0: para você.
1: A Voz do Brasil está de volta na segunda-feira. Boa noite e bom fim de semana.
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19: E Baleia Rossi e com Gabriel Azevedo, do partido. Pré-candidato da sigla ao governo. Aliados do MDBista afirmaram que a conversa foi positiva e estão otimistas sobre uma possível aliança. A montagem do palanque de Lula em Minas Gerais é complexa, entre outros motivos, por causa do histórico do partido no estado. Setores do próprio PT reconhecem que a gestão de Fernando Pimentel entre 2015 e 2018 não foi bem avaliada pela população, dificultando que um petista vença a eleição para o governo estadual. De Minas Gerais, Rodrigo Costa.
0: Vamos chamar a Dora Kramer para a gente falar sobre esse assunto. Dora, uma situação bem complicada num estado tão importante, tão relevante, que é um palanque importante até para os presidenciáveis, né?
20: Pois é, a sorte do PT é que não está só complicado para o PT, está complicado também para o PL, né? As duas candidaturas presidenciais que aparecem como favoritas nas pesquisas estão com problemas num estado crucial como Minas Gerais, segundo maior colégio eleitoral do país. Para o próprio PT está dividido, porque o presidente Lula tinha ali o candidato, Rodrigo Pacheco. Pronto, essa era uma decisão de cima para baixo, mas era o que estava quase dado. E aí o Rodrigo Pacheco refugou e deixou o PT, ou melhor, o presidente Lula, falando sozinho nesse aspecto. Então, agora o PT está dividido entre ter uma candidatura própria, está fazendo pesquisas para ver se emplaca algum nome, se algum nome, na verdade, tem a preferência do eleitorado, ou se vai buscar em outro partido, como o Rodrigo Costa nos contou, em busca de alianças. Já no PL, é aquilo, o senador Cleitinho, que é do Republicanos, aparece nas pesquisas disparado. Isso seria, claro, a opção preferencial do PL. Só que o senador Cleitinho está fazendo o maior charme, diz que não vai dizer agora, pode ser que seja candidato, pode ser que não seja candidato. Uma hora faz uma sinalização positiva para o Flávio Bolsonaro, outra hora faz uma sinalização negativa. Então, isso fica o cenário de Minas Gerais, quer dizer, a sorte de um e de outro é que o adversário também ainda não engrenou, porque na hora que um dos dois engrenar, o outro vai ter que correr atrás.
0: E de olho em Minas Gerais, assim como São Paulo, estados muito visados aí por todo mundo, porque são os maiores colégios eleitorais do país e servem de palanque e muitas vezes até ajudam a definir a eleição lá em cima da hora. Bom, depois de pressão, três senadores retiram a assinatura da PEC da oposição alternativa a 6-1. O André Anelli vai voltar com a gente aqui direto de Brasília para explicar um pouquinho o que motivou essa mudança de opinião dos parlamentares e o que isso pode implicar numa possível votação lá no Senado. Bem-vindo de volta, Nelly.
21: Obrigado, Beatriz. Nas últimas horas, mais dois senadores retiraram o apoio à proposta que é considerada alternativa da redução da jornada de trabalho. Essa medida do líder da oposição, Rogério Marinho, previa a possibilidade de negociação entre empregadores e trabalhadores para definir o salário com base na quantidade de horas trabalhadas. O senador Zequinha Marinho afirmou ter sido informado de que essa proposta iria excluir os sindicatos das negociações e então declarou apoio à PEC da Câmara, que reduz, de fato, a jornada de trabalho. O mesmo caminho foi adotado pelo senador Cleitinho, dizendo preferir apoiar o texto que trata do tema de forma direta e pedindo para que o presidente do Senado, Davi Alcolumbre, dê andamento ao tema na casa.
22: Eu queria aqui entrar nessa pauta da questão do fim da escala 6-1, inclusive pedir que Vossa Excelência possa tramitar o mais rápido possível, que a gente possa votar. Essa questão que um nosso senador, que eu tenho muito respeito por ele, acabou de dizer que é um benefício estúpido, tem vários benefícios estúpidos aqui que a classe política e o Poder Judiciário têm. Então, se for para acabar com algum benefício do povo, tem que acabar com o nosso benefício primeiro.
21: Tanto Cleitinho quanto Zequinha Marinho se juntaram a Romário, ele que então foi o primeiro a puxar a fila dessa debandada da proposta da oposição, argumentando que parte da população interpretou a PEC alternativa como prejudicial aos trabalhadores. Apesar do crescente apoio ao projeto aprovado na Câmara, o presidente do Senado defende que a proposta passe pelas comissões da Casa, porque, segundo ele, o projeto não pode ser simplesmente carimbado da forma como foi aprovado pelos deputados. Beatriz.
0: A ver, então, porque na próxima semana esse assunto pode e deve, aliás, esquentar bastante no Congresso Nacional, mais especificamente no Senado. Obrigada, Nelly, pelas informações. Volto a chamar a Dora Kramer para a gente conversar. Dora, será que outros senadores podem seguir nessa mesma toada? É difícil, já que a pauta é bastante popular.
20: Pois é, pode ser, porque aí eu não sei direito se eles cederam à pressão do governo ou à pressão popular. Exatamente por isso que você traz, como o assunto é super popular, como as pesquisas indicam, um apoio ao texto que saiu da Câmara é muito grande, é algo assim, mais de 70%. Então, não é trivial, não é desprezível, né? Quanto ao apoio dos senadores, a gente não tem dúvida, me parece que não há dúvida, principalmente por causa desse movimento de retirada de assinaturas que pode continuar. Embora o presidente da Comissão de Constituição e Justiça, o senador Otto Alencar, já tenha dito que não adianta, mesmo tendo a proposta do senador Rogério Marinho, tendo as assinaturas suficientes, ele vai dar prioridade à proposta que foi aprovada pela Câmara, o que tem toda a lógica, porque se já está aprovada, é óbvio que a prioridade tem que ser para ela. Então, isso na semana que vem, esse assunto vai para a CCJ. O que fica faltando? Fica faltando, claro, todo mundo sabe, Davi Alcolumbre dar o andamento. Por quê? Nessa semana que vai entrar agora, é a tal da semana do chamado esforço concentrado, que aí coloca vários assuntos na pauta para os senadores votarem. Só que ele não colocou na agenda a escala, o fim da jornada 6-1. Portanto, o mais provável é que... O mais provável não, vai ser assim. Ele vai dar um andamento, digamos assim, formal, não vai atropelar, não vai apressar e já avisou que nessa semana que vem nada se vota, mas vai ser uma semana de conversas com os líderes para saber qual o rito. A Comissão de Constituição e Justiça é o degrau obrigatório, mas ele pode mandar para a Comissão de Assuntos Econômicos, a CAE, pode mandar para uma comissão especial, porque a CAE é comissão permanente. Ele pode mandar para uma comissão especial, isso se ele tiver a fim de dar aquela atrasada básica, né? Porque a gente sabe, junho, mês de festa junina, julho, recesso parlamentar mais início das convenções partidárias. Agosto, início oficial da campanha eleitoral. Então, por isso é que sempre que a gente fala desse assunto, a gente fala sobre a pressa do governo. Vamos ver, eu acho que na semana que vem vai ficar, porque até agora o Davi Alcolumbre fez mistério, entendeu? Está fazendo a egípcia. Vamos ver se na semana que vem a gente consegue detectar exatamente para onde ele vai e se haverá a tão famosa reaproximação dele com o presidente Lula.
0: A ver, e para mais informações, acesse jovempan.com.br. O estado de São Paulo registrou um marco histórico na segurança pública. Pela primeira vez desde o início da série histórica, lá em 2001, os quatro primeiros meses do ano terminaram sem nenhum caso de roubo a banco. Segundo dados da Secretaria da Segurança Pública, a modalidade apresenta queda contínua há duas décadas. Em 2006, foram 151 casos no primeiro quadrimestre. Em 2026, o número chegou a zero. A redução também foi observada em outros crimes patrimoniais. Os roubos de veículos e de cargas registraram os menores níveis dos últimos 26 anos, com 5.883 e 867 ocorrências, respectivamente. De acordo com o governo paulista, o resultado é atribuído à combinação de patrulhamento ostensivo, uso de inteligência policial e investigações voltadas à desarticulação de quadrilhas que são especializadas nesse tipo de crime, os crimes se atualizando ao longo do tempo. Seguimos então de novo em Brasília, porque o presidente Lula sancionou a lei que permite a renovação automática da Carteira Nacional de Habilitação, a CNH, para motoristas sem registro de infrações punidas com pontos. O André Anelli volta direto de Brasília para explicar para a gente quais serão os condutores beneficiados pela nova regra e como é que vai funcionar essa renovação automática para a gente explicar para a nossa audiência, para os motorizados. Anelli.
21: Pois não, Beatriz, essa medida que foi sancionada pelo presidente Lula autoriza a renovação sem custos para motoristas que não cometeram infrações de trânsito sujeitas à pontuação, isso no intervalo de 12 meses. De acordo com o Palácio do Planalto, cerca de 2 milhões de motoristas já foram beneficiados com essa renovação automática. A Secretaria Nacional de Trânsito, Senatran, calcula que a renovação gratuita já fez a população economizar pelo menos R$ 854 milhões de reais. Nas redes sociais, o presidente Lula disse que o resultado já aparece, um recorde de novos condutores habilitados em todo o país. Segundo ele, seja para trabalhar, para conquistar mais autonomia ou passear com a família, cada vez mais brasileiros, segundo ele, estão realizando o que ele chama de sonho da habilitação. Ainda em relação à lei, os exames de aptidão física e mental continuam obrigatórios. Os procedimentos só vão poder ser feitos por médicos e psicólogos especialistas em medicina do tráfego e em psicologia do trânsito. A lei também tabelou os preços dos exames que deverão ser fixados pelo Conselho Nacional de Trânsito, o CONTRAN. Beatriz.
0: E aí, a gente te espera ainda da programação da Jovem Pan com mais informações, então, especialmente aí para a nossa audiência. E como a gente falava mais cedo, mesmo ainda distante do período oficial de campanha, os movimentos dos pré-candidatos à presidência já começam a ganhar força. Um dos sinais desse processo foi o lançamento de um jingle pelo senador Flávio Bolsonaro. Para analisar o significado desse movimento e o cenário político que começa a se desenhar para a disputa presidencial, a gente recebe aqui agora o cientista político Cristiano Noronha. Boa noite, Cristiano. Muito obrigada por nos atender, por comparecer aqui ao jornal Jovem Pan. Já começo, então, te perguntando para a gente tentar analisar o que, que significa uma antecipação nesse momento, ligando, né, e a crise recente que passou Flávio Bolsonaro, altos e baixos, e tentar, então, sair tão na frente de outros pré-candidatos.
1: Bom, em primeiro lugar, boa noite, Beatriz, um prazer estar aqui com vocês. Bom, é um movimento, né, um dos movimentos que o Flávio faz para tentar criar um efeito positivo na campanha, tentar mudar a agenda, isso especialmente nesses últimos dias também, não apenas a questão do Vorcaro, mas até mesmo a questão dos Estados Unidos em relação a essa a imposição de tarifas, tarifas adicionais, as críticas que o governo americano faz ao PIX, e isso foi muito colado na imagem, né, da família Bolsonaro como um todo, e esse é mais um movimento, portanto, que o Flávio faz para tentar ver se consegue virar essa página, já que os outros movimentos ainda dependem, vamos dizer assim, de negociações mais fortes, como, por exemplo, a questão da definição sobre quem será a sua vice, e outro ponto também o programa de governo do Flávio, né? Com quem também algo também que ele tenta ver se consegue antecipar, mas isso depende de algumas articulações, ainda depende de algumas definições, inclusive sobre a composição aí da sua chapa.
0: A gente falava agora no início dessa edição do Jornal Jovem Pan sobre a possibilidade de outras campanhas judicializarem esse jingle, né? O início, então, a divulgação desse jingle, porque a gente não está ainda oficialmente no período de campanha. Dá para dizer que tem alguma característica nisso, de uma campanha antecipada, algo de ilegal ou não?
1: Olha, pode ser sim, né? Pode ser que isso seja caracterizado sim como antecipação da campanha. Vale dizer que a campanha, ela, a propaganda mesmo só começa a partir do dia 16 de agosto, né? Então, e isso também, Beatriz, mostra uma outra característica que vai ser marcante também dessas eleições, que é a questão da judicialização, né? Então, em qualquer movimento desses candidatos pode resultar em eventualmente questionamentos no TSE, como tentativa ali de criar desgaste, de criar constrangimento, de tentar inibir o comportamento do adversário.
0: Eu vou também trazer a Dora Kramer, nossa comentarista analista, para conversar com você, te fazer uma pergunta. Dora, por favor.
20: Boa noite, Cristiano. Vem cá, agora eu quero assim, o seu olhar é quase marqueteiro, tá? Claro que você não é marqueteiro, você é cientista, mas você entendeu a minha pergunta. O que você achou desse jingle? O que você achou, por exemplo, do momento em que ele está sendo lançado e do mote que ele pega? Esse mote que pode tanto ser religioso, ter conotação religiosa, como de esperança no país melhor, essas coisas.
1: Boa noite, Dora. Olha, eu vi esse mote como uma tentativa, um esforço do Flávio também, dele dialogar com os evangélicos. Veja que o Bolsonaro fazia isso muito bem, a Michele desenvolveu também e tem uma relação muito forte com um segmento importante desse grupo de eleitores, né? E o Flávio tenta também, obviamente, dialogar muito bem com esse grupo, né? E nesse final de semana, nesse feriado, inclusive, de Corpus Christi, o Flávio participou também de questões religiosas. Então, é muito interessante ver como esse jingle fala em fé, ele sair justamente logo depois de um feriado religioso que foi comemorado aí no país inteiro, tiveram grandes mobilizações no país inteiro. Então, muito provavelmente, sim, isso tem a ver muito mais com essa questão religiosa, né? Mas não apenas, mas certamente muito mais religiosa até essa mensagem do jingle do Flávio.
0: Aproveitando, Cristiano, falando do jingle e do Vamos com Fé, também dá para a gente falar alguma coisa sobre as cores, algum tipo de alusão, você vê a Copa do Mundo, a esse clima agora no Brasil, a gente pode relacionar mesmo a cores da bandeira do Brasil, que eles já utilizam, né, há algum tempo à direita, principalmente com até a camisa da seleção.
1: Isso mostra uma marca, né, que a família Bolsonaro, especialmente o Bolsonaro, se apropriou, que é verde e amarelo. Você vê que as manifestações, inclusive, sempre que eram organizadas de apoio ou incentivadas por Jair Bolsonaro, todos usavam a camisa da seleção brasileira, o verde e amarelo, também justamente para reforçar essa questão de pátria, a ligação que o Bolsonaro tinha também com as Forças Armadas, e também tem a ver com essa questão do nacionalismo, né? Veja que, a partir dessa decisão do Donald Trump, Lula fala nessa questão do nacionalismo, de soberania. Então, essas cores também, verde e amarelo, óbvio que tem puxa bastante por essa questão de momento de Copa do Mundo, mas muito mais do que isso, tem a ver com essa questão de pátria, de reforçar a questão do país, do Brasil, do nacionalismo, justamente nessa semana aí onde a gente viu essas sanções, esses tarifaços anunciados pelos Estados Unidos, e que o governo do PT criticou bastante, justamente a atuação do Eduardo nos Estados Unidos, no exterior.
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20: É que ele não vai ser preso, mas de qualquer maneira é uma condenação que não é bom, digamos assim, para o currículo de vida de ninguém.
0: É, de fato, Dora, não é mesmo algo muito desejável. Bom, a gente volta já já aqui com o Jornal Jovem Pan. Ainda temos muita notícia, muita informação, muita análise, mas antes, um intervalo rápido. Até já.
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1: Nove horas e 33 minutos. Estamos de volta aqui com o Jornal Jovem Pan. Seguimos juntos até as 10h30 da noite. Uma hora de muita informação, muita análise, muito debate. Aqui no Brasil, o ministro do Supremo Tribunal Federal, André Mendonça, disse em um evento em Curitiba que existe tensão entre os poderes no país. A gente confere agora na reportagem da Rafaela Moron, da Jovem Pan News Paraná.
2: O ministro André Mendonça criticou o ativismo judicial, defendeu a imparcialidade entre juízes e afirmou que o ideal de justiça não pode ser circunstancial no Brasil.
3: Eu indago a alguns que defendem o ativismo judicial. Você é a favor do ativismo judicial hoje no Brasil? Alguns dizem sim. Se em 10 anos, pergunto, mudar a composição do tribunal, do Supremo Tribunal Federal, e tivermos uma maioria conservadora no Supremo Tribunal, você continua a favor do ativismo judicial? As pessoas respondem, não.
2: O ministro foi um dos palestrantes do Congresso de Direito Constitucional em Curitiba. Falou sobre o valor da segurança jurídica.
4: Tenho defendido uma atuação pela perspectiva da autocontenção, o que significa um fortalecimento do princípio da legalidade. Entendo que a legalidade é essencial para a garantia da segurança jurídica do país e também para o desenvolvimento.
2: Durante o evento, André Mendonça comentou ainda a relação entre os poderes no Brasil e disse que há uma tensão. Segundo o ministro, não cabe ao STF inovar em termos de legislação e sim respeitar as decisões do Congresso.
4: Hoje eu entendo que há uma situação de tensão na relação entre os poderes. E isso passa, volto a dizer, pelo fortalecimento do princípio da legalidade. A lei, ela tem como sua origem o poder legislativo. Não cabe ao poder judiciário, além da interpretação, ter um papel criativo, inovador em termos de legislação. Esse talvez seja hoje a grande tensão entre os poderes, o respeito por parte do poder judiciário em relação àquilo que é promulgado ou legislado a partir de uma definição no âmbito do legislativo.
2: De Curitiba, Rafaela Moron.
1: Dora Kramer, sabe o que me chama a atenção? É que a gente tem sempre agora os ministros precisando reafirmar que tem tensão entre poderes, que a política não deve estar envolvida no poder judiciário. Não é o ideal, é algo que deveria estar implícito.
5: Pois é, mas não está, né, Bia? E a gente viu nesse mesmo evento, dá a impressão que é o mesmo evento, que era em Curitiba ontem, falávamos, não é? Com o ministro Fux, e a gente tratava exatamente disso, porque você vê que eles dão ali uma passeada, tentam contornar a história para não falar especificamente da situação interna do Supremo Tribunal Federal, mas é disso também que eles estão falando. Então, ontem eu contabilizava aqui, ministro Fachin, nessa vibe, né, nessa toada de autocontenção, ministro Fachin, que é o presidente, ministra Carmen Lúcia, que é a relatora do Código de Conduta, não vamos esquecer que o ministro Fachin escolheu a ministra Carmen Lúcia como relatório, portanto está sendo elaborado esse Código de Conduta. Ontem, pelo discurso do ministro Fux, nesse mesmo evento, que também ia nesse mesmo sentido, com outras palavras, e agora o pronunciamento do ministro André Mendonça. Já são quatro ministros dessa ala, que é, digamos assim, mais discreta, mais contida, a se manifestar. Porque, em geral, a outra ala, que é do que eu chamo de ativista, que é exatamente contra isso que estava falando o ministro André Mendonça, é sempre mais vocal. Ministro Alexandre de Moraes, ministro Flávio Dino, ministro Gilmar Mendes, são eles que, em geral, tomam o espaço. E agora esse outro grupo está começando a falar. Claro, tentando amenizar, você vê que o ministro André Mendonça falou de tensão entre os poderes. Ele sabe, claro, existe, mas existe uma grande tensão no Poder Judiciário. E ontem também o ministro Fux deu uma passeada pelo Congresso para dar uma amenizada no discurso, mas a gente compreende, sim, que eles estão externando uma preocupação com essa crise de reputação que enfrenta o Supremo Tribunal Federal.
1: É, os discursos se repetem, mudam apenas uma palavra ou outra. Bom, vamos falar de segurança um pouco? Teve uma mulher que fingiu ter 12 anos para viver com uma família em Santa Catarina. Esse caso chocou bastante o país, bombou nas redes sociais e ela foi indiciada agora por estelionato. O advogado Rafael Suert, responsável pela defesa de Amanda Maria Souza de Oliveira, diz ter identificado elementos que justificaram o pedido de realização de exame de sanidade mental. Após a audiência de custódia, a justiça converteu a prisão em flagrante em preventiva. O caso de Joinville é o episódio mais recente de uma série de ocorrências envolvendo Amanda em diferentes estados do país. A mulher foi alvo de inquéritos e processos por falsidade ideológica em ao menos 5 estados diferentes. Em todos os casos, Amanda Maria Souza de Oliveira teria enganado outras pessoas, afirmando ser uma criança. Caso bastante curioso, hein, então, por isso tomou à tona e virou pauta nas redes sociais também. E os trabalhadores brasileiros aguardam com expectativa o fim da escala 6x1. A população tem buscado cada vez mais melhores condições de trabalho e qualidade de vida, mas ainda persiste a incerteza sobre os impactos dessa mudança no futuro profissional. A gente entende melhor esse cenário agora na reportagem da Júlia Firmino.
6: Quando o assunto é carreira profissional, onde você espera estar daqui a 5 anos? De acordo com uma pesquisa realizada pela Confederação Nacional da Indústria, o trabalhador brasileiro deseja ocupar, nesse período, uma posição que ofereça bom salário, estabilidade e perspectivas de crescimento profissional. Para se ter uma ideia, a pesquisa revela que 28,7% dos entrevistados apontaram o salário como principal diferencial da ocupação desejada. Outros 22,4% afirmaram que a estabilidade no emprego é um fator importante, enquanto que 20,1% destacaram as perspectivas de crescimento na carreira.
7: A população, ela se encontra num momento favorável, né, no mercado de trabalho, nós contamos com uma baixa taxa de desemprego, existe assim, uma grande satisfação do trabalhador, de um modo geral, com a sua situação atual, mas existe dentro da população, né, dentro do trabalhador brasileiro, uma dificuldade de estabelecer esse plano de médio prazo.
6: O levantamento também mostra que a flexibilidade tem ganhado espaço entre as prioridades dos candidatos. Cerca de 19,3% dos entrevistados consideram importante ter horários flexíveis. Já 15,9% afirmaram que a possibilidade de trabalhar em home office aumenta o interesse pela vaga, enquanto que quase 10% disseram que uma jornada de trabalho reduzida torna a oportunidade mais atrativa.
8: Mas muitos ainda têm dificuldade de enxergar o próprio futuro profissional. Segundo o levantamento, 4 em cada 10 entrevistados não sabem dizer em qual ocupação estarão trabalhando daqui 5 anos.
6: O que ajuda a explicar, segundo a especialista em políticas e indústria da CNI, Cláudia Perdigão, são os avanços tecnológicos.
7: O mercado de trabalho, ele vem sofrendo mudanças cada vez mais rápidas. Então, essas mudanças, elas são motivadas por tecnologias novas que são inseridas no mercado e as profissões, elas acabam tendo de se adaptar. Então, nós temos dentro do mercado de trabalho uma grande incerteza com relação a como que essas profissões elas vão responder a mudanças, a inserção da inteligência artificial, por exemplo. Né? Nós temos também outras modalidades de trabalho que estão crescendo no mercado, como os empregos por plataforma.
6: Os resultados mostram que as vagas sob o regime CLT foram as mais atrativas para mais de 1/3 das pessoas ocupadas que buscaram trabalho em setembro de 2025. O levantamento também identificou os principais desafios enfrentados por quem busca melhores oportunidades no mercado de trabalho. Para 22% dos entrevistados, a maior dificuldade é encontrar vagas que ofereçam boas condições de trabalho. Em seguida, aparecem a falta de experiência prática, apontada por 17,6%. e ausência de cursos de qualificação alinhados a exigências do mercado, citada por 16,9%.
7: Quando nós pensamos em boas condições de trabalho, nós também pensamos nessas características do emprego formal, então, estabilidade, seguridade social. Então, esses são elementos que são valorizados e também acabam orientando a percepção do trabalhador. Mas também temos que pensar em alguns aspectos mais pessoais, como falta de experiência, falta de formação adequada. Então, esses elementos, eles fazem com que o trabalhador tenha também uma série de dúvidas com relação à concretização, né, dos seus sonhos, das suas aspirações, e acaba levando o trabalhador a se ver numa situação de incerteza quando nós pensamos no médio e longo prazo no mercado de trabalho.
6: Os resultados revelam um cenário marcado por confiança no presente, mas também por atenção às mudanças do mercado de trabalho. Em meio a esse contexto, uma certeza permanece: a busca por estabilidade, valorização profissional e melhores oportunidades continua no centro dos planos de carreira dos brasileiros.
1: Ainda falando de economia, a geração de empregos com carteira assinada no país perdeu fôlego. Em abril, a economia brasileira abriu cerca de 85 mil novas vagas formais, o desempenho mais baixo para o mês nos últimos 6 anos. Confira agora com Tereza Morrone.
9: De acordo com dados do Cadastro Geral de Empregados e Desempregados, divulgados pelo Ministério do Trabalho, o Brasil criou cerca de 85 mil vagas de emprego com carteira assinada em abril. O resultado é o menor para o mês desde 2020 e ficou abaixo das expectativas do mercado. Apesar da desaceleração, o saldo segue positivo, mas o resultado reforça um movimento que já vinha sendo observado nos últimos meses. O mercado de trabalho continua aquecido, porém com menos fôlego, e os sinais de perda de ritmo não começaram agora. É o que explica André Galhardo, economista-chefe da análise econômica.
10: Não é só o dado de abril que chama a atenção. A gente tem um mercado de trabalho que segue resiliente, ele segue mais forte do que o esperado. Os resultados, embora esse resultado de abril tenha ficado abaixo do esperado, ele ainda assim é considerado um mercado de trabalho forte, resiliente. Mas os sinais de desaceleração do mercado de trabalho já estavam presentes antes desse número de abril. Então, a gente viu, por exemplo, em março, não o número de geração de postos de trabalho, mas a quantidade de pedidos de seguro-desemprego, os novos pedidos de seguro-desemprego, ficaram muito acima do esperado.
9: Para André, o cenário é consequência de uma economia que começou a desacelerar. Entre os fatores estão os juros elevados, que reduzem o consumo das famílias, e o nível de investimentos das empresas.
10: A taxa de juros muito elevada, que tem servido para frear o nível de investimentos, a taxa de juros muito elevada também tem servido para frear o nível de consumo, tem impactado, por exemplo, o setor de construção civil, cujas vendas dependem em grande medida da taxa de juros, do custo do crédito. Essa tentativa de frear a economia para tentar combater a inflação, que tem subido, inclusive em função da guerra no Oriente Médio, tem causado uma desaceleração no nível de consumo e no nível de investimento. Isso, por sua vez, tem impactado o mercado de trabalho brasileiro.
9: Na indústria, os efeitos dos juros altos também já são percebidos. O setor tem sentido a redução do ritmo da atividade econômica e, consequentemente, das contratações. É o que avalia Cláudia Perdigão, especialista em política industrial da CNI.
11: O emprego formal, ele vem apresentando uma desaceleração, não uma redução na criação de novos empregos nos últimos meses. Essa redução, essa perda de ritmo, né, na criação de empregos formais, ela começou ainda no final de 2025, explicado justamente por esse processo de esgotamento do crescimento do mercado de trabalho, que veio em um ritmo muito acelerado desde lá de 2022, quando a gente recupera, né, os efeitos da pandemia.
9: Além disso, o crédito mais caro afeta diretamente a indústria, que depende de financiamento para investir, produzir e expandir a produção.
11: A indústria, em especial, é um setor que sofre muito com essas altas taxas de juros, por ser um setor muito dependente, né, do mercado de crédito. Então, essa política de taxa de juros elevadas faz com que a atividade econômica ela perca seu ritmo de crescimento, e isso acaba se refletindo também

0: 26. Mas o ritmo das contratações deve ser mais moderado, refletindo os efeitos dos juros elevados e de uma economia que dá sinais de menor crescimento.
1: E a Copa do Mundo já está chegando e o Mundial de Futebol deste ano promete ser menos barulhento. Isso porque há novas regras para as famosas vuvuzelas que já estão rodando as ruas por aí. A reportagem é de Daniel Lian.
2: Aqueles que conseguiram ingressos para a Copa do Mundo podem se preparar. A FIFA comunicou que os torcedores que vão aos jogos não poderão levar garrafas plásticas de água aos estádios. De acordo com a entidade máxima do futebol, o veto foi definido para prevenir o risco de lesões aos jogadores, árbitros, torcedores e voluntários, já que os objetos podem ser arremessados no campo, nas arquibancadas ou em outros setores das arenas. Anteriormente, o Código de Conduta estabelecido pela FIFA permitia que os espectadores levassem garrafas vazias, transparentes e reutilizáveis com capacidade máxima de 1 litro. A organização está trabalhando em conjunto com os comitês de cada cidade e com autoridades locais para que sejam providenciadas estações de combate ao calor, como áreas de resfriamento, ventiladores e hidratação. Os preços das bebidas nas dependências esportivas que abrigam o torneio costumam ser caros. Uma água não deve sair por menos de 5 dólares, valor superior a 25 reais.
3: Entre os itens que serão vetados nos estádios durante a competição estão as vuvuzelas, as cornetas, as buzinas que agitam as torcidas, mas ultrapassam os decibéis.
2: Apitos e dispositivos com ruído excessivo também ficarão de fora, assim como instrumentos que emitem raios laser ou ponteiros similares. Essas medidas valem para todas as 16 sedes distribuídas entre México, Estados Unidos e Canadá. O regulamento ainda exclui pinturas corporais que não são consideradas vestimenta e impede a exposição de partes íntimas. O staff será treinado para barrar qualquer tentativa de invasão de campo, principalmente as que ocorrem por exibicionismo com a retirada de roupas. Aqueles que descumprirem as regras podem ter a entrada negada ou serem retirados dos locais.
1: América, América. Ainda sobre futebol, a seleção brasileira já está em Cleveland para o último jogo, que acontece agora neste sábado. É o último amistoso da Copa antes da estreia contra o Egito. A gente acompanha agora a preparação na reportagem de Giovanni Chacon.
4: A seleção brasileira volta a campo neste sábado para o último duelo amistoso antes da Copa do Mundo. O confronto contra o Egito encerra o ciclo de Copa do Mundo e servirá como o último termômetro para Carlo Ancelotti e a seleção brasileira. Neste último teste, também dará a chance de Paquetá e Igor Thiago ganharem a vaga na titularidade, conforme anunciou Ancelotti na coletiva dessa sexta.
5: Bom, é o último jogo para fazer teste, porque depois testa... Viene mais difícil fazê-lo, então Paquetá representa um jogador importante para nós, porque tem características diferentes de outros meio. Pode ser que, sim, quero testá-lo, como quero testar a Igor Thiago no jogo de amanhã, para buscar outra opção. Eu acho que... O sistema con los cuatro en la frente es bastante consolidado. Quiero probar otra alternativa no último texto.
4: E não são só os dois que ganharão chance, sim todo mundo. Porque nessa partida contra o Egito, Ancelotti garantiu 11 substituições.
5: Amanhã temos 11 cambios, como o outro, e vou aproveitar dos 11 cambios na segunda parte. Pode ser que alguns jogadores que precisam jogar um pouco mais, que saem da lesão anteriores, como Rafinha, por exemplo, como Bruno, Pode ser que ele le vá dar um pouco mais minuto, pero

0: Todos van a jugar.
1: Mas essas mudanças não passam necessariamente por se adaptar ao adversário neste sábado. E Ancelotti explica.
0: Obviamente, tu tem que ter conta do adversário, mas isto não é que vai mudar a nossa escalação, o nosso sistema, a nossa estratégia, tendo em conta as características do adversário. Como disse, quero ver outra opção da equipe. Então, é a última possibilidade de fazê-lo e vou fazê-lo. O que queda claro, o sistema não cambia. O sistema é 4-4-2 e não vai cambiar. O sistema é só quando você não tem a bola, porque você não pode mirar o sistema quando tem a bola, porque nunca atacamos com 4. Então é só defensivo, e defensivo é 4-4-2, não muda. Depois muda as características dos jogadores, porque se eu pongo Paquetá e não Luis Enrique, é claro que muda a posição de Paquetá com bola, porque sei perfeitamente que Paquetá não pode jogar extremo. Isto, depois de 40 anos de futebol, não entendido.
1: O treinador italiano também falou sobre Neymar e a possibilidade da volta do craque aos treinos com o grupo na próxima semana.
0: Acho que a situação do Neymar é bastante clara, está fazendo um ótimo trabalho individual. Creio que a final de semana, amanhã, vai fazer uma ressonância. E depois da ressonância, se tudo sai bem, pode treinar com o grupo a próxima semana.
1: O camisa 10 não viajou para Cleveland, palco do jogo contra o Egito, exatamente para poder focar na fase final do tratamento com esperanças de aparecer na Copa durante a fase de grupos. Os treinamentos intensos chamam a atenção com uma semana para a estreia para a Copa do Mundo diante do Marrocos em Nova York no dia 13. É o Brasil na reta final de preparação em busca do hexacampeonato.
2: E se Brasil e Egito, a mistura, né, do Brasil com o Egito, como diz a música, está no calendário do brasileiro para este sábado, para domingo, também tem evento aqui em terras mesmo da cidade de São Paulo. A Parada do Orgulho LGBT+, de São Paulo, completa 30 anos agora no domingo e tem como tema A Rua Convoca, A Urna Confirma.
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21: Endoim do campo e outras espécies nativas do Oeste Paulista. A coleta e a produção são feitas por detentos de unidades prisionais de Presidente Venceslau. Um trabalho totalmente artesanal. São os próprios internos que recolhem o material e moldam as chamadas bombas de sementes com argila. Agora elas são lançadas às margens de rios da região em uma parceria entre a Polícia Ambiental e a Secretaria da Administração Penitenciária do Estado de São Paulo.
22: São elaboradas essas bombas de semente, material de argila, com composto orgânico, juntamente com essa semente, que são espalhadas nessas áreas de margens de rios, possibilitando toda essa biodiversidade, a manutenção dela. É fazer com as mãos do homem, com as nossas mãos e com as mãos desses presos também, afinal de contas, cadeia não é hotel, para que possamos restabelecer essa fauna, restabelecer a flora, preservar os recursos hídricos e compor o meio ambiente como um todo.
21: O método das bombas de sementes é simples, mas altamente eficaz. É o que afirma o capitão da Polícia Ambiental. A argila protege os grãos da ação de insetos e pássaros, aumentando as chances de germinação. Uma tecnologia de baixo custo que pode contribuir para a recuperação ambiental da região. Nossa equipe acompanhou uma das primeiras ações no Rio do Peixe, no trecho entre Emilianópolis e Flora Rica. O objetivo desta ação é auxiliar no reforço da mata ciliar com estas sementes nativas aqui da região. E com isso, combater o assoreamento e preservar os rios do Oeste Paulista.
22: As questões de biodiversidade afetam a agricultura, afetam o produtor rural e afetam a mesa do consumidor também. As alterações de clima que nós vivemos hoje são muito significativas, impossibilitando muitas vezes separar certinho os períodos de cultura. Até por esse motivo que nós estamos jogando sementes nesse período, que não seria muito comum. Mas essa instabilidade do clima, ela gera prejuízo para o produtor rural.
21: Mananciais importantes para a região, como o Rio do Peixe, por exemplo, já apresentam sinais dos impactos causados pelo assoreamento ao longo dos anos. Neste trecho, a antiga Ponte Velha, destruída por uma forte enxurrada na década de 80, nunca foi reconstruída. Pelas marcas nos pilares, ainda é possível ter uma ideia do nível que a água atingia no passado. Décadas depois, as bombas de sementes surgem como uma alternativa para ajudar na recuperação dessas margens e também contribuir para a proteção dos recursos hídricos na região.
22: Nós estamos falando aqui de mananciais de abastecimento, áreas que já foram espetaculares em produção, de fauna ictiológica, dos nossos peixes da nossa região. E toda essa composição das margens é parte importantíssima nesse processo. Conseguir estabelecer isso e o apoio da Polícia Ambiental, através das navegações, nós temos na nossa região mais de 2.500 quilômetros quadrados de rios navegáveis. E a Polícia Ambiental está diariamente nesses rios. Isso não atrapalha, não muda o trabalho de fiscalização, e sim incrementa, protege e leva essa dispersão de sementes através das nossas mãos.
2: E no Jornal Jovem Pan, a participação de Renata Flores.
23: Olá, tudo bem?
0: Olha, uma pesquisa da ESPM mostrou que cerca de 21% dos brasileiros pretendem assistir aos jogos do Mundial de Futebol fora de casa. Então, essa é uma ótima oportunidade para você que tem um bar ou um restaurante, por exemplo, faturar um extra nesse mês de junho. Então, vamos nos organizar? Primeira dica, que tal investir na experiência que os seus clientes vão ter assistindo aos jogos no seu estabelecimento? Uma decoração temática, com bandeirinhas, com cartazes, ajuda sim a chamar a atenção de quem passa na frente do seu espaço e cria ali um clima mais festivo. E se você puder usar parte dessa decoração para divulgar as promoções especiais durante o campeonato, aí melhor ainda, né? Além disso, não esquecer de conferir se as TVs, os telões e o sistema de som do seu estabelecimento estão funcionando, porque ninguém merece perder ali aquela hora do gol decisivo, né? Mais uma dica, verifica a necessidade de contratar funcionários temporários para esse mês de maior movimento e, por fim, confira se o seu estoque vai ser suficiente para a demanda de clientes que você espera receber. São muitas coisas para fazer, a gente sabe, e nem sempre a gente tem o dinheiro suficiente para resolver tudo isso de uma vez. 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Essa foi minha dica de hoje, mas amanhã tem mais, não é da sua conta. Até lá.
2: 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A Polícia Militar descobriu uma central clandestina de preparação e armazenamento de drogas na zona sul de São Paulo durante uma operação realizada às margens da represa Billings. No local, os agentes apreenderam 65 quilos de entorpecentes, entre maconha, cocaína e crack, além de equipamentos utilizados para pesar, fracionar e embalar as drogas. Segundo a PM, três suspeitos foram encontrados nas imediações. Um deles foi preso, outro conseguiu fugir e um terceiro morreu após ser baleado durante uma ação policial. De acordo com os agentes, ele teria tentado sacar uma arma contra a equipe. Em outro imóvel do mesmo terreno, os policiais localizaram armas de fabricação artesanal. Um homem foi levado à delegacia para prestar esclarecimentos e, em seguida, liberado. A ocorrência foi registrada no 101º Distrito Policial e a investigação sobre a morte decorrente da intervenção policial será conduzida pelo Departamento de Homicídios e também de Proteção à Pessoa. Os impactos do aquecimento global sobre a infraestrutura das cidades, a proximidade e os possíveis efeitos do El Niño, a preparação do Brasil para eventos climáticos extremos, as medidas do Congresso que geram debates sobre a preservação ambiental, o exemplo da China na agenda ambiental e o negacionismo climático nos Estados Unidos estão em destaque na entrevista da Denise Campos de Toledo. Acompanhe.
1: E neste Dia Mundial do Meio Ambiente, eu converso com Carlos Bocuí, que é presidente do PROAM, Instituto Brasileiro de Proteção Ambiental. Carlos Bocuí, boa noite. Obrigada pela sua participação aqui.
18: Boa noite, Denise. É um prazer estar aqui de volta.
1: Bom, e falando em meio ambiente, condições climáticas, a gente tem de lembrar dos eventos climáticos que se tornam cada vez mais frequentes. E nós temos a sinalização preocupante de um novo El Niño este ano, que pode comprometer a lavoura, pode provocar alterações climáticas em várias regiões do país. Eu queria saber qual que é a sua expectativa, você que já lançou, inclusive, alguns alertas em relação a isso.
18: Bom, o que a ciência tem dito, né, já há algum tempo, é que nós podemos ter um El Niño extremamente forte, comparável ao que ocorreu no século XIX. Então, isso leva a uma preocupação para que nós estejamos preparados para enfrentar um calor, né, muito mais forte, veranico, algumas regiões do Brasil com intensa precipitação, como no sul, mais seca na Amazônia. Quer dizer, você tem um processo onde as águas do Pacífico elas aquecem e o mundo todo tem uma transformação na atmosfera, né? Então, essa experiência parece ser, segundo a ciência, uma possibilidade muito forte. Então, nós temos que estar preparados para isso, principalmente no Brasil, a partir de setembro, outubro.
1: E nós temos algumas regiões com risco aí de excesso de chuvas. Já tivemos problemas seríssimos em vários estados. Eu acho que a situação mais dramática foi vivida algum tempo atrás pelo Rio Grande do Sul. Na sua avaliação, o Brasil tem progredido nas políticas para se preparar para essas situações?
18: O Brasil não tem progredido o suficiente. Teoricamente, o Brasil tem colocado alguns marcos importantes, como o Plano Clima do governo federal, que ele desenha aquilo que é necessário para um processo de adaptação climática. Mas quando você olha para a realidade, por exemplo, as áreas urbanas do Brasil, nos últimos 40 anos, elas cresceram 2,5 vezes, né? Por outro lado, as áreas de declividade foram ocupadas 3 vezes mais do que eram anteriormente, as áreas inundáveis sofreram um aumento de 145% nos últimos 40 anos, ou seja, você tem um estado em que há um discurso que é importante fazer adaptação, que é importante o ordenamento territorial, que é importante evitar áreas de risco, mas na realidade a dinâmica de ocupação do solo, que é a dinâmica de uma, eu diria, uma geografia do risco, né? Ela se intensifica sempre. Então, existe uma lacuna entre o discurso e a prática, né? O alerta científico e a política pública. Então, nós temos que fazer esse alerta, essa perspectiva de segurança para a sociedade, alguma coisa real, né? Com política pública para impedir, principalmente, a ocupação de áreas de risco e aí salvaguardando a vida das pessoas, né? Porque nós estamos falando aqui de riscos mesmo de a própria vida humana, né?
1: E os riscos são em vários sentidos. Nós temos, por exemplo, excesso de calor na Europa, que vem causando problemas de saúde, mas mexe também com a infraestrutura. O que se percebe é que o superaquecimento, ele interfere em estradas, pontes, meios de transporte, não é?
18: Exatamente. Um fenômeno que tem ocorrido recentemente é que não se dava conta, a humanidade não se dava conta, de que a infraestrutura construída, instalada no Brasil, principalmente nos Estados Unidos, na Europa, que tem muitas estruturas metálicas de ferro, elas passam por um processo de alteração mediante um calor excessivo, né? Principalmente os trilhos de trem, né, as bitolas de trem, que acabam sendo alteradas. Então, o trem não pode trafegar em alta velocidade, porque ele pode correr o risco de descarrilamento. Então, existe uma preocupação hoje de que toda a infraestrutura já construída pela sociedade humana, ela esteja adaptada a uma nova realidade, a uma temperatura maior, um índice de chuva maior, né? Você imagine que todas as encostas, né, do Brasil, da Europa, dos Estados Unidos e outros países também, elas estavam preparadas para uma série histórica de chuvas. E hoje, o limite dessas chuvas, a quantidade de chuvas, ela é muito superior à série histórica. Então, quando nós não temos mais essa perspectiva de que a série histórica representa uma segurança, porque nós ultrapassamos a série histórica, sempre chove mais do que choveu antes, chove com mais intensidade do que choveu antes, então nós ficamos numa situação de risco, né? E a isso se dá o nome de incerteza radical, né? É uma incerteza porque a gente sabe que tem um momento hoje presente que ele é muito mais intenso do que era em todo o processo anterior. E é radical porque você não tem a série histórica que nos permita fazer essa avaliação, tá? Então, de fato, é um desafio para a sociedade humana, temperaturas mais elevadas e pluviometria, chuvas muito acentuadas, porque nós não estávamos preparados para essa realidade.
1: É, isso demanda, inclusive, uma observação maior de moradias, de áreas ocupadas, de infraestrutura, não só nessa questão da temperatura, mas a gente percebe quando há inundações ou uma violência maior por parte dos rios, a quantidade de pontes que caem. Não é? Então, elas não estavam preparadas para enfrentar uma correnteza mais forte, uma inundação. Então, tem um desmonte da infraestrutura de várias localidades.
18: Exatamente. Nunca se pensou, né, num limite de capacidade de suporte da infraestrutura existente diante de uma intempestividade do tamanho que a intempestividade é trazida pelas mudanças climáticas. Então, aquilo que se previa, né, de contenção, de barragens, né, de áreas inundáveis, de se ocupar o leito do rio, que era um problema antigamente, mas agora se tornou muito mais sério, hoje isso aparece com muita clareza, né? Atingindo todo o sistema de infraestrutura. Então, não atinge só a moradia ou a inundação de áreas rurais, por exemplo, mas também atinge a própria infraestrutura de transporte, né? Como aconteceu no Rio Grande do Sul, onde o Estado ficou praticamente isolado depois de um volume excessivo de chuvas. Então, quando se pensa em mudanças climáticas, na verdade, pensa-se numa reestruturação do sistema de uso e ocupação do solo aos olhos de uma nova realidade, né? E dimensionar esse risco é o grande desafio dos nossos geólogos, as pessoas especializadas em áreas, deslizamentos, né? Em geologia. Então, isso passa a ser realmente um novo mapeamento, porque muita área que não era de risco passou a ser uma área de risco diante das mudanças climáticas.
1: É, e tem a questão da segurança hídrica, quando se fala, por exemplo, da região de maior produção agrícola, se pensa na falta de chuvas, da necessidade de se ter condições de irrigamento, de irrigação, para poder manter a produção. É uma questão de segurança alimentar também, além de segurança hídrica. Então, é preciso repensar até esses aspectos.
18: É verdade, Denise. Você veja que o que ocorre com a questão de mudanças climáticas é uma intempestividade, né? Por um lado, você tem excesso de chuva, por outro lado, você tem veranicos. Então, essa situação onde existe essa alternância entre o extrapolamento dos limites de capacidade de suporte com grande quantidade de chuva, pluviometria acentuada, por outro lado, você tem longos períodos de veranico, né? E aí existe uma questão vital para a sociedade, que é a perda da regularidade. Quando você perde a regularidade da chuva, os lençóis de profundidade, os aquíferos, eles acabam não sendo devidamente recarregados, né? Então, aí, quando para de chover, a água deixa de fluir da água subterrânea para rios e represas. Então, o que nós assistimos quando existe essa instabilidade, existe muita seca seguida, é um processo de desertização, né? Onde se perde a umidade do solo, se perde a recarga dos aquíferos, e isso acaba afetando diretamente a produção agrícola, né? Eu, nos últimos anos, ouvi muitos relatos de agricultores que enfrentam situações inusitadas, onde nascentes que elas permaneciam durante o ano todo passaram a secar, né? E aqui em São Paulo, na região metropolitana de São Paulo, nós temos um fenômeno muito interessante, que é a perda de produção hídrica do sistema Cantareira, que é o principal sistema de abastecimento da cidade de São Paulo, que passa por um processo de declínio gradual já há quase 10 anos, ou um pouco mais do que isso. Então, o que nós estamos assistindo é uma realidade que ela acaba imprimindo à sociedade um desafio, que é o desafio da sustentabilidade hídrica, que leva à insegurança, inclusive alimentar, porque vai afetar a produção de alimentos, né? Então, falar de mudanças climáticas e eventos extremos é falar também dessa intempestividade, dos excessos, dos extremos, né? Da chuva e da falta de chuva que se alternam e ambos os fenômenos provocam impactos à sociedade, à agricultura, à economia, etc.
1: Agora, tudo isso tem muita relação, além do aquecimento global em geral, com a questão de não manutenção das áreas de vegetação do país. Então, sempre falamos de Amazônia, falamos de Cerrado. Eu queria saber como é que o senhor avalia essa situação hoje, que se comemora níveis mais baixos de desmatamento em muitos anos, mas as perdas continuam ocorrendo.
18: O que a gente tem que avaliar, Denise, é que nós temos uma situação no Brasil instalada de criminalidade ambiental. Essa criminalidade, ela é muito intensa em alguns biomas, como na Amazônia, por exemplo, que aí se somam o desmatamento para uso agrícola, para uso de criação de gado, para extração de madeira, para o garimpo, né? Então, são uma série de atividades que são realizadas de forma ilegal e que acabam impactando excessivamente o bioma amazônico. Por outro lado, você tem um problema que é a falta de recomposição dessas áreas, porque legalmente aquilo que é desmatado tem que ser recomposto. Uma vez você identificando quem provocou o dano ambiental, ele é processado, é obrigado a recompor aquela área. Mas aí existe muito artifício jurídico para que as pessoas que provocaram danos ambientais, elas possam se evadir, né, dessa situação de obrigatoriedade de recomposição. Então, tanto é importante a gente prestar atenção no volume de desmatamento, na diminuição do desmatamento, como também na perspectiva de recomposição daquilo que foi degradado, principalmente com relação à Amazônia. Porque a Amazônia, ela passa por um processo que é muito dito, comentado pelos cientistas, que é a questão do ponto de não retorno. A partir do momento que você atinge um desmatamento X do bioma, ele tem uma mudança no microclima e essa mudança impede o bioma de sobreviver. Então, há um processo de degradação climática local do microclima e isso leva a uma perda de qualidade da floresta, o nome correto é fenecimento, né? Quando a floresta morre por si, né? E além disso, você tem uma mudança de um ecossistema para outro. O que era uma floresta amazônica passa a uma savana, como existe na África, uma espécie de cerrado, né? Como existe no Brasil. Então, isso é muito preocupante em vários aspectos. Você perde equilíbrio climático, perde sequestro de carbono, você perde transposição de chuvas, regularidade de chuvas para todo o continente sul-americano, porque a Amazônia tem essa importância, né, de transposição de água continental, de modo que o desmatamento para a Amazônia, ele é essencial para manter um ecossistema que dá vida ao continente sul-americano em termos de capacidade hídrica. Né? Por outro lado, o Cerrado é importantíssimo, porque abriga a maioria dos grandes rios brasileiros e tem uma vegetação importante de Cerrado, que nem sempre é bem considerada, o Pantanal também. Então, o desmatamento, ele é um problema na região norte, na Amazônia, ele é um problema em todo o Brasil, inclusive a perda de campos naturais que são importantes também para a manutenção dos ecossistemas e para a produção de água, né? Para a produção hídrica necessária ao abastecimento humano das cidades, das indústrias, da agricultura, etc. Então, combater o desmatamento é combater a desertificação, é combater a falta de água no Brasil.
1: E além dessas questões que o senhor colocou em relação a operações irregulares, a gente viu, por parte do Congresso, a aprovação de várias medidas que, na prática, representaram um retrocesso do ponto de vista da preservação ambiental, não é?
18: Exatamente. Nós tivemos, recentemente, três medidas. Uma delas foi a retirada, a tentativa, né, de retirada no Congresso Nacional, do uso de satélite, de processamento de imagens para fiscalização, né? O que é um absurdo, porque o grande avanço que nós tivemos no Brasil para controle do desmatamento, de fato, foi a perspectiva de você fazer o controle de desmatamento via satélite, em função da própria dimensão da Amazônia, né, e de outras regiões também. Então, seria como dizer assim, eu não aceito a multa por radar no trânsito, né? Eu só aceito a multa com a presença física do agente. Nesse caso, é um completo absurdo. A Amazônia e outras regiões necessitam do mapeamento satélite e é claro que ele pode gerar efeitos administrativos, multas, etc. Quer dizer, na verdade, o Congresso está remando contra a ciência, né? Esse é o ponto talvez mais dramático dessa alteração. A outra questão é a retirada da proteção dos campos naturais do Brasil, né? Tanto do Cerrado como de outras regiões também. Os campos são extremamente importantes, como eu acabei de dizer, para a produção hídrica, né? Para a manutenção da biodiversidade. E um outro ponto também que é marcante nessa atitude do Congresso foi a retirada da proteção da floresta do Xamanchim, no Pará. Essa floresta é uma reserva muito grande e essa alteração foi feita para facilitar a passagem da ferrovia do ferrogrão. Né? Então, isso poderia ser realizado de uma outra forma, se pretendesse ser hábil do ponto de vista legal, que é o licenciamento ambiental, né? Submeter o empreendimento ao licenciamento. Mas, na verdade, o que se fez foi dizer essas áreas não são tão importantes mais para a proteção ambiental. É um negacionismo, né, do ecossistema que lá está.
1: Tem um negacionismo...
18: Infelizmente, o Congresso, principalmente a Câmara agora, tem trabalhado nessa perspectiva de retirada de proteção, o que é vedado por lei, é inconstitucional. Então, isso acaba... com certeza, parando no Supremo Tribunal Federal.
1: Bom, agora, para encerrarmos, nós vamos falar dessa coisa do negacionismo que existe no plano global, né? Nós tivemos a COP30 no Brasil, com poucos resultados efetivos. Nós temos os Estados Unidos com mínimo de comprometimento com essa questão ambiental, inclusive com o uso de combustíveis fósseis. Nós temos a guerra no Oriente Médio mudando um pouco essa relação, ressaltando de novo a importância do petróleo. Mas nós temos um outro extremo, a China, tentando buscar outras fontes de energia, embora ainda dependa também do petróleo, mas com essa preocupação ambiental maior, a China, que durante muito tempo não deu a menor importância, tinha uma poluição absurda, não se preocupava com preservação ambiental e hoje cuida dessas questões relacionadas à segurança, não é?
18: É muito interessante, né, isso que você coloca, porque os Estados Unidos... perderam o protagonismo geopolítico na questão climática, na questão ambiental, completamente na gestão atual do governo Trump. E, por outro lado, você tem um espaço, né, geopolítico que é ocupado por outras potências globais. A China é uma delas, que está ocupando o espaço de avant-garde na questão climática global, né? Não só pelo avanço da tecnologia, mas em função das políticas que vem adotando internamente para a solução de problemas ambientais. Então, de fato, a China tem demonstrado uma capacidade daquilo que é o grande desafio para o Brasil, que é uma palavra americana, que é inglesa, é enforcement, aplicação da lei, né? Você aplica a lei. A China, ela não tem nenhuma dificuldade para fazer a aplicação daquilo que é deliberado como regra, como diretriz. Então, ela avança muito rapidamente nas medidas que ela toma, inclusive na questão climática, né? E o que é de lamentar hoje é essa fragmentação geopolítica global, inclusive com a posição norte-americana, que leva a uma perda de protagonismo, de colaboração multilateral, né? A falta dessa colaboração entre os países para a solução do problema climático é uma marca dos nossos tempos, né? Então, por esse motivo, nós temos que nos preparar muito mais para a área de adaptação climática. Quer dizer, nós vamos sofrer os efeitos desse atraso que está posto hoje, está colocado no plano internacional. A conta disso é paga pela população, né? Pelos mais vulneráveis, né? Pelas áreas de risco, enfim, por toda a vulnerabilidade que o Brasil tem, porque o Brasil ele tem uma característica não só de um meio ambiente onde ele é frágil, ele é muito rico, tem muita biodiversidade, portanto, é muito vulnerável às alterações de temperatura, de clima, etc. E, por outro lado, também tem uma população, em grande parte, instalada em áreas de risco. Né? Então, o Brasil acaba pagando por essa inércia global, porque a questão climática ela não vai ser solucionada no Brasil, né? Ela vai ser solucionada por uma colaboração multilateral no mundo todo para eliminar o efeito, a causa, né? A causa desse efeito que nós sofremos, que é o excesso de carbono na atmosfera.
1: Agora, então, cada país tem que fazer a sua parte, né?
18: Esse efeito geopolítico, a gente vai ter essa instabilidade aqui no Brasil também.
1: Agora, cada país tem que fazer a sua parte, como eu estava dizendo, inclusive nas próprias cidades, as ilhas de calor, a gente já falou de segurança hídrica, mas tem ilhas de calor, essas cidades mega, cidades que vão crescendo sem ter essa preocupação ambiental. Quando se fala de São Paulo, a preocupação é se as árvores vão cair num dia de vendaval ou num dia de chuva intensa.
18: Você veja que a questão mais importante é você cuidar do local onde as pessoas moram. As pessoas moram em cidades. Então, quando se fala de calor extremo, nós temos que fazer todo o possível para manter a qualidade ambiental das cidades. E o pior é que as ilhas de calor que existem nas cidades e com calor mais intenso, elas acabam sendo tendo uma condição muito pior, quer dizer, de muito mais calor, elas também concentram poluição, tá? O caso de São Paulo é clássico. No inverno, você tem áreas que são mais quentes e acabam concentrando mais poluição, acabam afetando a saúde da população. Isso é tão perceptível em São Paulo hoje, por exemplo, que na região central, na Praça da Sé, na região da Consolação, você tem aí 10 graus mais quente do que a região da Cantareira, que é a área periférica de São Paulo, né? Então, fica muito claro que a presença da vegetação, ela permite um conforto térmico muito mais efetivo e também provoca benefícios à qualidade do ar. Então, nós estamos muitas vezes andando na contramão, não combatendo as ilhas de calor, né? A especulação imobiliária, ela acaba sendo muito voraz e aí nós perdemos a qualidade ambiental das cidades.
1: E falta mais replanejamento dessas áreas verdes, a substituição, a ampliação, de forma planejada, não é apenas para a cidade ficar bonita.
18: Exatamente. O planejamento urbano, numa leitura de ilhas de calor, a cidade de Paris, por exemplo, está fazendo um esforço extraordinário. Eles mapeiam os pontos de calor da cidade e vão atuar naquelas áreas para colocar mais vegetação, ou mudar o tipo de telhado, ou fazer, ou ter outras medidas que possam atenuar o calor daquela região. Então, você vai reconstruindo a cidade diante do desafio do aumento do calor, das ondas de calor, que são agora um fator que promete ser muito mais intenso, inclusive com El Niño, né? Então, se as cidades não se prepararem para a sua temperatura, você vai ter grupos de pessoas que são muito vulneráveis a isso, idosos e crianças, né? Acabam sendo as principais faixas etárias que são vitimadas pelo calor extremo. São Paulo, como Rio de Janeiro, como Cuiabá, como Palmas, como tantas outras cidades brasileiras, que o Brasil é um país que está aí numa categoria tropical equatorial, de configuração, precisa realmente de uma política de manutenção da qualidade térmica das suas cidades.
1: É isso, eu agradeço muito a participação e os esclarecimentos de Carlos Bocuí, que é presidente do PROAM, Instituto Brasileiro de Proteção Ambiental. Mais uma vez, obrigado, uma boa noite.
18: Eu que agradeço, boa noite e um bom dia de meio ambiente.
1: Bom dia de meio ambiente para todos. Uma boa noite.
2: E com isso, a gente encerra mais essa edição do Jornal Jovem Pan. Agradeço demais a companhia de vocês, desejo um bom fim de sexta-feira, de friozinho, pelo menos aqui em São Paulo, e um ótimo final de semana. A gente se encontra de novo na programação da Jovem Pan. Até mais!
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5: Será que eu sou uma esposa troféu? Teve uma época que o RH da minha empresa estava virando uma ONG, muro de lamentação.
23: É, não ficou? Ficou mais bonito do que ele é pra baixo. Mas aqui ia atrapalhar o ponto. Uhum. Eu sou meio assim, meio assimétrica mesmo. Você vê, uma sobrancelha tá aqui, outra aqui.
24: Falando nisso, é verdade que uma sobrancelha com a Natália Beauty custa R$12.500?
23: Custa R$12.500.
24: Eu vou começar a juntar dinheiro agora.
23: Exato.
24: Aliás, parceiro, eu vou ligar pro meu marido, vou mandar ele pagar a minha sobrancelha, que eu sou obrigada, entendeu?
23: Foda, né? Foda. O pessoal está elogiando, falando que nosso papo está de altíssimo nível.
24: Ué. A gente é foda!
23: É, isso aí. E quando eu fui lá na Folha, que eles me chamaram para almoçar, eu fui toda linda, achando que eu ia ser demitida. Porque eu falei, acho que eles vão me demitir com classe. Do tipo, olha, a gente quer encerrar.
24: Fui toda linda, eu amei.
23: Pra chorar, amor.
24: Exato, pra ser demitida. Estamos lá no horário de herdeira, tá? E a gente,
23: eu falo que a gente não é herdeira, a gente é empreendedeira.
24: Isso, maravilhoso.
23: Meu amor, eu sou herdeira de mim. Eu construí a minha herança.
24: Querida. Isso. A gente brinca aqui também, vamos ser cancelados da internet, com esses cortes todos. Mas... foi em busca de uma vida mais bela que ela saiu de casa, com uma mão na frente e uma dívida atrás. E foi justamente tornando as pessoas mais bonitas que ela descobriu a sua vocação: vender encantamento. Hoje no Em Off comigo, a empreendedora e influenciadora Natália Beauty. Seja muito
23: obrigada,
24: bem-vinda!
23: É um prazer imenso estar aqui com você.
24: Adorei que você veio. É, a gente já estava conversando muito aqui antes do programa começar.
23: Nossa, muito. Falei, gente,
24: como aqui a gente tem que falar o que a gente fala em off, então eu vou começar do começo da sua história. Quem é você, Natália Beauty?
23: Natália Beauty, eu sou uma... Natália Beauty é uma mulher muito forte, muito determinada, muito focada. É, eu acredito que eu passei por muita coisa difícil quando eu me divorciei, fui pro fundo do poço, e aí fiquei toda endividada. E aí ali eu encontrei muita força. Mas eu sempre fui uma menina muito insegura, com muitos sonhos, uma menina que nunca aceitava as pessoas infelizes perto delas. Então sempre... eu lembro que eu, criança, perguntava pro meu pai: pai, você é feliz? E ele, nossa, uma pergunta muito... profunda, não devia ter feito aquilo, eu sou... Então, eu ficava pensando, por que as pessoas não são tão felizes, o quê?
24: Você é feliz?
23: Eu sou, muito feliz, assim, muito. Eu fico pensando até sobre isso. E, às vezes, eu ainda me sinto culpada por ser feliz, porque, às vezes, eu olho minha família e falo, cara, nem todo mundo ali é tão feliz. E aí rola um pouco dessa culpa por pessoas que você ama muito não serem tão felizes na vida delas. Mas eu entendi que todo mundo faz escolhas. E que, cara, eu sou muito feliz hoje. Muito.
24: Mas teve algum momento que você não era feliz?
23: Muito.
24: A gente abriu aqui contando que você saiu de casa com uma mão na frente e uma dívida atrás.
23: Exato. Eu sempre quis liberdade. Então, eu me casei muito nova para sair de casa. Então, imagina uma família muito grande, meu pai português, aquela coisa super... meu pai muito rígido, horário e tudo muito. Então, eu queria sair.
24: E você é nascida em São Paulo?
23: Sou nascida em São Paulo, 5 irmãos, nós somos em 5 filhos. E era uma família, assim, incrível, mas muito doida, assim. Eu falava, cara, eu quero sair, eu quero casar. E eu pensava o seguinte, para sair daqui, até eu fazer uma faculdade, sair vai demorar. Até eu ter meu dinheiro, pagar meu aluguel, alugar um apartamento.
24: Por que você queria muito sair de casa?
23: Porque era muito preso, não podia fazer nada. Meu pai era muito rígido, muito mesmo. A gente apanhava, então, criança e depois com 21 anos ainda. Então, era muito comum isso. Obedece, eu mando, você tem que fazer. Por que tem que fazer? Porque sim. Então, eu sempre, desde nova, eu já sabia que eu não queria ser uma mulher que obedece. E que obedecer a algo que eu não concordava era muito do tipo, você só vai obedecer porque eu quero, eu mando em você.
24: Você obedecia?
23: Eu tinha que obedecer, senão eu apanhava. Então, aquilo falava, não tem que ser assim para mulher. Então, eu queria sair, só que eu me casei e fui para uma prisão maior. Porque você depender do pai e da mãe, de alguma forma, é pai e mãe. Quando você se casa e começa a depender do marido, por isso que vem muito essa coisa de eu falar para as mulheres não dependerem financeiramente. Porque é muito ruim, é uma prisão maior ainda depender financeiramente. E aí eu saí de uma prisão achando que era prisão e entrei numa maior. Porque não é pai e mãe ali, é o seu marido. Então, para mim foi muito difícil. Logo depois eu já engravidei, então eu engravidei muito rápido também.
24: Esse seu primeiro marido, você disse, eu me casei para sair de casa. Mas você gostava dele
23: muito,
24: também.
23: Muito, eu só tive isso, total.
24: Você quis, estar com ele, além de querer sair de casa.
23: É,
24: a questão é mais a formalização, que foi cedo, talvez.
23: Eu queria muito, pra mim, apaixonada, amor. Só que hoje, com a consciência que eu tenho hoje, eu sei que foi mais pra sair de casa do que pelo motivo do casamento em si.
24: Tá.
23: Então, obviamente, não deu certo. E aí, eu tava morando no interior de São Paulo, nessa época, em São José do Rio Preto. E lá, eu comecei a fazer sobrancelha. Então, do nada. Não é que eu planejei fazer sobrancelha.
24: Quantos anos você tinha?
23: Eu tinha 27, 26 anos. Eu me separei com 27 para 28. Me casei com 25, na verdade. Muito nova.
24: Sua filha nasce?
23: Minha filha nasceu em 2014. Em 2014, eu casei. Em 2015, eu mudei para o interior, 2014, 2015. Em 2016, eu comecei a fazer sobrancelha. Eu tinha 25 anos quando eu me casei.
24: E como é que você se separa? Como sai dessa prisão?
23: Nossa senhora, mas então eu saí pela porta de trás. Eu errei bastante no casamento.
24: E aí, você acha que você saiu, quando você fala sair pela porta de trás, foi um pouco de culpa que te levou a sair sem nada?
23: Foi. De não brigar por nada e querer sair, também aceitar não ter pensão. E foi por muito tempo. Porque você fez isso, não vai ter nem isso. Então, se vira. E eu entendo. Só que eu nunca me fiz de vítima por isso. Quando aconteceu, eu sabia que eu ia ter que resolver. Até porque, e por isso que eu falo, a vida que a gente tem é consequência das decisões que a gente toma. E não tem como fugir disso. E até ali, eu era essa pessoa errada mesmo. Então, pô, voltei para casa e eu tive que entender quem eu era, ter consciência dos meus erros, aceitar que eu errei, mas que esse erro não precisava definir a vida toda. Então, não precisava, por causa desse erro, que é muito pesado, ficar me punindo a vida inteira, sabe?
24: Ele é muito pesado porque você acha que você fez algo imperdoável mesmo?
23: Não.
24: Ele só é muito pesado porque é uma traição. Já é muito
23: traição,
24: pesado.
23: Já é pesado por isso, sim. Sim,
24: mas é uma traição como vários homens, por exemplo, traem sempre e a gente perdoa.
23: Não, total. Sim. Por isso que eu me curei também, sabe? Então, eu falei, cara, eu fui essa pessoa até aqui, mas eu não preciso continuar sendo. Então, o que eu tenho que fazer? O primeiro passo foi sair da casa dos meus pais. Eu fiquei desesperada com a minha filha lá. Eu quis muito sair. Imagina voltar como mãe, com uma filha pequenininha. Então, eu falei, eu vou fazer sobrancelha, porque é a única coisa que eu sei fazer. Meu pai falava, vai fazer uma faculdade, a sobrancelha não vai te dar dinheiro nunca. Para com isso, vai trabalhar, procura um emprego. E eu falei, cara, se eu fizer esse caminho tradicional, talvez eu demore muito aqui. E aí, um ambiente que você fica muito hostil, que tudo é negativo, não vai dar certo, onde... Sabe, todas essas crenças muito antigas. E ok, me dou muito bem com a minha família. Mas era um ambiente que eu sabia que se eu ficasse lá, talvez todos os sonhos que eu tinha iam morrer de alguma forma, ou eu ia desistir. Então, eu saí muito rápido.
24: Vamos falar já um pouco disso?
23: Vamos.
24: Você teve recentemente no 30 contra 1,
23: exato,
24: né?
23: Exato.
24: Naquele debate com uma série de mulheres, e era você debatendo com 30 esposas troféu. Vou falar de alguns pontos ali que me chamaram a atenção para a gente discutir. O primeiro... Você acha que aquelas pessoas que estavam ali, de fato, retratam o que você considera ser uma esposa troféu?
23: De jeito nenhum. a premissa básica do que é ser esposa troféu já estava perdida ali. E eu perdi todas as minhas convicções do que é ser uma esposa troféu. E o maior problema não é o programa, enfim, porque ele anuncia. São as mulheres que falam, pô, eu sou esposa troféu, vou lá.
6: O que é ser esposa troféu?
23: Aí que tá, eu perdi todas as minhas convicções. Pra mim é aquela mulher que não faz nada, não trabalha, não cuida nem da casa, não limpa o chão, não faz as coisas, não limpa as coisas do marido, não lava a roupa dele, não tem que preparar o café dele. Ela vive a vida dela, impecável, acorda a hora que ela quer, vai pra academia a hora que ela quer, enfim, faz compras, tem um cartão ilimitado. E mesmo assim, tendo tudo isso, eu ainda não acho que é uma vida que vale a pena ser vivida.
6: Mas será que todo mundo tem condições?
23: Então, aí que tá, por isso. Então, já não é uma esposa troféu. Então, talvez, para elas achem que aquilo lá é, tipo, ser esposa troféu, e não é. Então, vamos entender o que eu sou hoje. Eu sou uma dona de casa não remunerada, não tenho meus benefícios como trabalhadora, inclusive. A casa tá no seu nome? Dona da casa, cadê? Então, cadê a escritura? Tu tá no seu nome? Dona de casa? Então, é dona mesmo da casa? Cadê? Eu falo muito isso para elas, não por mal, mas porque eu acho que a violência contra a mulher, claro que não é só o controle financeiro, mas se a gente parar para pensar, todo controle, ele tem uma via financeira também. Emocional, patrimonial, na internet. A mulher que ela não pode dizer não, e quando a gente não tem o nosso próprio dinheiro, a gente é muito presa, ela é muito sujeita ao humor de outra pessoa. Ah, se a pessoa tá bem ou não. Então, se o cara vai, trai ela pra
6: caramba. Mas o que é ter seu próprio dinheiro? Você tem seu próprio dinheiro?
23: Eu tenho meu próprio dinheiro. Eu posso gastar o que eu quero sem precisar falar o porquê que eu quero gastar aquilo.
6: Não, mas isso não é teu próprio... Quer dizer... Isso aí é...
23: Liberdade, tipo,
6: isso aí
23: eu posso
6: é uma
23: movimentar.
6: Função que outras mulheres que também dependem, entre aspas, financeiramente do marido também podem ter. Teve várias que falaram pra você, eu tenho porque ele ganha o dinheiro fora e quem controla sou eu.
23: Ah, mas aí eu perguntei pra ela, tá, você quer comprar um fogão? Ela fala, ah, e ele fala tudo bem, eu compro. Eu falei, então a última palavra ainda é dele, ele falou tudo bem.
6: Tá, mas teve algumas que falaram, a palavra final é minha.
23: É, não acredito.
6: Eu sei que você não acreditou. Sim, eu vi que você falou, não acredito. Mas suponha que é possível que exista.
23: Que exista,
6: tá.
23: Sim.
6: É possível que exista. Mas aí, quando você fala, eu ter o meu dinheiro, formalmente, o que isso significaria? Significaria o que algumas falaram pra você lá, um caixa dois. Um dinheiro que é meu e que legalmente você não tem acesso a ele. Por exemplo, uma herança sua que não comunica com um parceiro. Ou, né, que você tem lá, ou alguma coisa que você já tinha antes, e você casa num regime onde esse regime garante que não comunica aquilo que você tinha antes com o que vocês constroem pra frente. Você tem isso ou você...
23: Eu tenho a primeira empresa que eu fiz sem ele, que querendo ou não garante, mas eu tenho sim a minha liberdade financeira, eu tenho o meu dinheiro, é nosso hoje, óbvio, porque a gente trabalha e vem junto, mas eu tenho o meu dinheiro, eu vou juntando meu dinheiro, eu atuo, eu ajo, a gente investe. É junto, claro. Mas se eu sair, para mim a decisão é você sair segura com o seu dinheiro de alguma forma ou não, sem dinheiro nenhum para ter que recomeçar. O meu maior problema é esse. Mas assim, se a mulher, ela tá feliz daquele jeito, cara...
6: Eu acho que talvez aí, de novo, né? Talvez não seja... E vai lá e ganha o seu dinheiro.
23: É.
6: Mas é... Talvez uma questão legal de conhecimento jurídico, de apoio, que é muito difícil, né? É difícil que esse conhecimento chegue à maior parte da população, né? Infelizmente, a gente não é um país que tem acesso à educação da maneira como deveria, a meu ver, né? Pelo menos. E enfim, e aí o que acaba acontecendo não é que você tem que ganhar o dinheiro, mas você tem que garantir que você tenha a sua liberdade, a sua autonomia.
23: Total.
6: Independente de quem está ganhando dinheiro, de onde ele está vindo.
23: Exato, maravilhosa.
6: Né? A lei precisa... Acho que a conversa que precisa ser dita, assim, vamos sair desse campo de batalha?
23: E de será ser que a gente... esposa ou não, vamos lá.
6: Vamos discutir o que interessa.
23: Exato.
6: Temos leis que garantem a nós, mulheres, que tenhamos a nossa autonomia, que tenhamos direito a recurso financeiro desde que a gente tenha construído uma vida com alguém, vamos garantir que a gente tenha proteção legal de não ser agredida, de não sofrer violência patrimonial, de não ter que se submeter àquilo que a gente não quer se submeter e que a gente tenha a liberdade de escolher nosso próprio caminho?
23: Ué,
6: acho que essa é um pouco, acho que é um pouco essa discussão que você gostaria de ter.
23: Mais do que tudo. Porque é a principal, né? Se a gente parar para pensar. E a violência contra a mulher, eu vi... O último dado que eu vi de mulher que não tem autonomia financeira são 28 milhões de mulheres no Brasil. E 52% dessas mulheres sofrem algum tipo de violência. É muita mulher sofrendo violência calada. Então, é isso. Você consegue, tem ajuda, você conhece a lei. Eu acho que não só a lei, mas a punição. Porque esses dias eu vi um homem que fez uma atrocidade, estava solto já e ainda zombou na rede social. Cara, então assim, se a gente, se na lei e no Brasil, né? Porque por que é assim aqui? As mulheres morrem, os homens matam e ok, tá tudo bem.
7: Já viu os acordos pré-nupciais que tem nos Estados Unidos? Tem uma coisa, sério? Sim. Meu Deus do céu, é assim, é invejável. Tem cada coisa, tipo assim, me traiu é 1 milhão.
23: Olha,
7: cada filho
23: entendeu?
7: Que eu trago, cada filho que eu tenho com você é mais 1 milhão na minha conta que fica entendi. Pra mim.
23: Porque
7: pensam. Porque pensam, exatamente. Porque pensam, e a instituição do casamento, ela acaba, né, desde quando foi inventado, depois a gente colocou outros símbolos e outros significados disso, mas o matrimônio, né, tinha a ver um pouco com isso, com como é que você ia fazer a gestão do patrimônio.
23: Exato,
7: matrimônio, patrimônio.
23: Exato.
7: Né? E aí, na nossa sociedade patriarcal, deu no que deu.
23: Deu. E a premissa já está errada, né? Ninguém tem direito de controlar ninguém, esse domínio. Em algum momento, o homem tem que dominar a mulher da história, mas por quê, né? O domínio já é o errado.

0: muito bom quando eu fiz a minha cirurgia, depois foi ótimo. Hoje eu não posso, eu já sou muito magra hoje, mas foi muito bom pra mim. Mas sobre a IA, foi um caso muito legal, porque o ombudsman da Folha, que recebeu uma reclamação, falando que os meus textos eram escritos por IA. E eu sou muito criticada nas minhas colunas na Folha, muito.
1: Por quê?
0: Porque eu falo, porque eu sou empreendedora e eu falo, acho que é a realidade. E para mim é tão simples isso. E as pessoas... E eu falo muito sobre colaborador, sobre RH, sobre mulher, sobre... Depois eu falei sobre a IA. E tem muita gente preconceituosa, muita gente da vanguarda, que fala, nossa, se a pessoa já tem built no sobrenome, o que a gente poderia esperar dessa mulher? Já rola muito preconceito por ser mulher, da área da beleza, e aí trazer alguns temas. E aí ela veio me perguntar se eu usava. Eu falei que sim, com muita naturalidade. Porque hoje eu não uso a IA para ter as ideias dos artigos, mas ela ajuda eu a organizar os meus pensamentos, a estruturar o que eu penso. Ela me ajuda com mais informações, com mais acesso, para eu entender. Eu me senti assim, eu falei, cara, é como se eu tivesse que explicar por que eu vou pegar o elevador para subir 10 andares se tem a escada.
2: Uhum.
0: Tipo, é essa a dúvida.
2: E você talvez também... vê se eu entendi certo, mas você acha que é um papel, uma pergunta um pouco hipócrita, porque como se... Assim, então ninguém usa,
0: exato.
2: Ou só você que...
0: Mas peraí, exato, é um crime?
2: Ninguém usa,
0: exato.
2: É um crime ou assim, vocês estão usando e não assumem?
0: E na Folha tem.
2: Eu fui a primeira a assumir. Será que eu fui a primeira a usar ou fui a primeira a assumir que uso?
0: Acho que assumi por pressão e, na verdade, tinha que arrumar uma figura pra... baterem para levantar o tema.
2: Aspas. Eu já deixei de atender pessoas, já mandei embora, demiti cliente porque eu ia receber um BO. E não vale a pena. Tem gente que não tem solução.
0: Exato. Tem gente que só vai te trazer problema e não importa o quanto ela pague, vai ficar caro.
2: Como é que é isso de você ter demitido o cliente?
0: Nossa, às vezes chega cliente lá... primeiro que a cliente que já chega reclamando de outros lugares é uma cliente que vai reclamar de você. Você só vai ser a próxima. Aí ela deita lá, ela quer algo que não tem condição de ser feito no seu rosto, amor. Não dá. Não dá.
2: Então me dá um exemplo,
0: tipo,
2: por favor.
0: Meu, teve uma que ela me mostrou uma vez uma sobrancelha de uma famosa, de que tinha a sobrancelha bem reta, mas muito reta. E ela não tinha, ela já... Cara, não tinha estrutura óssea de face, era fundo o olho. Ela queria que eu deixasse a sobrancelha dela reta. E aí eu pedi pra ela ir embora, porque não ia dar. E ela ainda ficou brava por isso. Mas já teve outras clientes também, gritando com um artista minha. Sabe? Uma vez eu tava na clínica e eu ouvi uma gritaria na sala de cima, na sala de cima. Na hora que eu cheguei lá, a cliente gritando com a colaboradora. E eu já cheguei, bati na porta, fiquei muito nervosa. Falei, aqui não. Não vai gritar com o meu colaborador. A gente não quer você como cliente. Muito obrigada. Se você pagou alguma coisa, pega o seu dinheiro, mas vai embora. Aqui não é assim. Respeito em primeiro lugar.
2: Falando nisso...
0: Cara, eu ganhei tanto respeito dos colaboradores depois desse dia.
2: Imagino. Falando nisso, é verdade que uma sobrancelha com a Natália Beauty custa R$12.500?
0: Custa R$12.500.
2: E olha, eu recebi uma nota 8 pela minha sobrancelha hoje. E aí, eu vou começar a juntar dinheiro agora.
0: Exato.
2: Aliás, vou ligar pro meu marido, vou mandar ele pagar a minha sobrancelha. Que eu sou obrigada, entendeu? Nath, você tem 11 milhões de pessoas no seu Instagram.
0: Bastante.
2: Uau.
0: Mas é muito... Eu falo que o meu perfil, ele é um topão, né? Tem gente de todo
2: tem
0: jeito.
2: Tem de todo tipo, né?
0: Todo tipo lá. E assim... Não é nichado o meu perfil, isso é muito legal.
2: Você lida bem com as críticas, hates, ou já é uma coisa que já não tá nem, tipo, assim, não faz mais parte do seu dia a dia, você nem olha, ou você ainda lê e consegue lidar bem com isso?
0: Eu consigo lidar bem, no começo eu ficava bem mal, mas ficava chateada, insegura.
2: O que já te falaram se ficou mal?
0: Muita coisa, nossa, falam de família às vezes, maternidade.
2: Vamos ler alguns? Vou chamar o meu quadro Toma que o Hate é Seu.
0: Ai, meu Deus.
2: Vou ler alguns hates pra você, a gente
0: vai, vamos falar junto.
2: Eles, eu por mim, fico aqui até as 9 horas da noite, mas daqui a pouco eu sei que eu vou ter que terminar o programa.
0: Ai, vamos pros hates.
2: E eu não posso perder esse quadro. Vamos lá. Aspas. Como pode ela ser tão sem noção? Ela já disse que a diferença entre uma prostituta e uma esposa troféu é apenas um anel.
0: Cara, e pior que assim... É claro que é sem noção falar isso, mas foi pra provocar mesmo no programa. Mas o hater, pra mim, hoje, ele me dá pauta. Hoje, eu não olho mais o hater como algo pra mim, pessoal. Porque, cara...
2: Tamo aqui falando deles, não tamo?
0: Exatamente, tamo aqui no meio é pauta.

0: Rádio do Brasil, cara, entendeu? É canal de TV e você tá o quê, hater? Ajudando a gente aqui.
1: Entendeu? Hoje eu olho pro hater e falo, cara, hater é maravilhoso. Ele me traz pauta do que eu tenho que falar, dos próximos assuntos que vão trazer engajamento. Porque, gente, vamos lá, audiência é a moeda mais valiosa. Audiência, exposição é a moeda mais valiosa. Agora, depois que você filtra isso. Cara, se deu exposição, mesmo que seja algo um pouquinho negativo, contorna isso, explica, conta. Mas usa essa audiência, depois peneira ela. Eu penso muito em produto, em empresa. Então, já quero criar um produto para uma demanda que surge de uma polêmica que nasceu. Então, é isso. Se a gente aprender a olhar o hater como oportunidade, cara, você vai descobrir um monte de coisa.
2: Aspas, essa história do sumiço da mãe dela é invenção dela e do Datena. Ninguém cai nessa. Um comentário no Vênus Podcast em agosto de 2023.
1: Que maravilhosa, cara.
2: Que primeiro, que, qual é a história do sumiço da sua mãe?
1: Que ótima pauta, que ótimo isso. Por quê? Olha o que aconteceu com essa história. Lá em 2014, antes de fazer sobrancelha, quando eu tava grávida, eu fiz um perfil chamado Belas Mães na internet. Eu falei, cara, eu vou falar de maternidade, por quê? Porque eu não tenho dinheiro pra me cuidar, quando eu engravidar depois, eu vou ficar toda feia, embarangada. Então, eu vou criar um perfil chamado Belas Mães, vou falar de maternidade. Daqui um tempo, as clínicas vão me chamar pra fazer procedimento de graça. Eu ficava pensando, e já fui estratégica.
2: Sempre era muito, sempre foi muito vaidosa.
1: Muito vaidosa.
2: Ligada muito, à beleza.
1: E não trabalhava ainda com sobrancelha, nem nada,
2: certo,
1: na área da beleza.
2: Certo.
1: Só. E aí, comecei a crescer. Nisso, eu morando no interior, casada, minha mãe desapareceu em São Paulo. Minha mãe teve um surto de memória, teve um surto. Sumiu, pegou o carro, dirigiu sem sentido, ficou 5 dias sumida e foi parar em Indiana. A gente não tinha notícia dela. A gente achou que ela tinha morrido, então a gente ia em ML, hospital, delegacia, polícia. Foi muito, muito, muito difícil, porque a gente estava esperando chegar a notícia do corpo. E aí, o que acontece? Eu postei uma foto no Belas Mães, só que era um perfil muito pequenininho. Nisso, tinham grandes influenciadoras crescendo em 2015. Foi a época que nasceu Tássia, Gabriela Pugliese, que hoje é Moraes e tal. E a Gabriela postou uma foto da minha mãe. Nisso, acho que chamou a atenção do Datena, a reportagem, e eles vieram gravar uma matéria com a gente. Por conta disso, a gente achou a minha mãe. Lá em Indiana, porque alguém viu a placa do carro no Datena, viu o carro e conseguiu parar minha mãe. Minha mãe estava totalmente desnorteada. Meu pai pegou o carro, foi buscar ela lá em Indiana, na delegacia, voltou e tudo. Depois disso, meu Instagram cresceu muito. Por quê? Cresceu muito assim, vamos lá. Não era como hoje, mas já estava ali com
2: naquela época.
1: Exato.
2: Pegou uma onda ali de crescimento, né? Tinha tantas
1: já
2: pessoas
1: existia,
2: querendo ser criadoras,
1: exato,
2: de conteúdo.
1: Exato. Mas tinha já uma rixa de perfis de mães maternos. Aquele dia a dia de mamãe, boas mães,
2: amado.
1: Mamãe nananã. Todas essas mães aí já tinham uma rixa absurda, que elas só fingiam ser amigas, mas elas ficavam competindo e uma falando mal da outra. Era aquela coisa de ver, vamos ver quem cresce mais aqui. E eu tava no meio delas também. Quando meu perfil cresceu, por conta disso, uma semana depois, nasceu um perfil chamado Mães Investigativas. Sem nome, sem ninguém, sem dono. E começou a postar coisas sobre mim. Isso em 2015, antes de eu fazer até curso de sobrancelha. Começaram a postar. Eu tinha o nome no Serasa, meu CPF, minhas dívidas, foto da placa do meu carro com busca e apreensão. Eu já era fodida financeiramente. Eu já era ferrada. Só que isso foi tudo exposto demais. E falando que a história da minha mãe era mentira, que eu tinha inventado aquilo. Só que naquela época, vamos lá, 2015, a gente não tinha noção do que é hater, do que é fake, que as pessoas poderiam criar um outro perfil que não fosse o delas. Então tinha perfil que nascia assim, ó, eu sou prima da Natália, mentira mesmo, ela inventou a história da mãe dela. E as pessoas acreditavam, esse perfil chegou a ter 11 mil seguidores.
2: Meu Deus.
1: E assim, mostrando dívida, falando do meu marido, da minha filha, xingando a minha filha, horrível. Aí eu não aguentei, excluí o perfil, excluí. Sumi, desisti, realmente fui cancelada.
2: Que horror.
1: E aí ficou, essa história interrompeu. Depois de 6 meses, eu fui fazer curso de sobrancelha, minha vida mudou, depois eu criei outro perfil. E aí eu cresci. E aí surgiram depois algumas pessoas dessa época, dessas mães aí. Algumas vieram, mandaram e-mail assumindo, falando, cara, eu falava, eu sou uma daquelas pessoas. Outras devem ser um desse tipo de comentário aí, que deve ser de um fake, se bobear de um delas. E aí eu lembro que eu até estava atendendo, que eu já tinha me separado, voltado a morar em São Paulo, na minha salinha. Aí, as energias que a gente estava falando, né? Cara, tudo corrobora quando você muda, quando você pensa diferente. Eu atendi, por coincidência, a mãe da Gabriela.
2: Pugliese.
1: Eu nunca tinha falado com ela, não tinha conseguido nunca agradecer a Gabriela pelo que ela fez pela minha mãe, porque por causa dela a gente achou minha mãe, a gente não ia achar. Minha mãe queria morrer, ela falava, eu queria bater o carro embaixo de um caminhão, não queria mais viver, fui relacionado com vício, várias coisas. Então ela tava nesse momento.
2: Relacionado com o quê?
1: Vício de jogo. O jogo é uma desgraça.
2: Ela viciada?
1: Ela era em bingo, sim. Então gastou todo o dinheiro do meu pai e quis ir embora, quis se matar, teve um surto. E não conseguiu. E aí acharam ela.
2: Que loucura.
1: Então, por conta da Gabriela, a gente achou a minha mãe. Então, eu sempre fui muito grata, mas eu não consegui chegar nela e falar, Gabi, obrigada, você foi um anjo. Nunca, eu mandava mensagem, ela não via. E um dia eu atendi a mãe dela na minha salinha de 30 metros, em 2017. Quando eu atendi a mãe dela, que eu contei pra mãe dela, eu chorei, fiquei muito emocionada. A mãe dela também ficou emocionada. Aí ela foi embora, chegou na Gabriela e mostrou a sobrancelha pra Gabriela. A Gabriela gravou um story naquela época, 2017. Quando eu terminei de atender todo o meu dia, eu era empreendedora, então eu fazia tudo, respondia o WhatsApp e tal, que eu fui pegar o meu celular para responder o WhatsApp, quando eu terminei o dia, que era uma atrás da outra, tinha, sei lá, 500 mensagens de WhatsApp. Aí eu falei, meu, ferrou, as mães investigativas me acharam. Primeira coisa que eu pensei, falei, cara, essas mulheres me acharam, criaram outro perfil e estão me perseguindo. Mas não, foi a mãe dela que contou para ela, ela divulgou e todo mundo queria agendar comigo. Aí, nesse momento, eu comecei a ser empreendedora, de verdade. Porque eu pensei, cara, primeiro aqui, eu já vou dobrar o meu valor. Então, eu cobrava, sei lá, 800, comecei a dobrar, sei lá, cobrar 1.500, 1.600. Eu não vou conseguir atender todo mundo, então, eu já vou dobrar o meu valor. Segunda coisa, preciso contratar. Então, imagina, uma demanda dessa, eu tenho uma equipe formada, eu não faturo sozinho, eu faturo eu e mais 10. Então, aí, ele já foi virando umas chaves, mas... Tudo acontece muito perfeito, essa história é muito boa.
2: Esse foi o meu papo com a Natália Beauty. Se você quiser ver a íntegra dessa conversa, corre lá no YouTube da Pan e confere o conteúdo. Até a semana que vem, tchau!
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13: Estamos chegando nesta sexta-feira, agora, quando são 16 horas em ponto pelo horário de Brasília, com mais uma edição do 3 em 1. Claro, estou muito bem acompanhado aqui com aquele timaço que vocês já conhecem, né? Aquela constelação, o ponta-direita Alan Gani conosco aqui nos nossos estúdios.
14: Ponta de direita querendo fazer gol, querendo ir para o ataque, ao lado do meu ponta-esquerda aqui. E tem o meia, né?
13: O meia. Meiuca.
14: É o Meiuca. Zé Maria. Mas isso aí, um grande prazer tê-lo aqui, viu, Cobão? Um grande abraço.
13: Prazer é todo meu. Nosso ponto esquerdo, então, nosso canhoto do time, o Fábio Piperno. Boa tarde, Piperninho.
15: Boa tarde, senhores. Uma ótima sexta-feira a todos e vamos lá.
13: Zé Maria Trindade, nosso camisa 10, daqui a pouquinho chegando diretamente de Brasília para comentar esses nossos assuntos, que a gente passa a trazer alguns desses destaques para você aqui no nosso telão. Vamos colocar aqui na nossa tela. Olha só que assunto importante tem repercutindo. O principal assunto de hoje, os Estados Unidos passam a tratar o PCC e o Comando Vermelho como terroristas a partir de hoje. Está valendo essa classificação de terrorismo para as facções brasileiras. Ainda... Flávio Bolsonaro está pedindo ao STF que o ministro Alexandre de Moraes se declare suspeito para julgar o caso Master. Claro que em razão daquele contrato com a esposa do ministro Alexandre de Moraes. O interessante é que o Flávio Bolsonaro, que esteve envolvido na polêmica toda, quem está pedindo isto ao STF. Um último destaque que a gente traz para vocês, internacional também. Putin rejeitando se reunir com Zelensky após o ucraniano pedir o encontro em uma carta, aquela novela, aquela guerra, aquele conflito que não acaba entre Rússia e Ucrânia. Tudo isso a partir de agora no nosso 3 em 1, que só está começando.
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13: E você pode participar com a gente, hein? Manda sua mensagem, o seu recado, a sua crítica. Se você estiver no YouTube, curta, comenta e compartilha. Se você curtir, a plataforma entende o conteúdo como relevante, entrega para mais pessoas. E se você quiser participar pelo WhatsApp, manda uma mensagem para a gente no 11 91325 8055. 11 91325 8055. Ao longo da programação, seu comentário vai aparecendo aqui embaixo para todos acompanharem também o que você pensa, você da nossa audiência, qual é a sua opinião sobre os principais assuntos do dia. O principal assunto do dia, a gente já traz agora, passa a valer hoje, a decisão dos Estados Unidos de classificar o primeiro comando da capital e o Comando Vermelho como organizações terroristas. Essa medida amplia os mecanismos de combate financeiro às facções, mas também levanta questionamentos sobre os impactos para o Brasil. Assunto que a Rafaela Almeida explica melhor para a gente.
16: A nova classificação coloca as duas maiores facções criminosas do país em uma lista que reúne grupos considerados terroristas pelo governo americano. A decisão passa a produzir efeitos práticos e deve ter repercussões que vão além da área de segurança pública. Com a medida, as autoridades dos Estados Unidos ganham mais instrumentos para bloquear bens, rastrear recursos financeiros e punir eventuais apoiadores das organizações. Instituições financeiras americanas também passam a ter obrigações mais rigorosas de monitoramento e comunicação de operações suspeitas relacionadas a facções. O governo dos Estados Unidos justificou a decisão, afirmando que PCC e Comando Vermelho atuam além das fronteiras brasileiras e representam uma ameaça à segurança americana. A classificação é mais um passo na estratégia de Washington de combater organizações criminosas transnacionais com mecanismos semelhantes aos utilizados contra grupos terroristas. No Brasil, a decisão é acompanhada com cautela. O Palácio do Planalto Alto tem destacado que a medida não produz efeitos automáticos sobre a legislação brasileira e que o enquadramento feito pelos Estados Unidos não altera a forma como as facções são tratadas pela Justiça Nacional. Especialistas também debatem os possíveis impactos da decisão. Parte deles avalia que a medida pode fortalecer o combate à lavagem de dinheiro e ao financiamento das facções. Outros alertam para possíveis reflexos nas relações diplomáticas, na cooperação internacional e até no sistema financeiro. Pesquisas divulgadas nesta semana mostram que a maioria dos brasileiros aprova a decisão dos Estados Unidos. Enquanto isso, o governo federal segue acompanhando os desdobramentos da medida e avaliando seus possíveis impactos nas relações entre Brasil e Estados Unidos.
13: Daqui a pouquinho a gente vai conversar com a maior autoridade do Brasil no combate às facções criminosas, o promotor do GAECO, do Ministério Público de São Paulo, Lincoln Gakia, já está chegando daqui a pouquinho aqui no 3 em 1 para falar com a gente sobre o que ele pensa a respeito dessa novidade vinda dos Estados Unidos. Enquanto isso, nós vamos debatendo aqui com o nosso time, a começar por ele, que chega de Brasília, ao vivo, José Maria Trindade. O que é que significa aqui para o Brasil esta novidade, PCC, Comando Vermelho, a partir de hoje sendo considerados grupos terroristas, Zé?
17: Pois é. Olha, será que isso vai chegar no Congresso Nacional? É um prazer estar aqui com vocês. Olha, vários deputados já me indicaram que existem deputados federais que fazem parte de facções criminosas. Alguns deputados me dizem, inclusive, que as facções estão investindo forte em política. O deputado Danilo Forte me mostrou que existem ali perto de 42 prefeitos do Nordeste que são diretamente ligados ao crime organizado. E já houve, por exemplo, a cassação, acho que de 12 prefeitos, para se ter uma ideia, dos identificados. E no Congresso Nacional também tem as suas representações. É bom lembrar que uma facção criminosa, ela é feita de degraus, ela é feita de funções e não necessariamente é aquele bandido que está com um fuzil num morro escondido atrás de crianças e adolescentes lá que ficam fazendo papel de soldados e tráfico de drogas. Me disse aqui um experiente policial do Rio de Janeiro, deputado federal, o sargento Oliveira, de que é o seguinte, de que fazer incursão em favela não adianta, porque troca a liderança e produz um efeito colateral horrível. Ele defende o cerco, a asfixia, fazer posturas na entrada e na saída das comunidades, e aí ali se resolve. Quem sair é preso, né? Então, sim, são ideias que tentam reduzir o impacto das facções criminosas que dominaram o país. Já ouvi relatos aqui, isso é muito discutido na política, de mais de 62, há quem diga ali, cento e poucas facções. Cento e poucas. Agora, 62 conhecidas. E elas se interligam, em alguns casos, em algumas regiões. Então, assim, pode ser que uma determinada facção se una a outra e se coopere em várias outras facções, né? E existem as facções nacionais para se ter uma ideia de como isso é complicado. E é nesse cenário que entra essa decisão dos Estados Unidos. Agora, o que eles vão fazer? Olha, Kobayashi, está difícil saber. Cada um tem uma ideia, cada um pensa de um jeito e como será essa reação.
13: Deixa eu chamar aqui também o Alan Gani para comentar a respeito disso. Crítica do governo brasileiro. Isso coloca em risco a soberania nacional. Coloca mesmo, Gani?
14: Não, eu vejo que não. Não vejo como, para falar a verdade. Porque daí poderia ter uma operação militar aqui dos Estados Unidos contra o Brasil, poderia ser um pretexto, mas o Brasil é um país grande, é um país bem relacionado com os Estados Unidos, é um país que tem interesses de outros países, de outras superpotências, como é o caso da China. Então, é claro que os Estados Unidos não iriam se aventurar em algum tipo de operação militar, tomada de território aqui no Brasil, não vejo assim. O que eu vejo é que essa classificação ela pode ter algum tipo de efeito positivo, poderá dificultar ali o trabalho do PCC, do Comando Vermelho. Então, eu vejo que tem muito mais um efeito positivo do que esse risco à soberania. Por isso que eu não vejo absolutamente nenhum problema, Cuba.
13: E na sua opinião, senhor Fábio Piperno, tem risco, por exemplo, de uma ação no Brasil como a que aconteceu na Venezuela, os Estados Unidos trazerem seus porta-aviões aqui para a nossa costa brasileira, porque é isso que estão pintando os críticos dessa ação americana de classificação dessas facções como terroristas.
15: Bom, veja, em tese, de acordo com a lei, a possibilidade fica aberta. Eu não creio que ocorreria algo semelhante. Do ponto de vista do combate ao crime internamente, tem meramente um efeito propagandístico. O que, que vai mudar? Então, por exemplo, Operação Carbono Oculto aqui em São Paulo e a operação feita aí no governo, Cláudio Castro, que matou lá um monte de gente no Morro do Rio lá. Por acaso, essa nova classificação, ela traria algum tipo de mudança em operações como essa? Não. Então, por acaso, alguma mente, né, só se tiver, aliás, com muita cloroquina na cabeça, imagina que os soldados americanos vão subir o morro do alemão para caçar traficante, para caçar criminoso do Rio de Janeiro? Não. Agora, a medida, além dessa ameaça teórica, né, a soberania do Brasil, não creio que isso vá acontecer, repito, seria algo muito extremo e não acredito que isso ocorra, ela causa, sim, um ônus adicional às empresas brasileiras que fazem negócios com os Estados Unidos. Por quê? Então, vamos pegar um exemplo do mundo real. Então, vamos lá. Uma empresa brasileira, o Brasil tem várias empresas que importam combustíveis. Então, vamos imaginar que essa empresa brasileira importe combustíveis dos Estados Unidos. Aí, lá nos Estados Unidos, até por receio agora da lei, a empresa americana pode chegar e falar: olha, nós suspeitamos que vocês abastecem, por exemplo, as redes tomadas pelo PCC. O cara fala: não, mas eu não só não faço isso diretamente, como nem tenho como controlar. Então, se vira. Isso implica em novas regras, inclusive, de compliance. Novos custos para essas empresas. Imagina um banco. Foi um bancão, Bradesco, Itaú, Santander, Banco do Brasil, com negócios lá nos Estados Unidos. Aí, de acordo com essas regras, qualquer empresa que faça, que tenha operações lá nos Estados Unidos, elas também estarão sujeitas ao alcance dessa lei. Muito bem, num ambiente concorrencial extremo, alguém pode, de alguma forma, apontar o dedo para uma empresa brasileira e exigir que essa empresa brasileira prove que, por exemplo, ela não faça negócio com fintechs, com financeiras que, por algum motivo, tenham vínculos com o crime organizado. Ora, o bancão, muitas vezes, ele não vai saber. Só que aí, a lei vai dar respaldo à acusação que ela vai sofrer lá fora e aí ele também vai ter que investir mais em regras de compliance. Então, como é que vai ser para essa empresa a partir de agora? Esse é o único efeito imediato dessa nova classificação.
18: Quero entender sobre isso com você, então, Alan Gani. Você que é o representante aqui do setor econômico nessa nossa bancada. E aí, tem risco para a economia brasileira? Essas empresas vão deixar de negociar com os Estados Unidos? Vão encontrar novas barreiras que antes não existiam a partir de hoje?
19: Não, pode, de certa forma, pode endurecer, sim, as regras de compliance, de governança corporativa, né? Ficar mais restrito os processos internos. Então, por exemplo, um banco, né, ou mesmo um fundo de investimento, para receber dinheiro, ele tem uma série de procedimentos ali para saber se esse dinheiro não veio do tráfico de drogas, se não é lavagem de dinheiro. E agora, é claro que também vai ter toda essa preocupação em relação ao terrorismo. Então, os custos tendem a aumentar. Ah, isso é verdade que o Piperno falou. Agora, eu não vejo o aumento do compliance ou da governança corporativa, conjunto aí de regras, né, de transparência, enfim, para evitar conflitos de interesse, eu não vejo isso como algo negativo. Pelo contrário, eu vejo que se ocorrer um fortalecimento das regras, por mais que isso traga custos às empresas, eu vejo algo como positivo. Se está fortalecendo o compliance, governança corporativa aqui no Brasil, é algo que pode até eventualmente atrair mais capital.
15: Uma outra coisa. Fala. Por exemplo, aí coloca ainda mais o Pix na mira. O Pix é acusado de ser um serviço que até facilita a circulação desses recursos ilícitos. Eles falam isso. E aí, como é que vai fazer? Né? Se o Pix já está sob ataque. O Pix já está nesse documento aí de segunda-feira que pune o Brasil. Então, agora, além desse documento de segunda-feira que pune o Brasil, tem essa nova regra, essa nova classificação. Então, também é uma forma de pressão econômica.
19: Agora, assim, o Brasil não tinha o que fazer também. Os Estados Unidos que está colocando essa regra. Então, assim, não tem como evitar. O que o Brasil pode fazer é lidar com essa realidade. Agora, se a gente também, essa é uma boa pergunta, hein?
14: Koba, se a gente fizesse a lição de casa, porque há quantos anos aí, né, para que a gente debate segurança pública e nada evolui, nada. A gente
18: pelo contrário.
14: Pelo contrário.
18: A facção só cresceu nessas últimas décadas.
14: Exatamente. Né? Os índices de criminalidade, a gente volta lá em 1999, que eu tinha lembranças disso, que era sequestro relâmpago o tempo inteiro. Isso voltou. Quer dizer, a gente está falando aí de 27 anos. Sim. Koba, então assim, se a gente fizesse a nossa lição de casa, prendesse o bandido, mantivesse o bandido preso, combatesse essas facções criminosas, será que os Estados Unidos também estariam colocando essa lei para essas facções criminosas? Por mais que hajam aí interesses de segundas intenções, será que haveria esse argumento? Também é uma falha nossa aqui, né, Pepe?
18: A pergunta que eu faço para vocês, então, vou provocar. Minha função é provocar, né? Essa função aqui, substituindo o Cassius, é muito boa, porque aqui a gente só provoca. A provocação é a seguinte: o gasto, o custo com investimento em compliance, não é, na verdade, um investimento? Porque se a gente tivesse, por exemplo, mais investimento em compliance no INSS, a gente não tinha fraude do INSS. Se a gente tivesse um compliance ou uma cobrança de uma política séria de compliance do Banco Master, a gente teria evitado bilhões e bilhões de fraude. Será que esse tanto de empresas que vão ter que fazer esse investimento não vão estar, na verdade, blindando o consumidor, o cidadão brasileiro, de serem vítimas de outros crimes tantos e inclusive, de participarem como agentes involuntários da lavagem de dinheiro do crime organizado? E aí, seu Piperno?
15: Bom, primeiro que essas regras elas têm que ser definidas pelo Brasil. Quando alguém de fora faz isso, é óbvio que você também tem que desconfiar muito dos interesses paralelos. Isso é basicamente uma medida de estrangulamento econômico, principalmente. Por quê? Porque, vejam, por acaso, os Estados Unidos estão tomando algumas medidas com os seus consumidores, com os seus usuários finais, porque eles estão lá. Por acaso, houve alguma medida contra os importadores de armas que abastecem o crime organizado?
14: Não, mas
15: as armas não são...
14: Mas eles estão endurecendo, por exemplo, a imigração ilegal, que está muito relacionada à criminalidade. O Trump está aumentando a segurança nas fronteiras, que na época do Biden era um esborne, isso
15: segurança
14: daí.
15: Segurança nas fronteiras sempre teve, né? A segurança...
14: Na época do Biden, qualquer um passava lá. Passava de boiada.
15: Ou seja,
14: virou um negócio, uma crise nacional.
15: As armas mais sofisticadas que o crime organizado do Brasil utiliza, especialmente o Comando Vermelho, elas não são fabricadas aqui. Muitas vêm de lá. Inclusive, elas são exportadas para cá, desmontadas.
14: Agora, Piperno, eu vou te falar uma coisa. Você sabe que eu tenho minhas críticas ao Trump em relação à política externa, política econômica, comercial. Agora, que ele está endurecendo entrada na fronteira, imigração ilegal, isso é inegável.
15: Ele está, de fato, ampliando as barreiras, principalmente contra latino-americanos, é verdade. Agora, veja, nós não podemos imaginar que o Trump seja um árbitro do mundo e porque ele determinou algo, esse algo seja necessário bom. Por exemplo, nesse último documento aí contra o Brasil, esse da quarta-feira, esse da terça-feira, que aumenta essa taxação em mais 12,5%, ele tem a cara de pau de atacar o Brasil por desmatamento, coisa que eles fazem muito mais, e na questão do trabalho forçado, que os Estados Unidos têm muito mais que o Brasil, e não foi só o Brasil, ele incluiu 60 países nesse conjunto, nesse bloco que vai sofrer essas punições. Por quê? Agenda econômica. Agora, o problema é que aí vai o político brasileiro e apoia isso, sem medir as consequências e os danos para a nossa economia.
18: Agora, Zé Maria Trindade, eu quero saber de você o seguinte. Uma das preocupações é a possibilidade de uma invasão americana no território brasileiro, essa coisa mais parecida com um filme, né? Vem um porta-aviões, agentes militares, enfim, território brasileiro, Rio de Janeiro, aquela coisa meio hollywoodiana. Mas tem também a possibilidade dos Estados Unidos, a partir dessa classificação, eles fazerem uma espécie de invasão digital, né? Um monitoramento, contas bancárias, movimentações financeiras, troca de mensagens, privacidade de dados. Como é que você enxerga essa questão aí de uma possibilidade de um controle americano em relação às informações dos brasileiros?
17: Pois é. Um autor que eu e pelo menos o Alan, no seu Piperno, gostamos, que é o Yuval Harari, ele fala exatamente isso, de que uma invasão territorial é extremamente trabalhosa, difícil, né, e cara em material humano, e que os países deverão lutar por banco de dados, né? Aí é que está a grande importância, o grande domínio, segundo ele, inclusive projetando para o futuro. Mas, no momento, nós estamos vivendo num mundo muito mais belicoso. Nós estamos vivendo num mundo onde os países, sem justificativa, invadem o outro país, como é o caso da Rússia, que invadiu a Ucrânia, aquilo não é guerra, é uma invasão, e também os Estados Unidos com relação ao Irã e outros, né, Israel e tal. Então, assim, o mundo está muito mais belicoso. Então, se voltar à força das armas, né, a situação pode ser real de invasão no Brasil. Mas há dificuldades de terreno aqui no Brasil e de treinamento aí da nossa tropa. Por exemplo, o pelotão de Caatinga é imbatível ali no Nordeste. O pelotão de selva, o batalhão de selva, também protege muito bem a região amazônica, que se alguém entrar lá, ela é pior do que a guerra do Vietnã, do que aquelas florestas do Vietnã. Quer dizer, não, é muito difícil, né? Então, é como você está dizendo, é mais fácil a luta através de banco de dados, e isso é até mais danoso e mais eficiente. Eu gostaria de falar aqui sobre um assunto que você levantou, Koba, que é o compliance. Olha, depois do Mensalão, ali foi um limite, depois do Mensalão e da Lava Jato, os empresários entenderam, e sempre os empresários, eu costumo lembrar que o Pedro Simon, senador antigo aqui, não é mais senador, né, do Rio Grande do Sul, ele lutava para instalar a CPI do corruptor, CPI das empreiteiras. Nunca conseguiu. O debate dele era de que, tá bom, o político lacaio, bandido, que se vende, é importante punir e ele é danoso, mas que a mão que paga é muito mais danosa. E lá nós ficamos vendo claramente que os pagadores de suborno, eles são poderosos e controlam deputados e se sentem patrões, e são patrões de nossos líderes. Imagina, né, que seriedade. E a partir dali, as empresas se estabeleceram de forma assim, a um compliance muito forte. O compliance no Brasil cresceu muito, profissionais desse setor estão sendo catados no mercado a preços altos. A relação mudou de empresas com o poder público, mudou completamente, nada de presente, nada de viagem, não sei o Vocares, mas as relações institucionais mudaram. Eu convivo aqui com o Helgoves, né, que são os profissionais da área de relação governamental, que eu fico assustado, tamanho o cuidado, o zelo, a distância que se tem. É real. Eu vou te dar um exemplo, essas festas aí de carnaval e tal, aqueles camarotes, não pode dar para político, as empresas não dão para funcionários públicos, dirigentes, nem nada. Então, assim, mudou e está bem melhor. Talvez a gente ainda tenha que aprender mais e faça parte da cultura essa relação. Para você ter uma ideia, o grande lobby do Congresso Nacional são as frentes parlamentares, que montaram bunkers aqui, mas são transparentes, são áreas de estudo, convidam jornalistas, deputados para discutir determinado tema, e isso é compliance. Quer dizer, tem o lobby, sim, que é o lobby do convencimento, mas aquela história de troca de presentes, viagens, pagamentos, empréstimos de casa, isso quem faz hoje está à margem da lei, que é o caso do Vaccaro, viu?
18: Eu diria até que depois dos casos do INSS e do Banco Master, a gente vai ter uma nova onda, torço por isso, inclusive, uma nova onda de fortalecimento das políticas de compliance, principalmente naquelas empresas que se relacionam com o poder público ou propriamente nas instituições governamentais, como é o caso do INSS, né, que a gente viu sendo alvo deste crime que foi a fraude do INSS. Falando ainda sobre a entrada em vigor da classificação do PCC e do Comando Vermelho como facções terroristas ou grupos terroristas pelos Estados Unidos, a gente tem a honra de receber nesta sexta-feira aqui no 3 em 1, na Jovem Pan, a maior autoridade do Brasil no combate ao crime organizado, promotor do GAECO do Ministério Público de São Paulo, Dr. Lincoln Gakia, bem-vindo, é um prazer te receber.
20: Boa tarde, o prazer é meu.
18: Doutor Gakia, eu quero sua avaliação a respeito dessa novidade que passa a valer a partir de hoje. O que muda no dia a dia do Ministério Público, das instituições que combatem o crime organizado com essa nova classificação?
20: Olha, claro que a gente tem que aguardar um pouco para ver qual a extensão, né, quais os efeitos que os Estados Unidos vai dar a essa classificação. A classificação ela é grave, ela é bastante importante. Eu ressalto que isso é fruto da absoluta incompetência do Estado brasileiro, né, que nessas quase duas décadas não impediu o avanço dessas facções internamente aqui dentro do país, e hoje, no caso do PCC, por exemplo, está presente em 28 países, inclusive em 12 estados americanos, segundo informações do próprio governo norte-americano. Então, esse é um ponto. Com relação aos efeitos, né, a gente tem duas naturezas, né, principais de efeitos aí. Uma delas, preocupa bastante, são os efeitos de natureza econômica, né, que podem advir. Porque qualquer pessoa, grupo ou mesmo empresa, instituição financeira que de alguma maneira prestar apoio material, financeiro, mesmo que indiretamente a essas facções, pode sofrer algum tipo de sanção, inclusive fora dos Estados Unidos, né? Essa sanção pode, inclusive, estender seus efeitos no Brasil, principalmente no que tange a empresas e no que tange também a instituições financeiras, né, que podem vir a ser sancionadas. Do ponto de vista de investigação, é claro que a gente precisa aguardar ainda, como eu disse, como é que isso vai se desenrolar no Brasil. O fato é que hoje nós temos um acordo de cooperação, a gente tem uma proximidade muito grande com o FBI e com a DEA, né, com as polícias norte-americanas, tanto o Ministério Público aqui de São Paulo, eu mesmo, tenho conversado com frequência com policiais do FBI, da DEA. Eu estive agora em março em Boston, reunido com eles, inclusive para trocar informações sobre o PCC. A Polícia Federal tem adidância dos Estados Unidos, tem policiais do FBI, da DEA, que tem adidância e tem representação aqui no Brasil, e tem um relacionamento muito, vamos dizer, direto e fluido com a polícia brasileira. Acontece que quando essas facções são classificadas pelo Departamento de Estado norte-americano e pelo Departamento do Tesouro como terroristas, sobe um nível, né, vamos dizer, da preocupação do governo norte-americano. Isso deixa de ser meramente um assunto ligado à segurança pública e passa a ser um assunto de defesa nacional. E por isso também a gente tem aí a atuação da CIA, né, um órgão de inteligência americano, e também do Pentágono.
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20: Veja, nós não temos histórico de troca de informações, de cooperação com a CIA, aqui no Brasil, pelo menos até a presente data. Né? Normalmente são informações classificadas, a CIA também realiza operações secretas, já fez isso em outros países, a gente não tem ainda a extensão. Eu acho muito difícil que tenhamos algum tipo de intervenção ou de operação norte-americana militar dentro do território brasileiro. Mas o que me preocupa é realmente a troca de informações, né, se não vai haver algum prejuízo por conta dessas informações também passarem para a competência da CIA. Espero que não, né, que tudo permaneça como está, ou então que a gente tenha até uma melhoria, mas claro que isso tudo ainda é especulação.
18: Dr. Lincoln, sobre isso que o senhor fala a respeito de uma possível troca de informações com autoridades americanas, o senhor acredita que o Brasil tenha mais a ganhar ou mais a colaborar com as entidades americanas de polícia, de investigação, no combate ao crime organizado?
20: Olha, eu acho que quando a gente fala em cooperação, tem que ser uma via de mão dupla, né? Os Estados Unidos, pelo menos eu, vou falar pela minha experiência aqui no Ministério Público de São Paulo, eu tenho mais fornecido informação para os americanos do que recebido. Não que eles não tenham boa vontade, mas o fato é que eles não tinham sequer conhecimento do funcionamento do PCC, do tamanho do PCC, de como ele se autofinancia, né, dos países que ele está presente. E mesmo as ramificações do PCC nos Estados Unidos fui eu que passei para a polícia norte-americana. Agora, que eu acho que pode melhorar, talvez, né? Já que é uma política norte-americana voltada aqui para a América, principalmente para a América do Sul, em relação ao combate ao narcotráfico, nós entendemos que só há três países que produzem cocaína, por exemplo, né? A Bolívia, o Peru e a Colômbia. Então, eu acho que nisso os Estados Unidos poderiam nos ajudar bastante, né? Eu tenho defendido a criação de equipes de investigação conjuntas, né? E permanentes entre os Estados Unidos e o Brasil, poderíamos envolver os países da América do Sul, para que a gente possa, de fato, ter uma cooperação que não passe do nível formal. Né? Hoje a gente tem mais no nível formal, claro que as polícias, e eu também, pelo Ministério Público, a gente troca muita informação, mas eu espero que isso não seja interrompido. Nós vamos tentar, vamos dizer assim, deste limão fazer uma limonada, né? Porque o decreto já foi publicado, ele está em vigor a partir de hoje e acredito que os Estados Unidos não vai voltar atrás dessa classificação. Então, a gente vai ter que tentar, de alguma maneira, minimizar os efeitos aqui no Brasil e melhorar a cooperação, inclusive, como eu disse, essas investigações conjuntas, né, que são saindo do papel.
18: Temos por isso. Deixa eu chamar para a nossa conversa, doutor Gakia, os nossos colegas aqui comentaristas, o Zé Maria Trindade vai te fazer a próxima pergunta.
17: Pois é um prazer falar com o senhor. Eu estou pensando e ouvindo aqui os políticos exatamente como o senhor está pensando, de que ninguém sabe o que vai acontecer e de que forma isso vai operar, né? A verdade é que abriu várias possibilidades de uma incursão econômica, né, através de controle de contas bancárias ou mesmo através de banco de dados, né? E uma intervenção física eu acho improvável, mas possível, né? Isso aí. Mas os senhores já estão fazendo algum planejamento, alguma forma de defesa? Até agora, o que, que se tem em resposta a essa decisão?
20: Olha, eu acho ainda muito prematuro, né, a gente dizer como é que isso vai se estabelecer no Brasil. Eu tenho reuniões marcadas já com autoridades norte-americanas, inclusive na próxima semana, na capital aqui de São Paulo, né? Mas a gente precisa entender realmente qual é a real intenção, né, do governo Trump, né? O que me preocupa um pouco é que essa classificação, que a mim não surpreendeu, veja, eu fui ouvido no ano passado duas vezes por assessores do secretário Marco Rubio a respeito desse assunto, ali na conversa já transpareceu que havia essa intenção em classificar, eles já haviam inclusive classificado o cartel, aliás, o Trem de Aragua, né, que é a organização venezuelana, que ela é bem menor que o PCC, uma atuação, vamos imaginar aí, que nem se compara ao PCC, já havia sido classificado. Então, a gente aguardava que isso ocorresse. O que me preocupa é que essa medida, né, além de ela produzir efeitos extraterritoriais, ou seja, não é esperado, eu acho que pouco provável que ocorra algum tipo de operação militar no Brasil, mas veja, isso está permitido pela legislação norte-americana, operações secretas da CIA também não são impossíveis de ocorrer, eu acho, como eu disse, pouco provável, mas também está previsto na legislação norte-americana quando se trata de terrorismo, não é? Mas a gente tem que ter um pouco de cautela nessas análises, como eu disse, aguardar, né? Porque o que preocupa, como eu já mencionei, é que não foi uma atuação isolada, né? Então ela veio depois, nós tivemos um aumento das tarifas, né? Dois aumentos de tarifa, para ser mais preciso, e nós tivemos uma declaração do secretário Marco Rubio dizendo que o Brasil não é uma nação amigável, inclusive fez uma comparação do Brasil com a Nicarágua, com a Colômbia e com Cuba, né? O que nos coloca com a Venezuela também numa posição extremamente difícil. Mas eu acredito que nós vamos conseguir aí, com muitas reuniões, conversas, estabelecer uma linha de trabalho que realmente possa auxiliar o Brasil no combate a essas organizações criminosas. Tá? Eu acho que se a população espera, por exemplo, que os Estados Unidos vá invadir o Brasil, vai mandar tropas militares para combater internamente aqui o Comando Vermelho, o PCC, isso absolutamente não vai acontecer, eu tenho absoluta certeza. E outra coisa, né? No México e na Colômbia, onde essas medidas já estão valendo há mais de um ano, não houve nenhum decréscimo na força dessas facções mexicanas, os cartéis mexicanos e colombianos. Então, a gente tem que tratar isso de maneira pragmática, né? Entender exatamente quais os efeitos que os Estados Unidos pretendem dar para essa medida aqui no Brasil.
18: Pergunta agora do Fábio Piperno.
15: Promotor, boa tarde. Antes eu queria cumprimentá-lo pelo admirável trabalho e eu gostaria de saber do senhor também o seguinte, o senhor toca rapidamente no ponto que para mim talvez seja o mais sensível de todos, quando o senhor fez uma rápida menção aos dois tarifaços. E aí, então, eu gostaria de saber do senhor o seguinte. Dá para a gente imaginar que essa nova classificação das organizações PCC e Comando Vermelho seja isoladamente uma preocupação de fato real do governo americano apenas com a questão de segurança e do crime organizado, ou o senhor insere essa medida em um contexto mais amplo que inclui por exemplo, um ataque ao PIX e uma acusação de que o Brasil produz em áreas em que ocorre grande desmatamento, sabendo-se que os Estados Unidos não são um país que prime exatamente pelas políticas ambientais. O senhor acha que é uma medida isolada ou ela está inserida nesse contexto maior?
20: Olha, eu acredito que não é uma medida isolada, né? Senão ela teria sido já, vamos imaginar, ela seria declarada já anteriormente, né? Não ficaria aguardando essa declaração da classificação num dia para no outro dia vir o tarifaço, né? Que vem em dois dias subsequentes, e mais essas menções ao PIX no relatório, né? Eu acho que há mais de 20 menções ao PIX, questão do favorecimento ou de não erradicação de trabalho escravo. Veja, o Brasil tem uma das legislações, em que pese nós temos ainda algumas situações de trabalho escravo, uma legislação extremamente trabalhista, extremamente exigente, bem mais exigente, inclusive, que a legislação norte-americana, né, que não prevê uma série de direitos para os trabalhadores lá, a informalidade é a regra, essa é a questão, né? Mas me parece que o interesse aí é geopolítico, né? A gente tem aí interesses comerciais e geopolíticos norte-americanos aqui na América do Sul, principalmente no Brasil, né? Pelas riquezas que nós temos, pelos relacionamentos que nós temos com outras nações, inclusive relacionamentos comerciais, né, importantes com a China, por exemplo. Então, eu acho que tudo isso tem que ser levado em consideração. Não é um ato isolado, vamos dizer, dos Estados Unidos, preocupado apenas com o PCC e com o Comando Vermelho. E vou dizer mais, né? Quando se fala, olha, vai melhorar muito a questão de asfixia financeira e etc. Veja, eu nesses 20 anos de estudo e de trabalho contra o PCC em centenas de processos, eu desconheço que o PCC, por exemplo, esteja lavando dinheiro nos Estados Unidos, em instituições ou empresas americanas. Também não há lideranças do PCC nos Estados Unidos, nós temos sim presença de integrantes lá, mas não de líderes, né? Então, eu não vejo muito sentido, né, nessa importância que os Estados Unidos está dando a essas facções nesse momento. Agora, se quiser ajudar, como eu disse, toda ajuda é bem-vinda. Eu queria aqui fazer um esclarecimento, né, antes que nos coloque a pecha de estarmos defendendo interesse de bandidos. Pelo contrário, aqui ninguém defende interesse de bandido. O PCC e o Comando Vermelho, eles aterrorizam sim a população, mas isso é em função da inércia do Estado brasileiro, e eu incluo os Estados Federados também, né? E eu digo que essa inércia tem mais quase duas décadas, pelo menos, né? Esse problema não começou do dia para a noite e não será resolvido do dia para a noite também.
18: Dr. Lincoln, mais uma pergunta agora é do Alan Gani.
19: Dr. Lincoln, primeiro, parabéns pelo excelente trabalho. O senhor acredita que essa medida por parte dos Estados Unidos, sinceramente, vai ter algum efeito na redução da criminalidade aqui no Brasil, e se o benefício dessa medida compensa o risco, as incertezas que o senhor abordou aqui na nossa entrevista?
20: Olha, eu não acredito, sinceramente, que vai ter algum efeito em termos de diminuição da criminalidade aqui dentro do país. Tá? Eu sou muito pragmático e cético em relação a isso. Veja, eu tenho, inclusive, tentado esclarecer que a atual legislação, que é a legislação antifacção, ela é mais gravosa que a legislação antiterrorismo no Brasil. A lei antifacção, ela prevê penas que vão de 20 a 40 anos, podendo até ser aumentadas. Ela prevê, por exemplo, a impossibilidade hoje de progressão, de concessão de livramento condicional e etc. Então, ela vai ter um efeito, talvez, daqui para frente. E a lei antiterrorismo prevê penas até 30 anos. Então, eu não vejo, assim, de fato, qual era o benefício dessa classificação, em que pese, como eu disse, não vou aqui discutir e desconhecer que as organizações elas têm causado terror à população, né? Mas elas são hoje consideradas organizações criminosas ultraviolentas, com penas, inclusive, maiores que as penas do terrorismo. Eu não vejo internamente como é que o problema vai ser resolvido com a mera classificação americana.

0: ligados ao PCC. Então, qualquer empresa ou instituição financeira, mesmo que inconscientemente, mesmo que de maneira indireta, fizer algum tipo de negócio com integrantes do PCC ou ligados ao PCC, podem sim vir a sofrer algum tipo de sanção, né? Porque todas essas empresas dependem da economia americana e do sistema bancário americano.
1: Dr. Lincoln Gakia, uma última pergunta para a gente fechar. Sei que seu tempo é precioso, está tirando um tempo para conversar com a gente. Trazendo aqui para o nosso quintal, no Brasil, combate ao crime organizado, o que o senhor entende por muito relevante que poderia ser proposto no Ministério da Justiça e Segurança Pública ou no nosso Congresso Nacional, algo de novo que não tenha estado no PL antifacção ou nessas últimas atualizações legislativas? O que é que a gente precisa fazer, de fato, para combater o crime organizado?
0: Olha, eu fui um defensor, né, da classificação de organizações como o PCC, o Comando Vermelho, como organizações mafiosas. Assim como existe na Itália essa distinção para outras organizações, inclusive terroristas, né, aquelas que são mafiosas. Não dá para dizer que o PCC, o Comando Vermelho, por exemplo, ele se enquadra no mesmo nível de perigo das demais 86 facções listadas aí pelo governo brasileiro, né, que estão em atuação no território nacional. Elas são extremamente mais perigosas, né, elas têm uma capacidade, uma capilaridade, uma atuação transnacional, uma infiltração nos poderes do Estado maior. Mas veja, isso também não foi, vamos dizer, não foi aceito, né, na discussão no Congresso, nem do PL antifacção, que virou a lei antifacção, e nem mesmo da PEC da segurança, embora eu tenha feito gestões, né, para essa incursão. Eu acho que isso até hoje é um pacto federativo, né, um novo pacto federativo pela segurança pública. É preciso que o Estado Federal Brasileiro e os Estados Federados se unam, né, independente de governo, para que nós tenhamos ações que sejam minimamente coordenadas e integradas, né, de amplitude nacional. Não dá para fazer o combate isoladamente nos estados e não dá para a Polícia Federal também isoladamente combater. Se a gente não unir esforços, né, eu clamo por um pacto federativo, né, na área de segurança pública, dificilmente a gente vai avançar. E o problema não é de falta de legislação, o problema, na verdade, é de vontade política.
1: Tá aí, conversamos aqui na Jovem Pan com o Dr. Lincoln Gakia, promotor do GAECA do Ministério Público de São Paulo. Muito obrigado, Dr. Gakia, um abraço para você, para toda a nossa querida Presidente Prudente, que agora, inclusive, nos acompanha na TV Aberta também, na TV Fronteira, em toda a região do Pontal do Paranapanema. Sempre um prazer te receber.
0: Obrigado, o prazer foi meu.
1: Até a próxima. A gente segue falando agora de outros assuntos importantes também, porque durante uma reunião ministerial, o presidente Lula pediu que os integrantes do governo acusem Flávio Bolsonaro publicamente de trair a pátria após nova ameaça de tarifaço dos Estados Unidos. Com a proximidade das eleições, o petista busca desgastar o seu principal adversário na disputa, declarando, inclusive, que o senador é capaz de vender o Brasil por interesses mesquinhos. Lula cobrou ainda engajamento dos ministros nas inaugurações de obras, afirmando que governadores e prefeitos da oposição estão levando sozinhos créditos e ganhos de popularidade de algumas ações da gestão federal. Deixa eu trazer aqui o Alan Gani para comentar esse pedido do presidente Lula aos seus ministros. Ontem, Gani, a gente viu o presidente Lula falando ao apóstolo Estevão Hernandes, organizador da Marcha para Jesus, que ele não vai em eventos religiosos, para não parecer que está querendo tirar proveito daquele evento politicamente, né? Mas está pedindo para os prefeitos irem em todas as inaugurações de obras públicas. Aí não seria tirar proveito, Gani?
2: Claro, né? Tirar proveito. É um momento eleitoral. Ele não foi ontem porque não há uma identificação genuína com os valores ali defendidos pelos evangélicos que se assemelham muito mais aos valores de direita. Agora, é claro, o Lula é muito esperto, muito inteligente em sentir o clima eleitoral e quais são os temas aí do momento a serem explorados. Então, veja, ele está tentando colar essa pecha aí no Flávio Bolsonaro, né, de que ele é um traidor da pátria. Balela, ele não foi lá para os Estados Unidos pedir para taxarem o Brasil ou pedir para uma modificação do PIX. Não foi nada disso. Mas é claro

0: E o presidente, habilmente, né, sente esse clima e essas brechas, né, muitas vezes dadas ali pelo seu entorno, que foi o caso do Eduardo Bolsonaro, que também em nenhum momento falou em acabar com o Pix, mas acabou falando que poderia ter o Zé aqui no Brasil. E aí a campanha do Lula, o presidente Lula, acaba explorando muito bem esse discurso da do ataque à soberania nacional. Lá no primeiro tarifaço, de fato, ele conseguiu capitalizar muito bem esse discurso, teve uma subida nas pesquisas, é verdade, porque parte da direita apoiou, sim, o tarifaço, é diferente de agora, não se comete o mesmo erro, hoje toda a direita é unânime, contrária a esse segundo tarifaço, mas ele vai tentar emplacar esse discurso do ataque à soberania nacional. Da mesma maneira que o Flávio Bolsonaro, também de uma maneira inteligente, está dizendo que o Lula é contrário a essa classificação das organizações PCC e Comando Vermelho como organizações terroristas, o que coloca também o presidente numa saia justa, porque se ele se diz contrário, pode ser interpretado pela população que ele é a favor dessas organizações. Veja, guerra de narrativa, jogo pesado no ano de 2026, como toda eleição no Brasil.
1: E aí tem um detalhe, senhor Piperno. Essa composição dos ministros, os novos ministros, eles não são tão populares assim quanto os anteriores. A gente teve vários ministros deixando os cargos para concorrer em seus estados, nas suas bases, a tantos outros cargos. E muitos desses cargos foram ocupados por técnicos, por indicações políticas, de pessoas sem o mesmo potencial de reverberar essas falas todas pedidas aí pelo presidente Lula. Você acredita que tem condições dessas narrativas pegarem? Flávio inimigo do povo brasileiro, vai vender o Brasil. Ou aproveitem essas inaugurações todas pelo Brasil afora para não deixar a oposição tomar conta disso, levar os louros. E aí, Piperno?
2: Você tocou num ponto muito importante, que é a falta de traquejo desses novos ministros, né? Muitos deles, de fato, são técnicos e não estão acostumados aí, digamos, a esse jogo do palanque, né? A praia deles é outra. Mas, de qualquer forma, sim, o presidente recebeu notícias para a campanha dele muito, muito favoráveis. Quer dizer, no dia do tarifaço, a Casa Branca divulga a foto do presidente Trump com o Flávio. No outro dia, um outro tarifaço. Aí, no outro dia, a declaração um tanto confusa e hesitante de Eduardo Bolsonaro, que obviamente foi explorado. E eu disse aqui ontem que em momento algum ele usa os verbos trocar e substituir, mas sabe-se lá por quê, ele levou o tema à mesa, levou o tema à discussão, algo que não precisaria ser feito. Então, deu margem, sim, à exploração do outro lado, como, aliás, eles fariam exatamente a mesma coisa. Então, se na semana passada a classificação do PCC, do Comando Vermelho, como grupos terroristas, favoreceu de alguma forma a agenda de Flávio Bolsonaro, que fala em apertar, né, enfim, ser mais rígido contra a questão da violência e tal, do outro lado, o argumento não só do tarifaço, mas também do Pix, opa, ajuda muito a campanha do presidente Lula. A campanha do Flávio passou, voltou, aliás, à defensiva depois do caso Master. Andou muito nas cordas por conta das conexões com Daniel Vocaro, respirou um pouco e agora está de novo na defensiva. E veja como as imagens, elas são importantes, né? Quando você começou a trazer esse tema, entra então a imagem do Flávio Bolsonaro no CEPAC. Muito bem, né? Foi o evento conservador e tal, ocorrido do Texas, final de março, começo de abril. O que foi que Flávio Bolsonaro disse de mais relevante lá? Oh, presidente Trump, porque se nós chegarmos ao Brasil, se nós chegarmos ao poder, se ganharmos as eleições e tal, o senhor vai ter um parceiro para fornecer terras raras e os Estados Unidos não vão mais depender da China. Olha só como que é. Então, é óbvio que isso também está inserido aí num contexto de que, pô, no mínimo eles estão sendo gentis demais com os Estados Unidos, para não falar como as redes sociais ontem disseram, em vassalagem, né?
1: Zé Maria Trindade, quero também a sua avaliação com base principalmente nesses aliados para essa missão do presidente Lula e seus novos ministros? Como é que você vê, senhor Zé Maria Trindade?
3: Olha, eu soube que a equipe da Controladoria Geral da União e a equipe da Secretaria de Comunicação, eles reuniram ministros e explicaram direitinho qual é a impossibilidade de se fazer política nesse momento sendo ministros, né? Todos os ministros que estão aí, eles não serão candidatos. Mas eles poderiam cair em tentação de pedir votos e de fazer campanha política, né? E voltando à história do compliance e à legislação eleitoral. Eles foram orientados a ter muito cuidado, principalmente em viagens, né? Eles têm direito ao transporte de autoridades pela FAB, né? Os aviões da Força Aérea, e não viajar para compromissos eleitorais em aviões da FAB, cuidado no que falar, quando for inaugurar, dar conotação política e assim por diante, né? Então, houve toda essa orientação jurídica, política e também na área de comunicação. Esses ministros que estão aí, eles são indicados pelos mesmos grupos dos antigos ministros. Eu costumo dizer que é a primeira vez que eu vejo uma esplanada com controle remoto, porque os antigos ministros continuam, assim fortes, né? E tomando decisões e, enfim, tendo influência forte nos ministérios. É assim, a política é assim. Pois bem, agora, esse pedido do presidente Lula durante uma reunião ministerial mostra e joga os ministros de novo na política, no fogo da política, né? Que a ideia era fazer um ministério técnico, né, durante esse tempo, para não entrar na política, para evitar exatamente esse tipo de processo, que isso pode dar, inclusive, inelegibilidade no futuro, né, de uso da máquina pública. Por muito menos, uma reunião no Palácio da Alvorada levou o ex-presidente Jair Bolsonaro à inelegibilidade.
1: Meus amigos, outro assunto agora, envolvendo inclusive o pré-candidato Flávio Bolsonaro, ele pediu ao STF que declare o ministro Alexandre de Moraes como suspeito para processar e julgar fatos relacionados a Daniel Vorkaro e ao Banco Master. Quem está acompanhando de perto esse pedido feito à Suprema Corte, nosso repórter diretamente de Brasília, chegando aqui ao vivo, o André Anelli, vai nos explicar os detalhes desse pedido de Flávio Bolsonaro ao STF. E aí, Anelli, conta pra gente. Boa tarde, bem-vindo.
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14: Obrigado, Kobayashi. Muito boa tarde a você, a todos aqui no 3 em 1 da Jovem Pan. Esse pedido foi apresentado pelo pré-candidato à presidência da República, o senador Flávio Bolsonaro, diretamente ao Supremo Tribunal Federal, para que a Suprema Corte declare como suspeito Alexandre de Moraes de julgar qualquer caso envolvendo o Banco Master ou o então dono dessa instituição financeira, Daniel Vorcaro. Isso porque, na avaliação da defesa do senador, do pré-candidato à presidência da República, as investigações prévias da Polícia Federal mostram que havia pelo menos uma suspeita de que Daniel Vorcaro e Alexandre de Moraes possuíam algum tipo de relação, algum tipo de proximidade. E o principal exemplo para justificar, então, essa argumentação é justamente aquele contrato que foi firmado entre Daniel Vorcaro e o escritório de advocacia da esposa de Alexandre de Moraes, Viviane Barsi de Moraes, um contrato de mais de 100 milhões de reais, válido por 3 anos, o equivalente a 3 milhões de reais por mês, e que cerca de 80 milhões de reais foram pagos. O montante integral só não foi pago justamente porque foi deflagrada toda a operação contra Daniel Vorcaro, envolvendo não só a Polícia Federal, a Procuradoria-Geral da República, mas também o próprio Banco Central. Então, nesse sentido, por conta dessa proximidade, a defesa e o próprio Flávio Bolsonaro alegam que Alexandre de Moraes deveria ser declarado suspeito para julgar qualquer tipo de caso em relação ao banqueiro dono do Banco Master. E esse pedido de Flávio Bolsonaro foi feito nessa sexta-feira ao Supremo Tribunal Federal, justamente depois que o deputado federal Lindbergh Farias, ele apresentou um pedido ao Supremo Tribunal Federal, pedido esse que já foi encaminhado por Alexandre de Moraes à Procuradoria-Geral da República, em relação a apurações de uma proximidade de Flávio Bolsonaro com Daniel Vorcaro, por conta daquela suspeita divulgada já pelo site The Intercept Brasil, aquele áudio vazado em que Flávio Bolsonaro pede dinheiro para Daniel Vorcaro para financiar o filme Dark Horse, que conta a biografia política do ex-presidente Jair Bolsonaro, pai de Flávio Bolsonaro, filme esse que deve ser lançado, inclusive, no segundo semestre desse ano, às vésperas das eleições. Então, nesse sentido, depois que houve o pedido de Lindbergh para apurações em torno desse caso, é que Flávio Bolsonaro pede agora que Alexandre de Moraes não seja declarado, melhor dizendo, suspeito, no sentido de que não possa participar das apurações envolvendo Daniel Vorcaro e também todas as irregularidades sobre o Banco Master. Kobayashi.
1: Muito obrigado, André Anelli, falando ao vivo diretamente de Brasília, voltando daqui a pouquinho com outras informações também. Muito interessante essa situação envolvendo o Flávio Bolsonaro, porque ele pede ao STF, tem as suas razões, seus motivos para pedir a suspeição do ministro Alexandre de Moraes, claro, que pelo contrato do Banco Master com a esposa do ministro Alexandre de Moraes, os 129 milhões, tão falados, 129 milhões, mas que está pedindo ao Flávio Bolsonaro, que tem, além dos 129 milhões, tem 134 milhões de contrato também, ou seja, ele também teria ali o seu envolvimento a ser explicado, melhor detalhado, e ele é quem está pedindo a suspeição do ministro Alexandre de Moraes. Lembrando que o próprio ministro Dias Toffoli já se declarou suspeito em julgamentos do caso do Banco Master, depois daquela novela toda, aquela reunião, enfim. E agora tem esse pedido também em relação ao ministro Alexandre de Moraes, vamos seguir acompanhando. Para você que está na TV aberta, você vai ficar agora com o Pan na Área. Aqui a gente segue falando na TV Jovem Pan News, nas demais plataformas, sobre esse pedido. Eu quero a opinião do Zé Maria Trindade.
3: Pois é, olha, Koba, o Constituinte colocou o ministro do Supremo de uma maneira tão acima de tudo e tão fora de qualquer suspeita, né? Diante do filtro de indicação do presidente da República, aprovação do Senado Federal, que se esqueceu de colocar contornos de garantias e de limites dos próprios ministros do Supremo. Então, uma vez era presidente do Supremo o ministro Joaquim Barbosa e eu conversando com ele sobre exatamente exageros, não de ministros do Supremo, mas também de juízes no interior e tal. Juízes estão mandando no interior. Quando se unem aos promotores, eles definem onde o prefeito coloca uma escola, um ponto de ônibus e tudo mais, né? Isso está acontecendo. Tudo que acontece aqui, isso é copiado pelo Brasil inteiro no judiciário, né? E eu conversando sobre isso, ele falou, você não leu a Constituição, não? E aí eu acordei e vi que a Constituição dá mesmo poderes extras aos ministros do Supremo Tribunal Federal e não dá limites. Então, até agora, nós acompanhamos o trabalho do Supremo e a gente vê que o ministro se dá como impedido, como suspeito de um determinado processo, a gente às vezes nem sabe por quê. É ele que define, não tem uma regra que possa impedir. E quando alguém pede a impugnação de um juiz, né, a suspeição de um juiz, é o próprio Supremo que decide ali, caso a caso, quer dizer, não tem regras, e deveria ter regras, né? E nesse caso aí, me indica o seguinte, de que o Flávio Bolsonaro está certo de que vai aparecer nesse processo. Se ele não é parte do processo, ele não deveria fazer pedido no próprio processo e de suspeição do ministro Alexandre de Moraes. Então, para mim, a novidade é que ele já está se considerando dentro desse processo também.
1: E você, senhor Fábio Piperno, você acha que faz bem o Flávio Bolsonaro trazer novamente para perto do seu nome o caso do Banco Master? Ele não deveria focar em outros assuntos para não ter, por exemplo, esse tipo de repercussão ou esse tipo de discussão, né? Poxa, por que ele é quem está pedindo suspeição do ministro Alexandre de Moraes? Porque se ele quisesse, ele teria muitos outros aliados para terceirizar esse tipo de pedido, né, Piperno?
2: Mas aí, eu acho que o Zé matou a charada. Na verdade, o senador Flávio Bolsonaro me parece estar querendo já fazer uma espécie de rede, sabendo que ele vai ser, muito provavelmente, também, pelo menos, citado. Uai, se ele foi na casa do cidadão, que já estava usando tornozeleira, já tinha sido preso, sabendo que o cidadão era um criminoso, foi lá pedir toda aquela bolada de dinheiro, eram 134 milhões, e já tinha recebido um adiantamento aí de mais de 60. Então, é óbvio que em algum momento as autoridades vão querer saber, bom, qual foi a contrapartida. Pelo menos isso que vão querer saber. Né? Então, é claro que ele já está se precavendo. Quando isso acontecer, ele fala, tá aqui, eu sou, enfim, um perseguido. Afinal de contas, foi o mesmo juiz, o mesmo ministro que mandou prender meu pai e que está perseguindo a gente. Então, acho que o discurso está pronto. Agora, é muito daquilo, Nelson, que eu conversava com você antes de começar o programa. Eu acho que o ministro Alexandre Moraes nem deveria aguardar a chegada de algum pedido, qualquer que fosse, para que ele se declarasse impedido. Na verdade, eu entendo que ele já deveria ter tomado essa iniciativa, meu Deus do céu, você é a esposa dele, né? Foi citada como alguém que recebia lá 3 milhões e 600 mil reais por mês, né? A título de honorários, ou sei lá o quê, de consultoria, enfim, mas o fato é que recebia 3 milhões e 600 mil reais por mês de Daniel Forcaro, do Banco Master. Então, é óbvio que o ministro deveria, no mínimo, se sentir um pouco, digamos, incomodado com isso. Ou seja, olha, desse processo eu estou fora. Somos inocentes, não temos culpa, era uma negociação normal, enfim, era algo que atendeu às regras de mercado, enfim, dá lá a justificativa que ele quiser. Mas é claro que há uma conexão, no mínimo, suspeita de ser incestuosa. A população tem o direito de ter esse nível de desconfiança. Então, o ministro deveria ter tomado a iniciativa de se afastar desse processo.
1: Quero também a sua opinião a respeito disso, Alan Gani, porque se a esposa do ministro Alexandre de Moraes advogou para o Banco Master, esse já seria um motivo, independente de qualquer outra coisa, outra desconfiança, outras investigações, que poderia justificar o ministro se afastar do caso, né? Não, vou me julgar por suspeito por questão de foro íntimo, minha esposa advogou para o banco, não quero abrir margem para qualquer suspeita. Não seria, portanto, uma confissão de nada, né, senhor Alan Gani?
0: Não,
1: como você vê?
0: Não, exatamente, né? Quando você pede o afastamento por eventual conflito de interesse, isso é visto como positivo. Isso é normal, por exemplo, no mercado financeiro, né? Você é parte ali de uma empresa, você tem interesse numa empresa, você tem que se declarar impedido, né? Você fala, olha, não posso fazer parte desse conselho, eu tenho parentes aqui na gestão, né? Não posso fazer parte do conselho de administração. Se você tem informações de determinada empresa de antemão, você fica sabendo, você precisa logo comunicar os órgãos reguladores. Então, veja, você se declarar impedido, isso não é nenhuma confissão, você simplesmente está falando, olha, eu tenho aqui, né, eu tive um benefício econômico, minha família teve um benefício econômico de um banco que está em julgamento, eu não posso julgar esse banco. É aquela ideia, né? Não basta ser honesto, precisa também parecer honesto. Vejo que seria a melhor atitude que ele poderia tomar, até para ele se blindar também.
1: Aí, a gente vai seguir acompanhando essa questão, Zé, mas eu queria, antes de seguir para o próximo assunto, a sua opinião sobre o seguinte. O ministro Alexandre de Moraes, ele tem outro peso diferente do ministro Dias Toffoli? Porque quando começou a campanha para que Dias Toffoli se julgasse suspeito, a gente teve reunião dos ministros todos juntos, o próprio presidente do STF convocou essa reunião, a gente teve uma pressão popular maior, uma pressão midiática, inclusive. O que diferencia o ministro Dias Toffoli do ministro Alexandre de Moraes, Zé Maria Trindade?
3: É porque o ministro Dias Toffoli era o relator, né? Ele estava decidindo ali de forma liminar vários pedidos no processo e ficou muito vergonhoso, incompatível, porque inclusive ele escondia provas no sentido de evitar que a CPI tivesse acesso aos dados da investigação, deixou para o Congresso Nacional, o presidente do Senado Federal, enfim, ele era o relator, tem um relator e um peso muito grande no Supremo Tribunal Federal, porque pode emitir decisões monocráticas. Eu vou te dizer, todas as vezes em que os ministros se consideraram impedidos, vem a origem é essa, de parente ou o escritório antigo dele já atuou no caso. São coisas anteriores, né? Bem sensíveis e distantes, mas para evitar qualquer dúvida. E essa história do... Veja bem, não é nem parente. Um escritório em que um filho trabalha, não é nem o filho, o escritório, ou o escritório antigo que o atual ministro trabalhou no passado, está no caso, tudo isso. Isso é o principal ponto de se considerar impedido. Então, eu reforço, é uma coisa meio estranha, porque é o ministro que tem que se considerar impedido, não uma regra ou uma força externa, e é isso, é muito estranho. No caso do Toffoli, ele foi constrangido a se considerar impedido, porque deu a impressão de que ele se achava acima ali de qualquer tipo de suspeita.
1: Agora sim, outra notícia, a União, por meio do Tesouro Nacional, enviou ao Tribunal Superior Eleitoral quase 5 bilhões de reais do dinheiro dos contribuintes para os partidos utilizarem durante as campanhas eleitorais deste ano. Ao todo, 30 siglas terão acesso à verba e o PL receberá a maior fatia, tendo quase 882 milhões de reais disponíveis para financiar políticos, seguido pelo PT, que terá 615 milhões, e União Brasil com mais 526 milhões de reais. A divisão considera a representatividade dos partidos no Congresso Nacional e o desempenho nas últimas eleições. O depósito cumpre exigência legal e é relativo ao fundo de financiamento, o chamado fundão eleitoral. Senhor Piperno, você é daqueles que acham que a democracia custa caro e por isso mesmo é que isso tem que ser com dinheiro público para dar acesso a todas as pessoas de concorrerem. Você é dessa opinião? E a sua opinião sobre essa quantia, o volume de dinheiro destinado às campanhas eleitorais?
2: A democracia custa caro, mas por que não, por exemplo, 10% disso aí? Uai, por acaso a democracia tem que sustentar as máquinas partidárias? Né? A gente está falando de praticamente US$1 bilhão, né? Para que os partidos existam. E depois a gente sabe que muitos partidos, na verdade, se tornaram meios de vida. Tem gente que é presidente de partido há 1000 anos, né? Desde que a corte portuguesa desembarcou aqui no Brasil, e o cara, desde então, é presidente de partido. Que negócio é isso? Então, uma coisa é o partido ter que existir. Outra coisa é o Estado prover a ele algum tipo de recurso, algum tipo de ajuda. A outra coisa é o partido querer se esbaldar de dinheiro público. US$1 bilhão só para o partido existir, fora o fundo eleitoral. E olha, tem uma coisa, eu já vi muitas vezes o presidente vetar e o veto ser derrubado. Inclusive já teve ano aí, momentos aí, do veto ser derrubado até com voto de gente do PT. Porque todo mundo quer esse dinheirinho, né? Um dinheirão. E não é só o fundo partidário, ainda tem o fundo eleitoral também a cada 2 anos. É uma pouca vergonha.
1: E a sua opinião, senhor Alangani, sobre isso? O Piperninho está falando que poderia ser 10%, hein?
0: O Piperninho.
1: Eu estou imaginando o Piperno, sabe aquela cena do Milei com a motosserra?
0: É isso.
1: É o Piperno com a motosserra,
0: Pipernão.
1: Fundo eleitoral.
0: Pipernão.
1: Que poderia.
0: Não, eu ia chamar o Piperno.
1: Um meme sobre isso.
2: Eu não vou, acabo com não quero acabar.
0: Eu ia chamar o Piperno aqui de liberal, como eu geralmente faço, porque eu acho que ele tem uma alma liberal mesmo. Mas eu vou chamar ele, ele deu um passo além agora, ele virou um anarcocapitalista, como eu também estou virando, um anarcocapitalista. Ele é assim, ó, acaba com essa farra do dinheiro público, vamos acabar com
1: a motosserra.
0: A motosserra do Milei. Aliás, você me lembrou muito, Piperno, eu vi um podcast excepcional do ex-ministro Paulo Guedes, esse sim, o craque, que ele diz o seguinte...
2: Ele cobrava imposto de renda...
0: Não, ele... Não, peraí. Ele disse o seguinte, Piperno, que quando todo mundo chega lá, é de direita, é de esquerda, todo mundo quer uma boquinha, entendeu? É muito parecido com o que você falou, todo mundo quer um naco do fundo partidário, do fundo eleitoral, de emendas, né? Então é um discurso liberal, o Piper não sabe, mas ele quer a diminuição do tamanho do Estado, ele quer a diminuição do tamanho do Estado. O que você ia falar do Paulo Guedes?
2: Que ele cobrava imposto de renda de quem recebia 2 mil por mês.
0: Mas é engraçado que ele não saiu com a fama de taxador como último ministro, né? E não é que ele cobrava, é porque já tinha esse imposto. Não, já tinha esse imposto. Já tinha, ele só
1: não implementou.
0: Mexeu. Agora, essa isenção do imposto de renda aí, ela é uma medida populista. Até 5 mil não paga, a partir de 5 mil paga, não é escalonado. Cadê a progressividade? Não, lógico que não. Até aqui é isento, a partir daqui você estrangula a classe média.
1: Não é assim.
0: Sim, eu tenho coragem de falar o que os parlamentares não falaram. Lógico que é. Até aqui não paga. Daqui a aqui...
1: É um escalonamento de 5 degraus gigantes, não é isso?
0: Não. Até para você ter civilidade tributária, você deveria ser proporcional. Não, 1000 paga, 2000 paga, mas proporcional à renda. Esse mundo aí que você quer não fecha as contas públicas e o dinheiro nasce em árvore.
2: Esse mundo não fecha as contas públicas porque quem investe, por exemplo, em letras do tesouro, da agricultura, do agronegócio, não paga R$1 trilhão. Estamos falando em um trilhão de reais.
0: Tem que também cair subsídios. Tem que ter o escalonamento, a progressividade no imposto de renda, porque isso é populista e também diminui subsídios.
2: Então, no tempo do Paulo Guedes, é assim, LCI, LCL...
0: O Paulo Guedes, em 2022, mesmo tirando os precatórios, mesmo incluindo os precatórios lá na conta e tal, mesmo incluindo, teria um déficit zero. Coisa que eu já fiz essa conta. Bota aí, ChatGPT, digita aí Gemini, ChatGPT ou Cloud. conta do resultado primário, eu já fiz essa conta, incluindo Piperno, incluindo os precatórios que ele deixou para pagar depois. Eu fiz a conta... Não, o precatório ele pedalou para... Deu 54 bi. Bota os precatórios de volta, daria déficit zero, entendeu? Agora, esse governo nunca entregou um déficit zero. Nunca entregou. A dívida pública, ó... E a bomba fiscal tá para 2027.
2: Você viu o resultado do IDH?
0: Sim.
2: Ah, bom, é o melhor da história.
0: Vamos... só que não foi algo que ocorreu neste governo, como? E sim de uma série de reformas. Como? Não, porque você está desprezando tudo que ocorreu no passado.
12: Reforma trabalhista.
0: É lógico. É o desemprego estrutural baixo. Agora tem reflexo da reforma do Temer lá de trás.
2: Isso.
0: Pegou o país pronto, igual lá no Fernando Henrique. Pronto. Pegou o Fernando Henrique. Pegou as contas públicas em ordem depois de uma pandemia. País arrumado depois de uma pandemia. Amor de Deus.
12: Vou te dar uma sugestão. Você falou da inteligência artificial. Bom, o Alangani vai pegar esse estudo que ele fez, ele vai transformar num infográfico, num notebook LM. Sugestão, viu? Pra você. E quem marcar ele lá nas redes sociais, ele vai mandar de presente pra você lá no Instagram do Alangani, galã.
0: Você sabe quem foi um grande incentivador aqui pra eu começar a utilizar mais inteligência artificial? Sabe quem foi? Quem? Cuba.
12: Ah, isso aí. Isso aí é muito bom. Ô Zé Maria Trindade, eu quero a sua opinião também a respeito disso, porque isso mexe também com interesses partidários, de caciques, os cartolas da política brasileira, aqueles que mandam nesse dinheiro. O que chama atenção não é nem só a quantidade do dinheiro, né, Zé? Mas é a falta de compliance, que a gente estava falando agora há pouco, com o dinheiro nos partidos. A gente não tem a tal da governança partidária, o compliance dentro dos partidos. Não tem muito critério para os partidos utilizarem desses valores, a concorrência, a lisura. A gente fala de obras superfaturadas no poder público, na prefeitura, no governo do estado, na União, enfim... porque está usando dinheiro público, mas a gente não fala de contratos superfaturados de partidos políticos que também utilizam de dinheiro público, né, Zé? Você acha que a gente poderia caminhar por aí para dar uma melhorada na nossa situação?
3: Já caminhou. Houve um exagero e aí o Ministério Público entrou, o Tribunal de Contas da União, e concluíram o seguinte, esse dinheiro não é do partido, esse dinheiro é o dinheiro público. Já compraram helicóptero, construíram mansão com hidromassagem, já fizeram viagens, já fizeram de tudo e já até contrataram assessoras para assuntos especiais com esse dinheiro do fundo eleitoral. Olha só, não é só 5 bilhões, são 7 bilhões de reais. Eu tenho sempre que atualizar isso, porque naturalmente... Os partidos já recebem o fundo, é fundo partidário, né? Todo ano recebe o fundo partidário para a existência do partido. Agora, em ano eleitoral, além do fundo partidário, se recebe o fundo eleitoral. E somando, é que dá os 7 bilhões de reais. E olha, lá em Medina, se fala o seguinte, quem parte e reparte, fica com a maior parte. Quem parte e reparte e não fica com a maior parte, não tem arte. E eles tiveram muita arte. Então, os maiores partidos que votaram a lei de distribuição ficaram com a maior parte. Então, o PL vai ficar com quase 1 bilhão de reais. Em segundo lugar, o PT. Agora, o pobrezinho do PSTU, para xingar os outros lá, vai ficar com a bolada lá de mais de 3 milhões de reais. 3 milhões do PSTU, só do fundo eleitoral, mais o fundo partidário, né? E o partido político virou ali um tipo de cartório para faturar uma lojinha. E isso passa de família para família. Esse processo, Koba, é estranho porque ninguém votou, não houve uma decisão de fazer esse tipo de campanha política estatizada, né? Porque era através de doação. E aí o Supremo Tribunal Federal... decidiu que as empresas não poderiam doar isso depois do Mensalão, né? Viu que havia uma indecência ali. E aí, o que aconteceu? As campanhas começaram a ser financiamento público e isso estava no projeto do PT, no plano de governo do PT. O PT sempre quis isso. O argumento é de que equilibra. Antes, os empresários botavam muito dinheiro em campanhas, né, de direita contra a esquerda. Aí foi tudo que o PT queria, mas não houve um debate para estabelecimento de financiamento público de campanha eleitoral. E virou. E colocou muita gente em dificuldade. Não pense que isso é muito dinheiro, porque não é. Né? A gente vê claramente que essa história de 1 bilhão se gasta num governo, né? na campanha de um governo. O difícil agora está comprovar os gastos. Tem uns que dão na cara de que gastam mais do que esse recurso. E para que seja esse método, né? É preciso que o candidato não pode gastar muito. Ele tem que gastar, ele pode se autofinanciar, mas as doações têm que ser 1% ou 2%, dependendo do faturamento do CPF, é por CPF, né? Eu acho que está na hora de encarar a realidade, tem que aceitar a doação de campanha eleitoral, mas tem que ser transparente, como é nos Estados Unidos. A gente tem que copiar coisa boa. Lá pode doar quanto quiser. A doação indica, inclusive, se um candidato está mais popular. Mas só que tem que declarar, tem que ser transparente. O deputado tem orgulho de dizer, eu estou chegando aqui financiado pelos produtores de leite. Eu estou aqui financiado pelos produtores de suco de laranja. Eu estou aqui financiado pela indústria automobilística, assim por diante. Aqui não, todo mundo recebe financiamento escondido, chega aqui e faz de conta que não defende cartel, que não defende facção criminosa, que não defende bancos, que não defende cigarros, fábrica de cigarros e assim por diante. Então, assim, está errado, está incubado e eu não gosto disso. É melhor a transparência. Então, só dizendo aí, o PL vai pegar 1 bilhão e o PSTU 3 milhões.
12: Coitado do PSTU, não? Só 3 milhões? Que é isso? Tem gente que nunca vai ver o que é 3 milhões, né, Piperninho? Você acha que é muito desigual essa distribuição de dinheiro entre os partidos? Um com quase 1 bilhão, outro com quase 3 milhões? E aí?
2: Não, isso, claro, que está vinculado ao tamanho da representação parlamentar de cada um. O PL tem mais ou menos uns 100 deputados, o PSTU não tem nenhum. Agora, também tem uma coisa, né? Eu sempre estranhei o fato do PSTU, PCO, esses vários micropartidos de esquerda, sempre concorrerem separadamente. No dia que eles se juntarem, fizeram umas coligações, né? Quem sabe eles começam a eleger alguém, né?
12: Para acompanhar esse ano, mais uma vez, tem candidato próprio, o PCO, PSTU, não sei. Deve ter, né? Geralmente tem.
2: Unidade Popular, então.
12: Tem essa Unidade Popular também. E do outro lado a gente tem também a Democracia Cristã, que estava com o Aldo Rebelo, agora parece que vai com o Joaquim Barbosa. A gente tem esses partidos pequenos aí sempre lançando seus candidatos. Vai ser uma eleição interessante de acompanhar. Outro assunto agora. Após pressão, 3 senadores retiram a assinatura da PEC da oposição alternativa a 6x1, ao fim da escala 6x1. Vamos entender melhor essa mudança aí com o André Anelli, que está chegando agora, novamente. Quem é que foi que tirou a assinatura desse projeto? E explica melhor esse projeto para a gente, o André Anelli.
14: Pois é, Kobayashi, começando então por quem retirou a assinatura recentemente, o senador Zequinha Marinho. Ele alegou que apoiava anteriormente essa proposta, que é considerada uma alternativa à redução da jornada de trabalho de 6 para 1 dia de descanso, para 5 para 2 dias por descanso. Pro descanso, porque ele afirmou que a proposta alternativa não contemplava, então, um diálogo com as entidades sindicais. Então, já retirou o seu apoio em relação a esse projeto que a gente detalha mais para frente, é do senador Rogério Marinho, e é um líder da oposição e que trata justamente de fazer frente, então, a esse projeto já aprovado na Câmara dos Deputados da redução da jornada de trabalho. Além de Zequinha, quem também já retirou essa assinatura, esse apoio do projeto alternativo e vai apoiar o projeto já então aprovado na Câmara dos Deputados, é o senador Cleitinho, que usou as redes sociais para se justificar.
15: Eu queria aqui entrar nessa pauta da questão do fim da escala 6x1, inclusive pedir que Vossa Excelência possa tramitar o mais rápido possível, que a gente possa votar. Essa questão que um nosso senador, que eu tenho muito respeito por ele, acabou de dizer que é um benefício estúpido, tem vários benefícios estúpidos aqui que a classe política e o Poder Judiciário tem. Então, se for para acabar com algum benefício do povo, tem que acabar com o nosso benefício primeiro.
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12: Quero também a sua opinião sobre isso, Gani, porque esses dias eu vi uma análise muito interessante. Eu ouvi alguém falando a respeito dessa proposta em relação ao movimento geopolítico e econômico que a gente viu acontecendo nas últimas décadas. Por exemplo, a gente vê empresas americanas mandando a sua produção toda para a China, para depois mandar o produto pronto para os Estados Unidos para botar um selo da marca americana e revenderem mundo afora. Com a China crescendo tanto nos últimos anos, você fazer um projeto aqui que vai diminuir produtividade, vai dar mais qualidade de vida, tudo bem, mas vai diminuir produtividade do brasileiro, você não está fazendo, empurrando aqui tantas coisas que poderiam ser produzidas aqui para a China, para o Oriente, nesse momento? Porque daqui a pouco, qualquer coisa que a gente for comprar aqui no Brasil, o cara vai mandar vir da China. Porque lá não tem seis escalas, seis por um, fim da escala, seis por um. Lá é produção, uma atrás da outra. E quem não quiser, que abre espaço por outro, porque tem 1 bilhão de pessoas querendo trabalhar. E aí, Gani, você acha que em termos de década vai começar a impactar aqui, na nossa indústria principalmente?
0: Mas eu não tenho a menor dúvida, você foi no ponto. Veja, a renda per capita brasileira de 80 até agora, ela cresce abaixo da renda mundial. Então, isso quer dizer alguma coisa, a gente está perdendo o bonde da história. Então, o Brasil é um país emergente. O Brasil é um país emergente que tem 66 milhões, de acordo com dados do IBGE, de pessoas com idade para trabalhar e que optaram por não trabalhar. Que falam assim, eu não quero trabalhar, seja porque quer estudar, seja porque recebe Bolsa Família, seja porque é herdeiro. Mas eu tenho 66 milhões de pessoas, de um total quase de 180 milhões de pessoas que representam aí o total, né, da PED, população economicamente ativa, mais desempregados, enfim, mais as pessoas com idade para trabalhar, desse total excluo idoso e criança, você tem praticamente o quê? Mais de um terço da população, mais de um terço da população que optou por não trabalhar. E aí a gente está discutindo em redução, né, da escala, da jornada de trabalho, como se a gente fosse a Suécia, como se a gente fosse Luxemburgo. Sendo que a gente é um país pobre ainda, que a gente precisa crescer, é um país emergente. Veja, como é que a gente vai competir com uma Índia, com 1 bilhão de pessoas agora, né? Muita gente falando que seria a Nova China, ou com a própria China. A China em 30 anos sai de um país pobre, agrário, para se tornar uma superpotência econômica mundial, uma superpotência militar de incomodar os Estados Unidos. Em 30 anos. Por quê? Porque tem um projeto. E esse projeto é trabalhar mais.
12: Porque descobriu o capitalismo, né?
0: Porque descobriu o capitalismo. E não só descobriu, como implementou o capitalismo. Onde é que o Brasil desenvolve mais? Onde tem mais capitalismo? Ou é no Sudeste ou no Nordeste que o Brasil desenvolve mais? É claro que é no Sudeste. E não é porque lá, e não é porque aqui o Sudeste, a gente é melhor, não é nada disso. É porque aqui criamos regras para ter mais capitalismo. E a população lá é refém de políticas populistas. Esse é o ponto. É isso que falta no Brasil. E a gente tinha aqui discutindo, né? A redução de jornada de trabalho, como se aqui... pelo amor de Deus.
12: Ô, Piperno, não sei se é do time dos desenvolvimentistas que prezam por uma reindustrialização do Brasil. Se você gosta dessa ideia de que a gente deveria fazer investimentos para ter uma reindustrialização, fortalecer aqui os brasileiros e os projetos brasileiros, mas isso aí vai totalmente na contramão, né? O fim da escala 6 por 1. Como é que você vê esse tipo de avanço de um lado, qualidade de vida para os trabalhadores que... aqueles que conseguirão manter o emprego, continuar trabalhando 5 dias por semana, folgando 2, mantendo o mesmo salário, mas, por outro lado, o risco dessas empresas olharem por outros olhos. De repente, vale mais a pena para o cara fechar a indústria dele, ele se tornar um importador. Ele vai lá na China, faz uma viagem, conhece uma empresa que faz exatamente o que ele faz aqui, ele fala, em vez de eu fazer lá, eu vou fazer aqui, você manda para mim, eu vendo lá e não sou mais alguém da indústria, sou alguém do ramo da importação. Como é que você vê essa balança difícil de se equilibrar, hein, seu Piperno?
2: Bom, eu gostaria que todo esse ímpeto crítico ao projeto fosse aplicado, por exemplo, ao Bolsa Elite que as empresas recebem. Todas essas empresas que estão reclamando e assinam muitos manifestos e tal, todas elas têm vantagens fiscais. Então, pera lá, no momento de dar as vantagens fiscais, ótimo, lindo, dá para fazer com que quem tem vantagem fiscal está sendo pago pela sociedade. Então, o trabalhador, a peãozada que está lá trabalhando, ela está ajudando a subsidiar vantagens fiscais. Então, essas empresas estão também recebendo isso. Agora, é óbvio que elas estão duplamente incomodadas, porque além da diferença conceitual em relação ao projeto, há também o timing, o momento, ou seja, esse projeto está sendo decidido no momento de desemprego muito baixo. Se tem empresa que está com dificuldade para contratar,
0: é isso.
2: É óbvio que ela vai ter muito mais dificuldade ainda. Então, é ótimo para o mercado
0: de trabalho. É ótimo. Vai vir de onde a mão de obra? De Marte? Porque não tem mão de obra suficiente. Não, tem setor que não tem mão de obra. Você não encontra. Você não encontra. Não tem mão de obra. Vai vir de Marte? Não, mas a pessoa só pode trabalhar 5 dias na semana. E nos dois. Porque você vai precisar de mais mão de obra, Piperno.
2: Eu acho que
0: está
2: faltando para vocês, liberais brasileiros, conversar um pouco mais, por exemplo, motorista de aplicativo. Motorista de aplicativo, eu converso todo dia.
0: Eu converso muito com ele.
2: O cara, mas eu tô aqui, né, puxado e tal, não sei o quê. Mas você vê, né, no meu emprego, o cara queria pagar 3 mil, 4 mil, não sei o quê, então eu venho para cá.
0: Pois é, quando você flexibiliza o mercado... Não, aí que tá o teu erro, Piperno. Quando você flexibiliza, existe essa possibilidade. Quem paga mais, leva. Agora, o problema é o seguinte, não, eu quero trabalhar mais. Não, não pode, você só pode trabalhar 40 horas semanais limitados a dois dias de descanso na semana. Porque, se você tinha uma escala de 6 por 1, você precisava de, né, menos contingente. Agora você vai precisar de mais gente, só que você tem mercado de trabalho, o Piperno, que não tem mão de obra. E aí, você vai buscar onde essa mão de obra? Em Marte?
2: Paga mais que essa mão de obra aparece.
0: Não vai.
2: Vai.
0: Você não tem qualificação em alguns setores para ter essa mão de obra. Exemplo, você não vai criar essa qualificação da noite para o dia, Piperno.
2: Por exemplo, o setor de supermercados, no ano passado, dizia que aqui no estado de São Paulo tinha 30 mil vagas em aberto e ele não conseguia preencher. A média salarial continua, felizmente, crescendo exatamente por conta dessa escassez. E tomara que cresça mais.
0: E, Koba, eu vou te falar uma coisa ainda, né? O suposto argumento de que vai trazer mais qualidade de vida, uma ova. Sabe por quê? Porque vai ter encarecimento de preço de mercadoria e o pessoal, para complementar a renda, vai ter que fazer bico, vai ter que ter dois empregos, vai trabalhar de aplicativo. Então, não vai ter coisa nenhuma. Você vai ficar com menos qualidade de vida, com a ilusão do ciclo de que você está descansando, do 5x2, Piperno, e com todas as consequências que eu falei. O Brasil vai na contramão da história dos países emergentes, que aumentaram carga horária, que trabalharam pra caramba, e o resultado tá aí. China, Coreia do Sul.
2: Pera lá, você pode criticar, você pode usar todos os argumentos que você usou. Dizer que vai na contramão não é correto, porque está todo mundo diminuindo.
0: Na contramão do que foi feito lá atrás pelos países orientais. Mas o Brasil perdeu o Brasil. Mas o Brasil está atrás desses países orientais, o Piperno. Ou a gente é a China, a gente precisa chegar lá primeiro.
2: Está atrás exatamente porque as empresas do Brasil trabalharam mal, também por isso.
12: Ô Zé Maria, eu vi outra crítica que era a sua opinião também, que isso aí pode influenciar diretamente o emprego daqueles que ganham um pouco a mais do piso. Aqueles que ganham um pouco mais do piso, por quê? Porque vai ser redução de jornada, mas com manutenção do salário. Então, para o empregador, vai valer a pena fazer o quê? O cara vai passar a trabalhar só 5 dias, 40 horas e tal. O que vai valer a pena? Ele demitir essa pessoa, porque ele não vai poder diminuir o salário, e vai contratar outro pelo piso, que é o único jeito dele equilibrar, equalizar hora-trabalho. Vai ser demitindo aquele que ganha um pouquinho acima do piso. Ou seja, e geralmente quem ganha um pouquinho acima do piso é o melhor funcionário, né? Aquele mais diligente, aquele que fez por merecer ganhar um pouquinho além do piso. Vai gerar um reflexo direto também em demissões, não só pela diminuição da empregabilidade, mas pela troca de muitos profissionais, muitos empregados também, ô Zé. Como é que você vê?
3: É exatamente. E mais, né? Vai aumentar o número de horas extras, né? Porque em alguma medida haverá a necessidade de horas extras e de dia trabalhado pago em dobro, né? Porque isso é possível, não vai vetar essa possibilidade, mas vai encarecer. Então, daí a acomodação. Olha, Kobayashi, eu sou um admirador de certas leis do universo. A lei da física, né? A lei da gravidade. Ninguém pode, através de um projeto de lei, de uma emenda à Constituição, acabar com a lei da gravidade, reduzir a lei da gravidade. Se o prefeito de sua cidade disser que vai acabar com todas as subidas e deixar só a descida, desconfie, isso não existe. E existe a lei de mercado, né? E vai ter que se adequar. Não tem outro caminho, porque o empresário... ele tem que ter lucros ou, pelo menos, manter o patrimônio. Então, se ele vê que está tendo prejuízo, o que ele faz? Tranca a empresa, fecha a empresa. É assim, é uma lei, não é uma que alguém definiu. É que é preciso ter lucro. É preciso lucro para reinvestimento, né? Ou lucro, que não é pecado, não pode ser pecado. Porque o lucro traduz progresso. Traduz que promover um emprego, um ou outro setor que não tem isso, né? É o setor de bets, por exemplo, que às vezes é muito criticado e tal, que não produz progresso. Mas geralmente é assim. Essa adaptação, ninguém sabe o que vai acontecer com alguns setores. Me dizem aqui que alguns serão inviabilizados. Na área de usina de açúcar, por exemplo, o aumento vai ser muito grande, porque é uma área de mão de obra intensiva. Então, vai ser muito grande o aumento. Falam lá em mais de 200% do aumento do custo do açúcar das usinas, né? Então, assim, haverá repercussões que a gente não sabe exatamente o que é. Eu fico impressionado porque os legisladores estão mexendo com uma área muito sensível. Tinha que ser setor por setor. E como fazer isso? Através da negociação. Olha, essa história de legislação trabalhista começou logo depois da Revolução Industrial, né? As indústrias, os maquinários exigiam muito trabalho e tinham aquelas jornadas extenuantes de trabalho. As pessoas morriam, realmente morriam de trabalhar. Aí falaram, não, peraí, é preciso regulamentar isso aqui. Então, vamos regulamentar. Aí começaram as leis e o Brasil acabou adotando a CLT. Né, exatamente para proteger o lado frágil da história, que é o trabalhador. Agora, duas coisas aqui. O Piperno falou aí do operador de aplicativo que está tomando o lugar de funcionários, trabalhadores de outros setores. Por quê? Porque é um setor desregulamentado, é um setor livre. Não tem carteira assinada, não tem folga, não tem hora extra, não tem férias, não tem 13º, não tem nada. E olha como funciona bem. Quer dizer, eu costumo dizer que é um setor já regulamentado. O setor de transportes aí dos aplicativos, ele é regulamentado pelos aplicativos. Então, cada um se regulamenta, tem a sua própria lei e pronto, né? E está na frente do outro... e concorrendo com um funcionário que, se do outro lado que ele deixou de trabalhar, tem pagamento de hora extra, pagamento de 13º, de não sei o quê, fundo de garantia. Veja bem como é desigual essa concorrência dos aplicativos com outras atividades. E, por outro lado, Gani, o Nordeste cresce mais do que o Sudeste. O Nordeste está com um crescimento acima de 2%, 2,2%, 2,3%, e vai ficar acima, e já há um tempo que ele cresce mais do que a média nacional.
0: Não, Zé, não, fala aí.
12: É uma pílula para cada um, uma para o Gani, outra para o Piperno, para a gente seguir.
0: Não, é verdade que cresce, mas estou falando que o Sudeste é mais desenvolvido economicamente que o Nordeste, porque teve mais capitalismo. Na hora que você injetar mais capitalismo no Nordeste, aquilo lá explode de ganhar dinheiro. Esse que é meu ponto, é que falta capitalismo de verdade lá. Aliás, falta até em São Paulo, deveria ter mais, mas ainda, né, dentro do Brasil, o que tem mais capitalismo é por aqui. Agora, ô Piperno, você falou rapidinho, uma pílula só. Você falou o seguinte, bom, de fato, aí vários países da América Latina estão reduzindo a carga de trabalho, com exceção do Milei, que faz um excelente trabalho, diga-se de passagem. Mas a diferença, Piperno, é que foram discussões que foram paulatinas, né, gradativas com a sociedade. Eu nunca vi nada igual em 70 anos, hein? Isso aí é um professor da FEA-USP que falou, em 70 anos, de uma decisão colocada de cima para baixo, tão rapidamente e tão engessada. Isso você pode bater no peito e falar, a gente é campeão, a gente é único no engessamento do mercado de trabalho, Fábio Piperno.
12: Arremata.
2: Eu gostaria que esse professor tivesse melhor informado, porque o primeiro projeto que está tramitando há mais tempo é o deputado Reginaldo Lopes, de 2019. Não é uma coisa tão recente assim. E sobre os aplicativos, eu diria o seguinte, é sim também uma questão de mercado. Eles estão migrando para ganhar mais, não é só pela flexibilização, é para ganhar mais.
12: Olha só, agora assuntos internacionais. O presidente da Rússia, Vladimir Putin, respondeu hoje a carta aberta publicada pelo presidente da Ucrânia, Vladimir Zelensky. Quem vai dizer o que consta desta carta é ele, o nosso editor de internacional, Fabrício Naitzke, chegando no nosso 3 em 1. Conta pra gente, Fabrício, o que está nesta carta que não é de amor?
17: Muito boa tarde, Nelson Kobayashi, todos que acompanham o 3 em 1 aqui na Jovem Pan. Ontem, o presidente ucraniano Volodymyr Zelensky fez uma carta aberta, um apelo para negociar com Vladimir Putin o fim da guerra entre os dois países, Rússia e Ucrânia. Ainda ofereceu um cessar-fogo total durante o período das negociações para que se possa ter alguma conclusão nessas conversas, encerrar a guerra que já dura 4 anos. A princípio, a resposta do Kremlin ontem, do porta-voz do Kremlin, Dmitry Peskov, foi a seguinte. Volodymyr Zelensky quer negociar, quer uma reunião presencial com Vladimir Putin? Tudo bem,

0: A negociação seria para Zelensky para frear o avanço das tropas russas no território ucraniano. Verdade seja dita, não há avanço das tropas russas na Ucrânia neste momento, assim como também não há avanço de tropas ucranianas contra a Rússia, no sentido contrário. As tropas estão estagnadas, tais quais as negociações entre os dois países. Não há avanço nesse sentido, a diplomacia não tem conseguido se impor para encerrar essa guerra. O presidente Volodymyr Zelensky conta com o apoio da União Europeia, que cresceu depois da saída de Viktor Orbán lá do governo da Hungria. Isso liberou o envio de dinheiro para a Ucrânia, um empréstimo importante para a Ucrânia, que deve financiar o país pelo menos até o fim do ano. Essa é a estimativa. Mas Zelensky tem uma preocupação muito grande que essa guerra saia dos holofotes. E se ela sair dos holofotes e a Ucrânia for abandonada pela comunidade internacional com as próprias pernas, ela não consegue caminhar, pelo menos não diante da Rússia. E isso é uma preocupação muito grande.
1: Vai precisar de muito apoio, né? Fabrício Neitzke, muito obrigado. Deixa o seu convite aí, tem JP Internacional nesse fim de semana?
0: Tem, claro que sim, 17h30. Amanhã a gente vai repercutir os principais assuntos da semana. Tem muita coisa acontecendo nessa semana, né? Inclusive, Nelson Kobayashi, eleições no Peru, um país que vive em crise.
1: Tivemos na Colômbia, né?
0: O primeiro turno, exatamente. Agora a decisão, Keiko Fujimori contra Roberto Sanches. Quem será o presidente do Peru, que teve quase 10 presidentes nos últimos 10 anos.
1: Rapaz, está parecendo São Paulo futebol.
0: Passa todo mundo por lá, né?
1: Pois é. Meu amigo, muito obrigado. A gente se vê. Amanhã estaremos acompanhando o JP Internacional Fabrício Neitzke nos nossos estúdios aqui no 3 em 1. Até a próxima.
0: Até amanhã.
1: Você que está no YouTube, deixa seu comentário, sua curtida aí, compartilha com seus amigos que tem debate, tem assunto ainda. Quero mandar um abraço aqui para toda a nossa audiência. Ontem, a dona Deia, encontrei num restaurante, falou que acompanha o 3 em 1, fã do Alangani, do Fábio Piperno, do Zé Maria, de todo mundo que participa aqui da nossa programação. Acabei de receber aqui uma foto da TV do meu amigo Joel Lacerda, médico dos implantes capilares. Aqui ninguém precisa, né? Olha a cabeleira do Alangani, do Fábio Piperno, aqui ninguém está precisando. Um abração para ele e para todos que estão na nossa audiência. O governo Lula ameaça taxar os Estados Unidos após o escritório do representante de comércio americano sugerir um tarifaço que pode chegar a 37,5% devido às acusações de censura, trabalho forçado e outros mais. O Planalto passou a afirmar que, se confirmada, as sanções se reserva o direito de recorrer aos instrumentos previstos na lei de reciprocidade que permite ao país sobretaxar os produtos, importações e serviços, além de descumprir acordos comerciais. A comunicação do governo declarou acreditar que as recomendações não virem tarifas efetivas, mas reiterou que adotará todas as medidas legais para proteger a economia, o emprego e a renda dos brasileiros. É aquela conversa da reciprocidade que pode ou não acontecer se tiver taxação de lá. O presidente Lula fala isso em todas as oportunidades. Daqui a pouco a gente ouve a opinião dos nossos comentaristas, porque agora está chegando. Está chegando ele ao vivo. O Tourinho, Pablo Speyer, chegando no nosso 3 em 1. Tourinho, boa tarde, meu amigo.
2: Boa noite, Kobayashi. Bom, o Ibovespa fechou em queda nesta sexta-feira e encerrou a semana com uma marca inédita. 8 semanas consecutivas de queda no vermelho, é a pior sequência de todos os tempos. Negociando abaixo dos 170 mil pontos, o Ibovespa já acumula uma correção de 15% desde a máxima histórica, 200 mil pontos, atingida em abril. O mercado brasileiro acompanhou o aumento da aversão a risco global depois que o payroll, os dados do emprego do cidadão urbano americano, o CAGED dos Estados Unidos, surpreendeu positivamente, muito positivamente, e reforçou a percepção de que o Banco Central americano possa ter que elevar os juros nos Estados Unidos em 2026. Mesmo sob pressão, o Ibovespa, a Bolsa Brasileira, teve um desempenho melhor do que Wall Street, onde as gigantes da tecnologia tiveram um dia horroroso. A Bolsa da Tecnologia, a Nasdaq, caiu gigantescos 4%. No fim, fim, o Ibovespa terminou aos 169.019 pontos, com 0,77% de queda. Na semana, caiu 2,75%. Já o dólar saltou 1,80%, fechou na máxima do dia, a R$ 5,15. Na semana, subiu 2,30%. O gatilho de hoje, o gatilho para a queda da bolsa e para o salto do dólar, foi o payroll, os dados do emprego do cidadão urbano americano, que

0: mostrou a criação de 172 mil vagas de emprego, o dobro do que era esperado. O resultado fortaleceu a visão que a economia americana segue aquecida e levou os investidores a elevarem as apostas de alta de juros dos Estados Unidos esse ano. Para você ver, lá no CME Group, a Bolsa de Chicago, as apostas para alta de juros ainda esse ano saltaram para 60%. Há pouco tempo atrás, estava em 40%. Há poucos meses atrás, nem se falava em alta de juros. E no começo do ano, se falava em 6 cortes de juros. Então, a situação na América mudou de forma radical. Eu sou Pablo, boa noite e um lindo fim de semana em família. Ai, Torinho, tchau, tchau.
1: Ai, boa Torinho, noite. Mas peraí, seu Torinho, conta pra gente onde é que você está, porque a turma tá comentando aqui esse cenário lindo, esse pôr do sol atrás do Torinho.
0: Eu tô em Bragança Paulista, tô aqui, vim passar o feriado aqui, um condomínio muito bonito, tá muito gostoso, bastante gente que acompanha a Jovem Pan aqui, tô sendo reconhecido no condomínio inteiro, viu? Tá muito bom, muito gostoso, mas tá um pouco de frio, tá friozinho, deu uma esfriada por aqui.
1: Aproveita o fim de semana por aí, seu Torinho, a gente se vê na semana que vem, fique com Deus, boa sexta e bom fim de semana, até lá. Aqui, temos mais uns minutinhos para a gente repercutir. O que você destaca aí, Gani, do que nos traz o Torinho? Alguma surpresa?
2: Não, olha só, o que acontece é que um mercado de trabalho mais aquecido nos Estados Unidos mantém a taxa de juros mais alta por lá por conta do risco inflacionário, né? E, eventualmente, pode até subir a taxa de juros. E aí o dinheiro acaba migrando para os Estados Unidos, aumenta a demanda por dólar, porque a renda fixa norte-americana fica muito atrativa e aí subiu o câmbio aqui fortemente, como o Torinho destacou. Sobe o câmbio aqui e começa a pegar na inflação. O cenário internacional não está fácil para o Brasil, por isso que exige muita cautela na política econômica.
1: O que a gente tem que acompanhar de perto aí?
2: Aqui no Brasil? É. A gente tem que acompanhar o cenário eleitoral, né? Porque isso pode ser mudança fiscal ou não, né? Quando o Flávio Bolsonaro começou a cair nas pesquisas, o mercado financeiro passou a reagir mal, porque entendeu que diminuiu a probabilidade de ter reformas fiscais. Cenário internacional adverso, com baixa probabilidade de reforma fiscal, mercado financeiro sangra e a economia real também sangra, não agora, mas futuramente.
1: Tá aí, meus amigos. Chegamos aqui na reta final dessa nossa semana. Tem jornada esportiva aí, seu Piperno? Onde é que as pessoas vão encontrar os seus comentários nesse fim de semana?
3: Não, nesse final de semana eu estarei de folga e...
1: Não acredito. Agora, você tá de folga?
3: O último, porque depois vem...
1: Você tá aprendendo com quem esse negócio de folga, ô Piperno? Você tá andando muito com a Langani, hein?
3: A semana é Langani. A escala Langani...
2: Deixa eu te fazer uma pergunta. Você fica no 3 em 1 aqui até quando?
3: Quarta-feira que vem.
1: Quarta-feira
2: é quarta.
1: Porque daí o Piperno vai se dedicar à nossa jornada aqui da Copa do Mundo. Jovem Pan na Copa do Mundo. Todo dia, vários jogos. Haja jogo pro Piperno comentar.
3: Aliás,
1: Piperno...
3: Jovem Pan, das 8 da manhã a mais ou menos até 1 da manhã, ininterruptamente, trabalhando em Copa do Mundo.
1: É isso aí. O Zé Maria Trindade, confirma pra gente em 10 segundos.
4: Pois é, olha, foi uma semana de ligação, né? E aí houve muita dúvida e comentários aqui de que a semana não acabaria, mas agora está confirmado, é oficial. Hoje é sexta-feira, apesar do feriado.
1: Está confirmado, senhor Zé Maria Trindade. Muito obrigado, senhor Piperno. Nos vemos, então, na segunda-feira ainda.
3: Senhor, até lá, então.
1: Alan Gani sextou sextado mesmo. O Alan Gani está na escala 5x2 há muito tempo. Ele só critica aqui na Jovem Pan.
2: Olha só, o Koba... Eu vou dizer que a final da Copa vai ser em Medina.
1: Tá certo, Medina, Minas Gerais. Muito obrigado pra você, viu? Esteve conosco, vem aí os Pingos nos Is. Um bom fim de semana nesse feriadão. Juízo, a gente se vê na segunda-feira. Até mais. Tchau.
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0: Olá, boa noite. Hoje é sexta-feira, dia 5 de junho de 2026. Está no ar mais uma edição do Jornal Jovem Pan. Eu sou Beatriz Manfredini, já agradeço a companhia de vocês e convido para ficarmos juntos. Tem muita notícia, muita informação, muito debate também. A gente vai falar da mudança de classificação, né? Comando Vermelho e PCC para organizações terroristas pelos Estados Unidos. Passa a valer hoje. Vamos falar de escala 6x1, de eleição. Tem muita notícia, tem até, olha, alerta para os estudantes, porque teve prorrogação das inscrições para o Enem. Fica com a gente, então. Pega um cafezinho, um vinho, uma cerveja, o que quiser e acompanha o Jornal Jovem Pan. A gente começa agora já falando de Brasil e lá em Brasília, porque o senador e pré-candidato do PL à presidência, Flávio Bolsonaro, pediu ao Supremo Tribunal Federal que declare o ministro Alexandre de Moraes suspeito para processar e julgar fatos relacionados a Daniel Vorcaro e ao Banco Master. Quem vai chegar com esses detalhes direto de Brasília é o André Anelli, que vai explicar para a gente que, segundo a defesa de Flávio Bolsonaro, esse pedido ele seria justificado aí pela relação de Daniel Vorcaro com Alexandre de Moraes. Olha o Anelli aqui no telão. É isso mesmo, né? Bem-vindo. Boa noite.
1: É isso mesmo, Beatriz. Boa noite a você também e a todos aqui no Jornal Jovem Pan. Segundo a defesa do senador e pré-candidato Flávio Bolsonaro, o impedimento se justifica pela suposta relação entre Alexandre de Moraes e o banqueiro Daniel Vorcaro, que contratou o escritório da esposa do ministro do STF para a realização de serviços advocatícios. A Receita Federal aponta que foram pagos pelo menos 80 milhões de reais de um contrato no valor total de 129 milhões, que não chegou a ser totalmente cumprido. Apesar de toda essa argumentação, os advogados afirmam que não estão fazendo qualquer juízo de valor sobre a relação entre os dois, mas tentando garantir o que chamam de observância das regras processuais e regimentais. Quando o contrato de Vorcaro com Viviane foi revelado, Alexandre de Moraes e a esposa alegaram que esse contrato era estritamente para prestação de serviços de consultoria jurídica e compliance. Eles negaram qualquer tipo de irregularidade, favorecimento judicial ou intermediação de interesses no STF. O pedido de suspeição de Alexandre de Moraes foi apresentado por Flávio Bolsonaro após o ministro do STF enviar para a manifestação da Procuradoria-Geral da República, a PGR, um pedido do deputado federal Lindbergh Farias. O parlamentar solicitou que sejam apuradas as ligações entre Daniel Vorcaro e o senador sobre o financiamento do filme Dark Horse, que conta a história política de Jair Bolsonaro. Até o momento, o STF não se manifestou sobre essas alegações do senador e a gente segue acompanhando, então, para qualquer atualização. Beatriz.
0: Daniele, a gente segue mesmo, então, com os próximos passos. Eu quero repercutir, inclusive, essa informação que você trouxe com a Dora Kramer, que já chega ao Jornal Jovem Pan para a gente pensar esses e outros assuntos. Boa noite, Dora. Sempre muito bem-vinda aqui. Bom, dá para a gente entender que vai ter algum impacto realmente esse pedido? Será que é um pedido correto? O próprio Alexandre de Moraes pode se declarar como alguém que não deve mexer nesses processos, né, Dora?
2: Boa noite, Bia. Boa noite a todos. Pois é, agora me parece, neste momento, um gesto muito mais simbólico, eu diria até um gesto político, do que algo que tenha possibilidade de apresentar algum resultado, pelo menos como uma iniciativa do senador. Já explico, porque, de fato, em tese, tem essa motivação que o André Anelli falou, contrato do escritório da família do ministro Alexandre de Moraes com o Daniel Vorcaro, com o ex-banco Master, mas essa é uma decisão que vai depender ou os pares dele, os demais juízes da corte votam, decidem por essa suspeição, ou o próprio Alexandre de Moraes. Não está parecendo, Beatriz, nesse momento, que isso vá acontecer, embora não seja impossível. A gente tem um precedente agora, faz muito pouco tempo, o ministro Dias Toffoli, que lá em novembro foi designado, foi sorteado relator das ações do caso Master, e em fevereiro ele precisou sair. Ele mesmo arguiu a suspensão, ele saiu da relatoria. Então, ele saiu da relatoria e depois, em outras duas ocasiões em que foram examinadas ações relacionadas ao caso Master, ele se declarou suspeito. Pode acontecer com Alexandre de Moraes? Pode. O que eu quero dizer é que, lá atrás, no caso do ministro Dias Toffoli, a gente começou a ver algumas sinalizações. No caso do Alexandre de Moraes, até agora, no momento, ainda não há sinal de que isso possa acontecer.
0: Dora Kramer também segue com a gente aqui no Jornal Jovem Pan até às 10h30 da noite. Ainda falando de eleição, olha, mesmo antes do prazo das convenções, de formação de federação partidária, os pré-candidatos à presidência já começaram as campanhas. Flávio Bolsonaro, que é o pré-candidato do PL, já escolheu até o tema dessa campanha dele, que tem até jingle, né? Para a gente entender melhor isso, já está aqui nos nossos estúdios o Misael Mainetti para contar melhor. Teve divulgação até de vídeo hoje, né, Misael? Boa noite.
3: Já teve sim, Bia. Muito boa noite para você, um prazer estar aqui contigo, em especial você que acompanha o Jornal Jovem Pan. Flávio Bolsonaro, senador e também pré-candidato pelo Partido Liberal, vem com fé. Esse é o título dele, o título do jingle, e ele mistura elementos de fé, religião, mensagens para a família e tudo em um ritmo sertanejo. Nesse vídeo que ele lançou, ele aparece com dancinhas, também mostra a família dele, Eduardo Bolsonaro, Renan, Michele Bolsonaro, o pai, o ex-presidente Jair Bolsonaro, e nesse tom conservador, tentando atingir as famílias conservadoras e antecipando, aproveitando esse clima de Copa do Mundo, ele utiliza a camiseta da Copa, pelo menos faz essa alusão, né, a camiseta da Copa, a camiseta do Brasil, em verde e amarelo, muito utilizada também pelo Partido Liberal. A gente tem um trecho desse jingle para a gente acompanhar um pouco de como é fazer aí uma leitura. Vamos ver.

0: Tá aí um pedacinho do jingle de Flávio Bolsonaro. Você vê que ele aparece dançando ali, né, Bia? Coisa que ele já vem fazendo. Aparece aí momentos com a família, inclusive com a família Bolsonaro. E outra coisa que é interessante notar é que também mostra o trabalhador brasileiro. E Flávio Bolsonaro já utilizava nas campanhas antigas, mostrando aí, tentando atingir, né, esse público mais conservador que fala da família tradicional. Então isso vem com força e ele se adianta ao presidente Lula nessa largada, mas como você mencionou, ainda tem vários candidatos para lançar vários jingles, né?
1: Temos uma lista ainda, né, Misael, mas bem colocada. Até ontem mesmo você estava na Marcha para Jesus, é um slogan ali que fala de fé, vários pré-candidatos de direita por lá, talvez uma tentativa de diálogo com os conservadores. E a camisa, o verde e amarelo, sempre presentes até antes lá. A direita tem utilizado as cores e a própria camisa da seleção brasileira. A gente te espera, então, para mais informações e novidades de outros candidatos.
0: Já, já volto.
1: Até já, Misael. Obrigada. Bom, e olha, para mais informações, acesse jovempan.com.br. Novas informações reveladas pela revista Piauí apontam que o senador Ciro Nogueira pediu ao empresário Daniel Vorcário para permanecer por mais 3 meses em um apartamento emprestado pelo dono do Banco Master, em São Paulo. De acordo com a reportagem, o pedido foi feito em mensagens trocadas em novembro do ano passado, 2 semanas antes de Vorcário ser preso pela Polícia Federal em investigações sobre suspeitas de fraudes bancárias. As conversas teriam sido encontradas pela Polícia Federal durante as apurações que investigam a relação entre o senador e o banqueiro. De acordo com os investigadores, há suspeitas de pagamentos irregulares e de atuação parlamentar em favor de interesses do empresário, acusações negadas por Ciro Nogueira. Em manifestação anterior, o senador afirmou ser alvo de uma tentativa de manchar sua honra e negou ter recebido qualquer pagamento de Daniel Vorcário. O caso segue sob investigação da Polícia Federal e está também sob a supervisão do Supremo Tribunal Federal, o STF. A gente segue acompanhando por aqui. Bom, agora a gente vai voltar a conversar então com a Dora Kramer. A gente falava do senador, da relação com o caso Master e também trouxemos, né, Dora, o jingle aqui agora, então, essa novidade, a estreia dos jingles entre os pré-candidatos. O que dá pra gente tirar desse trechinho que a gente assistiu, do uso das cores e até mesmo da palavra fé utilizada?
2: Ô, Beatriz, o conteúdo é o de menos aí. Porque a fé tanto pode ser ter conotação religiosa, quanto pode ser também a fé no sentido da esperança. Eu digo que conteúdo é o de menos, porque o fato de ter um dia, quando eu falo que é besteira esse negócio que está falando em pré-campanha, na verdade a gente só entra na toada dos candidatos que estão fazendo campanha de modo ilegal, eu estou falando disso. Isso é campanha, campanha antecipada. Obviamente, alguém, naturalmente, talvez a campanha do presidente Lula, vai contestar isso ao TSE. Porque como é que lança um jingle de campanha que não é a hora, num momento em que não há campanha? Tanto é que fica todo mundo falando em pré-campanha. Todo mundo menos eu, porque eu não falo em pré-campanha, porque essas pessoas estão em campanha. É um assinte. Um assinte, e claro que o senador Flávio cada dia fala uma novidade, nós estamos falando aqui dele desde o começo do jornal e nada sou, quer dizer, nada, você acabou de falar sobre o caso Vorcário, mas ele cada dia inventa uma. Então é o jingle, aí depois pede para declarar a suspeição do Alexandre de Moraes, tudo para ver se o caso Vorcário, a ligação dele com Vorcário, fica esquecida, mas eu acho que o lançamento desse jingle dá margem à contestação das outras campanhas, ou pelo menos da campanha do adversário principal, que é o presidente Lula, na Justiça Eleitoral, porque é um escândalo.
1: Vale lembrar, né, Dora, que ontem mesmo a gente falava aqui no Jornal Jovem Pan, tem aí tentativa de novo fechar um acordo de delação com o Daniel Vorcário, depois já de algumas frustradas, a gente vai também acompanhar isso por aqui, retomando então esse caso. Ainda falando de eleições, olha, a divulgação dos valores do fundo eleitoral deste ano já confirmou. O PL e o PT estão no topo topo da pirâmide de recursos, seguidos pelo Centrão. No caso do partido do presidenciável Flávio Bolsonaro, o valor triplicou em comparação com 2022, quando tinha bem menos dinheiro público do que os petistas. Para a próxima campanha, sete siglas concentram mais de 70% dos quase 5 bilhões de reais disponibilizados, o que impõe um desafio adicional aos partidos menores que buscam sobreviver. Tirando o PT e o PL, apenas o PSD, do ex-governador goiano Ronaldo Caiado, tem candidatura própria à presidência, que é algo que costuma consumir ali grande parte do orçamento partidário. Os demais tendem a dedicar os recursos a fim de emplacar deputados, senadores e também governadores. Claro, e aí tentando depois conseguir vagas no Congresso Nacional. Vamos chamar a Dora Kramer de novo, então, para a gente analisar esses dados, né, Dora? Não é uma surpresa exatamente o crescimento do PL, o crescimento inclusive desse fundo por conta disso, mas a gente tem ali uma concentração mesmo de valores nos principais candidatos, o que diminui também possibilidades para outros aparecerem, outros que tentam, partidos menores, né?
2: Bom, isso acontece porque a distribuição é feita de acordo com o tamanho das bancadas. Só 2% do fundo é distribuído igualmente por todos os partidos. Agora, claro que não é novidade, você tem razão. Agora, é bom quando o TSE faz essa divulgação e fez na quarta-feira, me parece, ou na quinta, ou foi ontem, bom, enfim, divulgou como é feita a distribuição. É bom para a gente lembrar o que isso significa em matéria de dinheiro. 5 bilhões ou 4 bilhões e 900 milhões, o que dá 5 bilhões de fundo partidário, de fundo eleitoral, 1 bilhão de fundo partidário e 61 bilhões em emendas, que é o que tem reservado no orçamento deste ano. E por que que as emendas entram nessa conta? Porque elas acabam, na prática, funcionando como um financiamento público paralelo. Então, a gente já tem aí, nessa conta, quase 70 bilhões. Ou seja, é uma dinheirama que nos faz perguntar se os partidos, os políticos, estão correspondendo em serviços prestados a esse pagamento muito vultoso. E quando a gente lembra de uma pesquisa Poder Data que a gente deu ontem sobre a avaliação que as pessoas têm do desempenho do Congresso, a gente conclui que a população não está nada satisfeita com esses serviços, né? Porque apenas 10% das pessoas consultadas consideram bom o trabalho da Câmara e 15% têm essa avaliação positiva do Senado. Ou seja, essa dinheirama toda não está servindo para que partidos e políticos prestem um bom serviço. E é interessante a gente falar isso, sempre lembrar, porque agora somos nós que pagamos a campanha eleitoral. E lembrar que a eleição para o Congresso é tão importante quanto a eleição para presidente da República, até porque o Congresso anda mandando muito mais que o presidente da República. Então, é legal, seria interessante, imprescindível, indispensável que as pessoas lembrassem disso. Esse ano não deixasse para escolher candidato a deputado na última hora, nem a senador, votando em qualquer pessoa, e depois fica todo mundo horrorizado. Oh, que horror lá em Brasília. Então, as pessoas também que tratem de fazer a sua parte, porque a eleição de um Congresso melhor depende de uma melhor avaliação, uma melhor escolha por parte do eleitorado.
1: E a Dora citou uma pesquisa Poder Data que a gente comentou ontem, falando da satisfação ou não dos brasileiros com os três poderes. A gente tem outra pesquisa deles hoje, também para falar um pouquinho do cenário do país rumo à eleição deste ano. Então, o levantamento questionou os brasileiros sobre quem eles consideram o melhor presidente, Lula ou Jair Bolsonaro. A gente vai acompanhar agora, então, os dados da Poder Data. Olha só, 41% disseram que a gestão Lula é melhor. 37% disseram que é a do Bolsonaro. Para 21%, os dois governos são iguais. E 1% não souberam responder. Mas como a margem de erro é de 2 pontos percentuais, aí para mais ou para menos, há um empate técnico entre as gestões Lula e Bolsonaro. Um reflexo, né, da atual, então, polarização. Lembrando, então, que a pesquisa Poder Data foi realizada de 30 de maio a 1º de junho de 2026, com 2.500 entrevistas. Então, a gente tem aí um empate técnico, de novo, entre quem acha Lula melhor ou Jair Bolsonaro melhor. Vou voltar a chamar a Dora, então, para a gente pensar. Dora, realmente, a gente coloca, dá para ver aí que o sobrenome Bolsonaro foi realmente carregado para o Flávio. A gente tem resultados muito similares com outras pesquisas, né?
2: É, pois é, mas essa avaliação aqui não tem nada a ver com o Flávio, tem a ver, quer dizer, não tem nada a ver, tem a ver porque é da família, mas é a avaliação sobre o governo Bolsonaro. E já a gente vê que é uma pesquisa que não nos leva a conclusão nenhuma, porque como as escolhas das pessoas são feitas por afeição ideológica, então não tem uma avaliação, digamos assim, verdadeira, baseada em dados reais. Agora, para o presidente Lula não é uma boa notícia, porque esse empate, que isso é um empate, não é bom, porque ele já disse que quer fazer a campanha dele também baseada na comparação com o governo Bolsonaro. E aí ele precisaria, para isso dar certo, precisaria ter números melhores. Esses números não expressam uma avaliação realista, uma avaliação que a gente possa, digamos assim, levar a sério. Expressa só a estima que as pessoas estão tendo por, digamos assim, os políticos de estimação. Gostam de um ou gostam de outro lado, então avaliam sob esse prisma e não sob um prisma realista. Sobram aí 21% e dizem que eles são iguais. Isso quer dizer, sabe como é que dá para ler? Que esses 21% não gostam de nenhum dos dois.
1: 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O Brasil foi eleito para integrar o Conselho Econômico e Social das Nações Unidas, um dos principais órgãos da organização responsável por coordenar a Agenda Global de Desenvolvimento Sustentável. Com 181 votos, o país vai exercer mandato no Conselho entre 2027 e 2029. De acordo com o Itamaraty, a eleição reflete o reconhecimento internacional do papel do Brasil em temas como redução das desigualdades, promoção do desenvolvimento e construção da paz sustentável. Formado por 54 países membros, o Conselho Econômico e Social tem a missão de coordenar agências das Nações Unidas e formular recomendações em áreas como comércio internacional, direitos humanos, também ciência, tecnologia e condição da mulher. O órgão também é responsável por acompanhar e promover os Objetivos de Desenvolvimento Sustentável, agenda global estabelecida pela ONU para enfrentar desafios tanto econômicos quanto também sociais e, além disso, desafios ambientais. A gente segue, então, agora com o Jornal Jovem Pan. Vamos juntos até às 10h30 da noite. Quem lembra daquele vazamento de gás que resultou numa explosão lá no Jaguaré, aqui na capital paulista, mais ou menos um mês, duas pessoas morreram, algumas ficaram desalojadas e feridas. E a gente teve um segundo vazamento de gás, agora provocado durante uma obra da Sabesp, na Rua da República, no centro de São Paulo, que mobilizou equipes de emergência e gerou também preocupação entre moradores e comerciantes da região. A gente vai conversar agora sobre esse novo ocorrido, as causas do acidente e as medidas adotadas pela companhia com o Roberval Tavares, que é diretor de engenharia da Sabesp. Boa noite, Roberval, seja bem-vindo. Obrigada por nos atender aqui no Jornal Jovem Pan. Já começo te perguntando o que a gente tem ali de momento. Isso foi ontem, né, ali durante a noite. Como que a gente pode explicar o que ocorreu com a situação de agora?
3: Olá, boa noite. Obrigado aqui pela oportunidade. A Sabesp estava com um serviço de emergência, né, uma manutenção corretiva para sanar um vazamento em uma adutora ali na rua, no centro de São Paulo. Todos os protocolos para o serviço emergencial foram cumpridos, exemplo, né, a presença do cadastro em mãos dos nossos operadores, a escavação foi feita de forma manual e posteriormente mecânica, mas com equipamentos para identificação da rede de gás. Mas, infelizmente, a pá da retroescavadeira, sim, atingiu a rede de gás e ocasionou um vazamento. Rapidamente, disparou o plano de contingência, a Comgás foi chamada, ela chegou em 20 minutos, sanou o vazamento e a Sabesp deu continuidade ao serviço. Aspectos de segurança dentro da nossa empresa, eles são inegociáveis, né? Nós temos um protocolo de proteção tanto aos trabalhadores da Sabesp quanto à sociedade. E agora a Sabesp está na fase de investigação, averiguação para verificar o que levou a retroescavadeira a danificar essa rede de gás face ao cadastro que estava na mão do nosso pessoal e também a avaliação se houve algum tipo de imprudência com relação ao manuseio da escavadeira.
1: Oberval, quanto tempo pode ainda durar, então, o entendimento de se houve algum tipo de imprudência? Qual o procedimento a partir de agora? A gente teve essa situação no Jaguaré que comentamos, que, pelo que eu entendo, ainda está em investigação. Então, qual é o tempo de resposta da Sabesp para a gente entender o que aconteceu nessas situações?
3: Importante destacar, né, que o que nós estávamos fazendo hoje ali no centro de São Paulo era um reparo emergencial de uma adutora. Então, nós temos o protocolo para reparo emergencial, mas nós também temos o protocolo para execução de obras planejadas, que é o caso que aconteceu no Jaguaré. Importante destacar que no Jaguaré nós estávamos executando uma obra pelo método não destrutivo, que dentro da nossa matriz de risco é um risco médio, né, com relação à complexidade da obra. No caso, ali na região central, nós estamos fazendo serviço com vala a céu aberto. O que significa isso? Considerado como risco baixo, tanto pela Comgás quanto pela Sabesp, porque o gás, numa vala sendo executada a céu aberto, o gás, o peso dele é menor que o do ar, então ele tende a subir, né? E pegar o caminho da atmosfera. Então, é menos complexo quando você está fazendo um serviço com vala a céu aberto. Outro destaque que eu dou aqui para a população é que a Sabesp está, sim, cumprindo todos os protocolos com relação à questão relacionada a incidentes, né, que ocorrem, incidentes com relação a gás. Só para todo mundo ter uma ideia, não é desejado, mas acontece incidentes com relação à rede de gás, cerca de 20 incidentes por mês. E nós executamos cerca de 6 mil serviços em ruas que têm rede de gás por mês. Então, dá um índice de falha de 0,3%. Nós estamos trabalhando muito forte com planos de ação de melhoria para que a gente reduza essa incidência de 0,3%, podendo chegar ao que nós gostaríamos que fosse zero, né? Mas a população pode ficar tranquila que a Sabesp está trabalhando muito forte, porque um valor da nossa empresa é a segurança, tanto dos trabalhadores quanto da sociedade.
1: Alguns dias atrás, 3 dias ou 4, se não me engano, a Sabesp divulgou, né, um novo protocolo de segurança. Então, a partir de agora, essas medidas já foram pensadas no último ocorrido, podem ser atualizadas agora com essa ocorrência que a gente teve ontem?
3: Todos os incidentes da Sabesp, eles são averiguados e geram lições aprendidas. Com relação ao que aconteceu no Jaguaré, nós revisamos todo o protocolo de obras feitos pelo método não destrutivo.
1: Acho que a gente
3: nós
1: pode
3: temos
1: agora.
3: Vários métodos não destrutivos feitos pela Sabesp e foi revisado todos eles. Agora, com esse incidente ocorrido com vala céu aberto de um serviço de manutenção, também gera aprendizado e nós vamos implantar, se detectado algum problema, novos protocolos.
1: Uma dica, Roberval, para a gente encerrar, para a população, sentiu algum cheiro estranho perto de alguma obra, o que deve ser feito ou qualquer outra anomalia?
3: Primeiro, se afastar, né? As obras são isoladas, primeiro se afastar na questão onde houver algum vazamento de gás, segundo, seguir orientações dos empregados da Sabesp que estão no local, porque todos são treinados com plano de contingência e isso pode ajudar muito a não ter nenhum problema ocasionado por um possível vazamento de gás.
1: Conversamos então com Roberval Tavares, diretor de engenharia da Sabesp. Obrigada pela disponibilidade, Roberval.
3: Boa noite, obrigado.
1: Lembrando então que a gente segue acompanhando, né, esse e outros casos aí relacionados a vazamento de gás. No caso do Jaguaré, além das duas pessoas que faleceram, outras ficaram feridas, desalojadas, e o governo do estado disponibiliza ali alguns tipos de alternativas. Teve alguns moradores que pegaram ali chaves de apartamentos no final de semana da CDHU para se mudarem, outros escolheram permanecer em hotel ou receber auxílio aluguel até que consigam ali reconstruir a casa também com o auxílio do governo estadual. A gente segue acompanhando os desdobramentos, então, desse caso. Vamos falar um pouquinho de provas de estudantes e do Enem, porque o Ministério da Educação prorrogou por mais uma semana as inscrições para o Enem 2026. Agora, os candidatos têm até o dia 12 de junho para se inscrever no exame, que é a principal porta de entrada para o ensino superior público no país. O prazo para pagamento da taxa de inscrição também foi estendido e segue até o dia 17 de junho. O valor permanece em R$ 85,00. De acordo com o Ministério da Educação, MEC, mais de 3 milhões de inscrições já tinham sido registradas até esta sexta-feira, dia 5 de junho. Nesta edição, estudantes do terceiro ano do ensino médio da rede pública terão inscrição automática e vão precisar apenas confirmar a participação lá na página do participante. As provas serão aplicadas nos dias 8 e 15 de novembro. Com a nota do Enem, os estudantes podem concorrer a vagas em universidades públicas pelo SISU e também ter acesso a programas como o ProUni e o FIES. Lembrando, então, que esse prazo ele foi estendido ali por uma semana, mas a gente destaca, é importante que as pessoas se antecipem, não deixem para o último dia, para a última hora, porque às vezes muita gente acessando um site ali no mesmo momento tem aquele congestionamento, site trava, site cai, pode ser um risco. Então, é importante ficar atento. A gente segue acompanhando os desdobramentos, não só da política, das eleições, como também, então, desdobramentos das últimas articulações por lá nos Estados Unidos, entre Brasil e Estados Unidos. Uma comitiva, inclusive, de deputados da base do governo Lula viajou ao país para cumprir uma agenda que envolve relações comerciais, combate ao crime organizado e também questionamentos envolvendo a família Bolsonaro. A movimentação acontece em meio ao aumento das tensões entre Brasil e os Estados Unidos. Assunto para Rafaela Almeida.
4: A viagem reúne parlamentares de partidos aliados ao presidente Lula que desembarcaram em Washington com o objetivo de buscar diálogo com congressistas americanos. A comitiva, composta por Pedro Xay, de Santa Catarina, líder do PT na Câmara, Jandira Fegali, do PCdoB do Rio de Janeiro, André Janones, da Rede de Minas Gerais, e Pedro Campos, do PSB de Pernambuco, afirma ter levado documentos, reportagens e informações públicas para apresentar a autoridades e parlamentares dos Estados Unidos.
5: Pessoal, conseguimos. Viemos aqui nos Estados Unidos e fizemos o que nós falamos que nós íamos fazer. Fomos de gabinete em gabinete, conversamos com deputado por deputado, senador com senador, para trazer para os Estados Unidos quem que é o vagabundo do Flávio Bolsonaro e acabar com esse tarifaço que ele está querendo impor ao povo brasileiro, fazendo o povo mais sofrido, sofrer ainda mais porque só pensa em eleição. Já viu que vai tomar um ataque do Lula e agora está tentando reverter aqui no tapetão, ferrando o povo brasileiro junto com o Trump.
4: Entre os assuntos da agenda estão investigações relacionadas a movimentações financeiras que, segundo os deputados, merecem apuração mais aprofundada por parte das autoridades americanas. Os parlamentares também pretendem discutir o combate ao crime organizado e pedir maior cooperação entre os dois países em investigações que envolvam possíveis esquemas de lavagem de dinheiro. Outro ponto central da viagem é a tentativa de reduzir as tensões comerciais entre Brasil e Estados Unidos. O grupo defende a revisão das tarifas anunciadas pelo governo americano contra produtos brasileiros e também manifesta preocupação com discussões que envolvem o PIX, citado por autoridades dos Estados Unidos em debates comerciais recentes. A missão acontece poucos dias após o encontro do senador Flávio Bolsonaro com o presidente Donald Trump em Washington, fato que aumentou a repercussão política em torno das relações entre os dois países. Os deputados devem cumprir uma série de reuniões nos próximos dias com parlamentares e representantes de instituições americanas. A expectativa é que a agenda gere novos desdobramentos, tanto no campo político quanto nas discussões sobre comércio e segurança entre Brasil e Estados Unidos.
1: Vale a gente lembrar, então, que os Estados Unidos, quando optaram ali por... Aliás, terminaram as investigações e sugeriram, né, novas tarifas, tanto de ali de cerca de 25% para diversos produtos, quanto outras tarifas, porque considerou injustas vários tipos de serviços brasileiros em relação aos americanos. Eles colocaram ali um prazo de até dia 15 de julho para terminar essas investigações e realmente colocar essas tarifas. Então, a gente segue acompanhando quais serão os desdobramentos e se o governo brasileiro vai negociar. E a gente assistia, então, agora a uma reportagem, né, sobre a comitiva dos deputados lá nos Estados Unidos, então, com os desdobramentos das tarifas, de tentativas aí de negociação. Dora, adianta alguma coisa? Estou falando tanto de governo quanto de oposição partir para os Estados Unidos. Afinal, quem está com a caneta na mão é mesmo Trump lá por ali, né? Não tem exatamente algo que os deputados possam fazer, será?
2: Além disso, Beatriz, essa conexão do caso com a viagem, ela é falsa. Então, é bom a gente dizer para as pessoas o que acontece mesmo. Essa viagem desses deputados, ela estava marcada há um mês. Não tem nada a ver, não foi marcada em função dos últimos acontecimentos. Bom, e aí, claro, como aconteceu? O que aconteceu, o que a gente viu, é claro que os deputados incluíram o assunto na agenda, mas é uma agenda com deputados democratas, não é uma agenda com a base do Trump, com os republicanos. Eles até estão tentando, eu não sei se houve alguma sinalização, até hoje à tarde não havia essa sinalização, de uma conversa com o secretário de Estado, Marco Rubio, que é um interlocutor realmente da parte do Trump. Então, é claro, Bia, que sempre uma conversa, esclarecimentos, eles, como disse o deputado André Janones, podia dizer isso de uma maneira mais elegante, mas preferiu fazer uma gritaria na rua. Enfim, sempre é bom que se levem informações, que se esclareçam. É claro que a agenda virou em função dos acontecimentos. Agora, daí a dizer que vai ter algum rebatimento, algum efeito, tem uma distância muito grande. Não tem. Por melhor que sejam as intenções dos deputados, e sempre é bom municiar pessoas, autoridades, né? No caso, deputados, com informações mais corretas do que aquelas que, de repente, são vendidas e que não têm nada a ver com a realidade.
1: A gente vai continuar no assunto das tensões entre Estados Unidos e Brasil, falando também, né, da mudança de nomenclatura, já que as facções brasileiras Comando Vermelho e Primeiro Comando da Capital, PCC, já são agora, para valer, consideradas terroristas pelos Estados Unidos. E aí, para a gente analisar os possíveis impactos dessa medida, consequências para o Brasil e a cooperação entre os países na área de segurança, a gente vai receber agora José Vicente Silva Filho, ex-secretário nacional de Segurança Pública. Boa noite, secretário. Seja muito bem-vindo, obrigada pela disponibilidade em participar aqui do nosso programa. Já começo te perguntando efetivamente o que é que muda a partir de hoje, se é que muda algo na visão do senhor, se faz sentido essa mudança de nomenclatura.
6: Boa noite, Beatriz. Olha, para o dia a dia da população brasileira não muda rigorosamente nada, porque o Brasil não tem nenhum plano consistente há muito tempo para lidar com as facções. Foi pego de surpresa, como se fosse surpresa, essa classificação dos Estados Unidos como terroristas. Isso apenas acrescenta, na verdade, um novo canal, um diferente canal de articulação das autoridades brasileiras com as autoridades dos Estados Unidos. É importante dar um desconto aí para as falas políticas do presidente daqui, do presidente Trump também, porque o canal técnico costuma agir muito bem. Dando uma prioridade que é dada por essa classificação dessas duas grandes facções, certamente os Estados Unidos vão estar muito interessados nas informações que existem no Brasil também a respeito dessas facções. Há nomes, há possibilidade de informações a respeito de investimento dessas facções. Além disso, os americanos têm preocupações, porque já há informações de que o PCC já esteja atuando em 10, 12 estados nos Estados Unidos, principalmente com o tráfico lá de fentanil. A cocaína vem tudo pelos cartéis mexicanos, E o PCC opera com a cocaína na Europa e África, não há ainda concorrência com os mexicanos. Mas aí entramos em canal técnico. Não há essa possibilidade de criar muitos problemas, porque historicamente esses canais de polícia, além da polícia, a própria Receita Federal, que já está se articulando com o correspondente da Receita dos Estados Unidos, para trocar informações. Essa é uma área, um momento que a área técnica entra e fica um tanto distante desses ufanismos políticos.
1: Secretária, eu vou trazer aqui para a nossa conversa a Dora Kramer, que também vai fazer uma pergunta para o senhor. Dora, por favor.
2: Boa noite, secretário. Olha só, vi entrevistas do senhor, acho que hoje e ontem também, tenho lhe acompanhado sobre esse assunto. E a sua abordagem tem um aspecto que é crucial, né? O senhor diz o seguinte: os governos brasileiros, e é interessante que o senhor apontou que não é o governo, os governos brasileiros, nada fizeram, não tiveram capacidade. Viram as facções crescendo, viram o crime organizado crescendo e nada foi feito. Esta é a realidade. Diante dessa realidade, secretário, qual seria hoje a melhor resposta do governo brasileiro a esse tipo de situação que foi criado? Qual seria a melhor reação? Dado que o senhor já falou que a gritaria política não adianta coisa nenhuma, né?
6: Olha, Dora, realmente você tem razão. Nós vimos as facções crescer exponencialmente. O PCC, especialmente, ele acabou se articulando, inclusive, com grandes estruturas criminosas do exterior e tem uma governança criminal extraordinária. Já operando em mercado financeiro com bilhões de reais, enfiou R$1 bilhão, incrível que pareça, em dinheiro vivo numa fintech aqui em São Paulo. A desenvoltura é extraordinária. O crime cresce sempre com a inércia, ineficiência, incompetência das estruturas de contenção, que são basicamente as polícias, e todas as agências que lidam de alguma maneira com o sistema de inteligência, que ajuda a identificar pessoas, fluxos, articulações, tudo isso. O que resta agora, nesse momento, é que as estruturas deem a prioridade que não deram até então. Está todo mundo preocupado pela classificação, a intromissão do governo americano. Na verdade, nós precisamos fazer a lição de casa, acordar para aquilo que não fizemos até agora. O que dá para fazer agora, realmente, é buscar todas as informações possíveis de como nós devemos nos articular com ele, que nós somos interessantes também para o governo americano, se efetivamente quer mexer com as estruturas dessas organizações criminosas, que começam a colocar seus pezinhos lá nos Estados Unidos, contra os interesses deles. Nós já temos ligações do Ministério Público aqui de São Paulo, por exemplo, com o FBI. A Polícia Federal tem conexões também. Nós temos a ABIN, que tem estruturas de inteligência, que tem conexões com a CIA também. A Receita Federal, também o secretário da Receita Federal já fez contatos com o seu correspondente dos Estados Unidos. Então, o que resta agora é dar um pouco mais de ímpeto nessas articulações, porque o discurso político ele vai continuar, obviamente, mas eu sei, já tive muito contato com os Estados Unidos, na Europa, até na África, e a gente sabe que quando chega nesses momentos, vai valer o canal técnico, né, dessas estruturas, e elas já estão se mexendo. É importante que o governo agora não atrapalhe, porque efetivamente todos os governos, desde que nasceu o PCC, estamos falando no começo desse século, e eles não fizeram nenhum plano que ficasse de pé para fazer a contenção. Aí a culpa de todas as polícias, federal, a ABIN, a Receita Federal, os polícias estaduais, todas estão culpadas pelo espaço que concederam para todas as facções criminosas. Porque além dessas duas grandes facções, nós temos mais umas 80 facções satélites que estão até mais violentas e perigosas do que essas grandes, que estão mais preocupadas em ganhar dinheiro do que atormentar com violência a população.
1: Secretário, o senhor citava, né, os órgãos aí que têm conexão já alguma ou que podem ampliar. Hoje mesmo, em alguns jornais, representantes da Polícia Federal e da Receita Federal chegaram a dar declarações nesse sentido, de ampliar a cooperação. O senhor falou também não atrapalhar. Como é que pode, então, eles podem fazer para essa cooperação se ampliar mesmo, fazer sentido dos dois lados?
6: Olha, é necessário que o governo federal estabeleça, principalmente através do Ministério da Justiça e Segurança Pública. Segurança Pública é um apêndice desse ministério, estabelecer alguém para fazer a coordenação, porque nós temos agências que não costumam se falar. A Receita Federal não tem uma articulação direta com a Polícia Federal, por exemplo, e com as estruturas dos estados. O Ministério Público dos estados também são estruturas muito importantes junto com o Ministério Público Federal. Então, se perceba que existem muitas estruturas que se articulam informalmente. E é necessário dar uma estrutura, já se mencionou a ideia de criar um escritório para cuidar da questão de crime organizado em São Paulo e Rio de Janeiro, mas é necessário muito mais que isso, porque o tamanho do problema precisa de uma estrutura que também tenha tamanho correspondente. E isso, o mais provável, no meu entendimento, é que o presidente da República estabeleça junto ao gabinete da presidência um secretário especial com status de ministro só para a coordenação das respostas para o crime organizado. E ele tenha ascendência sobre esses outros órgãos, com exceção, claro, do Ministério Público, que é mais independente, mas para fazer essa articulação que hoje não existe. A Polícia Federal não tem condições de fazer essa coordenação.
1: Perfeito. Nós conversamos, então, com o ex-secretário nacional de Segurança Pública, José Vicente Silva Filho. Secretário, muito obrigado pelo tempo e pela disponibilidade para conversar com a gente na Jovem Pan.
6: Uma boa noite a todos.
1: Uma boa noite. Lembrando que, além do secretário que conversou agora com a gente também falou no Tempo Real com Mário Sarrubo, outro ex-secretário nacional de Segurança. Dá para assistir nas nossas redes sociais, no YouTube também. E para mais informações, acesse jovempan.com.br. Um levantamento do Tribunal de Contas da União aponta que as metas fiscais previstas pelo governo federal não são suficientes para estabilizar a dívida pública nos próximos anos. De acordo com a área técnica do TCU, a relação entre a dívida bruta do governo e o produto interno bruto deve continuar em trajetória de alta até pelo menos 2029, mesmo em cenários que consideram o cumprimento das metas fiscais estabelecidas pelo governo. Diante desse diagnóstico, o plenário da Corte determinou que o Tesouro Nacional passe a informar de forma mais clara qual seria o resultado fiscal necessário para estabilizar a dívida pública no horizonte de 10 anos. O relatório também aponta preocupação com a dependência de receitas condicionadas à aprovação de novas medidas pelo Congresso, além da deterioração de indicadores fiscais e do aumento do peso dos juros sobre as contas públicas. A análise foi feita com base nas projeções oficiais divulgadas pelo Tesouro Nacional e reforça o debate sobre a sustentabilidade das contas públicas nos próximos anos. Bom, do Brasil, a gente passa agora para o cenário internacional. Isso porque vai ser agitado o final de semana no Peru, que se prepara para o segundo turno das eleições presidenciais. Neste domingo, com uma disputa que promete ser apertada entre esquerda e direita. Nosso editor de internacional, Fabrício Knights, que já aqui nos estúdios para contar tudo para a gente, hein, Fabrício? Então, disputado igual aqui no Brasil, direita e esquerda, não dá para falar isso?
7: É um drama sul-americano, né, Bia? Isso acontece em quase todos os países da América do Sul. No Peru não podia ser diferente. Boa noite para você, boa noite a todos que acompanham o jornal Jovem Pan. As eleições no Peru, o segundo turno, marcada para este domingo, vai levar às urnas 27 milhões de eleitores. O voto é obrigatório por lá. A taxa de participação no primeiro turno ficou ali na margem dos 75%, para a gente ter uma ideia. As pesquisas apontam um resultado bastante apertado entre Keiko Fujimori, da direita, filho de Alberto Fujimori, ditador peruano na década de 90, e Roberto Sanches, nome da esquerda, um nome muito ligado às zonas mais rurais do Peru. Vamos dar uma olhadinha na última pesquisa Ipsos, que saiu esta semana, com os números envolvendo os candidatos. A gente tem aqui no nosso telão para trazer. A Keiko Fujimori aparece com uma leve vantagem, 38% contra 35% de Roberto Sanches, mas 12% declararam voto branco ou nulo e 15% não sabem e não quiseram responder à pesquisa. Ela tem margem de erro de 2,8 pontos percentuais para mais ou para menos. Portanto, empate técnico entre Keiko Fujimori e Roberto Sanches. Keiko Fujimori tem um problema, né? Que é o sobrenome dela, muito rejeitado na política peruana desde o governo do pai, Alberto Fujimori, tanto que ela já concorreu à presidência em outras ocasiões e sempre foi derrotada. Essa talvez seja a maior chance dela assumir o governo lá no Peru, principalmente por conta desse cenário de instabilidade política. E quando a gente fala de instabilidade política, aqui no Brasil a gente fala sobre isso, na Argentina, em outros países da América do Sul, na Bolívia, por exemplo, mas o caso do Peru realmente é um caso à parte. O Peru está indo para o décimo presidente desde 2016. Teve presidente que ficou no cargo por apenas 5 dias nesse período. Keiko Fujimori ou Roberto Sanches vão chegar ao poder a partir de julho deste ano, que é quando o presidente toma posse, na expectativa de acalmar esse cenário, tentando um mandato completo. E para isso eles contam com um diferencial a partir da próxima legislatura, que é o fato de que o parlamento vai voltar a ter 2 câmaras, a Câmara dos Deputados e o Senado. Até então era uma coisa só. Um dos motivos que ajudou a intensificar esse cenário de instabilidade política por lá. É muito engraçada a situação peruana quando a gente para analisar de um ponto de vista mais técnico, porque esse caos todo na política

0: dos indecisos, esses 15%. Portanto, a gente está vendo aqui uma pesquisa que indica um resultado apertado, mas os indecisos devem fazer a diferença. No primeiro turno, Bia, a gente lembra daquela cédula presidencial do Peru com mais de 30 candidatos. Parecia uma coisa de cinema, né? Uma loucura você achar ali o candidato em quem você ia votar, com mais de 30 opções disponíveis. Agora são apenas 2, mas o interessante disso tudo é o seguinte, que o presidente peruano vai precisar superar toda a desconfiança popular para permanecer no cargo. É uma eleição muito aguardada, mas também sem promessa alguma de que será fácil para o candidato vencedor. No primeiro turno, Keiko Fujimori teve 17% dos votos. Roberto Sanches, 12%, 0,1% a mais que o terceiro colocado e 1% a mais que o quarto colocado. Dá para entender que é um cenário de caos, né?
1: Caos, 10 presidentes em 10 anos, é muita coisa. Inclusive, não esqueço a imagem da cédula grande lá, com 30 candidatos que você me mostrou aqui algumas edições atrás do Jornal Jovem Pan.
0: É, e a gente acha que tá difícil por aqui, né? Se tá difícil aqui, imagina lá no Peru.
1: Que problema latino-americano, então, teremos.
0: Exatamente.
1: Bom, Fabrício, volta ainda hoje?
0: Acho que só amanhã.
1: Então, só amanhã e continua acompanhando. Afinal, o Fabrício vai ficar de olho na eleição, que é no domingo, a gente quer saber como é que vai ficar a situação por lá.
0: Então amanhã a gente se fala.
1: Obrigada, Fabrício. Boa noite. Até mais e ainda quero continuar com vocês no cenário internacional, porque depois do envio da carta de Volodymyr Zelensky propondo um encontro com Vladimir Putin para discutir um possível acordo de paz, o líder russo recusou a reunião e afirmou que não há motivos para se encontrar com o presidente ucraniano. Então a gente vai chamar o nosso correspondente internacional agora, Luca Bassani, com todos os detalhes e para entender se Putin ordenou então um novo ataque contra a Ucrânia. Temos isso no escopo. Luca, boa noite, bem-vindo.
2: Bia, infelizmente, boa noite a você, a todos que nos acompanham aqui no Jornal Jovem Pan. De fato, o presidente Zelensky, ele publicou uma carta aberta ao presidente Putin durante o dia de ontem, algo que repercutiu de forma bastante positiva dentro do cenário europeu, do cenário ocidental, mas foi rechaçado pelo presidente Putin. Ele que hoje participou do Fórum Econômico Anual realizado em São Petersburgo, disse que não vê motivo para que esse encontro aconteça agora e criticou a carta de Zelensky dizendo que ela contém muitos trechos de grosserias, de insultos, algo que, segundo ele, não busca de fato alcançar um encontro entre os dois e até mesmo a finalização da guerra. Ao contrário do que disse Zelensky, Putin disse que os seus soldados têm feito avanços dentro do campo de batalha, conquistado novos territórios e que estaria disposto a continuar lutando, apesar de também esperar com braços abertos a proposta dos Estados Unidos, contanto que a Ucrânia faça concessões. Fato é que essa guerra tem sido muito desgastante para ambos os lados. A Rússia, que lidou bem com o conflito economicamente nos primeiros 3 anos, começou a dar sinais de fraqueza econômica durante os últimos 12 meses, além das perdas humanas consideráveis. E também vê em seu território ameaças crescentes dos drones ucranianos cada vez mais modernos, que conseguem chegar não só até a capital Moscou, mas em outras importantes cidades que refinam petróleo e que são importantes para o incremento de todo o arsenal, de toda a indústria bélica da Rússia. Exatamente nesse cenário que o presidente russo ordenou mais ataques contra a Ucrânia, algo que a gente já tem observado desde o mês de abril, com fortes ataques em regiões densamente povoadas, como a capital Kiev, a cidade industrial de Dnipro e cidades também fronteiriças entre a Rússia e a Ucrânia. Ou seja, neste momento, apesar da vontade de Zelensky, ou a vontade de outros agentes do corpo diplomático de trazer um cessar-fogo ou uma finalização para esse conflito, vemos o recrudescimento da guerra com mais avanços militares e também um gasto em armamentos crescendo a cada mês, o que preocupa exatamente a posição dos demais países europeus que podem ser também arrastados para esse conflito eventualmente. A gente vai ficar de olho, tudo indica que não será um final de semana fácil, já que durante o período de final de semana mais ataques são notificados exatamente pela cobertura midiática ser menor e a Rússia aproveitar esta brecha para continuar ampliando a sua ofensiva. Ao longo desses próximos

0: próximos dias. Ficaremos de olho e com certeza voltaremos na programação com mais informações.
1: Luca Bassani nos mantendo informados, então, sobre o cenário de mais um desses conflitos pelo mundo. A gente segue acompanhando. Obrigada, Luca, pelas informações. Muita atualização no nosso cenário internacional, então, agora no Jornal Jovem Pan. Seguimos juntos aqui, o Jornal Jovem Pan está de volta. Eu, Beatriz Manfredini, continuo com vocês, então, pela próxima uma hora e meia ainda. Vamos juntos, vamos falar bastante do noticiário nacional e internacional ainda, voltando para Brasília, porque em processo de negociação sobre a delação premiada, o banqueiro Daniel Vorcaro pode ficar no meio de um impasse sobre onde permanecerá preso. A gente vai conversar sobre isso com o nosso repórter André Anelli, já chegando aqui, ó, direto de Brasília, Anelli. Imbróglio se dá por conta da falta de alternativas viáveis, né, ali, para abrigar o executivo fora da superintendência da Polícia Federal, né?
2: É isso mesmo, Beatriz. A permanência de Vorcaro na superintendência da PF é vinculada às negociações da delação premiada. Se essas negociações não avançarem, as principais opções do sistema prisional apresentam entraves para a transferência do banqueiro. Relembrando que, no final do mês passado, após críticas às condições da cela da Polícia Federal, a defesa de Vorcaro pediu a transferência para Papudinha, também aqui em Brasília. Mas essa solicitação não era possível de ser atendida pela presença de outro investigado no local, justamente Paulo Henrique Costa, ex-presidente do Banco de Brasília, o BRB, ele que também planeja fazer uma delação premiada. A administração da unidade da Papudinha alertou que não teria como assegurar o isolamento total entre os dois, então essa transferência não foi concluída. Portanto, a definição do local onde Vorcaro vai ficar preso depende nesse momento da delação premiada. Os agentes estão verificando se as novas informações atendem às exigências feitas depois da primeira proposta, apresentada cerca de duas semanas atrás e considerada insuficiente para um acordo. A versão rejeitada havia sido criticada pela Polícia Federal sob a alegação de que Vorcaro havia omitido nomes e protegido determinadas pessoas, informações que a própria corporação já havia levantado a partir da análise e perícia de um dos 8 celulares dele que foram apreendidos. Agora, caso a PF reconheça a existência de novas informações e elementos, será iniciada uma nova fase com depoimentos e checagem dos fatos apresentados por Daniel Vorcaro.
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0: E agora, eleições 2026. O ex-governador de Goiás, Ronaldo Caiado, negou um acordo para formar uma chapa com o ex-governador de Minas Gerais, Romeu Zema, para concorrer à presidência. O Misael Mainetti está aqui nos nossos estúdios para contar para a gente. Caiado prometeu o quê? Uma união, então, da direita. Misael, é isso? Muito se falou dessa chapa junta, agora... Cada hora tá um... Vai não vai isso aí, né?
1: É, e Caiado toda hora ali falando dessa união da centro-direita e ele bem preocupado com uma quebra, uma rachadura entre os partidos de centro-direita. E mais uma vez, Caiado veio a público falar... Não vou fazer chapa com Zema. Zema, que é pré-candidato também à presidência da República pelo Novo. Não é a primeira vez que ele fala isso, mas toda vez que ele declarar isso, a gente vai trazer aqui no Jornal Jovem Pan e toda a nossa programação, porque a gente muito bem sabe que tudo pode mudar falando aí em política e em eleição. Eu estive na marcha para Cristo, né? E ali também Caiado deu uma declaração e quando ele foi questionado em relação a Flávio Bolsonaro não acreditar em uma chapa entre Caiado e Zema, e esse acreditar soou de forma estranha, Caiado respondeu o seguinte, que ele tem muito respeito por Flávio Bolsonaro, mas que ele reconhece toda a carreira dele mesmo, e aí ele negou mais uma vez que não vai fazer chapa com Zema. Em meses anteriores, em dias anteriores, ele também disse que não seria vice de Zema, porque isso havia sido noticiado em alguns lugares, e aí a gente conversou com ele, inclusive foi o Bruno Pinheiro que falou com o Zema, ou melhor, falou com o Caiado sobre isso, e ele negou, não vou ser vice de Romeu Zema. Portanto, os dois, Bia, eles vão sair, né, por enquanto, pelo menos oficialmente, é isso que cada um fala, vão sair aí liderando, tentando o Planalto isoladamente, um pelo PSD, o outro pelo Novo, e a gente vai acompanhar, porque como eu mencionei, né, tudo pode mudar a qualquer momento, tratando-se de eleição, não é mesmo? Não
0: é mesmo? O famoso, tudo pode acontecer, inclusive nada.
1: Inclusive
0: e aí,
1: nada,
0: todo é mundo, verdade. Então, continuar como está até agora, a ver, Misael. Obrigada pelas informações, Zema também sempre foi bastante duro, diz que não desistiria, né, de ser o cabeça de chapa, inclusive negou na época, quando foi flertou ali, quando foi cortejado por Flávio Bolsonaro, a gente segue acompanhando. Ainda sobre política, o PSB afirmou que não vai desistir da candidatura própria do partido ao governo de Minas Gerais. A sigla tinha como cotado Rodrigo Pacheco, mas o senador afirmou que não vai mais disputar e todo esse embrólio e indefinição acontecendo no segundo maior colégio eleitoral do país. A gente vai entender melhor agora com Rodrigo Costa.
2: A decisão de candidatura própria por parte da sigla foi confirmada pelo presidente do PSB em Minas Gerais, Otacílio Costa Neto Matos, em reunião realizada nesta quinta-feira. Agora o partido realizará as suas prévias partidárias para a definição dos nomes que representarão a legenda nas disputas ao governo estadual e ao Senado. O partido diz que quatro nomes disputam a indicação partidária para o governo do estado. O ex-procurador-geral de Justiça de Minas Gerais, Jarbas Soares Júnior, o ex-presidente da Associação Mineira de Municípios, AMM, Juvan Lacerda, o empresário e ex-presidente da Fiesp, Federação das Indústrias do Estado de São Paulo, Josué Gomes, e o ex-senador da República e ex-vice-governador de Minas Gerais, Clésio Andrade. O resultado das prévias deve ser divulgado no período das convenções partidárias previstos para o mês de julho. Sem disputar o governo, o senador Rodrigo Pacheco declarou que vai fechar o ciclo na política e que está seguro de que Minas Gerais terá opções boas para governar o estado. Pacheco era o favorito de Lula na disputa para o governo aqui de Minas Gerais. O presidente do PT, Edinho Silva, se encontrou nos últimos dias com o presidente do MDB, Baleia Rossi, e com Gabriel Azevedo, do partido. Pré-candidato da sigla ao governo. Aliados do MDBista afirmaram que a conversa foi positiva e estão otimistas sobre uma possível aliança. A montagem do palanque de Lula em Minas Gerais é complexa, entre outros motivos por causa do histórico do partido no estado. Setores do próprio PT reconhecem que a gestão de Fernando Pimentel entre 2015 e 2018 não foi bem avaliada pela população, dificultando que um petista vença a eleição para o governo estadual. De Minas Gerais, Rodrigo Costa.
0: Vamos chamar a Dora Kramer para a gente falar sobre esse assunto. Dora, uma situação bem complicada num estado tão importante, tão relevante, que é um palanque importante até para os presidenciáveis, né?
3: Pois é, a sorte do PT é que não está só complicado para o PT, está complicado também para o PL, né? As duas candidaturas presidenciais que aparecem como favoritas nas pesquisas estão com problemas num estado crucial como Minas Gerais, segundo maior colégio eleitoral do país. Para o próprio PT está dividido, porque o presidente Lula tinha ali o candidato, Rodrigo Pacheco. Pronto, essa era uma decisão de cima para baixo, mas era o que estava quase dado. E aí o Rodrigo Pacheco refugou e deixou o PT, ou melhor, o presidente Lula, falando sozinho nesse aspecto. Então agora o PT está dividido entre ter uma candidatura própria, está fazendo pesquisas para ver se emplaca algum nome, se algum nome, na verdade, tem a preferência do eleitorado, ou se vai buscar em outro partido, como o Rodrigo Costa nos contou, em busca de alianças. Já no PL, é aquilo, o senador Cleitinho, que é do Republicanos, aparece nas pesquisas disparado. Isso seria, claro, a opção preferencial do PL. Só que o senador Cleitinho está fazendo maior charme, diz que não vai dizer agora, pode ser que seja candidato, pode ser que não seja candidato, uma hora faz uma sinalização positiva para o Flávio Bolsonaro, outra hora faz uma sinalização negativa. Então, isso fica o cenário de Minas Gerais, quer dizer, a sorte de um e de outro é que o adversário também ainda não engrenou, porque na hora que um dos dois engrenar, o outro vai ter que correr atrás.
0: E de olho em Minas Gerais, assim como São Paulo, estados muito visados aí por todo mundo, porque são os maiores colégios eleitorais do país e servem de palanque e muitas vezes até ajudam a definir a eleição lá em cima da hora. Bom, depois de pressão, três senadores retiram a assinatura da PEC da oposição alternativa a 6x1. O André Anelli vai voltar com a gente aqui direto de Brasília para explicar um pouquinho o que motivou essa mudança de opinião dos parlamentares e o que isso pode implicar numa possível votação lá no Senado. Bem-vindo de volta, Nelly.
4: Obrigado, Beatriz. Nas últimas horas, mais dois senadores retiraram o apoio à proposta que é considerada alternativa da redução da jornada de trabalho. Essa medida do líder da oposição, Rogério Marinho, previa a possibilidade de negociação entre empregadores e trabalhadores para definir o salário com base na quantidade de horas trabalhadas. O senador Zequinha Marinho afirmou ter sido informado de que essa proposta iria excluir os sindicatos das negociações e então declarou apoio à PEC da Câmara, que reduz de fato a jornada de trabalho. O mesmo caminho foi adotado pelo senador Cleitinho, dizendo preferir apoiar o texto que trata do tema de forma direta e pedindo para que o presidente do Senado, Davi Alcolumbre, dê andamento ao tema na casa.
5: Eu queria aqui entrar nessa pauta da questão do fim da escala 6x1, inclusive pedir que Vossa Excelência possa tramitar o mais rápido possível, que a gente possa votar. Essa questão que um nosso senador, que eu tenho muito respeito por ele, acabou de dizer que é um benefício estúpido, tem vários benefícios estúpidos aqui que a classe política e o Poder Judiciário tem. Então, se for para acabar com algum benefício do povo, tem que acabar com o nosso benefício primeiro.
4: Tanto Cleitinho quanto Zequinha Marinho se juntaram a Romário, ele que então foi o primeiro a puxar a fila dessa debandada da proposta da oposição, argumentando que parte da população interpretou a PEC alternativa como prejudicial aos trabalhadores. Apesar do crescente apoio ao projeto aprovado na Câmara, o presidente do Senado defende que a proposta passe pelas comissões da Casa, porque, segundo ele, o projeto não pode ser simplesmente carimbado da forma como foi aprovado pelos deputados. Beatriz.
0: A ver, então, porque na próxima semana esse assunto pode e deve, aliás, esquentar bastante no Congresso Nacional, mais especificamente no Senado. Obrigada, Nelly, pelas informações. Volto a chamar a Dora Kramer para a gente conversar. Dora, será que outros senadores podem seguir nessa mesma toada? É difícil, já que a pauta é bastante popular.
3: Pois é, pode ser, porque aí eu não sei direito se eles cederam à pressão do governo ou à pressão popular. Exatamente por isso que você traz, como o assunto é super popular, como as pesquisas indicam, um apoio ao texto que saiu da Câmara é muito grande, é algo assim, mais de 70%. Então, não é trivial, não é desprezível, né? Quanto ao apoio dos senadores, a gente não tem dúvida, me parece que não há dúvida, principalmente por causa desse movimento de retirada de assinaturas que pode continuar. Embora o presidente da Comissão de Constituição e Justiça, o senador Otto Alencar, já tenha dito que não adianta, mesmo tendo a proposta do senador Rogério Marinho tendo as assinaturas suficientes, ele vai dar prioridade à proposta que foi aprovada pela Câmara, o que tem toda a lógica, porque se já está aprovada, é óbvio que a prioridade tem que ser para ela. Então, isso na semana que vem, esse assunto vai para a CCJ. O que fica faltando? Fica faltando, claro, todo mundo sabe, Davi Alcolumbre dar o andamento, porque nessa semana que vai entrar agora é a tal da semana do chamado esforço concentrado, que aí coloca vários assuntos na pauta para os senadores votarem. Só que ele não colocou na agenda a escala, o fim da jornada 6-1. Portanto, o mais provável é que... O mais provável não, vai ser assim. Ele vai dar um andamento, digamos assim, formal, não vai atropelar, não vai apressar e já avisou que nessa semana que vem nada se vota, mas vai ser uma semana de conversas com os líderes para saber qual o rito. A Comissão de Constituição e Justiça é o degrau obrigatório, mas ele pode mandar para a Comissão de Assuntos Econômicos, a CAE, pode mandar para uma comissão especial, porque a CAE é comissão permanente. Ele pode mandar para uma comissão especial, isso se ele tiver a fim de dar aquela atrasada básica, né? Porque a gente sabe, junho, mês de festa junina, julho, recesso parlamentar mais início das convenções partidárias. Agosto, início oficial da campanha eleitoral. Então, por isso é que sempre que a gente fala desse assunto, a gente fala sobre a pressa do governo. Vamos ver, eu acho que na semana que vem vai ficar, porque até agora o Davi Alcolumbre fez mistério, entendeu? Está fazendo a egípcia. Vamos ver se na semana que vem a gente consegue detectar exatamente para onde ele vai e se haverá a tão famosa reaproximação dele com o presidente Lula.
0: A ver, e para mais informações, acesse jovempan.com.br. O estado de São Paulo registrou um marco histórico na segurança pública. Pela primeira vez desde o início da série histórica, lá em 2001, os quatro primeiros meses do ano terminaram sem nenhum caso de roubo a banco. Segundo dados da Secretaria da Segurança Pública, a modalidade apresenta queda contínua há duas décadas. Em 2006, foram 151 casos no primeiro quadrimestre. Em 2026, o número chegou a zero. A redução também foi observada em outros crimes patrimoniais. Os roubos de veículos e de cargas registraram os menores níveis dos últimos 26 anos, com 5.883 e 867 ocorrências, respectivamente. De acordo com o governo paulista, o resultado é atribuído à combinação de patrulhamento ostensivo, uso de inteligência policial e investigações voltadas à desarticulação de quadrilhas que são especializadas nesse tipo de crime, os crimes se atualizando ao longo do tempo. Seguimos então de novo em Brasília, porque o presidente Lula sancionou a lei que permite a renovação automática da Carteira Nacional de Habilitação, a CNH, para motoristas sem registro de infrações punidas com pontos. O André Anelli volta direto de Brasília para explicar para a gente quais serão os condutores beneficiados pela nova regra e como é que vai funcionar essa renovação automática para a gente explicar para a nossa audiência, para os motorizados. Anelli.
4: Pois não, Beatriz, essa medida que foi sancionada pelo presidente Lula autoriza a renovação sem custos para motoristas que não cometeram infrações de trânsito sujeitas à pontuação, isso no intervalo de 12 meses. De acordo com o Palácio do Planalto, cerca de 2 milhões de motoristas já foram beneficiados com essa renovação automática. A Secretaria Nacional de Trânsito, Senatran, calcula que a renovação gratuita já fez a população economizar pelo menos 854 milhões de reais. Nas redes sociais, o presidente Lula disse que o resultado já aparece, um recorde de novos condutores habilitados em todo o país. Segundo ele, seja para trabalhar, para conquistar mais autonomia ou passear com a família, cada vez mais brasileiros, segundo ele, estão realizando o que ele chama de sonho da habilitação. Ainda em relação à lei, os exames de aptidão física e mental continuam obrigatórios. Os procedimentos só vão poder ser feitos por médicos e psicólogos, especialistas em medicina do tráfego e em psicologia do trânsito. A lei também tabelou os preços dos exames que deverão ser fixados pelo Conselho Nacional de Trânsito, o CONTRAN. Beatriz.
0: E aí, a gente te espera ainda nessa da programação da Jovem Pan com mais informações, então, especialmente aí para a nossa audiência. E como a gente falava mais cedo, mesmo ainda distante do período oficial de campanha, os movimentos dos pré-candidatos à presidência já começam a ganhar força. Um dos sinais desse processo foi o lançamento de um jingle pelo senador Flávio Bolsonaro. Para analisar o significado desse movimento e o cenário político que começa a se desenhar para a disputa presidencial, a gente recebe aqui agora o cientista político Cristiano Noronha. Boa noite, Cristiano. Muito obrigada por nos atender, por comparecer aqui ao jornal Jovem Pan. Já começo, então, te perguntando para a gente tentar analisar o que, que significa uma antecipação nesse momento, ligado, né, e a crise recente que passou Flávio Bolsonaro, altos e baixos, e tentar, então, sair tão na frente de outros pré-candidatos.
6: Bom, em primeiro lugar, boa noite, Beatriz, um prazer estar aqui com vocês. Bom, é um movimento, né, um dos movimentos que o Flávio faz para tentar criar um efeito positivo na campanha, tentar mudar a agenda, isso especialmente nesses últimos dias também. Não apenas a questão do Vorcaro, mas até mesmo a questão dos Estados Unidos, em relação a essa a imposição de tarifas, tarifas adicionais, as críticas que o governo americano faz ao PIX, e isso foi muito colado na imagem, né, da família Bolsonaro como um todo, e esse é mais um movimento, portanto, que o Flávio faz para tentar ver se consegue virar essa página, já que os outros movimentos ainda dependem, vamos dizer assim, de negociações mais fortes, como, por exemplo, a questão da definição sobre quem será a sua vice. E outro ponto também o programa de governo do Flávio, né, com quem também algo também que ele tenta ver se consegue antecipar, mas isso depende de algumas articulações, ainda depende de algumas definições, inclusive sobre a composição aí da sua chapa.
0: A gente falava agora no início dessa edição do Jornal Jovem Pan sobre a possibilidade de outras campanhas judicializarem esse jingle, né? O início, então, a divulgação desse jingle, porque a gente não está ainda oficialmente no período de campanha. Dá para dizer que tem alguma característica nisso, de uma campanha antecipada, algo de ilegal ou não?
6: Olha, pode ser sim, né? Pode ser que isso seja caracterizado sim como antecipação da campanha. Vale dizer que a campanha, a propaganda mesmo só começa a partir do dia 16 de agosto, né? Então, e isso também, Beatriz, mostra uma outra característica que vai ser marcante também vem dessas eleições, que é a questão da judicialização, né? Então, em qualquer movimento desses candidatos pode resultar em, eventualmente, questionamentos no TSE, como tentativa ali de criar desgaste, de criar constrangimento, de tentar inibir o comportamento do adversário.
0: Eu vou também trazer a Dora Kramer, nossa comentarista analista, para conversar com você, te fazer uma pergunta. Dora, por favor.
3: Boa noite, Cristiano. Vem cá, agora eu quero assim, o seu olhar quase marqueteiro, tá? Claro que você não é marqueteiro, você é cientista, mas você entendeu a minha pergunta. O que você achou desse jingle? O que você achou, por exemplo, do momento em que ele está sendo lançado e do mote que ele pega? Esse mote que pode tanto ser religioso, ter conotação religiosa, como de esperança no país melhor, essas coisas.
6: Boa noite, Dora. Olha, eu vi esse mote como uma tentativa, um esforço do Flávio também, dele dialogar com os evangélicos. Veja que o Bolsonaro fazia isso muito bem, a Michelle desenvolveu também e tem uma relação muito forte com um segmento importante desse grupo de eleitores, né? E o Flávio tenta também, obviamente, dialogar muito bem com esse grupo, né? E nesse final de semana, nesse feriado, inclusive de Corpus Christi, o Flávio participou também de questões religiosas. Então é muito interessante ver como esse jingle fala em fé, ele sair justamente logo depois de um feriado religioso que foi comemorado aí no país inteiro. Tiveram grandes mobilizações no país inteiro. Então, muito provavelmente, sim, isso tem a ver muito mais com essa questão religiosa, né? Mas não apenas, mas certamente muito mais religiosa até essa mensagem do jingle do Flávio.
0: Aproveitando, Cristiano, falando do jingle e do Vamos com Fé, também dá para a gente falar alguma coisa sobre as cores, algum tipo de alusão você vê à Copa do Mundo, a esse clima agora no Brasil? A gente pode relacionar mesmo a cores da bandeira do Brasil, que eles já utilizam, né, há algum tempo à direita, principalmente com até a camisa da seleção.
6: Isso mostra uma marca, né, que a família Bolsonaro, especialmente o Bolsonaro, se apropriou, que é verde e amarelo. Você vê que as manifestações, inclusive, sempre que eram organizadas de apoio ou incentivadas por Jair Bolsonaro, todos usavam a camisa da seleção brasileira, o verde e amarelo, também justamente para reforçar essa questão de pátria, a ligação que o Bolsonaro tinha também com as Forças Armadas, e também tem a ver com essa questão do nacionalismo, né? Veja que a partir dessa decisão do Donald Trump, Lula fala nessa questão do nacionalismo, de soberania. Então, essas cores também, verde e amarelo, óbvio que tem, puxa bastante por essa questão de momento de Copa do Mundo, mas muito mais do que isso, tem a ver com essa questão de pátria, de reforçar a questão do país, do Brasil, do nacionalismo, justamente nessa semana aí onde a gente viu essas sanções, esses tarifaços anunciados pelos Estados Unidos, e que o governo do PT criticou bastante, justamente a atuação do Eduardo nos Estados Unidos, no exterior, com algumas medidas, né, incentivando algumas medidas do governo americano.
0: Perfeito, nós conversamos então com Cristiano Noronha, cientista político, sobre o lançamento aí do primeiro jingle dessa campanha de 2026. Cristiano, muito obrigada pela participação, volte sempre.
6: Muito obrigado, um prazer estar aqui com vocês.
0: Até mais, boa noite. E a justiça pediu a prisão do jornalista Luan Araújo, que foi perseguido pela ex-deputada Carla Zambelli com uma arma lá na eleição de 2022, às vésperas, inclusive, do segundo turno, quem se lembra. Os detalhes a gente acompanha agora com a Camila Yunis.
7: Olha, a Justiça de São Paulo determinou a prisão em regime aberto do jornalista Luan Araújo, que foi perseguido pela ex-deputada federal Carla Zambelli. Isso porque ele não pagou o processo por difamação contra a ex-parlamentar. Nas redes sociais, ele fez um vídeo dizendo não ter recursos para pagar essa indenização. Vamos acompanhar.
8: E o juiz do caso só autorizou que eu saísse com o processo, se eu prosseguisse com o processo, se eu pagasse uma garantia de valores processuais de R$25 mil. Como, obviamente, eu não tenho esse valor e não estou nem perto disso, eu decidi criar uma vaquinha no final do ano passado.
7: Nas redes sociais, na legenda, ele publicou o seguinte, abre aspas, eu perdi oportunidades profissionais, perdi relacionamentos e perdi minha sanidade. Apesar da condenação dela no STF, ela não precisará cumprir lá na Europa, solta. Enquanto isso, estou tendo que fazer uma vaquinha para conseguir entrar com um processo por danos morais contra ela. A gente relembra este caso, lá em 2022, Carla Zambelli perseguiu o jornalista depois ali de conflitos com uma arma no bairro Jardins, aqui na capital paulista. Depois disso, Lu Araújo fez uma publicação nas redes sociais dizendo que Carla Zambelli segue com uma seita de doentes de extrema direita que a seguem incondicionalmente e que continuam cometendo atrocidades atrás de atrocidades. Essa publicação ela gerou ali um processo por parte da parlamentar, a publicação foi removida, mas ainda assim, ele foi processado e agora alega que não tem recursos para pagar essa indenização.
0: Vamos chamar então a Dora Kramer para comentar esse assunto. Dora, que curioso esse caso, né? Então, parlamentar foi presa, agora a pessoa que foi perseguida também tem pedido de prisão. Parece até historinha.
3: Pois é, porque ela processou e ele precisa pagar. Agora, eu achei estranho, quando a Camila entrou com a matéria sobre a vaquinha, eu achei que era uma vaquinha justamente para pagar a indenização a qual ele foi condenado. Não, é uma vaquinha para contratar advogado para fazer um novo processo. Acho que seria mais útil, então, ele tratar de pagar o que ele deve, não sei se dá tempo de evitar algum tipo de condenação, o fato é que ele não vai ser preso, mas de qualquer maneira é uma condenação que não é bom, digamos assim, para o currículo de vida de ninguém.
0: É, de fato, Dora, não é mesmo algo muito desejável. Aqui no Brasil, o ministro do Supremo Tribunal Federal, André Mendonça, disse em um evento em Curitiba que existe tensão entre os poderes no país. A gente confere agora na reportagem da Rafaela Moron, da Jovem Pan News Paraná.
9: O ministro André Mendonça criticou o ativismo judicial, defendeu a imparcialidade entre juízes e afirmou que o ideal de justiça não pode ser circunstancial no Brasil.
10: Eu indago a alguns que defendem o ativismo judicial. Você é a favor do ativismo judicial hoje no Brasil? Alguns dizem sim. Se em 10 anos, pergunto, mudar a composição do tribunal, do Supremo Tribunal Federal, e tivermos uma maioria conservadora no Supremo Tribunal, você continua a favor do ativismo judicial? As pessoas respondem, não.
9: O ministro foi um dos palestrantes do Congresso de Direito Constitucional em Curitiba. Falou sobre o valor da segurança jurídica.
11: Tenho defendido uma atuação pela perspectiva da autocontenção, o que significa um fortalecimento do princípio da legalidade. Entendo que a legalidade é essencial para a garantia da segurança jurídica do país e também para o desenvolvimento.
9: Durante o evento, André Mendonça comentou ainda a relação entre os poderes no Brasil e disse que há uma tensão. Segundo o ministro, não cabe ao STF inovar em termos de legislação e sim respeitar as decisões do Congresso.
11: Hoje eu entendo que há uma situação de tensão na relação entre os poderes. E isso passa, volto a dizer, pelo fortalecimento do princípio da legalidade. A lei, ela tem como sua origem o poder legislativo. Não cabe ao poder judiciário, além da interpretação, ter um papel criativo, inovador em termos de legislação. Esse talvez seja hoje a grande tensão entre os poderes, o respeito por parte do poder judiciário em relação àquilo que é promulgado ou legislado a partir de uma definição no âmbito do legislativo.
9: De Curitiba, Rafaela Moron.
0: Dora Kramer, sabe o que me chama a atenção? É que a gente tem sempre agora os ministros precisando reafirmar que tem tensão entre poderes, que a política não deve estar envolvida no poder judiciário. Não é o ideal, é algo que deveria estar implícito.
3: Pois é, mas não está, né, Bia? E a gente viu nesse mesmo evento, tem a impressão que é o mesmo evento, que era em Curitiba ontem, falávamos, não é? Com o ministro Fux, e a gente tratava exatamente disso, porque você vê que eles dão ali uma passeada, tentam contornar a história para não falar especificamente da situação interna do Supremo Tribunal Federal. Mas é disso também que eles estão falando. Então, ontem eu contabilizava aqui, ministro Fachin, nessa vibe, né, nessa toada de autocontenção, ministro Fachin, que é o presidente, ministra Carmen Lúcia, que é a relatora do Código de Conduta, não vamos esquecer que o ministro Fachin escolheu a ministra Carmen Lúcia como relatório, portanto está sendo elaborado esse Código de Conduta. Ontem, pelo discurso do ministro Fux, nesse mesmo evento, que também ia nesse mesmo sentido, com outras palavras, e agora o pronunciamento do ministro André Mendonça. Já são quatro ministros dessa ala, que é, digamos assim, mais discreta, mais contida, a se manifestar. Porque, em geral, a outra ala, que é do que eu chamo de ativista, que é exatamente contra isso que estava falando o ministro André Mendonça, é sempre mais vocal. Ministro Alexandre de Moraes, ministro Flávio Dino, ministro Gilmar Mendes, são eles que, em geral, tomam o espaço. E agora esse outro grupo está começando a falar. Claro, tentando amenizar, você vê que o ministro André Mendonça falou de tensão entre os poderes. Ele sabe, claro, existe, mas existe uma grande tensão no Poder Judiciário. E ontem também o ministro Fux deu uma passeada pelo Congresso para dar uma amenizada no discurso. Mas a gente compreende, sim, que eles estão externando uma preocupação com essa crise de reputação que enfrenta o Supremo Tribunal Federal.
0: É, os discursos se repetem, mudam apenas uma palavra ou outra. Bom, vamos falar de segurança um pouco? Teve uma mulher que fingiu ter 12 anos para viver com uma família em Santa Catarina. Esse caso chocou bastante o país, bombou nas redes sociais e ela foi indiciada agora por estelionato. O advogado Rafael Suert, responsável pela defesa de Amanda Maria Souza de Oliveira, diz ter identificado elementos que justificaram o pedido de realização de exame de sanidade mental. Após a audiência de custódia, a justiça converteu a prisão em flagrante em preventiva. O caso de Joinville é o episódio mais recente de uma série de ocorrências envolvendo Amanda em diferentes estados do país. A mulher foi alvo de inquéritos e processos por falsidade ideológica em ao menos 5 estados diferentes. Em todos os casos, Amanda Maria Souza de Oliveira teria enganado outras pessoas, afirmando ser uma criança. Caso bastante curioso, hein, então, por isso tomou à tona e virou pauta nas redes sociais também. E os trabalhadores brasileiros aguardam com expectativa o fim da escala 6x1. A população tem buscado cada vez mais melhores condições de trabalho e qualidade de vida, mas ainda persiste a incerteza sobre os impactos dessa mudança no futuro profissional. A gente entende melhor esse cenário agora na reportagem da Júlia Firmino.
12: Quando o assunto é carreira profissional, onde você espera estar daqui a 5 anos? De acordo com uma pesquisa realizada pela Confederação Nacional da Indústria, o trabalhador brasileiro deseja ocupar, nesse período, uma posição que ofereça bom salário, estabilidade e perspectivas de crescimento profissional. Para se ter uma ideia, a pesquisa revela que 28,7% dos entrevistados apontaram o salário como principal diferencial da ocupação desejada. Outros 22,4% afirmaram que a estabilidade no emprego é um fator importante, enquanto que 20,1% destacaram as perspectivas de crescimento na carreira.
3: A
13: população, ela se encontra num momento favorável, né, no mercado de trabalho. Nós contamos com uma baixa taxa de desemprego, existe assim uma grande satisfação do trabalhador, de um modo geral, com a sua situação atual, mas existe dentro da população, né, dentro do trabalhador brasileiro, uma dificuldade de estabelecer esse plano de médio prazo.
12: O levantamento também mostra que a flexibilidade tem ganhado espaço entre as prioridades dos candidatos. Cerca de 19,3% dos entrevistados consideram importante ter horários flexíveis. Já 15,9% afirmaram que a possibilidade de trabalhar em home office aumenta o interesse pela vaga, enquanto que quase 10% disseram que uma jornada de trabalho reduzida torna a oportunidade mais atrativa.
14: Mas muitos ainda têm dificuldade de enxergar o próprio futuro profissional. Segundo o levantamento, 4 em cada 10 entrevistados não sabem dizer em qual ocupação estarão trabalhando daqui 5 anos.
12: O que ajuda a explicar, segundo a especialista em políticas e indústria da CNI, Cláudia Perdigão, são os avanços tecnológicos.
13: O mercado de trabalho, ele vem sofrendo mudanças cada vez mais rápidas. Então, essas mudanças, elas são motivadas por tecnologias novas que são inseridas no mercado, e as profissões, elas acabam tendo de se adaptar, né? Então, nós temos dentro do mercado de trabalho uma grande incerteza com relação a como que essas profissões, elas vão responder a mudanças, a inserção da inteligência artificial, por exemplo, né? Nós temos também outras modalidades de trabalho que estão crescendo no mercado, como os empregos por plataforma.
12: Os resultados mostram que as vagas sob o regime CLT foram as mais atrativas para mais de um terço das pessoas ocupadas que buscaram trabalho em setembro de 2025. O levantamento também identificou os principais desafios enfrentados por quem busca melhores oportunidades no mercado de trabalho. Para 22% dos entrevistados, a maior dificuldade é encontrar vagas que ofereçam boas condições de trabalho. Em seguida, aparecem a falta de experiência prática, apontada por 17,6%, e a ausência de cursos de qualificação alinhados a exigências do mercado, citada por 16,9%.
13: Quando nós pensamos em boas condições de trabalho, nós também pensamos nessas características do emprego formal, então, estabilidade, seguridade social. Então, esses são elementos que são valorizados e também acabam orientando a percepção do trabalhador. Mas também temos que pensar em alguns aspectos mais pessoais, como falta de experiência, falta de formação adequada. Então, esses elementos, eles fazem com que o trabalhador tenha também uma série de dúvidas com relação à concretização, né, dos seus sonhos, das suas aspirações, e acaba levando o trabalhador a se ver numa situação de incerteza quando nós pensamos no médio e longo prazo no mercado de trabalho.
12: Os resultados revelam um cenário marcado por confiança no presente, mas também por atenção às mudanças do mercado de trabalho. Em meio a esse contexto, uma certeza permanece: a busca por estabilidade, valorização profissional e melhores oportunidades continua no centro dos planos de carreira dos brasileiros.
0: Ainda falando de economia, a geração de empregos com carteira assinada no país perdeu fôlego. Em abril, a economia brasileira abriu cerca de 85 mil novas vagas formais, o desempenho mais baixo para o mês nos últimos 6 anos. Confira agora com Tereza Morrone.
15: De acordo com dados do Cadastro Geral de Empregados e Desempregados, divulgados pelo Ministério do Trabalho, o Brasil criou cerca de 85 mil vagas de emprego com carteira assinada em abril. O resultado é o menor para o mês desde 2020 e ficou abaixo das expectativas do mercado. Apesar da desaceleração, o saldo segue positivo, mas o resultado reforça um movimento que já vinha sendo observado nos últimos meses. O mercado de trabalho continua aquecido, porém com menos fôlego, e os sinais de perda de ritmo não começaram agora. É o que explica André Galhardo, economista-chefe da análise econômica.
16: Não é só o dado de abril que chama a atenção. A gente tem um mercado de trabalho que segue resiliente, ele segue mais forte do que o esperado. Os resultados, embora esse resultado de abril tenha ficado abaixo do esperado, ele ainda assim é considerado um mercado de trabalho forte, resiliente. Mas os sinais de desaceleração do mercado de trabalho já estavam presentes antes desse número de abril. Então, a gente viu, por exemplo, em março, não o número de geração de postos de trabalho, mas a quantidade de pedidos de seguro-desemprego, os novos pedidos de seguro-desemprego, ficaram muito acima do esperado.
15: Para André, o cenário é consequência de uma economia que começou a desacelerar. Entre os fatores estão os juros elevados, que reduzem o consumo das famílias, e o nível de investimentos das empresas.
16: A taxa de juros muito elevada, que tem servido para frear o nível de investimentos. A taxa de juros muito elevada também tem servido para frear o nível de consumo, tem impactado, por exemplo, o setor de construção civil, cujas vendas dependem em grande medida da taxa de juros, do custo do crédito. Essa tentativa de frear a economia para tentar combater a inflação tem subido, inclusive em função da guerra no Oriente Médio, tem causado uma desaceleração no nível de consumo e no nível de investimento. Isso, por sua vez, tem impactado o mercado de trabalho brasileiro.
15: Na indústria, os efeitos dos juros altos também já são percebidos. O setor tem sentido a redução do ritmo da atividade econômica e, consequentemente, das contratações. É o que avalia Cláudia Perdigão, especialista em política industrial da CNI.
17: O emprego formal, ele vem apresentando uma desaceleração, não uma redução na criação de novos empregos nos últimos meses. Essa redução, essa perda de ritmo, né, na criação de empregos formais, ela começou ainda no final de 2025, explicado justamente por esse processo de esgotamento do crescimento do mercado de trabalho, que veio em um ritmo muito acelerado desde lá de 2022, quando a gente recupera, né, os efeitos da pandemia.
15: Além disso, o crédito mais caro afeta diretamente a indústria, que depende de financiamento para investir, produzir e expandir a produção.
17: A indústria, em especial, é um setor que sofre muito com essas altas taxas de juros, por ser um setor muito dependente, né, do mercado de crédito. Então, essa política de taxa de juros elevadas faz com que a atividade econômica ela perca seu ritmo de crescimento, e isso acaba se refletindo também numa menor geração de empregos.
15: Mesmo com a desaceleração, os especialistas não veem um mercado de trabalho em crise. A taxa de desemprego segue em patamares baixos e os trabalhadores ainda encontram oportunidades de colocação.
17: A rotatividade de trabalhadores continua elevada e existe uma estatística muito importante que nós observamos, que é de pedidos de demissão por parte do trabalhador. O que isso significa? Significa que os trabalhadores eles ainda estão olhando para o mercado de trabalho e encontrando oportunidades atrativas, então eles ainda estão se movimentando no mercado de trabalho.
15: A expectativa dos especialistas é de que o Brasil continue gerando empregos formais ao longo de 2026. Mas o ritmo das contratações deve ser mais moderado, refletindo os efeitos dos juros elevados e de uma economia que dá sinais de menor crescimento.
0: E a Copa do Mundo já está chegando e o Mundial de Futebol deste ano promete ser menos barulhento. Isso porque há novas regras para as famosas vuvuzelas que já estão rodando as ruas por aí. A reportagem é de Daniel Lian.
18: Aqueles que conseguiram ingressos para a Copa do Mundo podem se preparar. A FIFA comunicou que os torcedores que vão aos jogos não poderão levar garrafas plásticas de água aos estádios. De acordo com a entidade máxima do futebol, o veto foi definido para prevenir o risco de lesões aos jogadores, árbitros, torcedores e voluntários, já que os objetos podem ser arremessados no campo, nas arquibancadas ou em outros setores das arenas. Anteriormente, o código de conduta estabelecido pela FIFA permitia que os espectadores levassem garrafas vazias, transparentes e reutilizáveis com capacidade máxima de 1 litro. A organização está trabalhando em conjunto com os comitês de cada cidade e com autoridades locais para que sejam providenciadas estações de combate ao calor, como áreas de resfriamento, ventiladores e hidratação. Os preços das bebidas nas dependências esportivas que abrigam o torneio costumam ser caros. Uma água não deve sair por menos de $5, valor superior a R$25. Entre os itens que serão vetados nos estádios durante a competição estão as vuvuzelas, as cornetas, as buzinas que agitam as torcidas, mas ultrapassam os decibéis. Apitos e dispositivos com ruído excessivo também ficarão de fora, assim como instrumentos que emitem raios laser ou ponteiros similares. Essas medidas valem para todas as 16 sedes distribuídas entre México, Estados Unidos e Canadá. O regulamento ainda exclui pinturas corporais que não são consideradas vestimenta e impede a exposição de partes íntimas. O staff será treinado para barrar qualquer tentativa de invasão de campo, principalmente as que ocorrem por exibicionismo com a retirada de roupas. Aqueles que descumprirem as regras podem ter a entrada negada ou serem retirados dos locais.
0: América, América. Ainda sobre futebol, a seleção brasileira já está em Cleveland para o último jogo, que acontece agora neste sábado, é o último amistoso da Copa antes da estreia contra o Egito. A gente acompanha agora a preparação na reportagem de Giovanni Chacon.
19: A seleção brasileira volta a campo neste sábado para o último duelo amistoso antes da Copa do Mundo. O confronto contra o Egito encerra o ciclo de Copa do Mundo e servirá como o último termômetro para Carlo Ancelotti e a seleção brasileira. Neste último teste, também dará a chance de Paquetá e Igor Thiago ganharem a vaga na titularidade, conforme anunciou Ancelotti na coletiva dessa sexta.
20: Bom, é o último jogo para fazer teste, porque depois testa... Viene mais difícil fazê-lo, então o Paquetá representa um jogador importante para nós, porque tem características diferentes de outros meios. Pode ser que, sim, quero testá-lo, como quero testar a Igor Thiago no jogo de amanhã, para buscar outra opção. Eu acho que... O sistema con los cuatro en la frente es bastante consolidado. Quiero probar otra alternativa en el último test.
19: Y no son solo los dos que ganarán chances, sino todo el mundo. Porque en esa partida contra Egipto, Ancelotti garantió 11 sustituciones.
20: Mañana tenemos 11 cambios, como el otro, y voy a aprovechar los 11 cambios en la segunda parte. Puede ser que algunos jugadores que precisan jugar un poco más, que salen de lesiones anteriores, como Rafinha, por ejemplo, como Bruno, puede ser que le voy a dar un poco más minutos, pero todos van a jugar.
19: Mas essas mudanças não passam necessariamente por se adaptar ao adversário neste sábado. E Ancelotti explica.
20: Obviamente, tu tem que ter conta do adversário, mas isso não é que vai mudar a nossa escalação, o nosso sistema, a nossa estratégia, tendo em conta as características do adversário. Como disse, quero ver outra opção da equipe. Então, é a última possibilidade de fazê-lo, e vou fazê-lo. O que queda claro, o sistema não cambia. O sistema é 4-4-2 e não vai cambiar. O sistema é só quando você não tem a bola, porque você não pode mirar o sistema quando tem a bola, porque Nunca atacamos com 4. Então é só defensivo. E defensivo é 4-4-2. Não muda. Depois muda as características dos jogadores. Porque se eu pongo Paquetá e não Luis Enrique, é claro que muda a posição de Paquetá com bola. Porque sei perfeitamente que Paquetá não pode jogar extremo. Isto, depois de 40 anos de futebol, lo entendido.
19: O treinador italiano também falou sobre Neymar e a possibilidade da volta do craque aos treinos com o grupo na próxima semana.
20: Acho que a situação do Neymar é bastante clara. Está fazendo um ótimo trabalho individual. Creio que a final de semana, amanhã, vai fazer uma ressonância. E depois da ressonância, se tudo sai bem, pode treinar com o grupo a próxima semana.
19: O camisa 10 não viajou para Cleveland, palco do jogo contra o Egito, exatamente para poder focar na fase final do tratamento, com esperanças de aparecer na Copa durante a fase de grupos. Os treinamentos intensos chamam a atenção com uma semana para...

0: Confere agora com o Daniel Lian.
1: Um dos maiores eventos da capital paulista, Parada do Orgulho LGBT+, terá reforço na segurança. Além do policiamento diário, o efetivo contará com mais 1.500 policiais. A Delegacia de Crimes Raciais e Delitos de Intolerância estará de plantão. O monitoramento vai ter o auxílio de drones e câmeras. Equipes à paisana ficarão em pontos estratégicos. O Corpo de Bombeiros estará de prontidão em caso de ocorrência. Esse ano o tema é A Rua Convoca, A Urna Confirma, fazendo uma alusão aos 30 anos da urna eletrônica no Brasil e chamando a atenção da importância da sociedade na democracia, assim como a luta e resistência. Não há previsão de chuva. Esse fator deve elevar ainda mais a presença de participantes. No total, serão 14 trios elétricos que vão percorrer toda a Avenida Paulista e Rua da Consolação até a região central, na Praça da República.
0: Anunciamento há pouco no rádio e na TV, o ministro do Meio Ambiente e da Mudança do Clima, João Paulo Capobianco, disse que o governo reforçou as ações de prevenção diante do risco de um super El Niño neste ano. Os fenômenos podem causar chuvas acima da média, secas e incêndios florestais. Acompanhe.
2: Neste ano, diante da previsão de um novo El Niño, reforçamos o monitoramento e colocamos em campo o maior contingente de brigadistas da nossa história. Aumentamos o número de aeronaves e equipamentos de prevenção e combate e apoiamos em mais de R$500 milhão os corpos de bombeiros dos estados onde há mais incêndios florestais. Hoje, no mundo inteiro, são os critérios ambientais que definem acordos comerciais e abrem as portas do investimento. Ir na contramão dessa tendência pode fechar mercados e isolar o país. Proteger as nossas florestas, os nossos rios e a vida de nossas famílias já seria razão suficiente e é, ao mesmo tempo, uma garantia para o futuro próspero da economia brasileira. Neste Dia Mundial do Meio Ambiente, renovamos o compromisso de deixar para as próximas gerações um país mais preparado e mais sustentável.
0: Como disse o ministro, no Dia Mundial do Meio Ambiente, temos também aqui uma iniciativa no Oeste Paulista que mostra como pequenas ações podem gerar grandes resultados para a natureza. Uma parceria entre a Polícia Ambiental e a Secretaria da Administração Penitenciária está levando sementes de espécies nativas para áreas às margens dos rios da região. A gente acompanha agora na reportagem de Paula Ceplin.
3: São sementes de jatobá, ipê, pau-sangue, amendoim do campo e outras espécies nativas do Oeste Paulista. A coleta e a produção são feitas por detentos de unidades prisionais de Presidente Venceslau. Um trabalho totalmente artesanal. São os próprios internos que recolhem o material e moldam as chamadas bombas de sementes com argila. Agora elas são lançadas às margens de rios da região em uma parceria entre a Polícia Ambiental e a Secretaria da Administração Penitenciária do Estado de São Paulo.
4: São elaboradas essas bombas de semente, material de argila, com composto orgânico, juntamente com essa semente, que são espalhadas nessas áreas de margens de rios, possibilitando toda essa biodiversidade, a manutenção dela. É fazer com as mãos do homem, com as nossas mãos e com as mãos desses presos também, afinal de contas, cadeia não é hotel, para que possamos restabelecer essa fauna, restabelecer a flora, preservar os recursos hídricos e compor o meio ambiente como um todo.
3: O método das bombas de sementes é simples, mas altamente eficaz. É o que afirma o capitão da Polícia Ambiental. A argila protege os grãos da ação de insetos e pássaros, aumentando as chances de germinação. Uma tecnologia de baixo custo que pode contribuir para a recuperação ambiental da região. Nossa equipe acompanhou uma das primeiras ações no Rio do Peixe, no trecho entre Emilianópolis e Flora Rica. O objetivo desta ação é auxiliar no reforço da mata ciliar com estas sementes nativas aqui da região. E com isso, combater o assoreamento e preservar os rios do Oeste Paulista.
4: As questões de biodiversidade afetam a agricultura, afetam o produtor rural e afetam a mesa do consumidor também. As alterações de clima que nós vivemos hoje são muito significativas, impossibilitando muitas vezes separar certinho

0: certinho os períodos de cultura. Até por esse motivo que nós estamos jogando sementes nesse período, que não seria muito comum. Mas essa instabilidade do clima, ela gera prejuízo para o produtor rural.
1: Mananciais importantes para a região, como o Rio do Peixe, por exemplo, já apresentam sinais dos impactos causados pelo assoreamento ao longo dos anos. Neste trecho, a antiga Ponte Velha, destruída por uma forte enxurrada na década de 80, nunca foi reconstruída. Pelas marcas nos pilares, ainda é possível ter uma ideia do nível que a água atingia no passado. Décadas depois, as bombas de sementes surgem como uma alternativa para ajudar na recuperação dessas margens e também contribuir para a proteção dos recursos hídricos na região.
0: Nós estamos falando aqui de mananciais de abastecimento, áreas que já foram espetaculares em produção, de fauna ictiológica, dos nossos peixes da nossa região. E toda essa composição das margens é parte importantíssima nesse processo. Conseguir estabelecer isso e o apoio da Polícia Ambiental, através das navegações, nós temos na nossa região mais de 2.500 quilômetros quadrados de rios navegáveis. E a Polícia Ambiental está diariamente nesses rios. Isso não atrapalha, não muda o trabalho de fiscalização e sim incrementa, protege e leva essa dispersão de sementes através das nossas mãos.
2: E com isso a gente encerra essa edição do Jornal Jovem Pan. A gente se vê. Obrigada pela companhia. Tchau, tchau.
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8: João Caras, muito boa noite, prazer tê-los conosco aqui na Jovem Pan. Nós vamos analisar todos os fatos desta sexta-feira, dia 5 de junho. Vamos então abrir esta edição dos pingos nos is. Porque após os Estados Unidos oficializarem a classificação do PCC e Comando Vermelho como terroristas, o governo Lula tenta calcular o impacto e os efeitos da decisão, principalmente sobre a economia. O entendimento do Planalto é que não existe argumento possível que faça a gestão Trump recuar das medidas num curto período de tempo. E com isso, integrantes do Planalto monitoram possíveis sanções financeiras contra bancos e outras instituições que podem, inclusive, ser impedidas de atuarem no mercado americano. Já outra ala do Planalto prega cautela e diz ser preciso esperar os próximos acontecimentos para ver se haverá uma mudança na diplomacia entre os países, principalmente na cooperação policial. Lula, por sua vez, criticou a decisão dos Estados Unidos e retomou o mote de defesa da soberania nacional, afirmando que rejeita qualquer interferência no país. Vamos começar, então, o giro de análise agora com Luiz Felipe Dávila. Dávila, seja bem-vindo. Muito boa noite.
9: Boa noite, Marcelo Matos. Um prazer aqui mais uma vez tê-lo conosco nos Pingos nos Is, aos meus colegas Beraldo, Mota, Musa e toda a nossa audiência.
8: Dávila, como que você avalia isso? Então, uma ala depende ainda do que vai acontecer, outra ala do governo garante que é irreversível. De qualquer forma, o cenário é tão ruim assim?
9: De jeito nenhum. Todo esse cenário é para ajudar o Brasil a combater o crime organizado de maneira mais eficaz. Se nós tivéssemos combatido de maneira eficaz, o crime organizado não teria tomado o tamanho que ele se tornou no Brasil. Por isso, temos de ver isso como uma força de um aliado para o Brasil entrar no caminho certo de combate ao crime organizado. Segundo ponto, Marcelo, qualquer medida adotada pelo governo americano será de maneira gradual, não será do dia para a noite que haverá algum tipo de retaliação. Eu vou dar um exemplo aqui do setor financeiro. Existe um critério das grandes instituições internacionais financeiras para você avaliar os clientes que abrem conta em banco. Isso exige uma barreira importante. Eles querem saber a origem do dinheiro, querem ver a sua declaração de imposto de renda, querem saber se você tem uma atividade profissional, comercial, capaz de assegurar que aquele recurso tem origem lícita. Então, existe todo um trabalho que os bancos fazem antes de aceitar um cliente. No Brasil, essa régua é muito mais baixa. Então, nós já vimos várias vezes organizações criminais abrirem negócios rápido e rapidamente a ter conta em banco. Então, esse tipo de exigência vai começar a ser cobrado das instituições norte-americanas. Ou seja, o Brasil vai ter que ter um padrão de identificação e conhecimento de cliente igual ao dos bancos norte-americanos. Por que isso? Porque isso vai impedir que o crime organizado tenha conta nos grandes bancos e consiga fazer movimentação financeira, principalmente lavagem de dinheiro. Agora, isso não vai acontecer do dia para a noite. Os Estados Unidos, se ver que os bancos no Brasil estão tomando as devidas providências para levantar o standard, o tipo de governança importante para avaliar clientes, isso é dado como um bom sinal. Não é que ao mesmo tempo vai proibir um banco brasileiro de fazer negócio nos Estados Unidos, isso não existe. Então, é preciso ter cautela e é preciso entender esta classificação do PCC e do Comando Vermelho como organizações terroristas nos Estados Unidos como uma arma de um país aliado para ajudar o Brasil a fazer as coisas andarem, tanto no campo jurídico como no campo financeiro, e isso vai só contribuir para desmantelar a movimentação financeira do crime organizado.
8: Muito bem, vamos receber agora o Roberto Mota. Mota, na teoria, então, tudo passa a valer a partir de hoje. A gente pode esperar uma grande mudança? Seja bem-vindo, muito boa noite.
10: Boa noite, Marcelo, seja bem-vindo também. Boa noite, meus colegas de bancada. Boa noite à nossa audiência. O cálculo que o governo está fazendo é de outro tipo. É um cálculo eleitoral. Essa é a preocupação do governo federal do PT. Tirar o máximo possível de benefício dessa história. Quanto à questão dos bancos, da economia, ela é muito simples. Se o seu banco lava dinheiro do narcotráfico, a partir de hoje você vai ter um problema sério. Mas se você está dentro da lei, não há nada com que se preocupar. Agora, quando a gente vê o tamanho do desespero de algumas pessoas, a gente fica desconfiado que muita gente andou fazendo coisas erradas.
8: Muito bem, vamos receber agora o Cristiano Beraldo. Me informaram que 5 de junho é aniversário do Beraldo. Beraldo, seja bem-vindo. Parabéns.
11: Muito obrigado, Marcelo. Pois é, né? A gente não tem como fugir. Então, estou aqui completando mais um ano hoje. Obrigado pela lembrança. Boa noite a você, ao Dávila, ao Mota. Boa noite à audiência que prestigia diariamente os Pingos nos Is.
8: Percussão, né? Nesse tema domina aqui o noticiário nosso e nos Estados Unidos.
11: Olha, esse é um tema que não tem nos Estados Unidos o mesmo destaque, naturalmente, tem no Brasil, porque os Estados Unidos já vem num esforço grande em relação a diversos países, combatendo de forma mais efetiva essas organizações criminosas por aquilo que elas são, né? A gente não tem como hoje distinguir a atividade de grupos terroristas no Oriente Médio, por exemplo, desses grupos que operam com base no terror, de fato, em países como o México, própria Colômbia, Brasil e por aí vai. Portanto, essa para os Estados Unidos é tudo mais ou menos normal. O que é anormal, por exemplo, é o Brasil não ter instrumentos e medidas que já foram adotados pelos mercados financeiros de quase todos os países avançados, mas que não alcançavam o Brasil, né? Ontem o Dávila citou essa questão da obrigação dos bancos de conhecerem os seus clientes, quer dizer, a abertura de contas deixa de ser um processo automático, um processo burocrático e passa a ser uma avaliação, uma análise feita pelo banco em relação ao histórico de cada um desses clientes, cada uma dessas empresas. Então, isso tudo tem que ser incorporado ao cotidiano brasileiro. E quando o governo Lula dá foco nesses aspectos de impacto à economia, a gente tem que se perguntar, mas por que a preocupação? É ter mais informações, ter uma melhor qualidade de clientes nas instituições financeiras é benéfico para o país inteiro. Por que esse foco nessa preocupação? Eu destaco aqui vários dos, aliás, são poucos, né, mas grandes bancos brasileiros, eles operam nos Estados Unidos. O próprio Banco do Brasil tem uma operação nos Estados Unidos. Portanto, Marcelo, o Banco do Brasil sabe exatamente o que tem que fazer para não ter problema, porque quando vai abrir uma conta numa agência do Banco do Brasil na Flórida, por exemplo, ele tem que fazer o procedimento exato que o governo americano exige. Portanto, o governo está tirando o foco daquilo que é efetivamente importante, que é compreendermos, né, como governo, como a gente contar com informação, inteligência dos Estados Unidos para que os bandidos brasileiros sejam efetivamente combatidos pelas forças de segurança brasileiras. Quem tem que prender ou eliminar os traficantes, os bandidos, os terroristas brasileiros, somos nós como país. Os Estados Unidos não vai ao Brasil resolver esse problema, mas o Brasil pode contar com esta cooperação, com essa disposição ampliada dos Estados Unidos em nos municiar de informações extremamente valiosas que podem permitir que o Brasil elimine essas gigantescas organizações criminosas. Mas aí fica a pergunta, né, Marcelo? Não parece que é isso que o governo Lula quer.
8: Essa linha, né, Dávila, exatamente os grandes bancos, a gente imagina as grandes empresas, instituições financeiras, elas sabem exatamente nessa altura do campeonato como agir, evidentemente, né? Não é isso, Dávila?
9: Exatamente. Mas as regras de compliance nos bancos brasileiros e americanos são muito diferentes. O Beraldo sabe muito bem o mecanismo utilizado nos bancos americanos é esse KYC. Conheça o seu cliente, know your client. Você precisa saber o histórico do seu cliente. Não é possível que você abra qualquer empresa de fundo de quintal para lavar dinheiro ou para alguma operação complicada e consegue abrir uma conta o dia seguinte no banco. Ninguém faz muita pergunta. E isso vai ter que acabar. Vai ter que acabar. E esse tipo de, esse padrão de análise de cliente vai ter que ser utilizado. Então, agora, se não for utilizado, evidentemente, num tempo razoável, esse banco pode sofrer retaliações nos Estados Unidos. E eu entendo que começar o combate ao crime organizado pela lavagem de dinheiro é o alvo certíssimo. É aí que tem que começar a desmantelar as redes do crime organizado. E isso vai exigir uma cooperação muito maior dos bancos, das instituições brasileiras, com os Estados Unidos. É assim que se combate o crime organizado, estrangulando financeiramente essas organizações.
8: Mota, a gente sabe, né? A gente falou mais de 30% do território hoje, infelizmente, esse território, mais de 30% são ocupados aí por facções que dominam quem entra, quem não entra. Já tivemos episódios de pessoas que erraram o caminho, foram mortas, evidentemente. E parecia que era uma notícia boa, mas foi transformada numa notícia ruim. Então, toda essa questão, foco nas facções criminosas aqui do país?
10: Não há notícia boa que a máquina de propaganda da esquerda não tente transformar no oposto do que é. E as consequências disso, Marcelo, a gente vê no Brasil de hoje, quando uma mãe envolvida no assassinato do próprio filho recebe um perdão da justiça, porque, segundo a magistrada, ela já tinha sido atacada nas redes sociais. Essas são as consequências. O narcotráfico gera fortunas. Esse dinheiro precisa ser lavado e injetado no mercado formal. Alguém, de alguma forma, está fazendo isso. Sem esse serviço, o narcotráfico não iria longe. Portanto, eu acho que é hora de lembrar o que o próprio governo já disse várias vezes. Salvo engano, o ministro, o ex-ministro da Economia, da Fazenda, repetiu isso várias vezes, que era hora de atacar o andar de cima do crime organizado. Pois é justamente isso que começa a acontecer agora. E é curioso como eles choram quando aquilo que eles mesmos disseram que era necessário começa a acontecer.
8: Heraldo, para a gente poder entender, a gente imagina, claro, o mercado norte-americano acaba recebendo, né? O Brasil não produz cocaína, mas é uma das principais rotas para a Europa, para os Estados Unidos, aí, evidentemente, para a América do Norte. E como é que vai funcionar, então, essa questão? E o Brasil precisa se preparar, evidentemente, justamente com a Polícia Federal, Ministério da Justiça, para poder, evidentemente, evitar esse fluxo aí Brasil-Estados Unidos?
11: Celo, as forças policiais brasileiras merecem todo o respeito e toda a glória. Eles sabem exatamente o que tem que fazer. Eles sabem onde está o problema. Eles sabem como atacar o problema. Eles sabem os recursos que são necessários, o tipo de armamento que é necessário. Mas eles não têm respaldo nem dos governos e nem hoje da legislação. A própria legislação impõe aos nossos policiais uma condição de fragilidade em relação aos bandidos. Então, como é que você vai realmente resolver esse problema? Porque é humilhante, é o que você falou, Marcelo. O Brasil não produz a cocaína. É até mais humilhante para o país, para o Brasil, do ponto de vista internacional, ter o país sendo usado simplesmente como uma rota para escoar essa cocaína para os mercados, os principais mercados consumidores. Então, isso é uma loucura, porque isso só acontece porque é escancarado, é claro, é óbvio, está aí para todo mundo ver que isso só acontece por causa de corrupção. Nós não estamos falando de uma malinha com sei lá quantos quilos de cocaína. Não, nós estamos falando de toneladas. Esses produtos, essas toneladas, são movimentadas por água, por terra e pelo ar. Chegam aos portos brasileiros, são colocados ou em navios ou despachados com esses submarinos que o PCC tem construído, submarinos feitos em casa para atravessar o Atlântico, levando centenas de quilos de droga. Então, isso coloca o Brasil numa posição de não ser respeitado, porque a gente não pode ficar com esse troféu e achar que está tudo bem. A gente não pode ser o principal polo exportador de cocaína para o mundo e ver as nossas forças policiais sendo humilhadas pelos governos. Porque quando um policial que entra em combate com bandido elimina o criminoso e ele tem que pagar pela sua defesa quando é processado, quando vai ao júri, ao tribunal, isso não existe. Quando um policial bate um carro numa perseguição e ele tem que pagar do próprio bolso para consertar esses carros, essas viaturas, isso não existe. Quando um policial vai para cima da bandidagem, como aconteceu na Operação Escudo, no litoral de São Paulo, na época de Guilherme de Ritchie na Secretaria de Segurança, Guilherme de Ritchie mandou sentar o dedo, foi todo mundo para cima. E aí acontece uma pequena coisa, vem lá os grandes canais de mídia, que estão sempre do lado da bandidagem, e vem atacar a polícia. Aí a polícia sente que não tem respaldo. Vem a ordem de cima, que não foi do de Ritchie, para mandar aliviar, que tinha que segurar. Como assim? Como assim? Porque se a mídia, se tem canal, se tem veículo de imprensa que está apontando o dedo para a polícia e protegendo a liberdade de bandido, quem está errado é o veículo de imprensa. Cabe ao chefe do executivo apontar isso e não simplesmente mandar a tropa recuar. Então, Marcelo, tudo o que precisa fazer está aí. É só falar com as pessoas que estão na linha de frente. Agora, o Congresso precisa atuar para entregar os instrumentos e as proteções legais necessárias, e os governos, tanto federal quanto estaduais, têm que atuar de forma a, de fato, querer resolver esse problema. Porque se continuarem, como a gente vê no Nordeste, por exemplo, lá no Ceará, governador mandando a polícia escoltar o morador que está sendo expulso pela facção criminosa da sua própria casa. A polícia não vai combater, vai escoltar o morador para ele ir embora da própria casa que ele comprou. Então, enquanto a gente tiver esse tipo de pessoas que se associam ao objetivo do crime organizado, oferecendo os locais de poder que ocupam para dar apoio às atividades criminosas dessas facções, porque é isso que a gente está dizendo, então você não vai solucionar. Falta coragem e homens públicos com vergonha na cara no Brasil.
8: Ô, David, a gente colocou aqui, né, uma ala do Planalto, prega cautela, diz que é preciso esperar o que vai acontecer e se novamente aí haverá, portanto, uma negociação diplomática entre os países.
9: É, o Mota tem razão. É, a preocupação do governo é como isso respinga na eleição. E, evidentemente, esta ala que prega cautela é a ala mais técnica do governo, que acha que tem que ser tratada essa questão como relação de Estado. Afinal de contas, os Estados Unidos tomam uma decisão e o Brasil agora pode interpretar essa decisão como algo para ajudá-lo a combater o crime organizado e acelerar medidas na sua política nacional. Mas a turma que vai disputar a eleição, essa só quer saber qual é o efeito que essa medida vai ter nas eleições, se isso vai deixar o governo mais vulnerável e, principalmente, criar constrangimento para o governo no tendão de Aquiles dos governos de esquerda, a segurança pública, o crime organizado. Não tem um governo de esquerda no Brasil que possa mostrar credenciais sólidas de combate ao crime organizado e à redução da violência. O Beraldo acabou de citar alguns exemplos lamentáveis. Por isso, o governo entende esta medida dos Estados Unidos como algo que vai criar constrangimento no tema mais delicado para a esquerda, a segurança pública.
8: E Roberto Mota, a gente observou também, né, que o presidente Lula criticou essa decisão, fez questão de fazer isso aí e retoma, né, aquele mote da defesa da soberania nacional.
10: É, Marcelo, há várias formas da gente interpretar essa postura do governo. Algumas interpretações são mais caridosas do que outras, mais generosas. Eu não vou escolher a pior interpretação. Eu vou ficar com uma interpretação relativamente inócua, que diz o seguinte: o governo entende muito bem a segurança, a situação de segurança pública do Brasil. As pessoas que estão no governo não são burras. Eles conhecem os números, eles conhecem a realidade, eles conhecem a realidade das nossas ruas. O que eles não contavam é que acontecesse uma espécie de despertar no país nos últimos meses em relação a essa questão. Eles estão acostumados a desprezar a segurança pública. Eles estão acostumados a fazer leis ideológicas que protegem bandidos e ainda assim continuar a ser eleitos. O Brasil tem muitos políticos que estão há décadas no poder protegendo bandidos, aprovando leis que dão benefícios para bandidos. E pela primeira vez eles viram uma ameaça real agora, a possibilidade da direita, do candidato da direita, dois candidatos da direita, abraçarem essa pauta. E aí vem essa decisão do governo americano que se junta nesse cenário de revolta contra o crime organizado. Então o governo entrou em pânico em relação a isso. Não é possível que a gente entregue as eleições assim de bandeja para a direita. Chama aí o marqueteiro, paga mais alguns milhões para ele, porque nós precisamos aí de uma ideia genial para virar esse jogo. E a ideia genial é roubar da direita uma bandeira, que é a soberania. Agora, a esquerda, que sempre foi completamente avessa a qualquer coisa que tivesse a ver com soberania, que, como eu falei aqui no programa ontem, né, tem inúmeros gestos, acordos, tem a história das fragatas iranianas aqui no porto do Rio de Janeiro, os mais médicos, convênio com o Partido Comunista Chinês, inúmeras demonstrações de que, para eles, soberania não vale nada. Eles agora resolveram assumir que a população brasileira é idiota. Vamos agora provar, porque nós vamos pegar uma das bandeiras mais importantes da direita, que é a soberania, e vamos dizer que nós somos os defensores da soberania. Como eu disse, essa não é a pior interpretação da política do governo, mas eu acho que é uma interpretação bastante razoável.
8: Porque também, né, Beraldo, vocês falavam do Congresso, né? Há uma dissociação da realidade, né? Quer dizer, o parlamentar, ele tem carro, ele tem segurança, ele não anda na rua, quando ele anda está sempre vigiado, se ele vai visitar o metrô, escolhe aquele horário fora do pico, o metrô limpinho, ele entra, parece que está tudo bom. E agora chega essa questão que bate a porta nas eleições, que é essa sensação de violência, que não antigamente era nas grandes cidades, hoje em qualquer cidade, pequena, média, nós estamos observando tudo isso, o crime organizado avançando, inclusive, em várias regiões, falam-se até em 12 estados. Então, há uma dissociação da realidade do brasileiro com a realidade política dos nossos políticos.
11: Zé Marcelo, mas a gente precisa lembrar também que, por exemplo, Guilherme Derrite foi responsável por uma legislação que realmente pode estabelecer uma mudança no combate ao crime. Só que aí vem a resistência, vem a necessidade de se negociar, abrir mão de determinadas coisas, senão o projeto não é aprovado e vai contornando para lá e para cá, aí vai o presidente e veta determinadas partes da proposta. Então, se nós não tornarmos o país um ambiente inadequado, ruim, rechaçado pelo criminoso, não adianta. Hoje, estatisticamente, vale a pena o criminoso praticar o crime. A chance dele ser pego, a chance de alguma coisa dar errado é ínfima, é mínima. Nós somos um país que não solucionamos quase mais 90% dos nossos homicídios. E olha que não é que morrem meia dúzia de pessoas, não. Nós estamos falando de 40 mil homicídios por ano. Matar no Brasil não tem problema nenhum. A vida não vale absolutamente nada. Mata-se impunemente. Então, se você está num ambiente em que o crime mais bárbaro, que é a morte, é praticado sem nenhum tipo de retaliação efetiva, aí como é que nós podemos ter esperança, né? Agora, os senhores e senhoras parlamentares, eles sim, ou parte deles, é que parecem trabalhar para formar uma maioria que impeça essas mudanças. Porque não dá para ninguém explicar porque, por exemplo, existe progressão de regime. Por que que existe visita íntima? Auxílio reclusão? Não tem lógica. Pode vir o filósofo lá, o comunista mais comunista. Ninguém acredita, não cola, não é razoável. Qualquer pessoa, mesmo que tenha passado pelo ensino fundamental com aprovação automática, compreende que isso não faz sentido. Então, Marcelo, eu vejo que há sim um núcleo que ainda não consegue vencer todos os desafios, mas dentro do Congresso Nacional há sim um núcleo que sabe o rumo que o país precisa seguir. Mas o que impressiona é a resistência da outra parte que se recusa a combater o crime de verdade.
8: Muito bem, vamos dar sequência agora, porque o diretor-geral da Polícia Federal, Andrei Rodrigues, defendeu a abertura de inquérito para apurar o dinheiro utilizado para financiar o filme sobre Jair Bolsonaro, Dark Horse. Segundo ele, após a revelação do possível envio de recursos de Daniel Vorcaro para o longa-metragem, a corporação passou a desconfiar que parte dos recursos bancaram despesas de Eduardo Bolsonaro nos Estados Unidos e de outros aliados do ex-presidente, que realizam uma série de reuniões com a gestão Trump para pedir ações contra abusos e outros crimes. Segundo Andrei, o caso deverá ser investigado em um inquérito paralelo ao Master. A corporação já enviou representação para a PGR se manifestar sobre o tema e também pretende pedir aos Estados Unidos a quebra de sigilo do fundo que recebeu dinheiro de Vorcar. Esse tema, de fato, aí é muito polêmico. E como é que você avalia agora essa decisão da PF, Dávila?
9: Muito mal, Marcelo. Na verdade, é o seguinte, essa história de... há uma suspeita, vamos avaliar, isso chama-se pesca probatória. Você está indo, querendo abrir uma investigação para conseguir evidências que você não conseguiu. Ou existem evidências sólidas para abrir um inquérito e investigar se houve desvio do dinheiro do patrocínio do filme para outras atividades fins, ou não pode não ter nada, porque você lê os jornais e você acha que tem que começar a fazer abrir uma investigação para ver se aquilo que está nas fofocas tem fundamento. Isso chama-se pesca probatória, isso é errado, isso é ilegal, isso não pode ser feito, porque, no fundo, isso é uma exploração política de um episódio. Ou a Polícia Federal reúne evidências sólidas para abrir uma investigação e entender o destino do dinheiro que deveria ser para o filme se foi para outro lugar. Agora, se não tem nenhuma evidência, é óbvio que a polícia não pode fazer pesca probatória. Isso é ilegal. Então, do jeito que foi noticiado, sem nenhum embasamento, sem nenhum indício sólido, parece pesca probatória em ano eleitoral. E isto é péssimo quando é feito por uma instituição de Estado.
8: Como é que você avalia também essa possibilidade, então, diretor-geral da PF, Andrei Rodrigues, abertura de um inquérito para apurar, então, o dinheiro utilizado no filme de Jair Bolsonaro, Mota?
10: Enquanto os Estados Unidos acham que a situação das facções brasileiras é tão grave que elas precisam ser classificadas como terroristas, parece que o governo brasileiro tem preocupações mais urgentes, como investigar o financiamento do filme de Jair Bolsonaro. Primeiro, vamos lembrar aqui, o certo é o certo e o errado é o errado. Não importa quem faça. Se houve desvio ou crime, a punição tem que ser rigorosa, embora a gente saiba que no Brasil nunca é. Tudo bem. Acontece que o Brasil é o país da Lei Rouanet. O Brasil é o país onde o dinheiro dos impostos é usado para financiar show de artista milionário. Só que no Rio de Janeiro acontece um a cada 2, 3 meses. O dinheiro dos impostos é usado para financiar trio elétrico, CD de funk. Pelo que a gente sabe até agora, não houve nenhum centavo de dinheiro público envolvido nesse filme. Então eu não entendo muito bem por que a necessidade de investigar se uma parte do dinheiro foi para pagar despesas de Eduardo Bolsonaro, que ele já negou. Mas e se foi? Não é dinheiro público. Então, esse é o Brasil. É a pátria dos dois pesos e duas medidas.
8: Agora, Beraldo, essa divulgação da conversa, visita de Flávio Bolsonaro a Vorcaro, de qualquer forma, já mudou essa pré-campanha aqui no Brasil?
11: Olha, Marcelo, primeiro eu me preocupo muito com a condução da Polícia Federal pelo senhor Andrei Rodrigues. Nós estamos vendo a Polícia Federal se tornar protagonista em uma série de temas que são de interesses do governo, não do Estado. O Estado brasileiro gostaria de ver a sua Polícia Federal resolvendo o gigantesco problema do contrabando de cigarros, que gera quase 30 bilhões de reais de perdas anuais em tributos. O povo brasileiro gostaria de ver a Polícia Federal atuando para que o Brasil deixasse de ser este corredor de passagem de cocaína que vem da Bolívia e da Colômbia, cruza o país e chega até os nossos portos de onde é exportado. O povo brasileiro gostaria de ver a Polícia Federal atuando de forma efetiva para impedir que tantos armamentos cruzem a fronteira brasileira para armar as facções criminosas. Mas nós não estamos vendo nada disso. Diferente da Lava Jato, quando o Ministério Público fez uma investigação e a partir desta investigação foi puxando o novelo ali, foi conectando uma coisa com a outra e pegando tudo e todos, o que nós estamos assistindo hoje é um protagonismo muito estranho da Polícia Federal, que se especializou em perseguir os inimigos do governo federal. É só a gente lembrar o que aconteceu no ano passado, quando, depois de uma operação extremamente bem sucedida das polícias do Rio de Janeiro, em que mais de 110 criminosos foram eliminados da face da terra para que nunca mais possam colocar em risco a sociedade do Rio de Janeiro, foi o senhor Andrei Rodrigues lá para o Rio de Janeiro dar entrevista ao lado do então ministro da Fazenda, da Justiça, dizendo que era um absurdo o que tinha acontecido. E neste caso Master, que ele está aí tão preocupado de investigar, e tem que saber o que foi, houve desvio do dinheiro, como é que foi essa captação? Estamos falando, não há o dinheiro público, mas há um agente público, um senador da República. Ele ofereceu algum tipo de retribuição? Esse dinheiro foi dado por quê? Qual foi o motivo de tantos milhões terem sido colocados por Daniel Vorcaro nessa produção? É isso que tem que se investigar. Agora, quando ele trata desta forma e a gente vê que este mesmo caso Master tem elementos muito mais graves em relação ao presidente da República, que disse, está relatado isso, o presidente disse que não era para Daniel Vorcaro vender seu banco. Agora, por que o presidente da República está dando agora opinião, orientação, se um banqueiro vende ou não vende o banco dele? Nós temos Guido Mantega, ex-ministro do PT, da convivência doméstica do presidente da República, levando Daniel Vorkaro debaixo do braço para fazer reunião fora da agenda. Nós temos Rui Costa e Jacques Wagner da Bahia, que venderam o Credicesta para o Daniel Vorkaro transformar o Master no que ele virou, com legislação que ampliava a capacidade de endividamento dos funcionários públicos da Bahia, o que obviamente favorecia o Credicesta. Isso tudo está exposto na nossa cara, mas o delegado aí, o diretor-geral da Polícia Federal, acha que não tem problema. O problema é o filme, se o dinheiro foi para o Eduardo Bolsonaro, não foi. Então, o Brasil tem muitos problemas, Marcelo, mas os problemas mais graves desse caso que estão lá dentro do Palácio do Planalto, nós não estamos vendo a Polícia Federal fazer absolutamente nada. É isso que me deixa de cabelo em pé.
8: Cristiano Beraldo fazendo essa análise, estamos de volta agora para toda a rede Jovem Pan, essa análise da possível investigação, portanto, da Polícia Federal em relação ao filme. De fato, Dávila, o filme está tomando protagonismo maior e tem muita gente agradecendo porque está fora do foco agora da opinião pública.
9: É isso mesmo. O Beraldo bem tocou. Essas implicações do Banco Master, o roubo do INSS... Aliás, o próprio diretor-geral da polícia foi um dos que foi tomar uísque caro lá com o Vorkaro no clube em Londres. Então, assim, é uma vergonha o que está acontecendo. Agora, um filme que tem dinheiro privado captado, sem nenhum centavo público. Ah, e agora temos que parar para ver se existe algum indício. Porque não é que a Polícia Federal chegou e falou assim, olha, reunimos indícios sólidos de desvio de dinheiro, precisa ser investigado. Não. Então, é uma coisa inacreditável. Como existe exploração política de uma instituição de Estado somente para satisfazer algum tipo de pressão, talvez do governo, para se criar mais um caldeirão de especulação política em torno de um fato secundário, enquanto todo mundo olha para o tal do filme e esquece de olhar para o Banco Master, para o roubo do INSS, para os rombos das estatais... E para o pior de tudo, um governo que vai gastar 200 bilhões de reais em ano eleitoral, agravando o impacto da dívida pública, de uma tamanha imoralidade. Isso ninguém fala nada, nem Polícia Federal, ninguém. Tribunal de Contas. Aliás, a presidente Dilma sofreu impeachment por coisa muito menor do que isso. Agora, um despejo irresponsável de 200 bilhões de reais, sem nenhum critério, que impacta as contas públicas, que viola a lei de responsabilidade fiscal, não, isso também deixa de lado, não é tão importante. É uma vergonha o que está acontecendo no Brasil.
8: Agora, Mota, muito se nas conversas, né, ao questionamento da resposta de Flávio nesse episódio aí, Mota.
10: São coisas diversas. Flávio teve que lidar com uma crise política no meio de uma campanha, o que é completamente diferente de existirem evidências a respeito de cometimento de crimes. O que nós estamos vendo mais uma vez é um duplo padrão. Algumas pessoas nesse país podem dizer e fazer absolutamente qualquer coisa. Nós vimos, há poucos dias, uma autoridade sugerindo que Flávio e Eduardo talvez devessem ser enforcados. Ora, imaginem se essa declaração tivesse vindo da boca de Flávio Bolsonaro. Imagine se Flávio tivesse sugerido que alguma personalidade da esquerda devesse ser enforcada. Quantas horas levaria até que um inquérito tivesse sido aberto, as contas bancárias de Flávio bloqueadas, passaporte apreendido, talvez até uma ordem de prisão emitida, direitos políticos revogados, fim da campanha. Mas o que foi exatamente que aconteceu com a pessoa que fez essa sugestão afetuosa? Nada, absolutamente nada.
8: Agora, Beral, de qualquer forma, houve, né, toda essa questão, impacto político na pré-campanha. Você acha que esse fator, a gente imagina que outras notícias vão surgir, esse fator pode minar, de fato, aí a candidatura do Flávio?
11: Olha, Marcelo, o problema, no meu entendimento, não é a questão do dinheiro em si. É óbvio que você precisa entender por que que um banqueiro, naquela época, deu 60 milhões para um determinado filme através do pedido de um senador da República. Então, o que se precisa ter um entendimento é se esse dinheiro veio em troca de algum tipo de ação enquanto senador que favorecesse o banco ou o próprio Daniel Vorkaro. Mas, até agora, não surgiu nada nesse sentido. Né? As investigações estão andando e tal, mas não surgiu nada que pudesse nos dar hoje essa certeza de que tratou-se ali de uma troca de favores. Então, vamos. E outra coisa importante: nessa época em que Daniel Vorkaro deu o dinheiro para o Flávio Bolsonaro, ou se comprometeu a dar o dinheiro ao Flávio Bolsonaro, Daniel Vorkaro patrocinava diversos dos maiores veículos de imprensa brasileiros que faziam eventos mundo afora, todos eles curtiam, recebiam Daniel Vorkaro com tapete vermelho, tapinha nas costas, deviam participar das festas com astronautas. Então, essas pessoas, muitos desses aí, que estão hoje apontando o dedo, aí muito horrorizados, tiveram os seus salários pagos a partir de contratos de patrocínio do próprio Banco Master. Então, a hipocrisia também é uma coisa impressionante nesse esse ambiente de debate público brasileiro. Agora, qual que é o problema para a campanha do Flávio Bolsonaro? Flávio Bolsonaro mentiu e foi pego na mentira. O dano causado à candidatura de Flávio Bolsonaro foi ele ter se revelado como uma pessoa que consegue olhar na cara do eleitor e contar uma mentira deslavada. Esse foi o grande dano que ele causou à própria campanha. E não é que ele pediu desculpas, ele se justificou. Então, hoje existe um desgaste. Esse desgaste, o que parece, está razoavelmente bem dimensionado, mas o encanto, se é que havia, com a figura de Flávio Bolsonaro ser uma pessoa, um homem público acima da média, que representa aqueles ideais muito puros e sinceros que as pessoas acreditam que Jair Bolsonaro defendia, isso aí acabou. Ele é só alguém que pode eventualmente servir para tirar o atual governo da presidência da República. Só isso.
8: Dávila, pode ser um dano irreparável mesmo?
9: Não, olha, é muito difícil. As pesquisas mostram ainda muito solidificada a liderança, tanto do presidente da República como do Flávio Bolsonaro, o que mostra essa polarização que perdura no país. Mas também mostra que o índice de rejeição dos dois continua altíssimo e não cai de jeito nenhum. E, evidentemente, esse episódio, não do filme, mas como bem lembrou o Beraldo, da mentira, isto afeta, sim, afeta a dificuldade de converter parte desse voto pêndulo que vai para um lado ou no outro e que será decisivo nessa eleição. Então, nós temos hoje duas candidaturas com uma fotografia preocupante para esses líderes, porque apesar de estar folgadamente hoje liderando as pesquisas, esse gigantesco índice de rejeição, tanto de Flávio quanto de Lula, é sim um enorme problema político. E ontem mesmo saiu a pesquisa da Genial Quest mostrando que esses eleitores de direita que não desejam votar em Flávio Bolsonaro estão também preocupados, porque eles querem um candidato alternativo e essa candidatura ainda não se provou viável. Então, é uma situação que ainda está muito aberta, muitas coisas podem acontecer e mudar esse cenário. Por isso, é preciso cautela. O grande desafio de Flávio Bolsonaro é de diminuir a sua rejeição e conseguir uma fatia deste voto pêndulo que está cada vez mais difícil de ser conquistado principalmente depois deste episódio, que, como, de novo, lembro, ressaltou o Beraldo, não foi o financiamento privado do filme, foi a mentira, foi ocultar os fatos. Isto revela uma certa quebra de confiança.
8: Bota, a gente percebe, de fato, que há aqueles eleitores, mesmo distante a eleição, convictos de votar na esquerda, votar na direita, né, independente do candidato, na casa quase de 30%. E como falou o Dávila, o pêndulo, né, quer dizer, novamente o centro é que vai decidir aí essa eleição. Né, e fatos como esse, de fato, aí podem marcar o processo eleitoral, evidentemente.
10: Qualquer campanha tem isso, Marcelo. Quando nós começamos a comentar essa campanha, eu sempre avisei aqui, eu disse, essa campanha não vai ser um piquenique, ela não vai ser um passeio no parque. Vão surgir muitas coisas, vão acontecer muitos ataques, e eu acho que talvez os principais ataques estejam guardados para quando a campanha efetivamente começar. Crises não são novidades em uma campanha. Todo político enfrenta essas crises. É importante saber lidar com essas crises. Eu tenho uma visão muito particular a respeito dessa campanha. Eu acho que a maioria dos eleitores já tomou a sua decisão e não vai mudar. Eu não acredito que exista alguém que, nesse momento, está em dúvida se vai votar em Flávio ou se vai votar no candidato do PT. Eu acho que a maioria das pessoas entende o que está em jogo. Não é o que está em jogo nessa eleição, é o que está em jogo nesse momento na história do país. E eu acho que há episódios que explicam isso de uma forma absolutamente clara, como o episódio do menino Henri Borel aqui no Rio de Janeiro, o resultado do julgamento dele. Isso é um processo pelo qual o Brasil está passando, um processo dominado, determinado pela ideologia de esquerda, que agora se infiltra em todas as instituições. Então, o cidadão que acha que isso é uma coisa saudável, que acha que isso é uma coisa normal, que está satisfeito com o Brasil de hoje, ele já resolveu o seu voto. O cidadão que não está, não vai votar no PT. E aí eu acho que, como hoje só há dois candidatos com chance de ganhar, a decisão está claramente tomada.
8: Você sabe que eu cobri, né, o prefeito, o governador Paulo Maluf, uma época a imprensa estava tocando nessa questão da rejeição, que ele tinha uma rejeição muito alta, né? E ele respondia, uma hora ele falou assim, olha, eu tenho rejeição, mas eu tenho voto. Meu motorista Salvador não tem rejeição, mas não tem voto. Claro que a gente sabe que o político, nessa altura do campeonato, ele vai carregar a rejeição com ele, evidentemente. Vai ser uma briga de maior ou menor rejeição essa eleição?
11: Olha, Marcelo, eu vejo que nós estamos diante de uma eleição em que a rejeição ao outro será predominante. Então, aquelas pessoas que não desejam mais a continuidade do governo Lula vão votar em qualquer outro candidato que tenha a chance de vencer Lula no segundo turno. E aí a gente vê as pessoas, né, a gente aqui discutiu isso algumas vezes, essa preocupação, a direita está dividida. Acho que isso não tem absolutamente nenhum efeito eleitoral. Quer dizer, o eleitor do Flávio Bolsonaro não vai mudar o voto dele em razão, por exemplo, dessas mentiras contadas sobre Daniel Vorcaro para votar no Lula. Ele vai mudar o voto, eventualmente, para votar no Renan Santos, no Zema ou no Caiado. Quem desses for para o segundo turno terá depois o voto das pessoas que rechaçam a continuidade do governo do PT. E é assim que essa eleição vai ser definida. Da mesma, aí vamos olhar para a esquerda, Marcelo, aí a realidade é um pouco diferente. Por quê? A esquerda, construiu essa ojeriza a Jair Bolsonaro, ao fascista e tal. Só que, se não for Flávio Bolsonaro a ir para o segundo turno, esse discurso também se perde. Ele perde força, porque não terá lá um Bolsonaro, que é isso que o Lula quer, ele está construindo.

0: transações financeiras com Daniel Vorcaro para financiamento do filme Dark Horse. O grupo composto pelos deputados André Janones, Jandira Fegali, Pedro Ukzai e também Pedro Campos buscaram aí parlamentares do Partido Democrata, que faz oposição ao Donald Trump, para solicitar a apuração contra o senador. Em vídeos nas redes sociais, os governistas deixaram a narrativa de traição à pátria de lado e disseram que Flávio seria investigado também pelo FBI. Eu quero conversar com você, começar com você, Beraldo, aí, que está vivendo toda essa situação aí nos Estados Unidos, a repercussão, como é que foi isso aí? É mais para fazer a visita, aproveitar a viagem e também lacrar nas redes sociais?
1: Marcelo, essa viagem desses parlamentares são um motivo pelo qual nós aqui trabalhamos nos feriados, que é para poder garantir o nosso salário, pagar os nossos impostos e financiar esses passeios que não têm propósito absolutamente nenhum e que servem só para alimentar a rede social desses parlamentares. Que isso é de uma bobagem sem nenhum tamanho. Primeiro porque o Eduardo Bolsonaro já está num processo de pedir aqui a residência permanente nos Estados Unidos e toda a sua vida está sendo investigada. Ele sabe muito bem, ou deveria saber, o que pode ou não pode fazer, sabe quais são as informações relevantes que ele precisa prestar para o governo americano. Flávio Bolsonaro, por sua vez, ele não tem, até onde se sabe, nenhum papel na produção desse filme, que não de captador de recursos no Brasil. Então, se o dinheiro foi recebido no Brasil, foi remetido para os Estados Unidos, se houver algum indício de alguma irregularidade conforme as leis americanas, não conforme as leis brasileiras, aí isso será investigado com base no fundo que fez a captação. E ponto. E eu não vejo até aqui, pelo menos, nenhum indício de que alguma lei dentro dos Estados Unidos foi quebrada. Aí vem esse trem da alegria da esquerda brasileira até Washington fazer reunião, sei lá com quais deputados democratas, para fazer circo. Até porque eu aposto que, se não todos, grande maioria sequer fala inglês. Aí talvez a gente esteja pagando o intérprete, né? Eu não estou sabendo. Mas é assim, é de uma bobagem absolutamente irrelevante, não vai dar em absolutamente nada. É só para ficar ali nutrindo conteúdo para os eleitores desses deputados que vão buscar a reeleição esse ano.
0: Tradição, né, Mota? Porque, evidentemente, eles estavam criticando até outro dia a presença, então, da família Bolsonaro, deputados que vão para lá, e agora tem essa situação?
2: Não há contradição nenhuma, Marcelo. Eles foram fazer compras. Não há nada que um comunista goste mais do que compras em Miami. Agora, é difícil acreditar que esses políticos achem que ganharão votos com isso, né? A esquerda faz uma defesa institucional do crime há décadas. Percebam, não é defender o réu, não é defender uma pessoa que está sendo injustamente acusada de um crime, não. É defender a classe dos criminosos. É dizer que o traficante é vítima do usuário. É dizer que não tem nada de mais roubar o celular para tomar uma cervejinha. Foi essa mentalidade da esquerda que destruiu o sistema de justiça criminal do Brasil. Agora, eles devem ter alguma vantagem com isso, porque eles fizeram isso, eles fazem isso e eles continuam sendo eleitos. Existem pessoas no Brasil que votam em políticos que defendem bandidos. Para mim, é incompreensível como isso pode acontecer. Mas acontece.
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5: Vamos continuar aqui, portanto, na segunda hora dessa edição da sexta-feira, 5 de junho, dos pingos nos is. E eu quero ouvir também sobre este tema agora o Luiz Felipe Dávila. Com você, Dávila.
6: Deputados são loucos para arrumar uma viagenzinha, como o Mota diz, para fazer uma comprinha, e lá. Agora, seria interessante se o jornalismo fosse atrás de saber com que pessoas eles foram conversar. Quem são esses deputados? Porque e se aconteceu essa viagem e acabaram não conversando com ninguém, a não ser com um assessor de quinta linha de um deputado? Porque esses deputados também não querem se associar a essas pessoas que foram a Washington. Por isso, seria interessante entender esta agenda. Aí, se essa agenda foi furada, foram fazer uma viagenzinha com o nosso dinheiro, nós, pagadores de impostos. Seria mais um motivo para talvez abrir uma sindicância na Câmara dos Deputados.
5: Muito bem, agora nós vamos dar sequência aqui aos pingos nos is, porque após receber o perdão judicial, Monique Medeiros, que era acusada de homicídio doloso pela morte de seu filho de 4 anos, Henri Borel, deixou a prisão. Na decisão, a juíza responsável pelo caso afirmou que ela foi vítima de um massacre nas redes sociais e alvo de misoginia extrema e também que durante os 5 anos do caso, a mãe teria sofrido uma perseguição implacável. E para falarmos mais sobre esse julgamento, vamos conversar agora com o pai de Henri, Leniel Borel. Boa noite, seja bem-vindo. Eu imagino aí toda a decepção que o senhor recebeu, infelizmente. Seja bem-vindo aqui aos Pingos nos Is. Boa noite.
7: Boa noite a todos da Jovem Pan. Pois é, completamente revoltado como pai, como cidadão, como ser humano, ver não só com relação à decisão, né, o perdão judicial sendo dado para uma homicida, né, uma mãe que deveria proteger o filho, que no mínimo foi omissa, jurados, né, decidiram dessa forma e que foi condenada, né, pela população, pelos jurados leigos, né, pela sociedade no homicídio. É, no mínimo, culposo, né, nem vou entrar nesse mérito agora, não sei se devemos, mas é o que está hoje. O Brasil só fala na decisão da juíza de ter ali os jurados terem falado do homicídio doloso, terem condenado e a juíza voltar na quesitação quando entendeu que os jurados estavam condenando voltar de novo até chegar ali no homicídio culposo. E após o homicídio culposo, né, quando houve essa mudança da tipificação, a juíza dá o perdão judicial com base na misoginia, quer dizer, abre-se um precedente judicial no nosso país muito perigoso. Quer dizer que agora, se você é mulher, se você é mãe, a pena é diferente, por exemplo, de um homem, de um pai. É o que a juíza fala, que quem a Monique, ela é vítima e não é mais a que foi responsável pelo tudo que aconteceu. Saí dali estarrecido, foram 11 dias que, para mim, foram piores do que 5 anos aguardando justiça. Esqueceram ali do meu filho, esqueceram ali que tinha uma criança que foi brutalmente assassinada, só se falavam em Monique e Jairo. Esse caso já não é mais nem sobre condenação, já não é mais nem sobre Monique e Jairo. Esqueceram há muito tempo ali que tem uma criança de 4 anos que perdeu a sua vida. É o que estou falando, né? Uma criança de 4 anos apenas de idade. E agora, com uma decisão judicial como essa, abre-se um precedente no nosso país para que outras crianças percam a sua vida com base no que foi definido, né? Então, muito perigoso sair com o sentimento de uma injustiça tamanha, desigual. Vimos ali a juíza o tempo todo levando para até aquela decisão. São 5 anos que eu vejo esse caminhar de uma parcialidade em cima da Monique por ela ser mulher, né? E esquecem que tinha uma criança ali que foi morta, brutalmente assassinada, com 23 lesões. Os jurados, vimos isso, quem teve lá nesse júri, vimos a juíza tomando café com os jurados, vimos almoçando, tentando ali chegar numa decisão final. E pior, né? E o pior disso é fundamentar trazer uma pauta ideológica, uma causa ideológica que as mulheres do nosso país tanto defenderam, que tanto lutaram, né, por causas, por seus direitos, e trazer para um processo judicial de homicídio de criança, de crime contra a vida, trazer uma pauta ideológica, uma politicagem. É muito perigoso o que nós vimos ali.
5: Nós estamos conversando, agora voltamos a toda a Rede Jovem Pan com o Henri, o Leniel Borel, que é o pai do Henri Borel, falando a respeito desse julgamento que mobilizou, claro, todas as atenções da opinião pública. O que o senhor espera? Quer dizer, claro que vai haver um recurso na tentativa de alterar essa sentença?
7: Não só. O recurso, além de anulação do júri, que no primeiro momento nós estamos pedindo a anulação do júri da Monique, né? Com relação ao Jairo, eu acho que chegou-se ali, né, numa decisão. Não teve, né, principalmente nessa parte final, não teve nada ali que mudasse a tipificação, né? Os jurados conseguiram realmente definir, tirar até crimes do Jairo. Mas com relação a Monique, nós vimos algo que nunca se ouviu falar na história. Se o júri popular é o sistema mais democrático no nosso país, não deveria um juiz estar tendencioso, usando uma pauta ideológica para influenciar jurados. E o que nós vimos é os jurados sendo influenciados. Quando os jurados definiram e a Monique foi condenada no homicídio doloso, assim como o Jair, e na hora que a juíza percebeu que condenou, voltou na quisitação, tá lá, tá na ata, é só olharem a ata, e inclusive ela fala na ata que ela estava se penitenciando porque ela errou e quisitou de novo, e perguntando, né, vocês entendem que a Monique tem culpa? E aí os jurados, são jurados leigos, né, na culpa eles entraram que sim, né, e essa culpa eles não estavam entendendo que em relação ao dolo, nessa nova quisitação, e aí entrou o culposo. E aí, como não estavam sendo julgados ali, nem ela nem ele, pelo homicídio culposo, sim pelo doloso, abre-se um precedente da juíza dar a pena e a definição. E a juíza foi lá de uma forma que eu considero como um dos maiores absurdos, né, jurídicos da história. Ontem, né, no dia de Corpus Christi, eu só tinha visto e ouvido falar de Barrabás sendo preterido a Jesus na história, talvez uma das maiores aberrações jurídicas que a gente já viu, o rei, né, o nosso rei dos cristãos, sendo mais penalizado do que um ladrão. Então, e ontem nós vimos no mesmo Corpus Christi, vendo a Monique sair pela porta da frente após um perdão judicial daquela que, no mínimo, foi omissa. Mostramos lá, a Monique, né, respondia por 3 torturas, dia 2, dia 12 e o final de fevereiro. Depois foi mostrado, dia 17 de janeiro, que o Henri fala para mim de abraço forte, a alusão do Henri à agressão era abraço forte. A mãe confessou, o Jairo fala desse dia. Estou falando de 4 já. Depois falamos do 5º ali, na quarta-feira, antes do Henri falecer. Ele liga, né? A gente fala com ele, eu ligo para ele. E estava do lado a avó e estava a babá. E elas confessam ali que o Henri fala de que o tio machucou. O Henri, inclusive, fala para a psicóloga naquele dia. A Monique estava lá. Então, já estou falando ali aqui de 6 cenários, né? 5 cenários. Fora do final de janeiro, que a Monique fala, o Jairo falam que foi dado banda e boca no Henri, torturando o Henri na sala. Estou falando de 6 cenários de agressões que foram falados nesse júri. Fora do final, lá final de novembro, que ela fala que o Jairo pulou na casa dela e a agrediu na presença do Henri. Estou falando de vários cenários de agressões, vários cenários que foram falados, demonstrado. Esse júri tinha toda a materialidade, fora mais de 200 mil páginas, que demonstram, além do que das torturas que eles responderam, mostramos, foram demonstrados, promotor, Ministério Público, assistência de acusação, demonstra que Monique e Jairo estavam acordados na cena do crime. Ali os peritos demonstram, né, mostraram, tanto o perito oficial como outros peritos, mostraram que o Henri faleceu entre 11h30 da noite a 3 horas da manhã. E Monique, né, foi mostrado que nesse intervalo ela deu 150 passos nesse apartamento. O Jairo deu 300 passos nesse intervalo de tempo. Estavam acordados. O Jairo liga para ela 2 vezes nesse intervalo ali, mais ou menos 2 horas da manhã. Quer dizer que uma mãe que deveria proteger, amar, respeitar, não estamos aqui discutindo que a Monique deveria ser a melhor mãe. Pelo contrário. Mas o que a gente espera de uma mãe é, pelo menos, que ela proteja seu filho. E ela não protegeu, foi demonstrado por várias ocasiões, e é por isso que ela está no crime, no homicídio doloso e no preterdol, né, que foram vários danes, desculpa o termo, que ela deu até esse dia fatídico. E ainda assim, nesse dia fatídico, quando ela foi perguntada, Monique teve várias ocasiões para falar, né, do que aconteceu na sede policial, depois nas audiências de instrução, falou que só Deus, Jairo e Henri poderiam falar que ela estava dormindo. E somente agora, no último dia, no dia que ela poderia falar, ela fala que acha que era o Jairo e que acha que ele tinha dado um remédio para ela para dormir. Ela não fala o que aconteceu. E o Jairo sempre, desde o primeiro dia até o último dia, negando materialidade. Se ambos estavam naquele apartamento juntos, assim como o caso da Isabela Nardoni, ambos também nunca falaram. O pai foi condenado, assim como a madrasta, no caso da Isabela Nardoni. No caso do Bernardo Boldrini, o pai também foi condenado, assim como a madrasta, na mesma proporção. E agora a Monique, mãe, que estava no mesmo apartamento, que sabia das agressões, receber perdão judicial e a juíza trazer uma pauta de gênero, falando que como mulher ela foi penalizada. E quer dizer que se tivessem 2 mulheres nesse caso, se Jairo fosse mulher, ele teria sido absolvido também para essa juíza. Isso é um absurdo, isso é uma aberração jurídica que se abre no nosso país, que agora homem tem condenação maior do que mulher. Foi isso que ela falou. Então, neste sentido, a gente como sociedade, o Brasil chora com uma decisão como essa. Nós vamos recorrer, o Ministério Público já recorreu, nós como assistência da acusação estamos recorrendo e estamos pedindo a suspeição da juíza, que foi tendenciosa, que usou uma pasta ideológica de feminismo que é legítimo para as mulheres. As mulheres do Brasil não se sentem representadas com decisão como essa.
5: Conversamos com o Leniel Borel, pai de Henri Borel, falando a respeito do resultado. Muitas vezes por isso que há o questionamento na nossa justiça. Infelizmente, vamos continuar acompanhando esse caso e, evidentemente, a gente respeita toda a dor do senhor. Ao longo desse processo, com várias gincanas que foram colocadas lá, gincanas que foram colocadas aí no processo também, e agora, infelizmente, essa decisão, como o senhor coloca aí, que evidentemente choca o país. Muito obrigado pela participação do senhor aqui. Uma boa noite.
7: Obrigado a todos da Jovem Pan. Continuamos aqui lutando por justiça pelo meu Henri e por essas milhares, se não milhões de crianças que são vítimas todo dia. Não podemos esperar decisões, continuar decisões como essa, porque novos Henri nós vamos perder, novos Abela Nardoni, novos Bernardo Bodrini, novos meninos Mike, por causa de decisões do judiciário brasileiro.
5: Sem dúvida. Muito obrigado. Boa noite ao senhor.
7: Obrigado.
5: Vamos dar sequência aqui então aos pingos nos is, agora falando que investigadores da Polícia Federal e também da Procuradoria-Geral da República afirmam que a nova proposta de delação premiada de Daniel Vorcaro só será aceita se ele entregar todos os políticos e autoridades envolvidas no caso Master. Além de fornecer mais informações, as instituições esperam também que o banqueiro apresente detalhes inéditos, provas e documentos que corroborem justamente os relatos e que também contribuam para o avanço das investigações. Caso considerem que há elementos suficientes para avançar nas negociações, os investigadores poderão convocar Vorcaro para uma série de depoimentos. E havendo então uma concordância sobre os termos da colaboração, o acordo será formalizado e também encaminhado ao ministro André Mendonça, que é o responsável pelo caso. Enquanto a delação não sai, a Polícia Federal e também a PGR intensificam as apurações a partir da análise de 8 celulares que foram apreendidos com o banqueiro, além do cruzamento desses dados com os relatórios produzidos pelo Banco Central e também Receita Federal. Muito bem, vamos a mais um giro de análise aqui. Eu quero começar com o Roberto Mota agora. Mota, como é que você avalia toda essa situação? Nós já tivemos aí possibilidades que não aconteceram. E o que que vai acontecer, Mota, para que então ele possa falar e seja aceita? A gente fica imaginando aí que poderia até ter um presídio especial para tanta gente nessa história do Master, né, Mota?
8: Marcelo, continua muito difícil para mim entender esse jogo. Pelo que eu consegui entender, querem que o banqueiro delate algumas autoridades. Mas, pelo que eu consegui entender, não serve qualquer autoridade. Tem que ser algumas autoridades bem específicas e que, pelo que eu consegui entender, são políticos, só políticos. Agora, e se o banqueiro quiser delatar outras autoridades, do tipo autoridades jurídicas, será que essa delação será feita? Essa é a pergunta de 120 milhões de reais.
5: É uma pergunta, olha, 1 bilhão, até mais, né? Não é isso, Dávila?
9: O Mota errou o número, é 129 milhões de reais, essa é a pergunta. Mas este é um episódio complicado, Marcelo Matos, porque é o seguinte, se Daniel Vorcaro dizer tudo o que sabe, essa república do rabo preso que domina a política brasileira vai ruir. Agora, quem disse que o relator vai aceitar o depoimento ou a delação de um banqueiro fraudulento que vai derrubar a república inteira? Não me parece muito convincente. Por isso, infelizmente, o que eu acho que estão tentando costurar é uma delação de alfaiate feita sob medida para entregar essas e essas personagens da política. Se fizer isso, capaz que a delação saia do papel. Caso contrário, não vejo como provável uma delação, é a tal da delação do fim do mundo, para entregar todo mundo que Vorcaro acabou agraciando com suas festas, dinheiros, jatinhos e favores.
5: Geraldo, e alfaiate italiano, aquele tecido nobre, né? Quer dizer, é por aí, né?
10: Pois é, é o que a gente está vendo, né? A falência institucional do Brasil, em que casos tão importantes, né, de tão grande repercussão, são conduzidos, né, tem as suas investigações conduzidas para atacar inimigos do governo e proteger membros do governo, inclusive, nesse caso específico do Banco Master, o próprio presidente da República. Porque eu reforço aqui, não é razoável, não é natural, não é condizente com o cargo de presidente da República alguém dizer para um banqueiro se ele deve ou não deve vender o seu banco. Porque quando você emite uma opinião ocupando a posição de presidente, você obviamente, primeiro, revela conhecimento profundo da situação. E segundo, você está dando uma orientação. Aquilo que o presidente fala deve ser seguido, porque o presidente é a pessoa que sabe das coisas. Então, depois, na sequência dessa manifestação do presidente da República, nós temos o andamento de uma negociação de bilhões de reais entre o Banco Master e o Banco de Brasília. Quer dizer, esses bilhões que o Vorcaro receberia do Banco de Brasília, eles seriam distribuídos? Ia ter gente que ia receber comissão? Quem são essas pessoas? O que combinaram com Daniel Vorcaro para que ele, então, abrisse mão da proposta feita pelo André Esteves do BTG e fosse negócio? Porque eu reforço também. Dizem, era tudo uma grande fraude. André Esteves é um sabichão. Ele não estava comprando fraude, ele sabia muito bem que ele estava comprando e, na visão dele, havia ativos suficientes para cobrir o passivo, porque senão ele não ia querer fazer esse negócio. Então, é importante esclarecer tudo isso para que o Brasil tenha não só o conhecimento dos fatos, mas reconquiste a confiança nas instituições brasileiras delas serem capazes de fazer investigação, doa a quem doer. Porque o que nós estamos assistindo em relação a esse caso é o direcionamento da artilharia para aqueles que são opositores ao governo. E isso é inaceitável. Estamos no ano eleitoral e o governo quer ganhar no WO. Isso que está acontecendo no Brasil é uma vergonha, é inaceitável. E havendo no futuro uma troca de governos, é preciso que se investigue a fundo tudo que está acontecendo dentro dessas instituições, como Polícia Federal, Receita Federal e outras que deixaram de ser instituições de Estado e se tornaram instituições de governo para perseguir opositores e proteger os amigos do rei.
5: Mota, nós somos o país do Mensolão, Petrolão, nós acompanhamos lá também que aquelas delações não valeram nada, as pessoas foram lá, declararam ao juiz, assumiram culpa, se comprometeram a pagar a multa e o sistema sempre encontra seu jeito. Então, tornaram o Sérgio Moro, então, ele passou a ser parcial e tudo que ele fez ruiu, né? Então, acabou a Lava Jato. Então, o sistema deve estar, evidentemente, agora procurando a saída possível para um escândalo como esse?
8: Com certeza, Marcelo. Eu não tenho absolutamente nenhuma segurança de que esse inquérito, de que essas investigações vão dar em qualquer coisa ou vão gerar qualquer tipo de punição. Por quê? Baseado nas informações que já foram trazidas ao público por grandes veículos de mídia, há envolvidos nesse escândalo que fazem parte da instituição a qual a investigação está subordinada. E esses indivíduos continuam nessa instituição, continuam exercendo seus cargos com todos os poderes. Então, é um desafio lógico compreender como é que essa investigação seria conduzida e chegaria ao seu final de forma imparcial responsabilizando todo mundo que deveria ser responsabilizado.
5: Quer dizer, né, Dávila, o Vorkário, evidentemente, aí não tem como se escapar nesse momento, mas tudo indica aí que nós teremos aí uma tentativa de saída para não contaminar, porque tem muita gente graúda, né, Dávila?
9: É esse o problema. E como o Mota bem explicou, essa República do Rabo Preso tem tantas amarras, por isso que existe o fenômeno Vorkário. O fenômeno Vorkário só pode existir num ambiente tóxico de República de Rabo Preso. Porque você sabe exatamente quantos backups você tem em cada ato de favorecimento, de corrupção, de espalhar bondades para os amigos, fazer negócio. Veja só, este foi um banco que nasceu com o DNA da fraude, porque a República do Rabo Preso é aquela república que protege esse tipo de coisa. Começou com aquela Credit Sesta na Bahia. Depois começou pegando dinheiro dos fundos de pensão de estados e alguns grandes municípios. Já começou tudo errado, já começou feito com esse DNA da ligação política, da picaretagem, que vai ajudar um ou outro, vai ter um rebate. Dinheiro da justiça, dos tribunais estão lá, dinheiro da Previdência. É uma vergonha. Mas uma operação só é montada desse jeito se você tiver uma República do Rabo Preso. E esta República do Rabo Preso pode ser sempre azeitada por esses relacionamentos, favores, dinheiro, jatinho. Ô Marcelo Matos, a gente nunca pode esquecer que este banqueiro fraudulento está prometendo à justiça, em caso de delação, que vai devolver 60 bilhões de reais. 60 bilhões de reais. Isto é a arrecadação anual de impostos do estado de Santa Catarina. Então, se uma pessoa diz que vai devolver 60, aliás, já devolveu antes 40, depois dobrou, foi para 60. Imagina quanto que deve ter ainda. Então, nós não podemos mais tolerar isso. Agora, o meu ceticismo nesse momento é igual ao do Mota. Um sistema onde toda essa República do Rabo Preso está envolvida nesse esquema do Vorkário, como é que vai ter uma grande delação, uma investigação a sério para desmantelar isso? Porque isso implicaria o fim da carreira política e não só e pública de muitas pessoas dos três poderes.
5: Peraldo, e com tudo isso que está acontecendo, aí a gente fica preocupado com a soberania e com as instituições financeiras do país aí, porque os Estados Unidos classificaram as facções como organizações criminosas, terroristas.
10: Pois é. Agora, essas instituições financeiras brasileiras participaram dessa farra do Banco Master e ganharam seus bilhões de reais em comissões, estão aí fazendo cara de indignados. Mas enquanto estavam recebendo dinheiro, estavam empurrando esses títulos podres nos seus próprios clientes. Então, é importante a gente lembrar que um departamento de compliance sério, de um banco sério, não faz compliance apenas em cima dos clientes, mas também faz compliance em cima dos seus representantes que negociam esses produtos, porque não se pode abdicar da responsabilidade de garantir a qualidade dos ativos financeiros, dos investimentos financeiros que são oferecidos aos clientes dessas instituições. Portanto, se fosse uma investigação séria, se nós não tivéssemos diante de uma Polícia Federal que está aí de protagonista, mas que tem o seu diretor-geral sentando à mesa em Londres para degustar uísques muito especiais com o Daniel Vorkário, se fosse uma investigação séria, essas instituições financeiras brasileiras também entrariam na roda, teriam que devolver dinheiro, prestar esclarecimentos e fazer o reconhecimento de responsabilidade junto aos seus clientes, especialmente aqueles que perderam dinheiro com os investimentos que fizeram. Portanto, não podemos imaginar que esse escândalo do Banco Master é meramente um escândalo político. Ele revela também essa fragilidade, essa falta de caráter do mercado financeiro brasileiro.
5: E Mota, nós tivemos o escândalo do INSS com os aposentados lá, passando a mão no dinheiro dos aposentados brasileiros, né? Que já vivem com uma situação extremamente difícil e também agora tem fundos de pensão que estão vinculados ao Master. Como é que vai ficar?
8: Vai continuar do mesmo jeito, Marcelo, porque esses escândalos não são acidentes. Eles são uma das ocupações principais do Estado brasileiro. Eu tenho 64 anos, desde que eu me entendo por gente, eu escuto falar em escândalos. Eu me lembro ainda do escândalo dos anões do orçamento. Eu me lembro daquele deputado que foi gravado dizendo que tinha pedido ao presidente da República uma diretoria da Petrobras, aquela que fura poço. É uma lista tão grande de escândalos. E a gente poderia ficar aqui horas falando sobre eles. Eu só tenho certeza de uma coisa. Em breve, nós estaremos aqui falando sobre outro escândalo. Apesar do Brasil ter tantas áreas de fiscalização, tantos tribunais de contas, tantas polícias, tantas investigações, tantas CPIs, nada muda. Nada muda, porque esses escândalos são uma das razões pelas quais a maioria dos políticos entrou para a política.
5: Agora, Dávila, vai te espantar se ao final desse processo for dito o seguinte, olha, não houve acordo porque ele não entregou, de fato, as pessoas querendo entregar e vai caber apenas, então, as investigações com a Polícia Federal, Procuradoria-Geral da República. Vai te espantar se isso acontecer?
9: Não. Aliás, vamos olhar um outro escândalo recente que já varremos para debaixo do tapete, o escândalo do roubo do INSS. Não só varremos para debaixo do tapete, como voltaram a ter o acordo da Contag com o INSS para ter desconto. É uma vergonha. É um negócio inacreditável. Foram roubados 90 bilhões de reais de descontos indevidos de consignado de aposentados e ainda mais 8 bilhões de descontos indevidos de aposentadoria. E isso foi varrido para debaixo do tapete. Onde é que está a manchete desse caso? Como é que ficaram as coisas? Como é que volta o contrato com a Contag, por exemplo, onde tem ali um outro parente do presidente da República, e está tudo certo. Então, o caso Master vai ser igual. E como bem lembrou o Mota, daqui a pouco teremos um outro escândalo. Agora, se um dia um político tiver coragem de abrir o buraco cavado debaixo desse tapete e trazer essas coisas à tona para mostrar o poder da lei, da seriedade com o dinheiro público, quem sabe nós possamos começar a ter um novo país.
5: Quero ouvir o Beraldo, que ficou de analisar também. Você aposta aí nessa delação premiada? Você acha que vai avançar, Beraldo, ou nada vai avançar?
10: Olha, Marcelo, a minha percepção é de que essa delação premiada só avança nesse governo se ela for feita sob medida, como você disse, né, por um alfaiate italiano, para atingir os oponentes do atual governo. A situação eleitoral do Partido dos Trabalhadores ela é muito delicada, ela é muito frágil. As pesquisas mostram que mesmo no Norte e no Nordeste, áreas do país em que o PT sempre foi muito forte, a juventude já não está mais com o PT. As pessoas já se cansaram, a fadiga de material num partido que não tem propostas novas, não tem uma visão atualizada do país. E com isso, a situação nessas eleições ela vai ser muito desafiadora. Portanto, a estratégia que parece estar sendo usada pelo governo é eliminar no tapetão, utilizando essas instituições que tem à mão para e atrás dos seus oponentes através do judiciário. Se não for assim, eu acredito que não haverá delação nesse momento e que Daniel Vorcaro vai ficar preso aí pelo menos uns 2-3 anos, até que lá na frente, num outro momento do país, ele consiga fazer algum tipo de negociação para que possa restituir valores que ele eventualmente ainda detenha e poder entregar mais detalhes além daquilo que já foi levantado a partir dos seus celulares. Então, não me parece que Daniel Vorcaro hoje está numa posição muito favorável para se livrar desse rolo que ele se envolveu aí com a quebra do seu banco.
5: Muito bem, vamos dar sequência aqui aos pingos nos is, porque o número de pessoas em situação de rua quase que dobrou em apenas 6 anos aqui no Brasil. Dados do CadÚnico, o banco de dados do governo federal, registrou que atualmente existem cerca de 389 mil pessoas brasileiras que vivem aí sob situação em maio, né? Enquanto em 2020 esse número era de 194 mil. Os estados que mais registraram crescimento nesse período foram São Paulo, Rio de Janeiro e Minas Gerais, pois, segundo os pesquisadores responsáveis pela análise do estudo, muitos deles vão para a região sudeste em busca de oportunidades de trabalho que também são associadas à região. Luiz Felipe Dávila, infelizmente aí um triste cenário e a gente que caminha aqui por São Paulo, inclusive observa, claro, nitidamente toda essa situação. As pequenas cidades também, cidades médias, não é uma questão apenas das grandes cidades. Claro, como disse a pesquisa, né, quando você busca oportunidades nas grandes cidades, que tem mais emprego, mas de qualquer forma aí o discurso parece também não tem uma sintonia com o atual governo.
9: É um dado muito triste, mas como você disse, qual é a sintonia com esse governo que faz esse céu róseo do Brasil? Não, temos pleno emprego, investimento crescendo. Bom, como é que pode ter isso se nós temos tantas pessoas em estado lamentável, como essas pessoas em situação de rua? Como é que nós temos mais de 82 milhões de pessoas inadimplentes? Como é que nós temos o maior número de empresas pedindo recuperação judicial na história do país? Então, os números não batem, porque o governo fabrica números e estatísticas. A realidade, infelizmente, é triste, como mostra esse número, esse aumento expressivo de pessoas em situação de rua.
5: Agora, Mota, nós temos aí o discurso de que o Brasil saiu do mapa da fome, que no governo Temer e Bolsonaro, o Brasil voltou, então, a entrar no mapa da fome da ONU e agora nós estamos fora.
8: Olha, eu duvido que exista algum petista com fome no Brasil, principalmente os que estão no governo. Mas a gente precisa dar um passo para trás em relação a esse assunto, porque hoje há mais pessoas preocupadas em batizar esse fenômeno do que em refletir sobre ele, né? E foi dessa forma que o Brasil abraçou essa expressão, na minha opinião, absurda: pessoas em situação de rua. Ora, para que existam pessoas em situação de rua, é preciso que existam pessoas em situação de casa, não é? Agora, quando você olha a realidade, o que existe é um grupo diverso de pessoas que estão nas ruas por contextos diferentes. Alguns têm problemas com drogas, outros têm dependência de álcool, outras pessoas têm problemas psiquiátricos, alguns deles são pedintes profissionais. Aqui no Rio de Janeiro, uma pessoa que fica na rua pedindo esmola fatura centenas de reais por dia. Façam as contas, quanto dá no final do mês, dinheiro livre de impostos. Algumas dessas pessoas perderam sua casa ou não conseguem voltar para sua cidade de origem. E outros são criminosos, esperando o momento de agir. Cada uma dessas circunstâncias pede uma resposta diferente. Isso é uma situação desafiadora, porque até conseguir dados confiáveis é muito difícil. Acho interessante quando a gente vê esses números dos censos, né? Essas pessoas não ficam paradas no mesmo lugar. Essas pessoas, muitas vezes, ou na maioria das vezes, não têm nenhum tipo de identificação. Então, essas contagens aí não servem para muita coisa. São, na melhor perspectiva, são estimativas. E essas pessoas têm situações diferentes, Para cada uma dessas situações, existe uma resposta apropriada.
5: Beraldo, como bem disse o Mota, é uma questão extremamente complexa, né? Quer dizer, não dá para a gente banalizar, são vários motivos, infelizmente também essa questão social. Mas agora a gente começa a ouvir, daqui a pouco vem a propaganda eleitoral, que parece que a gente quer morar nessa propaganda eleitoral, nesse país que aparece lá na propaganda eleitoral.
10: Pois é, a gente vê o governo retratar um Brasil que parece a Alemanha, parece a Finlândia, parece um lugar civilizado, onde a população é respeitada e nada mais distante da realidade brasileira do que isso. Nós estamos falando de um país com 80 milhões de inadimplentes, onde a taxa de juros é de 15%, a taxa de juros oficial, mas a taxa de juros ao consumidor, que se financia principalmente através do cartão de crédito e do cheque especial, é de 400% ao ano. É impossível a pessoa conseguir pagar as suas dívidas nesse volume de juros que são cobrados. E, pior do que isso, a pessoa perde o seu tempo, a sua vida, a sua saúde, trabalhando, feito um condenado, simplesmente para pegar o dinheiro e entregar para o banco que está lá vendendo CDB do Vorcaro só para tomar uma comissão mais gorda, também toma o dinheiro do trabalhador cobrando 400% de juros. Então é uma dinâmica de um país que não funciona, não tem como o Brasil crescer assim. A dignidade do brasileiro foi perdida já há muito tempo e hoje o governo faz que não vê. Não podemos comparar número de pessoas vivendo na rua de 2020, que foi o pico da pandemia, com 2025, 2026. Não pode ter crescido esse número, porque se cresceu, é a evidência mais clara da gigantesca incompetência do atual governo, das consequências de uma política econômica desastrosa, e mostra qual é a verdadeira realidade do Brasil. A pessoa que mora na rua, ela já perdeu absolutamente tudo, porque ela não tem mais dignidade. Ela está ali jogada às traças, sem conseguir enxergar uma perspectiva. E isso só acontece num país que não consegue oferecer emprego. É PL da misoginia, é PEC da escala de trabalho 6x1, tudo isso é para frustrar a criação de emprego. E aí vai alimentando essa dinâmica que joga as pessoas na rua. O Brasil, eu já falei isso aqui várias vezes, o Brasil não pode mais ser considerado um país civilizado. População de rua crescendo vertiginosamente, criminalidade em todos os pontos do Brasil, essa inadimplência que atinge dezenas e dezenas de milhões de brasileiros. Isso é um país que deu errado, é isso que nós estamos vendo.
5: Vamos à sequência, porque a União, por meio do Tesouro Nacional, enviou ao Tribunal Superior Eleitoral 5 bilhões de reais do dinheiro dos contribuintes para os partidos utilizarem agora durante as campanhas eleitorais deste ano. Ao todo, 30 siglas terão acesso a essa verba e o PL receberá maior fatia, tendo quase 882 milhões de reais disponíveis para financiar os políticos. O PL é seguido pelo PT, que terá 615 milhões, União Brasil com 526 milhões de reais. Essa divisão, ela considera a representatividade dos partidos no Congresso e o desempenho nas últimas eleições. Esse depósito cumpre uma exigência legal e é relativo ao fundo de financiamento, o chamado fundão eleitoral, mais ainda as verbas que os partidos recebem ao longo do tempo. De fato, aí a gente está falando de pobreza, toda essa situação, Dávila, é um número que chama atenção, né? A democracia, ela custa caro, mas será que é tão caro assim, Dávila?
9: É um absurdo usar dinheiro do pagador de imposto de todos nós para financiar campanha política, para dar esse montante gigantesco de dinheiro na mãos de um cacique partidário, que é o presidente do partido, que decide ao seu bel prazer como ele vai alocar esse recurso dentro do partido. É uma vergonha. Você está dando, por exemplo, 600 milhões de reais na mão do presidente do partido, do Edinho Silva, que vai fazer o que ele bem entender. Ele vai gastar do jeito que ele quiser. Ele não tem que prestar contas para ninguém. Então, é uma vergonha isso. A política tem que ser financiada pelo eleitor, pelo povo que acredita. Se você acredita no seu partido político, ué, doa dinheiro para o candidato. Se você acredita num candidato, doa dinheiro, você, a empresa. Agora, essa história de financiamento público, com o dinheiro do pagador de imposto, a gente gastando 5 bilhões de reais, para eles fazem a lista fechada, eles decidem quem vai se eleger, não é você. Porque depende conforme esse dinheiro vai ser alocado. Então, gente, tem que acabar com essa história de usar dinheiro público para financiar as eleições. As eleições têm que ser financiadas pela população, pelo eleitor, pelas empresas, por todo mundo que se interessa por política. Se não tiver financiador, significa que você vai ter que, os partidos vão ter que se reinventar para conquistar novamente a confiança dos eleitores.
5: Agora, Mota, a gente lembra que o Supremo decidiu que não é proibido, né, você receber recurso que era privado. A gente tinha aquele outro modelo que nós tínhamos aí, que também ficou consagrado aí com muitos escândalos, evidentemente. Há proibição, então agora nós temos esse dinheiro público que muito se questiona, de fato, esse valor que é dado.
8: Pois é, pessoas não eleitas que tiveram zero voto decidiram como vai ser o financiamento de campanha. E aí agora a gente fica espantado que tem muito dinheiro público sendo gasto. Quem disse que democracia era de graça? As eleições custam muito dinheiro, sim. A razão de viver dos políticos é ser eleitos e reeleitos. É assim que funciona o sistema democrático. É esse o sistema que a gente aplaude. Não era difícil prever que os políticos iam fazer qualquer coisa para conseguir ser eleitos, né? Porque senão eles não existem. Não dá para você criar incentivo para se gastar muito dinheiro em campanha e depois reclamar que os candidatos gastam muito. Ora, as eleições são ou não são importantes para a democracia? O Brasil tem que decidir o que quer. O Brasil ou as pessoas que mandam no Brasil, né? Ou libera o financiamento privado de campanhas, como faz os Estados Unidos, que permite, inclusive, doação de empresa, doa quem quiser. Se você acredita num político, se acredita num partido, doe o seu dinheiro. O Estado não tem nada que se meter com isso. Ou, se a gente decide que é o Estado que vai dar dinheiro para os partidos, para com a reclamação. Ora, não dá para ser contra o financiamento privado e também ser contra o uso de recursos públicos. Que loucura é essa? Esse sistema não existe em lugar nenhum do mundo. O custo das eleições é um dos custos do sistema democrático. Quem dera o custo da democracia brasileira fosse só esse.
5: Liberaldo, o que chama atenção é o seguinte: há uma repetição, né? Nós tivemos as eleições municipais, 5 bilhões também nós tivemos, e chamava atenção porque o candidato não sai da cidade, os vereadores também não saem. Neste momento aqui, você até imagina que os candidatos à presidência vão viajar pelo Brasil inteiro, um país continental, evidentemente. Mas o que mais chama atenção é que na eleição municipal também foi o mesmo valor, agora a repetição, felizmente não aumentou, mas de qualquer forma é muito dinheiro, né, Beraldo?
10: Pois é, Marcelo, mas esse é um tema que demanda horas de debate, porque o que que acontece? Imagina só a eleição municipal em que você tem mais de 5.500 prefeitos fazendo campanha. Você tem milhares e milhares de candidatos a vereador que estão fazendo campanha. Então, se você olhar, na hora que você divide esses valores para financiar todas as campanhas, aí você vê que Não é que sobra muito dinheiro para aquele que está ali fazendo a campanha individual. Só que temos um problema grave. O dinheiro não vai igualmente para todos os candidatos. Não é porque você é candidato a prefeito que você recebe um valor específico. O Dávila trouxe aqui, é verdade, o dono do partido é que estabelece quanto de dinheiro vai para cada candidato. E muitos, a maioria dos candidatos, não recebem nada. A própria legislação traz uma limitação de gasto máximo para deputado federal esse ano, que, salvo engano, está na casa de 4 milhões de reais. Portanto, os deputados que vão buscar a reeleição já negociaram com seus partidos terem esses 4 milhões para fazer a campanha. E isso, para mim, é a primeira coisa que está errada. No meu entendimento, o partido tinha que apresentar uma lista de candidatos e o TSE transferir de forma igual os valores direto para a campanha de cada um dos candidatos. Porque assim o partido não ia pegar o que eles chamam de rabo de chapa, várias pessoas que não vão ganhar a eleição, mas ficam ali só para fazer o bolo ali, para dar mais voto, né, no todo para o partido, para que o partido tenha condição de fazer mais cadeiras naquele estado. Tem que acabar com isso. E outra coisa, e aí a gente precisa se inspirar em exemplos dos Estados Unidos, que também é um país enorme, mas lá nos Estados Unidos, o deputado, ele representa um distrito. O distrito que ele representa é uma área pequena, ou seja, ele só faz campanha ali. A gente pega o estado de São Paulo, são 70 deputados federais, divide-se o estado em 70 distritos, e, por exemplo, a cidade de São Paulo provavelmente vai ter ali 5, 6, 7, 10, não sei quantos distritos. E aí você faz campanha só naquele distrito. É muito mais barato, porque você vai encontrar, olhar olho no olho os seus eleitores, explicar quais são as suas propostas. E o eleitor, quando você é eleito, ele sabe onde você mora. Ele encontra com você no mercado. Ele sabe a hora que você vai à missa. Você está acessível e, com isso, você pode ser muito mais facilmente cobrado. Agora, o que não funciona é alguém, Presidente Prudente, votar numa pessoa que nunca pisou em Presidente Prudente, mas que apareceu num reality show. Aí ganha um voto. Por quê? Quer dizer, o que que um reality show capacita alguém para receber um voto? O voto não deve ser sobre fama. O voto precisa ser dado conforme propostas, conforme condições de se cobrar, conforme uma entrega efetiva para a população, alguém com espírito público. E aí a gente vê esse Congresso formado por um número enorme de pessoas que não fazem a menor ideia do que estão fazendo lá. E aí a gente se pergunta por que que a legislação, as legislações necessárias para que o Brasil seja destravado e avance em tantas áreas, não andam. É por causa disso. Essas pessoas vão para lá, não entendem nada, veem lá algum benefício que elas podem receber e dão de ombros. Então, Marcelo, tem muita coisa que precisa mudar. Não é só a questão financeira. Tem várias outras coisas que o Brasil ganharia muito se fossem ajustadas e aproximassem o eleito do eleitor.
5: E o mau momento da economia brasileira afetará até a Copa do Mundo. Quem pretende acompanhar os jogos do principal campeonato de futebol em bares e restaurantes deve sentir mais os efeitos da inflação. Dados da FGV Ibre, divulgados pela Folha de São Paulo, mostram que os itens ligados ao consumo em restaurantes registraram uma alta de 7,28% nos últimos 12 meses, sanduíches 5,74%, refrigerante e água mineral subiram mais de 5%. Quem planeja assistir aos jogos da Copa em casa também vai sentir, porque os efeitos da inflação, biscoito, nós temos 4,73% de aumento, milho de pipoca 4,5%, cerveja 3,75%. O tradicional churrasco que normalmente acompanha as partidas da seleção brasileira também estará mais caro neste ano, com as carnes bovinas aí tendo registrado uma alta de 8,24% na inflação acumulada em 12 meses até abril. É o Data Mota, né, Mota?
8: É, olha, eu fiquei assustado. Você falou aí do aumento do milho de pipoca. Eu como pipoca todo dia, eu adoro pipoca. Agora, Marcelo, inflação é o aumento da quantidade de dinheiro em circulação. E essa quantidade sempre aumenta o tempo inteiro, porque o governo está sempre imprimindo mais dinheiro para pagar suas dívidas. Quanto mais dinheiro circulando, menos valor o dinheiro tem. E os preços sobem. Por isso, os preços sobem o tempo inteiro. E esses números aí de inflação que o governo divulga, em todos os

0: já distribuiu lá na largada do governo 170 bilhões. Quando entra muito dinheiro na economia, a economia não cresce e a produtividade não cresce, o que você tem é inflação. E no caso do Brasil, inflação somada à dívida. Esta é uma bomba explosiva que estraga qualquer evento, até mesmo a deliciosa Copa do Mundo.
1: Sem dúvida, e a expectativa, né, Beraldo? O que, que a gente vai fazer lá aí nos Estados Unidos, no Canadá, no México, na Copa? Será que o time vai ajudar?
2: Tá difícil, porque até a escalação, né, da seleção brasileira foi envolta aí em torcidas, politicaram essa indicação do Neymar, se vai ou se não vai, aí a direita quer uma coisa, a esquerda quer outra. Isso tudo vai diminuindo o papel que a seleção historicamente tem na vida dos brasileiros. A Copa do Mundo em si, ela sendo realizada nos Estados Unidos, Canadá e México, já se transformou num evento bastante mais corporativo do que um evento para os fãs. O preço dos ingressos está totalmente exorbitante e basicamente as empresas que compraram esses ingressos para oferecer para clientes, para funcionários e por aí vai. Então, há no geral, no meu modo de ver, um certo desencantamento com a Copa do Mundo e com a seleção brasileira.
1: Beraldo.
2: Obrigado.
1: Beraldo, aniversariante do dia. Valeu, Dávila.
0: Parabéns pro Beraldo aí, ó.
1: Valeu, Mota. Boa noite.
3: Boa noite. Parabéns, Beraldo. Muitas felicidades.
1: Muito bem. Muito obrigado pela sua companhia e sintonia aqui na Jovem Pan. Na segunda-feira tem mais Pingos nos Is com um ótimo final de semana. Muito obrigado pela companhia. Até mais.
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1: Olá, bem-vindos a mais um Hora H do Agro. Eu sou Mariana Grilli e nós estaremos juntos na próxima hora falando sobre as principais notícias do agronegócio. O programa desta semana vai falar sobre a recente sinalização de um novo tarifaço por parte dos Estados Unidos

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2: Algo que já estava sendo avaliado desde julho do ano passado. A seção 301 é um instrumento da Lei de Comércio de 1974 que autoriza Washington a investigar práticas consideradas prejudiciais ao comércio americano. A partir disso, então, os Estados Unidos propuseram tarifar aí 25% dos produtos após apontar medidas irrazoáveis por parte do Brasil. E o setor em foco é o da bioenergia. Isso porque, desde 2017, o Brasil passou a adotar uma cota de importação isenta de tarifas para determinado volume de etanol. E o excedente é tributado. Atualmente, o Brasil cobra 18% de tarifa sobre o etanol importado, enquanto os Estados Unidos aplicam 2,5% sobre o etanol brasileiro. O escritório do representante de comércio dos Estados Unidos entende que essa medida restringe a atuação de mercado do mercado norte-americano. Em nota, a Única e a Bioenergia Brasil afirmaram que a tarifa aplicada pelo Brasil ao etanol importado segue a tarifa externa comum do Mercosul e não constitui aí uma medida direcionada especificamente aos Estados Unidos. Outro segmento também afetado aí pela possível taxação de 25% é o de pescados. Isso porque a tilápia está entre os produtos que podem ter taxação elevada para 25%. A tilápia ficou de fora, então, aí da lista de exceções dessa tarifa, proposta de novo aí pelo escritório representante comercial dos Estados Unidos para produtos brasileiros. A medida foi anunciada na segunda-feira e pode entrar em vigor 15 de julho, ou seja, um ano depois do início das investigações. Vale lembrar que a tilápia é o peixe brasileiro mais exportado e os Estados Unidos são exatamente o destino de 90% do volume vendido ao exterior. Foi essa, então, dependência aí do mercado americano, muito maior do que a observada em setores como carne, café, que estão fora da lista, que pode ter feito os americanos manterem a tilápia nessa lista aí das taxações, até como medida de retaliação. Em nota, a Associação Brasileira de Piscicultura, conhecida como PeixeBR, afirma que qualquer medida que resulte em aumento de custos ou restrições ao comércio internacional deve ser tratada com cautela, especialmente em um momento em que o Brasil vem ampliando sua presença global no agronegócio e na produção de alimentos. E assim que a medida dos Estados Unidos foi divulgada, o ministro da Agricultura e Pecuária, André de Paula, afirmou que a pasta está trabalhando em conjunto com o Ministério de Relações Exteriores. É o Itamaraty que dialoga, então, com os americanos para tentar reverter aí a possível taxação. E então, André de Paula disse que é legítimo que os Estados Unidos investiguem o Brasil, assim como é legítimo que o Brasil apresente os argumentos para a defesa. A questão é que o ministro não foi claro aí sobre o que de fato será levado ao Itamaraty para construir essa defesa brasileira. E uma fonte relacionada aí ao setor de bioenergia, que conversou comigo nesta quinta-feira, então sob condição de não ser revelada aí, me disse que não é possível contar com o ministro da Agricultura no momento. A visão desse setor de bioenergia, de uma forma geral, é de que André de Paula assumiu interinamente, no meio de uma das maiores crises do agronegócio, e não tem capacidade o suficiente para defender o agro, tanto perante ao próprio governo, quanto em relação ao mercado externo. Por enquanto, então, cada setor aí especificamente, né, falando de bioenergia e do setor de peixes, conta com governança própria, área de relações governamentais próprias para dialogar com os compradores e o mercado, exatamente aí tentar se desvencilhar de um jogo político. Nós também procuramos ouvir o Ministério da Pesca quanto à exportação de tilápias, mas a pasta não retornou a tempo. E ainda relacionado a este assunto do tarifaço, o presidente Luiz Inácio Lula da Silva afirmou durante uma reunião ministerial que o reconhecimento da China ao Brasil por ser um país livre de febre aftosa foi a melhor resposta possível aos Estados Unidos. Vamos conferir o que o presidente fala.
4: O que é que aconteceu hoje para se contrapor à medida do Trump? A China aceitou que o Brasil está nacionalmente livre da febre aftosa, que a nossa carne está livre para o mercado chinês. Então veja, eu tenho muita sorte, eu não vou ficar chorando. Se você não quer comprar de mim, pode ficar com as coisas, eu vou vender para outro.
2: As carnes não devem entrar nessa taxação mencionada pelos Estados Unidos, pelo menos até agora, né? Mas a gente sabe que o presidente Donald Trump é conhecido por anunciar e voltar atrás. Então, todos os setores acabam se mantendo cautelosos. Ainda assim, do ponto de vista sanitário e comercial, o reconhecimento chinês, sem dúvida, tem peso aí para a cadeia pecuária, porque amplia a uniformidade do acesso do produto brasileiro ao país asiático. E agora, a gente vai falar sobre defensivos agrícolas, porque o mercado de defensivos aí utilizados na cultura da soja registrou crescimento de 6% na safra 2025-2026, movimentando 10 bilhões de dólares, ante aí os 9,45 bilhões da temporada anterior. Os dados são do estudo anual da FarmTrack Soja, aí, divulgado pela consultoria Kinetec Brasil. E é sobre isso que nós vamos conversar agora com o Vitor Hugo Leite. Ele é especialista aí em pesquisas da consultoria. Obrigada pela participação, Vitor. Queria que você falasse um pouquinho aqui com a gente em relação a esses dados, até porque vocês estão aí falando de um crescimento de 6%, só que quando a gente fala de defensivos, tem várias categorias, né? Fungicidas, herbicidas, inseticidas e, além disso, também o próprio questão do bioinsumo. Então, eu queria saber se vocês consideram o bioinsumo na pesquisa e quais desses fragmentos, desses segmentos, aliás, vocês têm discutido dentro desse assunto que você pode trazer aqui como prioridade para a gente.
5: Olá, Mariana. Prazer estar podendo contribuir e participar aqui novamente. Acho que você comentou bem, né? Um setor que a gente enxerga uma retomada nesse momento, né? Apesar do cenário de margem, né? Bastante restrito, a pior margem do agricultor nos últimos 10 ciclos, né, Mariana? A gente não passa por um momento simples na ponta, tá? Mas mesmo assim, esse crescimento ele vem muito atrelado à necessidade, né? A intensidade de tratamento desse agricultor. A gente tem um incremento de área cultivada, tá? Frente ao último ciclo aí, estamos chegando perto da barreira dos 50 milhões de hectares, tá? De soja, mas de longe o grande puxador é a intensidade tecnológica, tá? A gente tem em todas as frentes, acho que você trouxe um pouquinho aí, variações positivas, tá? E acima do que a gente vê da evolução de área cultivada, tá? Eu tenho no fungicidas, por exemplo, um incremento, né, em cima de mancha-alvo bastante contundente, tá? A ferrugem segue como carro-chefe desse mercado, mas a gente tem essas novas doenças ganhando muita relevância dentro da citação desse agricultor. Na linha de herbicidas também, tá? Diversas ervas resistentes, né? Além de um pé de galinha, de uma buva, que já são historicamente muito relevantes. Eu tenho um caruru, por exemplo, ganhando, né, bastante citação, bastante frequência na ponta aí por parte desses agricultores. Inseticidas não é diferente, né? A gente tem diversas pragas de sistemas aí ganhando relevância, como uma lagarta, como uma mosca branca, né, que no Mato Grosso voltou a ser uma preocupação bastante grande, e na linha dos biológicos também faz parte, tá, desse estudo, também faz parte desse crescimento, tá, principalmente na linha dos nematicidas aí a gente vê uma crescente bastante importante, tá, Maria? Então, apesar do cenário, né, bastante restrito em termos de crédito, em termos de margem, por necessidade, né, esse agricultor, quando entra para o jogo, ele vai buscar altos tetos produtivos até para mitigar o que ele está passando. A gente vê uma tendência bastante generalista aí, tá, em todos os segmentos de movimentação positiva nesse mercado.
2: Muito interessante entender, você trazer esses dados para a gente, porque, de fato, o agro está num momento que acaba sendo bastante pessimista, né, dado todo o cenário. Então, é bom entender que pelo menos tem produtor aí que está conseguindo investir e fazer também com que os setores respectivos cresçam, né? E aí eu queria também que você trouxesse, Vitor, em relação ao uso de sementes de soja, porque eu sei que vocês também mapearam aí o uso de cultivares resistentes no campo. Isso, com certeza, né, conversa aí com o manejo integrado, junto com os produtos que você já citou, as categorias. Mas o que você pode destacar para a gente, então, em relação a essas cultivares? O produtor também está investindo mais em espécies aí que são mais resistentes aos problemas, tanto de pragas, doenças, mas até as próprias variações climáticas?
5: Está sim, mas é fruto, né, de muito melhoramento genético, de muita tecnologia na ponta, né? E a gente observa de maneira mais incisiva nessa questão são justamente as variedades resistentes ou tolerantes aos nematóides, né? Que é um movimento muito claro que a gente pega no histórico muito longo, né? E reforçando, a gente vai dentro da porteira falar com mais de 4 mil agricultores todo ano para pegar essa tendência, tá, Maria? Isso não é local, isso é a nível nacional, esse crescimento, né? E o nematóide, ele vem ganhando muito mais ciência por parte desse agricultor, né? Isso é um trabalho integrado, muito importante da academia, né? De mostrar esse problema das grandes indústrias também, de mostrar para esse agricultor na ponta que não é uma mancha de solo, né? O nematóide é uma praga invisível ali, entre aspas, é microscópico, tá? Embaixo do solo, então ele entender que tratando para esse alvo, ele pode ter um retorno ali em sacas por hectare, tá? E um rendimento naturalmente maior. Então, atrelado ao uso de nematicidas, né, químicos e biológicos, esse agricultor migrou também para espécies aí, né, como você colocou, variedades de soja que comunicam alguma característica de resistência ou tolerância, tá? Então, ele tenta se munir das diversas frentes ali possíveis para buscar, né, os testes produtivos mesmo em condições adversas. Tá? Se a gente fizer um paralelo, por exemplo, né, com o milho segunda safra, que a gente esteve comentando aqui em outros períodos, o boom da cigarrinha foi muito similar. Né? Ele precisou usar mais químico, usou biológico e buscou também por híbridos resistentes ao complexo de enfezamento que é transmitido ali pela cigarrinha. Tá? Então, quando a gente fala em semente, foi um movimento muito claro que a gente pegou também no painel, além do aumento de adoção de produtos para nematóides, essas sementes que comunicam, né, alguma característica de resistência ou tolerância para que ele possa mitigar ao máximo esses problemas em relação à perda de produtividade.
2: É, a gente sabe que esse comportamento do produtor, ele acaba sendo um norte para a própria indústria, né? Uma questão de oferta e demanda. Então, é interessante a gente perceber como que esse caminho trilhado aí vai se refletir em decisões da indústria. E a gente, enfim, também falando aqui de soja, a gente sabe que o Brasil é muito grande, a soja está em diferentes regiões, em diferentes estados, inclusive em diferentes realidades, quando a gente fala de clima também, né? É, o que vocês têm nesse sentido, mapeado geograficamente? A pesquisa, ela foi feita no Brasil inteiro, queria saber também se vocês veem alguma tendência de algumas regiões aí aderindo mais ou a sementes as cultivares, né, resistentes, ou os nematóides, os nematicidas que você falou, enfim, essas diferentes categorias, elas também performam de formas diferentes no Brasil?
5: Com certeza, mas a gente observa uma dispersão muito grande, né, o Brasil é de dimensões continentais, eu tenho uma realidade no Rio Grande do Sul muito diferente do que eu vou ter no Pará, né, em outras regiões mais ao norte. Então, de maneira geral, principalmente quando a gente fala de nematicidas, né, inseticidas, eu tenho uma pressão, né, uma presença mais relevante no centro-norte do país. Tá? Mas isso está ligado a alguns fatores importantes. Né? Eu tenho módulos rurais muito maiores, né, no Mato Grosso, no Mato Itobapá, onde a adoção de um grande agricultor lá representa muito em área cultivada. Né? Quando a gente vai ao sul, naturalmente eu tenho uma pulverização maior em propriedades rurais. Né? Os módulos rurais, na média, possuem tamanhos menores. Então, exige, né, uma capilaridade muito maior por parte da indústria também, né, da academia, para acessar esses agricultores e mostrar realmente esse retorno. Tá? Então, tem sim uma adoção mais alta, né, quando a gente fala de controle Mato Grosso, Mato Itobapá, né, Goiás, ali para cima, do que quando a gente compara com o centro-sul do país. Tá? Então, essa é uma questão um pouco mais desenvolvida, a gente está com praticamente 50% hoje da área brasileira adotando algum controle de nematóides, né? Se a gente estivesse gravando aqui há 10 anos atrás, a gente estaria falando 5%. Tá? Então, é uma crescente muito nítida, tá? E a pesquisa, eu estou todo ano falando com mais de 4 mil agricultores, uma amostra aleatória, Brasil todo, fica muito claro essa tendência, né, que a gente tem de desenvolvimento. E aí abrange diversas frentes, tá, Maria? A gente passa por anos cada vez mais quentes, né? Essas pragas estão encurtando os seus ciclos aí, né? Seja no solo, seja foliar. Eu tenho doenças novas surgindo, ervas resistentes. Então, se tem algo que a gente pode falar com muita propriedade, não salvo variações climáticas, né? Que podem impactar naturalmente na ponta, é que raramente isso retrocede. Tá? O produtor toma ciência desse problema e ele começa a tratar. Isso vira uma tendência muito clara de incremento aí para todos os ciclos.
2: E aí, Vitor, só para a gente encerrar rapidamente, eu sei então que vocês fazem esses levantamentos, né? Como você mesmo falou aí, ao longo dos anos, já tem anos que fazem esse tipo de levantamento. Isso ajuda a olhar o histórico, mas isso também ajuda a olhar para o futuro, olhar tendências, olhando para um período, né, um horizonte curto aqui. Queria saber o que vocês têm avaliado para a safra 26-27, olhando para a adoção então dos produtos, se o produtor tende a se manter assim ou se de fato, esta safra, por conta de toda uma questão interna e externa, né, o país deve também trazer esses números um pouquinho mais para baixo.
5: Olha, Mariana, pensando principalmente em manejo, né, que é o que a gente tem uma captura bastante robusta aí, estatisticamente bem fidedigna do mercado, como eu comentei, não vejo esse mercado arrefecendo, tá? Esse desafio continua muito claro na ponta, seja, né, para um nematóide, que tem uma crescente muito importante. Falei um pouquinho da mosca branca, que é uma praga de sistema, né? Ela está no algodão, ela está na soja, a lagarta está no milho, também está na soja e no algodão. Algumas induções de resistências importantes, tá? Então a gente enxerga o mercado continuando aquecido. Pensando nos quatro grandes pilares que a gente tem de mercado, na área cultivada, a gente segue numa tendência positiva, tá? Um pouco menor do que já teve em ciclos anteriores, mas é um mercado. Ainda é o coração brasileiro, né? Quando a gente fala no agro, a questão da soja, preço dos insumos, né? A gente passa por um momento de relativa estabilidade, algumas novas soluções um pouco, né? A custo um pouco maior, as antigas perdendo um pouco de valor, então relativa estabilidade. O câmbio, né? Provavelmente vai estar num cenário muito mais favorável do que foi no ciclo anterior, né? Ano de eleição, podemos ter ainda algumas variações, mas está num cenário mais favorável. E a tecnologia, que aí sim é o que a gente pode falar com mais propriedade, por tudo que a gente acompanha de desafio, essa sim deve continuar puxando esse mercado para cima, tá, Marina? Deve, obviamente, o cenário de margem, né, o cenário de crédito ainda um pouco complicado, né, para esse agricultor, mas, de novo, quando ele entra para o jogo, ele entra buscando alto teto produtivo, acho que a gente pode esperar, sim, né, uma continuação de crescimento, de pressão por necessidade, tá, na conta por parte desse agricultor brasileiro.
2: Produtor resiliente, né, no fim das contas, acaba se dando um jeito para investir, para fazer a safra acontecer. E é bom que vocês trazem esses acompanhamentos aqui. Obrigada, Vitor, pela presença de novo, pela contribuição de novo. Portas abertas para você voltar aqui com outros dados, outros levantamentos da Kinetec.
5: Muito obrigado, Mariana. Foi um prazer.
2: E agora a gente vai falar do agro, que chega um pouquinho mais no nosso dia a dia, de uma forma mais tangível, sabe? Porque quem consome batatas tem percebido o preço um pouquinho mais salgado aí nas feiras e supermercados. É o que a gente confere agora nas informações da reportagem de Natália Calisto e Camila Yunes.
6: Originária da região andina e cultivada há mais de 8 mil anos por povos peruanos e bolivianos, a batata foi ganhando espaço mundo afora e hoje é consumida em diversos países e de várias formas. Na versão frita, faz a alegria da criançada e em pratos mais elaborados, seja cozida ou assada, ajuda a compor o típico bacalhau na Páscoa. Como boa descendente de portugueses, a dona Adelaide não dispensa o prato.
7: Aumentou um pouco, tudo aumentou. Né? Tem que comprar, né? Era bom que tivesse mais em conta, mas não tá. E a gente prepara bacalhau, que sou filha de português, né? Então vai a batata, a cebola e o bacalhau. Faz o purizinho, faz um escondidinho, faz um bolinho e assim vai.
6: Quando o assunto é batata, Lindiana tem várias receitas na ponta da língua.
8: Purê, batata chips, escondidinho. As chips eu ralo ela no bandolim e vai ao forno e fica crocante.
6: Mas o alimento tem ficado com preço mais salgado.
9: No final do mês de maio, a batata teve um aumento de 15% no preço. O valor não é tão expressivo como o que foi registrado lá em 2024, ano recorde. Na ocasião, a batata subiu mais de 40%. Mas, ainda assim, já tem pesado no bolso do brasileiro.
6: O comerciante Robinson trabalha na SEAGESP de São Paulo e detalha esse aumento.
10: Digamos assim, uns 20 dias atrás, estava um pouco mais elevado do que hoje, coisa de 20 reais. Aí o mercado de hoje já está um pouco mais estável, mas mesmo assim a gente tem uma variação com relação à qualidade do produto, sim. A gente então tem uma variação de 30, 40 reais num produto diferenciado de qualidade e um produto mais médio, um pouco mais barato. E conforme é também a batata que você vai trabalhar, se é uma batata para restaurante, uma batata para mercado, tem, vai direcionar o produto que ele vai precisar. Chegamos a vender a 220 reais o saco de 25 quilos da melhor batata que a gente tinha. Hoje nós estamos no mercado de 180 reais desse mesmo produto, entendeu?
6: O pesquisador do CPEA, João Paulo Bernardes de Léo, explica o que provocou a oscilação.
11: Bom, algumas razões explicam isso. A primeira é que nós consideramos o mês de maio praticamente uma entressafra na batatacultura. Na verdade, se produz batata o ano todo no Brasil, então nós não temos, de fato, uma entressafra, mas as colheitas de maio é o período em que os desafios para o cultivo da batatacultura são maiores. Então, uma batata que ela todo o ciclo dela se desenvolve a partir de janeiro, e aí é um período mais quente, a batata não gosta de muito calor, batata é uma cultura de clima temperado, os materiais genéticos disponíveis são materiais que são desenvolvidos em países de clima temperado, sobretudo a Europa. Então, o que nós plantamos aqui são esses materiais. Então, nós não temos materiais adaptados, né, para as condições climáticas nossas.
6: Apesar da elevação das últimas semanas, o preço tem se estabilizado. O comerciante Joab, que trabalha com a venda de batatas há quase 20 anos, lembra de um fator importante quando se fala em produção de alimentos: as adversidades climáticas.
12: Então pode ser que amanhã melhore, pode ser que amanhã aumente. Então, devido à demanda e devido à produção também, conta muito chuva, conta muito. Então choveu na roça, a probabilidade é aumentar o valor. Então diminui. Dificulta a colheita, dificulta o maquinário entrar para colher.
6: Em São Paulo, a expectativa é de que o preço da batata possa baixar mais. Isso porque começará a colheita em Vargem Grande do Sul. Com maior oferta, o valor tende a diminuir.
2: Nós vamos fazer um breve intervalo e na volta falaremos a respeito de fertilizantes especiais e ainda a importância do milho para as festas juninas. Fique por aí, porque é rapidinho.
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1: Estamos de volta com o Hora H do Agro aqui na Jovem Pan e vamos falar agora sobre o desempenho dos setores de fertilizantes especiais, biofertilizantes, condicionadores de solo e substratos para plantas em 2025, porque estes dados aí de desempenho foram apresentados pela Absolo, que é a Associação Brasileira das Indústrias de Tecnologia para a Produção Vegetal. E para sabermos mais sobre este setor, inclusive os diferentes segmentos dentro dele, nós vamos receber novamente aqui no programa o Roberto Levreiro, que é presidente do Conselho da Absolo. Roberto, obrigada pela sua disponibilidade mais uma vez aqui em conversar com a gente. E eu já começo te perguntando, né? O mercado de fertilizantes especiais encerrou 2025 com uma queda aí de 5,5% em relação a 24. A que se deve este desempenho? Vamos tentar entender esse número para depois falar, porque também teve número positivo, né?
2: Exato, exato. Primeiro, agradecer mais uma vez estar com vocês aqui, é um prazer. Mas eu acho que isso, Mariana, é um movimento do próprio mercado. Comparando a conjuntura do ano 2025, a gente observa como o nosso levantamento é em cima do faturamento. Houve uma acomodação dos valores e sobre os valores faturados do ano anterior, onde todo mundo teve que apertar o cinto, as empresas com certeza enxugaram bastante de suas margens para poder manter os seus clientes também abastecidos, atendidos, dar um pouquinho mais, serem mais parceiras do produtor, né? Mas a gente observa que praticamente o setor cresceu, né? Se a gente começasse, a gente ainda não está com a pesquisa em volumes 100% consolidada, mas a gente observa que em volumes as adoções continuaram crescendo, como em algumas culturas você vê aí aparecendo cada vez mais os nossos radares daí de mapeamento.
1: Então, de uma forma geral, quando a gente fala sobre todos esses produtos que compõem aí o guarda-chuva da Absolo, você diz que, de uma certa forma, então é positivo. E eu queria que você, inclusive, trouxesse então essa parte dos biofertilizantes. Foram eles que também estão ajudando, estão ajudando nessa performance um pouco mais otimista?
2: São duas análises. Por exemplo, se você pegar os organominerais, que é uma categoria já um pouco mais consolidada dentro da Absolo, no sentido de já estar mais regulamentada a tempo, você vê que esse mercado cresceu 9%. Então, você tem um ganho de adoção, tanto que gerou em volume quanto em faturamento. Se você pega os mercados mais comoditizados, os mais próximos dos químicos, por exemplo, do que são os minerais especiais, esses já sofreram um pouco do impacto com relação às variações geopolíticas, em termos de custo de produto. Então, obviamente, houve uma redução de margem e representou e mostrou um pouquinho sobre os valores faturados. Os biofertilizantes têm dois fatores. Você tem, agora com as regulamentações pré-estabelecidas, um aumento no número de novas empresas que registrou produtos, obviamente, como biofertilizantes. Então, isso impacta no levantamento da adoção desse insumo, porque mais registros, mais produtos disponíveis no mercado, então, obviamente, ele representou esse crescimento expressivo, aí, até um pouco acima da curva comparado aos demais, mas é justamente por causa disso, ali nós entramos nos nossos produtos registrados.
1: Então, inclusive, seguindo nessa questão aí dos biofertilizantes, porque eles passaram de 499, né, 500 milhões aí em 2024 para 883. De fato, é um crescimento fora da curva quando a gente compara com vários setores do agro em geral, na verdade, né? O que que também eu queria que você trouxesse sua avaliação, Roberto, o que que isso significa do ponto de vista de tomada de decisão do produtor? O que que está mudando na cabeça do produtor, de percepção ou de preço, acesso a produtos? O que que de fato mudou para esse crescimento de 24 para 25 no sentido de comportamento mesmo, de avaliação de setor?
2: Você nos acompanha há um bom tempo, a gente tem feito vários anos aí essa prosa, e você sabe muito bem disso, você está na área de comunicação. Acho que a comunicação é a ferramenta é fundamental para a gente difundir as tecnologias, porque a gente representa um setor hoje que é um dos mais tecnificados, mais tecnológicos da agricultura de clima tropical. O setor que a Absolo representa, os nossos segmentos que a representam, é uma das indústrias que mais investem em tecnologias no mundo nesse sentido, para esse tipo de nutriente. E outro lado, é o que está acontecendo. O produtor, ele também começou a ter mais conhecimento, ele começou a se profissionalizar melhor, ele começou dentro da necessidade dele, pela conjuntura que a gente vem passando nesses últimos anos, seja de fatores climáticos, climáticos e geopolíticos, vamos assim dizer, que nesses últimos anos tem impactado bastante. É o que eu falo assim, né? Pelo amor é pela dor, a gente procura se desenvolver, procura se aprimorar, procura se profissionalizar. E isso trouxe essa busca por mais tecnologias, por melhor conhecimento, por produtos que são mais adequados, que têm um custo-benefício melhor, que entregam mais para essa agricultura. Então, é isso, no nosso ponto de vista, que está fazendo o produtor a buscar, a usar e entender melhor, de forma mais profissional, hoje o que tem disponível para ele poder enfrentar esses desafios, que você sabe que são enormes aí.
1: Sim, exatamente. Exatamente também mudar, né, a prática ali do solo, o manejo, o produto, a gente sabe também que é uma decisão que o produtor toma com muita cautela, ouvindo muita
2: Exato.
1: gente, vendo muita pesquisa, vendo muito jornal, né? E aí, Roberto, eu queria que você até nos ajudasse também dentro dessa questão de comportamento do produtor. Agora, o lado da indústria. Como que você vê também a indústria do ponto de vista de... Leque de opções de produtos, né? Como é que estão? Isso está crescendo também na gôndola do supermercado, né? Quando o produtor vai olhar para esses tipos de produtos que antes não eram tão aderidos assim, também existe um bom volume ou a indústria ainda tem uma capacidade ociosa que poderia ser ocupada? Como que você vê também essa parte da oferta e não agora só da demanda?
2: Então, se você vê pelos próprios números apresentados no anuário, você vê que a maioria das empresas, elas estão em vão investir em desenvolvimento de novas tecnologias, pesquisa e desenvolvimento, capacitação de pessoas. Isso mostra o grande espaço que eles entendem que realmente existe no mercado de crescimento para esse setor. E como eu sempre tenho comentado, a gente já tem um leque, um banco de produtos já no forno para sair, vamos assim, falar, que é muito grande, que inovações, algumas são novas, algumas são aprimoramentos das que já estão aqui hoje, que conforme a evolução das regras agora, com a legislação dos bioinsumos, as novas normativas forem se consolidando, muitos desses materiais hoje já que estão no dentro das empresas em fase já final, com certeza vão entrar com sua regulamentação, vão começar a ficar disponíveis no mercado. Então, existe uma vontade muito grande. É um setor que acredita bastante, Mariana, e investe muito e enxerga que nesses próximos anos são anos bastante promissores mesmo com toda essa crise, que a crise é só um momento de oportunidade para você renovar, para você investir, para você se superar, né? Mas sim, a indústria enxerga esse mercado com bastante crescimento futuro.
1: Então, eu queria entender, né, como que vocês olham para essa performance em 2026, 2027? Porque é isso, o cenário está turbulento dentro e fora do país. A gente sabe que o agro sempre enfrentou várias crises, né? Então não deixa de ser uma oportunidade, como você mesmo trouxe. Mas a verdade é que está apertado, né? Para o produtor ali, olhando toda a questão de juros, de endividamento, enfim. Como que vocês olham 26, 27, o produtor rural, como que ele está se preparando para o plantio, para a adoção desses produtos? As compras estão acontecendo, a indústria vem mostrando ou ainda está lento, está tímido?
2: Não, o mercado ele está restritivo, né? Eu acho que o produtor ele está adiando a tomar a decisão dele e eu acho que ele está correto. O produtor está fazendo o que nós entendemos que é extremamente positivo, é olhando para dentro da sua propriedade, vendo o que ele pode, de certa forma, usar como poupança para esse ano e vendo o que realmente ele vale a pena investir para ele colher o melhor resultado com o menor investimento. Eu acho que isso é uma tendência clara que está vendo. E claro, não tem crédito, o crédito vai ser muito restritivo esse ano por motivos óbvios, e eu acho também isso um ponto interessante, porque força realmente que todos sejam mais profissionais e mais cautelosos e mais atentos naquilo que vai ser investir. Um agravante que a gente tem, e é um ponto positivo para o nosso lado, é que a questão da logística, por esse atraso na tomada de decisão, Se você pensar na indústria do NPK, é um pouco mais complexo do que para a nossa, para poder atender o produtor na hora que ele necessita do insumo lá, já que ele está guiando a compra, sendo que essa época aqui você já teria feito aí quase 50% dos negócios para a safra desse ano. E essa nossa indústria tem uma flexibilidade um pouco melhor para poder atender esse mercado num tempo mais curto. A gente já teve alguns anos que aconteceu isso, a indústria conseguiu, obviamente, suprir o produtor em tempo hábil.
1: Roberto Levreiro, presidente do Conselho da Bissolo. Obrigada de novo por participar aqui do programa.
2: Imagina, nós que agradecemos. Olha, um prazer estar com vocês mais uma vez.
1: Obrigada. E agora a gente vai falar de milho, porque quando chega junho, o Brasil se prepara para comer bem nas festas juninas. E o que seria da festança se não fosse a presença do milho? Nós vamos aprender agora sobre esta relação na reportagem de Natália Calisto, Júlia Firmino e Misael Mainetti.
0: O mês mais saboroso do ano chegou. Junho vem cheio de cheiros, sabores e tradições. É que o mês inaugurou oficialmente a temporada das festas juninas, regadas a muita música, quadrilhas e comida boa. Criadas na Europa para celebrarem santos católicos como Santo Antônio, São João Batista e São Pedro, as festas juninas chegaram ao Brasil durante a colonização portuguesa. Mas ao desembarcar em terras brasileiras, o evento ganhou características próprias, como a valorização de alimentos típicos dessa época do ano. Se tornou uma forma de celebração à colheita, como explica a pesquisadora da Embrapa Milho e Sorgo, Flávia Teixeira.
3: Existe uma ampla tradição de cultivo de milho no Brasil, né? Essa tradição se manteve. O milho, ele é principalmente uma fonte de caloria, né, do seu ponto de vista alimentar, e ele participa de todas as nossas tradições, muitas das nossas tradições, e em vários produtos possíveis, né, de serem feitos com milho, né? E aí a festa junina coincidiu, inclusive, de ser a época de colheita da segunda safra do milho, né? Colheita do milho verde, tá verde da segunda safra. Então casou direitinho a época de cultivo com a época das festividades, e ele foi amplamente aproveitado para esse fim.
0: A pesquisadora ainda destaca o papel do cereal na segurança alimentar.
3: O principal uso do milho atualmente é para alimentação animal, mas ele permite farinha, açúcar de milho, né, aquele tipo melado de milho, né? Então ele permite ter uma versatilidade de adaptação ambiental e uma versatilidade de tipos de uso, e ainda é a caloria mais barata. Juntando esses três fatores, ele é uma planta estratégica para alimentação humana.
0: Foi a partir da versatilidade do milho que surgiram pratos tradicionais, como a pamonha, curau, o bolo de milho, cuscuz e a canjica. Seja cozido, assado ou frito, esse ingrediente é sempre muito bem-vindo nas festanças. Com o passar dos anos, a herança europeia se transformou em uma das manifestações culturais mais populares do Brasil. E é aqui na banca que comerciantes confirmam a tradição que permanece viva e mantém a cadeia produtiva do grão em movimento. Para esse ano, o empresário Antônio Gabriel está apostando na chegada das festas juninas para impulsionar as vendas.
4: A movimentação aqui tá baixa, né? O pessoal tá vindo comprar, mas sempre com aquela famosa pechincha, né? A venda tá bem baixa. A gente toda semana tá com aquela expectativa de melhora, melhora, melhora e nunca melhora. Ah, vai melhorar sim. Somos tendenciosos para isso.
0: A vendedora de milho, Samile Santos Ribeiro, também espera um mercado aquecido para o sexto mês desse ano.
5: Agora tá um pouco fraco, né? A partir da semana que vem, que começa as festas, começa a dar uma melhorada nas vendas. Mas milho tem bastante no mercado. É que agora é começo do mês, agora que começa a dar uma melhorada, sempre no pagamento, né? E as quermesses começam agora no mês de junho. Quermesse sai bastante milho. Deu uma esfriada, o milho fica bom de vender. Esquentou, o milho já fica fraco.
0: O Brasil é reconhecido como o segundo maior exportador de milho, com projeções na faixa de 43 milhões de toneladas. Além de destaques nas commodities agrícolas nacionais, o grão também é uma das principais estrelas das festas caipiras. E apesar da combinação preferida do Brasil ser o arroz com feijão, O milho tem um lugar especial no prato brasileiro, sendo produzido em todo o território nacional, como afirma o diretor da Abra Milho, André Dobashi.
6: O grão de ouro, o milho, um dos cereais mais populares do Brasil, cultivado de norte a sul do país por mais de 1 milhão de produtores. E ele é popular assim, não é por menos. Ele está presente em praticamente todos os setores do alimentícios do Brasil e agora muito bem conhecido na produção de bioetanol, nosso combustível brasileiro e muito sustentável, que tem ganhado fama aí pelo mundo inteiro. E agora, mês de junho entrando, o que a gente tem de muito tradicional são as famosas e brasileiras festas juninas. E o nosso milho está muito presente na maioria das receitas aí e quitutes da nossa festa junina. Quer seja no milho cozido, que já é diretamente consumido, o bolo de milho, o curau, a pamonha tradicional, né, a pipoca, a canjica.
0: E assim, o milho, um pilar da economia nacional, símbolo de fartura e segurança alimentar, se consagra como o principal símbolo das festas juninas e mantém valores brasileiros do campo à cidade.
1: No dia 5 de junho é celebrado o Dia Mundial do Meio Ambiente. A data também é importante para pensarmos na proteção dos nossos recursos naturais. Isso conversa muito com o agronegócio. Inclusive, cada vez mais, porta-vozes do setor aí vêm utilizando o termo agroambiental para se referir à fatia do setor mais engajada em temas como uso do solo, das águas, proteção da biodiversidade. E, neste sentido, existe um esforço da indústria para fomentar a aliança entre o uso de defensivos com a proteção das abelhas. É a agropecuária e apicultura em comunhão. Nós vamos falar sobre este assunto agora com Pedro Duarte, que é coordenador de sustentabilidade e boas práticas da CropLife. Pedro, obrigada pela participação aqui com a gente. Eu queria que você falasse um pouquinho sobre essa iniciativa, que já é de anos, né? Mas que a gente vê aí do setor se fortalecendo, sobre essa comunhão com os apicultores, o trabalho de entrar nas lavouras com as abelhas, retirá-las no momento certo. Queria entender um pouco como que vocês da CropLife olham para isso de uma forma mais ampla mesmo, né? Não só o benefício daquela propriedade, mas do setor, da própria sustentabilidade do setor, né?
7: Obrigado, Mariana. É um ótimo ponto, né? A gente discute bastante aqui dentro da CropLife. O setor, ele enxerga o tema de polinizadores como uma agenda transversal dentro do nosso setor. Então, a gente sempre tenta trazer a questão das boas práticas agrícolas, a capacitação, né, dos produtores. A gente coloca os produtores, tanto os produtores quanto os apicultores. A gente coloca também a questão da ciência regulatória e a tecnologia e inovação, né? Hoje o setor enxerga, de fato, que os polinizadores, eles fazem parte da agricultura como um todo e são essenciais para a manutenção da biodiversidade, né? A gente tem alguns dados aí que falam que em torno de 75% das culturas, elas dependem em algum grau do serviço dos polinizadores, né? Que é um serviço ecossistêmico que é prestado por esses animais e que tem um peso enorme, né, na produção agrícola do Brasil.
1: E aí, queria então que você falasse, né? A gente sabe que tem algumas indústrias, inclusive, que têm iniciativas nas propriedades rurais, né, que levam ali, por exemplo, as caixinhas de abelha. O quanto que vocês também entendem que isso é um tipo de trabalho didático mesmo, né, de muitas vezes chegar até o produtor rural, até as propriedades, trocar esse diálogo, não só para que ele tenha consciência de, enfim, o EPI, né, o básico ali da sustentabilidade no sentido de uso correto dos produtos, mas que, se ele começar a fazer as boas práticas, por exemplo, ele consegue atrair mais polinizadores, manter. Como que é, assim? Porque eu sei que vocês trabalham muito do lado do didatismo, da cartilha. Como que vocês têm feito esse diálogo e o quanto que vocês percebem que o produtor rural também está mais aberto a esse tipo de diálogo?
7: Tema, ele avançou muito nesses últimos anos, né? Então, a gente tem hoje vários cases de sucesso de agricultura que ela relaciona tanto a polinização assistida, né, quanto a instalação de apiários dentro de propriedades agrícolas. Então, isso tem mostrado na prática um aumento da produtividade. E aí a gente fala também sobre a produção em linhas gerais, e a gente reforça a questão da coexistência entre a agricultura e a apicultura, né, os polinizadores. Então, O que o setor ele investe muito e ele se esforça muito para passar essa mensagem é que a capacitação, né, a comunicação entre os produtores, os agricultores, a utilização correta e segura dos produtos, as lavouras, ela é essencial para que a gente consiga ter diferentes tipos de produção numa mesma área, né, no mesmo ambiente. Então, a gente costuma sempre colocar, né, que o ambiente ele é compartilhado, né, o meio ambiente é compartilhado. Então, quanto mais a gente consegue se esforçar para colocar isso em prática, mais a gente consegue ter resultado no campo. Então, além desses cases, né, que eu comentei que têm sido estudados cada vez mais, essa polinização assistida, né, dessa instalação de apiários, né, essa mudança um pouco da forma de produção, as empresas, as indústrias, elas investem em uma tecnologia cada vez mais precisa, né? Então, sempre fortalecendo ali a questão da capacitação, do treinamento das pessoas que aplicam os produtos, porque de fato a gente sempre fortalece a questão do manejo integrado, né? Então, o manejo integrado ele é um conceito muito amplo, mas ele traz diferentes tecnologias, né? E isso, de alguma forma, ele traz também a proteção dos polinizadores, né? Os serviços ecossistêmicos que esses organismos eles prestam para a agricultura, ele é um fator que é levado em consideração quando é desenvolvida uma nova tecnologia, né? E a indústria ela investe bastante nesse setor. Então, isso traz para diferentes setores dentro da agricultura uma certa tranquilidade de que o tema está avançando e a gente está conseguindo evoluir muito dentro desse conceito, né? Dessa coexistência entre a agricultura e os polinizadores de maneira geral.
1: E dentro dessa agenda também, a gente já falou de bioinsumos aqui no programa hoje, mas é isso, pelo enredo do Dia Mundial do Meio Ambiente, a gente está se permitindo falar um pouquinho mais, porque eu sei também que a CropLife, a questão dos bioinsumos, é uma agenda prioritária para a entidade, né? Como que vocês estão enxergando os avanços, se de fato existe avanço, mas eu acredito que pela ótica de vocês, sim, mas realmente existe avanço nessa questão da legislação para bioinsumos e como que a CropLife também tem se articulado para avançar em outros temas que têm a ver com sustentabilidade dentro aí de Brasília, que a gente sabe que nem sempre é tão fácil falar de agro e meio ambiente na mesma sala, né? Então, como que vocês têm olhado isso, não só por bioinsumos, mas outros produtos que também estão dentro do guarda-chuva da CropLife?
7: A gente dá para pensar em diferentes frentes, né? Tanto bioinsumos quanto os defensivos químicos, a gente está num processo agora de atualização da regulamentação, né? E a indústria, a CropLife, ela representa o setor principalmente focado na parte de desenvolvimento de novas tecnologias, né? De inovação. Então, quando a gente fala da atualização regulatória, a gente busca, né, dentro das discussões que a gente participa, né, que o setor participa, sempre de trazer a segurança jurídica para que isso também impulsione o investimento em ferramentas novas, né, que isso chegue para o produtor de forma segura, de forma eficiente, porque a gente entende que a agricultura tropical brasileira é uma agricultura desafiadora, né? Então, quanto mais ferramentas, né, disponíveis para esse produtor poder lançar a mão, né, no campo, isso é essencial, né? Então a gente está nesse momento ali de discussão, junto com várias outras entidades, instituições, de realmente colaborar para que esse para que esse para que essa ação, para que isso dê andamento da melhor forma possível, né? Então, para a parte de bioinsumos também, dentro da agenda de sustentabilidade, assim como os polinizadores, essas duas frentes elas fazem parte dessa visão mais ampla de agricultura sustentável. E os bioinsumos e os defensivos químicos, eles contribuem de forma integrada, né? O que quando a gente reforça a questão do manejo integrado, é justamente isso. O produtor ele vai utilizar na lavoura a melhor tecnologia que para ele fizer mais sentido naquele momento. E essa avaliação que é feita no campo, ela também depende, né, do desenvolvimento de novas ferramentas, né, de ter novas ferramentas. E a parte da regulamentação e essa discussão que está tendo, que é bem ampla, é bem complexa, ela é extremamente importante nesse momento que a gente está vivendo.
1: Obrigada, viu? Te agradeço muito pela participação. Pedro Duarte é coordenador de sustentabilidade e boas práticas da CropLife. Portas abertas para você voltar aqui em outras oportunidades, viu?
7: Obrigado, Mariana.
1: E agora nós vamos falar de cavalos, um assunto ainda pouco recorrente no noticiário do agronegócio. Mas é que recentemente o Brasil se tornou o palco do maior leilão de cavalos quarto de milha do mundo. Realizado em Nazário, em Goiás, o quinto leilão JBJ Ranch movimentou 257 milhões de reais em apenas 3 dias, estabelecendo um novo recorde global. Quem está por trás disso é Fabrício Batista, ele é empresário, neto do fundador da JBS e que trabalha então para colocar a JBJ Ranch no circuito internacional de genética e negócios de alto valor.
8: Hoje o Brasil ele vem quebrando, né, alguns paradigmas, né? Logicamente o berço do cavalo quarto de milha, a origem é os Estados Unidos, mas hoje com o nosso leilão e com a qualidade genética que está sendo ofertada, né, dentro desse evento, a gente vê americanos, vários deles, né, treinadores, né, selecionadores, pessoal que trabalha com melhoramento genético nos Estados Unidos, vindo ao Brasil, né, adquirindo genética aqui e levando de volta para os Estados Unidos. Então esse é um movimento muito novo, logicamente o natural é a gente comprar lá e trazer para cá. Hoje existe esse movimento dos americanos comprar aqui e levar de volta para a América. Então a gente fica muito feliz e muito realizado, né, com a possibilidade de estar criando um negócio de fato mundial.
1: Segundo o empresário, o mercado de cavalos no Brasil movimenta 30 bilhões de reais. Valor significativo internamente, mas pequeno, perto dos 170 bilhões de dólares que giram lá nos Estados Unidos.
8: Tem vários brasileiros que de fato moram e treinam cavalos e competem, né, nas modalidades dentro da raça quarto de milha nos Estados Unidos. Né, são competidores que têm ganhado, né, dos americanos, têm ganhado os prêmios, né, enormes. Então, quando eu falo prêmios, é de fato dinheiro. Né, todo mundo que está dentro dessa indústria, logicamente, ela tem uma paixão pelo cavalo, mas ele busca uma rentabilidade através das provas, da pista ou da comercialização. Então, o Brasil hoje, de fato, ele é um grande celeiro, né, de atletas, né, de bons criadores. E hoje nos orgulha muito, né, a gente fazer parte não só do cenário brasileiro, mas ser referência dentro desse mercado mundial do cavalo quarto de milha.
1: Nosso programa fica por aqui, mas você continua conectado nas nossas redes sociais, ligado na programação da Jovem Pan. Muito obrigada pela sua companhia. Eu agradeço a todo mundo que faz o programa comigo e a gente te espera na próxima semana. Até lá!

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0: Jornal da Manhã, agora são 5 horas e 59 minutos.
1: Repita.
0: 5h59.
1: Estamos começando mais uma edição do Jornal da Manhã. Informação, notícia, prestação de serviço, tudo aquilo que você precisa saber para ficar sempre muito bem informado aqui com a gente no Jornal da Manhã. Ao meu lado, ela, Paula Nobre. Bom dia, Paula.
0: Tudo bem, Daniel Caniato? Bom dia para você, bom dia à nossa audiência. Muito obrigada sempre pelo seu carinho. Vamos juntos até às 10 horas da manhã com muita notícia e muita informação. Vamos nessa, Daniel.
1: Vamos nessa. Vladimir Putin responde à carta aberta de Volodymyr Zelensky com um pedido de cessar fogo e encontro para debater final da guerra e diz não ver motivo para se reunir com o líder ucraniano.
0: Flávio pede que o Supremo Tribunal Federal declare Alexandre de Moraes suspeito para julgar repasses de Daniel Vorkaro para o filme Dark Horse sobre a trajetória do pai Jair Bolsonaro.
1: Lula sanciona a lei que autoriza a renovação automática de carteira nacional de habilitação de motoristas considerados bons condutores por não registrar infrações de trânsito sujeitas à pontuação.

0: Em publicação no Diário Oficial Americano, Estados Unidos confirmam a classificação das facções brasileiras, PCC e Comando Vermelho, como organizações terroristas e a medida entra em vigor.
1: Polícia Civil de Santa Catarina indicia por estelionato uma mulher de 37 anos suspeita de ter fingido ser uma menina de 12 anos para ser adotada por família em Joinville, no norte do estado.
0: É isso, Carlo Ancelotti mantém dúvidas e fará novo teste na partida de hoje da seleção brasileira contra o Egito em Cleveland. Último amistoso antes da estreia na Copa do Mundo, que acontece no dia 13 em Nova Jersey contra o Marrocos. Agora são 6 horas.
1: Repita.
0: 6 em ponto.
1: E o presidente Lula sancionou a lei que permite a renovação automática da CNH, a Carteira Nacional de Habilitação, para motoristas sem registro de infração punidas por pontos. Quem tem os detalhes da notícia é o repórter André Anelli.
2: A medida sancionada pelo presidente Lula autoriza a renovação sem custos para motoristas que não cometeram infrações de trânsito sujeitas à pontuação nos últimos 12 meses. De acordo com o Palácio do Planalto, cerca de 2 milhões de motoristas já foram beneficiados com a renovação automática. A Secretaria Nacional de Trânsito, Senatran, calcula que a renovação gratuita já fez a população economizar 854 milhões de reais. Nas redes sociais, o presidente Lula disse que o resultado já aparece: recorde de novos condutores habilitados no país. Segundo ele, seja para trabalhar, conquistar mais autonomia ou passear com a família, cada vez mais brasileiros estão realizando o sonho da habilitação.
3: Só para ter uma ideia, a partir do dia que nós assinamos isso, dia 9 de dezembro de 2025, até agora, dia 6 de junho, só para você ter ideia, nós já temos 1.302.419 pessoas que tiraram cartas. É o maior número de cartas emitidas desde 2014. Só para ter uma ideia, custo de condutores, pegue que interessante aí, 5.938.734 pessoas, sabe, nesse período. Pegue mais uma informação correta aí. Requerimento total de novas carteiras, 7.156.781. É muita gente, 7 vezes mais do que em qualquer outro momento da história.
2: Ainda em relação à lei, os exames de aptidão física e mental continuam obrigatórios. Os procedimentos só poderão ser feitos por médicos e psicólogos, especialistas em medicina do tráfego e em psicologia do trânsito. A lei também tabelou os preços dos exames que deverão ser fixados pelo Conselho Nacional de Trânsito, o CONTRAN. De Brasília, André Anelli.
0: Em entrevista a Beatriz Manfredini no jornal Jovem Pan, o diretor de engenharia da Sabesp falou sobre o vazamento de gás que mobilizou equipes de emergências no centro de São Paulo. Acompanhe.
4: A Sabesp estava com um serviço de emergência, né, uma manutenção corretiva, para sanar o vazamento em uma adutora ali na rua no centro de São Paulo. Todos os protocolos para o serviço emergencial foram cumpridos. Exemplo, né, a presença do cadastro em mãos dos nossos operadores, a escavação foi feita de forma manual e posteriormente mecânica, mas com equipamentos para identificação da rede de gás. Mas, infelizmente, a pá da retroescavadeira, sim, atingiu a rede de gás e ocasionou um vazamento. Rapidamente chamamos, disparou o plano de contingência, a Comgás foi chamada, ela chegou em 20 minutos, sanou o vazamento e a Sabesp deu continuidade ao serviço. Aspectos de segurança dentro da nossa empresa, eles são inegociáveis, né? Nós temos um protocolo de proteção tanto aos trabalhadores da Sabesp quanto à sociedade. E agora a Sabesp está na fase de investigação, averiguação para verificar o que levou a retroescavadeira a danificar essa rede de gás face ao cadastro que estava na mão do nosso pessoal e também a avaliação se houve algum tipo de imprudência com relação ao manuseio da escavadeira.
5: Roberval, quanto tempo pode ainda durar, então, o entendimento de se houve algum tipo de imprudência? Qual o procedimento a partir de agora? A gente teve essa situação no Jaguaré que comentamos, que, pelo que eu entendo, ainda está em investigação. Então, qual é o tempo de resposta da Sabesp para a gente entender o que aconteceu nessas situações?
4: Importante destacar, né, que o que nós estávamos fazendo hoje ali no centro de São Paulo era um reparo emergencial de uma adutora. Então, nós temos o protocolo para reparo emergencial, mas nós também temos o protocolo para execução de obras planejadas, que é o caso que aconteceu no Jaguaré. Importante destacar que no Jaguaré nós estávamos executando uma obra pelo método não destrutivo, que dentro da nossa matriz de risco é um risco médio, né, com relação à complexidade da obra. No caso, hoje ali na região central, nós estamos fazendo serviço com vala a céu aberto. O que significa isso? Considerado como risco baixo, tanto pela Comgás quanto pela Sabesp, porque o gás, numa vala sendo executada a céu aberto, o gás, o peso dele é menor do ar, então ele tende a subir, né? E pegar o caminho da atmosfera. Então, é menos complexo quando você está fazendo um serviço com vala a céu aberto. Outro destaque que eu dou aqui para a população é que a Sabesp está, sim, cumprindo todos os protocolos com relação à questão relacionada a incidentes, né, que ocorrem, incidentes com relação a gás. Só para todo mundo ter uma ideia, não é desejado, mas acontece incidentes com relação à rede de gás, cerca de 20 incidentes por mês. E nós executamos cerca de 6 mil serviços em ruas que têm rede de gás por mês. Então, dá um índice de falha de 0,3%. Nós estamos trabalhando muito forte com planos de ação de melhoria para que a gente reduza essa incidência de 0,3%, podendo chegar ao que nós gostaríamos, que fosse zero, né? Mas a população pode ficar tranquila que a Sabesp está trabalhando muito forte, porque um valor da nossa empresa é a segurança, tanto dos trabalhadores quanto da sociedade.
1: 6:07, em um pronunciamento de rádio e TV, o ministro do Meio Ambiente e Mudança do Clima, João Paulo Capobianco, disse que o governo reforçou as ações de prevenção diante do risco do Super El Niño este ano. O fenômeno pode causar chuvas acima da média, secas e incêndios florestais. Vamos acompanhar os detalhes da informação com o Misael Mainetti.
6: O governo federal intensificou as ações de monitoramento e prevenção de incêndios florestais diante da possibilidade de ocorrência de um Super El Niño nos próximos meses, evento climático que modifica chuva e temperatura em todo o planeta. O anúncio foi feito em pronunciamento em rede nacional de TV pelo ministro João Paulo Capobianco, nesta sexta-feira, Dia Mundial do Meio Ambiente. Órgãos federais trabalham com cenários que indicam um elevado risco de eventos climáticos extremos, incluindo períodos prolongados de seca, ondas de calor e aumento da ocorrência de queimadas em diferentes regiões do país.
7: Nesse ano, diante da previsão de um novo El Niño, reforçamos o monitoramento e colocamos em campo o maior contingente de brigadistas da nossa história. Aumentamos o número de aeronaves e equipamentos de prevenção e combate e apoiamos em mais de R$500 milhão os corpos de bombeiros dos estados onde há mais incêndios florestais. Hoje, no mundo inteiro, são os critérios ambientais que definem acordos comerciais e abrem as portas do investimento. Ir na contramão dessa tendência pode fechar mercados e isolar o país. Proteger as nossas florestas, os nossos rios e a vida de nossas famílias já seria a razão suficiente. E é, ao mesmo tempo, uma garantia para o futuro próspero da economia brasileira. Neste Dia Mundial do Meio Ambiente, renovamos o compromisso de deixar para as próximas gerações um país mais preparado e mais sustentável.
6: O ministro do Meio Ambiente e Mudança do Clima disse que desde janeiro de 2023, o Brasil voltou a tratar o meio ambiente como indutor do desenvolvimento e ainda destacou a diminuição do desmatamento nos últimos anos em várias regiões do Brasil, como a Amazônia e Pantanal.
7: Estamos mostrando que é possível crescer, gerar emprego e renda sem deixar de proteger nossas florestas, nossas águas e nossa biodiversidade. Nos últimos 3 anos, o desmatamento na Amazônia caiu pela metade. No Cerrado, a redução foi de 32%. E no Pantanal, 65%. Ao proteger nossos biomas, salvamos a biodiversidade e evitamos lançar na atmosfera milhões de toneladas de gases de efeito estufa.
6: Também falou da ampliação de áreas protegidas e do reconhecimento de terras indígenas e territórios quilombolas, que somados equivalem a 5 milhões de campos de futebol. O ministro ainda destacou o trabalho realizado em transição energética e criticou tentativas de acabar com instituições ambientais em anos anteriores.
7: Voltamos também a liderar a transição energética a partir da substituição de combustíveis fósseis por opções mais limpas, como os biocombustíveis e a eletricidade. Teremos estímulos à renovação da frota brasileira, tanto privada quanto do transporte público. Esses resultados são fruto de um amplo trabalho de cooperação entre o governo do Brasil, os estados e municípios e a sociedade civil. Eles só foram possíveis porque voltamos a investir em ciência, em monitoramento e a fortalecer instituições importantíssimas como o IBAMA e o Instituto Chico Mendes de Conservação da Biodiversidade, que foram alvo de tentativas de desmonte em anos anteriores.
6: O governo também celebrou a adesão de Luxemburgo ao Fundo Florestas Tropicais para Sempre, lançado pelo Brasil. O país europeu promete repassar 50 milhões de euros entre 2026 e 2030, além de manter, após esse período, uma contribuição anual ao fundo. O anúncio foi feito em evento internacional em Luxemburgo, com a presença do ministro das Relações Exteriores, Mauro Vieira. Além do repasse, também ficou definido que o país sediará o braço de investimentos do projeto, que foi chamado de Fundo de Investimentos para Florestas Tropicais, lançado pelo presidente Lula na COP30. Com mais esses recursos, o fundo passa a reunir quase 7 bilhões de dólares.
0: Com o mercado de trabalho aquecido, as famílias brasileiras mantêm o ritmo de consumo. O destaque é para as compras de maior valor e feitas a prazo, como os eletrodomésticos e móveis. A reportagem é de Matheus Dias.
8: Mesmo com o alto nível de endividamento no país, a confiança do consumidor brasileiro segue em alta. Dados da Confederação Nacional do Comércio de Bens, Serviços e Turismo apontam que a intenção de consumo das famílias avançou 1,6% em maio. Foi o sétimo mês consecutivo de crescimento, levando o indicador ao maior patamar desde março de 2015. O resultado mostra que, apesar dos juros elevados e do orçamento ainda apertado para muitas famílias, a disposição para consumir continua aumentando. O economista-chefe da Confederação Nacional de Bens, Serviços e Turismo, Fábio Bentes, liga o crescimento do consumo à queda no desemprego.
9: O principal fator condicionante do consumo é o mercado de trabalho, sim. Historicamente, no Brasil, o Brasil é um país que não tem poupança, o nível de poupança é baixo, ou seja, depende-se do recurso, do capital de terceiros para consumir ou para investir. E isso é um complicador num país onde são praticadas taxas de juros tão elevadas quanto aqui. O grande risco que se tem do ponto de vista da inadimplência não é nem uma queda lenta dos juros, não. É se a gente tiver alguma inflexão no mercado de trabalho.
8: Os dados mostram que o avanço foi mais forte entre as famílias de maior renda, mas também alcançou os consumidores com renda mais baixa, indicando uma recuperação relativamente disseminada. Além disso, cresceu a intenção de compra de bens duráveis, como eletrodomésticos e móveis, gastos que normalmente dependem mais do acesso ao crédito e da confiança na renda futura. Para os especialistas, o consumo avança por conta da força do mercado de trabalho. Com mais gente empregada e renda em alta, cresce a sensação de segurança para se assumir compromissos financeiros e ir às compras. O economista Roberto Troster afirma que nem toda dívida é ruim.
10: A razão básica é o desemprego baixo. Quando as pessoas têm estabilidade laboral, elas têm mais confiança no futuro, começam, então, se endividam, consomem mais, apostando na estabilidade. Nem toda dívida é ruim. Quer dizer, o que é uma dívida boa? Uma dívida em que a instituição financeira ganha e o consumidor ganha. Então, um exemplo, se alguém financia um imóvel para morar, então gasto equivalente, ou até menos do que gastaria com aluguel, e no fim de um tempo ele tem um imóvel próprio. Isso vale para todos os créditos. Então, se endividar mais por algo que é subjetivo, que o consumidor considera oportuno, faz sentido.
8: Mesmo assim, os juros altos no país ainda são um obstáculo para uma expansão ainda maior no consumo. É o que diz o economista-chefe da CNC, Fábio Bentes.
11: A taxa de juros da economia vai continuar funcionando como uma espécie de freio, de contrapeso a esse mercado de trabalho bastante aquecido.
8: Roberto Troster ainda enxerga que o aumento do consumo financiado deve aumentar ainda mais a inadimplência e, consequentemente, o endividamento.
10: A inadimplência vai aumentar nos próximos meses, mesmo com desenrola. O outro desenrola foi em 2023, a inadimplência ficou naquele patamar de 71 milhões de inadimplentes, acabou desenrola, continua a subir. Você tem que atacar as causas da inadimplência, não atacar os efeitos. Trocar, por exemplo, dívida por FGTS ou algumas renegociações, pouco. Por que que a inadimplência é alta? Então, você tem uma oferta de crédito disfuncional.
8: Segundo a pesquisa da CNC, no curto prazo, a economia será aquecida. Mas a preocupação sobre a sustentabilidade desse crescimento, especialmente em um contexto de crédito mais caro e orçamento familiar comprometido.
1: Seguimos com outros destaques. Na decisão que determinou a inocência de Monique Medeiros pela morte do menino em Riborel, a juíza responsável pelo caso afirmou que Monique foi vítima de um massacre nas redes sociais e alvo de misoginia. O resultado do julgamento gerou uma revolta e deverá ser questionado. Em entrevista concedida à Jovem Pan ao jornalista Marcelo Matos, o pai de Henri Borel, o engenheiro Leniel Borel, manifestou indignação com essa absolvição e prometeu continuar lutando por justiça. Vamos acompanhar.
12: Completamente revoltado como pai, como cidadão, como ser humano, ver não só com relação à decisão, né, o perdão judicial sendo dado para uma homicida, né, uma mãe que deveria proteger o filho, que no mínimo foi omissa. Jurados, né, decidiram dessa forma e que foi condenada, né, pela população, pelos jurados leigos, né, pela sociedade no homicídio. É, no mínimo, culposo, né, nem vou entrar nesse mérito agora, não sei se devemos, mas é o que está. Hoje o Brasil só fala na decisão da juíza de ter ali. Os jurados terem falado do homicídio doloso, terem condenado e a juíza voltar na quesitação, quando entendeu que os jurados estavam condenando, voltar de novo até chegar ali no homicídio culposo. E após o homicídio culposo, né, quando houve essa mudança da tipificação, a juíza dá o perdão judicial com base na misoginia, quer dizer, abre-se um precedente judicial no nosso país, muito perigoso. Quer dizer que agora, se você é mulher, se você é mãe, a pena é diferente, por exemplo, de um homem, de um pai. É o que a juíza fala, que quem a Monique, ela é vítima e não é mais a que foi a responsável pelo tudo que aconteceu. Sair dali estarrecido, foram 11 dias que, para mim, foram piores do que 5 anos aguardando justiça. Esqueceram ali do meu filho, esqueceram ali que tinha uma criança que foi brutalmente assassinada. Só se falavam em Monique e Jairo. Esse caso já não é mais nem sobre condenação, já não é mais nem sobre Monique e Jairo. Esqueceram há muito tempo ali que tem uma criança de 4 anos que perdeu a sua vida. É o que estou falando, né? Uma criança de 4 anos apenas de idade. E agora, com uma decisão judicial como essa, abre-se um precedente no nosso país para que outras crianças percam a sua vida com base no que foi definido, né? Então, muito perigoso sair com o sentimento de uma injustiça tamanha, desigual. Vimos ali a juíza o tempo todo levando para até aquela decisão. São 5 anos que eu vejo esse caminhar de uma parcialidade em cima da Monique por ela ser mulher, né? E esquecem que tinha uma criança ali que foi morta, brutalmente assassinada, com 23 lesões. Os jurados, vimos isso, quem teve lá nesse júri, vimos a juíza tomando café com os jurados, vimos almoçando, tentando ali chegar numa decisão final. E pior, né? E o pior disso é fundamentar trazer uma pauta ideológica, uma causa ideológica que as mulheres do nosso país tanto defenderam, que tanto lutaram, né, por causas, por seus direitos, e trazer para um processo judicial de homicídio de criança, de crime contra a vida, trazer uma pauta ideológica, uma politicagem. É muito perigoso o que nós vimos ali.
13: O que, que o senhor espera? Quer dizer, claro que vai haver um recurso na tentativa de alterar essa sentença?
12: Não só. O recurso, além de anulação do júri, que no primeiro momento nós estamos pedindo a anulação do júri da Monique, né? Com relação ao Jair, eu acho que chegou-se ali, né, numa decisão. Não teve, né, principalmente nessa parte final, não teve nada ali que mudasse a tipificação, né? Os jurados conseguiram realmente definir, tirar até crimes do Jair. Mas com relação à Monique, nós vimos algo que nunca se ouviu falar na história. Se o júri popular é o sistema mais democrático no nosso país, não deveria um juiz estar tendencioso, usando uma pauta ideológica para influenciar jurados. E o que nós vimos é os jurados sendo influenciados. Quando os jurados definiram e a Monique foi condenada no homicídio doloso, assim como o Jair, e na hora que a juíza percebeu que condenou, voltou na quesitação, está lá, está na ata, é só olhar em alta, e inclusive ela fala na ata que ela estava se penitenciando porque ela errou e quesitou de novo, e perguntando, né, vocês entendem que a Monique tem culpa? E aí os jurados, são jurados leigos, né, na culpa eles entraram que sim, né, e essa culpa eles não estavam entendendo que em relação ao dolo, nessa nova quesitação, e aí entrou o culposo. E aí, como não estavam sendo julgados ali, nem ela nem ele, pelo homicídio culposo, sim pelo doloso, abre-se um precedente da juíza dar a pena e a definição. E a juíza foi lá de uma forma que eu considero como um dos maiores absurdos, né, jurídicos da história. Ontem, né, no dia de Corpus Christi, eu só tinha visto e ouvido falar de Barrabás sendo preterido a Jesus na história, talvez uma das maiores aberrações jurídicas que a gente já viu, o rei, né, o nosso rei dos cristãos, sendo mais penalizado do que um ladrão. Então, e ontem nós vimos no mesmo Corpus Christi, vendo a Monique sair pela porta da frente após um perdão judicial daquela que, no mínimo, foi omissa.
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0: Repita.
1: 6h23.
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0: 6 horas e 26 minutos.
1: Repita.
0: 6h26.
1: E agora a gente fala sobre o seu bolso. Que muitos brasileiros estão endividados, a gente já sabe. Um problema que afeta muitas classes sociais. Mas qual será a melhor estratégia para organizar as dívidas? Esse é o assunto do programa Economia em Foco desta semana com a jornalista Denise Campos de Toledo. Inclusive, a nossa produção separou um trechinho. Vamos acompanhar.
22: A gente percebe essa aflição, essa angústia da gestão da vida financeira em todas as camadas sociais. Então, a gente falou muito dessas pessoas que estão nesse estado de endividamento, mas se a gente fizer um recorte, a gente tem pessoas que têm ali renda muito boa. A gente tem a classe A endividada, né? A gente tem ali a classe B mais endividada. É, e aí, o planejamento é um instrumento que vai rever e vai conseguir tirar essas pessoas mais rapidamente dessa situação. O que é mais difícil quando a gente está falando por vezes desse extrato social, é que as pessoas têm dificuldade de abrir mão do padrão de vida que conquistou, de voltar algumas casas para trás no jogo da vida, mas que às vezes as circunstâncias elas impõem isso, principalmente, né, por coisas que a gente estava debatendo aqui com o Gustavo, o custo do dinheiro, as coisas estão mais caras.
23: Vai subir o condomínio, sobe aluguel para quem não tem a casa própria, a despesa com combustível, com garagem, vai indo. Criar um filho hoje custa muito mais caro do que antigamente. As despesas básicas, o que você gasta com fralda.
22: Você vai tomando, assim, preenchendo a sua renda com gastos que podem ser racionalizados. Eu escrevi uma coluna uma vez dizendo assim, olha, mostra a sua inflação que eu mostro a minha. Porque cada um tem uma inflação.
23: É o padrão de consumo.
22: Esse padrão, ele pode estar muito mais apertado em uma camada, né, ou em outra, a depender desse perfil de consumo. Então, a gente percebe e vê o problema dessa desigualdade que temos no Brasil, mas a gente tem muita gente que tem um grande potencial de organizar as finanças e não faz por falta de planejamento mesmo.
23: Sentar e fazer as contas direitinho. E agora a gente falou a questão dos jogos, tem o problema também do vício das compras. Eu vi gente comemorando quando foi revogada a taxa das blusinhas, ou agora vou voltar a comprar muito. E na verdade acaba se comprometendo, porque pode usar o cartão também, né?
24: Claro, então essa facilidade desse comércio e essa motivação que o próprio mercado dá faz com que, né, o consumidor se sinta ali, vou consumir mais um. Eu não preciso dessa blusinha, não preciso desse sapato, mas eu mereço, né?
23: E nesse, tá bom, né?
24: Isso, e nesse eu mereço, no final do mês ele vai ali enforcando o seu orçamento e uma hora o preço literalmente chega e a fatura chega. Então, por isso que é fundamental a questão da educação financeira, que a gente atua tanto, e, claro, o planejamento ele é fundamental. Uhum. Para qualquer nível, nível doméstico, nível empresarial, e isso facilita e ajuda toda a sociedade.
23: E eu já tenho falado isso quando saiu até o programa Desenrola, que não se trata exatamente de educação financeira. É muito da responsabilidade da pessoa no gerenciamento das contas, não é? É aquela coisa assim, eu vou comprar se eu precisar, se eu puder pagar.
24: Isso, esse é o pior dos mundos, né? Cabe no meu orçamento, mas eu estou precisando, não é? Essa não deve ser a pergunta que deve ser feita. Eu mereço, tudo bem, todos merecemos, né? Um mimo, etc. Mas eu devo, porque eu tenho compromissos a médio e a longo prazo. Esse é o planejamento que deve ser incutido na consciência do consumidor.
23: Agora eu volto com o Gustavo Assis, que é CEO da Asset Bank. Gustavo, você vê alguma perspectiva melhor em relação à inflação, porque é um outro problema que nós estamos lidando. Os preços vêm subindo já há algum tempo. Deram, assim, tecnicamente a gente viu o IPCA cedendo, estava meio que caminhando abaixo do teto da meta, mas a gente tinha nessa questão da composição de gastos que nós estávamos falando, ainda preços subindo e preços que pesam no orçamento, né? Você tem uma perspectiva de inflação melhor? Porque a gente vê, por exemplo, no relatório Focus, que as projeções estão subindo também para os próximos anos. Pouco, mas tem essa tendência.
2: Denise, nós vivemos um momento que é um tanto quanto difícil até de decifrá-lo, né? Porque nós temos uma das maiores taxas de juros nos últimos anos. E mesmo assim, nós não conseguimos fazer com que os nossos índices de inflação eles se arrefeçam, né? Eles têm esse efeito contrário, né? É um ambiente que, assim, neste primeiro momento, dado tudo que nós vivemos, né, tanto no ambiente doméstico, econômico, político, quanto externo, vídeo que ocorreu ontem, né, com o anúncio dos Estados Unidos com uma possibilidade de uma nova sobretaxa, o boletim Focus, ele, de certa forma, ele reflete uma realidade. Nós não temos, nesse instante, indicadores concisos, né, que nos indiquem uma queda. É um tanto quanto difícil enxergar isso num curto espaço de tempo, onde nós verificamos, olhando só o Brasil, uma taxa de juros que não deveria estimular consumo, né? E, ao contrário, nós estamos enxergando, na verdade, um aumento do consumo. Apesar da escassez de crédito, nós enxergamos que o consumo das pessoas físicas, através de tomada de crédito, ele continua. O Galípolo recentemente fez uma conversa falando da quantidade, uma parte da população endividada em cartão de crédito. Cartão de crédito é consumo. O relato que você trouxe agora também, né? Uma parte da nossa população comemorando o fim da taxa das blusinhas. Então, assim, olhando de maneira ampla, nós não temos indicadores que, nesse instante, nos tragam de maneira concreta de que nós teremos aí uma redução de inflação num curto espaço de tempo. Nós não enxergamos isso. E aqui, olhando de maneira mais técnica, nesse instante também, tanto quanto interferência geopolítica, né, que obviamente o conflito que ainda perdura, Estados Unidos, Irã, nessa relação direta do petróleo que ela reflete em toda a cadeia produtiva no país, não há como uma única dos nossos setores econômicos não ter uma relação direta ou indireta, que obviamente vai refletir também sob o ponto de vista do aumento do preço de serviço de produtos. Também essa curva que insiste em permanecer de consumo, que obviamente ela vai continuar produzindo aí um efeito inflacionário.
23: Exatamente, porque tem essa resiliência do consumo, mesmo com inflação mais alta e com juros elevados, né?
3: O consumo hoje ele é muito facilitado, né? Assim, antes você tinha um processo, você tinha que ir até o supermercado, você tinha que ir até o shopping, você tinha que ir até um comércio popular.
23: Até um restaurante.
3: Até um restaurante. Hoje, tudo está na palma da mão. E essa falta de materialização do consumo, desse processo, é muito facilitado e acaba levando a gente a consumir mais. Então, hoje, num clique, você compra absolutamente tudo. E as redes sociais, que têm lá o seu lado luz, mas também tem o seu lado sombra, de que também evidencia vidas editadas ali e que as pessoas já estão numa angústia de lidar com o seu dia a dia, com essas questões financeiras. E elas olham ali um espetáculo...
22: que é muito deslumbrante mesmo, e as pessoas querem experimentar um pouquinho daquela vida. Elas não querem aquela roupa ou aquela viagem necessariamente, elas querem experimentar aquele bem-estar que está sendo projetado na palma da nossa mão.
23: Por que eu não posso?
22: Como não, né? É. E aí a pessoa se endivida pela mesma viagem e ela volta para casa com a mesma angústia e com a fatura do cartão. Então, eu acho que o que a gente também precisa culturalmente, e aí eu concordo que a educação financeira de base, mostrar principalmente para os nossos jovens a importância do pensamento mais crítico, de definição de prioridades, né? Eu quero isso, mas não preciso. Eu quero, mas não, eu quero não agora, daqui a pouco. É um processo. Sou otimista, senão não estaria trabalhando com isso há mais de 20 anos. Hoje a disputa é muito grande, assim. Eu acho que a gente tem muitos competidores de altíssimo nível, seja os jogos, o consumo à palma da mão, enfim.
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0: Agora são 6 horas e 35 minutos. Pela primeira vez, pesquisadores registraram e acompanharam um filhote de mico-leão preto desde o nascimento até os primeiros meses de vida. Os registros em vídeo foram feitos por meio de uma armadilha fotográfica na região do Pontal do Paranapanema e fazem parte de um estudo internacional do Instituto de Pesquisas Ecológicas. Acompanhe.
4: Pela primeira vez na história, pesquisadores conseguiram registrar o crescimento de um filhote de mico-leão preto do nascimento até os primeiros meses de vida em seu habitat natural. Um registro fiel e raro de uma das espécies mais ameaçadas de extinção no país. As imagens fazem parte de um estudo internacional dentro de um programa desenvolvido pelo IP, Instituto de Pesquisas Ecológicas.
5: A gente percebeu, a gente descobriu, né, o nascimento e até o desenvolvimento desse filhote pelo uso das câmeras TREP. Então, é um método não invasivo que a gente tem, bastante interessante, em que a gente coloca câmeras nas árvores, né, em diferentes alturas, para conseguir registrar várias espécies usando diferentes recursos dentro daquele habitat. E aí, a gente conseguiu, então, a partir dessas imagens, desses vídeos, observar, né, o nascimento de um bebezinho de mico-leão preto e o seu desenvolvimento ali nesse período bem crítico, que são os primeiros meses de vida. E depois a gente ainda acompanha um juvenil pelas imagens, a gente acompanha então essa demografia do grupo, né, essa variação.
4: O segredo deste registro está no alto das copas das árvores, de um fragmento da Mata Atlântica presente no Pontal do Paranapanema. O local exato é mantido em sigilo pelo IP para a proteção dos animais. Foram instaladas 27 câmeras de vídeo em troncos de árvores, em alturas que chegam a 8 metros do chão. Uma tecnologia que permite monitorar os animais 24 horas por dia, sem causar estresse ou interferir na rotina da floresta.
5: A gente tem monitorado por câmeras há muito tempo, né? E a gente monitora esse fragmento há muitos anos. Sim. Então, desses dados mais recentes, essa é a... Eu não estou enganada, é a primeira vez que a gente tem realmente o nascimento e o desenvolvimento a partir de imagens de câmeras. Mas a gente costuma, sim, encontrar ao longo dos monitoramentos de diferentes grupos em outros fragmentos. É uma área em que a gente fez recentemente ações de manejo, né? Então, ela tem sido reforçada, essa população, com indivíduos de outros fragmentos, com grupos de outros fragmentos, para fortalecer essa população, para trazer diversidade genética.
4: O Instituto IP realiza pesquisas nesta região do estado de São Paulo, mais especificamente no Parque Estadual Morro do Diabo, há mais de 40 anos. Em 2024, 5 primeiros micos-leões pretos foram retirados do Parque Estadual em Teodoro Sampaio e soltos em um fragmento florestal. Na época, a expectativa era grande para ver os frutos desta soltura. Para a coordenadora do Programa de Conservação do Mico-Leão Preto, um acompanhamento importante para preservar e frear o perigo de extinção dessa espécie, que na década de 70 já foi considerada extinta.
6: Dentro do projeto, a gente trabalha com um leque de estratégias, né, que se complementam para trabalhar com a conservação da espécie. E dentro dessas estratégias a gente tem, né, essa que a gente chama de manejo populacional, que é a soltura de indivíduos em populações que estão extremamente ameaçadas, né, de desaparecer, para poder proporcionar o crescimento dessa população, a mistura genética. E uma das formas desse trabalho mostrar que tem sucesso é justamente a partir do nascimento de filhotes, porque o nascimento de filhotes mostra que a população está saudável o suficiente para se reproduzir. Então, ter filhotes nascendo é sempre uma ótima notícia, mas principalmente quando a gente está falando das populações mais ameaçadas, porque são populações em que os nascimentos realmente vão fazer a diferença, porque um, dois, três indivíduos às vezes representam 10% da população, né?
4: Além de acompanhar o mico-leão preto, os pesquisadores descobriram que outras espécies dividem o mesmo ambiente e se adaptam para sobreviver em áreas de mata isolada. Isso é prova de que se preservar espécies bandeiras como o mico-leão preto também ajuda a salvar todo o ecossistema. Neste mesmo fragmento da Mata Atlântica, no Pontal do Paranapanema, foram flagrados animais como a família gambá, a mãe e cinco filhotinhos, e macacos prego, se alimentando.
6: Quando a gente desenvolve um trabalho voltado para uma espécie bandeira, que é uma espécie que carrega a conservação do seu ambiente nas costas, a gente está pensando também em toda essa comunidade que compartilha do ambiente. Então, a gente está conservando toda a gama de espécies que está ali presente, né? Então, essa é a grande importância da gente ter esse foco em espécie, né? Porque a gente sabe, e a partir dos trabalhos que a gente tem feito, a gente mostra cada vez mais que os recursos, eles são compartilhados. Então, se a gente conserva aquele recurso, mesmo que seja pensando no mico-leão preto, a gente está trazendo benefício para diversas outras espécies que estão ali presentes e que também precisam daquele recurso.
1: Um outro assunto, especialistas em segurança pública afirmam que a decisão dos Estados Unidos sobre as facções criminosas podem trazer efeitos também para a questão econômica. Quem conta para a gente é o Misael Mainetti.
7: Para o promotor do Ministério Público de São Paulo, Lincoln Gakia, é preciso aguardar mais tempo para saber se existe impacto significativo por parte dos Estados Unidos com a classificação do PCC e do Comando Vermelho como organizações terroristas.
8: A situação ela é grave, ela é bastante importante. Eu ressalto que isso é fruto da absoluta incompetência do Estado brasileiro, né? Que nessas quase duas décadas não impediu o avanço dessas facções internamente, aqui dentro do país, e hoje, no caso do PCC, por exemplo, está presente em 28 países, inclusive em 12 estados americanos, segundo informações do próprio governo norte-americano. Então, esse é um ponto. Com relação aos efeitos, né, a gente tem duas naturezas, né, principais efeitos aí. Uma delas, preocupa bastante, são os efeitos de natureza econômica, né, que podem advir, porque qualquer pessoa, grupo ou mesmo empresa, instituição financeira que de alguma maneira prestar apoio material, financeiro, mesmo que indiretamente, a essas facções, pode sofrer algum tipo de sanção.
7: Especializado no enfrentamento ao PCC, Gakia entende que a reclassificação deve mudar o relacionamento do Brasil com autoridades americanas. O tema passa a ser tratado como defesa nacional e não mais como segurança pública pelos norte-americanos.
8: Quando essas facções são classificadas pelo Departamento de Estado norte-americano e pelo Departamento do Tesouro como terroristas, sobe um nível, né, vamos dizer, da preocupação do governo norte-americano. Isso deixa de ser meramente um assunto ligado à segurança pública e passa a ser um assunto de defesa nacional. E por isso também a gente tem aí a atuação da CIA, né? Um órgão de inteligência americano e também do Pentágono. Veja, nós não temos histórico de troca de informações, de cooperação com a CIA, aqui no Brasil, pelo menos até a presente data.
7: Gaqui avalia que os Estados Unidos não tinham conhecimento do tamanho e da estrutura do PCC, além da presença do crime organizado do Brasil em outros países. Do ponto de vista positivo, o promotor acredita que os dois países podem se ajudar a combater o tráfico internacional de drogas.
8: Agora que eu acho que pode melhorar, talvez, né? Já que é uma política norte-americana voltada aqui para a América, principalmente para a América do Sul, em relação ao combate ao narcotráfico, é nós entendermos que só há três países que produzem cocaína, por exemplo, né? A Bolívia, o Peru e a Colômbia. Então, eu acho que nisso os Estados Unidos poderiam nos ajudar bastante, né? Eu tenho defendido a criação de equipes de investigação conjuntas, né? E permanentes entre os Estados Unidos e o Brasil, poderíamos envolver os países da América do Sul, para que a gente possa, de fato, ter uma cooperação que não passe do nível formal, né? Hoje a gente tem mais no nível formal, claro que as polícias, e eu também, pelo Ministério Público, a gente troca muita informação, mas eu espero que isso não seja interrompido. Nós vamos tentar, vamos dizer assim, deste limão fazer uma limonada, né? Porque o decreto já foi publicado, ele está em vigor a partir de hoje, e acredito que os Estados Unidos não vai voltar atrás dessa classificação.
7: O ex-secretário nacional de Segurança Pública do governo Lula, Mário Sarrubo, concorda com o promotor no que diz respeito a possíveis mudanças no relacionamento entre os países, mas não acredita em intervenção por parte dos Estados Unidos.
9: Olha, eu sou um pouco cético com alterações legislativas. Eu não acho que o problema de segurança pública está na legislação. Claro, estive no governo, fui entusiasta e sou da PEC da segurança pública, não desse texto que está sendo discutido. Eu acho que foi desvirtuado e ele, na minha opinião, é um retrocesso. Assim como a lei antifacção foi totalmente desvirtuada, é uma lei que olha só para o andar de baixo, quando no fundo o que o Brasil precisa é uma política de Estado e não de governo. Nós precisamos criar uma concertação política em termos de Brasil, pensar uma política nacional de segurança pública. Tivéssemos feito isso no início da década de 90, o Comando Vermelho e o PCC não teriam ultrapassado as divisas de São Paulo e Rio de Janeiro. Então, nós precisamos pensar, governadores precisam tirar aí a camisa da ideologia política, o governo federal também, temos que entender que é também um ator significativo nesse processo e também precisa avançar. Então, eu não quero aqui passar pano para ninguém, eu acho que o Brasil precisa avançar. E nós precisamos olhar o Brasil em termos de uma política nacional de segurança pública.
7: Para o ex-secretário, a população brasileira apoia a mudança.
9: Prejudica um pouco a cooperação internacional que o Brasil historicamente tem feito, que as agências policiais, ministérios públicos, historicamente têm tido uma cooperação muito fluida com as agências americanas. Isso, como nós já defendemos na última sexta-feira, vai acabar prejudicado na medida em que deixa de ser um tema policial para os americanos e passa a ser um tema de defesa. Então vai para as Forças Armadas, para agências de inteligência que não cooperam, que atuam no exterior sempre sem o consentimento ou sem qualquer tipo de cooperação com os países. Então isso realmente prejudica. E no dia a dia da população, lamentavelmente, não é nenhum tipo de avanço. Acho que as pesquisas indicam que a população apoia, isso porque a população, por óbvio, está ávida por efetivas transformações desse que é o principal tema em discussão hoje no Brasil.
7: Para o governo, a decisão dos Estados Unidos de considerar as duas maiores facções como grupos terroristas ameaça a soberania nacional. Outra preocupação é com possíveis sanções que podem ser aplicadas, sobretudo a instituições financeiras, utilizadas muitas vezes como caminho para a lavagem de dinheiro do crime organizado. Em entrevista à TV Globo, o diretor da Polícia Federal, Andrei Rodrigues, admitiu que a atitude do governo Trump surpreendeu. Andrei considera a medida um equívoco, mas garante que o trabalho da corporação não vai mudar. O diretor da Polícia Federal também espera a cooperação dos Estados Unidos na prisão de foragidos brasileiros no território norte-americano e no combate ao tráfico de armas.
0: Agora são 6 horas e 49 minutos e está chegando a hora. A seleção faz hoje o último jogo antes da estreia na Copa do Mundo. Sem previsão de quando o Neymar, olha só, poderá entrar em campo, o time de Carlo Ancelotti terá novidades contra o Egito. A reportagem é dele, Giovanni Chacon.
10: A seleção brasileira volta a campo neste sábado para o último duelo amistoso antes da Copa do Mundo. O confronto contra o Egito encerra o ciclo de Copa do Mundo e servirá como o último termômetro para Carlo Ancelotti e a seleção brasileira. Neste último teste, também dará a chance de Paquetá e Igor Thiago ganharem a vaga na titularidade, conforme anunciou Ancelotti na coletiva dessa sexta.
11: Bom, é o último jogo para fazer teste, porque depois testa... Viene mais difícil fazê-lo, então o Paquetá representa um jogador importante para nós, porque tem características diferentes de outros meios. Pode ser que, sim, quero testá-lo, como quero testar a Igor Thiago no jogo de amanhã, para buscar outra opção. Eu acho que o sistema com os quatro na frente é bastante consolidado. Quero provar outra alternativa no último teste.
10: E não são só os dois que ganharão chance, sim todo mundo. Porque nessa partida contra o Egito, Ancelotti garantiu 11 substituições.
11: Amanhã temos 11 cambios, como o outro, e vou aproveitar dos 11 cambios na segunda parte. Pode ser que alguns jogadores que precisam jogar um pouco mais, que saem da lesão anteriores, como Rafinha, por exemplo, como Bruno, pode ser que ele le vá dar um pouco mais minuto, mas todos vão jogar.
10: Mas essas mudanças não passam necessariamente por se adaptar ao adversário neste sábado. E Ancelotti explica.
11: Obviamente, tu tem que ter conta do adversário, mas isso não é que vai mudar a nossa escalação, o nosso sistema, a nossa estratégia, tendo em conta as características do adversário. Como disse, quero ver outra opção da equipe. Então, é a última possibilidade de fazê-lo e vou fazê-lo. O que queda claro, o sistema não cambia. O sistema é 4-4-2 e não vai cambiar. O sistema é só quando você não tem a bola, porque você não pode mirar o sistema quando tem a bola, porque nunca atacamos com 4. Então é só defensivo, e defensivo é 4-4-2, não muda. Depois muda as características dos jogadores, porque se eu pongo Paquetá e não Luis Enrique, é claro que muda a posição de Paquetá com bola, porque sei perfeitamente que Paquetá não pode jogar extremo. Isto, depois de 40 anos de futebol, lo entendido.
10: O treinador italiano também falou sobre Neymar e a possibilidade da volta do craque aos treinos com o grupo na próxima semana.
11: Acho que a situação do Neymar é bastante clara, está fazendo um ótimo trabalho individual. Creio que a final de semana, amanhã, vai fazer uma ressonância. E depois da ressonância, se tudo sai bem, pode treinar com o grupo a próxima semana.
10: O camisa 10 não viajou para Cleveland, palco do jogo contra o Egito, exatamente para poder focar na fase final do tratamento, com esperanças de aparecer na Copa durante a fase de grupos. Os treinamentos intensos chamam a atenção com uma semana para a estreia para a Copa do Mundo diante do Marrocos em Nova York no dia 13. É o Brasil na reta final de preparação em busca do hexacampeonato.
1: E a Copa do Mundo promete ser menos barulhenta. Isso porque há novas regras para as famosas vuvuzelas. Quem conta pra gente é o repórter Daniel Lian.
12: Aqueles que conseguiram ingressos para a Copa do Mundo podem se preparar. A FIFA comunicou que os torcedores que vão aos jogos não poderão levar garrafas plásticas de água aos estádios. De acordo com a entidade máxima do futebol, o veto foi definido para prevenir o risco de lesões aos jogadores, árbitros, torcedores e voluntários, já que os objetos podem ser arremessados no campo, nas arquibancadas ou em outros setores das arenas. Anteriormente, o Código de Conduta estabelecido pela FIFA permitia que os espectadores levassem garrafas vazias, transparentes e reutilizáveis com capacidade máxima de 1 litro. A organização está trabalhando em conjunto com os comitês de cada cidade e com autoridades locais para que sejam providenciadas estações de combate ao calor, como áreas de resfriamento, ventiladores e hidratação. Os preços das bebidas nas dependências esportivas que abrigam o torneio costumam ser caros. Uma água não deve sair por menos de $5, valor superior a R$25. Entre os itens que serão vetados nos estádios durante a competição estão as vuvuzelas, as cornetas, as buzinas que agitam as torcidas.

0: tentativa de invasão de campo, principalmente as que ocorrem por exibicionismo com a retirada de roupas. Aqueles que descumprirem as regras podem ter a entrada negada ou serem retirados dos locais.
1: América! 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
2: Jornal da Manhã, agora são 6 horas e 56 minutos.
3: Repita.
2: 6 e 56.
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1: Jornal da Manhã, 6h59.
2: Repita.
1: 6h59. É isso, iniciando a segunda hora do Jornal da Manhã. Você sempre é muito bem-vindo aqui na programação da Jovem Pan. Fique bem informado com a Jovem Pan, rádio, TV, internet. Você é o nosso convidado especial. Ao meu lado, Paula Nobre. Bom dia, Paula.
2: Tudo bem, Daniel Caniato. Bom dia para você. Seguimos nessa jornada de plantão de feriado prolongado de Corpus Christi. Estamos aqui, mas estamos felizes para manter o seu sábado muito bem informado sempre. Até às 10 horas da manhã, Daniel.
1: É isso. Vamos ao novo giro de destaques da segunda hora do Jornal da Manhã. Polícia Federal estuda incluir Daniel Vorcaro na difusão prateada da Interpol para rastrear as remessas de dinheiro do ex-dono do Banco Master para fora do país.
2: Dólar fecha a semana em alta, cotado a R$ 5,16. E a Bolsa cai pela oitava semana seguida, com 0,76% de desvalorização no pregão de ontem, aos 169 mil pontos.
1: Governo prorroga por mais uma semana o prazo para inscrições do Enem 2026. E os candidatos terão até o dia 12 para acessar a página do participante no site do INEP e fazer a confirmação.
2: Irã pede aos Estados Unidos a liberação de 24 bilhões de dólares congelados por Washington como teste de confiança para acordo de paz, enquanto o Líbano acusa Teerã de usar o país como moeda de troca nas negociações.
1: Candidatos

0: Os encerram campanha presidencial em meio à disputa acirrada. E os eleitores vão às urnas neste domingo no Peru para escolher entre a direitista Keiko Fujimori e o esquerdista Roberto Sanches. O
1: juiz suspende restrições impostas por Donald Trump à entrada de imigrantes de 39 países nos Estados Unidos, afirmando que o Serviço de Imigração e Cidadania usou a segurança nacional como pretexto para preconceito. 7:01.
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1: 7:01.
0: 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Mesmo antes da formação da federação partidária, os pré-candidatos à presidência já começaram as campanhas. Flávio Bolsonaro, que é o pré-candidato do PL, já escolheu até o tema da campanha. Quem conta pra gente é o Misael Mainetti.
2: A pré-campanha do senador Flávio Bolsonaro do PL do Rio de Janeiro lançou um novo vídeo acompanhado de um jingle, que deverá dar o tom da comunicação da candidatura à presidência. Com o título Vem com Fé e Ritmo Sertanejo, a estratégia aposta em mensagens ligadas à valorização da família como tema central da campanha. É a esperança.

0: A peça publicitária reúne imagens do senador em eventos públicos, além de cenas ao lado do ex-presidente Jair Bolsonaro, da ex-primeira-dama Michele Bolsonaro e dos irmãos do senador. O material também intercala imagens de trabalhadores, famílias e momentos de oração.
1: A nova produção reforça a linha adotada pela pré-campanha, que já vinha investindo em jingles e peças voltadas ao eleitorado conservador. Em ações anteriores, a equipe do senador também utilizou mensagens associadas a valores tradicionais e a ideia de futuro para o país.
0: Para Cristiano Noronha, cientista político da Arco Advice, o jingle é um movimento de tentativa de virar a página sobre os últimos acontecimentos relacionados à família Bolsonaro, como o caso Master e as tarifas impostas pelos Estados Unidos. Também avalia que a produção busca se comunicar com o público evangélico em época de feriado de Corpus Christi.
2: É mais um movimento, portanto, que o Flávio faz para tentar ver se consegue virar essa página, já que os outros movimentos ainda dependem, vamos dizer assim, de negociações mais fortes, como, por exemplo, a questão da definição sobre quem será a sua vice, e outro ponto também o programa de governo do Flávio, né, com quem também algo também que ele tenta ver se consegue antecipar, mas isso depende de algumas articulações, ainda depende de algumas definições, inclusive sobre a composição aí da sua chapa.
0: O cientista político também vê a possibilidade de antecipação de campanha e, por isso, uma eventual judicialização.
2: Vale dizer que a campanha, a propaganda mesmo, só começa a partir do dia 16 de agosto. Uma outra característica que vai ser marcante também dessas eleições, que é a questão da judicialização, né? Então, em qualquer movimento desses candidatos pode resultar em eventualmente questionamentos no TSE, como tentativa ali de criar desgaste, de criar constrangimento, de tentar inibir o comportamento do adversário.
0: A iniciativa busca aproveitar o clima de mobilização nacional gerado pela Copa do Mundo, em uma tentativa de ampliar o alcance da pré-candidatura junto ao eleitorado. A equipe de Flávio pretende se antecipar a movimentos semelhantes, que devem ser adotados por outros pré-candidatos.
3: E a Dora Kramer avalia que se gasta uma fortuna nas campanhas eleitorais pagas com dinheiro público, mas o serviço prestado é considerado bem pobre pela população. Vamos acompanhar.
4: A divulgação dos dados sobre a divisão do dinheiro do fundo eleitoral entre os partidos nos lembra o quanto estão custando as campanhas. Desde 2017, quando o financiamento passou a ser público. E é bom também a gente se perguntar se os políticos correspondem a esses recursos com bons serviços prestados ao país. Olha só, são 5 bilhões de fundo eleitoral, mais exatamente 4 bilhões e 900 milhões. 5, né? Mais 1 bilhão de fundo partidário e 61 bilhões em emendas parlamentares ao orçamento da União. As emendas entram nessa conta porque, na prática, elas acabam funcionando como financiamento público paralelo de campanhas. E o serviço prestado justifica essa dinheirama toda? Segundo pesquisas do Instituto Poder Data, divulgado na quarta-feira, a população não está nada satisfeita com o Congresso. Só 10% avaliam positivamente o trabalho da Câmara e 15% também têm essa avaliação sobre o Senado. Esses números todos servem para lembrar que a eleição para o Congresso é tão importante quanto a escolha do presidente da República. Isso porque o Poder Legislativo anda mandando muito mais e é preciso que o eleitorado preste muita atenção nisso na hora de votar.
5: Após negativa de Rodrigo Pacheco, o PSB não vai desistir da candidatura própria ao governo de Minas Gerais. As informações você acompanha com Rodrigo Costa.
6: A decisão de candidatura própria por parte da sigla foi confirmada pelo presidente do PSB em Minas Gerais, Otacílio Costa Neto Matos, em reunião realizada nesta quinta-feira. Agora o partido realizará as suas prévias partidárias para a definição dos nomes que representarão a legenda nas disputas ao governo estadual e ao Senado. O partido diz que 4 nomes disputam a indicação partidária para o governo do estado. O ex-procurador-geral de Justiça de Minas Gerais, Jarbas Soares Júnior, o ex-presidente da Associação Mineira de Municípios, AMM, Juvan Lacerda, o empresário e ex-presidente da Fiesp, Federação das Indústrias do Estado de São Paulo, Josué Gomes, e o ex-senador da República e ex-vice-governador de Minas Gerais, Clésio Andrade. O resultado das prévias deve ser divulgado no período das convenções partidárias previstos para o mês de julho. Sem disputar o governo, o senador Rodrigo Pacheco declarou que vai fechar o ciclo na política e que está seguro de que Minas Gerais terá opções boas para governar o estado. Pacheco era o favorito de Lula na disputa para o governo aqui de Minas Gerais. O presidente do PT, Edinho Silva, se encontrou nos últimos dias com o presidente do MDB, Baleia Rossi, e com Gabriel Azevedo, do partido. Pré-candidato da sigla ao governo. Aliados do MDBista afirmaram que a conversa foi positiva e estão otimistas sobre uma possível aliança. A montagem do palanque de Lula em Minas Gerais é complexa, entre outros motivos, por causa do histórico do partido no estado. Setores do próprio PT reconhecem que a gestão de Fernando Pimentel entre 2015 e 2018 não foi bem avaliada pela população, dificultando que um petista vença a eleição para o governo estadual. De Minas Gerais, Rodrigo Costa.
5: E a gente já abre essa segunda hora do Jornal da Manhã desse sábado com os nossos comentaristas para a gente começar a gerar os principais assuntos do dia. Jesualdo Almeida com a gente. Jesualdo, bom dia para você. Mônica Rosenberg aqui nos estúdios do Jornal da Manhã, sempre trazendo alegria para a gente aqui nos estúdios. Mônica, vou começar com você. O PSB, ele perde competitividade sem Rodrigo Pacheco em Minas Gerais ou pode surpreender aí o governo com algum outro nome?
7: Ele perde competitividade, porque Rodrigo Pacheco é um nome já conhecido, já estabelecido na política. E, no fundo, o que o PSB vai fazer em Minas Gerais é algo que é essencial da política, que é estar no debate de ideias. Vão lançar um candidato sabendo que tem pouca chance para estar na conversa, para poder levar as suas ideias. E isso seria o correto que a nossa eleição não, ela deixou de ser, que é uma discussão de ideias. A eleição no Brasil se tornou um debate, um embate tão desesperado pelo poder, pela cadeira, pelo acesso às emendas e a todos esses por trás que estão e vão com o mandato, que acaba gerando o que a Dora Kramer estava agora comentando, né? O altíssimo custo das campanhas no Brasil. Vale investir-se 2, 5, 10 milhões de reais, às vezes muito acima do teto permitido pela lei, mas os candidatos investem muito pesado porque o retorno sobre esse investimento é muito grande. Ter mandato, ter a caneta, é ter acesso a um nível absurdo de corrupção. Então, mesmo sabendo que o partido não vai ganhar, é importante estar na urna, estar no debate, participar dos debates na televisão e continuar falando com o eleitor, né? Marcar presença para que o nome não esfrie, para que o partido não perca relevância. No fundo, é isso.
3: Pois é, Jesualdo Almeida também com a gente. Jesualdo, seja sempre bem-vindo, um ótimo dia a você. Primeiro aspecto dessa notícia, a saída de Rodrigo Pacheco de cena, quais aspectos devemos considerar? Talvez ele seja um nome que poderia ser indicado futuramente para uma cadeira no Supremo Tribunal Federal e o PSB, poderia essa candidatura servir de palanque para o presidente Lula em Minas Gerais?
8: Bom dia, Caniato, muito obrigado. Bom dia, Paula. Bom dia, Mônica. Bom dia a toda a nossa audiência. Surpreende essa decisão do Rodrigo Pacheco por dois motivos. O primeiro é que, embora ele não liderasse as pesquisas, ele era muito bem cotado. Ele vinha, ora, em algumas pesquisas com 35%, ora com 38%, ora até 42%. Sempre atrás do Cleitinho, mas sem que a campanha efetivamente tivesse iniciado ainda. Portanto, era, assim, um nome forte para governador, um nome certo para o Senado, E surpreende essa decisão de sair da política quando ele estava tão bem ranqueado. Talvez a intenção seja uma conversa sobre sua indicação para o Supremo Tribunal Federal, como colocou o Caniato. Mas nesse momento, parece que o Lula está intransigente em relação ao nome do Messias, o que seria também uma temeridade. Uma nova indicação do Messias, que já foi indicado no final de dezembro e que teve o nome retirado porque havia um ambiente inóspito contra ele, que depois é efetivamente indicado. E pela segunda vez na história, um presidente da República tem o nome de um candidato à vaga do ministro do Supremo Tribunal Federal rejeitado. Uma terceira indicação do Messias seria um suicídio político. Talvez nessa perspectiva, o nome do Rodrigo Pacheco, que é de agrado do próprio Senado, principalmente do presidente Alcolumbre, ganhe força para essa indicação ao Supremo. Lembrando que Minas Gerais é um colégio definitivo, um colégio extremamente importante, é o segundo maior colégio eleitoral do país. E o Lula venceu nas eleições passadas, o que foi determinante para a sua própria eleição. Portanto, o PT não pode abdicar de um palanque político muito forte em Minas Gerais.
3: Seguimos com outras notícias. O ministro do Supremo Tribunal Federal, André Mendonça, disse em Curitiba que existe tensão entre os poderes aqui no Brasil. Vamos acompanhar os detalhes da informação com a Rafaela Muron.
9: O ministro André Mendonça criticou o ativismo judicial, defendeu a imparcialidade entre juízes e afirmou que o ideal de justiça não pode ser circunstancial no Brasil.
10: Eu indago a alguns que defendem o ativismo judicial. Você é a favor do ativismo judicial hoje no Brasil? Alguns dizem sim. Se em 10 anos, pergunto, mudar a composição do tribunal, do Supremo Tribunal Federal, e tivermos uma maioria conservadora no Supremo Tribunal, você continua a favor do ativismo judicial? As pessoas respondem, não.
9: O ministro foi um dos palestrantes do Congresso de Direito Constitucional em Curitiba. Falou sobre o valor da segurança jurídica.
11: Tenho defendido uma atuação pela perspectiva da autocontenção, o que significa um fortalecimento do princípio da legalidade. Entendo que a legalidade é essencial para a garantia da segurança jurídica do país e também para o desenvolvimento.
9: Durante o evento, André Mendonça comentou ainda a relação entre os poderes no Brasil e disse que há uma tensão. Segundo o ministro, não cabe ao STF inovar em termos de legislação e sim respeitar as decisões do Congresso.
11: Hoje eu entendo que há uma situação de tensão na relação entre os poderes e isso passa, volto a dizer, pelo fortalecimento do princípio da legalidade. A lei, ela tem como sua origem o poder legislativo. Não cabe ao poder judiciário, além da interpretação, ter um papel criativo, inovador em termos de legislação. Esse talvez seja hoje a grande tensão entre os poderes, o respeito por parte do Poder Judiciário em relação àquilo que é promulgado ou legislado a partir de uma definição no âmbito do legislativo.
9: De Curitiba, Rafaela Moron.
3: Análise com os nossos comentaristas. Mônica Rosenberg. Mônica, quais aspectos dessa reflexão feita por André Mendonça nós devemos considerar? Quando se fala entre tensão entre os poderes, a gente pode destacar algum poder que acaba exagerando mais do que outro?
7: Ok, Neto, acho que você está pensando no mesmo poder que eu e que todo mundo que acompanha a Jovem Pan pensa também. Mas eu quero trazer para um lado mais positivo, porque ontem o Fux também falou, o ministro Fux disse que é importante que os ministros do Supremo façam julgamento e que os juízes julguem sem levar em conta a sua posição política. Então, eles estão alinhados em algumas falas estruturais sobre a democracia, na verdade, e sobre esta visão que a população está tendo, principalmente do judiciário e dessa crítica de que o judiciário está se metendo onde não deve. E aí a tensão que a gente está percebendo, muito mais do que a tensão entre poderes, que é algo saudável na democracia, vale lembrar que existe um sistema de freios e contrapesos e que para o cidadão não é bom quando os três poderes estão ali com rabos presos, todo mundo escondendo os errados do outro, todo mundo combinadinho, a troca de favores acontecendo. sentir nenhuma tensão. Essa tensão, ela é boa para nós, porque é importante que os poderes exerçam controle uns sobre os outros. Mas o que eles, na verdade, estão falando ali é de uma tensão que existe dentro do Supremo Tribunal Federal, entre os ministros da corte, que se dividem entre aqueles que fazem esse ativismo, que são muito, muito barulhentos, muito eloquentes em se posicionar, em dizer, aparecer na mídia, e aqueles que têm um perfil mais tranquilo, que querem julgar, que querem falar só nos autos. E essa é a tensão que realmente está gerando problema, porque aqueles que aparecem, infelizmente, estão aparecendo de uma forma negativa. Estão aparecendo por envolvimento com casos de fraude, de escândalos, por suspeitas de ações indevidas. E isso o outro lado não consegue aceitar, e nem nós.
5: Gesualdo, a gente trouxe aqui no Jornal da Manhã, nos últimos dias, uma pesquisa que mostrou a insatisfação dos brasileiros em relação aos poderes. Na sua avaliação, qual dos poderes enfrenta hoje o maior desafio em relação à credibilidade, Gesualdo?
8: Acho que a maior resistência é em relação ao Poder Judiciário por conta do próprio Supremo Tribunal Federal. Mas vejam, desde quando os Estados Unidos criou, lá na sua primeira Constituição Federal, esse sistema tripartidário, com a Suprema Corte dando a palavra final sobre a constitucionalização, de lá para cá, as Supremas Cortes dos países democráticos, e quando a gente fala de país democrático, nós temos mais ou menos 88 no mundo, do universo de quase 200 países, isso se levarmos em consideração que a Venezuela é uma democracia, olha o absurdo, são 88 países. Em todos eles, o protagonismo tem sido, no século XX, no século XXI, da Suprema Corte. Ronald Dworkin, um grande pensador do direito americano, disse que quem construiu a sociedade americana do século XX foi a Suprema Corte de lá. Os juízes de lá julgaram questões como a liberação do aborto em 73, como o uso da maconha para fins recreativos, como orto-eutanásia, como tantas pautas sociais, e isso nós chamamos de judicialização de questões sociais. Ocorre que no Brasil, o protagonismo do Supremo Tribunal Federal tomou outra frente. Por força da Constituição, é livre o acesso ao judiciário. E as pautas são levadas ao judiciário, muitas vezes porque existe uma apatia do legislativo e não ter formalizado a lei. E o juiz não pode deixar de julgar, e o Supremo Tribunal Federal muito menos, sob o argumento de que não existe a lei. Portanto, ele passa a ser, ainda que não queira, um criador, um legislador positivo. Isso, claro, é nefasto. Mas é nefasto por conta de uma omissão do legislativo, de uma excessiva judicialização e por conta da soberba e da exposição de alguns ministros do Supremo Tribunal Federal, que ao invés de falarem nos autos, falam para a imprensa, que fazem movimentos políticos em Portugal, por exemplo, chamando grandes agentes políticos, que avançam um sinal de falarem apenas no processo, de darem as suas decisões com tranquilidade, com serenidade e, principalmente, com muita simplicidade, para tomarem a frente de questões políticas, com manifestações de jornais, com exposições públicas. Isso é nefasto. E não conheço outro país no mundo em que ministros do Supremo Tribunal Federal, em que juízes de corte superior tenham tanto protagonismo midiático como aqui no Brasil.
5: Jornal da Manhã, 7 horas e 20 minutos.
3: Repita.
5: 7h20.
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3: Agora são 7 horas e 24 minutos. O prazo de 30 dias estabelecido para o grupo de trabalho que foi criado depois da reunião entre os presidentes Lula e Donald Trump na Casa Branca se encerra hoje. Não haverá acordo até lá, mas as negociações vão continuar. O governo brasileiro quer estender essas conversas e já trabalha com outro horizonte. Dia 15 de julho, o prazo para que os Estados Unidos decidam se vão aplicar as tarifas de 25% sobre produtos brasileiros. Até lá, a estratégia é manter diálogo e buscar uma solução que evite a adoção da medida. Como essa tarifa é direcionada exclusivamente ao Brasil, o Palácio do Planalto avalia que há mais espaço para negociação. Chamar os nossos comentaristas, Mônica Rosenberg, analisando a situação que envolve a relação Brasil-Estados Unidos, para além dos aspectos comerciais, né, Mônica? O que a gente pode esperar dessa negociação, dessas tratativas, quando o Brasil menciona aqui a possibilidade de reverter essa ideia, né, a partir daquela investigação que foi feita? Quais são as perspectivas?
7: Caniato, a gente já viu esse filme. Tem várias camadas que a gente precisa entender. A primeira coisa é que o Trump utiliza as tarifas como meio de pressão. Ele utiliza essas tarifas para forçar a negociação. Ele não tem a menor intenção de realmente aplicar as tarifas. Por quê? Porque ele sabe que o maior prejudicado com essas tarifas é o consumidor americano. A pressão vem do americano, que não quer pagar mais caro por produtos que ele hoje importa por um preço que certamente já está no limite do que ele pode pagar. Então, essa história de tarifas para assustar o Brasil, e aí a gente vê as reações aqui dentro do Brasil que são quase patéticas. De um lado, essa história de que vamos criar o plano soberano, né, a palavra escolhida para, de novo, dizer que é uma ameaça à soberania, quando não é. Plano soberano para ajudar os afetados, como se não fosse mais inteligente você procurar novos mercados. Não, já corre para dar dinheiro público para esses coitadinhos que não tem como reagir. E, de outro lado, a história da retaliação, né? Criaram aí a lei da reciprocidade. Então, vamos trazer tarifas para tornar o produto mais caro para o brasileiro. É a reciprocidade mais burra que existe, em vez de, com inteligência, entender que tudo isso é sobre negociação. Então, tem que, importantíssimo, sentar-se à mesa com os americanos, com quem pode decidir, com quem pode pressionar os tomadores de decisão e entender o que, que eles querem. São as terras raras? Então, vamos fazer de uma forma inteligente, porque não adianta sentar em cima de uma riqueza dessas e dizer, não, é do Brasil, ninguém toca. Vamos entender qual é a melhor forma para o Brasil de negociar essas terras. É o PIX? Ele está ameaçando o nosso PIX? O PIX não pode mexer. Definir os limites dessa negociação e andar para frente. Mas ficar com esse papinho de reciprocidade ou vamos cuidar do empresário e aqui a nossa soberania é esquecer o que Trump realmente quer. E não é aplicar as tarifas, porque isso é ruim para ele.
5: Jesualdo, até que ponto, na sua avaliação, as tarifas de Donald Trump aqui ao Brasil têm poder econômico ou têm mais esse poder de pressão aqui ao país?
8: Tem poder econômico e tem poder político nesse momento. Não vamos esquecer também que essa guerra agora é uma guerra geopolítica. Os Estados Unidos sabem que o protagonista da América do Sul é o Brasil. E eles precisam ganhar o espaço que perderam com essa proeminência do Brasil. Por mais simples que aos olhos do brasileiro pareça isso, que o Brasil não tem a projeção que muitas vezes nós não lhe emprestamos, o Brasil tem sim. É uma das maiores economias do mundo, é a maior economia do Hemisfério Sul, ao lado, é a maior economia do Hemisfério Sul e tem grande poder dentro da América do Sul, inclusive de negociação com outros países. É o principal parceiro econômico e político de praticamente todos os países da América do Sul. E os Estados Unidos têm uma proposta muito clara. A América do Sul é o quintal norte-americano. Foi dito isso por Marco Rubio, renascendo a política lá atrás, da década de 70, da década de 60, quando os norte-americanos desestabilizaram aqui, em território da América do Sul, vários presidentes eleitos democraticamente. Também não podemos esquecer isso. Também não podemos esquecer que, claro, Donald Trump não morre de amores por Lula, embora tenha dito que se trata de uma pessoa muito ativa, segundo as palavras dele, que criou-se uma energia, uma química entre eles. O preferido sempre seria alguém alinhado ideologicamente. E num momento desse de tarifa, não pode deixar-se de observar também um movimento político. Agora, se esse movimento político é saudável ou não, só as eleições dirão. Ao que parece, nesse primeiro momento, o Lula tem trabalhado muito bem com essa questão tarifária, imputando-a aos bolsonaros, que ainda não conseguiram sair dessa acusação de que eles são os grandes mentores desse tarifaço em detrimento de todo o empresariado nacional.
5: Agora são 7 horas e 29 minutos. O senador e pré-candidato do PL à presidência, Flávio Bolsonaro, pediu ao STF que declare o ministro Alexandre de Moraes suspeito para julgar fatos relacionados a Daniel Vorkaro e ao Banco Master. Quem conta os detalhes para a gente é o repórter André Anelli.
0: Segundo a defesa do senador e pré-candidato Flávio Bolsonaro, o impedimento se justifica pela suposta relação entre Alexandre de Moraes e o banqueiro Daniel Vorkaro, que contratou o escritório da esposa do ministro do STF para a realização de serviços advocatícios. A Receita Federal aponta que foram pagos pelo menos 80 milhões de reais de um contrato de valor total de 129 milhões que não chegou a ser totalmente cumprido. Apesar de toda essa argumentação, os advogados afirmam que não estão fazendo qualquer juízo de valor sobre a relação entre os dois, mas tentando garantir a observância das regras processuais e regimentais. Quando o contrato de Vorkaro com Viviane foi revelado, Alexandre de Moraes e a esposa alegaram que esse contrato era estritamente para prestação de serviços de consultoria jurídica e compliance. Eles negaram qualquer tipo de irregularidade, favorecimento judicial ou intermediação de interesses no STF. O pedido de suspeição de Alexandre de Moraes foi apresentado por Flávio Bolsonaro após o ministro do STF enviar para a manifestação da PGR, a Procuradoria-Geral da República, um pedido do deputado Lindbergh Farias. O parlamentar solicitou que sejam apuradas as ligações entre Daniel Vorkaro e o senador sobre o financiamento do filme Dark Horse, que conta a história política de Jair Bolsonaro. Até o momento, o STF não se manifestou sobre as alegações do senador. De Brasília, André Anelli.
5: Dora Kramer avalia que o pedido de Flávio Bolsonaro para que o ministro Alexandre de Moraes seja considerado suspeito para julgar ações ligadas ao Banco Master é muito difícil de prosperar, mas não é impossível. Acompanhe.
1: O pedido de Flávio Bolsonaro para que o Supremo declare Alexandre de Moraes suspeito em ações relacionadas ao caso Master é um gesto muito mais político, simbólico, que tem pouca ou nenhuma chance de prosperar, pelo menos agora, como resultado de iniciativa do senador. Em tese, o fato do escritório de advocacia da família do ministro ter tido, ou ainda tem, não sei bem, contrato com o Banco Master, isso poderia gerar, sim, suspeição. Só que seria um ato a ser julgado pelos demais ministros do STF ou uma decisão a ser tomada pelo próprio Alexandre de Moraes. E, por enquanto, não há sinal de que isso possa acontecer, embora haja um precedente bem recente a respeito disso. É o caso do ministro Dias Toffoli, lembra? Ele era relator, foi indicado relator lá em novembro de 2025, desse caso Master, mas em fevereiro ele precisou deixar a relatoria, porque ele tinha ligações da família dele, ligações com Daniel Vorcaro, com o Banco Master, a história daquele resort lá no Paraná, enfim, resort Taiaiá. E aí ele foi substituído pelo ministro André Mendonça, que até hoje é o relator. Isso também fez o ministro Dias Toffoli se declarar suspeito em ações ligadas ao Master em duas ocasiões. Ou seja, é difícil, mas pode acontecer.
3: Tá certo. Tem um outro detalhe que a gente precisa destacar, porque o senador e pré-candidato à presidência, Flávio Bolsonaro, ele afirmou que essa decisão dos Estados Unidos de classificar o PCC e o Comando Vermelho como organizações terroristas vai permitir a asfixia financeira dessas facções. Vamos acionar nossa reportagem. Camila Yunis chega ao vivo aqui ao Jornal da Manhã. Camila, seja muito bem-vinda. Um ótimo dia a você. Quais detalhes você tem sobre essa manifestação do senador Flávio Bolsonaro?
2: Oi, Caniato, muito bom dia para você, para a Paula, bom dia a todos que estão com a gente aqui no Jornal da Manhã. Ele fez essa publicação nas redes sociais defendendo essa medida dos Estados Unidos, falando que vai ajudar no combate às facções criminosas, até nesse aspecto financeiro, né, tentando asfixiar essas facções criminosas. Flávio Bolsonaro e boa parte da direita têm defendido essa medida dos Estados Unidos em classificarem essas organizações criminosas como grupos terroristas. Sem citar nenhum nome da oposição, Flávio Bolsonaro disse nesse vídeo que o outro lado tem defendido criminosos. A gente separou um trechinho, vamos acompanhar.
4: O que vai permitir a asfixia financeira deles. Nós queremos proteger os seus filhos das drogas, mas o outro lado parece querer proteger os traficantes. Quem não quer ajuda para combater a bandidagem é porque tem rabo preso com o crime. As famílias brasileiras têm o direito de voltar a andar nas ruas sem medo e a viver em paz.
2: Bom, lembrando que os Estados Unidos anunciaram no dia 28 de maio que iriam classificar as facções criminosas como organizações terroristas. Essa medida começou a valer nesta sexta-feira e é um assunto que gera bastante controvérsia, né? Como eu disse, muitas pessoas ali ligadas à direita saem em defesa dessa medida achando que ela vai ajudar a combater as organizações criminosas. Do outro lado, tem o Palácio do Planalto mais receoso, falando em uma possível interferência dos Estados Unidos na soberania brasileira. Fala também que esses assuntos internacionais, eles precisam de cooperação respeitando a soberania do país. Então, há um receio muito grande por parte do Palácio do Planalto com relação a essa interferência dos Estados Unidos aqui no Brasil. Lembrando também, uma última informação, Paula e Caniato, é que alguns parlamentares governistas, eles foram aos Estados Unidos para que tentassem ali negociações com autoridades, falando sobre essas medidas norte-americanas, sobre as tarifas, tentando defender algumas pautas do governo federal. Claro que ainda é um assunto que vai render muito, a gente vai seguir acompanhando, porque isso tem um impacto muito significativo, né, na economia e também na política internacional. Eu volto com vocês.
3: É isso. Camila Yunis segue acompanhando, monitorando o que acontece. Daqui a pouco ela volta com outros destaques aqui na programação. Chamar os nossos comentaristas, Gesualdo Almeida, Mônica Rosenberg. Deixa eu começar essa com o Gesualdo. Gesualdo, Flávio Bolsonaro destaca a possibilidade de asfixia financeira das facções criminosas a partir da decisão tomada pelo governo dos Estados Unidos. Isso acaba sendo uma espécie de antídoto para ele, né? Para não acusarem ele de, eventualmente, os Estados Unidos realizarem algum tipo de operação em território brasileiro. Se lê dessa forma?
8: Eu vejo defendendo a pauta dele como grande mentor que fora do governo norte-americano fazer essa classificação dos grupos criminosos perigosos que existem no Brasil como grupos terroristas. Mas não é o que os especialistas dizem. Na essência das palavras, o terrorismo e grupos criminosos dessa envergadura são coisas bem distintas. O terrorismo tem uma perspectiva muito mais ideológica, de derrubada de poder para assunção de um outro poder, mas por questões e por vias ideológicas, que nada tem a ver com essas facções criminosas aqui no Brasil. Eu destaco dois pontos que são importantes nisso, para a gente deixar alheio a questão política e para tratarmos de questão de segurança pública. Um dos maiores especialistas da área, o Gaquia, promotor do Estado de São Paulo, que enfrenta essa criminalidade organizada há muito tempo, deixou muito claro que nada producente é essa classificação. Pelo contrário. E na época da discussão do projeto de lei das facções, esse projeto de lei, sim, que foi aprovado e que altera significativamente a punição, o follow the money, o seguimento do dinheiro, a asfixia econômica dessas organizações criminosas, quando da aprovação, o relator era o Derrite. Derrite, secretário de Segurança Pública aqui do Estado de São Paulo, vindo da Polícia Militar. E acenou-se com a possibilidade de colocarem esses grupos como sendo terroristas. O que praticamente foi unânime na época e, inclusive, votado pelo senador Flávio Bolsonaro. Não seria conveniente, pertinente e tão pouco estratégico a classificação desses grupos terroristas, desses grupos criminosos, como terroristas. O que causa espécie nesse caso é o Flávio Bolsonaro agora defender, quando lá atrás votou o contrário.
5: Mônica Rosenberg, a gente conversou bastante com entrevistados aqui, analistas, né, geopolíticos, falando sobre essa possível intervenção dos Estados Unidos, que ela não aconteceria, talvez, de maneira territorial, né? Territorial, assim, presencialmente, de militares, de drones, né? Uma coisa assim, meio teoria da conspiração que o brasileiro está pensando que pode ser. Flávio Bolsonaro, por sua vez, pode ser que não esteja errado, falando que essa intervenção aconteceria de forma asfixiando o PCC aqui no Brasil financeiramente.
7: Então, esse medo de que vai acontecer aqui no Brasil o que aconteceu na Venezuela e que os americanos vão, de alguma forma, vir aqui com homens, com um exército, realmente é historinha para boi dormir. É buscar um argumento que não faz o menor sentido. Isso não vai acontecer no Brasil. O que também não vai acontecer no Brasil é achar que o fato de ter classificado essas organizações terroristas mafiosas como terrorista vai resolver o problema. E aí, Flávio talvez precise entender que o estado dele, o Rio de Janeiro, é o estado mais dominado pelo crime organizado. É um estado entregue às facções, numa guerra com as milícias, e que essa atitude de ir pedir socorro aos americanos e de achar que foi lá bater na porta de papai Trump e que Trump diz, vou agora mudar a nomenclatura e que isso vai resolver o problema, também é a historinha da carochinha. Então, ele que é candidato à presidência do Brasil e que se dispõe a resolver os problemas do Brasil e que diz ter soluções e saber aplicá-las, primeiro tem para mostrar um estado onde ele é, do qual ele é senador, entregue ao crime. E segundo, tem a mostrar ter ido aos Estados Unidos trazer uma solução que, de acordo com Lincoln Gaquia, de acordo com o Mário Sarrubo, de acordo com os especialistas, não vai resolver esse problema. Aí vai depender de como o nosso, hoje, o nosso, as nossas forças de controle vão lidar com essa situação hoje. Então, o engano de Flávio é ter a ilusão de que apenas isso resolve. Mas isso pode, sim, provocar uma asfixia, não os americanos sozinhos, mas como o Gesualdo bem colocou, se nós soubermos utilizar os mecanismos de asfixia, os mecanismos de follow the money, a inteligência que requer troca de informações, requer que a Receita e que as autoridades brasileiras possam falar com as autoridades americanas. Isso estava acontecendo com a CIA, com o DEA, com o Departamento de Drogas. Talvez não vai acontecer, aliás, estava acontecendo bem com o FBI e agora vai acontecer com a CIA. Há dúvida se isso vai funcionar. Se esse mecanismo, essa troca de informações, esse trabalho conjunto funcionar bem, nós soubermos trazer essa força dos americanos, aí sim, essa asfixia, que é o único caminho, pode funcionar. Mas se não, apenas chamá-los de terrorista não é a solução.
5: Nesta semana, os Estados Unidos concluíram uma investigação que acusa o governo brasileiro de adotar práticas que restringem o comércio com os norte-americanos. Sobre os efeitos de um novo tarifaço, a gente vai conversar agora com o economista e professor de Relações Internacionais, Igor Lucena. Igor, tudo bem? Seja muito bem-vindo. Bom sábado para você.
6: Muito bom dia e um bom sábado. É um prazer estar aqui com vocês.
5: Igor, qual que é o efeito prático dessa investigação aberta pelos Estados Unidos aqui ao Brasil?
6: Olha, as investigações, né, que o governo brasileiro abriram sobre o Brasil, né, a primeira 301 do Departamento de Comércio, que já foi colocada, já tem aberto o relatório, ela tem como objetivo criar novas tarifas, né? E além disso, a gente tem uma segunda, que realmente saiu agora mais recente, que envolve 60 países. Uma mais abrangente, focada em trabalho escravo, em outros argumentos, e a do Brasil, que a gente teria práticas anticoncorrenciais que são questionáveis. O grande ponto é quando a gente olha na política do presidente Trump, ele está querendo, na prática, criar uma solução jurídica para um objetivo político. Uma Suprema Corte americana não deu para ele o livre-arbítrio de dizer que quando você tem um risco de segurança nacional, e tudo é um risco de segurança nacional, desde o suco de laranja até o aço, ele está procurando agora encontrar elementos executivos para fazer isso. Mas agora essas tarifas têm uma visão um pouco diferente, né? Por exemplo, ele excluiu peças de avião, ele excluiu suco de laranja, carne, café, que são produtos que impactam diretamente na inflação americana em um período pré-eleitoral dos Estados Unidos. Então, são tarifas que foram colocadas ou serão colocadas de uma maneira muito específica para o Brasil e que prejudica o Brasil, é claro, mas com um efeito menor do que a gente estava esperando quando a gente faz uma comparação no ano passado. Então, eu gosto de dizer que essas tarifas foram cirúrgicas e que eu acho que o grande problema do que o governo brasileiro vê nelas é que vê pelo sentido de justiça ou injustiça, déficit ou superávit. E o governo do presidente Trump não está nem aí para isso. O que eles querem é negociar. Eles querem, e aí está muito claro, né? Eles querem que o Supremo Tribunal pare de interferir nas big techs em regulação, eles não querem que o desenvolvimento de tecnologias como o PIX seja expandido para outras áreas, eles querem acesso à exploração de minerais raros, como eles têm na Ucrânia. Então, se o governo brasileiro não mudar a ótica do que está acontecendo, a gente vai ter novas tarifas impostas ao Brasil. E aí é interessante, eu estava assistindo o que vocês estavam dizendo, o governo americano, onde ele tem espaço para fazer um ataque militar, ele o faz, como foi Venezuela, como foi Irã. Mas quando ele não tem, por milhões de questões, e obviamente o Brasil é impossível que isso ocorra, ele faz o ataque de sanções, ele faz o ataque de tarifas, que é uma outra visão de um conflito internacional, onde o Brasil não está preparado. Então, daqui para frente, o Brasil precisa entender qual é a lógica do presidente Donald Trump. Que nós vamos ter um impacto na nossa balança comercial, vamos ter uma grande gama de produtos, em alguns estados mais do que outros, mas seria muito pior, porque, como eu disse, o presidente Trump ele está dosando que tipo de tarifas vão ser colocadas com o objetivo disso não impactar a sua própria popularidade nos Estados Unidos em um período pré-eleitoral.
3: Igor Lucena, professor de Relações Internacionais, conversando ao vivo aqui com a gente. Agora, professor, o que a história pode ajudar o Brasil ou ensinar o Brasil quando a gente olha para essa estratégia de Donald Trump? Quais são os caminhos possíveis? Porque o senhor elencou uma série de itens, né, e talvez insatisfações do governo norte-americano. Quando a gente observa a investigação, há itens distintos. Inclusive, há uma avaliação que aquele que trata de trabalho forçado seria um grande obstáculo nessa negociação com os Estados Unidos. Em alguns itens, em alguns pontos dessa investigação, o Brasil consegue fazer ajustes para atender ao desejo, ao anseio do governo norte-americano, para outros não?
6: Claro, eu acho que isso é uma visão muito óbvia. Quando a gente fala, os dados são muito defasados, né? Então, quando a gente fala de trabalho forçado, a gente tem um conjunto de medidas que impede que os trabalhos forçados, que sim, verdade, ainda existem, mas são extremamente combativos. Acho que a Justiça do Trabalho, o Ministério Público do Trabalho está aí para mostrar isso. E todo mundo sabe o trabalho hercúleo que eles fazem em todas as áreas, até são criticados por serem excessivamente defensores das relações de trabalho. O desmatamento, que foi também colocado como um ponto até pacífico, antigo, né, demais o desmatamento, enquanto foram colocados outros elementos de debate contra o desmatamento. Então, esses são pontos. Outros pontos é impossível, né? Você não tem como retroceder no PIX, que é um substituto para cartões de crédito e débito que fazem com que empresas americanas percam receita. Agora, é importante a gente dizer que, do ponto de vista histórico, a gente está assistindo a um conflito. A um conflito entre Estados Unidos e outras nações, como China, como Rússia. E se a gente vê um movimento um pouco cíclico, o Brasil, historicamente, sempre teve essa espécie de ficar no meio termo. A gente viu isso na Segunda Guerra Mundial, quando o Brasil não se portava ao mesmo tempo com os americanos e com os países do eixo, até que foi instado a tomar um posicionamento. Eu acho que cada dia que passa, o governo Trump procura fazer o Brasil instar-se a tomar um posicionamento de ter um alinhamento mais forte, econômico e ideológico com eles ou com as nações que são vistas como rivais. Isso está muito nas palavras do próprio secretário Marco Rubio, quando ele fala que países na América Latina hoje têm muito mais aliados aos Estados Unidos, e ele cita a Argentina, ele cita o Paraguai, e quando ele cita os países que não têm um alinhamento, ele cita Venezuela, Cuba, e coloca o Brasil como um país que não tem um alinhamento. Então, do ponto de vista histórico, quando a gente vê as relações que o Brasil tem com os Estados Unidos, passa a impressão de que todas essas ações são, sim, para forçar um maior alinhamento político de aberturas comerciais para os Estados Unidos do que ou contra outros países como China e Rússia. Lembrando também, eu acho que é muito importante falar isso, que essas sanções, elas não são de imediatas implantadas, né? Elas são propostas à Casa Branca, tem um tempo até aí 14 de julho, porque o Brasil possa fazer contra-argumentos, mas principalmente propostas, e a partir daí essas ações vão se tornar, essas tarifas vão se tornar realidade ou não. É importante também a gente lembrar o seguinte, que essas tarifas e até mesmo as relações com a União Europeia, que mesmo com o acordo a gente viu querendo criar barreiras, principalmente França e Itália, o Brasil precisa fazer uma reflexão em si, que é o seguinte: o lobby é um instrumento que é fundamental neste momento, e o lobby ainda é visto como um crime no Brasil, né? A gente tem uma urgência de regulamentação do lobby interno e externo para que o Brasil possa se defender. Eu acho que a gente tem que tirar o seguinte: o que, que a gente pode fazer para impedir que essas situações ocorram novamente?
5: Claro, e pensar como que o Brasil pode reverter isso, né, professor? Esse possível tarifaço, esse novo tarifaço, que assim como o professor trouxe para a gente, não entrou em vigor ainda, está sendo estudado ainda na Casa Branca. Deixa eu passar para a Mônica Rosenberg e fazer uma pergunta para você, professor Igor, sobre esse assunto também.
7: Bom dia, professor. Obrigada por estar aqui. A resposta do governo brasileiro em defesa da soberania, pelo menos no Congresso, foi a lei da reciprocidade. Foi dizer que nós vamos aplicar a lei da reciprocidade. O senhor acha que isso seria uma solução, seria uma forma de defesa?
6: Olha, Mônica, poderia ser talvez um convite a novas sanções. A lei de reciprocidade poderia, de fato, fazer com que produtos americanos viessem para o Brasil com mais taxação. Mas eu pergunto, de quem vai pagar essa conta, né? Porque se nós colocarmos mais tarifas para o governo americano, a gente estaria falando de softwares, equipamentos, veículos, a gente teria um impacto inflacionário direto na população que está no Brasil endividada, sem conseguir comprar, e o Banco Central incapaz de baixar taxa de juros. Então, a gente colocaria a política econômica interna em uma situação ainda pior. Será mesmo que vale a pena sacrificar qualquer tipo de trabalho do Banco Central e até mesmo o salário da população para fazer uma reciprocidade dos Estados Unidos. Um outro ponto que também é importante é que os americanos eles têm uma deferência muito grande à legislação brasileira de proteção de royalties e patentes. O governo americano brasileiro já quis quebrar patentes, quebrar contratos e até mesmo não renovar patentes de medicamentos, softwares e etc. Isso é muito radical, é muito duro, mas isso sempre trouxe os americanos à mesa de negociação. Eu acho que agora tem muito mais uma necessidade de retórica e, de fato, falar com que tipo de reciprocidade a gente pode fazer que, de fato, implementá-las. O Brasil, durante muito tempo, ficou fechado para a economia mundial e esse fechamento nos tornou incapaz de ter armas geoeconômicas, como os Estados Unidos ou a China têm. E agora a gente está pagando um preço por isso. Como eu disse, o objetivo agora é o seguinte, é entender o que, que vai acontecer no futuro para que a gente possa ter novos instrumentos. Caso contrário, fica muito difícil. O ponto de maior reciprocidade que nós temos hoje talvez seja compras governamentais. O governo americano tem muito interesse que o Brasil compre novos jatos, tanques, equipamentos, e nós podemos não comprar dos Estados Unidos e comprar, por exemplo, da Europa, como nós fizemos com o Gripen.
3: A relação Brasil-Estados Unidos em destaque nessa entrevista com o professor Igor Lucena. Dá tempo de mais uma pergunta? Gesualdo Almeida. Sua vez, Gesualdo.
9: Professor, bom dia. Professor, quando a gente fala que os Estados Unidos pretendem a regulamentação das Big Techs, e a Europa regulamenta, o Brasil pretende regulamentar, eu acho isso bastante legítimo. Depois fala-se do PIX. O PIX é uma questão de soberania nossa e é o interesse do Estado americano defendendo empresas americanas. Falou-se do desmatamento como causa, sendo que não é bandeira a ecologia, jamais foi a bandeira do Donald Trump. Pelo contrário, ele nega até o aquecimento. Fala de trabalho escravo, quando isso está diretamente ligado com a importação de produtos chineses. Se as falas não têm consistência, qual é a margem de negociação que o Brasil tem? Como é que ele pode ceder ante todos esses argumentos americanos?
6: Bom, os argumentos eles são de uma maneira clara protelatórios. Como eu disse, o objetivo do presidente Trump com esses argumentos é criar elementos que, para a visão jurídica americana, ele possa colocar essas tarifas. O objetivo claro não é isso. O objetivo está nas entrelinhas do que o próprio presidente Trump fala. Que tipo de alinhamento o governo brasileiro quer com os Estados Unidos? Quando o governo brasileiro critica, e aí eu não estou falando esses elementos, estou falando a gente critica o dólar, sendo que o Brasil e os BRICS precisam de uma outra moeda de negociação. Quando a gente fala que Rússia e Ucrânia são dois lados da mesma moeda, quando criticamos os ataques americanos ao Hamas ou a ação de Israel, que é um aliado fundamental dos Estados Unidos na sua defesa. Todos esses aspectos que o governo brasileiro faz, que vem muito mais do Palácio do Planalto do que do Itamaraty, geram uma visão de que o Brasil não é um aliado ocidental dos Estados Unidos. Ato contínuo, são criados esses elementos para taxar o Brasil. Então, nós temos que mudar o posicionamento muito mais do que essas ações que estão sendo elencadas. Entender que tipo de ação o Brasil pode colocar na mesa para que os Estados Unidos simplesmente passe um pano e coloque tudo isso debaixo do tapete e diga: não, o Brasil fez o dever de casa. É como se a gente estivesse vendo um documento americano no nosso linguajar para inglês ver, enquanto de fato eles têm outros interesses. Eu acho que isso está muito claro. Do ponto de vista das organizações terroristas, eu gostaria até de salientar, eu acredito que o interesse não é o interesse do Brasil. Mas, obviamente, quando se coloca uma organização terrorista, os direitos dessas pessoas, empresas e entidades que compactuam com elas fica quase nulo nos Estados Unidos. Dependendo do caso, você não tem direito nem até um advogado. Então, os Estados Unidos vão ter força para defender

0: dizendo o seguinte: será que o Brasil vai ser o adulto da sala, né, nessa discussão toda? Será que o Brasil vai conseguir decidir, definir tudo, ajustar tudo isso de maneira racional e não emocional? Obrigada, professor, pela entrevista. A gente conversou com o professor Igor Lucena, professor de Relações Internacionais. Seja sempre muito bem-vindo aqui na Jovem Pan.
1: Obrigado e bom dia a todos.
0: Até.
2: Agora, 7h57, a Força Aérea Brasileira realiza em Parintins a Operação Excelsior 2026, que é uma ação humanitária que leva atendimento especializado de saúde para comunidades urbanas e ribeirinhas da Amazônia. Vamos acompanhar com Aleandro Furtado.
3: Seis balsas transformadas em um hospital de campanha chamam a atenção logo na chegada a Parintins. A estrutura leva consultas, exames e procedimentos médicos para moradores da cidade e de comunidades da região. Coordenada pela Força Aérea Brasileira, a Operação Excelsior 2026 reúne mais de 200 militares em uma missão que alia treinamento operacional e assistência humanitária na Amazônia.
4: Estamos no interior do Amazonas, onde a Força Aérea Brasileira realiza a Operação Excelsior 2026. A estrutura flutuante montada sobre balsas funciona como um verdadeiro hospital, oferecendo atendimento especializado para a população e ampliando acesso à saúde em uma das regiões mais desafiadoras do país.
3: Com acesso a diversas especialidades médicas, como clínica médica, pediatria, cirurgia geral, cardiologia, ortopedia e neurologia, entre outras, a estrutura também dispõe de farmácia, emissão de laudos à distância e um centro cirúrgico para pequenas intervenções. Segundo a comandante do Hospital de Campanha, Major Juliana Vandesten, o atendimento busca garantir acompanhamento completo aos pacientes, inclusive após a passagem da operação.
5: O paciente sai daqui, já tem como pegar o seu medicamento. Se não tiver como finalizar o tratamento aqui, a gente tem uma regulação direta com a prefeitura para que ele possa dar continuidade ao tratamento.
3: Para a população, a chegada da operação representa uma oportunidade de acesso a especialidades que normalmente apresentam alta demanda na rede pública. Para a professora Iracisa Castro, a operação representa uma grande oportunidade.
6: Essa magnitude que tem aqui hoje, para a gente é uma alegria, uma satisfação e, acima de tudo, uma grande conquista para todos, tanto para quem está administrando quanto para a população. Tipo o neuro. O neuro, ele é muito procurado, ele vem de 15 em dias na nossa cidade.
3: Além dos militares da FAB, a operação conta com a participação dos voluntários do Sertão, a organização que atua em ações de assistência médica em regiões de difícil acesso e ajuda a ampliar a capacidade de atendimento da missão. O coordenador dos voluntários do Sertão, Dori Edson Pereira, destaca a integração entre os profissionais que participam da ação.
7: Uma experiência inédita, né? Porque as pessoas que vêm aqui, eles vêm com muito amor para dar um acolhimento bem humanizado. Então, assim, todo mundo quer trabalhar na Amazônia, a gente só vê na televisão. E a gente fica muito no Nordeste, tem as dificuldades terrestres, né?
3: Entre os beneficiados está a autônoma Carol Santos, que buscou atendimento para os filhos durante a passagem da missão por Parintins.
8: Eu tô aqui desde ontem, eu vim primeiro com meus pequenininhos, né? Ele veio para um retorno com o neuro. O neuro tô tentando já faz bastante tempo, visto que aqui em Parintins, pelo meu conhecimento, tem só um que atende e quando ele vai atender, tem muita demanda, então é bem difícil conseguir. Então eu tô aqui para conseguir essa consulta para ele, que ele tá precisando.
3: A missão já passou por Itacoatiara, no Amazonas, segue em Parintins até esta semana e será encerrada em Oriximiná, no Pará, reforçando a presença da Força Aérea Brasileira em ações de apoio e assistência às comunidades mais distantes dos grandes centros.
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2: Jornal da Manhã, hora certa, 8h01.
0: Repita.
2: 8h01.
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8: A hora certa na Jovem Pan, 8:04.
9: Repita.
8: 8:04, você está no Jornal da Manhã, sempre bem informado, aqui com a gente na Jovem Pan. Ao meu lado, a Paula Nobre. Bom dia, Paula.
9: Vamos, Daniel Caniato, bom dia para você, para a nossa terceira hora do Jornal da Manhã deste sábado de feriado prolongado. Bom estar com você e bom estar com a nossa audiência.
8: Sempre.
9: Vamos nessa.
8: Primeiro destaque, Vladimir Putin responde à carta aberta de Volodymyr Zelensky com pedido de cessar fogo e encontro para debater final da guerra. Ele diz que não vê motivo para se reunir com o líder ucraniano.
9: Flávio pede que o Supremo Tribunal Federal declare Alexandre de Moraes suspeito para julgar repasses de Daniel Vorkaro para o filme Dark Horse sobre a trajetória do pai, Jair Bolsonaro.
8: Lula sanciona a lei que autoriza a renovação automática da CNH, que é a Carteira Nacional de Habilitação de Motoristas considerados bons condutores, por não registrarem infrações de trânsito sujeitas à pontuação.
9: Irã pede aos Estados Unidos a liberação de 24 bilhões de dólares congelados por Washington como teste de confiança para acordo de paz, enquanto o Líbano acusa Teherã de usar o país como moeda de troca nas negociações.
8: Candidatos encerram campanha presidencial em meio à disputa acirrada e os eleitores vão às urnas neste domingo no Peru para escolher entre a direitista Keiko Fujimori e o esquerdista Roberto Sanches.
9: Juiz suspende restrições impostas por Donald Trump à entrada de imigrantes de 39 países nos Estados Unidos, afirmando que o Serviço de Imigração e Cidadania usou a segurança nacional como pretexto para preconceito. Agora são 8:05.
8: Repita.
9: 8:05.
8: E o governo prorrogou o prazo de inscrição para o Enem 2026. Quem tem o detalhe da informação é o André Anelli.
10: A prorrogação do prazo de inscrição para o Enem fez os candidatos ganharem mais uma semana e agora terão até a próxima sexta-feira, dia 12, para se inscrever. O prazo para o pagamento da taxa de inscrição também foi prorrogado. Agora, os inscritos terão até o dia 17 desse mês para pagar a taxa, que custa R$ 85. Nesse ano, pela primeira vez, estudantes matriculados no terceiro ano do ensino médio da rede pública terão a inscrição realizada de forma automática. Segundo o MEC, a medida busca ampliar a participação dos concluintes no exame nacional. O Enem é a principal porta de entrada para o ensino superior público no país. Com o resultado da prova, os participantes podem ingressar em universidades públicas por meio de programas como o SISU, o Sistema de Seleção Unificada, e o exame ainda dá acesso ao ProUni, o Programa Universidade para Todos, e ao FIES, o Fundo de Financiamento Estudantil para vagas no ensino superior privado. O exame será aplicado em 2 domingos consecutivos, 8 e 15 de novembro, em todo o país. De Brasília, André Anelli.
9: Seja por hábito, por estudo ou por puro prazer, a leitura faz parte da vida de muita gente. Mas você sabe qual é a média de livros que o brasileiro lê por ano? O repórter Misael Mainetti foi até a Feira do Livro e traz a resposta para você. Acompanhe.
11: Quantos livros você lê por ano, hein? Vamos buscar essa resposta na Feira do Livro em São Paulo.
12: Eu tô aqui com um trio de médicas, a Helena, a Jamile e a Júlia. Quantos livros, em média, você acha que você lê por ano?
13: Eu acho que deve ser algo em torno de 10, 15.
12: Bom número comparado a mim. Depois eu conto.
13: Eu tô realmente uma vergonha. Com os últimos anos, acho que 5, se eu li, é bastante.
12: Tamo junto. Eu acho que eu tô menos, viu? Acho que eu tô menos.
13: Esse ano eu coloquei a meta de aumentar um pouquinho, já foram 3, mas vamos ver se até o final vai uns 10, talvez.
12: Você venceu.
11: De acordo com a última pesquisa Produção e Vendas do Setor Editorial Brasileiro, a venda de livros físicos no Brasil apresentou aumento de 6,5% comparando 2024 com 2025, resultando num faturamento de R$4,5 bilhões. Esse número representa um crescimento nominal de 7,7% e de 3,3% em termos reais. Mas isso não significa que o brasileiro está lendo mais. A última pesquisa Retratos da Leitura no Brasil aponta índice de 3,96 livros lidos por pessoa em 2024, o menor número da série histórica da pesquisa.
12: Esse cenário é associado ao futebol, né? Mas a gente está repleto de livros por aqui. O cenário é outro. Estou falando da tão tradicional Feira do Livro que acontece na capital paulista. O leitor que vem aqui tem contato com um catálogo imenso, desde publicações mais técnicas até romance, ficção, história e por aí vai. Cada um escolhe o livro que quiser para viajar em pensamento.
11: Ainda de acordo com a pesquisa Retratos da Leitura no Brasil, os livros religiosos dominam o mercado leitor brasileiro, sobretudo por causa da Bíblia. Em seguida, a literatura de entretenimento e depois, fantasia, ficção científica, romance e o suspense, gênero que a Giovana gosta muito.
12: Estou aqui com a Giovana Carlini, ela é nutricionista. Você veio em busca de livros de nutrição?
14: Não, hoje eu vim para ficção, para sair da realidade do dia a dia.
12: É bom, né? Um pouco sair, dar uma respirada.
14: É ótimo, porque a gente fica muito preso às coisas do dia a dia. É bom ler um pouquinho coisas que não estão no nosso dia a dia, sair um pouquinho, ir para ficção. Eu gosto bastante de livro de assassinato, entendeu?
12: Desvendar mistério, desvendar o assassino.
14: Isso, que aí o livro te prende do começo até o final.
12: O famoso Quem Matou.
14: Exatamente, adoro.
12: Dá licença.
15: À vontade, já peguei 3.
12: Manual, é bem isso que ela falou. Manual de assassinato para boas garotas.
14: Tá ótimo.
12: Quantos livros, em média, você acredita que você lê por ano?
14: Ah, 12, porque eu leio um por mês.
12: Fez uma meta?
14: Fiz uma meta.
12: Muito bom. Fica a dica, né?
14: Fica a dica. A gente tem que colocar alguma meta pro nosso dia a dia.
12: Você é daquelas pessoas que compra pela capa? Eu sou. Nada como uma capa bonita pra gente escolher um livro, né? Capa dura, uma capa mais fina e um título atraente. Isso faz toda a diferença. Por exemplo, a gente tem aqui um livro da psicanalista Ana Sui. A gente mira no amor e acerta na solidão. Um tema bastante atual. Livro médio. Não tem desculpa para não ler, não. Olha só por quê. Eles inovam, pensam em tudo. O mesmo livro numa edição de bolso, com chaveiro, ó. Dá pra gente comparar os tamanhos aqui.
11: Marcos Pereira é vice-presidente do Sindicato Nacional dos Editores de Livros. Ele diz que no ano passado, os livros de colorir puxaram parte da alta no crescimento das vendas.
16: Além disso, acho super importante notar que a ficção ganhou muito espaço. Né? A ficção talvez seja o lugar onde as pessoas vão buscar as histórias, vão buscar, né, os seus, as grandes narrativas, e isso e que a gente tem visto cada vez mais nas bienais do livro, isso é muito bom. E porque isso é uma formação de um universo leitor. Né? O livro de colorir foi ótimo para a indústria, porque a gente vendeu mais livros e as livrarias com isso também tem uma receita maior. Mas a ficção, o gênero crescer, eu acho que é mais importante.
11: Os vendedores de livros percebem esse fenômeno.
12: A Valéria Gadelha, que está aqui ao meu lado, é turismóloga, fotógrafa, está fazendo psicologia e é amante dos livros. Na sua avaliação, os brasileiros estão lendo pouco, podem ler mais?
17: Olha, eu acredito que a gente está lendo bastante, sabe? Eu trabalho na Martins Fontes e é uma livraria que vende bastante, né? A gente tem muitos leitores lá, a gente tem clientes fiéis, né? Clientes de rotina. E a gente tem hoje em dia, né, a internet, os influencers, né, os TikTokers, os YouTubers, eles ajudaram bastante aí nesse avanço, né, para a leitura, nesse aumento dos leitores. E os clubes dos livros, né, que estão bem atuais agora.
11: E aí, depois disso tudo, deu vontade de ler? A hora é agora.
8: 8:12 e a Parada do Orgulho LGBT de São Paulo completa 30 anos no próximo domingo. Com o tema A Rua Convoca, A Urna Confirma, o evento celebra a democracia e a alegria na Avenida Paulista. Vamos acompanhar.
18: Um dos maiores eventos da capital paulista, a Parada do Orgulho LGBT+, terá reforço na segurança. Além do policiamento diário, o efetivo contará com mais 1.500 policiais. A Delegacia de Crimes Raciais e Delitos de Intolerância estará de plantão. O monitoramento vai ter o auxílio de drones e câmeras. Equipes à paisana ficarão em pontos estratégicos. O Corpo de Bombeiros estará de prontidão em caso de ocorrência.
19: Esse ano, o tema é A Rua Convoca, A Urna Confirma, fazendo uma alusão aos 30 anos da urna eletrônica no Brasil e chamando a atenção da importância da sociedade na democracia, assim como a luta e resistência.
18: Não há previsão de chuva. Esse fator deve elevar ainda mais a presença de participantes. No total, serão 14 trios elétricos que vão percorrer toda a Avenida Paulista e Rua da Consolação até a região central, na Praça da República.
9: Agora são 8:14. Os Estados Unidos e vários países da América Latina, que formam o chamado Escudo das Américas, assinaram um documento em que declaram apoio ao presidente da Bolívia, Rodrigo Paz. Quem traz os detalhes para a gente é o nosso repórter Luca Bassani, falando da Europa. Luca, conta para a gente, o líder boliviano tem sido alvo de protestos referente a qual motivo?
20: Exatamente, Paulo, uma situação dramática que vive o nosso vizinho, a Bolívia. Bom dia a você, bom sábado a todos que nos acompanham aqui também neste Jornal da Manhã. Durante os últimos dias, né, melhor dizendo, as últimas semanas, o presidente da Bolívia, Rodrigo Paz, uma figura da direita que ganhou as eleições depois de mais de 20 anos de domínio da esquerda, tem sofrido com vários protestos de diversos setores, sejam os agricultores, os caminhoneiros, muitos deles fechando as estradas por conta de reformas que acontecem na economia. Ele argumenta que o antigo presidente boliviano, Evo Morales, estaria por trás dessas manifestações, né, organizando essas manifestações que também pedem a renúncia do atual presidente. Nesse contexto de grande convulsão social, os Estados Unidos, através do secretário de Estado Marco Rubio e outras nações da América Latina, também comandadas por lideranças conservadoras, lideranças de direita, disseram e vão dar o apoio necessário para Rodrigo Paz continuar no governo. Lembrando que durante o começo desse ano, lá na Flórida, muitos desses presidentes foram recebidos pelo presidente Donald Trump numa iniciativa chamada o Escudo das Américas, né? Com figuras como Javier Milei, da Argentina, Nayib Bukele, de El Salvador, e também o próprio presidente Rodrigo Paz, que é a primeira liderança em quase duas décadas deste campo ideológico. Todavia, a situação na Bolívia tem se deteriorado, muitas estradas estão sendo fechadas e um país que depende tanto das rodovias para fazer a distribuição dos produtos, para fazer a sua economia girar, tem sofrido com isso, além de casos de violência, né, de vandalismo que também foram notificados, o que transforma a situação dentro do país em algo bastante incerto para os próximos dias. Óbvio que também o Itamaraty, o presidente Lula, tem observado essa questão com cautela, afinal é um país vizinho, um país que também tem o seu comércio bilateral conosco e, portanto, é importante que siga esse caminho de estabilidade, mas é uma situação extremamente difícil de se prever os próximos passos, considerando que desde a saída de Evo Morales tivemos vários episódios dramáticos na política boliviana, aquela tentativa de golpe, depois o retorno de um dos aliados de Evo Morales, Luiz Arce, que depois foi considerado um traidor pelo próprio movimento, e as novas eleições que alçaram Rodrigo Paz ao poder, ou seja, um cenário de muita polarização, de muitas incógnitas, e obviamente a gente vai ficar de olho em relação a isso. O apoio dos Estados Unidos pode ser fundamental, mas até agora não sabemos o que isso significa na prática, se os Estados Unidos vão dar apenas um apoio formal, um apoio verbal, ou se de fato vão enviar algum tipo de recurso financeiro, ou até mesmo ajuda de inteligência para fazer com que o presidente consiga acabar com essas manifestações e fazer com que o país volte ao normal. Ficaremos de olho também nos próximos capítulos dessa situação extremamente dramática que vivem os bolivianos durante os últimos dois meses.
8: Daqui a pouco o Luca volta com outros destaques aqui na programação. Ainda falando de América do Sul, em meio a um cenário de caos político, 27 milhões de eleitores são aguardados nas urnas para a escolha do próximo presidente do Peru, o Fabrício Naitz, que tem os detalhes.
1: A disputa será entre a direitista Keiko Fujimori e o esquerdista Roberto Sanches. No primeiro turno, com 36 candidatos, Fujimori saiu na frente, com 17% dos votos, enquanto Sanches teve 12%, 0,1 ponto percentual a mais que o terceiro colocado. Agora, no segundo turno, as pesquisas apontam empate técnico. De acordo com o levantamento divulgado pelo Instituto Ipsos, Keiko Fujimori tem 38% contra 35% de Sanches. 12% são brancos e nulos, enquanto 15% estão indecisos. A pesquisa tem margem de erro de 2,8 pontos percentuais para mais ou para menos. Filha do ex-ditador Alberto Fujimori, que governou o país entre 1990 e 2000, Keiko disputa a presidência pela quarta vez. Ela foi derrotada em 2011, 2016 e 2021. Mas agora aposta em boas relações com os Estados Unidos e um forte discurso na área de segurança para sair vencedora.
21: Força Popular.
1: Em 2025, o Peru teve um aumento de 20% nos casos de extorsão na comparação com o ano anterior. Já a capital, Lima, registrou 23 homicídios por 100 mil habitantes, triplicando o índice de 2020. Do outro lado, Roberto Sanches tem apelado para os eleitores do centro. Atual deputado e ex-ministro do Comércio Exterior e Turismo, o esquerdista prometeu uma mudança radical na política e fez críticas à corrupção no parlamento. O próximo presidente eleito terá um grande desafio, o de cumprir o mandato até o fim. Desde 2016, após a vitória de Pedro Kuczynski, o Peru teve 8 governantes, sem que nenhum conseguisse o ciclo completo à frente do país. Atualmente, 4 ex-presidentes peruanos estão presos. Martín Vizcarra foi condenado a 14 anos de prisão por um esquema de propinas durante o mandato de governador. Ollanta Humala foi condenado a 15 anos por lavagem de dinheiro. Alejandro Toledo recebeu uma pena de 20 anos por um escândalo ligado à empreiteira Odebrecht, enquanto Pedro Castillo foi sentenciado a 11 anos por conspiração. Em busca de um futuro mais estável, a eleição deste ano já apresentou uma modificação. O Legislativo voltou a ter 2 câmaras, com a escolha de 130 deputados e 60 senadores. Apesar da instabilidade política, o país apresenta bons resultados econômicos. Fomentado pelo setor de serviços e pela mineração, o PIB peruano cresceu 3,4% em 2025. E o Banco Mundial projeta uma nova alta de 3,1% para este ano. O Peru também possui uma dívida bruta de 30%, considerada baixa nos padrões sul-americanos, e uma das moedas mais estáveis da região, o sol. O resultado das eleições promete ser apertado, e a apuração também deve ser contestada pelos candidatos. O vencedor assume o cargo em 28 de julho para um mandato de 5 anos, até 2031.
8: Pois é, notícias relacionadas à América do Sul, duas na sequência, né? Tratamos da Bolívia, o apoio norte-americano à presidência da Bolívia e também a expectativa para a eleição presidencial no Peru, que acontece amanhã, inclusive, o pleito. Vamos chamar o Gesualdo Almeida para refletir e analisar. Mônica Rosenberg também em tela com a gente, assim como a Paula Nobre aqui do meu lado, né, Paulinha?
2: É isso.
8: Deixa eu começar com o Gesualdo. O que pode ajudar a explicar essa instabilidade política na América do Sul? Eu acho que a gente tem dois exemplos clássicos, né, dessa instabilidade: Peru e Bolívia. Inclusive, o nosso repórter Fabrício Knights, que é editor de Internacional, trouxe esse destaque na reportagem relacionada ao Peru, né? Os últimos 8 governantes não conseguiram concluir seus mandatos presidenciais, Gesualdo.
21: Pois é, Canhato. O caso do Peru, ele é muito peculiar, ele é muito singular. Entretanto, quando a gente olha para a América do Sul de um modo geral, o ciclo político dela é meio sazonal e meio equiparado. Por exemplo, os movimentos de independência do século XIX foram anos antes ou anos depois, mas dentro de um mesmo período. Depois, as ditaduras militares da década de 60, da década de 70, a volta das democracias, o neoliberalismo e depois os movimentos de esquerda, que por si só passaram a ser desgastados também pelo poder que mantinham, e renasceu então esse movimento de direita. E essa polarização que é do mundo parece mais presente na América do Sul. Veja que os embates são sempre dois grupos eminentemente radicais. Com exceção da Bolívia, que recentemente houve 2 candidatos de direita que foram para o segundo turno, e um deles acabou evidentemente vencendo, a polarização tem sido traço marcante em todas as eleições da América do Sul. E o Peru, e principalmente a Bolívia, são traços marcantes disso. Porque embora sejam, como nós vimos na reportagem, o Peru seja uma economia hoje razoavelmente consolidada, que vive muito de turismo, muito da pesca, muito de recursos naturais, ele ainda tem uma certa instabilidade política que vem lá da época do Fujimori. E o que chama atenção é que o governo do Fujimori foi marcado por tantas denúncias, denúncias de corrupção, por prisão do pai, e agora a sua filha Keiko Fujimori é um dos grandes nomes dessa política e com grandes chances de tomar a presidência novamente. Os caudilhos sempre têm prevalecido na América do Sul e isso é lamentável.
2: Mônica, essa interferência dos Estados Unidos nos países da América do Sul tem se tornado cada dia mais frequente. Essa interferência, esse apoio americano com o presidente da Bolívia, vai fazer alguma diferença no final do dia?
22: Então, Paulo, essa é uma questão paradoxal, né? Ao mesmo tempo em que nós nos incomodamos com o fato de os americanos terem lançado um documento dizendo expressamente que a América Latina era o seu quintal, nós e os outros países da América Latina continuam indo procurar apoio dos americanos, indo pedir ajuda aos americanos e utilizando os americanos como essa espécie de xerife da nossa região. Então, é muito importante que a gente construa democracias saudáveis e firmes para que os americanos possam cuidar dos problemas deles e deixem os países latino-americanos que cuidem dos respectivos problemas. E o caso da Bolívia é muito emblemático. O Gesualdo falou aí do Peru, mas o que acontece na Bolívia hoje é extremamente preocupante. É um presidente que foi eleito numa situação de pacificação, é um moderado de direita que não estava radicalizado, não estava nos polos, e 6 meses após a sua eleição, com dinheiro que vem de Evo Morales, o antigo, que hoje está na oposição, financiando os sindicatos para que eles botem gente na rua. E a coisa chegou num nível tal que os americanos chegaram a conversar com Rodrigo Paz, o presidente hoje contestado, para sugerir que ele fugisse do país. Já tinham criado até um esquema para ele poder fugir em segurança. Conseguiram segurar, hoje eles estão apoiando, estão dando, fortalecendo a que o seu mandato possa prosseguir, possa ir até o fim e que o povo seja novamente pacificado. Mas é muito ruim quando você traz um presidente que vai pacificar e que vem com uma proposta de moderação e de sensatez para resolver problemas muito sérios que estão acontecendo no país, e a oposição não consegue se conformar por ter perdido a eleição e fica ali provocando. Me lembra muito aqui no Brasil a história do pessoal que recebeu o sanduíche de mortadela para ir às ruas. Isto é deturpar a democracia, e a alternância de poder faz parte, é saudável e deve ser entendida, a pluralidade de ideias deve ser entendida como a essência mesmo da democracia. Os americanos que cuidem da vida deles, para que a gente possa fortalecer a nossa e ter um mínimo de autonomia política.
2: E o ex-líder cubano Raul Castro compareceu a uma celebração do Ministério do Interior em Havana. Essa foi a primeira aparição pública dele desde que foi indiciado por acusações de assassinato no mês passado nos Estados Unidos. O governo Trump acusou o ex-ministro da Fazenda de ordenar que jatos militares cubanos abastecessem aviões operados por um grupo de exilados cubanos em 1996. Castro, que completou 95 anos na quarta-feira, foi visto em público pela última vez há um mês, durante as festividades de 1º de maio em Havana.
8: A hora certa, 8h27.
2: Repita.
8: 8 horas e 27 minutos.
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2: 8 horas e 30 minutos.
8: Repita.
2: 8 e meia agora. Vamos lá para Brasília agora, falar que a Polícia Federal pretende adicionar o nome do ex-banqueiro Daniel Vorcaro à difusão prateada. A medida pode elucidar a quantidade de bens adquiridos por Vorcaro no exterior antes da sua prisão. Vamos ao vivo falar com a Rafaela Almeida. Rafaela, traz os detalhes para a gente. Bom dia, bem-vinda.
10: Oi, Paulo, um bom dia para você, para o Daniel, para toda a audiência do Jornal da Manhã. Olha, realmente a Polícia Federal está avaliando, verificar o alcance, né, internacional dessas investigações envolvendo o empresário Daniel Vorcaro. E isso é para justamente rastrear bens e possíveis recursos que estariam sendo mantidos fora do país. E na prática, seria um instrumento, né, que as autoridades internacionais usam de diferentes países para cooperar na identificação de contas, patrimônios e movimentações financeiras que possam estar relacionadas a essa investigação. E a avaliação dos investigadores é que essa medida pode sim colaborar com precisão para verificar quais recursos estariam sendo mantidos no exterior ou teriam saído do Brasil nos últimos anos. E um dos focos dessa operação é justamente entender o caminho dos valores, né? Eles chamam de caminho do dinheiro, para identificar a destinação de todos esses recursos. De acordo com as investigações, parte dessas movimentações financeiras, né, estaria sendo analisada por diferentes frentes da Polícia Federal com o objetivo de esclarecer a origem e a regularidade das operações que foram feitas. É importante que a gente destaque que a eventual inclusão, né, dessas investigações na chamada difusão prateada da Interpol ainda não está definida. Isso será necessário, né, primeiro um aval da Procuradoria-Geral da República e uma decisão do Supremo Tribunal Federal, além da cooperação das autoridades dos países envolvidos. Essa difusão prateada é um mecanismo utilizado pela Interpol, né, que tem como objetivo auxiliar nesse rastreamento e outros fins, né, outros fins financeiros que tenham sido mantidos fora do país. E, diferentemente da difusão vermelha, essa difusão prateada é focada em patrimônio, em bens, né? A difusão vermelha é mais focada em foragidos da polícia. Enquanto isso, Daniel Vorcaro segue sendo investigado no âmbito da Operação Compliance Zero, né, aqui no Brasil, também relacionadas às investigações e possíveis negociações que tenham sido feitas em colaboração aí com todas as autoridades brasileiras. E o que está em discussão nesse momento, na verdade, é essa ampliação do rastreamento dos bens e valores, né, que estariam envolvidos, que poderiam estar envolvidos numa possível movimentação patrimonial envolvendo o ex-banqueiro Daniel Vorcaro e todas as investigações aí contidas na Compliance Zero. Volto com vocês.
2: Obrigada, Rafaela, pelas suas informações. Deixa eu chamar os nossos comentaristas. Mônica Rosenberg, investigações de Daniel Vorcaro, então, ganhando esse alcance internacional para saber o caminho do dinheiro, Mônica. E um pedido de inclusão na Interpol acende um alerta da gravidade desse caso.
22: Exatamente, e vai ser um tratamento parecido com o que vai ser dado agora para as organizações criminosas. É exatamente o que a gente estava falando aqui sobre o follow the money. É a primeira vez que eu estou ouvindo essa nomenclatura de difusão prateada e difusão vermelha. Achei muito interessante que realmente esteja claro que são caminhos diferentes, são formas de repreensão ao crime, de repressão ao crime diferentes, e realmente essa prateada é o caminho para fraudes tão milionárias ou para ações tão estruturadas quanto era o Banco Master e como é a máfia do crime organizado no Brasil. Então, está certíssimo, corretíssimo, é importante que isso seja feito, e nós precisamos entender que, se não for feito esse caminho, não adianta achar que só vendo as mensagens nos celulares e procurando saber quem estava envolvido, tentando saber quem eram todos os responsáveis. Se não houver essa busca pelos valores, pelos dinheiros, pelos bens, onde estão, quem recebeu o quê, a gente vai ficar muito com uma cara de fofoca e menos com uma cara de investigação policial. Claro que a parte fofoca é importante, a gente precisa entender como eram estabelecidos esses relacionamentos, como era exercida a pressão, como que se chegava nessas pessoas. E tudo isso é muito parecido, gente, com o que Jeffrey Epstein fazia lá nos Estados Unidos. Essa rede de perversão e de utilizar o que o ser humano tem de pior para conseguir lucro era muito parecida no caso Epstein e no caso Vorkaro. Mas entender como é que o dinheiro foi usado, por onde ele passou e quem recebeu o quê, é o melhor caminho e o único confiável para a gente chegar nos responsáveis e realizar uma punição severa e exemplar, para que isso deixe de ser forma de exercício do poder e passe a ser algo muito temido pelas nossas autoridades e nossos empresários.
8: Pois é, deixa eu escutar também o Gesualdo a respeito dessa informação. Gesualdo, quais ferramentas precisam ser usadas e quais instituições podem e devem ser acionadas para que a justiça brasileira consiga alcançar bens de uma pessoa investigada e, caso venha a ser condenado, e tenha esses bens no exterior? Quais caminhos devem ser percorridos?
21: Em território nacional, as autoridades investigativas e judiciárias já têm algumas ferramentas bem importantes de bloqueio de bens. Tem um Cadastro Nacional de Indisponibilidade de Bens, o SISBAJUDE, um chamado agora de Sniper, que faz a pesquisa de empresas coligadas. Portanto, em âmbito nacional, esse follow the money, ele já tem uma estrutura que é possível de aplicação. Contudo, quando a gente pensa que esses criminosos levam seu dinheiro e constroem patrimônio fora do Brasil, aí é necessário o que nós chamamos de cooperação internacional. É exatamente o que tem se feito agora. Não há dúvida, pelo montante envolvido nesse escândalo do Master, que o Vorkaro e os seus têm muito patrimônio escondido lá fora. Quando a gente olha o Lobo de Wall Street, cujo falsário virou inclusive lenda em Hollywood, ao se comparar com o Banco Master, parece um trombadinha, parece um ladrãozinho de celular, dado o tamanho dos problemas que envolve o Banco Master. Segundo estimativas, passam de 80 bilhões de reais os dinheiros desviados. Só não é o maior escândalo da história, porque Madoff fez um escândalo maior em 2008, 2009 nos Estados Unidos. Com tanto dinheiro envolvido, é evidente que esses criminosos esconderam patrimônio, esconderam dinheiro lá fora. E essa investigação só pode ser feita através de mecanismos de cooperação internacional, que agora parecem estar em desenvolvimento, exatamente para que a punição doa no bolso. Basta lembrar que, segundo dizem no texto da delação premiada, da colaboração premiada do Vorkaro, ele já falou de devolver entre 40 a 60 bilhões de dólares. Imagino que ele não está resguardando de tudo isso para si.
8: E após pressão, três senadores retiraram assinaturas da PEC da oposição, aquela PEC alternativa à proposta do fim da escala 6x1. Quem conta para a gente é o André Anelli.
9: Nas últimas horas, mais dois senadores retiraram o apoio à proposta que é considerada alternativa da redução da jornada de trabalho. A medida do líder da oposição, Rogério Marinho, prevê a possibilidade de negociação entre empregadores e trabalhadores para definir o salário com base na quantidade de horas trabalhadas. O senador Zequinha Marinho afirmou ter sido informado de que a proposta excluiria os sindicatos das negociações e declarou apoio à PEC da Câmara, que reduz a jornada. O mesmo caminho foi adotado pelo senador Cleitinho, dizendo preferir apoiar o texto que trata do tema de forma direta e pedindo para que o presidente do Senado, Davi Alcolumbre, dê andamento ao tema na casa.
11: Eu queria aqui entrar nessa pauta da questão do fim da escala 6x1, inclusive pedir que Vossa Excelência possa tramitar o mais rápido possível que a gente possa votar. Essa questão que um nosso senador, que eu tenho muito respeito por ele, acabou de dizer que é um benefício estúpido, tem vários benefícios estúpidos aqui que a classe política e o Poder Judiciário têm. Então, se for para acabar com algum benefício do povo, tem que acabar com o nosso benefício primeiro.
9: Tanto Cleitinho quanto Zequinha Marinho se juntaram a Romário, que puxou a fila da debandada da proposta da oposição, argumentando que parte da população interpretou a PEC alternativa como prejudicial aos trabalhadores. Apesar do crescente apoio ao projeto aprovado na Câmara, o presidente do Senado defende que a proposta passe pelas comissões da Casa, porque, segundo ele, o projeto não pode ser simplesmente carimbado da forma como foi aprovado pelos deputados. De Brasília, André Anelli.
8: E justamente sobre os impactos do fim da escala 6x1, vamos conversar a partir de agora com a Fernanda Ribas, gerente de assuntos trabalhistas da Federação das Indústrias do Estado de Minas Gerais, a quem agradecemos demais pela participação. Fernanda, seja sempre muito bem-vinda à Jovem Pan e ao Jornal da Manhã.
1: Bom dia, Daniel. Bom dia, Paulo. E a todos que acompanham a Jovem Pan.
8: Pois é, Fernando, eu queria pedir sua reflexão a respeito dessa PEC alternativa. Inclusive, tivemos algumas discussões ao longo dessa semana aqui na programação e há uma ideia de que seria interessante remunerar o trabalhador por hora. Como você reflete a respeito dessa alternativa àquela PEC que foi aprovada na Câmara dos Deputados e que possivelmente será apreciada em breve pelos senadores?
1: Olha, essa PEC, né, apresentada pelo senador Rogério Marinho, ela resolve uma questão muito importante, que a PEC da Câmara, ela engessou as escalas de trabalho, né? Ela traz apenas um modelo de escala de trabalho. Isso é uma questão que impacta significativamente no setor produtivo, que hoje já se utiliza de várias escalas de trabalho, que são negociadas e amplamente aplicadas. Então, essa PEC da flexibilidade, ela resolve essa questão à medida que ela prevê a possibilidade de se adaptar às escalas de trabalho aos setores. Você não pode dizer que uma indústria ela necessita da escala exatamente igual à do comércio, por exemplo, né? Um restaurante, os seus garçons, eles podem precisar de escala de trabalho diferente de uma produção de dentro de uma mineradora, por exemplo. Então, o que a gente entende é que essa flexibilização, essa possibilidade de se adaptar às escalas é uma solução importante para esse tema.
2: Tudo bem? Bom dia, seja bem-vinda. Fernanda, ela é gerente da FIENG, Federação das Indústrias do Estado de Minas Gerais. Eu queria te fazer a seguinte pergunta, Fernanda. Houve alguma conversa por parte do governo com vocês para entender como é que funciona as indústrias, o setor aí em Minas Gerais?
1: Olha, Paula, infelizmente não, né? Nós estamos, inclusive, um dos pontos, né, que nós estamos pedindo é exatamente essa discussão, essa maior, esse entendimento aí, né, tanto do Congresso quanto do governo, dos impactos dessas mudanças. A FIENG, né, ela não é contrária a esse debate, esse debate é legítimo, importante. O que a gente combate e questiona é a forma que ele está sendo feito, né? Está sendo feito de uma forma muito política, né? Influenciada aí por esse momento de pressão eleitoral, e questões técnicas importantes estão sendo desconsideradas. O texto aprovado na Câmara nos preocupa porque ele traz questões que, na prática, vão impactar em muito, não só o setor produtivo, como a segurança jurídica e de questões que já estão sendo aplicadas em todo o país.
8: Fernanda Ribas, que é gerente da Federação das Indústrias do Estado de Minas Gerais, conversando ao vivo aqui com a gente. Fernanda, peço licença, os nossos comentaristas farão perguntas também. Eu começo com a Mônica Rosenberg.
22: Fernanda, bom dia. Com o advento da IA, né? A gente está aí preocupado com o que a IA vai fazer com os empregos. E sabendo que as pesquisas já mostram que os brasileiros já declararam mais de 70% que, se tiver um tempinho livre, vão fazer bico. Você não acha que essa é uma proposta que arrisca empobrecer ainda mais o nosso trabalhador, fazê-lo trabalhar ainda mais para ter menos dinheiro e menos estabilidade no final?
1: Mônica, isso é uma preocupação que nós temos, né? Porque o que está sendo vendido é que essa nova escala proposta vai proporcionalizar as pessoas a terem mais tempo com a família, mais tempo para cuidar da saúde. Mas, infelizmente, não é isso que a gente vê, inclusive em outros países do mundo, em que houve essa redução da jornada. Aqui, com o aumento do custo da hora do trabalho, né? Porque você vai impactar diretamente justamente no custo da hora, reduzindo a jornada e sem redução do salário. Muitas empresas podem até substituir postos de trabalho pela automação, né? E vários trabalhadores terão que complementar aí, talvez, a sua renda com outras atividades informais, que hoje já acontece, essa questão pode até aumentar, né? E ao final, aquele período que seria para descanso, ele pode ser utilizado para trabalhos informais, né? E até o custo, né? O valor ali do salário, ele com o aumento da inflação, que pode acontecer, né? Com esse aumento de custo para as empresas da hora, ela vai transferir esse custo maior para o valor dos produtos. Então, isso pode haver um aumento da inflação e o salário que hoje compra alguns produtos não vai mais ser possível. Então, o trabalhador vai ser forçado a utilizar esse período que seria de descanso para complementar a sua renda. Então, é uma preocupação que nós trazemos também.
2: Gesualdo Almeida também participa da entrevista. Gesualdo, sua pergunta?
21: Fernanda, bom dia. Fernanda, antes da Constituição de 88, a escala era de 48 horas, foi reduzido para 44, e não houve nenhum impacto significativo a que se recorda. Há alguns países do mundo que reduziram a jornada para 40 e 36, em especial a Alemanha e a França, claro, com um modelo diferente, lá já tem ociosidade de trabalho, mas que funcionaram bem, outros países não funcionaram tanto. Recentemente, o México reduziu a jornada para 40 horas. Parece inevitável que haverá uma redução de jornada, uma mudança de escala. Portanto, qual é a proposta que vocês teriam? Existe algo alternativo a ser apresentado na mesa de negociação?
1: Gesualdo, o que nós propomos, né, é que esse debate da redução ele seja atrelado ao aumento da produtividade. Como você colocou, vários países do mundo já fizeram essa redução. De fato, vários países da Europa, Japão, Canadá, são exemplos desses países que têm a produtividade muito maior do que a do Brasil. Né? Então, e mesmo nesses países, estudos científicos mostram que a redução da jornada de trabalho não teve impacto no aumento da produtividade. Então, nos preocupa muito fazer essa redução aqui no Brasil, em que a produtividade já é baixa, na expectativa de que ela vai se aumentar apenas pela redução da jornada. Então, assim, a produtividade não se reduz por uma... não se aumenta, desculpa, por uma canetada. Produtividade é uma questão estrutural que depende de muitos fatores para que ela aumente. E em relação à redução que foi feita, né, em 88, nós não podemos comparar com a situação atual do mundo. Hoje nós temos um mundo globalizado em que o Brasil compete com vários países em que a produtividade é muito maior. Então, o impacto não pode ser comparado a 88, em que tínhamos uma economia fechada, né, em que os nossos concorrentes eram praticamente concorrentes internos. Então, a situação é diferente e nós entendemos que os impactos podem ser muito diferentes do que aconteceu em 88.
8: Os impactos do fim da escala 6x1 em destaque nessa entrevista especial com a Fernanda Ribas, que é gerente da Federação das Indústrias do Estado de Minas Gerais. Fernanda, seja sempre bem-vinda aqui à Jovem Pan. Muito obrigado pela gentileza, bom trabalho, bom fim de semana e até breve.
1: Obrigada, foi um prazer.
2: E ainda sobre esse assunto, os trabalhadores brasileiros aguardam o fim da escala 6x1. A população tem buscado cada vez melhores condições de trabalho e de qualidade de vida. Mas ainda persiste essa incerteza sobre os impactos dessa mudança no futuro profissional. A reportagem é da Júlia Firmino.
0: Quando o assunto é carreira profissional, onde você espera estar daqui a 5 anos? De acordo com uma pesquisa realizada pela Confederação Nacional da Indústria, o trabalhador brasileiro deseja ocupar, nesse período, uma posição que ofereça bom salário, estabilidade e perspectivas de crescimento profissional. Para se ter uma ideia, a pesquisa revela que 28,7% dos entrevistados apontaram o salário como principal diferencial da ocupação desejada. Outros 22,4% afirmaram que a estabilidade no emprego é um fator importante, enquanto que 20,1% destacaram as perspectivas de crescimento na carreira.
3: A população, ela se encontra num momento favorável, né, no mercado de trabalho, nós contamos com uma baixa taxa de desemprego, existe assim uma grande satisfação do trabalhador, de um modo geral, com a sua situação atual, mas existe dentro da população, né, dentro do trabalhador brasileiro, uma dificuldade de estabelecer esse plano de médio prazo.
0: O levantamento também mostra que a flexibilidade tem ganhado espaço entre as prioridades dos candidatos. Cerca de 19,3% dos entrevistados consideram importante ter horários flexíveis. Já 15,9% afirmaram que a possibilidade de trabalhar em home office aumenta o interesse pela vaga, enquanto que quase 10% disseram que uma jornada de trabalho reduzida torna a oportunidade mais atrativa.
12: Mas muitos ainda têm dificuldade de enxergar o próprio futuro profissional. Segundo o levantamento, 4 em cada 10 entrevistados não sabem dizer em qual ocupação estarão trabalhando daqui 5 anos.
0: O que ajuda a explicar, segundo a especialista em políticas e indústria da CNI, Cláudia Perdigão, são os avanços tecnológicos.
3: O mercado de trabalho, ele vem sofrendo mudanças cada vez mais rápidas. Então, essas mudanças, elas são motivadas por tecnologias novas que são inseridas no mercado e as profissões, elas acabam tendo de se adaptar. Então, nós temos dentro do mercado de trabalho uma grande incerteza com relação a como que essas profissões elas vão responder a mudanças, à inserção da inteligência artificial, por exemplo. Né? Nós temos também outras modalidades de trabalho que estão crescendo no mercado, como os empregos por plataforma.
0: Os resultados mostram que as vagas sob o regime CLT foram as mais atrativas para mais de um terço das pessoas ocupadas que buscaram trabalho em setembro de 2025. O levantamento também identificou os principais desafios enfrentados por quem busca melhores oportunidades no mercado de trabalho. Para 22% dos entrevistados, a maior dificuldade é encontrar vagas que ofereçam boas condições de trabalho. Em seguida, aparecem a falta de experiência prática, apontada por 17,6%, e a ausência de cursos de qualificação alinhados a exigências do mercado, citada por 16,9%.
3: Quando nós pensamos em boas condições de trabalho, nós também pensamos nessas características do emprego formal, então, estabilidade, segurança social. Então, esses são elementos que são valorizados e também acabam orientando a percepção do trabalhador. Mas também temos que pensar em alguns aspectos mais pessoais, como falta de experiência, falta de formação adequada. Então, esses elementos, eles fazem com que o trabalhador tenha também uma série de dúvidas com relação à concretização, né, dos seus sonhos, das suas aspirações, e acaba levando o trabalhador a se ver numa situação de incerteza quando nós pensamos no médio e longo prazo no mercado de trabalho.
0: Os resultados revelam um cenário marcado por confiança no presente, mas também por atenção às mudanças do mercado de trabalho. Em meio a esse contexto, uma certeza permanece: a busca por estabilidade, valorização profissional e melhores oportunidades continua no centro dos planos de carreira dos brasileiros.
8: 8 horas e 54 minutos, destaques internacionais. As forças dos Estados Unidos atacaram instalações do radar costeiro do Irã após abaterem drones que foram lançados pelo país em direção ao Estreito de Hormuz. Quem volta aqui ao vivo ao Jornal da Manhã é o Luca Bassani, diretamente da Europa, monitorando os assuntos que envolvem a escalada de tensões no Oriente Médio. Luca, parece que o cessar-fogo está bem distante de acontecer por lá, né?
13: Exatamente, Daniel. Bom dia a você, a todos que nos acompanham aqui novamente neste Jornal da Manhã. O cessar-fogo, em teoria, no papel, ele ainda segue, mas que não tem sido respeitado por nenhum dos lados desde o mês passado. Algo que aconteceu durante as últimas horas e que mostra a fragilidade deste acordo é exatamente o fato do Comando Central Norte-Americano ter dito que abateu pelo menos 4 drones iranianos que estavam em águas internacionais em direção a navios da Marinha norte-americana. Disseram que foi um ataque, né, de forma defensiva para prevenir uma suposta ação ofensiva dos iranianos. Além disso, os Estados Unidos também atacaram radares iranianos que ficam na região costeira do Estreito de Hormuz, dizendo que também realizaram essas operações para evitar a retomada dos conflitos. Não bastando isso, os kuwaitianos, aí falando no Kuwait, bem mais para cima, no Golfo Pérsico, o Golfo Arábico, temos também eles dizendo que o seu espaço aéreo foi invadido por drones iranianos. O Kuwait, que já sofreu um ataque em um dos seus aeroportos durante esta última semana e também tem sido uma das nações mais atacadas, seja nas suas instalações militares, seja nas suas instalações estratégicas civis, como refinarias de petróleo e também aeroportos e outras sessões respectivamente para os militares. Durante os últimos dias, muitos discursos contraditórios têm sido feitos, alguns pelos iranianos, outros pelos norte-americanos. O presidente Donald Trump disse que os iranianos querem negociar, que estão dispostos a encontrar o meio termo. Todavia, os porta-vozes da diplomacia iraniana e até mesmo o líder supremo Mojtaba Khamenei contrariam as versões de Trump, dizendo que os iranianos venceram essa guerra e que não vão entregar o urânio enriquecido e muito menos aceitar as condições colocadas pelos Estados Unidos. Aquilo que vemos é que há um impasse no ponto de vista diplomático, já que essa guerra tem

0: semana, os israelenses continuam realizando operações no vasto território libanês, o que complica essa posição também entre os aliados, né, Estados Unidos e Israel, e fez com que uma ligação ao longo dessa semana também rodasse o mundo pelos dramas diplomáticos. Nós ficaremos de olho e voltaremos ao longo da programação com mais informações.
1: Legal, obrigado pelas informações, Luca. Mônica Rosenberg, análise rápida, um minuto, perspectivas para o conflito no Oriente Médio. Cessar-fogo não está sendo respeitado, né?
2: O cessar-fogo não vai ser respeitado enquanto o Hezbollah não entender que eles não representam o Líbano. O Hezbollah continua insistindo que não quer a paz, Israel e o Hezbollah não terão chance e o Irã insiste em forçar isso. Então, Israel e Líbano podem ter chegado a um acordo, Hezbollah não deixa o acordo andar e o Irã não quer que a paz aconteça. Aí fica muito difícil porque tem muita gente envolvida nessa confusão.
3: Gesualdo, nada de acordo entre Estados Unidos e Irã. Um minutinho para você.
4: Nada de acordo e não vejo algum cenário positivo no primeiro momento, até porque as narrativas são de que ambos são vitoriosos, como bem falou Luca Bassani, é mais uma guerra de narrativa do que uma guerra propriamente prática. Em relação à invasão de Israel no Líbano, Donald Trump havia proibido Netanyahu de continuar com as incursões. De duas, uma: ou é um teatro armado entre os dois, ou de fato Netanyahu não respeita Donald Trump.
3: Agora são 8 horas e 59 minutos. Incêndio de grandes proporções atinge depósito em Guarulhos, na Grande São Paulo. As chamas começaram por volta das 8h30 da noite desta sexta-feira em uma edificação comercial, onde funciona uma empresa de logística na rua Guaporé, Vila Isildinha, próximo à rodovia Fernão Dias. Os bombeiros foram acionados e enviaram 14 equipes no combate às chamas. Este local, inclusive, armazenava principalmente canos de PVC e até o momento não há informações sobre vítimas ou sobre as causas do incêndio. Para você que está nos acompanhando por imagens, você vê inclusive as chamas, as imagens desse incêndio em Guarulhos, que de fato são imagens impressionantes desse fogo ativo ali na região de Guarulhos, aqui em São Paulo. Daniel Caniato.
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1: Você está no Jornal da Manhã, hora certa, 9 horas.
3: Repita.
1: 9 horas em ponto.
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6: Jornal da Manhã, 9 horas e 4 minutos.
7: Repita.
6: 9 e 4. A gente volta a girar nossa reportagem. No mês de maio desse ano, as exportações do agronegócio somaram 16 bilhões de dólares, o que representa 50,2% do total exportado pelo Brasil. A Camila Yunes vai trazer os detalhes, Camila. Traz os detalhes desses bons resultados em relação ao agronegócio aqui do país. Camila, essa comparação tem uma melhora de maio desse ano para maio do ano passado, é isso?
8: Teve sim, viu, Paula? Um aumento de 8,2% quando a gente compara com esse mesmo período de 2025. No ano passado, né, foram cerca de 14 bilhões e 800 milhões de dólares exportados. E esse ano, portanto, como você disse, 16 bilhões. Mas quando a gente compara com o mês de abril desse ano, houve uma pequena retração de 3,7%. Mas claro que, de forma geral, os dados são positivos. Inclusive, esses números são do Conselho Nacional da Confederação Nacional dos Municípios, que apontou que das mais de 5 mil cidades brasileiras, 1.496 exportaram produtos agropecuários. E quando a gente fala desses municípios, o destaque vai para a cidade de Rio Verde, lá no interior de Goiás, que exportou cerca de 300 milhões de dólares, né, para outros países em termos de produtos agropecuários. E aí a CNM também traz um panorama ali com relação às importações. Houve uma redução das importações de 3,2% nesse mês de maio e o trigo segue como principal produto agropecuário brasileiro importado. Então, esse é o produto que a gente mais compra de outros países. E tem também aqueles produtos que a gente mais exporta. A gente separou uma tela aqui para quem nos acompanha por imagens também conseguir visualizar esses números. Olha só. Soja lidera, portanto, essas exportações, movimentando mais de 6 bilhões de dólares. Em seguida, está a carne bovina in natura, com mais de 1 bilhão de dólares. E depois, farelo de soja, que movimentou 954 milhões de dólares. E Mato Grosso foi o estado que liderou essas exportações, com cerca de 20% dos produtos exportados. E em seguida, a gente tem um destaque importante aí para São Paulo, com cerca de 14% das exportações agropecuárias. O estado de São Paulo, inclusive, que tem ali uma diversidade muito grande de produtos que são exportados, né? Como, por exemplo, o suco de laranja, cana-de-açúcar. E o principal parceiro comercial do Brasil é a China. Em segundo lugar, os Estados Unidos. Então, tá aí esses dados do CNM. Eu volto com vocês, Paula e Caniato.
7: Legal, obrigado. Camila Yunes, daqui a pouco volta na programação com outros destaques. O presidente do Supremo Tribunal Federal, Edson Fachin, rejeitou um pedido de suspeição e remoção do ministro Cássio Nunes Marques da relatoria do processo que analisa a formação da CPI do Banco Master no Senado. A Rafaela está de volta, vai trazer todos os detalhes para a gente. Rafa, conta para a gente o que é preciso considerar em relação a essa decisão tomada pelo ministro Edson Fachin, que é o presidente da corte, rejeitando o pedido feito.
9: Isso mesmo, Daniel. Nesse caso em especial, a decisão, né, do ministro Edson Fachin, que é o presidente do Supremo Tribunal Federal, como você citou, mantém o ministro Cássio Nunes Marques à frente do processo que discute a instalação da CPI do Banco Master no Senado. E porque Fachin entendeu que o pedido apresentado por 4 senadores para declarar essa suspeição do ministro foi feito fora do prazo previsto pelo regimento interno do STF. E os parlamentares alegavam que Nunes Marques não deveria relatar o caso por causa de uma suposta proximidade com o senador Ciro Nogueira, que é citado nas discussões relacionadas à investigação do Banco Master, como nós temos acompanhado. Mas o presidente da corte não chegou a analisar o conteúdo dessas alegações e a decisão foi exclusivamente processual. De acordo com o Fachin, o processo foi distribuído a Nunes Marques no fim de março e o questionamento sobre essa imparcialidade do relator só foi apresentado mais de um mês depois, quando o prazo regimental já havia sido encerrado. E aí, com isso, Cássio Nunes Marques segue, sim, responsável pelo mandado de segurança que trata da criação da CPI. Essa comissão foi solicitada por senador que querem investigar operações envolvendo o Banco Master e o empresário Daniel Vorcaro. Os autores desse pedido afirmam que o requerimento já tem apoio suficiente para ser instalado, mas alegam que a leitura formal do documento pelo presidente do Senado, Davi Alcolumbre, ainda não ocorreu. E é justamente essa discussão que está no centro da ação analisada pelo Supremo, porque o que se busca definir é se há ou não a obrigação de dar seguimento à instalação da CPI. Então, a decisão de Fachin não resolve o debate sobre a comissão parlamentar de inquérito em si. O que ela faz é manter a relatoria com Nunes Marques e encerrar, pelo menos por enquanto, a tentativa de retirá-lo do caso, tá bom?
7: Legal. Rafaela Almeida trazendo todos os detalhes relacionados a essa rejeição de Edson Fachin. Chamar os nossos comentaristas, Mônica Rosenberg e Gesualdo Almeida, aqui com a gente. Vou começar essa rodada com o Gesualdo para refletir a respeito dos muitos pedidos a respeito de suspensão e remoção de integrantes da Suprema Corte, de avaliação de alguns casos. Em destaque, Edson Fachin rejeitando esse pedido para remover Nunes Marques da relatoria desse caso que pede a instalação da CPI do Master. Você, Gesualdo.
10: Existe diferença processual entre impedimento e suspensão. Impedimentos são questões objetivas de forma absoluta. Então, por exemplo, se o juiz é irmão do réu, se o juiz é pai do réu, por questões legais ele está impedido. A suspeição já é uma questão mais subjetiva de foro íntimo. São ligações diretas do juiz com o eventual investigado, o que parece ser o caso. E segundo a regra processual, não há prazo para arguição de exceção de suspeição. Quando o Fachin dá essa decisão, como presidente do Supremo que é, e como sendo aquele que tem que efetivamente decidir essa questão, ele o faz de um ponto de vista apenas processual, ao meu ver, equivocado em razão do prazo, mas ele não enfrenta diretamente a questão. A questão ainda fica em aberto. Seria, de fato, Cássio Nunes suspeito para julgar as questões que envolvem os seus amigos muito próximos? Me parece que sim.
11: Mônica, como você vê essa rejeição por parte de Fachin?
12: Primeiro, a gente precisa deixar muito claro que quando a gente está falando seja de impedimento ou seja de suspeição, como o Gesualdo explicou aí a diferença, em ambos os casos, não é dizer que o juiz é suspeito, que o ministro é suspeito de alguma coisa errada, suspeito de algum crime. Essa palavra aqui no Brasil tem muito, um peso muito negativo, uma conotação muito negativa. A suspeição e o impedimento, o que eles dizem é, este ministro não terá a neutralidade necessária, não terá a distância necessária para emitir o melhor julgamento. É apenas isso que está sendo dito. Então, a gente tem um problema no Brasil em entender que algumas situações demandam, até por uma questão de ética, que o próprio ministro enxergue esse afastamento. E é uma coisa muito comum e muito natural em todas as cortes do mundo, mas aqui no Brasil é muito difícil. O Fachin, inclusive, deu o exemplo. No final do ano passado, ele se declarou impedido de julgar um caso em que a própria filha era advogada da mesma empresa em outro caso. A filha dele estava advogando no STJ e ele lá no STF disse: não vou julgar porque a minha filha advoga para eles. Isso é saudável, isso é um belíssimo exemplo que o Fachin deu. aconteceu e que os nossos ministros deveriam adotar com mais frequência, porque isso viria diminuir essa impressão que o brasileiro tem hoje de que o STF não está nem um pouco preocupado com a ética e com a integridade. O código de conduta é importante que funcione para que esse tipo de situação não tenha que ser decidida por um presidente ou por uma figura distinta e que sim cada ministro se declare impedido ou suspeito e se afaste imediatamente quando ele não estiver em condições de dar um melhor julgamento. É apenas isso que tem que ser discutido.
6: Em um vídeo divulgado nas redes sociais, Romeu Zema, ex-governador de Minas Gerais e pré-candidato, critica a festa de Vorkaro para políticos em Nova York. Júlia Firmino está com a gente ao vivo e tem mais detalhes, Júlia.
13: Oi, Paula, bom dia para você, para quem está com a gente aqui também, se informando no Jornal da Manhã, na programação da Jovem Pan. De fato, o ex-governador de Minas Gerais e agora pré-candidato à presidência da República, Romeu Zema, voltou a fazer críticas, fazendo essa série, né? A série chamada Os Intocáveis. E aí, nesse novo capítulo que foi divulgado nas redes sociais do próprio ex-governador, ele faz críticas aos políticos que teriam participado, então, dessa festa, que teria sido promovida pelo ex-banqueiro e dono do Banco Master, Daniel Vorkaro, mas Zema não chega a citar propriamente o nome de Vorkaro, só diz indiretamente e usa imagens, fotos ali de Vorkaro. O vídeo foi feito inclusive com a ajuda de inteligência artificial. Zema mostra uma festa bastante luxuosa com a presença de mulheres russas e ucranianas que teriam sido usadas ali para entreter os participantes, os convidados. O ex-governador afirmou ainda, Paula, que autoridades vivem uma realidade diferente da população, com esses encontros luxuosos, vivendo aí uma vida realmente com muito luxo. E segundo o próprio Zema, enquanto os brasileiros pagam impostos, enfrentam as dificuldades, alguns políticos participam de eventos como esse. Zema chamou também a situação de farra dos intocáveis. Esse, inclusive, é o nome ali do episódio que ele coloca. E Zema defendeu que os fatos sejam investigados, ou seja, apurados para entender o que de fato aconteceu ali nesse evento, e afirmou que os participantes do evento devem prestar explicações, especialmente os políticos envolvidos. A gente tem inclusive um trechinho desse vídeo, vamos acompanhar?
14: Olha só a festa das astronautas em Nova York. Imagina só a cena. Suíte presidencial, aquela que ocupa um andar inteiro. Mulheres russas, ucranianas, vestidas de prateado e divertindo políticos e autoridades. Adivinha da onde? Do Brasil. Uísque caro para todo lado, degustação de charutos, jantar com carne folheada a ovo. Eu nunca comi, deve ser bom. Isso aconteceu de verdade e foi bancado por quem? Pelo banqueiro bandido. Uma farra de 12 milhões de reais para agradar políticos e autoridades brasileiras. Só vamos acabar com a farra dos intocáveis quando nós tocarmos nesses problemas sem dó.
13: Uma das autoridades que teriam participado, então, desse evento é o ministro Alexandre de Moraes. A gente fica de olho acompanhando qual que vai ser a repercussão de tudo isso, né? Isso pode render muito. Zema já tem postado outros vídeos nessa mesma linha. E aí, nesse sentido, né, de fazer gerar uma pré-campanha para a sua eleição agora, para as eleições agora de 2026. Volto com vocês.
6: Obrigada, Júlia. Deixa eu passar para os nossos comentaristas. Mônica Rosenberg, e esse vídeo de Romeu Zema ironizando as farras, as festas de Daniel Vorkaro envolvendo políticos. Ele fala sobre os intocáveis. No fim das contas, no fim do dia, alguém precisa tocar nesse vespeiro, Mônica.
12: Então, esses vídeos do Zema é uma série que está realmente muito divertida e muito corajosa, porque ele está justamente expondo quem são esses intocáveis da República. Até agora ele estava falando do STF, a gente já comentou aqui no jornal de como existe uma crise de credibilidade, uma crise ética, e que o STF, que deveria dar o exemplo do que é certo, que deveria ser o guardião da Constituição, acaba fazendo o efeito contrário, porque eles dão um exemplo de coisas erradas e aí o povo povo diz, ah, mas se o STF pode, se o presidente pode, se o Congresso pode, por que que eu vou ser o único honesto, né? Aquela história do Brasil de que quem é honesto é trouxa. Então, o Zema toca nessa ferida e agora ele vem, ele está aumentando o alcance e ele está começando a falar de empresários e de esquemas de fraude que estão também no privado. Então, é interessante, corajoso, e vamos ver se isso vai principalmente sensibilizar o eleitor em relação a quem pode exercer o controle sobre o Poder Legislativo e sobre o STF, que é o Senado. Zema está em pré-campanha para a presidência, mas o presidente não pode exercer controle sobre o STF. Quem pode fazer isso são os senadores, então vamos aproveitar para lembrar. Para tocar nesses intocáveis, nós temos que eleger senadores que sejam sem rabo preso e absolutamente íntegros e éticos.
7: Vou passar para o Gesualdo. Gesualdo, a Mônica menciona esse aspecto, né? A sensibilização do eleitor. Você não acha que o caso do Banco Master pode capturar completamente o debate? Ou seja, na campanha eleitoral, nos debates, tratar somente dos assuntos correlatos ao caso do Banco Master?
10: Caniato, eu acho que tem muito mais por vir ainda. Há muitas outras revelações a serem feitas que poderão ser um pêndulo muito importante para essas eleições. E o Zema sabe disso. Ele se coloca como sendo alguém totalmente alheio ao escândalo do Banco Master, ele acusa de forma aberta, ele faz chacota com os ministros do Supremo Tribunal Federal, surfando na onda do momento. O Supremo é, entre os poderes, hoje o mais desgastado. E quando, por exemplo, Gilmar Ferreira Mendes o responde, promovendo uma ação contra o Zema, colocando em dúvida até a sua sexualidade, está dando um sapato para o Zema sapatear em cima. É tudo o que ele precisava. O Zema também se manifestou muito fortemente contra o Flávio Bolsonaro quando vieram à tona as ligações dele com o Banco Master. Portanto, ele começa a se colocar como sendo a exceção desse mundo podre. Mas isso nas pesquisas, pelo menos, ainda não reverteram em votos. E se for verdade, de fato, que o Alexandre de Moraes estava nessa foto, estava nessa festa, isso por si só já seria motivo da sua suspeição. Mas, mais do que se explicar para a população o que o ministro do Supremo Tribunal Federal está fazendo com um banqueiro bandido, vai ser ele se explicar com a esposa dele por que ele estava numa festa com tantas ucranianas e com tantas russas.
7: Hora certa na Jovem Pan News, 9h19.
11: Repita.
7: 9 horas e 19 minutos.

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3: 9 horas e 23 minutos.
4: Repita.
3: 9h23. A geração de empregos com carteira assinada no país perdeu fôlego. Em abril, a economia brasileira abriu cerca de 85 mil novas vagas formais. O desempenho mais baixo para o mês dos últimos 6 anos. Confira na reportagem da Tereza Morrone.
5: De acordo com dados do Cadastro Geral de Empregados e Desempregados, divulgados pelo Ministério do Trabalho, o Brasil criou cerca de 85 mil vagas de emprego com carteira assinada em abril. O resultado é o menor para o mês desde 2020 e ficou abaixo das expectativas do mercado. Apesar da desaceleração, o saldo segue positivo. Mas o resultado reforça um movimento que já vinha sendo observado nos últimos meses. O mercado de trabalho continua aquecido, porém com menos fôlego. E os sinais de perda de ritmo não começaram agora. É o que explica André Galhardo, economista-chefe da análise econômica.
6: Não é só o dado de abril que chama a atenção. A gente tem um mercado de trabalho que segue resiliente, ele segue mais forte do que o esperado. Os resultados, embora esse resultado de abril tenha ficado abaixo do esperado, ele ainda assim é considerado um mercado de trabalho forte, resiliente. Mas os sinais de desaceleração do mercado de trabalho já estavam presentes antes desse número de abril. Então a gente viu, por exemplo, em março, não o número de geração de postos de trabalho, mas a quantidade de pedidos de seguro-desemprego, os novos pedidos de seguro-desemprego, ficaram muito acima do esperado.
5: Para André, o cenário é consequência de uma economia que começou a desacelerar. Entre os fatores estão os juros elevados, que reduzem o consumo das famílias, e o nível de investimentos das empresas.
6: A taxa de juros muito elevada, que tem servido para frear o nível de investimentos. A taxa de juros muito elevada também tem servido para frear o nível de consumo, tem impactado, por exemplo, o setor de construção civil, cujas vendas dependem em grande medida da taxa de juros, do custo do crédito. Essa tentativa de frear a economia para tentar combater a inflação, que tem subido, inclusive em função da guerra no Oriente Médio, tem causado uma desaceleração no nível de consumo e no nível de investimento. Isso, por sua vez, tem impactado o mercado de trabalho brasileiro.
5: Na indústria, os efeitos dos juros altos também já são percebidos. O setor tem sentido a redução do ritmo da atividade econômica e, consequentemente, das contratações. É o que avalia Cláudia Perdigão, especialista em política industrial da CNI.
7: O emprego formal, ele vem apresentando uma desaceleração, não uma redução na criação de novos empregos nos últimos meses. Essa redução, essa perda de ritmo, né, na criação de empregos formais, ela começou ainda no final de 2025, explicado justamente por esse processo de esgotamento do crescimento do mercado de trabalho, que veio em um ritmo muito acelerado desde lá de 2022, quando a gente recupera, né, os efeitos da pandemia.
5: Além disso, o crédito mais caro afeta diretamente a indústria, que depende de financiamento para investir, produzir e expandir a produção.
7: A indústria, em especial, é um setor que sofre muito com essas altas taxas de juros, por ser um setor muito dependente, né, do mercado de crédito. Então, essa política de taxa de juros elevadas faz com que a atividade econômica ela perca seu ritmo de crescimento, e isso acaba se refletindo também numa menor geração de empregos.
5: Mesmo com a desaceleração, os especialistas não veem um mercado de trabalho em crise. A taxa de desemprego segue em patamares baixos e os trabalhadores ainda encontram oportunidades de colocação.
7: A rotatividade de trabalhadores continua elevada e existe uma estatística muito importante que nós observamos, que é de pedidos de demissão por parte do trabalhador. O que isso significa? Significa que os trabalhadores eles ainda estão olhando para o mercado de trabalho e encontrando oportunidades atrativas, então eles ainda estão se movimentando no mercado de trabalho.
5: A expectativa dos especialistas é de que o Brasil continue gerando empregos formais ao longo de 2026. Mas o ritmo das contratações deve ser mais moderado, refletindo os efeitos dos juros elevados e de uma economia que dá sinais de menor crescimento.
0: 9 horas e 28 minutos. As facções criminosas PCC e Comando Vermelho são consideradas terroristas nos Estados Unidos. Esse anúncio foi comemorado pela oposição ao governo do presidente Lula e gerou preocupação no Palácio do Planalto, que teme que brechas sejam abertas para possíveis intervenções estrangeiras no Brasil. Para entendermos exatamente quais são os impactos dessa classificação, vamos conversar a partir de agora com um especialista em segurança pública, o coronel Frederico Afonso, a quem agradeço demais pela participação. Coronel, seja sempre muito bem-vindo aqui à Jovem Pan.
4: Caniato, bom dia para a Paula também.
0: Pois é, coronel, queria que o senhor explicasse para a nossa audiência por qual razão os Estados Unidos de tempos em tempos fazem avaliação a respeito de atuação de algumas facções criminosas e o que é determinante para essa alteração para grupo terrorista. E a partir dessa alteração de classificação, o que é possível que os Estados Unidos façam contra essas facções?
4: Poxa, Caniato, eu percebi muito alarde, né? Vou partir da premissa, primeiro, da própria classificação em si. Quem classificou foram os Estados Unidos, né? Então, dentro dos parâmetros dele, dentro dos critérios dele, a gente briga aqui muito falando sobre soberania, dentro da própria soberania. O Brasil tem uma própria lei de terrorismo, a 13.260 de 2016, e ela não é alterada em virtude da atuação do Departamento de Estado dos Estados Unidos com a nova classificação e a inserção dos dois grupos das organizações criminosas, né? Então, o fato, né, dos Estados Unidos terem classificado não altera em nada a legislação brasileira. Isso é uma preservação da própria soberania, ou seja, nós não vamos submeter a nenhuma norma interna ou externa, a não ser que nós assim desejamos, né? Então, primeira questão, não muda absolutamente nada. O critério dos Estados Unidos, aí você vai muito para a geopolítica, né? Dentro da geopolítica, os Estados Unidos estão avançando sobre um grande domínio perante a América Latina. E aí ficou muito em relação ao receio do que aconteceu, por exemplo, na Venezuela. A operação, por exemplo, na Venezuela, não tem respaldo no direito internacional, né? Então, essa é uma questão muito tranquila, né, de se responder. E aí vai mudar o que na prática aqui para nós no Brasil, né? Olha, vai ter um maior rigor, principalmente nas operações financeiras, né? Aquela questão das empresas, das fintechs, dos bancos, isso vai ter que ter uma maior operação de compliance, não tenha dúvida disso. Te dou um exemplo simples, concreto, que aconteceu comigo. Eu comandava uma determinada região. Estava numa reunião de empresários, o empresário chegou para mim e falou: o senhor sabia que aquele posto ali naquela localidade é do partido, em alusão ao primeiro comando da capital? Eu falei: não, não sabia, estou chegando agora à cidade, né? E aí o que aconteceu? Ele comentou, ele falou assim: olha, é impossível praticar aquele preço na bomba de combustível. Aí eu perguntei para ele: se o combustível é adulterado? Ele falou: não. O combustível tem um preço absurdamente menor do que a concorrência? Ele falou: é um pouco menor, são centavos, mas não tem como. Eu falei: como é que você vai prejudicar, por exemplo, uma empresa de logística? A empresa ela presta um serviço terceirizado para uma fintech, para uma empresa maior, e ela abastece lá, que é um posto de lavagem de dinheiro. Como é que ela vai saber? Bom, a partir de agora, né, a busca incessante vai ser o sufocamento financeiro dessas organizações criminosas agora perante os olhos dos Estados Unidos, organizações terroristas. Então, cada empresa vai ter que aumentar o seu rigor técnico interno de apuração, de compliance, de fiscalização, de saber, sim, a origem, né? Ah, pode prejudicar ali a pessoa física simples? Não vai. Agora, as empresas que operam em dólar, as empresas que operam no comércio exterior, tem que ter uma cautela maior do que já tem. Então...
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0: bom dia, bom dia. Você ligado em 104.5 Jovem Pan News em todos os cantos do norte do Paraná, em todos os cantos de Londrina e região, em todo o Brasil, através da rede mundial de computadores em todo o mundo. Hoje, sabadão, 6 de junho, já estamos no segundo semestre do ano de 2026. Às 11 horas da manhã, a bola vai rolar para Londrina e Criciúma, Criciúma e Londrina, pela 12ª rodada do Campeonato Brasileiro da Série B. Eu, Leonel Bacinello, estarei ao lado de Ademir Lobo, Ademir Zago, mídia audiovisual de Cleiton Damiani, chefia de externas de Marco Souto, coordenação de Felipe Dalque, supervisão técnica de Tarcísio Bart e direção de esportes de Cristian Toledo. 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Olha, para pontuar em Santa Catarina contra o Criciúma, qual deve ser a postura do Londrina? Jogar fechado e nos contra-ataques? Jogar fechadinho e, de repente, nos contra-ataques, na velocidade do Vitinho e do Bruno Santos? Ou Londrina vem fechadinho, controlando o meio-campo, reforçar as linhas defensivas? Qual é a sua opinião, torcedor? Qual é a sua opinião com relação ao modus em que o Londrina deve jogar contra o Criciúma? Vai para cima, tá? Para tentar buscar esses três pontos de qualquer maneira? É isso, dê o seu palpite através do YouTube também, o YouTube Jovem Pan News Paraná, tá certo? Nós vamos abrindo esta pré-jornada esportiva quando são exatamente 9 horas 37 minutos, acionando primeiramente o nosso repórter Ademir Lobo. Bom dia, Lobo! Ademir Lobo daqui a pouquinho com a gente neste contato inicial, dando giro de reportagens. 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Jogos deste final de semana da Série B do Campeonato Brasileiro: Ponte Preta e Cuiabá, Sport Atlético e América e Atlético. Ontem o Operário de Ponta Grossa venceu por 2-1 o Juventude lá em Curitiba. Sim, o jogo não foi lá no Germano Krieger e sim no estádio do Coxa, no Couto Pereira, né? Cuiabá, Ceará e Avaí, Goiás e Novo Horizontino, Criciúma e Londrina, Náutico e Fortaleza, CRB e São Bernardo e Vila Nova e Botafogo, campeonato da Série B pegando fogo. 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Agora sim, nosso contato com Ademir Lobo. Bom dia, Ademir!
1: Bom dia, Leonel Bacinella. Agora sim, estamos aqui devidamente conectado no gramado, né, do estádio Heriberto Rilse, aqui em Criciúma, Santa Catarina, que amanheceu com um dia lindo, né, céu aberto, sol brilhando forte, né? Santa Catarina tem um cenário diferente, né, de outros estados, porque tem uma temperatura normalmente mais baixa. Londrina, neste momento, né, está sempre vivendo essa estação de outono, chegando no inverno, então a temperatura tem sido mais baixa, mas aqui, num dia ensolarado, 17 graus, né, é a temperatura neste momento na cidade de Criciúma. Londrina chegou agora há pouco aqui no estádio Heriberto Rios, está no mesmo hotel onde nós estamos, né, no Trio Hotel no centro da cidade. E estivemos ontem à noite conversando com o Rogério Micali, com a comissão técnica, com a diretoria, enfim, tratando dos assuntos do time, que tem uma situação muito preocupante e complicada na Série B do Campeonato Brasileiro. O time tem apenas 2 vitórias. Rogério Micali, com a 4ª partida no comando, não consegue encaixar um time. Aliás, o Londrina tem 12 jogos no campeonato e os 12 com equipes diferentes. E o cenário pode se repetir daqui para frente também, em razão dos jogadores que estão pendurados. Então não tem como dar um padrão de jogo, até porque todo jogo tem uma escalação. Eu apurei que o Iago Lincoln pode ficar no banco de reservas, o Caio pode aparecer na zaga, João Tavares pelo meio, Vitinho no ataque. Vai ser o Londrina que tenta segurar o Criciúma, que vem de boa vitória no clássico local diante do Avaí, clássico estadual, né? O Avaí que é de Florianópolis, mas enfim, é um jogo diferente e o Londrina espera pelo menos pontuar aqui na cidade de Criciúma. Os jogadores estão fazendo aquele reconhecimento de gramado, até porque ontem treinaram no campo do Figueirense. Figueirense que o Micali tem bom relacionamento, afinal, ele foi campeão da Copa São Paulo com o Figueirense, então ele tem bom relacionamento, por isso o Londrina treinou lá ontem, veio para cá, para Criciúma, no final da tarde, começo da noite, regime de concentração e agora vai para o jogo. Então são muitos os problemas, são 6 jogadores fora, 3 de ordem médica, 3 por cartões, né? Na partida contra o Vila Nova, o lateral André Dominique foi expulso, mesmo acontecendo com o atacante Iago Teles. Lucas Marques recebeu cartão amarelo num lance besta, também era o terceiro, é outro que fica fora. O experiente Wallace está já há 4, 5 jogos sem atuar. O atacante Gilberto e o lateral Kevin também estão fora, não tem previsão de retorno. Talvez o Kevin para a próxima partida, que é daqui quase 10 dias contra o Avaí em casa, ele reúna condições. Situação do Gilberto um pouco mais complicada, o Wallace não viajou, até porque ele está em transição, mas pode ficar à disposição no próximo jogo. Mas Londrina precisa, e muito, respirar para não ir para a UTI. Este é o cenário do time na Série B do Campeonato Brasileiro. Leonel Bacinello.
0: Este é Ademir Lobo, e veja quantas informações nesta primeira intervenção do Ademir Lobo, trazendo detalhes importantes para o Zago comentar. 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Serão 38 camisas oficiais durante o Campeonato Brasileiro da Série B. Voltando das merecidas férias, chegou ontem no aeroporto de Londrina por volta das 10 horas, está aqui já disposto, super reanimado, revivido depois de uma viagem maravilhosa, o nosso comentarista Ademir Zago. Bom dia, bem-vindo, Zago. Ademir Lobo trazendo aí uma play de informações que são imprescindíveis para esta pré-jornada esportiva.
2: Bom dia a você, Leonel. Bom dia aos demais companheiros. Olha, nada animadoras as informações, e é claro que é muito difícil, né, você até cobrar resultados de um treinador que chegou aí recentemente, no caso o Rogério Micali, que o time tem uma performance melhor, porque os problemas são muitos e não são de hoje, né? O Londrina enfrenta esses tipos de problemas aí já há um bom tempo, em decorrência de não ter se fortalecido em termos de reforços para a Série B. Vem de um campeonato, né? Veio de um campeonato aí paranaense, onde o nível é completamente diferente, e paga o preço aí durante esse primeiro turno, pelo menos até a próxima janela, em 11 de julho, né? De conviver com esses problemas. E não são poucos, são muitos. Uma semana difícil, onde o Londrina perdeu em casa um jogo que, né, na tabela você visualizava assim, via uma perspectiva de o Londrina somar pelo menos um ponto, mas não foi assim que aconteceu, por conta até de problemas que aconteceram durante a partida, né? O Iago Teles expulso aos 14 minutos, depois lá, mais na parte final, o Dominique também. amarelo, terceiro para o Lucas Marques. Com isso, o time vem muito desfalcado, já porque, como disse o Lobo, contava também anteriormente com vários desfalques, né? Como é o caso aí do Wallace, como é o caso também do Gilberto, jogadores que normalmente seriam titulares desse time do Londrina, o Kevin também. Então, o Londrina hoje ele vai com um time, pode-se dizer assim, alternativo. Mas o Londrina também, eu penso que por parte do seu treinador, o Rogério, poderia repensar um pouquinho mais e se fortalecer na marcação, tentar, quem sabe, pelo menos um pontinho, manter esse coração batendo aí para a sequência da competição, porque depois serão dois jogos em casa, né? O próprio Avaí e também o Atlético lá de Minas Gerais. Então, o torcedor, embora com muitas, digamos assim, decepções, mantenha a esperança, obviamente, que o time a qualquer momento possa se recuperar, né, com a vinda desses jogadores que estão aí fora do time principal, que, como eu disse, serão titulares, não tenho dúvidas disso aí, até porque o banco se provou, né, não estar em condições de substituí-los. Então é Londrina que vem com muitas dificuldades. Obviamente não dá para você deixar de considerar o time do Criciúma como favorito, joga nos seus domínios, no Heriberto Rilse, e um time que também está melhor qualificado na tabela de classificação, tem um elenco já mais, né, digamos assim, construído, vem de uma vitória diante de um rival aí estadual, que é o time do Avaí, que deu um alento grande para essa partida. Então, o Londrina tem aí pela frente, sim, uma situação muito difícil. Esse Criciúma, que inclusive foi campeão, né, da Copa do Brasil em 91, não sei se você se recorda, com o Felipão, depois de empatar com o Grêmio 1-1 lá em Porto Alegre, empatou em casa 0-0. Naquela oportunidade ainda existia, né, o gol fora de casa como critério. E esse Criciúma que um dia também participou da Libertadores em 92. Veja só você. Então é um time que tem sim uma história, um time que deve ser muito respeitado e principalmente por jogar, atuar sobre ali os seus domínios. Bom, em relação ao Londrina, vamos aguardar a escalação do técnico Micali, porque obviamente ele não vai contar com peças que ele gostaria de contar em campo, mas o Londrina é sempre, né, aquele Londrina que às vezes surpreende. E é isso que eu espero, que hoje, num horário diferente, o Londrina é castigado, já jogou o dia do Vila Nova neste horário domingo passado. Hoje, mais uma vez, um jogo atípico, né? Porque 11 horas da manhã, no sábado, para mim, realmente, não é horário de se jogar bola. Mas, enfim, o calendário exige até esse tipo de situação e o Londrina vai a campo com essa perspectiva do torcedor que possa surpreender nesse jogo diante do Criciúma.
0: 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Ademir Lobo.
1: Ah, deixa eu provocar a repercussão da entrevista coletiva de ontem à noite do técnico Rogério Micali. O Londrina terminou a semana sem disponibilizar ninguém para a entrevista coletiva, talvez até em razão da derrota contra o Vila Nova e tudo que aconteceu, torcedor caindo, né, batendo a cabeça, polícia envolvida, delegacia, enfim, e a viagem para cá também. Então o Londrina viajou na quinta-feira e isso acabou reduzindo a semana de trabalho, e ontem o Gustavo Andrade, o assessor de imprensa, disponibilizou o técnico Rogério Micali e a gente conversou com ele. E até perguntei para ele sobre enfrentar o Criciúma aqui, os problemas, né, que ele tem para escalar o time. Vamos à resposta do treinador do Londrina.
3: Olha, vamos enfrentar uma equipe que, como se falou, vem de uma vitória em clássico. Eu assisti o jogo, uma equipe experiente, uma equipe que tem uma bola parada muito forte, já falamos com os nossos jogadores. Mas a gente tem que estar preparado, né? Você falou bem, nós temos alguns desfalques, nós temos a questão das lesões também. É um acúmulo muito grande agora de algumas peças importantes. que fazem falta para a gente num jogo como esse, né? Mas a gente vai tentar fazer o melhor, né? O melhor jogo possível com os jogadores que nós temos disponíveis, e a gente espera também que dentro da proposta de jogo a gente possa ser competitivo, e o objetivo aqui é buscar os 3 pontos, ou na pior das hipóteses, empatar. Né? Sabemos, volto a falar, é difícil, mas futebol proporciona para a gente todo dia uma surpresa diferente, e a gente espera que nesse jogo a gente possa surpreender o Criciúma.
0: Técnico Micali, Ademir Lobo, qual a sua avaliação dessa entrevista? Qual é o, na verdade, o que é que você conseguiu detectar aí, pessoalmente, quando dessa entrevista do Micali? Zago, você ouviu a entrevista do Micali?
2: Sim, claro. Olha, chega, né, em algum momento você ter pena, né? Porque, obviamente, você vê a gana, a vontade e o objetivo de montar um time mais forte, mas que os problemas realmente não permitem que o técnico Rogério Micali faça, assim, um trabalho mais consistente, né? Mas, enfim, temos que aguardar. Tem peças aí que deixam uma certa dúvida, como é o caso da lateral direita, porque o Londrina contratou muito mal o Everton, né? Que veio para o lugar do Maurício, não deu a resposta, e aí tem o Dominique, mas está expulso. Provavelmente teremos o Cauê Leonardo na direita, um jovem valor, né? Um garoto que pode sim, né? Deve ser isso aí, mas enfim, deverá ter aí também a volta do Caio, o Lobo até trouxe isso aí para nós aqui, mas é um Londrina improvisado, né? Na esquerda não tem o Kevin, Rafael Monteiro não joga e tem ali o Herão improvisado, né, Lobo?
1: É verdade. Agora, esses problemas, eles limitam, né? Toda a situação do Rogério Micali. Porque com o problema, como é que ele planeja e projeta um desempenho do time em campo? E a gente também aproveitou e perguntou isso a ele. O Rogério Micali responde aqui em 104,5.
3: Sim, limita, porque são muitos jogadores assim, com status de titulares. Né? São jogadores, alguns deles os mais experientes do elenco, como o Wallace, que até hoje a gente não conseguiu ainda colocar em campo. É o capitão da equipe, é uma liderança. Num grupo tão jovem como o nosso, ele é importante, porque além de ser um ótimo jogador de futebol, uma liderança nata dentro do vestiário, dentro do campo, é aquele que comanda a equipe. Então, isso faz diferença. Eu estou esperando, estou montando uma estratégia para poder superar todas essas ausências, mas não tem como dizer que isso não faz uma diferença para a gente, né? Mas, volto a dizer, a gente criou uma nova estratégia para amanhã e a gente espera que essa estratégia possa ser o suficiente para a gente levar pontos daqui de Criciúma.
1: E é o que o torcedor está esperando, né? Levar ponto de Criciúma. Londrina que deverá ter o Kozlinski. Dominique está fora, né? Pela direita, o Cauê Leonardo vai assumir a lateral. E aí na zaga, a volta do Caio, né? Que a gente crava daqui a pouco a confirmação oficial. O outro zagueiro, né? E aí fica o Gabriel Lacerda. Pela esquerda, continua Heron Crespo reforçando a marcação. Zagueiro improvisado. O meio com o André Luiz, João Tavares. E aí o Thales no ataque. O Vitinho deve assumir o lugar do Iago Teles. A manutenção do Bruno Santos, do Paulinho Mocelin. Acho que é este o Londrina para enfrentar o Tigre aqui na cidade de Criciúma.
2: E não dá para fazer nada a mais, né? Porque não tem peças, né? Que possa ajudar o treinador aí. E olha, eu não duvidaria nada se em algum momento dessa partida o Londrina possa ter até 4 zagueiros numa linha ali atrás, né? Durante o jogo. Porque Cauê Leonardo, obviamente, é um menino, né, jovem, apetitoso no futebol, mas que não está aí totalmente pronto também. Mas, claro, vai para o jogo. Agora, dificuldade. O treinador sabia, né? Quando assumiu o Londrina também, dessas dificuldades. O treinador anterior já, né? O Alan já passou por isso aí, porque o time veio de um paranaense com um elenco e não foi reforçado. Mas as cobranças, elas acontecem e devem acontecer. Porque, obviamente, o Londrina não pode continuar perdendo. O Londrina tem que, primeiramente, parar de perder, depois tentar uma recuperação aí, né, mesmo que seja de uma forma lenta, para, quem sabe, chegar com fôlego, com gás e chegar vivo à janela de 11 de julho, porque acho que, e, né, obviamente, essa direção do Londrina atual através da esquadra, depois de tudo que está acontecendo, tem perfeitamente uma noção da necessidade de reforços, né? E deve contratar uma quantia até maior do que o esperado inicialmente da competição, né, Lobo?
1: É, deve contratar uma quantidade interessante, né? Porque a necessidade é grande. Acho que o Londrina vai ao mercado para tentar de 6 a 8 jogadores. O problema é o seguinte, até ouvi ontem do Lucas Magalhães que vai ter que ter uma injeção de dinheiro, talvez até fora do orçamento, mas não é o dinheiro que vai fazer o jogador acertar com Londrina. É a situação do Londrina que pode ser um outro grande desafio e um obstáculo, porque o cara para vir para o Londrina, na situação que o Londrina tá, ele não tem segurança, ele vai pensar, eu vou para um time que está caminhando para o rebaixamento, teria que ter um atrativo. Qual é um atrativo? Uma extensão de contrato no Paranaense, se permanecer na B, ficar também. Enfim, esse é um grande desafio, além da concorrência que é muito grande.
2: E não pode deixar para que essas contratações aconteçam em cima da hora. Eu penso que já devem estar trabalhando em cima disso aí, talvez algumas peças já se antecipar para ter aí um entrosamento com o elenco, para que quando haja a virada de turno, o Londrina já esteja pronto. Porque se deixar tudo para em cima da hora também, o campeonato é muito rápido. São 38 rodadas, 19 na primeira fase, antes da janela, e 19 na fase, né, final da competição. Aí até entrosar 3 semanas, não sei o quê, a dificuldade vai aumentar, não tem dúvida disso aí. Então, Londrina tem que correr contra o tempo, tem que se reforçar sim, porque, obviamente, se chegar a perder essa vaga na Série B, o prejuízo será enorme, né? A dificuldade para chegar até aqui foi muito grande e, obviamente, nesta condição, terá que fazer de tudo aí para não voltar para uma Série C.
0: 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Londrina... obviamente encarando o Criciúma, uma pedreira danada. Nós vamos comentar muito sobre isso, porque eu percebi nas falas do Micali, assim, uma preocupação ainda maior do que ele trouxe nas entrevistas anteriores.

0: Você para os amigos de Londrina, da Jovem Pan News. Falamos aqui de Cleveland, no estado de Ohio, onde logo mais às 18 horas para nós, às 19 horas aí em Londrina, vão jogar Brasil e seleção do Egito, fechando os amistosos para as duas seleções em termos de Copa do Mundo. O Egito estreia contra a Bélgica no dia 15, em Seattle, enquanto que o Brasil estreia antes, no dia 13, vai pegar no sábado a famosa seleção de Marrocos, que é tida aí como uma das favoritas do grupo da seleção brasileira. Ancelotti confirma conosco aqui na Jovem Pan, porque ele vai fazer 11 mudanças.
1: Temos 11 cambios, como o outro, eu vou aproveitar dos 11 cambios na segunda parte. Pode ser que alguns jogadores que precisam jugar un poco más, que salen de lesiones anteriores, como Rafinha, por ejemplo, como Bruno. Puede ser que le voy a dar un poco más minuto, pero todos van a jugar.
0: Aí o técnico do Brasil, Carlo Ancelotti, vai preservar alguns jogadores e Léo Pereira vai começar no setor defensivo. Alisson, Wesley, Marquinhos, o Léo Pereira e Douglas Santos, Casimiro, Bruno Guimarães e Lucas Paquetá, Rafinha, Igor, Thiago e Vinícius Júnior. É assim que o Brasil enfrenta a seleção do Egito. Tá falado, meu ídolo, é com você na Jovem Pan News.
2: É, essa seleção do Ancelotti, evidentemente, hoje terá um pouco mais de dificuldades, né, em relação à partida que aconteceu no Maracanã, a última, aliás, a penúltima da preparação, 6-2 em cima do Panamá. O Egito é uma seleção melhor, então terá mais dificuldades, não tenho dúvidas disso aí. Em relação às trocas, eu acho que está correto, tem que botar todo mundo aí para se movimentar e dar oportunidades, né? Não ter somente aquela, né, que falávamos no passado, né? Entre aspas, panelinha. Mas enfim, vamos aguardar a seleção, porque o Lobo tem informações do Criciúma, isso...
3: Ademir Lobo vai trazer agora os detalhes. Ademir, como é que está o clima aí em Santa Catarina? O Criciúma, que com 17 pontos, é o nono colocado e, obviamente, pega o Londrina um pouco, do ponto de vista psicológico, um pouco e pontual, e na pontuação também, um pouco abatido. Qual é o clima na cidade? Você que esteve no hotel, andou pela cidade seguramente, está no estádio e, obviamente, tem essa percepção como repórter do clima junto ao torcedor do Criciúma para enfrentar o Londrina.
4: Ah, o Criciúma, ele vem, né, de uma boa vitória diante do Avaí, né, num clássico em que o time conseguiu os 3 pontos para poder melhorar a situação no campeonato. O torcedor está bem na bronca, porque nos últimos 6 jogos, o Criciúma, ele vinha tropeçando, né? E a principal bronca foi o empate contra o Operário aqui mesmo, porque o Jonathan Robert, que é um cara que joga pelo meio, ele facilitou o trabalho do time paranaense, que chegou ao empate, houve cobrança no vestiário, houve protesto também, e o atleta, ele foi afastado da partida contra o Avaí, entrou um cara que desequilibrou, e assim, o Jonathan Robert, ele hoje vai ser reintegrado, né? Houve muita cobrança, mas tudo que está acontecendo aqui é para buscar uma melhora no time, e o torcedor está entendendo que o Criciúma está no caminho. A expectativa é de um bom público, de um time que vem embalado, mesmo tropeçando aí em alguns jogos com resultados de empate, mas a ideia do Criciúma é outra vez pontuar e cada vez mais ficar na parte de cima da tabela. É um projeto que vem de alguns anos, né? Desde que o Tencati assumiu, levou o time para a Série A do Campeonato Brasileiro, houve a queda, Eduardo Batista assumiu, né, deu uma nova cara ao time do Criciúma, que hoje, né, vai tentar mais uma vitória na Série B do Campeonato Brasileiro, Leonel.
3: Aí, informações do Criciúma, Demir Lobo, para e passo ali, sentindo, na verdade, o bafo quente da torcida do Criciúma. O Londrina que não vence, Zago, o Criciúma, desde 2001.
2: É, desde 2001, né? De lá pra cá foram 9 jogos, 8 derrotas, apenas 1 empate. Agora o Criciúma está numa prateleira né, acima

0: do Londrina. O campeonato do Criciúma é outro. O campeonato do Londrina é diferente. Ele vai brigar com esses clubes aí da parte de baixo. É, o objetivo é se salvar, não cair para a Série C. Enquanto que o Criciúma tem o objetivo de subir. Nesse momento é o nono colocado, tem 17 pontos. Está apenas 5 pontos ali do líder da competição. Tem um treinador da primeira linha da Série B, assim como também é o Guto Ferreira, né, que esteve aí com o Vila Nova, e outros também, esse treinador, né, o Eduardo Batista, que é um treinador caro, que o Londrina não tem esse tipo de pretensão, e obviamente a cobrança em Criciúma também, ela é muito grande, né, para a volta à Série A do Campeonato Brasileiro. Tem um elenco extenso, tem um banco forte, tem peças de recomposição, né, ao passo até do Robert aí ser tirado do time por conta de um erro na partida diante do Operário. Mas isso, é claro que são fatores momentâneos, né? Fatos que acontecem ali por acaso, no jogo aqui e acolá, mas no final todos se acertam, porque o objetivo do Criciúma, como eu disse, é voltar à Série A, onde já esteve aí em outras oportunidades. E, obviamente, como eu disse também, o campeonato do Criciúma é outro completamente diferente do campeonato do Londrina.
1: Escalado.
2: Pois não, Ademir Lobo.
1: O Londrina está escalado com Kozlinski, Cauê Leonardo, Caio, Gabriel Lacerda e Guerón, André Luiz, João Tavares, Thales, Paulinho Mocelin, Vitinho e Bruno Santos. Sai a escalação do Londrina.
2: Aí o Londrina escalado, dentro daquilo que o Ademir Lobo previa, você também. Ah, Ademir... Acho que é a melhor, sim, na verdade, são as melhores opções do treinador, o Rogério Micali, não?
0: É o que tem, né? Digamos assim, né? Daria para melhorar, daria para você tirar, por exemplo, um Paulinho Mocelin, que é um jogador até em algum momento contestado nesse elenco do Londrina. Daria para você tirar um Vitinho, que é instável, joga uma partida boa e depois não consegue repetir a performance? Não dá, porque não tem peças, né? Meio de campo, por exemplo, nós reclamamos muito, né, de Lucas Marques, que inclusive não estará na partida de hoje por conta da expulsão. Mas veja bem, jogar ao lado de um Thales, por exemplo, é difícil, né? Não tem o apoio. Quero crer que se tivesse ali um meia com melhor qualidade, talvez o próprio futebol do Lucas e também do André Luiz poderia, né, crescer de produção. E ali atrás também, essa instabilidade que tem, né, depois que o Wallace saiu e também agora por conta da expulsão do André Dominique, faz com que, né, juntamente com a improvisação na lateral esquerda, o time se torne um time vulnerável. Por mais que você treine, por mais que você converse, é diferente do que você estar ali ambientado, como estava no passado o Wallace e Caio, e depois o Wallace e também o Iago Lincoln. Então, são situações diferentes. E o torcedor do Londrina, ele tem essa consciência. O que cobra não é, talvez, no momento, essa campanha, né, nas mãos do Micali. O que se cobra é que no planejamento, que muito se fala da esquadra, não tenha tido essa percepção, essa visualização da necessidade de peças em melhores qualidade para uma Série B. Lamentável, Londrina se encontra hoje nesta situação, vai a campo com o que tem de melhor, porque tem peças fora aí que, como eu já disse, normalmente seriam titulares, né? O Wallace, o Kevin, o próprio Gilberto, Iago Teles, também o próprio Dominique, pela circunstância do Everton, e ainda o Lucas Marques também. Então é praticamente mais de meio time fora de campo. E aí você, né, claro, você tem que analisar essa partida e você tem que analisar um contexto e as responsabilidades do próprio Iago Teles, que é um jogador que a torcida conta muito com ele, mas que ele não tem dado a resposta necessária. Já foi perdoado daquela cobrança infantil diante do Operário nas finais do Paranaense, e aí vem aí diante do Vila Nova com 14 minutos de jogo, sofre uma falta, sai reclamando, gesticulando, toma o amarelo e depois o segundo amarelo, então aí tem que ser expulso. Então esse tipo de situação também tem que ser cobrada. Não é só você cobrar da direção, tem que cobrar também de algumas peças do Londrina que em algum momento, né, não tem trazido a campo o retorno que o torcedor obviamente esperava desses atletas. E eu repito, o Iago Teles perdendo aí uma excelente oportunidade de se tornar um jogador daqueles que são sempre lembrados, né, em outras épocas, por conta dessas ações, ações paralelas ao futebol, ações à parte ao futebol, atitudes que poderiam ser perfeitamente evitadas. Enfim, vamos a campo, vamos ver o que é que acontece. Não sei se houve cobrança em relação a esse tipo de situação, como eu já disse aqui, mas deveria, se não houve, sim, ser cobrados também. E, obviamente, o torcedor tem o coração apaixonado. Vai acreditar nesse time, nesta roupa, que é a roupa que o Londrina tem para ir a campo daqui a pouquinho.
2: Então, o Criciúma, Ademir Lobo, eu trouxe aí as informações do Criciúma. Pois não, Ademir?
1: O Criciúma está escalado, sim, tem vários problemas também, né? O zagueiro Otávio, o goleiro Ayrton estão num processo de transição. O atacante João Carlos e o volante Jean Irmer, eles seguem também em tratamento no departamento médico. Eles tiveram um trauma na perna esquerda na partida contra o Avaí. E o Yuri Tanque, né, ele está alternando atividades entre fisioterapia e preparação física, também está fora do time. Assim, o Criciúma terá Pedro, Rodrigo, Luciano Castan, César Martins e Marcelo Hermes, William, Lepo, Eduardo, Gui Lobo e Felipe Matheus. E aí o Otero, né, que está entrando no lugar do Jonathan Robert, que entrou no jogo passado. É muito bom na bola parada. E o Vagninho, a escalação do Tigre.
2: Aí está o Tigre também, Ademir Zago, e
0: olha,
2: com algumas mudanças, sim, mas não deixa de ser um elenco, né, competitivo.
0: E o Londrina, que tem sofrido gols, né, de bolas paradas, tem que ficar muito de olho aí no Otero, que decidiu a partida diante do Avaí na cobrança de uma falta. Obviamente, o Londrina deverá, né, ter cuidado com esse quesito aí. Apesar das ausências, o time do Criciúma é um time bem construído, tem peças de reposição, né, peças que obviamente estão acima até da qualidade, né, de jogadores do Londrina aí que estavam aí atuando como titular e outros que estarão hoje nessa partida. Então não vejo grandes problemas isso aí não. Joga em casa, joga com o apoio da sua torcida, tem um treinador experiente, treinador matreiro, um treinador, né, de uma qualidade assim bastante elevada e obviamente que é favorito para o jogo, para a partida sim. Não vai tentar, né? Pelo menos vai tentar não deixar passar essa oportunidade de jogar em casa, até porque depois o Criciúma também tem na sequência um Ceará em casa. Então são duas partidas que, nas contas do Criciúma, estarão aí, obviamente, contando com esses pontos, depois sai também diante do América. Então são três jogos que o Criciúma, nas suas contas, eles, obviamente, contam com vitórias. Enfim, vamos aguardar aí. Né, torcer para uma boa arbitragem, que não aconteça o que aconteceu no VGD na partida do dia do Vila Nova, e torcer para que o Londrina não amarele, não trema, né, que faça um jogo de igual para igual. Perder, ganhar, né, vencer, faz parte do futebol. Mas que o Londrina seja um time, pelo menos, aquele, entre aspas, mais normal. Não seja um time assim, né, aos pedaços, por setor. Que seja realmente, né, como diz a palavra, um time. E é isso que o torcedor Alves Celeste espera nessa partida diante do Criciúma.
2: 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Ademir Lobo, você sentiu uma preocupação em excesso? Eu estou dizendo isso por conta do tom de voz do técnico Rogério Micali. Você sentiu que a preocupação está ainda mais acentuada no grupo do Londrina, e considerando a entrevista do Micali, Ademir? Daqui a pouco a percepção do Ademir Lobo com relação também à entrevista do treinador Rogério Micali.
1: Pois não, Leonel. Repita, por gentileza.
2: Olha, eu estava dizendo o seguinte, que pela percepção do tom de voz, e nós trabalhamos com a voz, a gente tem essa noção, de que há uma preocupação excessiva do Micali com relação ao time. Diferente das outras entrevistas, onde ele dizia, olha, assim, vamos trabalhar, estamos trabalhando, vai dar tudo certo. Mas nesse jogo especificamente, nessa entrevista, eu senti essa preocupação acentuada. Você teve a mesma percepção?
1: Não, eu acho que ele tem uma preocupação, como a cidade inteira tem, de um time enxuto, sem elenco, com vários problemas e que tem que evitar entrar na UTI antes do mês de julho. Então é pontuar, para poder não entrar na UTI. Agora, pontuar que jeito? Se o time em casa não pontua, tem apenas duas vitórias no campeonato. Então esta foi a preocupação demonstrada pelo técnico do Londrina.
2: Pois é, você teve essa percepção também, Ademir?
0: Olha, é claro, né? Mas isso não é nesse momento em relação a essa partida. Essa percepção de preocupação, ela já vem desde que ele assumiu o time, obviamente, quando ele viu ali os jogadores à sua disposição e também quando os problemas, né, se acumularam em relação aí à expulsão, principalmente, porque o Wallace já estava fora, o Wallace se machucou naquela partida diante do Operário, isso já foi lá atrás, né, já serão, né, foram, aliás, aqui já 4 jogos sem o Wallace, né, diante do São Bernardo, depois Ponte Preta, também Fortaleza e também Vila Nova. Então, essa percepção de dificuldade, isso aí já não é de hoje, não é desse momento, mas enfim, ele aceitou o cargo, obviamente ele sabe da sua responsabilidade e sabe também da cobrança. Aliás, sobre cobrança, eu gostaria até de fazer um adendo aí. Penso que também, quando eu falo que os jogadores devem ser cobrados, penso que também alguns jogadores aí, quando vieram para o Londrina, não tinham a dimensão da cobrança da imprensa, que é forte aqui na cidade, né, de Londrina, da cobrança da torcida, né, da proximidade do VGD, que o Londrina retornou ao VGD esse ano. Enfim, tudo isso é um contexto que está contribuindo para que o time, né, pressionado não jogue bem. Porque você estando pressionado é muito mais difícil. Quando você está numa fase boa, as coisas fluem normalmente. E não é o que tem acontecido com Londrina ultimamente.
2: 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Criciúma e Londrina, bola rola às 11 horas aqui em 104.5 para você. Londrina precisando da vitória. O Londrina precisando dar uma resposta imediata para, obviamente, dar uma renovada do ponto de vista psicológico, porque a derrota em casa, empate e derrota de novo, isso traz uma preocupação muito grande no ponto de vista psicológico para os seus atletas. Mas, obviamente, todos nós estamos acreditando, o torcedor participando, ligando, mandando mensagem, entusiasmado, e às 11 horas a bola rola e oxalá que com o time escalado do Londrina, você que ligou o rádio agora, o Ademir Lobo já colocou aí em primeira mão a equipe do Londrina, vai com Kozlinski, Cauê Leonardo, Caio, Gabriel Lacerda e Heron Crespo, André Luiz, João Tavares e Thales, Paulinho Mocelin, Bruno Santos e Vitinho. Esse é o time do Londrina já escalado para encarar o Criciúma nesta manhã no Heriberto Hilse, em Santa Catarina. O Londrina, que repito, é o 18º colocado, tem 8 pontos nessa 12ª rodada. O Criciúma é o 9º colocado com 17 pontos. O Ademir trouxe informação de que a expectativa e a perspectiva de um grande público para esta manhã no Heriberto Hilse é muito grande e a gente, obviamente, acredita que o Londrina entusiasmado com a força de todos os seus torcedores e esse trabalho sério que vem sendo feito, a probabilidade de uma vitória é muito grande. O Ademir trouxe a informação também, que conversando com diretores de Londrina, a expectativa é de contratação de até 8 profissionais, 8 jogadores. A gente falava da necessidade de 4 a 5, 8 jogadores passa a ser um número considerável e importante, né, Demizago?
0: Ah, sim, né? E o Londrina, se você for analisar, talvez até houvesse a necessidade de um número até maior, né? Olha, quero falar sobre esse Criciúma, né? Que vem com 3 zagueiros, 2 alas, que é o William Lepo pela direita e pela esquerda também o Marcelo Hermes, né, com os três zagueiros, o Rodrigo, o Luciano Castan e o César Martins, então vai apoiar muito pelos lados. Aí o Londrina terá que ter, né, muita atenção nesse quesito, né, pelas jogadas laterais do campo, até porque depois ali tem o volante, o Gui Lobo, tem também o Felipe Matheus, que é um meia, e os atacantes, o Otero, o Vagninho, né, que são jogadores ali de lado de campo, que trarão, sim, muitas dificuldades para o Londrina. Então, é um time que joga no 3-5-2, é um time que vai explorar os lados do campo, um time veloz, principalmente pelo lado do Vagninho, esse Felipe Matheus também, que é um meia, chega muito à frente. Então, é um time bem postado, é um time bem constituído. Londrina terá que ter essa, né, digamos assim, essa leitura do jogo, né? Não sair muito para o jogo, tentar segurar um pouquinho mais na marcação, porque na frente a dificuldade será muito grande em atacar. Obviamente que não é abdicar, abrir mão de atacar, mas jogar um pouquinho mais fechadinho, talvez com o João Tavares ali no meio, ao lado do André Luiz, né? O Thales também não se adiantar muito, o próprio Paulinho Mocelin marcar de um lado, o Vitinho marcar de outro, deixar o Bruno Santos lá, como sempre, né? É sempre aquele crucificado, aquele, né, que é explorado ali sozinho, corre muito, um jogador bastante determinado, mas serão essas, penso, a dificuldade maior que Londrina terá. Jogar contra um time fechado, um time que vai sair nos ataques rápidos pelos lados do campo, com o Vagninho, também com o jogador Otero. Enfim, é uma partida onde, né, o Londrina, que teima nessa formação sempre de 4-3-3. Eu há muito tempo tenho falado sobre isso aí. Londrina deveria fechar um pouquinho mais a casinha, tentar jogar num 4-4-2, um 4-4-2 não tão defensivo, né? Mas um 4-4-2 que também agrida o adversário quando estiver a bola. E tentar tocar, ficar com a bola, não deixar essa bola o tempo todo nos pés dos jogadores do Criciúma. Enfim, vamos aguardar mais um teste aí difícil, um teste de fogo para o Alves Celeste, que tem poucas chances, é bem verdade. Isso não é, não é você achar que o Londrina não vá e não tenha condições de vencer o jogo, mas é você ter a consciência de tentar buscar pelo menos um pontinho. Nesse momento, como eu já disse, o Londrina tem que parar de perder, tentar garimpar alguns pontinhos aí, se manter vivo até a próxima janela.
2: 104.5, você participando com a gente desta pré-jornada esportiva para Londrina e Criciúma. Criciúma e Londrina, daqui a pouquinho a bola rola às 11 horas da manhã. 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Tempo bom em Santa Catarina, Ademir Lobo, apostos, observando para e passo todos os detalhes. O público começa a chegar no Heriberto Rios e Ademir Lobo.
1: Sim, Leonel, a imagem nossa, né, aí da cabine e daqui de baixo também, ela é uma imagem que dá um privilégio gigante, né, cara? De você observar o torcedor chegando, de você observar a quantidade de pessoas presentes na arquibancada. Neste momento, Londrina sobe para o aquecimento, até conversava com o André aqui, que é o supervisor, e ele falava, né, da preparação do time agora pela manhã. Jogadores comeram massa, né, macarrão com frango logo cedo para poder dar sustância, né, que é o carboidrato que vai no organismo para o jogador suportar a temperatura, o sol, né, e o esforço físico que vai fazer. Criciúma também está no aquecimento e a gente com certeza vai ter um bom público aqui, o Tigre contra o Tubarão.
2: O Tigre também já no aquecimento, Londrina não é diferente. O Tigre escalado, né? O Criciúma com Pedro, William Lepo, Luciano Castan, César Martins, Rodrigo e Marcelo Hermes, Eduardo, Guilobo, Felipe Matheus, Otero e Vaguinho. Uma pedreira danada para o Londrina, que obviamente, com todo entusiasmo e a pegada, poderá fazer com que o torcedor Alves Celeste fique bem no final desta jornada com Na pior das hipóteses, o empate. O empate até não seria mal, né, Zago, nessa manhã, né?
0: Ah, sim, o empate seria bem-vindo, né? O Londrina que não pontua aí, com duas derrotas em sequência, né? A derrota diante do Fortaleza e também a derrota diante do Vila Nova. Se conquistar um pontinho, obviamente já estaria, sim, de bom tamanho para um time que chega com muitos problemas para essa partida de daqui a pouquinho Heriberto Rilse. Enfim, vamos aguardar. Londrina sempre é um time que surpreende nos momentos difíceis e que poderá surpreender, sim, embora as esperanças não são assim tão grandes, né, por parte do torcedor Alves Celeste. Mas vamos aguardar.
2: Perfeito! Vamos também trazer informações para você, torcedor aí do Palmeiras, do Corinthians, torcedor do futebol paulista. O nosso querido Valmir Jorge tem informações para você.
3: Bom dia, grande Leonel! Tudo bom, meu camarada? Leonel Bastinello. Vamos em frente com os paulistas aqui nessa pré-jornada da nossa Jovem Pan News? Então, vamos! Em tempos de Copa do Mundo, só se fala em quem vai receber, quem vai vender, quem vai fazer aquilo. É, e os clubes brasileiros com jogadores que terão participação nessa aí. Então, de olho é na grana que a FIFA vai oferecer. É, dos grandes aqui de São Paulo, o Palmeiras é o segundo colocado nesse ranking. O Palmeiras cedeu 7 jogadores para esse Mundial. Claro, cada um por sua seleção, né? Para a seleção brasileira, nenhum deles. Mas para várias seleções, Argentina, Paraguai, Uruguai, Colômbia, e então tá tudo certo. Sabe quando é que vai rolar isso daí por aí para cada equipe? Pô, o Flamengo é o líder do ranking, tem 9 jogadores, então vai ganhar uma bolada ainda maior. A FIFA vai pagar cerca de US$ 25 mil por dia a cada clube que tem jogador servindo o seu país na Copa do Mundo. Claro, o clube paga o salário do jogador, aquela coisa toda. Então, o Verdão vai pegar um dinheirinho bacana por aí. O Corinthians vai ganhar também aí uma mixariazinha, porque tem o Memphis Depay defendendo a seleção da Holanda. É o único jogador do time que está em férias. Com o Fernando Diniz observando tudo atentamente que vem acontecendo, desde recuperações até a movimentação envolvendo possíveis transferências. E diz a lenda que o Yuri Alberto voltou. Voltou a ser procurado por um clube da Itália e aquela história de que ele já havia declarado que tem interesse de novos ares pode acontecer na próxima janela, 2 dias depois da Copa do Mundo. Na Vila Belmiro, o Santos está preocupado, viu, meu camarada? A Corte Arbitral de Esporte da FIFA pode entrar aí com pedido de transfer ban. O Santos não pagou a terceira e última parcela de um jogador chamado Jean Lucas, que foi contratado lá em 2023 no volante. Pagou 2 parcelas, uma por ano, né? E aí não pagou a última, que venceu no dia 31 de janeiro, de 2 milhões de euros. Então, Santos pode, nos próximos dias, aí ser convidado a não poder contratar ninguém por conta do tal do transfer ban. Já no Tricolor Mais Querido, que também tem um jogador cedido, né, para sua seleção para a Copa do Mundo, a negociação com o Vitor Sá deu certo, o atacante está voltando, está chegando para o futebol brasileiro para poder defender o Tricolor Mais Querido, e não vem sozinho não, hein? Ele está trazendo com ele Domingos Duarte, de 31 anos, o zagueiro português, que também acertou com o Tricolor Mais Querido. Grande abraço para você, boa transmissão para todos, hein? Valeu!
2: Aí este Valmir Jorge trazendo informações, e obviamente aqui no norte do Paraná, além de torcedores, milhões de torcedores do Tubarão, há também aqueles simpatizantes do futebol paulista, e essas informações que vêm de São Paulo com Valmir Jorge são importantes e imprescindíveis. 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Você com a gente, ligado em 104.5 nesta pré-jornada esportiva para Londrina e Criciúma. Criciúma e Londrina. Londrina, você que ligou o rádio agora, Londrina escalado com Kozlinski, Cauê Leonardo, Caio, Gabriel Lacerda e Heron Crespo, André Luiz, João Tavares e Tales, Paulinho Mocelim, Bruno Santos e Vitinho. Criciúma também escalado com Pedro, William Lepo, Luciano Castan, César Martins, Rodrigo e Marcelo Hermes. No meio de campo, Eduardo e Guilobo, Felipe Matheus, Otero e Vaguinho. É daqui a pouquinho essa pegada, essa pedreira. Demir Lobo.
4: Ah, tá.
2: Tá. Ademir Lobo daqui a pouquinho volta com a gente, trazendo detalhes, mais detalhes e informações para você. 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Londrina contra o Criciúma, qual a postura do Londrina? Jogar fechadinho nos contra-ataques? Controlar o meio-campo? Reforçar a linha defensiva? 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Outros jogos da 12ª rodada. Ponte Preta e Cuiabá, Sport, Atlético, América e Atlético. Ontem, o Operário venceu o Juventude no Couto Pereira, em Curitiba, por 2-1. Cuiabá e Avaí, Goiás e Novo Horizontino, Criciúma e Londrina, Náutico. Criciúma e Londrina, você não vai tirar o seu rádio aí, não vai mexer no seu daio. Vai ficar com a gente porque vai ser uma jornada, já está sendo uma jornada incrível, informações importantes. Já trouxemos aí a entrevista do Micali, uma entrevista muito importante. O Ademir já trouxe a informação de que as informações, e uma delas diz que, conversando com os diretores, eles disseram que poderão contratar até 8 jogadores. Isso, obviamente, traz um alento, uma tranquilidade ao torcedor do Tubarão, que precisa, quer e exige um time que brigue para, pelo menos, se manter na Série B do Campeonato Brasileiro. Mais jogos ainda desta 12ª rodada. Náutico e Fortaleza, CRB e São Bernardo, Vila Nova e Botafogo. Ademir Lobo acompanhando de perto toda a movimentação do aquecimento do Londrina. E, Zago, um detalhezinho importante. Nós, obviamente, sabemos que há uma necessidade grande do Londrina em jogar fechadinho. A gente vê o Criciúma, e você já deu uma pincelada sobre isso, mas eu gostaria de retomar, o Criciúma jogando aí com 4 zagueiros, o Londrina jogando ainda naquele esquema de aliás, o Criciúma com 3 zagueiros e o Londrina jogando ainda no esquema de 2 zagueiros. E nós sentimos no último jogo, no Vitorino Gonçalves Dias, quando o Londrina teve um atleta expulso, o Iago Teles, que o treinador puxou e fechou as 2 linhas de 4, e durante todo o jogo, todo o transcorrer do jogo, considerando que o Iago Teles foi expulso no 17º minuto do primeiro tempo, o Londrina se ouve muito bem. Na verdade, o gol que o Londrina sofreu na última partida contra o Vila Nova foi um machado do Vila Nova. Você não acha que o Londrina deveria repensar nos jogos fora de casa, em trabalhar também com 3 zagueiros?
0: Não, e não só fora de casa, como dentro de casa também, porque o time tem se mostrado muito fraco, né? Principalmente aí em termos de marcação. Londrina que tem uma campanha bastante fraca nesse momento na Série B, né? Foram 11 jogos, só 2 vitórias, 2 empates e 7 derrotas. É um time que marcou somente 12 gols, sofreu 19, tem um saldo negativo de 7 gols. E você vê aí clubes que têm até um elenco melhor, como é o caso do Juventude, né? Naquela vitória de 1-0 lá em Caxias, diante do Londrina, jogando com 3 zagueiros. Hoje também o Criciúma, 3 zagueiros. E outros clubes por aí também jogando nesse formato, né? Dentro das 4 linhas. E o Londrina teimando, talvez até por um resquício aí do que acontecia no passado com o Roger, depois também com a Alan. E aí vem o Micalli, tentou manter esse estilo de jogo, mas que não tem trazido o resultado necessário. Nós sabemos que a Série B é um campeonato dificílimo, onde você tem que garimpar pontos, primeiramente o objetivo de se manter nesta competição, e para isso você terá que ter uma regularidade. Regularidade esta que não tem tido Londrina, porque venceu o primeiro jogo lá em Novo Horizonte, depois empatou com o Goiás, aí duas derrotas, né? Sport e também o Atlético, aí empata com o Ceará, e aí três derrotas, né? Juventude, Operário e também o São Bernardo. Aí vence a Ponte Preta, que cá entre nós, né? Provavelmente será um dos clubes que estarão na Série C do próximo ano. Isto se chegar, eu tenho até dúvidas, né? Que a Ponte Preta termine esta competição, porque realmente por lá a situação financeira é terrível. E depois da Ponte Preta, o Londrina perde para o Fortaleza e perde para o Vila Nova. E hoje tem esse Criciúma, um time difícil a ser batido e que também vem com esta constituição de três zagueiros. Então, penso que está tardiamente essa opção de você jogar aí um pouco mais fechado. Primeiro tem que parar de perder, para depois tentar alguma coisa em termos de pontos, né? Para somar e, quem sabe, se safar lá na frente. O Londrina está muito lento nesta decisão por conta aí, né, da chegada de um treinador que manteve esse estilo do 4-3-3. Isso aí tem prejudicado muito o Londrina, principalmente quando não está completo em campo. Completo já é um time, né, abaixo daquilo que se esperava para a Série B. E com todos esses desfalques, então, aí nem se fala. É um Londrina todo esfacelado, é um Londrina que, obviamente, não nos anima para essa partida e não nos anima também para a sequência enquanto não chegarem aí reforços.
2: Perfeito. Aí o Ademir Zago, obviamente, dando aí a sua opinião com relação à formação do Londrina, jogando com desde o início do campeonato aí com dois zagueiros, times com a melhor pontuação do que o Londrina jogando com três zagueiros. Isso chama atenção porque o Londrina vem sofrendo inúmeras derrotas e isso complica demais a pontuação do time na tabela e, obviamente, que para sair dessa situação é preciso buscar alternativas e alternativas diferentes. Talvez jogar com três zagueiros, talvez trazer o Vitinho também como um meio-campista, já que ele é muito ágil, muito rápido, e a sua entrada no último jogo aqui contra o Vila Nova, quando da entrada do Vitinho, ele botou fogo lá na zaga do Vila Nova, porque foi para cima, foi para dentro, foi no 1-1, foi muito importante. Isso, obviamente, no decorrer da semana, durante o programa Bate Pronto aqui às 12 horas, isso vai ser, obviamente, amplamente discutido e debatido. Bem, nós vamos a um rápido intervalo comercial e na volta, em definitivo, para levar para você em 104.5, na Bola Rolando, Londrina e Criciúma, Criciúma e Londrina. Eu volto já com você.
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0: 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Bom dia, você ligado em 104.5 em todos os cantos do norte do Paraná, em todos os cantos do Brasil, em todo o mundo, através da rede mundial de computadores. Hoje, 6 de junho de 2026, a cidade é Criciúma, o campeonato é o Campeonato Brasileiro da Série B e o palco é o Heriberto Rios. Sim, Londrina e Criciúma, nesta manhã de sábado para você, na 12ª rodada do Campeonato Brasileiro. Londrina é o 18º colocado com 8 pontos. O Criciúma é o 9º colocado com 17 pontos. Uma pedreira, uma dificuldade muito grande. Mas nós, obviamente, com toda a empolgação, com todo entusiasmo e acreditando numa vitória do Londrina nesta manhã, para reanimar, para dar força, para dar vida, para impulsionar, obviamente, o torcedor e também os nossos atletas. 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E participar da enquete do jogo. O Londrina está encarando, obviamente, o Criciúma em Santa Catarina. Sim. Qual deve ser a postura do Londrina, torcedor? Jogar fechado e nos contra-ataques? Controlar o meio-campo? Reforçar a linha defensiva? Qual deve ser a postura do Londrina? Você pode participar pelo YouTube e mandar a sua mensagem, dar a sua opinião e, acima de tudo, participar com a gente, impulsionando toda essa transmissão, deixando o seu like, a sua participação. A gente fica muito feliz quando as pessoas mandam a opinião, deixam o nome, participam, interagem com a gente. E essa votação é imprescindível para a gente sentir como é que o torcedor do Londrina, o amante do futebol, em especial torcedores do Londrina do Norte do Paraná e todo o Brasil, obviamente, tem torcedores em vários cantos do mundo, isso é muito legal. Essa interação é imprescindível e a gente fica muito feliz com tudo isso. É sábado, esse sabadão, já estamos no segundo semestre do ano de 2026. O tempo, como eu repito aqui inúmeras vezes, o tempo é indomável. Vamos fazer o nosso primeiro contato. Ademir Lobo, daqui a pouquinho vem trazendo informações. Enquanto isso, eu quero aqui com o Ademir Zago, a expectativa é muito grande, torcedor bastante empolgado com tudo isso e fazendo figas, torcendo, deixando a opinião, acreditando na vitória do Londrina e a gente fica também empolgado com isso e nos entusiasma a levar o melhor futebol ao nosso torcedor.
1: O torcedor sempre, ele é otimista, né, acima de tudo. O torcedor alvinegro, obviamente, tem um senso crítico bastante apurado, mas é um torcedor que não deixa de acreditar nas cores alvicelestes, nas cores do Londrina, porque é o time da cidade, é o time do coração. Obviamente que daqui a pouquinho a bola rolando, a partida é difícil demais para o Londrina, que vem aí com muitos problemas. O time do Criciúma também tem os seus poucos problemas, porém tem um elenco muito mais, né, grandioso, um elenco mais elástico, com maior quantidade. Então, não irá sentir tanto assim como sente o Londrina, que tem basicamente um time de futebol. Não tem um elenco, né, que poderia estar aí dando suporte para eventuais problemas, como acontece nesta partida, em termos de ausência de peças importantes. Mas é aquilo que eu disse, é acreditar. O torcedor não deixa de ser otimista e, mais uma vez, acredita que o Londrina possa se superar, embora já tenha esperado isso aí há várias partidas, há vários jogos, e isso aí não aconteceu. Oxalá hoje aconteça, vem aí com uma escalação alternativa, não tem lateral direito, vai com o Cauê Leonardo, que é um jovem da base, tem a volta do Caio, a manutenção do Gabriel Lacerda, a improvisação do Herão na esquerda, mas enfim, vamos acreditar.
0: Ademir Lobo, pois não, Ademir?
2: O Londrina fechou agora a sua preparação, o seu trabalho de aquecimento, é exemplo também do Criciúma, né? Jogadores passando pro vestiário agora para colocar o material de jogo, a camisa listrada, né? O estádio Heriberto Rios com capacidade para 20 mil pessoas, a expectativa da diretoria de um público de 9, 10 mil torcedores, enfim, é o cenário aqui da cidade de Criciúma para este grande jogo da Série B do Campeonato Brasileiro.
0: Aí a expectativa, as informações, os detalhes para você com Ademir Lobo, e eu quero já nessa reta final para a bola rolar, pedir para que o nosso Cleiton Damiani coloque o hino esportivo mais bonito do mundo, porque o Ademir Lobo vai escalar a equipe do Londrina!

0: É, e o Londrina escalado com o Kozlinski no gol número 30. Pela direita, hoje a presença do Cauê Leonardo com a 75. Na zaga, Caio, 44. A grande novidade no lugar do Iago Lincoln. O outro zagueiro, Gabriel Lacerda, 15. Heron Crespo, pela esquerda, tem a número 34. No meio-campo tem André Luiz, 5. Hoje, João Tavares, no lugar do Lucas Marques, tem a 32. Thales, 96. O ataque tem Paulinho Mocelin, 18, Bruno Santos, 9, e Vitinho com a número 7, voltando ao time no lugar do Iago Teles. Repetindo, Londrina, Kozlinski, Cauê, Leonardo, Caio, Gabriel Lacerda, Heron, André Luiz, Tavares, Thales, Paulinho Mocelin, Bruno Santos e Vitinho. A equipe comandada pelo técnico Rogério Micali.
1: Londrina, 18º colocado com 8 pontos. Ademir Zago escalado. Londrina, novidades na lateral direita. Vamos torcer para que essa garotada faça de fato uma diferença na partida de hoje.
2: É, o Londrina com peças, né, que é claro, deixa aí uma desconfiança ao torcedor, que eventualmente jogam bem, eventualmente não tão bem assim, e às vezes até vão muito mal em campo, como é o caso de Paulinho Mocelin, como é o caso aí também do próprio Vitinho, esse Thales que não, né, até agora não agradou o torcedor alvo-celeste, mas é um time que tem para, né, colocar em campo. Então não dá para você se lamentar nesse momento, é acreditar, esperar que essas peças que são peças que oscilam durante os jogos possam fazer um bom jogo e possam, né, né, dar aí a resposta ao treinador Micali. E se encontra numa situação difícil, ele não tem realmente o que mais fazer a não ser montar o time dessa forma. Penso que talvez, taticamente, poderia fechar um pouquinho mais esse time. Mas, enfim, é opção do treinador, vamos acreditar que tem aí o Londrina, né, com várias mudanças, que tem um bom jogo e que esse time em algum momento possa se superar em campo. É isso que o torcedor espera.
1: 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Vamos agora para o time do Criciúma, o Tigre. Como é que vem aí o Criciúma para enfrentar o Tubarão nesta manhã de 6 de junho, Ademir Lobo?

0: É, e o Criciúma no 3-5-2 vai com Pedro no gol 70, os três zagueiros César Martins 37, Leandro Castan 4 e Rodrigo número 3. Pela direita William Lepo tem a 97, no meio Eduardo 5, Gui Lobo número 8 e Marcelo Hermes com a número 22. O ataque tem Felipe Matheus 7, Otero 91 e Vaguinho com a número 13. Repetindo a equipe do Criciúma, Pedro, César Martins, Leandro Castan e o outro zagueiro, Rodrigo. Meio campo tem pela direita William Lepo, Eduardo, Gui Lobo e a presença do Marcelo Hermes, Felipe Matheus, Otero, Vaguinho. A equipe comandada pelo técnico Eduardo Batista.
1: O Criciúma, o Tigre, nono colocado, 17 pontos, um time realmente que vem numa campanha em ascendente. Você pode dizer qual é a sua expectativa, Ademir Zago?
2: Olha,
1: é uma pedreira para o Londrina.
2: Claro que, como bom londrinense, né, temos o Londrina também como nosso time do coração, esperaríamos, né, que esse time do Criciúma não viesse assim, tão bem formatado, né, com aí peças que realmente têm um nome no cenário futebolístico, principalmente em campeonato de Série B, como é esse caso de Otero, que já jogou em Santos, já jogou em outros clubes aí da parte de cima do futebol brasileiro, como esse Vagninho, que no passado, né, jogou no Curitiba, jogou lá também no Novo Horizontino, jogador já velho de casa, como se diz aí, no campeonato de Série B, e outras peças importantes, como é o caso desse Marcelo Hermes, William Lepo, né? Jogadores que nós já conhecemos aí de longas datas, esse Eduardo, um bom volante, esse Gui Lobo também, esse Felipe Matheus, que é um meia que chega muito na frente.
1: Time rodado, né,
2: cascudo? Time rodado, time cascudo, né? Obviamente que torceríamos para que isso não estivesse em campo, não acontecesse. Mas o Londrina não tem como fugir da partida, então tem que encarar isso aí, tentar fazer um jogo mais de aproximação, mais fechadinho, mais próximo, tentar fazer, né, com que essa bola fique um pouquinho mais sob os domínios do Londrina, não deixar essa partida ganhar velocidade, principalmente pelos lados do campo, né, com o Vagninho e também ali com o Otero, que são jogadores rápidos, não fazer falta nas proximidades da grande área, porque o Otero, ele é um exímio cobrador de faltas, inclusive decidiu a partida diante do Avaí na rodada passada. Enfim, é o Londrina que nós temos para pôr em campo. Quando eu digo nós, né, o torcedor alviceleste. E eu aqui, obviamente, que como londrinense também torço para que Londrina dê a volta por cima. Reconheço que é muito difícil, reconheço que o time do Criciúma, como diz aí o seu, né, o seu hino, né, falando de jogadores do passado, de Jairo Lenze e outras peças aí conhecidas no cenário nacional, não estejam tão bem na, né, manhã de hoje. Um jogo atípico pela manhã, mas, enfim, está marcado, estamos em campo e daqui a pouquinho a bola rola com o favoritismo, sim, do time do Criciúma.
1: Perfeito! Enquanto, neste momento, as equipes já adentram ao gramado do Heriberto Rios, eu quero saber do Ademir Lobo, qual é a equipe de arbitragem para esta partida, Lobo?
0: E a arbitragem vem de Mato Grosso do Sul, Paulo Henrique Schleich Volkoff. Ele apitou Londrina e Ceará no mês de abril no estádio Vitorino Gonçalves Dias. Seus assistentes Eduardo Gonçalves Cruz, o assistente 1, Carlos Eduardo Ribeiro Santos, o assistente 2. E o de vídeo é o Elmo Alves Rezende Cunha, do Rio de Janeiro.
1: Perfeito, aí escalado os times de Londrina com Kozlinski, Cauê Leonardo, Caio, Gabriel Lacerda, Eron Crespo, André Luiz, João Tavares e Tales, Paulinho Mocelim, Bruno Santos e Vitinho, o Criciúma, o Tigre com Pedro, William Lepo, Luciano Castan, César Martins e Rodrigo, e pela esquerda, Marcelo Hermes. Sim, no meio Eduardo, Gui Lobo, Felipe Matheus, Otero e Vagninho, o camisa 13 da equipe do Criciúma. Os times já adentrando para o protocolo oficial estabelecido pela Confederação Brasileira de Futebol. Público bonito. Pois não, Ademir?
0: Deixa eu aproveitar e registrar a audiência aqui do Marcelo Vieira Teixeira. Está acompanhando aqui a nossa transmissão. Quem também está sintonizado lá em São Paulo É o Jorge Reis, né? Tá dizendo, fala, meu amigo, um excelente e abençoado sábado, estamos aqui ligados, estou de cama, gripe forte, se cuida aí, hein, Jorge? Mas não deixe de acompanhar junto a Fernanda e o Bernardo. Gostaríamos de parabenizar toda a equipe da Jovem Pan News de Londrina. Semana passada, a Fernanda ganhou a camisa e, meu amigo, que atenção da equipe na segunda-feira, já entrar em contato com ela e as informações da retirada. Que Deus abençoe todo o trabalho da Jovem Pan News. É, a gente tem uma estrutura, viu, Jorge Reis? Com departamento de marketing, produção, tudo alinhado, sintonizado, jogando na mesma direção, e por isso que a Fernanda teve toda esta atenção na última segunda-feira. E continue aqui, traga todo mundo para acompanhar pelo nosso YouTube, a Jovem Pan News Paraná.
1: É isso mesmo, é isso mesmo. E você que ainda não ganhou a sua camisa, ou que já ganhou, que queira concorrer mais uma vez, deixa o seu palpite, 9941-1045, 9941-1045, no final da jornada estaremos sorteando a camisa. Vamos agora ao hino nacional do Brasil.

0: Santa Catarina, manhã de sábado, pontualmente, ó, você pontualmente aqui, ó, 11 horas da manhã, horário atípico para o futebol, mas não deixa de ser um momento importante, qualquer hora é hora. 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Londrina escalado, Criciúma escalado também, torcedor fazendo figa, torcedor de volume no seu rádio. Você que está acendendo a churrasqueira já para aquele churrascão aí nesse feriadão prolongado, bom churrasco para você. Você que está voltando de viagem, bom retorno, continue se sintonizado em 104.5. Você que está indo para a chácara, para a fazenda, você no apartamento, você na zona rural, você em todos os cantos do mundo, obrigado pela grande audiência, obrigado pelo carinho. Segundos fora, Ademir Zago, 11 horas e 1 minuto, agora não tem mais jeito, é hora de fazer o melhor e de repente a nossa empolgação, o entusiasmo do torcedor, a energia positiva e a determinação dos atletas pode fazer com que o Londrina saia vitorioso nesta manhã aqui de Criciúma.
1: É, precisa se superar, né? O time do Londrina com muitos problemas, mas a superação, ela deve ser buscada, assim, incessantemente. É um time que, obviamente, não tem a qualidade do time principal, muitas modificações, mas que se for a campo, né, com essa mentalidade de superação, claro que poderá surpreender esse Criciúma aí, que é favorito para o jogo. E claro que poderá também, isso não está obviamente descartado, conquistar um ou três pontos aí. Isso faz parte do futebol. Embora você, analisando tudo que aconteceu até aqui, todos os aspectos do Londrina, a sequência, as derrotas e a campanha, você talvez não se anime tanto a acreditar nesse ponto de vista. Mas o futebol, como eu disse, é jogado e o Londrina está em campo e são 11 camisas representando uma cidade grandiosa como é Londrina, capital do café.
0: Perfeito, Ademir Zago, nosso comentarista, o árbitro central, o senhor Paulo Henrique, determina um minuto de silêncio antes do início da partida. O Londrina com o seu uniforme azul, com listras na vertical em branco, azul e branco, e calção também branco, com detalhes em azul, meiões azuis. E a gente quer realmente levar para você o melhor do futebol. O microfone aberto para o Ademir Lobo, para qualquer eventualidade. Ademir, deu um toque, prioridade total para você. Londrina com Koslinski, Cauê Leonardo, Caio, Gabriel Lacerda, Eron Crispo, André Luiz, João Tavares e Tales, Paulinho Mocelim, Bruno Santos e Vitinho. A saída de bola pertencendo à equipe do Criciúma. Vamos lá, Tubarão. Vamos lá, torcedor empolgado. Autorizado está. Valendo!
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0: em 104.5, saída de bola pertencendo ao Criciúma. Londrina já pressionou ali, fez com que o goleirão Pedro metesse o pé direito na bola, desse arremesso lateral para a equipe do Londrina pelo setor da direita. Na direita tem Cauê Leonardo chamando alguém ali para receber segundos iniciais. Bola tocada, tocou curto, vem a zaga, rasga dali de qualquer maneira com Marcelo Hermes. A bola sobra ainda para a equipe do Londrina, dominando por ali o Thales, o camisa 96, joga curtinho com Crespo recua, movimenta, troca a bola, o Tubarão pelo ao lado ofensivo tentou fazer a virada de bola da esquerda para a direita, para alcançar do outro lado o Caio Leonardo, veio a zaga da equipe do Criciúma e põe para a linha lateral, arremesso para a equipe do Londrina, ali em cima da risca que divide o gramado, arremesso já cobrado, vem o Tubarão pelo meio, movimentação com o André Luiz, esse toca a bola curtinho ali com a zaga do Tubarão que movimenta a bola ali com o Caio recua um pouco mais para Koslinski de perna direita, dá um petardo na bola, bota para o campo de ataque, vem a zaga com o Castan, corta de lá, a bola cai no círculo central, a posse de bola seria do Londrina, cochilou, recebeu ali, dominou pelo meio, Eduardo para Guilobo, Vilou pelo setor da direita, vem jogada para Otero, Otero domina pelo setor da direita, marcação para cima dele, ganha arremesso lateral a equipe do Londrina. Boa interceptação.

0: Ação ali do lateral pela esquerda da equipe do Londrina, o Heron Crespo, também do zagueirão Gabriel Lacerda, bola se perde em linha lateral, arremesso que pertence à equipe do Tubarão no setor defensivo. Estamos com 1:49, 1:50 agora, torcedor, obrigado pela grande sintonia, pela sua audiência em 104.5. já cobrado arremesso lateral, posse para a equipe do Criciúma, bola tocada no meio com Eduardo, esse inverte, joga pelo setor da direita para a chegada de Felipe Matheus, vem a zaga do Londrina com Heron Crespo, bota o pé na bola, cede arremesso lateral já cobrado, caiu ali nos pés do William Lepo. O William Lepo recua um pouco mais, bota pelo setor defensivo, por lá tem ele, César Martins, que recua pro goleiro, que sai da meta Pedro e com o pé esquerdo bota pelo setor da esquerda também com Marcelo Hermes. Este movimenta pelo centro com César Martins, inverte pelo setor da direita, pela direita ali, pela esquerda tem a recebida de bola com a perna esquerda, avança mais uma vez o William Lepo, vem pra finta, passou pelo primeiro, tentou passar pelo segundo, caiu, a bola se perde em linha de fundo, é tiro de meta para a equipe do Londrina. Você ligado em 104.5, vou dar um recado importante para você. 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Tiro de meta para a equipe do Londrina, bola lançada ao campo de ataque, cortou por lá o lateral esquerdo Marcelo Hermes, de cabeça tocou na frente, ninguém dominou, melhor para o Londrina com categoria, tenta dominar pelo meio ali, João Tavares não conseguiu, cochilou, perdeu bola, na recuperação vem Bruno Santos, domina para a equipe do Londrina, tenta botar ali para correr o lateral esquerdo do Londrina, Heron Crespo, cochilou, perdeu bola, caiu para a equipe do Criciúma, bola lançada para Otero, vem a zaga, corta, cede, escanteio pela direita para a equipe do Criciúma, primeiro do jogo, escanteio pela direita para a equipe do Criciúma, manhã bonita de sol em Criciúma, torcedor ainda chegando no estádio Heriberto Hilson, escanteio para a equipe do Criciúma, depois de uma jogada pelo setor da meia direita, a zaga veio, cortou, cedeu, escanteio, muito bem, diz o torcedor, vai ser cobrado escanteio, pra bola tem Otero vai levantar na área do Londrina, se segura por aí Tubarão, quatro minutos agora, olha o Criciúma tá no balaio, gol é do Criciúma. Numa cobrança de escanteio no primeiro pau. Deu uma cochilada, bateu roupa ali. O Otero levantou no primeiro pau. O lateral veio por lá. O William Lepo golpeou de cabeça. A bola passa beijando o poste esquerdo da meta de Kozlinski. Agora Criciúma. Mas parece que houve intervenção. Confirmado o gol, William Lepo. Criciúma 1, Londrina 0, Ademir Zago.
1: É, uma bobeada, mais uma vez, né, de bola
0: parada. Pois não, Ademir Lobo.
2: Pois é, rapaz, a cobrança de escanteio na direita, na primeira trave, William Lepo subiu de cabeça entre Bruno Santos e André Luiz, falha mais uma vez de marcação na defesa do Londrina. Kozlinski estava no canto esquerdo, exatamente onde foi a bola, mas foi pego de surpresa. Camisa 97 abre o marcador em Criciúma. Criciúma 1, Londrina 0.
1: Mais uma bobeada, como eu dizia, né, da zaga do Londrina. Um gol de bola parada, uma antecipação. Kozlinski estava na bola, mas não conseguiu conter a finalização também. E o Londrina tem o pior dos cenários, né? Tomar um gol aí rapidamente nesse início de partida é uma situação que realmente se torna muito mais difícil ainda daquilo que nós prevíamos. Londrina perde nesse momento um 30-0 em Criciúma.
0: Londrina vai perdendo o torcedor, mas é valente, valente o Tubarão, eu acredito, você também. O William Lepa escapa pelo setor da direita, tem Crespo pra cima dele, balançou, melhor pro Crespo, vem por baixo na categoria, rouba ali a bola, sai jogando Londrina mais uma vez, escapa Crespo pela direita, foi abarroado por ali, é falta, falta pertencendo à equipe do Tubarão pelo setor da esquerda no campo defensivo. 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
0: O Londrina pressiona no campo de ataque pelo setor da direita com Vitinho. O Vitinho ganha arremesso lateral, tem marcação de Luciano Castan para cima dele. Arremesso lateral para a equipe do Londrina pelo setor da direita. Cauê Leonardo pede para alguém encostar, encostou agora Paulinho Mocelin, dominou bem, fez a finta, entre dois, cochilou, perdeu bola. Recuperação do Londrina ainda. Londrina sai jogando pela meia, joga com André Luiz recua um pouco mais para Caio. Caio movimenta pelo setor da esquerda tem Heron Crespo, dá um toque à frente, vai se organizando Londrina com Thales, Thales domina, tenta fazer o giro, vem pra cima dele ali, o meio campista, o Gui Lobo, e comete falta, falta pertencendo à equipe do Londrina. Estamos com oito minutos deste primeiro tempo, pra você que ligou o rádio agora, Londrina está perdendo por 1-0, sim, William Lepo fez o primeiro gol aos 5 minutos praticamente do primeiro tempo. Falta para a equipe do Londrina, para a bola tem Paulinho Mocelin, para a bola tem por ali também o Vitinho. Eu confio, eu acredito, uma bola chuchuverada vai bem nessa altura. 8:30, Paulinho Mocelin vai levantar de perna direita do seu lado, tem Vitinho também. É falta, é falta, é falta, é falta, torcedor. 6 homens do Londrina na grande área da equipe do Criciúma, 5 homens e mais um atacante. Levantou Vitinho pelo setor da direita, vem a zaga ali, tira parcialmente, a bola cai com Caio, ganha ali uma falta a equipe do Criciúma, foi falta de ataque. Estamos com 8 minutos, 11:11, está na hora de Jamel.
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0: É Jamel com a gente também nessa manhã de futebol. Troca a bola a equipe do Criciúma pelo setor defensivo ali, movimenta entre Luciano Castan, César Martins e também o Rodrigo. A equipe do Criciúma jogando com 3 zagueiros. Bola lançada pelo setor da direita tem o William Lepo, autor do gol, recuou um pouco mais ali para o zagueirão Rodrigo. Este toca a bola no meio com o Guilobo, Eduardo Pérez também prefere movimentar com Lepo, Lepo toca para meio, no meio passando pelo pé de Eduardo, recua para o zagueirão que carrega, movimenta, faz lançamento para o campo de ataque para alcançar o Lepo lá pelo setor da direita. Este toca curtinho com o Guilobo. Movimentação, triangulação por ali com o Otero. Otero saiu para receber, tocou com o Guilobo. Tocou mal, roubou a bola Londrina. Escapa para o contra-ataque. Vamos lá, Tubarão. Dominou Vitinho, fez a finta no primeiro, no segundo. Caiu, é falta nele. É falta frontal a meta do goleiro Pedro, o Vitinho que foi pro come e recebeu um rapa, Ademir Lobo.
2: É, e ele fez bom drible no contra-ataque que começou com o Bruno Santos, fez o drible, tocou para o Vitinho que não tinha muito o que fazer, estava meio sozinho ali na meia-lua da grande área. Deu drible seco, foi derrubado, falta marcada. Vitinho na bola, Paulinho Mocelin, Bruno Santos. Chega também o Tares, que pode tentar direto contra o gol do Criciúma, Pedro Armando a barreira.
0: 10:40, quase 11 minutos, tem falta Londrina para buscar o gol de empate. O Londrina que sofreu o gol aos 5 minutos do primeiro tempo, tem a oportunidade agora em bola parada frontal, falta perigosíssima, pra bola tem Paulinho Mocelin, Kozlinski sai lá da meta e vem orientar, do lado também tem ali o Thales também pega bem com a perna direita, conversam jogadores, deve ter jogada ensaiada por ali, vamos lá Tubarão, torcedor de volume no seu rádio, 4 homens na barreira do Criciúma, mais um homem deitado ali pra impedir uma bola rasteira, sim, pediu a bola, aceitou, ali é o Thales, todo mundo concordou, Thales pra cobrança, vamos lá, eu sou o mais Tubarão, correu pra bola, bateu, defendeu Pedro! linda defesa do goleirão do Criciúma, Ademir Lobo. Bola lançada para o terno do campo de ataque da equipe do Criciúma. Bola rolada para Eduardo, que vem de trás, bateu de perna esquerda de longe. A bola sobe e se perde em linha de fundo. Um para o Criciúma, zero para a equipe do Londrina neste primeiro tempo. Primeiro tempo para você, ligado em 104.5. Uma bola realmente bem batida pelo Thales, né?
1: É, embora, né, no canto, que o goleiro obviamente estava esperando, mas uma boa cobrança do Thales, uma falta que o Vitinho recebeu no contra-ataque. E sim, o time do Criciúma vem com essa proposta, né? Explorar os lados do campo, principalmente pelo setor direito com o Lepo, porque sabe que o Herão Crespo por ali está improvisado. Partida bem movimentada, corrida, me parece que o Londrina não sentiu tanto assim o gol. É apenas um pouco mais de cuidado, porque um gol no início atrapalha muitos planos da equipe. Isso aí aconteceu, mas agora a questão é correr atrás.
0: 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Olha o Londrina escapada no campo de ataque. E dominou o centroavante Bruno Santos. Foi pro Cômio no primeiro, no segundo, balançou. Rolou para Vitinho, veio de trás, bateu a bola. E tocou na perna do zagueirão da equipe do Criciúma. Caiu pelo setor de ataque no setor esquerdo. Foi empurrado Bruno Santos, nada aconteceu. Posse de bola da equipe do Criciúma, sai jogando ali com o zagueirão Luciano Castan, esse bota a bola pelo setor da esquerda para Marcelo Hermes, adianta, levanta mais um pouquinho para Felipe Matheus, este vai para velocidade, tem Otero descendo, bola cruzada na área do Londrina, vem a zaga, tira de qualquer maneira, afasta dali Caio, a bola sobra para o setor da direita, havia ali na verdade, uma entrada mais dura do jogador do Criciúma, é falta para a equipe do Londrina, Ademir Lobo.
2: Falta sim, falta marcada em cima da zaga Alves Celeste, que tentava sair jogando no lance anterior. Bruno Santos e Vitinho muito sozinhos, né? Contra três zagueiros do Criciúma, por isso outra vez Londrina criou, mas não conseguiu converter.
0: É o Londrina com a posse de bola no campo defensivo. Bola curtinha ali com a chegada do Lacerda. Lacerda movimenta com Caio. Caio Lacerda bota pro Totaro pelo setor da direita. Dominou Londrina mais uma vez. André Luiz deu um toque para a velocidade de Vitinho pelo setor da direita. Vem o lateral por lá. O lateral Marcelo Hermes toca com o goleiro Pedro, que dá um petardo e bota para o campo de ataque para chegar até o Otero. Otero teve ali a entrada do zagueirão do Londrina, caiu, está caído o atacante da equipe do Criciúma. Jogo paralisado, Otero no chão, Ademir Lobo.
2: É, ele é muito bom jogador, né? Ele prendeu, fez o drible, foi derrubado e outra vez numa falha de passe do Herão Crespo, que está errando bastante na tentativa de sair jogando, resultou na falta a favor do Criciúma.
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0: Falta já cobrada pelo Criciúma, vem para o campo de ataque pelo setor da esquerda, bola levantada na área do Londrina, caiu pelo setor da direita, domina por ali o Lilian Lepo, pede para quem vem de trás, vem chegando Eduardo, Guilobo pede também, mais uma vez com Lepo, bola tocada para o Otero, domina, cruzamento na área do Londrina, rasteiro, vem a zaga, corta de lá, afasta de qualquer maneira, cai na zaga ainda com Lacerda, Lacerda bota para a velocidade pelo setor da esquerda, corre Bruno Santos, briguento, guerreiro, sai da meta o goleiro Pedro, afasta de lá, bola cai no campo de ataque com o Otério, tenta dominar, foi ali puxado pela camisa, tem falta. Falta para a equipe do Criciúma e tem cartão para a zaga do Tubarão, Ademir Lobo.
2: Ah, e o Gabriel Lacerda, ele tá de brincadeira, né? Porque ele tinha o controle, né? O posicionamento, ele se perdeu todinho, Otero ganhou a frente, fez a falta o zagueiro do Londrina e recebe cartão amarelo.
0: 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Sem pressa, tem a equipe do Criciúma para cobrança de falta pelo setor da meia-direita. Para a bola tem ali um grupo grande, o Marcelo Hermes tem ali também, já acabou de sair de lá, deixou ali o William Lepo, mas a bola vai ficar mesmo ali, me parece, com o Otero. Vai
2: Felipe
0: Chuchu
2: Matheus Vera... também.
0: Pois é, vai chuchuverar na área do Londrina, encosta por ali também o jogador Felipe Matheus e o camisa 7, três homens na barreira do Tubarão, agora quatro homens, Coslins que acerta, orienta, pede, pediu mais um homem, pediu marcação pelo setor da direita em cima do William Lepo, é uma falta pela meia direita, concentrada ali o batedor, o camisa 91 Otero, vai ser autorizada a cobrança, Londrina vai perdendo por um tento a zero, se segura Tubarão, se segura Tubarão. Torcedor feliz da vida no Heriberto Rilcio, Carvoeiro vem pra cobrança, o Tigre vem para a cobrança de perna direita, Otero vai ser autorizado, agora sim vai ser autorizada a cobrança. Os jogadores da equipe do Criciúma reclamam ali do posicionamento da barreira, mais pra trás, mais pra frente, 10 centímetros, 15, 20 centímetros, não faria diferença, mas agora o árbitro vai até lá, pega o seu spray, marca, eu quero que fique todo mundo aqui. Pra barreiro, Londrina com quatro homens, autorizada a cobrança, se segura por lá, Tubarão, foi pra bola, Tero, bola batida, de munhecaço, afasta Kozlinski de lá, boa defesa, sai Londrina com Paulinho pelo setor da direita pra tentar armar contra-ataque, vem na recuperação a zaga com César Martins e domina tranquilidade, tranquilamente pra equipe do Criciúma. Bom momento para a equipe do Criciúma, sim, bom momento para a equipe do Criciúma, que toca a bola pelo campo defensivo, agora virada a bola pelo setor da direita, domina por ali Rodrigo, avança Rodrigo, o zagueirão vem pra finta, fintou o primeiro, fintou o segundo, rolou pro meio, curtinho, domina Guilobo, inverte jogada pelo setor da esquerda tem Marcelo Hermes, esse preferiu recuar um pouco mais para Eduardo no meio, Eduardo domina, toca curtinho com Guilobo, avança, inverte, jogada pelo setor da direita, tocou ali para Otero, bola cruzada, rasteira na área do Londrina, sobrou, primeiramente tirou, afastou dali, bola tocada, vem a equipe do Criciúma, batida de perna esquerda de longe, muito longe, a bola passa por sobre a meta do goleiro Kozlinski, sem perigo para a equipe do Tubarão, Ademir Lobo.
2: É, e a finalização do Leandro Castan, né? Pegou muito mal na bola, longe do gol do Kozlinski, só tiro de meta.
0: Confira a hora com a Jovem Pan News, 11 horas 20 minutos. 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
0: Estamos com 19 minutos, Zago, nosso comentarista Demir Zago. Olha o Londrina, bola escapada para o campo de ataque, dominou por ali, Paulinho Mocelin tentou dar um chapéu no zagueirão da equipe do Criciúma. Este ali na recuperação deu um petardo, cede arremesso lateral. Paulinho Mocelin para a cobrança, já cobrou curtinho ali para Heron Crespo. Heron Crespo de perna esquerda, cruzou na área do Criciúma, vem a zaga, afastou, sobrou ainda, Tubarão no campo de ataque, bola tocada, puxada, tentou dar uma chapeleta por ali. O Vitinho vem a zaga, tira de lá, pediu falta, nada aconteceu. Resposta da equipe do Criciúma pelo setor da direita, da esquerda, desce, dominou de perna direita, tentou fazer a finta. Vem a zaga do Londrina, afasta de lá, tira, sai jogando no meio com categoria. Vamos lá, Tubarão, eu sou mais Tubarão. Desce ali o Londrina pelo meio, levanta a cabeça tranquilamente, tenta organizar por ali o Thales, toca curtinho, vamos pra cima Tubarão, bola rolada, Thales avança, tocou pelo setor da direita, Vitinho tava por lá, vem a zaga, tira parcialmente, a bola se perde, é só tiro de meta para a equipe do Criciúma. Londrina pressiona, Demir Lobo.
2: É, e o Vitinho, né, que tentava receber do Thales, foi muito ruim o passe do camisa 96, tiro de meta já cobrado. 1 a 0, Tigre na frente.
0: Você ouviu o sinal de 20 minutos e eu quero ouvir o nosso comentarista, Demir Zago.
1: Olha, o domínio, é claro, é total do time da casa, do Criciúma, em cima do Londrina, né? Que tomou um gol muito cedo ali, uma bola parada, um escanteio, e depois até que tentou sair, evidentemente, né? Tentando, né, levar a campo o entusiasmo, mas o time joga muito espaçado, né? Na frente, apenas o Bruno Santos, também ali o Paulinho Mocelin, às vezes o Vitinho. Aí fica difícil, contra três zagueiros. Por outro lado, o time do Criciúma explora bastante o setor do Herão na esquerda. Herão que tem que marcar, tem que esquecer essa história de atacar. Olha o Criciúma.
0: Olha o Criciúma no campo de ataque, bola cruzada na área. Kozlinski sai da meta, deita, segura com firmeza. Uma jogada com Felipe Matheus pelo setor da esquerda, Demir Lobo.
2: É, e outra vez, né? Faltando ali uma atenção na marcação, o Cauê Leonardo recebendo nas costas, o Crespo, né? Fazia a cobertura, sai jogando Londrina.
1: É, e era previsto, né? Isso que nós falávamos na pré-jornada, a exploração pelos lados do campo, e é o que acontece, tanto pela direita como pela esquerda, do time do Criciúma, que bem postado lá atrás, Londrina com muita dificuldade. Até aqui, somente complementando, só dá Criciúma em campo.
0: É você ligado em 104.5. Obrigado pelo carinho de sua audiência, de sua sintonia. Você na internet, deixa o seu like, deixa o seu joinha. É muito legal se você participar com a gente. Tá certo? Um beijo no seu coração. 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Olha, mais uma vez para o campo de ataque pelo setor da direita, vem o lateral William Lepo. Tem marcação de Eron Crespo para cima dele, tocou no meio para quem vem de trás, dominando Felipe Matheus. Tentou dar uma finta, vem o meio campista do Londrina, rouba ali a bola, escapa o Tubarão agora em velocidade, cruzando a linha central do gramado, Bruno Santos, no meio de quatro zagueiros, passou pelo primeiro, tenta passar pelo segundo. Bruno Santos sozinho na frente, tentando fazer um milagre, Ademir Lobo.
2: É, muito sozinho, joga isolado, né? Dá até dó porque uma hora o cara cansa, meu. O cara não tem, mesmo tendo um condicionamento invejável como tem o Bruno, outra vez a jogada é isolada, o Tavares caiu, departamento médico de atento, o árbitro paralisa para conversar com o meio-campista do Londrina. Jogo paralisado.
0: É, o João Tavares que recebeu uma entrada dura ali no meio, né, Zago?
1: Ah, sim. Olha, em alguns momentos, né? Porque o jogo tá fácil, né? É uma jogada isolada, o Criciúma joga à vontade, o Londrina não consegue acompanhar o ritmo, né? Pela formação e pela qualidade, obviamente, dos jogadores do Londrina. Abraçando José Roberto Reale, o Beto Reale, também o Amarildo, lá da rua Tremembés, da Vila Casone, Valdir Jeremias, também, lá da rua Santos, e também o Jodeir dos Santos, lá na Zona Norte, no bairro Jacutinga. Muita gente conosco aqui na Jovem Pan.
0: 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É a equipe do Criciúma para o campo de ataque, bola totada pelo setor da esquerda, desce na velocidade, mas já houve uma entrada mais dura em cima do Cauê Leonardo, lateral pela direita, a falta pertencendo à equipe do Londrina. Estamos com 24 minutos deste primeiro tempo, Londrina perdendo por 1-0. Você que ligou o rádio agora, o Londrina tá em perdendo, sofreu um gol aos 5 minutos numa cobrança de escanteio. Agora tem arremesso lateral para a equipe do Criciúma, Carvoeiro do Sul. Já cobrado arremesso lateral, vem para a zaga por ali, tira Caio de qualquer maneira, afasta, mas ele me parece que tocou no costado ali do Otero. É uma falta que pertence à equipe de Santa Catarina. 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Falta para a equipe do Criciúma pelo setor da meia esquerda. Vai Chuchu Verar, bola na área do Tubarão. O Tubarão se segurando ali atrás com 8 homens ali na defesa. 9 homens na defesa do Londrina. Vem falta. 25 minutos agora. 25 minutos deste primeiro tempo. Manhã gostosa em Santa Catarina. Público grande, bonito. No Heriberto Hilse. Autorizado levantamento de bola. Fechadinho. Sai da meta por ali, Koslinski. De munhecaço. Afasta de lá, sai em linha lateral pelo setor da direita, vem pra bola, Guilubo ali na cobrança do arremesso lateral, resolveu deixar ali pro jogador, o William Lepo, este sem pressa também, sem nenhuma pressa, vai fazer ali uma espécie de um latereio, cobrou curtinho ali o arremesso lateral, caiu, Paulinho Mocelin tentou dominar, recuperação da equipe do Criciúma, bola cruzada na área do Londrina, vem a zaga, afasta de lá, cai no meio com Felipe Matheus. Felipe Matheus ali domina. Toca ainda mais pelo setor da esquerda. Domina por lá. Otero vem para ajudar ali no campo defensivo. Recuou um pouco mais para a zaga da equipe do Criciúma, que movimenta no campo defensivo com o William Lepo. O William Lepo toca curtinho, curtinho com o Guilubo. O Guilubo movimenta mais atrás ali com o César Martins. Este inverte jogada pelo setor da esquerda, vai avançando por lá. Marcelo Hermes. Marcelo Hermes recua um pouco mais, sem pressa a equipe do Criciúma. O zagueirão tentou lá de longe, tentou lançar ou pegar o Kozlinski de surpresa, mas não levou muita sorte. Kozlinski defendeu, sai jogando pelo setor da esquerda com Heron Crespo. Este ganha arremesso lateral depois da pressão sofrida. 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
0: 27 minutos, movimentação de bola do Criciúma pelo setor da direita, mais uma vez vem Crespo, tenta fazer a finta, vem por baixo a zaga do Londrina, rasga de qualquer maneira com lá com o Heron Crespo, que está jogando de lateral esquerdo, cede novo arremesso próximo ao pó da bandeira pelo setor da direita para a equipe do Criciúma, que vai vencendo por 1-0. Bola vai ser levantada na área do Londrina. E ali, por lá, todo mundo pedindo bola. Vem a zaga, arremesso feito, tirou. Bruno Santos ajudando aqui atrás. Golpeia de cabeça, a bola fica tranquila na movimentação da zaga. Depois do toque de Eduardo, Eduardo domina, dá um toque, vira para o setor da direita. Lepo tenta dominar, tentou dar um toque de efeito. Vem a zaga, corta de qualquer maneira com Crespo, cede arremesso lateral já cobrado, sai da área, vem aqui atrás, Otero para ajudar, melhor, fica com o Lepo recua pro zagueirão, tenta sair, jogando por ali, o César Martins ganhou no primeiro, no segundo momento, boa triangulação, a torcida gostou, Martins vai cruzar, bola na área do Londrina, vem ali, passou fora da área, bola batida, tocada, a bola esbarra, toca na zaga do Londrina. Quando o reclama ali o atacante, dizendo que tocou na mão, não tocou, a bola se perde em linha de fundo. Escanteio Lobo pela direita para a equipe do Criciúma.
2: É, e o Otero, né? O camisa 91, que é o maestro do time. Ele que ganhou do Jonathan Robert a condição de titular contra o Avaí. Cadencia o jogo, é o dono da bola parada, movimenta pela direita.
0: Otero, ele, o 91, maestro, como disse Ademir Lobo, da equipe do Criciúma, vai chuchuver a bola. Ele que cruzou o escanteio, que deu aí o gol, né, da equipe do Londrina. Bola levantada agora, ali, próxima marca da Cal, vem a zaga do Londrina, sobra de bola para a equipe do Criciúma, bola batida, rasteira, passa por lá, teve um toque da zaga do Londrina, se perde em linha de fundo, novo escanteio pela direita, Lobo.
2: O toque foi do Kozlinski, né? Engraçado, 5-6 na área. E essa bola ainda cruza toda a linha, escanteio já batido.
0: Já batido, escanteio pela equipe do Criciúma. Vem pressionando a equipe do Tubarão, Vem pressionando a equipe do Tubarão, mais uma vez a equipe do Criciúma, bola tocada, vem a zaga, corta, afasta de lá, cai aqui pelo setor da esquerda, levanta a cabeça, Vitinho domina, toca pelo meio, carrega a equipe do Londrina com ele, o Thales, deu um toque, passou pelo primeiro para o segundo, buscou o André Luiz, escapa agora pelo setor da direita, desce também o lateral Cauê, levanta a cabeça, tem marcação para cima dele, vai ter que recuar, foi para a finta, tem personalidade, tentou fazer o cruzamento, tocou ali no lateral da esquerda, Marcelo Hermes, se perde em linha lateral, arremesso para a equipe do Londrina, é pelo setor da direita, Cauê Leonardo toca curtinho ali, vem para receber o Thales, tenta fazer a triangulação, bola toca no costado, ganha novo arremesso a equipe do Londrina, bola lançada na área do Criciúma, corta por baixo de cabeça o zagueirão por ali, o Luciano Castan, a bola se perde, é o terceiro arremesso consecutivo para a equipe do Tubarão, que vai perdendo por 1-0, arremesso para o Londrina, vai levantar lá na área, vai botar com a mão lá na área, ali o Cauê, bola levantada na área do Criciúma, bateu na barriga ali do Luciano Castan, esse de perna direita afasta de lá, a bola vem para o campo de ataque da equipe Carvoeira, fica tranquila nos pés de Kozinski, sai jogando com tranquilidade pelo setor da direita, a equipe do Tubarão, bola tocada ali pelo meio, vamos lá Tubarão, torcedor acredita, Paulinho Mocelin vem pra finta do primeiro, cochilou, perdeu bola, recuperação da equipe do Criciúma, caiu no meio com ele, Otero tentou dar um toque de efeito, cortou parcialmente a zaga, sobrou pelo setor da direita com William Lepo, tenta fazer o cruzamento, mais uma vez afasta a zaga, tenta dominar Bruno Santos ali no peito, sofre um choque, é falta em cima dele. 11 horas 34 minutos, está na hora de Jamel.
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0: André Luiz domina pelo meio, toca para Caio, para Caio no setor defensivo, bota pelo setor da direita, tem Cauê Leonardo, vem mais uma vez para receber a zaga do Londrina, tentando buscar espaço, bem fechadinha a equipe do Criciúma, Thales dominou, levantou a cabeça, não tem com quem tocar, agora sim, procurou, me encontrou o André Luiz, este recua um pouco mais ali para o zagueirão Gabriel Lacerda, que recua para o goleirão Kozlinski. Estamos com 32 minutos deste primeiro tempo, Londrina 0, Criciúma 1, gol aos 5 minutos do William Lepo, gol de cabeça depois da cobrança de escanteio. Caiu bola ali com Paulinho Mocelin, tocou no meio, vem pra finta. O Londrina ali com o centroavante Bruno Santos. É falta nele mais uma vez. O Rodrigo entrou duro no centroavante do Londrina, Demir Lobo.
4: Aí ele é muito habilidoso, tem muita qualidade, né? Ele praticamente fez o drible apenas com o corpo, sofreu a falta do Tubarão no ataque ali pela esquerda. Nela, o Paulinho Mocelin, chega também o Vitinho. O Londrina tem opção na direita com o Mocelin e para a perna esquerda o Vitinho.
0: Olha aí, Tubarão, pode ser agora o gol de empate. O Londrina brigando muito nesses 30 primeiros minutos aqui em Santa Catarina. Vai lá, Paulinho Mocelin, afastou-se da bola. Vitinho também por ali, a bola vai ser levantada. Ficou para Paulinho Mocelin, bateu Paulinho Mocelin, levantou, subiu ali. O ataque do Londrina com Bruno Santos, vem a zaga, rechaça de lá. Sobra pelo setor da direita, na briga entre o meio-campista Eduardo, na pressão em cima dele ali, do Cauê Leonardo, o juizão entendeu que foi falta, é falta de ataque a Demir Lobo pelo setor da esquerda.
4: Ah, o João Tavares, né? Sem recurso, acabou puxando o Otero, falta já batida pelo time catarinense.
0: 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Obrigado pelo carinho. Quero abraçar aqui também o Cláudio Augusto. Alô, Cláudio Augusto, aquele abraço. A família da AF, família BJ, aquele abraço. Joaquim Pinheiro, muito obrigado pelo carinho da grande audiência, estamos juntos. Você ligado em 104.5, obrigado pela sintonia. 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Ademir Zago.
1: Visivelmente o time do Criciúma se poupa, né? Um horário diferenciado, 11 horas da manhã iniciou-se a partida e se apertar, obviamente, o Londrina, né, fatalmente tomaria aí, né? Claro que não dá para ter certeza, mas bem provável que tomaria um gol a mais e o Londrina não consegue chegar, não consegue sair de trás, não consegue ter uma sequência de bola. Bruno Santos sozinho na frente, Mocelinho perdido, né? O Mocelinho também ali na esquerda, o Herão perdido. Enfim, é um time completamente assim, esfacelado, desarrumado. Até aqui só deu o Criciúma, que joga de terno, gravata, tranquilo, né? Sossegado, tem o domínio total da partida, porque tem um esquema que lhe favorece também, e até por consequência desse esquema, o Londrina não consegue chegar, não consegue avançar.
0: 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O tempo é indomável, ninguém segura o tempo de jogo. 35 minutos deste primeiro tempo, Criciúma 1, Londrina 0. Outros jogos, olha, ontem nós tivemos lá em Curitiba o Operário vencendo a equipe do Juventude por 2-1, para você que ligou o rádio agora, depois outros jogos pelo Brasil, né, Zago?
1: Ah, sim, nesse sábado então, confirmando agora, nesse momento, Criciúma vencendo Londrina e somente essa partida no sábado. Amanhã nós teremos às 16 horas o CRB e São Bernardo e também... É única partida. Aí sim, na segunda, Vila Nova e Botafogo às 20 horas, América e Atlético de Goiás também às 20 horas. É a sequência aí da Série B nesse final de semana.
0: Olha, mais uma vez o Criciúma no campo de ataque pelo setor da direita com o William Lepo. Esse toca curtinho ali para a chegada de Otero. Otero domina, tem marcação do Crespo para cima dele. Conseguiu fazer o cruzamento, cruzou, cortou. A zaga do Londrina afasta de lá parcialmente. Cai mais uma vez dentro para o setor da direita. Otero vem para a finta, passou pelo primeiro, caiu, pediu falta, nada aconteceu. Sobrou ainda com o Lepo. Esse toca para quem vem de trás no meio, Guilobo. Vem marcação de Paulinho Mocelin para cima dele. Tem que recuar. Recuou curtinho ali para a chegada do zagueirão da equipe do Criciúma. Bola tocada na direita, cruzamento vem da esquerda, de perna direita, saiu Kozlinski, segura com firmeza, sai jogando com as mãos pelo meio, Londrina domina, dominava ali com a chegada de Bruno Santos, sempre uma marcação dura para cima dele, mas a posse de bola ainda é do Tubarão, dominou ali André Luiz, bola tocada para Thales, não conseguiu chegar, roubou-lhe a bola, bateu-lhe a carteira, vem para cima a equipe do Criciúma mais uma vez com o Lepo, rolou no meio, domina por ali Guilobo, tem falta para cima dele, pediu, nada aconteceu. Já cobrado, caiu com o Eduardo. Eduardo toca curtinho. Guilobo inverte jogada pelo setor da esquerda. Pela esquerda tem Marcelo Hermes. Rolou no meio, curtinho. Para quem vem de trás, Felipe Matheus apareceu. Boa triangulação da equipe do Criciúma que vai avançando. Londrina todo fechadinho por ali. Bola tocada para Eduardo mais uma vez. Marcação dura para cima dele. Não conseguiu roubar. Sobra de bola mais uma vez com Hermes. Hermes pela esquerda tenta recuar. Recuou com tranquilidade para Luciano Castan, que sai jogando mais uma vez pelo setor da direita. Da direita tem Lepo. Lepo toca, curtinho, sem pressa, desce o Criciúma com Castan. Castan joga curtinho para quem vem ali ajudar por lá, o Otero. Ele organiza, movimenta, levanta a mão, toca com Lepo mais uma vez. Vem para receber, caiu no meio, pede por lá, Guilobo, Eduardo também. Se cochilar e perder bola por aí é perigoso. Ó, Londrina na pressão, bola tocada para Bruno Santos. Na velocidade, saiu na frente do zagueiro, vai invadir, cortou para quem vem. Alguém tem que bater, ninguém aparece. Finta o primeiro, o segundo, toca pra quem vem de trás. Chega atrasado por ali o João Tavares. Sai jogando a zaga do Criciúma. Bom momento, mas repito, joga sozinho o Bruno Santos, Ademir Lobo.
4: E é um pecado, né? Até fez bom drible, não tinha espaço pra finalizar. E vai se cansando, né? De jogar isolado, camisa 9 do Londrina.
0: É, torcedor, Londrina vai perdendo por 1-0, mais uma vez jogada pelo setor da direita, explora bem o setor esquerdo do Londrina, atacando pela direita a equipe do Criciúma. Olha o Londrina, escapou mais uma vez, Heron Crespo na velocidade, tem raça, tem força, passou pelo primeiro, pelo segundo, fechada a equipe do Criciúma, rolou para quem vem de trás, o Mocelinho pode bater daí, não tem com quem tocar, tocou para Bruno Santos, vem a zaga, tira de ponta de bota, sobrou para Thales, bola batida de longe, tocou no costado, sobrou pelo setor da esquerda, vem a zaga, tira de qualquer maneira com Lepo, cedendo escanteio. Escanteio para a equipe do Tubarão pela esquerda, Ademir Lobo.
4: É, e o Heron Crespo, né, que fazia a jogada, depois deu passe na tentativa de finalização do Thales, desviou na zaga, escanteio, Thales bate.
0: Vem pra cobrança Londrina do primeiro escanteio pelo setor da esquerda. Paulinho Mocelin na cobrança. Paulinho Mocelin vai levantar bola na área do Londrina. Estamos com 39 minutos, quase 40 minutos. Vai ser autorizado, pode ser agora. Vamos lá, torcedor do Londrina, bola levantada. No segundo pau, sai da meta no segundo andar, Pedro. Segura com tranquilidade. Sai jogando pelo setor da direita. Dominando por ali mais uma vez César Martins. César Martins avançando, Vagninho, dominando, avançando, rolou pelo meio, Vagninho, pelo setor da esquerda, tocou, recebeu, avança a equipe do Criciúma, marcação dura para cima dele, na roubada de bola, vem Caio Leonardo, toca pelo meio, o juiz paralisa, a bola já havia ali, trampo. posto à linha lateral, arremesso pertencendo à equipe do Criciúma já cobrado. 40 minutos, Servopa, há 60 anos, o 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
0: É o Londrina que vai perdendo por um tento a zero em Criciúma nesta manhã de sábado. Heriberto Rilse colorido com a equipe, com a torcida do Carvoeiro do Tigrão do Sul. Toca a bola a equipe do Criciúma no meio de campo ali com o Guilubo. Esse bota setada para o setor da direita. Domina por ali o William. O William movimenta no meio, tá? Recebe por ali mais uma vez Guilubo. Toca para quem vem de trás, Eduardo. Escorregou, caiu quase na recuperação. Londrina rouba ali a bola por ali, mas a posse ainda é da equipe do Criciúma, bola tocada para o campo de ataque, invadiu a área do Londrina, o Criciúma vem na pressão, cruzamento, ninguém por ali, sobrou ainda com o William toca para o meio, Guilobo domina, rolou curtinho, pode bater de fora da área, bola batida de perna direita, passa à direita da meta de Kozlinski, sem perigo Ademir Lobo.
4: Ah, tentativa. O detalhe é que o Criciúma trabalha com extrema facilidade, toca para lá e para cá, o Londrina apenas observa o conjunto do time catarinense, finalização do camisa 8, Guilobo de longe, forte, sem direção à direita do Kozlinski.
0: 11 horas 44 minutos, tá na hora de Jamel.
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0: 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O Londrina vai ter força de buscar esse empate?
1: Ah, difícil, né? Como disse o Lobo aí, né? O time do Criciúma trabalha a bola como quer. Até falei também que praticamente joga de terno, né? De paletó e gravata. Porque o Londrina não oferece a menor, né, resistência quando tem a bola sozinho o Bruno Santos. E aí não dá.
0: Olha o Vitinho, escapada pelo setor da direita, bola batida depois da primeira finta, deu o come, bateu de perna esquerda, Ademir Lobo, ficou tranquila a defesa do Pedro.
4: É, e o Bruno Santos pedia a bola à sua esquerda, ele não observou, chutou sem força, finalização fraca, facilitando o trabalho do goleiro Pedro.
0: 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Primeiro tempo, Londrina vai perdendo por um tento a zero no Heriberto Rilse para a equipe do Criciúma. Um jogo difícil para a equipe do Tubarão. E todos os comentários, todos os detalhes do intervalo com o Zago e Ademir Lobo trazendo informações importantes para você ligar em 104.5. Obrigado pelo carinho de sua audiência. Você que está na internet, deixa o seu like, deixa o seu joinha, deixa o seu comentário, é muito legal. Um beijo no seu coração, obrigado pelo carinho da sua grande audiência. Olha o Londrina, bola tocada, roubada no meio por ali com o André Luiz. Entrada muito dura, muito forte em cima do zagueirão César Martins. Deu falta ali o árbitro central, o senhor Paulo Henrique. Falta sem pressa o Criciúma. 44-20, sem pressa o Criciúma no campo defensivo. Bola tocada, da esquerda para a direita. Caiu aqui no pé do zagueirão César Martins, esse avança, joga curtinho, ali com o William Lepo, esse mais uma vez com César Martins, que recua totalmente para o goleiro Pedro, que sai jogando com tranquilidade no campo defensivo. Roubo e furto, mais dois, vamos até 47, olha a equipe do Criciúma, bola pelo setor da esquerda, cruzada na área do Londrina, Marcelo Hermes, a bola forte passa por cima da meta do goleiro Kozlinski, é só tiro de meta. Você já ouviu o toque? 45 minutos, 45 minutos. 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Olha mais uma vez a pressão do Criciúma pela direita. Pela direita com Ilha Lepo, tocada ali para Otero. Otero cruzou na zaga, tirou de qualquer maneira por ali. André Luiz, sobra de bola do Criciúma. Ainda vem por fora, vem por trás ali o César Martins. Vem para a finta, tocou para Otero. Balança, complicou os dois por ali. Tem Eron Crespo na marcação de Otero. Na categoria, sai da primeira marcação, numa finta, tocou curtinho para o zagueirão que veio fazer o papel de ponteiro. O William Lepo, cruzamento, tocou ali com os Lins, que saiu da meta, segurou, pode armar contra-ataque. 46 minutos, faltando um para encerrar. Bola tocada pelo setor da direita. Desce Cauê Leonardo, pediu lá na ponta. Vitinho recebeu. Vamos lá, Vitinho, vai para a finta. Fechadinha a equipe do Criciúma. Bola cruzada na área do Criciúma. Vem a zaga, tira de qualquer maneira ali com o Luciano Castan. Sobra de bola pelo setor da esquerda com Marcelo Hermes. Dá um toque à frente na pressão ali. Vem a zaga do Londrina, comete falta. Falta em cima do Vagninho, sem pressa mais uma vez o Criciúma. Segundos finais deste primeiro tempo, Ademir Lobo.
4: O zagueiro Caio, né, que estava no ataque tentando matar a jogada de contra-ataque do time catarinense, fez a falta no Otero, falta já cobrada.
0: 46 e 50, quase 47 minutos, segundos finais deste primeiro tempo. Londrina perdendo por 1-0 quando determina. Final de primeiro tempo no Heriberto Rios. Como disse, Londrina 0, Criciúma 1. Você ligado em 104.5 e 104.5. Obrigado pelo carinho de sua audiência. Sim, é 1 para o Criciúma, 0 para a equipe do Londrina. Jogadores saem extenuados, sol forte. Ademir Zago, eu quero ouvi-lo.
1: É, na verdade é assim, né? Se você falar que o Criciúma teve todo o domínio e o jogo terminou somente 1-0, talvez aquele torcedor desatento até possa não compreender, não entender essa situação. Mas é verdade que o Londrina não ofereceu resistência nenhuma, é verdade que o time do Criciúma jogou à vontade, se tivesse forçado um pouquinho mais, obviamente poderia ter marcado mais gols, porque o Londrina não oferece resistência e o Criciúma, até pelo sol, pela hora da partida, joga assim, né, descansado, como se diz aí na gíria, né, futebolística. É, obviamente já se esperava isso, o time do Criciúma explorando bem as laterais do campo, o Londrina com muitas dificuldades, com improvisações, como é o caso do Erão, e aí esse setor é muito explorado. Esse placar ficou até de bom tamanho nesse primeiro tempo para o time do Londrina. Obviamente, se tivesse forçado, como eu disse, o Criciúma, esse placar seria um pouquinho mais elástico.
0: Londrina 0, Criciúma 1. Você vai saber muito mais, muito mais. Você continue, obviamente, participando com a gente pelo YouTube. O YouTube da Jovem Pan News, né? / Paraná, né? E aí nós vamos, então, trazendo informações para você. Antes do intervalo, nós teremos aí a entrevista. Vamos ver se a gente consegue colocar a entrevista do zagueirão do Londrina. Então tá, beleza. Vamos então, um rápido intervalo. E na volta, tem mais detalhes do Londrina para você em 104.5, com o segundo tempo para Criciúma 1, Londrina 0. Eu volto já.
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3: Estamos no intervalo deste primeiro para o segundo tempo de Criciúma 1, Londrina 0. E nós queremos saber quais são as opções do treinador do Londrina, o Micali, para este segundo tempo, Ademir Lobo. Quais seriam as opções de banco para o técnico Rogério Micali? Daqui a pouquinho saberemos quais são as opções de bancos do Micali e também do Eduardo Batista para a equipe do Tubarão neste intervalo entre o primeiro e o segundo tempo, onde o Londrina perde por 1-0. 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Ademir Zago, torcedor mandando mensagem, pedindo mudanças no time, cobrando. E, obviamente, isso começa a preocupar todos nós, como já dissemos na pré-jornada, que antecedeu a partida, obviamente. E o Londrina, insisto, jogando com dois zagueiros, o Criciúma jogando com três zagueiros. E o Londrina, além de dois zagueiros, joga somente com um homem isolado no ataque, já que o Bruno Santos, durante todo o primeiro tempo, correu praticamente sozinho, com raras aparições ali do Mocelin e do Vitinho.
4: O Londrina que tomou o gol muito cedo, né? Ali por volta de 5 minutos, uma jogada de escanteio, onde a zaga não corta, o Kozlinski também não consegue, né, segurar essa bola, e o time do Criciúma, a partir desse momento, ele se viu assim numa condição muito favorável, né? Porque é bem armado, um time que joga com três zagueiros, dois alas que apoiam muito, como é o caso do Lepo pela direita e também pela esquerda lá com o Marcelo Hermes. Então, um time muito bem postado, onde acho até que muito fogo de marcação, né? Pela quantidade de fogo de ataque do time do Londrina, que chegou muito pouco na frente. Ali aos 10 minutos, quando teve aquela falta em cima do Vitinho, o Thales cobrou, até que, né, cobrou bem, mais fraco, em cima do goleiro, onde estava o goleiro. Depois, aos 38, onde o Londrina teve um bom momento com o Bruno Santos, mas muito sozinho, muito marcado, muito isolado ali na frente, não conseguiu finalizar. E aí, no final, um chute do Vitinho, despretensioso, né, de longe, fraco, totalmente fácil para o goleiro Pedro. Então, o Criciúma, né, sentindo a fragilidade do Londrina, evidentemente que afrouxou, tocou a bola, procurou não se desgastar ao ponto, né, até de sofrer aí na sequência do campeonato com algum jogador, né, perder algum jogador, e o jogo se tornou, né, praticamente um jogo de um time só, um time que ataca dentro do possível, né, não com velocidade tão alta, até por conta de evitar um desgaste, e contra um time que só se defende e se defende muito mal. Se defende com muita dificuldade pela direita ali com o Cauê Leonardo, que realmente é muito fraco, é mesmo um setor fragilizado do Londrina. Na esquerda é pior ainda, porque tem o Herão Crespo, que não marca, não apoia. Um jogador que não é da função, mas que poderia estar cumprindo até uma jornada um pouco melhor, né, nesse setor, se ele se postasse somente, né, para, né, marcar, para tentar evitar, já que ele está numa condição de improvisação. Miolo de zaga, que com essas mudanças constantes, uma hora, né, tem o Iago Link, outra hora tem o Caio, outra hora tem aí outros jogadores circulando por aí, hoje com o Caio Gabriel Lacerda, mais uma vez

0: Porque Paulinho Mocelin joga até um pouco mais recuado, mas ele tenta as jogadas individuais e não consegue, porque ele passa eventualmente por um, ele tira a bola de um, mas tem dois, três em cima dele, e o Vitinho também muito longe daquele Vitinho que nós vimos lá na primeira rodada diante do Novo Horizontino. Mais uma vez, um jogador que oscila muito, né, com boas e más apresentações, e hoje, mais uma vez, não consegue acompanhar o Bruno Santos, que, como disse o Ademir Lobo, até sozinho na frente, se desgastando, né, tentando ali construir algo, mas não dá. Ele pega a bola, como foi lá naquele caso, aos 38 minutos, uma boa jogada, ele ganha na velocidade, não tem com quem tocar, porque o Vitinho não acompanha, o Paulinho Mocelin muito menos, o Tavares, quando chega, chega todo estabanado, já chega cansado, porque está muito ali atrás, e com isso, o desgaste do Bruno, né, e até o desânimo, a gente vê, é muito nítido isso aí, porque não tem com quem tocar, não tem com quem triangular, não tem com quem fazer uma jogada que tenha uma sequência que possa ter a possibilidade de finalização. E com isso é um time totalmente vulnerável. Obviamente você falou até aí, Leonel, de torcedores, né, se manifestando, mas isso aí já vem acontecendo há muito tempo e não vai mudar a curto prazo, a não ser na próxima janela. Olha, em relação ao Criciúma, é o que eu falei, um time cascudo, um time bem postado, que não saiu do seu estilo com três zagueiros, até talvez para não haver um desgaste maior para futuras partidas, porque sabia da fragilidade do Londrina e sabia dos pontos fracos do Londrina. O Herão improvisado, né? O menino lá, Cauê, pela direita, à frente da zaga, a zaga do Londrina muito desprotegida, então explorando, circulando bolas, né, fazendo aquela triangulação, ora o Vagninho pela direita, ora pela esquerda, esse Otero, que é um jogador de Série A, que se movimenta bastante, né, até cobrando faltas, tem um certo perigo, sim, porque ele cobra muito bem as faltas, e até aconteceu uma, mas óbvio que com os Lisk bem colocado também, não resultou em gol. Mas enfim, é um jogo de um time só. Se o Criciúma forçar, se quiser tentar ampliar esse placar aí, talvez nesse início do segundo tempo aí, com uma forma assim mais forte de ataque, obviamente o Londrina vai sucumbir. Pois não, Lobo?
1: É, a arbitragem já volta, daqui a pouco o Londrina também volta, e a gente tá na expectativa de saber se teremos mudança ou não, porque antes de acabar o primeiro tempo, o Londrina já tinha colocado seus reservas no aquecimento.
0: É, e não tem muitas opções, né? Tem o Emiliano Rodrigues em termos de ataque, tem o quê? O Caio Maia e também o Caio Rafael. Chumbinho para o meio, Murilo Chico também e o Fabiano para o meio. E lá atrás tem o goleiro Luan, tem, enfim, mais ali o Iago e também o Rafael Monteiro, enfim. São poucos jogadores, poucas opções, e as poucas opções que tem à sua disposição o técnico Rogério Micali também não anima torcedor nenhum, né, que acompanha aí de perto o Londrina. Então, aguardemos esse segundo tempo, né, para ver o que é que vai fazer o Micali, porque realmente a perspectiva para a segunda etapa de reação, ela é muito difícil. Pode acontecer num lance, uma bola, né, bandida ali, bater na mão de alguém, uma falta, uma penalidade, isso pode acontecer. Mas se você analisar o que aconteceu no primeiro tempo e projetar o segundo tempo, não dá para você projetar um Londrina reativo, um Londrina, né, talvez voltando de uma forma muito diferente daquilo que aconteceu nesse primeiro tempo.
2: Olha aí, Servapa, 60 anos, o consórcio de quem realiza conosco nesta jornada esportiva. Você da Jovem Pan News 104.5, você que está no app do Rick Rádios, disponível também Android e iOS, e você que está no youtube.com/JovemPanNews Paraná, obrigado pelo carinho. Você já deixou lá o seu palpite, obviamente, quanto ao placar no final da jornada, o sorteio da camisa oficial do Londrina. Os times já voltando, o árbitro central também. O Ademir já trouxe a informação de que há movimentação no banco do Londrina, aquecimento dos jogadores aí. Podemos ter, obviamente, alguma alteração em que o Micali jogar interessante e importante para a equipe do Londrina, que vai perdendo por 1-0. Uma partida que, como disse o Zago aqui, apenas um time, obviamente, jogou de terno. Você usou esse termo, né, Zago? Jogou de terno. Contra o Londrina. Jogadores voltando, microfone aberto. Ademir Lobo, quais são as movimentações por aí?
1: É, o Londrina, ao

0: que tudo indica, não vem com mudança, né? Porque os jogadores estão ali no processo de aquecimento, né? E a gente está vendo todo mundo ali na volta, com o mesmo grupo, né? Que estava fora, está voltando agora. Então a gente vai aguardar para saber, né, qual foi a alteração, porque o que eu estou vendo ali pela esquerda me parece o Rafael Monteiro, né? Rafael Monteiro está voltando, né? Não, quem que vai entrar lá? Iago Lincoln no Caio, a única mudança do Londrina.
1: Iago Lincoln...
0: No Caio,
1: beleza, Zago?
2: É aquilo que eu falei, inclusive, né? Uma hora é um, outra hora é outro, e não tem um sossego, não tem uma definição. Claro que também os jogadores não colaboram para que essa definição possa acontecer. Mas não vi grandes problemas assim, não. Claro que essa bola alta, né? Ela foi um problema para o Londrina e o Iago é um pouco melhor por cima.
1: A saída de bola pertencendo à equipe do Londrina para este segundo tempo. Vamos lá, Tubarão! Vamos lá, Tubarão! É possível sim, Tubarão! É força, Tubarão! Autorizado o movimento, a bola! O Londrina! Movimentação de bola da equipe do Londrina pelo setor da direita, tem Caio Leonardo, bota à frente, tentando acionar Vitinho, cortou a zaga parcialmente, caiu no meio, recupera o Londrina com o André Luiz, na cochilada de bola, posse agora para a equipe do Criciúma. Carvoeiro, movimenta a bola no campo de defesa pelo setor da direita, tem ele, o William Lep, rola para o meio, a chegada por ali de Felipe Matheus, deu um toque à frente, recuperação de bola parcial do Londrina, balão subiu, desceu, caiu no meio, olha o a equipe do Criciúma, bola tocada no meio, tentou o Vagninho dar o toque à frente para alcançar ali o atacante, não conseguiu, cortou a zaga do Tubarão, bola por ataque, na velocidade Bruno Santos, na pressão em cima de Pedro, este dá um petardo, afasta de lá o goleirão da equipe do Criciúma, bola cai com Paulinho Mussolini, balançou para lá, para cá, posse de bola do Tubarão com Heron Crespo, tocada no meio, movimenta, triangula, mexe bola Londrina, agora com Thales, vem para a finta do primeiro, do segundo, boa movimentação para a esquerda, na velocidade Heron Crespo tenta avançar, bola tocada no meio, é falta! Falta dura em cima do jogador do Londrina por ali, Ademir Lobo, Thales caído.
0: Tá caído, ele fez o drible, foi derrubado, falta marcada, é perigosa e a informação que a gente recebe da assessoria de imprensa do Londrina, até para que o Zago depois tenha um outro comentário, Caio passou mal. Não se sabe ainda se a temperatura, o horário do jogo não esteve bem para voltar, por isso a mudança no sistema defensivo. Londrina no ataque, na falta em cima do Thales.
2: E foi o que eu falei, né? O Caio não foi tão mal assim para ser retirado da partida, mas aí já vem então a justificativa e claro que o Iago Lincoln vinha atuando também, até pouco tempo titular ao lado do Wallace. Não vejo problema, né, em relação a isso aí, não. Olha, essa falta, né, uma falta forte, hein? Não sei, não. O cara levou o braço, deu uma agredida ali. Claro que saiu amarelo, mas poderia ser vista com olhos assim, mais a miúdo, né? Porque, para mim, uma falta poderia ser revisada.
1: Antidesportivo, entrou com um braço, né, no rosto do jogador do Londrina, do Thales, né?
2: O Eduardo, né? Foi isso, né? O Eduardo.
1: Vamos lá, Tubarão, tem uma falta. Paulinho Mussolini olha pra pelota, olha pra bola. Pede com carinho, parece conversar com ela, ajeita no gramado. É uma falta pelo setor da meia esquerda. Vamos lá, Tubarão. Pode ser agora, torcedor, o gol de empate. Estamos com dois minutos. O goleirão Pedro organiza sua barreira com três homens. Paulinho Mussolini toma a distância. Do seu lado tem também o camisa 7, Vitinho. Mas é Paulinho quem pede pra bater. Deixa comigo. O Vitinho deixou. Paulinho bateu, levantou na marca da calça. Sai da meta! Pedro segura com firmeza, com tranquilidade, podia ter batido até direto, né, Ademir?
0: Porque do jeito que ele cobrou a falta na mão do goleiro, chuta no gol então, né?
1: É muito melhor que de repente tem uma rebatida, alguém pega, ei meu pai, falta de confiança, tudo isso. Olha a equipe, eu tô Carvoeiro, jogada pelo setor da direita, lançada no campo de ataque, domina no peito Felipe Matheus, toca pelo setor da direita, tem chegando por ali o William Lepo, bola cruzada na área do Londrina, vem por baixo Iago Lincoln, na sua primeira participação, bota para escanteio pra equipe do Carvoeiro pelo setor da direita. Três minutos deste primeiro tempo. Tem ali. É, a bola não havia saído na linha de fundo. Foi para a lateral. Escanteio, né? Próximo ao pau da bandeira. Então não é escanteio, arremesso lateral. Já cobrado pela equipe do Criciúma na área do Londrina. Subiu de cabeça por ali. Deu um toque. Felipe Matheus caiu na boca da área. Recupera o Londrina. Bola tocada para a velocidade de Bruno Santos. Muito forte, muito forte. A bola fica no campo defensivo, da equipe do Carvoeiro com César Martins. Este movimento tá curtinho com o Rodrigo. Ele levanta a cabeça, carrega. 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
1: É, a equipe do Criciúma no campo de ataque, bola tocada pelo setor da esquerda, cruzada na área do Londrina, vem por baixo, tira de qualquer maneira. Descia por ali o Felipe, um cruzamento rasteiro, a zaga atenta, botou pra linha de fundo Ademir Lobo. Na verdade, a bola saiu em linha lateral, próximo ao pau da bandeira pelo setor da esquerda.
0: É, no corte da zaga, né? Outro grande momento do Criciúma.
1: É arremesso lateral para a equipe do Criciúma, já cobrado curtinho por ali, caiu nos pés do Gui Lobo. Gui Lobo levanta a cabeça, vem de trás para receber César Martins. Tem o Rodrigo, preferiu tocar com o goleirão Pedro, que aqui fora da área, totalmente tranquilo, movimenta a bola com o zagueirão Luciano Castan. Luciano Gastão com Pedro. Pedro, goleirão de perna direita, dá um toque pelo setor da direita ainda. A bola foi muito esticada, saiu, perdeu em linha de fundo. Agora é posse de bola para a equipe do Tubarão, que tem pressa. Londrina vai perdendo por um tento a zero. Já cobrado ali o arremesso lateral. Iago Lincoln pede aqui pelo setor da direita. Recebeu Iago Lincoln. Recua para Kozlinski. Pelo setor da esquerda tem Gabriel Lacerda. O Kozlinski movimenta com Gabriel Lacerda, que tenta sair jogando. Fecha ali, totalmente fechado ali no campo de ataque, na pressão. A equipe do Criciúma roubou a bola do Londrina. Pode armar contra-ataque, jogada pelo setor da direita. Vem cruzamento, bola levantada. Olha o Criciúma chegando, furou ali seu atacante. Sobra de bola, bola batida! Batia de qualquer maneira na pressão de perna esquerda. Por ali o Marcelo Hermes, Ademir Lobo.
0: Ah, o Criciúma apertou a marcação, Londrina teve muita dificuldade, foi tocando de pé em pé. O Iago Lincoln tinha tudo para lançar o Paulinho Mocelin, voltou para a defesa com o Gabriel Lacerda, que tocou para o Crespo, e aí dificuldade de sair jogando. Londrina outra vez deu a bola de presente para o adversário.
1: Outra vez deu bola de presente ali, e olha, se acontece o gol, o Kozlinski não tinha nada a ver com isso, uma vez que foi uma furada da zaga do Londrina. Estamos agora com 6 minutos, Servopa. 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
1: Olha o Criciúma, tenta pressionar o Londrina, bola tocada no meio, recuperou ali João Tavares, bola tocada para Paulinho Mocelin, tem Thales também por lá, tentou fazer o giro, marcação para cima dele, perdeu bola, recupera com Marcelo Hermes, este começa lá atrás mais uma vez com Castan levanta a cabeça, o maestrão joga com Guilubo, Castan inverte jogada mais pelo setor da esquerda, por ali tá ele, jogando bola para o campo de ataque para alcançar lá o Felipe Matheus, a bola não chega, passou Vaguinho, recebeu pelo setor da esquerda, tem marcação, estava impedido o atacante da equipe do Criciúma. 12 horas, 13 minutos, tá na hora de Jamel.
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1: É o Londrina sendo pressionado na saída de bola no campo defensivo, bola tocada para o meio de campo, escapou o Tubarão com Thales, rolou pelo setor da direita, Vitinho, vai lá Vitinho, eu sou mais você, bola tocada, Thales vem de trás, vem a zaga, tira dali, cede arremesso lateral, na verdade quem estava por ali era o Bruno Santos ganha arremesso lateral já cobrado pela equipe do Londrina, bola rolada para quem vem de trás por ali, agora sim, João Tavares rolou para André Luiz faz inversão da jogada, bola tocada, tirou a cabeça parcialmente ali com o zagueirão na raspagem de cabeça, ganha escanteio Londrina pela esquerda, Ademir Lobo.
0: Na tentativa de cruzamento do Thales, desviou na zaga, escanteio na esquerda.
1: Escanteio para a equipe do Tubarão, pode ser agora. Londrina, 8 minutos deste segundo tempo. Londrina perde por 1-0. Bola vai ser chuchuverada na área do Criciúma, bola fechadinha no segundo pau. Pega por ali o goleirão Pedro com tranquilidade. Sem pressa. Bateu fechadinha ali.
0: Não dá, não tem jeito, né?
1: Três
0: zagueiros Londrina tem na área do adversário. O cara bate a bola na mão do goleiro, velho. Uma coisa é eu bater na mão do goleiro, outra coisa é um jogador profissional, né?
1: Por favor, concordo plenamente com você. Olha o Londrina, na pressão, domina por ali, pela meia esquerda, caiu, pediu falta, jogo paralisado. Tem falta sim, Paulinho Mocelin. Na verdade, o Thales reclama muito ali. É a segunda entrada dura em cima do Thales ali pelo setor da meia esquerda. Uma bola ali na intermediária, entre a linha que divide o gramado e também a linha da grande área. E entrou ali duro, firme, o zagueirão Luciano Castan. Já cobrada a falta pela equipe do Londrina. Caiu no meio, mais uma vez com Thales. Pede André Luiz ali, recebeu André Luiz. Faz boa triangulação, mas toca errado. Então não foi boa. Recuperação do Londrina. Já havia ali o André Luiz entrado de forma meia... meia dura. E sem medo de ser feliz, o jogador Otero caiu com toda a sua experiência, ganha a falta a equipe do Criciúma.
2: Agora, os erros de passes dos jogadores do Londrina é uma coisa absurda, né? O menino André Luiz com a bola na mão ali, rapaz, sozinho, entrega para o adversário, né? Aquele lance também que resultou na finalização do Marcelo Hermes ali há uns minutos atrás, né? Tentou sair jogando o time do Londrina, uma qualidade terrível, né? Erros de passes, isso aí tem comprometido demais o futebol do Londrina fluir, né? Embora a capacidade técnica, nós sabemos, ela é baixa, em decorrência desses passes, o Londrina sofre demais em campo, né?
1: Olha o Criciúma mais uma vez, com ele, Vagninho, bola cruzada, vem a zaga, tira dali, cai ainda dentro da grande área, rechaça de qualquer maneira dali, Thales, a bola cai, é posse de bola ainda da equipe do Criciúma pelo setor da direita, vem descendo ali o lateral direito, William Lepo, tenta fazer o cruzamento, agora sim, puxou para a esquerda, cruzou, alta, sai, lá no segundo andar, Kozlinski segura com firmeza. 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Depois do lampejo do Londrina, a posse de bola é ainda da equipe do Criciúma no meio com Felipe Matheus. Jogou para a zaga por ali, tem Rodrigo César Martins também, sai tocando. Pressão de Paulinho Mocelin, toca no meio com Eduardo para a equipe do Criciúma, que inverte jogada pelo setor da direita. Bola forte, tenta dominar por ali, pressão do Londrina. Escapada de bola pela direita, Felipe Matheus pode cruzar bola, cruzou. Mais uma vez, Kozlinski faz defesa, sai jogando no meio com Thales. Levanta a cabeça por ali, Thales carrega, tem pressão para cima dele, do Marcelo Holmes, o Marcelo Hermes, é falta, estamos com 12 minutos, 12 horas e 18 minutos, tá na hora de Jamel.
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1: É bola, posse de bola do Londrina no campo defensivo com Iago Lincoln, movimenta com Gabriel Lacerda, dá um toque no meio para André Luiz, carrega, conduz, movimenta com João Tavares, passou para receber Cauê pelo setor da direita, domina Cauê, pode levantar a bola, tem para finta, vem para o corte, Paulinho Mocelin recebe, toca para Vitinho domina, marcação dura para cima dele, todo fechadinho a equipe do Criciúma, vem André Luiz, mais uma vez com João Tavares. Olha o Vitinho, levantou bola na marca da Cal, vem a zaga, afasta de lá. Uma bola cruzada de perna esquerda do setor da direita, batida pelo Vitinho de esquerda, bola perigosa, Demir Lobo.
0: Ah, o Vitinho tentou o cruzamento, corte da zaga na direita, Paulinho Mocelin vai bater o escanteio.
1: Escanteio para a equipe do Londrina pela direita, pode ser de repente ali o caminho pela direita do Londrina. Paulinho Mocelin vai pegar de perna direita, vamos lá Paulinho, 13 minutos agora, pode ser o gol do Londrina, bola levantada, ali subiu a zaga, tirou parcialmente, Bruno Santos briga por lá, cai no meio, posse de bola do Londrina, quem vem de trás por ali, tentou bater Cauê, a bola sobrou com a zaga, sai jogando na categoria, o zagueirão por ali, que é o César Martins, bola tocada para o campo de ataque, ninguém do Criciúma, rouba a bola, Londrina toca pelo meio, o João Tavares escapou, Bruno Santos tenta dominar por lá, vem pra fita, sobrou Paulinho Mocelin, alguém pode pegar daí, bola batida de longe, de fora, explodiu na zaga mais uma vez, pressão total do Londrina, Vitinho, dois a marcado, tocou curtinho por ali, Cauê domina, tem falta em cima dele, vem pra cima dele ali o Otero, como se for a lateral, e comete falta em cima do 75 do Londrina, Ademir Lobo.
0: Ah, ele tentou a jogada individual, protegeu quando foi para o drible, foi derrubado pelo Otero. Falta marcada, o goleiro Pedro pede o atendimento médico, diz que levou uma paulistinha no lance anterior, quando subiu para tentar fazer a defesa com o jogador do Londrina no choque, levou a pior, o jogo está paralisado. 1 a 0, Criciúma está na frente.
1: 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É o Londrina, que tem falta pelo setor da direita, mais uma vez Vitinho e Paulinho Mocelin, pode sair daí de repente uma jogada ensaiada, já recuperado o goleiro Pedro da equipe do Criciúma, ainda mancando da perna direita, estamos com 15 minutos agora, Paulinho Mocelin deixou pro Vitinho, bola levantada do Vitinho na marca da Cal, subiu a zaga, afastou, caiu com o Otero, na pressão Vitinho tenta roubar a bola por ali, sai jogando Otero pelo setor da esquerda, faz a finta no primeiro, caiu, pediu falta, nada aconteceu, posse de bola do Londrina, resposta imediata, agora Paulinho Mocelin, da direita, cruzou, levantou na área da equipe do Criciúma, recua com a cabeça Luciano Castan, para a defesa do goleiro Pedro. Estamos com 15 minutos desse segundo tempo, o tempo tá voando, Ademir Zago.
2: E o Londrina voltou melhor, né, nesses últimos minutos, conseguindo ficar com a bola no pé um pouquinho mais, né, forçando as jogadas, com uma marcação um pouco mais reativa na frente, com a chegada de alguns jogadores de trás, isso aí fez com que o Londrina criasse um volume a mais na partida nesse momento e está bem o Londrina.
1: Olha o Londrina, jogada no meio ali com o Thales, tentou fazer inversão da jogada pelo setor da esquerda, vem a zaga, rechaçou, afastou de lá, sobra no campo defensivo com Gabriel Lacerda, este evita a saída de bola, recua para Kuzminski, o Londrina é melhor, como disse aqui o Zago neste segundo tempo, tocada de bola com o Iago Lincoln, este tem ali a marcação para cima dele, passa pelo primeiro, avança como se fora volante, toca ali para o campo de ataque, dominou por ali, levanta a cabeça, João Tavares inverte jogada mais pelo setor da direita, dominando o Cauê, tranquilinho, levanta a cabeça, rola no meio ali para a chegada de André Luiz, movimentação do Londrina, vai tocando bola o Tubarão, mais uma vez com Thales toca para quem tá lá no campo de ataque, tenta dominar, João Tavares por lá, roubou-lhe a bola, bateu-lhe a carteira, o zagueirão da equipe do Criciúma, tocada pela direita, avança o Criciúma, mais uma vez, vem ali o William Lepo, toca no meio, vem no corte bonito no chão, a zaga do Londrina afasta, tira de lá. Pressão agora do Criciúma, Londrina todo fechadinho no seu campo defensivo, vem o Criciúma mais uma vez avançando, tem uma avenida mais pelo setor da esquerda com Marcelo Hermes, dá um toque curtinho ali para quem tá no campo de ataque, vem na pressão, pressiona, melhor para a zaga do Tubarão, sai jogando na categoria depois de uma falta de ataque do Vagninho em cima do zagueirão do Londrina, Temir Lobo.
0: O árbitro pegava o impedimento no ataque do Criciúma, Leonel.
1: Perfeito, obrigado, Ademir Lobo. Daqui a pouquinho tem movimentação ainda na equipe do Criciúma, O Ademir Lobo vai trazer essa informação pra gente. Ademir, microfone aberto pra você. Se tiver aí, você pode passar pra gente.
0: Com certeza, com certeza eu passarei já já.
1: Tá ok, obrigado, Ademir Lobo. É movimentação de bola para a equipe do Londrina no campo defensivo. Estamos aí neste segundo tempo, Londrina perdendo por 1-0. Por 1-0, gol no primeiro tempo ainda. É, a equipe do Londrina toca a bola com Kozlinski. Kozlinski levanta de perna direita, bota para o setor da esquerda, ali vai Ayrton Crespo, esse tenta dominar, jogar de cabeça à frente, vem a zaga da equipe do Criciúma, corta, rechaça, afasta de lá, ganha arremesso lateral no campo defensivo. Com Ayrton Crespo estamos com 18 minutos. 18 minutos. 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Olha o Criciúma.
0: Leonel.
1: Pois não, Ademir?
0: Duas mudanças do Criciúma. Thiaguinho, 50, entrou no lugar do Eduardo. E a outra mudança, Nicolas entra com a 19 e foi embora o Otero.
1: Otero foi embora... E Thiaguinho entrou aqui no lugar do Nicolas, movimentação da equipe do Criciúma. Londrina no campo de ataque, invadiu a área do Criciúma, bola cruzada, vem a zaga, cede, escanteio numa pressão pela meia esquerda do Londrina, Ademir Lobo.
0: É, e chegou bem ali o camisa 34, Ayrton Crespo, boa jogada, corrigindo, Nicolas tem a 9 no lugar do Otero, escanteio. Na esquerda, Londrina, movimenta.
1: Olha o Londrina, tem escanteio pelo setor da esquerda, a bola vai chuchuverar na área do Criciúma, pode ser agora, eu sou mais você, Tubarão. 19 minutos, bola levantada, quem é que sobe? Vem a zaga, afasta dali com o Hermes, sobra de bola do Londrina, golpeando de cabeça, balão sobe, desce, cai no meio ali, melhor para a equipe do Criciúma, tenta sair jogando, agora sim conseguiu, bola roubada pelo meio, botou para a velocidade pelo setor da direita, para o garotão que acabou de entrar, agora o Thiaguinho, rolou curtinho, olha o Criciúma. Uma bola tocada no campo de ataque, na movimentação, bola batida! Defesa de Kozlinski, uma boa triangulação da equipe do Criciúma, Ademir Lobo.
0: É, e foi muito boa mesmo. Criciúma outra vez chegou, Nicolas ditando ali as regras, pedindo o toque pelas alas, a finalização, Kozlinski fez a defesa.
1: Perfeito, Zago, eu gostaria que você comentasse sobre essas duas mudanças, o Thiaguinho com a 50 e o Nicolas com a 9.
2: É, troca um por outro, né? Eduardo já tinha amarelo, é volante, Thiaguinho também é um volante, entra a campo, então, preservando ali, até porque sentiu também um domínio maior do Londrina nesse momento no jogo. Otero cansado, aí vem o Nicolas, né? Veja bem você, esse Nicolas aí é famosíssimo, né? É, lá, principalmente em times do Norte, Nordeste.
0: Goiás, Paysandu.
2: Isso. No banco. Por aí você veja o nível, né, do elenco do time do Criciúma. Mas, enfim, centroavante por centroavante, né? Inclusive, Nicolas mais originalmente centroavante do que o Otero, que cansou. Tá tudo certo, mas sente sim esse bom momento do Londrina, o time do Criciúma.
1: Bola jogada no Londrina pela direita, com ele Vitinho, cruzamento no segundo pau, subiu de cabeça por lá, a zaga tirou, afastou. Depois do golpe de cabeça do atacante do Londrina, a bola se perde em linha de fundo, é só tiro de meta.
0: Mexeu.
1: Pois não, Ademir Lobo.
0: Paulinho Mocelinho foi embora, entra Caio Rafael com a 55, a mudança no Londrina.
1: Caio Rafael, Zago.
2: É, o Caio é mais meio, né? E aí também o Micali dá a resposta, né? Reforça o time do Criciúma no meio, com a saída do Eduardo e a entrada do Thiaguinho, e também o Paulinho, que fazia, né? Improvisado, claro, essa função de ajudar o meio. Agora vem um jogador de ofício, que é o Caio Rafael. Mocelin também cansou. Vamos ver aí o que é que pode fazer o Caio Rafael, um jovem, valor, mas vai ter uma velocidade, pelo menos isso aí sim, para que possa ajudar o Londrina a ter essa transição mais rápida na frente.
1: Olha o Londrina, mais uma vez com a posse de bola, pela direita, dominando por ali Vitinho, vai Vitinho, eu sou mais você, vai pro come Vitinho, deu um toque bonito, boa triangulação, bola tocada no meio ali com o Thales muito forte, a bola se perde em linha de fundo, corre o Vitinho, mas não alcança, a bola se perde, é só tiro de meta. 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
1: Olha aí, a equipe do Criciúma vencendo por 1-0. Bola tocada para Thiaguinho, que acabou de entrar pelo meio, rola curtinho ali para a chegada do camisa 7, o Felipe Matheus. Este recua com o zagueirão da equipe do Criciúma, que toca a bola pelo setor da direita. Na direita tem o William Lepo. O William Lepo agora um pouco mais bem marcado pelo Crespo. O Crespo parou de descer um pouco e segurando mais o William Lepo lá pelo setor da direita. Posse de bola ainda do Criciúma. O Nicolas, que acabou de entrar, caiu, pediu falta, nada aconteceu. Melhor para a equipe do Tubarão, que toca a bola no meio com o André Luiz. André Luiz para Iago. Iago avança agora, bola tocada para a chegada de João Tavares. Esse rola para o meio, tocou errado mais uma vez. Rouba-lhe a bola a equipe do Criciúma. Bola tocada, zagueirão como se fora centroavante. Rodrigo tentou tocar no meio para Nicolas. Melhor para a zaga do Tubarão, que sai jogando mais uma vez pela direita. Vitinho, vamos lá, Vitinho. Encara, tenha personalidade, você é bom de bola, garoto. Passou pelo primeiro, pelo segundo. Tocou para quem vem de trás, bola na marca da Cal. Ninguém do Londrina. Zaga tira de lá de qualquer maneira. Sobra de bola do Tubarão, bola batida de longe. Ali, pelo 96 do Tubarão, Thales, a bola se perde em linha de fundo. Boa jogada do Londrina pela direita, Ademir Lobo.
0: É, a finalização foi ruim do Thales, né? Ele não tem pontaria, forte, sem direção nenhuma, tiro de meta.
1: 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Obrigado pelo carinho, clientes e amigos. Muita gente participando pela internet. 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Obrigado. Olha o Londrina. João Tavares domina, toca no meio para Thales. Thales inverte para Crespo. Crespo lá pelo setor da esquerda, escapa na velocidade, toca no meio. Ninguém do Londrina por ali. Melhor para a zaga da equipe do Criciúma. Criciúma troca a bola ali atrás com o Luciano Castan. Luciano Castan toca no meio, tem a pressão de Thales para cima dele. Roubou-lhe a bola, partiu, avançou, tocando por ali o Felipe Matheus. Bola tocada pelo setor da direita. Vagninho pede, Vaguinho também, bola tocada no meio, tenta dominar por ali, por ele, Felipe Matheus, roubou-lhe a bola a equipe do Londrina, vem para o contra-ataque, bola tocada curta por ali, para o meio-campista do Londrina. E recuperação é da equipe do Criciúma. Olha lá o Criciúma. Desce pelo setor da esquerda mais uma vez. Toca ali com ele. Marcelo Gomes. Movimenta a bola. Troca a bola no meio. Vá fazendo o papel de atacante. Agora Luciano Castan. Vem pra finta. Tentou fazer o cruzamento. A bola explodiu por ali. Fica tranquila nas mãos de Kozlinski. Kozlinski rola pro meio pra Thales. Esse é puxado ali pela camisa. Aí tem o Thiaguinho, o Vagninho ali que... Ah, foi, tal, cartão amarelo pro Thales, Ademir Lobo, de graça, mas...
0: Pois é, o cara sofre a falta e aí deixa o braço pra tomar um cartão amarelo, cara. Tem coisas no futebol que não tem explicação.
1: Mas o Vagninho entrou de forma assintosa também ali, né?
0: Ah, mas daí, mas o cara fez a dele. Poderia ser o cartão para o cara do Criciúma. O árbitro não deu, então aí você vai pro revide.
1: Não, entendi.
0: Por isso que o Londrina não teve o Lucas Marques depois do jogo em Campinas, por isso que não tem o Iago Teles hoje, por isso que não tem hoje o André Dominique, cara.
2: São atitudes assim que não dá para você concordar, verdade, né? É. Decisões erradas que prejudica por demais, né? O conjunto do elenco do Londrina. Porque hoje a situação do Londrina é tão difícil em termos de elenco que qualquer jogador desses aí, né, fará falta em alguma partida aí na sequência. Mas, enfim, Londrina melhorou nesse segundo tempo, até consegue jogar um pouquinho mais. Criciúma, claro, se retraiu, está sentado em cima de um placar, né, que lhe é favorável, um 1-0, aquele gol lá do primeiro tempo, mas o jogo ganhou um contorno diferente nessa segunda etapa. O Londrina veio, né, um pouquinho melhor, isso tornou o jogo um pouco mais equilibrado também por conta das trocas.
1: É o futebol em 104.5 para você. Olha, 12 horas 34 minutos, tá na hora de Jamel.
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4: É
1: sabadão de futebol pra você em todos os cantos do Brasil, abraçando os amigos de Alvorada do Sul. Alô, pessoal de Alvorada do Sul, ligado na gente, obrigado pelo carinho, um abraço pra vocês. Cornélio Procópio também, amigos de Rolândia mandando mensagens, aquele abraço, muito obrigado pela grande audiência em todo o norte do Paraná. É o Londrina que vai perdendo por 1-0, tenta buscar a qualquer custo o gol de empate. Bola com João Tavares, botou pra Cauê pelo setor da direita, tem André Luiz pedindo, recebeu André Luiz, inverte jogada pelo setor da esquerda para Crespo, bola tocada errada, recuperação da equipe do Criciúma, tenta sair jogando o Thiaguinho por ali, cochilou, perdeu bola, rolou no meio para Bruno Santos, a bola passou por baixo do seu pé, ficou tranquila para a zaga, que sai jogando pelo setor da esquerda. Na esquerda tem Marcelo Hermes, toque errado também, recuperação do Londrina, vamos lá, João Tavares, bola curtinha, rolada ali para Cauê, Cauê tem André Luiz, preferiu jogar com o zagueirão é Gabriel Lacerda, tem a opção de Crespo pela esquerda, preferiu tocar para a direita com Cauê, tem uma avenida pela frente, avança Cauê, deu toque curtinho para Vitinho, boa triangulação, Londrina vai tentando buscar espaços, vamos lá, Tubarão, torcedor grita, caído por ali no meio, Bruno Santos, nada aconteceu com ele, toque de bola para a área, ninguém lá do Londrina, recuperação do Tubarão, Tubarão vem por ali, agora sim no toque, na triangulação, pressão total no meio, Londrina, bola é... tocada errada, recupera a equipe do Criciúma, vai em contra-ataque pelo setor da direita, com Thiaguinho, Thiaguinho domina, tem marcação pra cima dele do Crespo, balançou na frente de Crespo, pra quem vem de trás, bola, cruzamento na área do Tubarão, a bola desvia e se perde em linha de fundo, é escanteio pro Criciúma pela direita, Demir Lobo.
0: Ah, tentativa de cruzamento, a bola desviou na zaga do Londrina, né? Daqui a pouco mais uma mudança no Criciúma, escanteio na direita.
1: Escanteio na direita para a equipe do Criciúma. Daqui a pouquinho tem mudança. Ademir vai trazer informação para você. Ligado em 104.5. Escanteio para a equipe do Criciúma pela direita. Vai vencendo por 1-0. Heriberto Rios lotado. Muita gente aproveitando aí o feriadão prolongado. Este sábado gostoso em Santa Catarina. E vem acompanhar o futebol para você. É escanteio, escanteio, escanteio para a equipe do Criciúma. Vem bola chuchuverada na área do Tubarão. Vamos ver agora se segura Tubarão. Tubarão por aí, é de perna esquerda, mexeu. Vem levantamento, bola levantada, na marca da calça, sai Kozlinski de munheca, afasta dali. Quando ele brigava no ar ali com o camisa 13, o Vagninho tem nova posse de bola, equipe do Criciúma, pois não, Ademir Lobo?
0: Ó, o que Lobo foi embora, o Gonçalves, com a 77, entra na equipe do Criciúma, é a mudança do técnico Eduardo Batista, mais uma mudança na equipe, né? Ele vai mexer também ali no meio-campo, fazendo esta alteração, entrando Diego Gonçalves, 77.
1: Gonçalves,
2: é o Diego atacante, né? O Diego Gonçalves atacante e o Gui Lobo, né? Que saiu, é um volante, marcador. Penso que vai tentar definir o placar, definir o jogo, né? Enfim, é o Criciúma aí buscando, né, solidificar essa vitória, mas nesse segundo tempo, Londrina dando um pouquinho mais de trabalho. E melhor quando chega tocando por baixo, Londrina, não por cima.
1: Perfeito. Ó, levantamento, escanteio da equipe do Criciúma. Vem a zaga do Londrina, afasta de lá, a bola cai no meio. A posse de bola é do Criciúma. 31 minutos. O Tubarão vai perdendo por 1-0. O Criciúma tem posse para o campo de ataque. Bola tocada ali com o lateral direito. O lateral direito é o William Lipo. Este tem pressão da equipe do Londrina para cima dele. O zagueirão teve que recuar. O Luciano Castan aqui atrás para o goleirão Pedro. Pedro sai jogando ali, agora sai da sua área, vai jogar de perna direita, como se for um volante, bola lançada para o campo de ataque. O Londrina é forte, o Londrina é valente no meio, domina mais uma vez o Londrina, pode armar contra-ataque, bola dominada por Thales, Thales movimenta, olha lá, vamos lá, Tubarão, bola rolada ali para ele, que vem de trás o João Tavares, agora sim virou para o Vitinho, pediu ali na frente, Vitinho cruzou no segundo pau, vem a zaga, rechaça de qualquer maneira a sobra de bola do Tubarão, ainda pelo setor de ataque, pelo setor da esquerda, tem fazer o cruzamento ali, cruzar o Eron Crespo, a bola bateu ali no lateral pela direita no Marcelo Hermes, a bola fica tranquila, aqui atrás com o goleiro Kozlinski, Kozlinski sai jogando mais uma vez com ele, com o lateral do Londrina que é o Cauê, Cauê joga, movimenta com uma zaga, a zaga vem para o setor da esquerda mais uma vez, Eron Crespo avança, alguém tem que aparecer pedindo bola no meio ali, o Bruno Santos tocou errado, vem o lateral pela direita, direita. O William Lepo afasta de lá quando uma entrada dura ali em cima do Thiaguinho, camisa 50. É falta para a equipe do Criciúma no campo defensivo, Ademir Lobo.
0: É, e não tem muita pressa, né? Vai trabalhando com tranquilidade. O Criciúma administra o resultado, ganhando fácil do Londrina por 1-0.
1: Aí administrando o resultado a equipe do Criciúma. É o Criciúma com a posse de bola. Bola tocada no meio ali com Gonçalves, que acabou de entrar, recua para Castan. Castan levanta a cabeça, o maestrão ali, o Rodrigo também, o zagueirão, toca no meio. Estes recuam totalmente lá para o goleirão Felipe Matheus. O goleirão é ele, é o Pedro. Pedro de perna direita faz levantamento para o campo de ataque. Subiu ali Iago Lincoln com o centroavante da equipe. O Gonçalves, que acabou de entrar, melhor pro Iago. O Iago levanta a cabeça, joga curtinho, movimenta com o Cauê, Cauê com o Iago, Iago com Lacerda, Lacerda dá um toque de perna direita, faz um lançamento em profundidade pelo setor da esquerda, vem a zaga, briga por lá, melhor para a equipe do Criciúma, bola cai no meio, pode armar contra-ataque pelo setor da direita, 33 minutos, pede aqui o Nicolas, bola levantada para ele, melhor para o Kozlinski, sobe no segundo andar e segura com firmeza. 33 minutos, Servopa. 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
1: É o seguinte. Pois não, Ademir Lobo.
0: Ah, o Thales com a D19 está indo embora. Emiliano Rodrigues, 19, entrando no lugar do Thales, 96.
1: Emiliano com a 19 no lugar do Thales, 96. Eu quero ouvir você, Ademir Zago.
2: É, o Micali vai buscar a vitória, né? Pelo menos faz essa tentativa que o Emiliano até pensava agora, recente. Falei, poxa vida, Emiliano no banco, né? Poderia vir a campo, quem sabe aí. Ele, quando entrou lá em Goiânia, até que foi bem. Depois não teve uma sequência tão boa assim. Thales cansado, vai tentar aí aprontar uma correria a mais, porque o Emiliano tem esse esquisito, né, do lado físico, de tentar a velocidade nesse final, nessa reta final, time já desgastado, quem sabe aí o Londrina, né, consiga o empate neste momento, jogo bastante equilibrado, porque o Criciúma também se reforçou na marcação e tenta gastar o tempo, tocar a bola, um horário difícil, né, nesse momento, jogar aí uma partida de futebol, enfim, é um jogo aberto ainda nesse momento.
1: Olha o Criciúma, bola tocada na área do Londrina, tentou dominar no peito por ali, Nicolas vinha zaga na proteção, a bola se perde em linha de fundo, é só tiro de meta pro Kozlinski. 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É o Londrina com a posse de bola no campo defensivo, desce Eron Crespo, bola lançada para o campo de ataque, chegando por lá, cai o Rafael na pressão para cima dele, a zaga da equipe do Criciúma põe para a linha lateral, arremesso para a equipe do Tubarão, Tubarão tem arremesso pela esquerda, próximo ao pó da bandeira, já cobrado curtinho, na movimentação de bola, vem para a finta, mais uma vez o jogador. Emiliano, caiu ali o lateral, sem pressa, vai cobrar falta e o tempo passa, 36 minutos, é segundo tempo em Criciúma, Carvoeiro vai vencendo por 1-0, gol ao quinto minuto do primeiro tempo, numa cobrança de escanteio pela direita. 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Já cobrada a falta pela equipe do Criciúma, foi para o campo de ataque, o rebate do Londrina cai no meio ainda, é posse do Criciúma, bola tocada ali no balão pelo setor da direita, golpeada de cabeça, para quem vai no campo de ataque, Thiaguinho não alcança a bola, Nicolas não alcança, a bola se perde, é só tiro de meta para a equipe do Londrina com o Kozlinski. 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Você quer saber a hora? 12 horas e 43 minutos. 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
1: André Luiz tentava dominar para a equipe do Londrina, cochilou, perdeu bola, bola tocada para o campo de ataque, muito forte pela direita, vai tentar Mexeu. Impedir a saída por ali, não conseguiu, a bola se perde, tiro de meta para o Londrina, informação Ademir Lobo.
0: O Wagninho foi embora no Criciúma com a 13, entrou Jonathan Robert com a 10, a outra mudança é William Lepo, autor do gol, foi embora com a 17, o Marcinho está em campo, tem a número 6.
1: O Lepo vai embora, entra o Marcinho, número 6, e sai o Wagninho, entra o Jonathan.
2: É, o Marcinho é lateral, né, de ofício, o Lepo também, mas já desgastado desse final, ele traz então o Marcinho para reforçar a marcação. E o Jonathan Robert é aquele jogador que estava até afastado, Wagninho... É muito desgastado nessa reta final da partida e ele traz então a campo, né, que está retornando hoje, esteve afastado, como eu disse, do time, o Jonathan Robert, que é um jogador que tem uma extrema qualidade, habilidade e com isso vai refrescando o seu time nessa parte final do jogo aí, o Eduardo Batista.
1: É o Londrina que luta, briga com todas as suas forças para tentar buscar pelo menos um empate. Estamos com 39 minutos, torcedor. Estamos com 39 minutos. É placar de uma... Embora o Zago tenha destacado a superioridade técnica da equipe do Criciúma, mas eu percebo que o técnico do Londrina, Zago, o Rogério, viu com a entrada do Emiliano, essas mudanças, a possibilidade de buscar pelo menos um empate, porque o Londrina cresceu nesse segundo tempo.
2: Cresceu, inclusive bem antes até da entrada do Emiliano, né? Lá atrás, com a segurança do Iago, né? Claro que o Caio também vinha bem, mas a atitude,
1: olha o Londrina no campo de ataque, vem cruzamento da esquerda com o Caio Rafael, vem a zaga por baixo, afasta. É escanteio, pressão total do Londrina. Aos 40 minutos, tem escanteio pela esquerda. Pode ser agora, Tubarão. Pode ser agora, Tubarão. Gol de empate, eu acredito, torcedor também. Faça aí a sua figa. Faça o seu pensamento positivo. Bola levantada, cruzada lá no segundo pau. Ninguém do Londrina. A bola se perde em linha de fundo. Bruno Santos por ali, extenuado, cansado. A bola se perde. Sem pressa, o goleiro Pedro. É, vai repor a bola em jogo. Eu interrompi você, Zago, desculpa.
2: Não, eu dizia pelo...
1: Só um minutinho, tem mudança, por favor, Ademir Lobo.
0: Tem sim, o Heron Crespo vai embora, entra o Rafael Monteiro com a 6, né? É uma mudança, o Vitinho também foi embora, está em campo com a número 28, Caio Maia.
1: O Vitinho foi embora, entrou o Caio Maia com a 28.
2: Sim, mas eu dizia em relação ao posicionamento do time, né? Atitude acima de tudo. Olha, Caio Maia é um jogador atacante, tem tido poucas oportunidades, Vitinho também é cansado e o Crespo, né? Correu errado muito no jogo e cansou-se também. Aí vem Rafael Monteiro, que não tem conquistado essa titularidade, até por conta da sua deficiência técnica, porque o Kevin é o titular da posição. Mas, enfim, é uma reta final de jogo. Talvez aí o jogador descansado possa, né, ajudar esse time do Londrina, que, como eu dizia, veio com uma atitude diferente no segundo tempo. Não houve, assim, trocas substanciais na virada do tempo, apenas a entrada do Iago por necessidade no lugar do Caio, que não passou bem, né, durante o primeiro tempo, mas o time veio com uma postura diferente. Isso aí proporcionou um jogo mais equilibrado e o placar, embora 42 agora, aberto ainda.
1: É o Criciúma com a posse de bola com seu goleirão Pedro, dá um petardo pelo campo para o campo de ataque pelo setor da direita, dominou no peito, botou no terreno por ali o lateral Marcinho, este cochilou, perdeu bola, recuperação do Londrina pode ser agora, é pela esquerda, desce o Tubarão, vamos lá Tubarão, eu sou mais você, bola cruzada por Rafael, ninguém ali do Londrina, rechaçou a zaga, é posto o Tubarão ainda, 2, 3 em cima do Rafael que acabou de entrar, melhor para a zaga que sai jogando. jogando. Bola tocada para o campo de ataque, Nicolas domina. Quem vem de trás na velocidade, na briga por ali é ele, o Gonçalves. Vem a zaga do Londrina, dá um totazinho na bola, põe para a linha de fundo. É escanteio para o Criciúma pela direita, Ademir Lobo.
0: É, que vai criando oportunidade. Outra vez a bola jogada na profundidade. A escanteio para o time do Criciúma. Um abraço à família Cantone, né? Seu Geraldo Cantone está sempre na chácara curtindo o final de semana em companhia da filha Valéria Cantone, da mãe. Todo mundo sintonizado na Jovem Pan News.
1: Abraço a todos. É escanteio para a equipe do Criciúma pela direita. A bola vai ser levantada na área do Londrina. É Jonathan Robert para a cobrança de perna direita. Levantou no primeiro pau. É melhor para o lateral Rafael, que afasta de lá para a equipe do Tubarão. Sobra de bola, cai ainda para a equipe do Criciúma, que troca a bola no campo defensivo agora na roda viva central do gramado. Com o seu zagueirão por ali, dá um toque, vem para frente o zagueirão da equipe do Criciúma, a posse de bola é do Criciúma pela direita, na briga com o Marcinho, cruzamento na área do Tubarão, melhor para André Luiz, que afasta de lá, pode armar contra-ataque, Londrina, bola tocada no campo de ataque, tentou alcançar por lá o Caio Rafael, vem a zaga, tira de lá, afasta de qualquer maneira e a bola se perde em linha lateral. Arremesso para a equipe do Criciúma. Quem tentava a briga por lá, Emiliano, correndo, barbaridade, Emiliano lá pelo setor da direita. Tem ainda a posse de bola, a equipe do Criciúma, arremesso lateral já cobrado, botou para Nicolas no campo de ataque, melhor para a zaga do Tubarão, bola cai no meio, com ele, Iago Lincoln, rola curtinho, ali para João, o João inverte jogada, para Cauê, para Rafael domina, toca no meio, ali na frente, cochilada do João Tavares, recuperação de bola para o Gonçalves, para a equipe do Criciúma pela esquerda, passou por João, bola cruzada, olha o segundo do Criciúma, vem por baixo na briga, põe para escanteio a zaga. O Nicolas brigava ali com o zagueirão, o Gabriel Lacerda, Ademir Lobo, e cede escanteio, é pela esquerda agora para a equipe do Criciúma.
0: É, e a arbitragem confirma o escanteio, né? O time do Tigre vai pro ataque valorizando os últimos minutos.
1: 44 e 50, quase 45. Londrina vai perdendo por 1-0, torcedor ligado em 104.5. Cobrança de escanteio de perna direita, vem mais uma vez a equipe do Criciúma, vamos até 50. Bola levantada no primeiro pau, tira a zaga do Londrina, afasta de lá, cai no meio, pode armar velocidade agora, Bruno Santos vai pra cima, na pressão, ninguém do Londrina, Bruno Santos briga, luta, guerreia sozinho no campo de ataque. É, 45, você ouviu o sinal. Posse de bola da equipe do Criciúma com Hermes. Hermes rola no meio ali pro Jonathan. O Jonathan toca para Hermes mais uma vez, bota para o campo de ataque. Na luta por lá vem o zagueirão como se for atacante, o zagueirão Luciano Castan. Sobra de bola é do Londrina. Bola tocada aqui pelo setor da direita. Dominou ali, avançando mais uma vez a equipe do Tubarão com Rafael. Tocada no meio, tentou deixar passar por lá o atacante do Londrina, o Caio Rafael, melhor na recuperação, a equipe do Criciúma está jogando pela direita, desce mais uma vez na pressão total, Criciúma querendo o segundo gol com o Nicolas, Nicolas pede para quem vem de trás, Felipe Matheus avança, desce também com ele, por ali o lateral Marcelo Hermes, bola tocada no meio, avança para a área do Londrina, melhor para a zaga, bem postada, tirou de lá, caiu com o Emiliano, tá descansado, acabou de entrar, vamos para a velocidade, passa pelo primeiro, pelo segundo, no terceiro ali sofre uma queda, pede falta, nada aconteceu, diz o árbitro central, sai jogando Gonçalves mais uma vez pela equipe do Criciúma, vamos até 50 minutos, bola tocada para Nicolas, invade a área do Londrina, ele pode bater, tocar, tocou errado, defesa tranquila do Kozlinski, sai jogando no meio Kozlinski mais uma vez, vamos lá Tubarão, dá tempo, o João Tavares avança, bota pela esquerda tem a entrada do jogador do Tubarão que acabou de entrar pelo setor da esquerda, bola tocada pelo meio, agora sim para Emiliano, Emiliano domina, avança Emiliano, passou pelo primeiro, pelo segundo, bom de bola, toque errado, foi só eu falar bom de bola ali, o toque errado, recuperação, resposta da equipe do Criciúma agora, na velocidade, desce, Luciano Castan, como se for atacante, vem pra finta, melhor pra zaga do Tubarão, sai jogando na categoria, Gabriel Lacerda toca pelo meio, vamos lá Tubarão, dá tempo ainda, João Tavares, bola esticada, lá no campo de ataque pra Caio Rafael, na marcação pra cima dele, César Martins, sai da meta, recua pro goleirão César, ou melhor, Pedro, goleirão Pedro, quem, o toque foi do César Martins, e ele sem pressa nenhuma, tranquiliza, levanta a cabeça, sai jogando pelo setor da direita com Marcinho. Marcinho domina, recua mais uma vez pro goleirão Pedro. Olha, o torcedor do Londrina, e tem esperança ainda. 47 minutos. Olha o Londrina com a posse de bola no campo defensivo. Ali, por ali, o Rafael. Rafael corta pelo meio, no toque. Roubou bola a equipe do Criciúma, na roubada de bola tem Nicolas, Nicolas recua um pouco mais, troca a bola, a equipe do Criciúma no campo de ataque, domina Gonçalves, avança agora de perna direita, pode fazer cruzamento, passou entre dois, invadiu a área do Londrina, se cruzar é perigo, bola cruzada, vem por baixo a zaga, cede novo escanteio, 48 minutos, escanteio pela direita para a equipe do Carvoeiro, Ademir Lobo.
0: É que não tem pressa, né? O Marcinho, camisa 6. Vai lá pertinho, escanteio na direita.
1: Escanteio, escanteio na direita para a equipe do Criciúma. Escanteio na direita. Na direita para a equipe do Criciúma mais uma vez. Aí, torcedor, se segura. Londrina vai perdendo por um tento a zero, dá tempo ainda. Mas é o Criciúma que está no ataque. Bola lançada, cruzada. Vem a zaga, afasta de lá, cai pelo setor da direita. Tem marcação ali do Cauê. Cauê na pressão ali e tal. Sofreu falta. Sofreu falta. O camisa 75 da equipe do Londrina é falta, próxima pó da bandeira no campo defensivo. Já cobrado. Vamos lá, Tubarão. Bola rolada no meio para André Luiz. André Luiz movimenta pelo setor agora da esquerda. Vamos lá, Tubarão. Dá tempo. Desce o Londrina. Bola tocada para o campo de ataque. Melhor para a zaga da equipe do Carvoeiro. Bola roubada no meio por ali. Domina, levanta a cabeça Felipe Matheus. Bota pelo setor da direita mais uma vez. Marcinho domina, recua para a zaga sem pressa nenhuma. Troca a bola. Rodrigo ali com César Martins, tocada no meio para Gonçalves. Gonçalves pelo setor da direita, mais uma vez avança o Criciúma. O Criciúma vem para o campo de ataque do Londrina. Bola tocada na frente, vem ali parcialmente o meio-campista do Londrina, o Caio Rafael, tenta tirar de lá. Bola fica tranquila, espirrada nos pés do goleiro Pedro. 49-40, vamos até 50. O Londrina infelizmente vai sofrendo mais uma derrota no Campeonato Brasileiro da Série B. Segundo tempo, vai determinar o fim, o árbitro central da partida. Agora sim, final de jogo no Heriberto Hilse. Londrina 0, Criciúma 1. Londrina 0, Criciúma 1. Jogadores extenuados, cansados de ambas as equipes. O torcedor aplaude o time da casa. As torceiras, as bandeiras ainda vibram. Os torcedores vibrando com mais essa vitória em casa da equipe do Carvoeiro. Arbitragem central sendo confirmada ali, sendo cumprimentado por seus jogadores. Sai de cabeça baixa também o
0: Leonel.
1: Cauê Leonardo. Pois não, Ademir?
0: É, os jogadores vão deixando o campo, né? E a gente vai tentar colher o depoimento daqueles que vão deixando o campo. Bruno! Ô Bruno, por gentileza, Bruno, não quer falar o camisa 9 do Londrina, né? É um protesto, né, dos jogadores do Tubarão, né? O Emiliano Rodrigues está saindo ali também, né? Não sei se vai falar, o Londrina não falou na derrota para o Vila Nova, né? Até imaginei que era em razão de estar perto da torcida ali. Emiliano Rodrigues também não quer falar. Bem-vindo, Gabriel Lacerda, esse tem tido, assim, uma postura diferente, ele para, atende, conversa, e a gente vai tentar ouvir aqui o Gabriel Lacerda, o zagueiro do Londrina, que vai saindo e falando a respeito, mais uma derrota, né?
4: Não, a gente não vai desistir não, cara. Pô, sai de cabeça erguida aqui, mano, a gente vai pra cima, eu creio, é difícil mesmo, o campeonato é difícil, o jogo é detalhe, mano. A gente melhorou muito nossa postura no segundo tempo, vamos pra cima. Mas aí eu falei, são detalhezinhos, a gente tem que caprichar, tanto lá na bola parada, 5 minutos de jogo, mano, toma um gol, você sabe como que funciona o futebol brasileiro, ainda mais Série B, mas eu não vou desistir, mano.
0: Lacerda saindo, falando a respeito do jogo. Lincoln. Iago Link também sai sem falar. Os jogadores estão saindo sem muitas palavras, né? E a gente vai aguardar aqui o Kozlinski, que está dando entrevista, lá no meio tem mais alguns jogadores, naturalmente aqueles que não jogaram a partida toda, que vão para um trabalho físico, né? Com o Guilherme Strass. que é o preparador físico do Londrina. Kozlinski dá entrevista à emissora que detém os direitos de transmissão do campeonato. E a gente está aguardando aqui para ver se consegue colher mais um ou outro depoimento daqueles que estiveram no jogo hoje, que naturalmente passam por aqui no acesso ao vestiário do Londrina, o vestiário número 2, aqui do Heriberto Rios. Né? Saindo ali o Heron Crespo, bastante cansado, dando mostra de que não vai falar. O Heron Crespo também não fala, né? E é mais um. Ali no meio está vindo ali o João Tavares. A gente vai tentar apertar um ou outro aqui para saber, né, o que eles têm para falar. Caio Rafael também não fala. O camisa 55. Né, o João Tavares está se aproximando ali. Vamos ver se ele vai falar. Ô, João, uma faladinha, João. Como é que você define mais uma derrota no campeonato, João?
5: Foi um jogo... Acho que a gente teve o controle do jogo durante o jogo inteiro. Eu acho que a gente não merecia essa derrota pelo que a gente apresentou durante o jogo inteiro. Mas agora é botar a cabeça no lugar, ver o que a gente errou. A gente sabe que a gente precisa melhorar. A gente entende a cobrança, a gente sabe que o que a gente tem errado. E agora é descansar, ver o que a gente errou e botar a cabeça no travesseiro. E já começar a pensar no Avaí no próximo jogo.
0: Legal, muito obrigado ao João Tavares atendendo a gente.

0: Kuzminski, colocar a cabeça no lugar e tentar jogar aquilo que aparentemente o time parece que sabe jogar e não consegue colocar em prática?
1: Pois é, não, tem que ter confiança, tem que ter, a hora que entra ali dentro tem que ter coragem, pegar a bola, jogar, tentar jogadas. Acho que segundo tempo a gente teve um pouco mais de coragem para jogar. Então é isso, é a hora que se apresentar para jogar, ter coragem, ter confiança. Por mais que a gente erre em alguns momentos, mas que a gente erre tentando construir algo, entendeu? Não fazer um jogo muito modesto, sem se expor tanto e, quem sabe, sem criar. Então, mas a gente conversa isso no dia a dia, a gente tenta trabalhar essas situações para pôr em prática durante o jogo. Hoje foi um jogo difícil, com a equipe qualificada, dentro da casa do adversário, né? Sabíamos que um ponto aqui era importante, né? Mas precisamos melhorar, né? Fizemos um jogo até que competitivo, mas é ter essa competitividade junto com a qualidade para a gente poder sair vencedor.
0: O que fazer para sair da situação, Kuzminski?
1: Ganhar jogo, não interessa jogando bem ou mal, né? Eu acho que a gente está começando a ficar muito habituado com a derrota, cara, entendeu? Ter um pouco mais dentro de si esse senso de revolta com os resultados que está acontecendo. Desculpa até um desabafo, mas é que a gente precisa se revoltar um pouco mais internamente, cada um buscar e não se habituar com uma situação dessa. Acho que, claro que no campeonato sempre vai ter quatro últimos colocados, mas a gente não quer que seja a gente, e a gente tem que mostrar dentro da gente que a gente não quer, não é só da boca para fora, né? Com atitudes dentro de jogo, dentro dos jogos, os treinamentos até que são muito bons durante a semana, mas a gente sabe que o que vale, o que vai somar ponto é os jogos, vitórias. Então acho que no dia do jogo a gente poder concentrar melhor, poder fazer um jogo melhor para que a gente possa começar a ganhar jogos e somar pontos na tabela.
0: Muito bem, o Kuzminski, o goleiro do Londrina, continua falando aqui, vamos registrar.
1: Falar por mim, cara, já passei por momentos assim, então procuro estar tranquilo e saber que precisamos cada partida melhorar, o psicológico, claro que ele é importante, mas cada um tem que ser forte. Não só psicologicamente, mas também fisicamente, tecnicamente, em todos os aspectos. A gente é jogador de futebol, cara. Não é fácil chegar ali dentro e com uma equipe tentando vencer você vencer ela. Então, sempre vai ter uma equipe qualificada do outro lado e a gente tem que estar na ponta dos cascos, cara. Seja psicologicamente, tecnicamente, fisicamente, em tudo. Acho que um quesito que você fique um pouquinho abaixo é o que gera a derrota ou a vitória. Então, melhorar, todo mundo sabe no que precisa melhorar, acho que todo mundo faz sua autocrítica, né? Cada jogador faz sua autocrítica, então é buscar durante os treinamentos melhorar, levantar a cabeça, seguir trabalhando, tenho fé que o time ainda vai dar a volta por cima.
0: Muito bem, o Maurício Kuzminski, o goleiro do Londrina, camisa número 30, é o último a passar por aqui, daqui a pouco a entrevista coletiva do técnico Rogério Micali, que conhece mais uma derrota na Série B do Campeonato Brasileiro.
2: Aí o trabalho do nosso repórter Ademir Lobo, trazendo, obviamente, entrevistas, e eu julgo aqui, como um homem de comunicação há alguns anos, que essa última entrevista do Kuzminski foi uma entrevista que eu diria de revolta. Obviamente que ele cobrou dos seus companheiros de uma forma muito educada que haja uma revolta para que os trabalhos da semana resultem em resultados nos jogos, porque, só, como ele disse, só tem um jeito de sair dessa condição, ganhando jogos.
3: Na verdade, o Kuzminski é um jogador já talhado, experimentado, um jogador experiente, né? E as suas falas, sim, teve um peso, né? E terá um peso grande nesse contexto todo aí, né? Principalmente quando ele diz que o Londrina precisa parar de estar acostumando a perder, né? O Londrina está se acostumando a perder, e isso aí realmente não é nada bom, não cria perspectiva nenhuma para frente. Em relação ao João Tavares, eu discordo quando ele disse que o time foi melhor o tempo todo. Não, primeiro tempo não. Agora, segundo tempo, sim, o Londrina criou uma atitude diferenciada, né? Como se diz lá no interior, criou coragem e partiu para o jogo. Já estava até perdendo mesmo de um tento a zero, naquela bobeada ali no início do jogo, né? Uma cobrança de escanteio, uma antecipação do lateral William Lepo, do time do Criciúma, e o Londrina saiu perdendo muito cedo. Isso aí pode sim ter afetado a sequência da partida. E óbvio que afeta, mas não daria para você ter aquele comportamento do primeiro tempo e outro no segundo tempo. E aí, então, fica esse meu entendimento. O porquê disso aí? Kuzminski até chama atenção, usando palavras assim um pouco mais

0: fortes, né, que cada um tem que fazer a sua, o seu exame de consciência, o seu, a sua análise daquilo que está acontecendo, porque nos treinos treinam bem. E aí vão para o jogo e não acontece, né? O Londrina está sempre nadando, nadando e morrendo na praia. Se você analisar os resultados do Londrina, você vai chegar a essa conclusão que ele está sempre perto, né, de algo melhor, mas não consegue alcançar esse algo melhor e mais uma vez sucumbe aí diante do time do Criciúma, que com esta vitória sobe na classificação, vai para o quarto lugar, agora com 20 pontos, entra ali naquele bolo da parte de cima. E o Londrina permanece em 18º lá com 8 pontos em 12 partidas realizadas até aqui. Então, é muita coisa que tem que ser analisada, muita, digamos assim, roupa suja, se é que podemos entender dessa forma, entre aspas, né, essa chamada de atenção aí do Kozlinski, porque a atitude de alguns atletas não estão correspondendo à necessidade do time. Porque não se justifica, como ele diz, treinar bem, ser um leão no treino e depois vir para o jogo, virar um gatinho aí, mansinho, não ter atitude, aceitar passivamente o que tem acontecido dentro de campo. Mas, enfim, vamos falar muito sobre isso aí. Ainda pontuando rapidamente, 4º jogo do Michele, 1 vitória e 3 derrotas. Então, a situação também não está fácil para o lado do Michele, né?
1: Nós vamos detalhar isso, prioridade total para o Ademir quando dá a entrevista coletiva do Michele. Eu tenho certeza que muitas perguntas serão feitas ao treinador do Londrina. 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Pontualmente, em cima do que vocês têm falado, Zaga, mas eu gostaria de destacar logo nos primeiros minutos, inclusive trouxe aqui dos entrevistados essa questão da falta de atenção. Com 5 minutos, cobrança de escanteio pela direita, o lateral esquerdo do Londrina, o Heron Crespo, ali não estava no primeiro pau, né? Uma disputa de bola melhor para o lateral da equipe do Criciúma, o William Lepp, que acabou fazendo um gol. Isso desmorona psicologicamente um time que tem necessidade urgente de uma vitória, não?
0: De confiança, né? Abala a confiança toda totalmente do time, né? E essa jogada não é uma jogada nova, né? Qualquer pessoa que joga bola ou que já jogou bola sabe que quando tem um escanteio para o adversário, ele vai ter que ter um jogador ali no primeiro pau, como a gente, né, diz na gíria do futebol, esperando essa bola mais curta, e foi o que aconteceu. O Londrina tomou gol assim contra o Vila Nova, toma gol hoje diante do Criciúma, então não é uma coisa que seja uma novidade, mas infelizmente aconteceu mais uma vez. Isso aí tira a confiança de qualquer jogador, de qualquer time, né? No início de uma partida, você tomar um gol da forma que tomou é uma ducha de água fria. E aí o primeiro tempo realmente foi dessa forma, prevalecendo, né, a melhor qualidade. Eu até disse em algum momento que o Londrina permitiu que o Criciúma jogasse de terno, né, porque só chegou 3 vezes o primeiro tempo o Londrina. Aquela falta em cima do Vitinho, que o Thales cobrou, né, defesa do goleiro Pedro. Depois, um bom momento com o Bruno Santos, lá aos 38. E depois, já aos 43, o Vitinho no chute fraco de longe. Agora, o segundo tempo, não. O time do Londrina, embora sem modificações de peças, apenas o Iago Lincoln no lugar do Caio, que não se sentiu bem, o time me parece que veio totalmente já com uma confiança elevada, tanto é que forçou jogadas em vários momentos, né? Paulinho sofrendo falta ali aos 2 minutos, depois boa jogada do Vitinho também aos 11, mas finalizou fraco, decisões Zago erradas, né? Não tinha o Bruno Santos e não passou, pois não, Lobo?
2: É só para testar aqui o nosso microfone sem fio, na sala de entrevista do time visitante, aqui onde o Londrina, com o Rogério Michele, dará já a entrevista coletiva.
0: Perfeito, está nítido, totalmente nítido aí a sua, né, a sua participação. Mas enfim, eu dizia então que o Londrina veio com uma postura diferente, teve até o domínio ali entre 10 e 20 minutos, várias oportunidades ali com jogadas que pressionaram sim o time do Criciúma, que inclusive forçou o Criciúma a bem mais cedo que o Londrina utilizar as 5 trocas que tem de direito. O Londrina foi trocando aos poucos, claro que o cansaço chegou, a insistência e o desânimo, né, de alguns, porque você bate e não acontece nada, de repente você começa também a se entregar. E o Londrina não teve forças para tentar o empate, teve algumas bolas, alguns momentos, teve escanteio, mas não foi o suficiente para esse empate. Enfim, o que fica mais uma vez é que um time que me parece, sabe, estar perto ali de conseguir o seu objetivo. Sabe quando você tem uma fruta ali bem pertinho, você está por pouquinho
1: para... Um tijolinho para alcançar.
0: Mas não alcança, né? E esse não alcança, você tem que analisar os aspectos, o porquê disso aí. Obviamente a qualidade técnica, claro que também as ausências de jogadores titulares, isso aí pesa muito nesse quesito aí de você estar próximo e não conseguir finalizar alguma ação que poderia, concreta, resultar num empate, num gol, numa vitória qualquer aí.
1: Ô Zaga, então eu faço a seguinte indagação, a provocação para você. O Londrina sofreu o gol aos 5 minutos, houve o abalo, você já comentou, beleza. O time tocou o primeiro tempo e você enumerou várias vezes aqui, trouxe várias vezes, pontuou que o time do Criciúma jogava de terno. Aí no segundo tempo, não houve uma mudança de cara. O Londrina voltou com o mesmo time, até o Ademir trouxe. E aí é o seguinte, o que que mudou? O que que pode ter acontecido no vestiário? Por que é que o time não teve a mesma reação assim que sofreu o gol? E por que é que houve essa reação? Será que houve uma discussão, um debate? O que é que motiva um jogador? Olha, eu estou fazendo a pergunta aqui de torcedores que estão aqui, né?
0: Claro.
1: Mandaram perguntar agora no WhatsApp aqui, pediu para perguntar para você. Por que é que o time mudou? De um tempo para o outro, houve uma mudança substancial?
0: A minha mãe tinha um ditado que dizia assim, queria ser uma mosquinha, né, branca, para estar ali, para saber o que é que estava acontecendo. Obviamente, alguma coisa aconteceu, uma chamada de atenção, né, uma cobrança mais forte, né, de alguns jogadores que, no primeiro tempo, realmente ausente da partida, mas que no segundo tempo, não vou dizer que foram os leões, não foram esses leões aí, nossa, Londrina.
1: Mas cresceu bastante, né?
0: Mas cresceu, a postura do time, o time não se intimidou, passou a tocar a bola para frente, e quando tocava por baixo essa bola, chegou em várias oportunidades. A situação pior era quando levantava essa bola, quando teve alguns escanteios com os zagueiros na área, e essa bola era tocada para o goleiro.
1: Fechadinha para o goleiro, né?
0: Então são decisões.
1: Alguns erros de passe no meio também.
0: Isso, vários. O próprio André Luiz, jogador experiente, não pode errar tanto de passe que ele errou nessa partida aqui. Não só ele, estou citando ele, mas normalmente eu até falo do Lucas Marques, né, que é o campeão de errar passe. Não é que foram esses leões todos, mas o time não se intimidou, estava perdendo, partiu para cima e melhorou muito em campo, sim. Tanto é que nas minhas anotações aqui, o tempo todo, né, só deu, né, Londrina. Praticamente o Criciúma aos 6 minutos, com o Marcelo Hermes, bateu aquela bola rente à rede, ali, né, baixa, após um erro de saída de bola do Londrina. E depois lá na frente, o Kozlinski fazendo algumas defesas, mas não defesas assim, difíceis demais. Aquelas bolas fracas que vinham ali, claro que com a pressão do adversário, mas o Kozlinski, né, me parece que recobrou a sua confiança e bem na partida, né?
1: Consciente,
0: até falou bem
1: na entrevista, consciente.
0: E tem que ser assim mesmo, ele foi contratado para isso. Ele é um cara experiente, né? Infelizmente não tem o Wallace em campo, que poderia estar contribuindo muito mais, chamando atenção, né, e cobrando dos seus colegas ali uma postura melhor. Eu tenho até talvez uma impressão que se o Wallace estivesse em campo, esse tipo de gol ele poderia não ter tomado, né?
1: Você acha que falta uma liderança em campo?
0: Falta, claro que falta, né? Você vê que é um time assim disperso, né? Cada um por si não está jogando num conjunto, de um contexto de conjunto assim, tático e técnico, porque aí se você não tem a parte técnica, não tem a parte tática. Você vê um Thales correndo muito, mas produzindo pouco. Você vê o Vitinho com espasmos, né? Em alguns momentos ele aparece bem, em outros momentos ele some. Você vê um Paulinho Mocelino no primeiro tempo, o tempo inteiro a bola chegava nele, ele tentava fazer a jogada individual, mas não saía, até por conta da marcação do Criciúma, né? A forma de jogar. E você via um leão na frente, que é o Bruno Santos, correndo o tempo inteiro e às vezes até sozinho, brigando contra 3-4, e até a gente viu aí no final da partida um certo desânimo, né? Não querendo, inclusive, falar. Agora, em relação a isso, né? Falar. Eu acho que os jogadores têm que falar, têm que botar para fora ao torcedor o que é que estão sentindo também, porque não quero crer e não creio que estejam satisfeitos com a produção que eles estão tendo, né? Então, extravasar,
1: estariam,
0: falar...
1: de repente, envergonhados?
0: Né? Talvez envergonhados, mas você, na vida é assim, você pode errar por tentar, nunca por se omitir, né? E tem jogadores do Londrina que estão errando na omissão, não é na tentativa de jogar para frente, sabe? Você sente isso aí. Então, enfim, são várias análises, você pode puxar aí por vários aspectos, mas o que fica, mais uma vez, é que o Londrina nadou, nadou, nadou e morreu na praia.
1: 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Ô Zago, e com relação ao treinador, que daqui a pouquinho vai falar, mas obviamente dá pra gente antecipar alguma coisa. Quando o treinador, o Rogério Micali, olha pra trás, vê esse monte de desfalques, tenta montar um time, e montou um time competitivo, como você próprio frisou aqui no segundo tempo, foi um time competitivo. Eu tenho certeza, imagino eu, que se não houvesse sofrido esse gol aos 5 minutos, a partida teria sido outra.
0: Ah, sairia provavelmente com empate, né? Então, o que fica é assim, né? O porquê de nós termos duas atitudes em campo, né? O primeiro tempo o time entra assim apático e no segundo tempo o time muda o seu comportamento completamente diferente. Então, obviamente que com o passar do tempo, já se foram 4 rodadas, ele venceu, o Micali, no caso, venceu, né, com o time do Londrina lá em Campinas, a Ponte Preta, e depois 3 derrotas agora, então, diante do Fortaleza, do Vila Nova e também do Criciúma. Eu penso que, apesar dos desfalques, daria para fazer um pouquinho mais, e isso ficou provado nesse segundo tempo. Também diante do Vila Nova, ficou provado que o time não foi tão mal assim, né? Mas consequências da partida, expulsões, cartões, aquela coisa toda, o Londrina sucumbiu. Mas acho que, para mim, definitivamente, o Micali vai ter a prova de fogo, né, real nas próximas 2 rodadas, onde o Londrina vai enfrentar um Avaí, que é um time do campeonato do Londrina, da parte de baixo da tabela, no VGD, e não vai poder, né, ter outro resultado que não seja vitória. E depois o Atlético também em casa. Então, 2 jogos em sequência agora, jogando em casa. O Londrina que vinha aí alternando jogos em casa, fora, teve 2 jogos fora, diante de Ponte Preta e Fortaleza, mas enfim, agora eu penso até que vai ser a prova realmente final, teste mais forte para o Micali também fazer com que esse time tenha uma única atitude. E qual é essa atitude? Atitude de jogar de igual para igual, não se intimidar, sabe? Da forma que foi nesse primeiro tempo do Londrina e jogar um pouco mais próximo da forma com que jogou esse segundo tempo diante do Criciúma.
1: Em cima do que você está dizendo, Zago, eu fazendo aí, obviamente, uma prospecção, né, de futura, uma analogia futurística, vamos dizer assim, Londrina pega o Avaí, que também está numa situação difícil. Ele vencendo vai para 11 pontos. Ele já sairia hoje, já sairia da zona.
0: Se tivesse vencido hoje, teria saído dessa zona incômoda aí do rebaixamento. Mas o Avaí ainda tem uma partida, embora uma partida desta rodada ainda, uma partida, né, difícil, né? Deixa eu ver aqui, o Avaí joga diante do Ceará. Aliás, falando em rodada, nós tivemos ontem, então, o time do Operário vencendo o Juventude 2-1. Hoje, o Criciúma batendo o Londrina 1-0. Amanhã, apenas uma partida, o CRB e o São Bernardo. Pois não, quem chamou?
2: O Rogério Micali está por aqui. A gente vai ouvir o técnico do Londrina, né? Depois dessa derrota aqui contra o Criciúma. Aguardar aqui o Gustavo de ajustar todos os detalhes, lapelar o homem, enfim, para a gente poder colher o depoimento do técnico do Londrina, que vai falar sobre a derrota aqui na cidade de Criciúma, 1-0 para a equipe do Criciúma, né? A gente está aguardando aqui o Gustavo Andrade organizar tudo, para que a gente possa, né, colher o depoimento do técnico do Londrina, que vai registrar, né, o que aconteceu na partida, e a Jovem Pan News vai ouvir o técnico Alves Celeste sobre esse jogo que aconteceu aqui em Santa Catarina, em mais uma rodada da Série B do Campeonato Brasileiro, né? Vamos aguardar aqui os ajustes finais, né? E naturalmente a gente aguarda, tranquilo, a gente espera aqui para que o trabalho seja por completo, né? Tanto de imagem como também de áudio do técnico do Londrina, que vai falar sobre este resultado aqui em Criciúma. Vamos ouvir o técnico do Londrina, a gente ouvindo, registrando aqui na Jovem Pan.
3: Na bola parada, que foi fundamental nesse resultado negativo. E aliado a isso, com muita dificuldade técnica, o Londrina rodada a rodada com muitos problemas, e você tentando corrigir, mesmo assim o time não está conseguindo dar uma resposta. A tua análise até aqui dessa derrota de 1-0 para o Criciúma?
4: Sofremos praticamente o mesmo gol que sofremos contra o Vila Nova. A gente tem treinado muito isso, a gente tem batido nessa tecla, né? Sabíamos dos batedores do adversário, tanto desse jogo como o anterior, sabíamos que é uma bola que poderia causar muita dificuldade para a gente. Infelizmente, sofremos um gol muito cedo, né? Que aí a estratégia que a gente cria para a situação, ela vai por terra, logo, acho que 4 minutos, então, é muito cedo para tomar um gol. E aí você preparou toda uma equipe que estava encaixada, a gente tinha um encaixe sobre o adversário, e em cima disso você vai conversando, a gente tinha um plano B preparado, e no intervalo a gente colocou mais em prática pela necessidade de empatar o jogo e até virar. O que está acontecendo é que, assim, até temos um bom, não posso dizer bom desempenho, mas dentro das circunstâncias que nós estamos enfrentando, com tantas lesões, com tanto cartão, suspensão, a disponibilidade que a gente tem de jogadores em mão para montar a equipe, até para ter, no momento, substituir, eu posso dizer que a gente até tá sendo competitivo. Porque você enfrentar o Criciúma aqui, uma equipe dessa, é uma equipe experiente, uma equipe muito forte, da forma, a gente com tantos desfalques nesse momento, realmente traz um peso. Mas a gente tem que tentar achar soluções dentro daquilo que nós temos hoje. E a gente está buscando isso. A gente mudou a equipe, a gente mudou o posicionamento, a gente criou muita dificuldade para o Criciúma em alguns momentos do jogo. Porque a proposta no primeiro tempo era clara, era a gente suportar a pressão inicial, o calor em algum momento ia bater para eles também, porque era o primeiro jogo às 11 horas, nós já é o segundo, a gente já estava adaptado, então nós criamos toda uma estratégia. A estratégia também passava por não sofrer gol de bola parada, mas a gente não, tem coisas que a gente não controla. A gente planeja, a gente trabalha, mas infelizmente algumas coisas saem do controle.
2: Ô Rogério, a gente vê que o Londrina encara os adversários, você mesmo falou agora que pressionou o time do Criciúma no segundo tempo. O Kozlinski saiu também falando que está na hora de se cobrar mais, porque não dá para ficar nessa rotina de derrotas. Queria que você avaliasse tudo isso.
4: Não, a indignação é ter. Se não tem ninguém indignado aqui, nós estamos no lugar errado. Nós estamos na profissão errada, inclusive falei isso no vestiário. Nós temos que se indignar mais. Não basta ser anular adversário, saber as jogadas todas, ter o mapeamento de como sair jogando numa situação de pressão, os espaços que o Criciúma ia nos deixar, tudo isso estava muito bem mapeado. Agora, nós temos que fazer a nossa parte, quando aparecer uma oportunidade, nós temos que ser mais incisivo, pisar mais na área, para fazer gol, chutar mais, apesar que hoje chutamos, teve muita bola batida na zaga adversária, mas só chutando que a gente vai fazer gol. Então, assim, a gente está fazendo tudo possível pela circunstância do momento do Londrina. Agora, se tiver alguém que não esteja indignado com essa nossa sequência, não pode estar aqui, né? A gente tem que, inclusive, até fazer esse filtro. É um momento de indignação mesmo, porque não basta, mas o segundo tempo foi bom. Não, não basta. Não basta. A gente tem que jogar e ganhar os jogos. E tem que ter personalidade para isso. Jogar futebol não é para qualquer um. Vestir uma camisa de clube de uma Série B não é para qualquer um. Muita gente quer jogar futebol. mas infelizmente isso são para poucos. E esses poucos que estão tendo a oportunidade têm que fazer por onde merecer essa oportunidade. E não se acostumar com derrota. Quem se acostuma com derrota nesse meio, nós está fadado a ficar pelo meio do processo.
5: Ô, Rogério, a gente percebeu que desde o início da partida, né, você armou, se a gente não estiver muito enganado, um losango, né? E a gente viu muito o Paulinho Mocelin fazendo a ponta ofensiva do losango. Qual era a sua intenção?
4: A minha intenção era fechar o centro do jogo. A gente sabia que fechar o centro do jogo no sentido de induzir eles para a lateral do campo, que a gente sabia que eles cruzavam muito. A gente trabalha com um volante enterrando na linha para esticar essa linha, para a gente tirar a possibilidade deles terem superioridade numérica na nossa grande área. Esse era o plano. E o Paulinho estava na ponta do losango, porque ele seria um suporte quando a gente saísse um contra-ataque. Essa bola era para ser colocada para o Bruno e para o Vitinho bem abertos, para poder a zaga deles, que era três zagueiros, jogar bem aberto, gerar um desconforto nesse posicionamento, jogar, e a gente ter os intervalos que a gente fala. Entre os zagueiros, o intervalo entre os zagueiros fica muito grande. E a gente saiu várias vezes com chances de poder atacar esse espaço. Só que às vezes errava um passe, caía, não conduzia a bola no momento certo para cima do último marcador, que ele ia ser um mano a mano. Então esse era o processo do primeiro tempo de jogo. Segundo tempo a gente inverteu, aí a gente já foi para controlar mais o jogo, que a gente precisava empatar. A gente precisava virar o jogo, e aí já subimos a marcação para poder dificultar na saída de bola deles, até porque a gente sabia também, como era um jogo meio-dia, eles poderiam ter mais dificuldade.
6: Rogério, esse time do Eduardo Batista, uma das principais características é justamente os três zagueiros, né? Como é que pensou essa parte para enfrentar esse time com três zagueiros? O Bruno, que é um atacante de muita qualidade, acabou tendo poucas oportunidades, né? O Vitinho teve algumas escapadas melhores pela parte da direita. Como é que tu pensou para enfrentar esse esquema do Batista?
4: Eu mudei a minha característica. Eu saí no 4-3-3 e coloquei um losango no cara. É um 4-3-3, mas com losango, um meia. Na ponta desse losango. Por quê? Justamente porque eu expliquei anteriormente. Eu queria abrir esses três zagueiros. Eu queria que, em algum momento, a gente tem dois jogadores muito bons de arrasto, que é o Bruno, e o outro tem um para um muito bom, que é o Vitinho. Então, eu apostei muito na individualidade deles poderem se livrar, em algum momento, desses zagueiros. Se eles conseguissem se livrar, ia clarear toda a jogada, e a gente tinha que pesar na área os homens que vinham de trás. Por quê? Porque a transição do Criciúma, ela tem uma dificuldade, porque eles colocam muito homem lá na nossa última linha, são cinco homens. Então, num momento desse, com uma temperatura dessa, os alas bater em cima e voltar é quase que impossível. Então, eu queria aproveitar essa brecha que o time ia nos dar. Conseguimos, em algum momento, alguns arrastos, né? Mas, infelizmente, a última tomada de decisão nossa não foi boa e não conseguimos ser mais incisivos.
3: Eu queria que você analisasse dois pontos, por gentileza. Primeiro, que o Londrina terá agora pela frente, teoricamente nessa reta final do primeiro turno, adversários diretos na parte de baixo da tabela. Se é por aí que você já começa a pensar, com retornos, com expectativa de jogos em casa, com relação à pontuação, de melhorar esse time, até pensando em ter vitórias dentro de casa contra adversários diretos. E um outro ponto também com relação à personalidade dos garotos, né? A gente tem visto um time muito jovem, você já tem uma vasta experiência com relação a isso, e poucos jogadores querendo falar no final do jogo. Você entende que num momento difícil como esse tem mais gente para assumir responsabilidade, até para esse time conseguir ter uma resposta melhor num momento de tanta dificuldade?
4: Bom, a primeira pergunta é isso. A gente vai enfrentar agora adversários mais próximos da nossa realidade ali de baixo, né? É importante a gente somar pontos, assim como foi com a Ponte Preta. É importante ganhar, principalmente em casa. Nós vamos trabalhar para isso. Em relação à responsabilidade, a juventude é isso. A juventude, momento difícil, às vezes, a maioria, não estou dizendo só o meu, não. A maioria realmente tem dificuldade em lidar com a pressão, com essa cobrança intensa que é o nosso meio. É importante para nós que somos mais, já temos uma certa idade, já passamos por muita coisa, a gente poder vir aqui e tentar esclarecer da melhor forma possível. A gente não está mentindo para ninguém. A gente chegou aqui, eu estou aqui com a melhor boa intenção do mundo de ajudar o clube, posso dizer o meu clube de coração, porque foi aqui que me deu a oportunidade. Então, assim, se eu tenho o que eu tenho na minha vida hoje, eu devo muito a essa oportunidade lá atrás. Então, é o meu momento de chegar aqui e pôr a minha cara para bater, né? Por mais que Vocês já sabem das dificuldades, todos já são cientes daquilo que está acontecendo, mas eu estou tentando dar uma solução para isso. Fazendo jogos competitivos? Sim, estamos fazendo. O único jogo que não foi competitivo, eu posso dizer, foi contra o Fortaleza. Foi um exagero. Mas, fora isso, nós estamos sendo competitivos. Agora, sabemos que no futebol a bola precisa entrar, né? Para a gente poder respirar, para a gente poder ter força, para esses jovens ter força, para sair da... também poder melhorar, inclusive, em atender vocês, né? Mas é trabalhar. A gente tem agora dias para trabalhar, a gente vai trabalhar muito. É bom eles falarem um pouco nesse momento, né? Deixa para os mais experientes falarem mesmo. Vocês até... bom ajudar nisso, porque nesse momento é quem já viveu isso tudo. Também não. Então deixa que eu falo. Eu venho aqui e falo com vocês. Né? A gente tá lutando. A gente vai lutar, nós jogamos a toalha, não vamos jogar a toalha, nós vamos aí trabalhar mais, já falei para a comissão, e nós vamos tentar achar saídas, soluções para resolver o nosso problema.
2: Rogério, hoje o Thales sofreu a falta e levou um cartão. Segundo o árbitro, ele teria deixado o braço. Não tem consequência. Mas no jogo contra o Vila, as consequências aconteceram, do Dominique e também do Iago Teles. Dá para fazer algum tipo de trabalho com os atletas ou acha que é o calor do jogo ali e cada um tem uma reação e um comportamento?
4: Não, tem que ser feito um trabalho. Isso aí não dá para a gente poder... Se gera uma expulsão ali, comprometeria... Nós lutamos até o final para tentar empatar o jogo. Se você tem um expulso meio-dia, que é o nosso caso, que a gente tem jogado dois jogos, é muito difícil reverter o quadro. Então, tem que ser trabalhado, tem que ser conversado, tem que ser mostrado. Não adianta esse tipo de reação. Primeira coisa, nós temos que estar nervoso em primeiro lugar com a gente mesmo, né? O adversário está fazendo o trabalho dele, a gente tem que ter um equilíbrio suficiente para saber levar o nosso momento, saber conduzir. A única coisa que vai fazer a gente sair disso é resultado, ganhando jogos. Mas, fora isso, nada mais. Não adianta bater em ninguém, não adianta revidar nada, não adianta falar muito. A única coisa é isso, é ganhar jogos.
5: São 5 reforços para o próximo jogo, na tua cabeça? Os 3 suspensos... Wallace e Kevin, você conta com isso, Rogério?
4: Eu, a verdade, eu conto. Mas, assim, vamos ver o que vai acontecer. Nós temos aí mais 10 dias. São jogadores importantes, são jogadores experientes, jogadores que vão me dar mais opções, né? Mais opções, para, inclusive, em momentos de troca no jogo. Então, assim, o momento que nós estamos vivendo, esses jogadores, para nós, são de fundamental importância.
2: Muito bem, o Rogério Micali, o técnico do Londrina, na entrevista coletiva aqui na sala de imprensa reservada ao time adversário, falando da derrota hoje para o Criciúma por 1-0 aqui em Santa Catarina. Leonel.
1: Obrigado, Ademir Lobo. Uma entrevista coletiva muito importante, com perguntas objetivas e pontuais, e o técnico, obviamente, dando toda a sua impressão, acreditando, como todos nós, né? Acreditando que isso possa ser revertido. O que é que você pode destacar dessa entrevista, Zago?
0: Olha, a sinceridade, né? Eu gostei muito das palavras dele quando ele passa essa mensagem sincera dos problemas que o Londrina está vivendo, de tudo que está acontecendo, de não conquistar aí pontos e das responsabilidades. Agora, obviamente que vai chegar algum momento que só isso, né, só essas explicações não terão assim, tanta repercussão como está tendo ainda, né? Porque ainda o torcedor acredita que em algum momento esse time possa dar uma virada de chave aí, porque tem tido bons momentos, né? Aquilo que nós falamos.
1: Tão acho que perto, falta é confiança mesmo, né?
0: Tão perto, né? Ele foi perguntado da dificuldade técnica do time, da bola parada, claro que lamentou muito isso aí, disse que trabalhou essa situação, mas que infelizmente aconteceu de novo, também das suas ideias que ele tinha para o jogo, né, de ter um losango ali no meio, eu até falei sobre isso, que o Paulinho estava jogando mais recuado, porém, o Paulinho hoje também não combateu tão assim, daquela forma que o torcedor poderia esperar que ele viesse fazer isso. Aliás, já houve no passado tentativas assim, de colocar o Paulinho ali como um 10 para fazer um trabalho, né? O Alan fez isso aí em algum momento, né? Não, vou né, armar o time assim, porque o Paulinho vai fazer isso. Não faz, cara, não faz. O Paulinho já é um jogador veterano, que já não tem mais aquela força, aquele ímpeto, né? Dá o corte e aí falta a perna, o adversário vem e tira. Enfim, das ideias dele, que não, obviamente não seria de tomar um jogo assim tão cedo na partida, né? E que isso aí, obviamente, atrapalhou muito, porque caso não tivesse tomado aquele gol tão cedo, né? Talvez o time conseguisse suportar, né, e sustentar aquele placar de 1-0, né? Levando esse problema um pouquinho mais para frente. Ele contava com o desgaste, né, dos jogadores adversários, do Criciúma, porque o sol, o jogo ao meio-dia, enfim. Tudo que nós falamos aqui, pensamos também, ele falou também. Inclusive, uma pergunta excelente do Ademir Lobo, nosso repórter, em relação a cobranças, né? A cartões bobos, cartões aí que têm prejudicado demais o time do Londrina quando isso acontece. E por pouco hoje o Thales poderia até, talvez, numa revisão, porque ele leva o braço, ele dá um safanão, como se diz, né?
1: De forma assintosa, né?
0: No jogador do Criciúma, que havia feito a falta, mas a falta também está na regra. Fez falta, foi marcada a falta? Foi marcada. Poderia até ter um cartão amarelo, como disse o Lobo naquele momento, ao adversário. Mas aí ele inverteu, né? Ele chamou para ele a atitude que o árbitro, né, considerou assim mais agressiva, tomou um cartão. Claro que não vai prejudicar ainda, mas no futuro talvez até venha a lamentar esse cartão amarelo. E a pergunta final, né, em relação às possíveis voltas, isso aí é óbvio que todo mundo está esperando, porque o Londrina tem um time aí básico, né, bem basiquinho, né? Sabe aquela roupinha básica? É o que o Londrina tem. E vai ter que contar com a volta do Wallace, né, a volta do Kevin, a volta do Lucas Marques.
1: Do Iago.
0: Né? Do Iago, né? O Iago Teles, que obviamente vai voltar. Mas acho até que antes dessa volta alguém deve conversar, né, com o Iago também, se é que já não conversaram, em cima desse raciocínio que o Lobo perguntou, de cartões bobos, porque aí o Londrina se torna um time mais próximo do normal dos seus concorrentes. Agora, quando está assim esfacelado, um time quebrado em campo, sem 4, 5, 6 talvez titulares, porque o Gilberto também tivesse totais condições, poderia também ser um dos titulares do Londrina, aí fica muito difícil. Então o treinador tem essa percepção, sim, e eu gostei, né, repito a resposta a você, do que eu gostei, da sinceridade dele e da análise que ele fez, sim, embora isso tudo não vá resultar em nada positivo. Londrina perdeu mais uma.
1: 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Eu disse Plastilona, estamos aqui no pós-jogo, depois de mais uma derrota sofrida pelo Londrina diante do Criciúma, 1-0, Londrina que sofreu um gol aos 5 minutos, para você que está ligando agora, aos 5 minutos, Londrina sofreu um gol. E, obviamente, que nós teremos muito, mas muita coisa para comentar, para debater. O Ademir vai entrar na roda também daqui a pouquinho, tem todo. Mas nós vamos ao intervalo. O nosso intervalo aqui é rapidinho, rapidinho. Na volta tem mais Londrina para você.
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3: Estamos de volta em 104.5 pelo YouTube também. Obrigado pelo carinho, você que já deixou o seu like, você que não deixou, pode deixar. É muito legal, muito bacana ter você com a gente. Estamos debatendo a derrota do Londrina diante do Criciúma, que jogou em Santa Catarina, no Heriberto Rios. O Londrina perdeu por 1-0, sofreu um gol 5 minutos. Isso realmente deixa todo mundo de cabeça inchada, tá certo? Mas vamos ver outros jogos da rodada, a atualização da Série B. O Ademir Zago tem todas essas informações, né, Zago?
4: A rodada 12ª, ela iniciou-se ontem, né, com a vitória do Operário 2-1 diante do Juventude. Essa partida foi em Curitiba, no Couto Pereira, por conta das reformas lá do gramado do estádio do Operário em Ponta Grossa. Hoje, confirmando então, Londrina perde 1-0 para o Criciúma, única partida neste sábado. Amanhã, 16 horas, CRB e São Bernardo, e aí na segunda, vários jogos, né? Vila Nova e Botafogo às 20 horas, América e Atlético de Goiás também às 20, e Ponte Preta e Cuiabá jogando já na terça-feira, 19 horas. Ainda 19 horas de terça-feira, Náutico e Fortaleza. E quarta-feira ainda, pela 12ª rodada, às 20 horas, Ceará e Avaí. E às 20 horas também, Goiás e Novo Horizontino. E às 21, no encerramento desta 12ª rodada, quarta-feira, às 21 horas, então, Sport Recife e Atlético. A classificação no momento, o Sport é o líder com 22, Vila Nova também é o segundo com 22, São Bernardo terceiro com 21, e agora o Criciúma com esta vitória, ele chega aí à quarta posição com 20 pontos. Os últimos colocados, 17º o Avaí com 10, ainda não jogou, Londrina 18º com 8, já jogou, Ponte Preta 19ª com 8 pontos, ainda vai jogar, e o América Mineiro, que é o Lanterna, é o 20º com 3 pontos, ainda estará jogando nesta rodada do Campeonato Brasileiro, a 12ª. Próximos jogos do Londrina, vai enfrentar em casa o time do Avaí, né? O Avaí que vem a Londrina para jogar no próximo dia 15, uma segunda-feira, às 21 horas. E na sequência, mais um jogo em casa, Londrina e Atlético no próximo dia 20, ou seja, no outro sábado, às 11 horas da manhã. Então, esta é a sequência do Londrina, que tem aí agora dois jogos em casa, podendo se recuperar, quem sabe.
3: Ademir Lobo, na sua opinião, onde está a solução para o Micali?
5: Leonel Bacinello, onde está a solução para o Londrina Esporte Clube? Cara, a solução, a primeira imediata, é reforçar o time. Mas a gente sabe que isso não vai acontecer, né? Antes da janela que abre o mês que vem. Então a solução é com as peças que tem, tentar dar um novo desenho, uma nova formação, enfim, os jogadores que vão voltar. A gente sabe que o Londrina vai ter pelo menos 5 peças à disposição, cara. A solução é vencer. Vencer para poder ganhar moral, para poder ganhar credibilidade, para poder embalar, melhorar o emocional, enfim. É o que o Londrina está precisando neste momento. A solução é vitória, né, meu amigo?
3: Eu concordo plenamente com você. A solução é vitória, e todos nós torcendo por isso, né, Zago?
4: E passa muito pela volta, né, dos jogadores do Londrina que estão ausentes aí. O técnico até falou sobre isso aí na sua entrevista coletiva. Obviamente que um jogador como o Wallace, um jogador aí como o próprio Lucas Marques e também o Kevin, que embora não sejam lá grandes, né, estrelas do time, né, exceto aí o Wallace, até por conta de ser o capitão, eles vão ajudar muito aí, e a volta do Iago Teles. Esse aí sim, se espera muito desse jogador, também deverá ter a volta do Dominique, então no mínimo aí 5 jogadores poderão estar voltando, talvez só o Gilberto permanecendo ainda no departamento médico, já nessa fase de transição de fisioterapia. Caso isso venha a acontecer, as perspectivas para o treinador elas melhoram muito, mas caso isso não venha a acontecer, vamos ter aí que aturar e aguentar e sofrer mais um pouco aí com as opções que são poucas do treinador, né, o Rogério Micali. Mas, enfim, o Londrina é aquele Londrina de sempre, né? Dá mostras que pode reagir, mas não tem reagido.
3: Quero perguntar para o Ademir também, ele que obviamente sente o clima, até pela sua percepção de jornalista, de repórter há tantos anos, de várias Copas do Mundo. Como é que foi o clima, Ademir, na coletiva aí?
5: Daniel, o clima na coletiva é aquele de finados, né? De velório. Isso que eu tenho para te dizer. Ali estavam os responsáveis pela comissão técnica, o Lucas Magalhães, que é diretor executivo de futebol, o auxiliar técnico do Micali, Gustavo Andrade, assessor de imprensa, o André, que é o supervisor da equipe na temporada, enfim. Era um clima muito triste, né? Porque você vê que o time até tenta, mas não adianta, amigo, você contratar peça que não responde à altura e ficar esperando dela. Se a resposta não veio até agora, você acha que alguém vai ter esse desempenho extraordinário, uma reviravolta daqui para frente? Claro que não. Então o clima era muito ruim, viu, Leonel?
3: Pois é, nós percebemos, obviamente, aqui que as falas, né, embora havia muita sinceridade em tudo, mas o clima já foi ruim, né, Zago? Desde a saída dos jogadores, a gente percebe que o semblante de muitos deles, a maioria, vamos dizer assim, porque ninguém quer perder, Zago. Eu não acredito que um profissional queira errar. Nós somos profissionais da comunicação. Quando a gente comete uma falha, um erro, nós também nos cobramos, e eu tenho certeza que isso não é diferente em qualquer que seja a profissão. Claro que isso depende também do profissional, mas quando a gente escolhe uma opção profissional, a gente tem que ser responsável pelos acertos e pelos erros também.
4: Eu sempre tenho dito que o futebol não é só bola, né? Que fora do campo, aí no entorno da bola, tem sempre a pegada, a chegada, a disposição, vários fatores que influenciam. Porém, existe uma limitação nesses quesitos também, quando você tem uma limitação técnica, né? E tática aí, também o time em algum momento teve, mas principalmente na parte técnica. Às vezes o cara quer fazer as coisas corretas, né? Quer fazer certo, e óbvio que ele quer fazer certo, mas não consegue pela sua limitação técnica, e a gente vê isso aí.
3: Às vezes também abalado
4: jogo,
3: psicológico,
4: né?
3: A insegurança. Às vezes tem até uma condição técnica.
4: Eu não sou muito desse lado, sabe, de psicológico. Eu acho que o cara que se propõe a ter uma profissão de risco, que é de risco, ser jogador de futebol, tem que estar preparado, mas também entendo que não são todos que têm esse sentimento, né? Que enfrenta os problemas, que tem aquela casca já criada de resolução dos problemas que possam acontecer. E é óbvio que acontecem problemas em todas as profissões e principalmente numa partida de futebol, quando as coisas não dão certo. Mas, enfim, cada um reage de uma forma, cada um entende de uma forma, e o que a gente vê é que realmente o time do Londrina, poucos têm entendido esse momento, pelas palavras do Konslins, que até na entrevista de hoje, pós-jogo, ele fala sobre isso. Pessoas aí, jogadores, né, que têm boas performances nos treinos, mas que
3: na hora da
4: não
3: partida
4: transfere isso aí para o jogo. E é o jogo que vale, não é o treino que vale. Não adianta você ser um leão lá e no jogo ali vira um gatinho, não reage, não acontece nada. Enfim, cada um reage de um jeito, vamos aguardar que com a volta, né? Para mim, está claro, se não voltarem os titulares, Londrina vai, nesta sequência aí, penada aí, vai continuar penando aí, com poucas perspectivas de resultado positivo.
3: Ademir Lobo, fala pra gente, informe o torcedor do Londrina, o desportista do Brasil, qual é a agenda do Leque pra semana?
5: Agenda do Londrina, Leonel Bacinello. Tubarão tá com alguns problemas, deu overbook no voo do time que sai daqui para São Paulo, né, no final da tarde, começo da noite. O Londrina vai para São Paulo, de São Paulo para Londrina, sai às 10 e pouco, chegada prevista meia-noite e meia, na meia-noite e meia de hoje, os 30 minutos do domingo, Londrina desembarcando no aeroporto da nossa cidade, né? E o Londrina vai dar folga a todo o elenco amanhã, mas já na segunda-feira volta aos trabalhos na parte da tarde. Mesmo sabendo que o jogo é só na outra segunda-feira, né? Me parece que no dia 14, né? Sexta 12, sábado 13, domingo 14, 15. No dia 15, Londrina joga 21h contra a equipe do Avaí no VGD. Então, mesmo sabendo que tem uma semana cheia para trabalhar, não terá folga, apenas amanhã, segunda-feira, já volta com uma semana cheia. E aí o técnico Rogério Micali, como disse na coletiva, aguarda o departamento médico. Iago Teles, Lucas Marques e Dominique voltam, né, após a suspensão hoje. Mas ele aguarda para saber sobre o Wallace e sobre o Kevin. Pelo que eu sei, os dois ficarão à disposição. Um abraço para você, Leonel Bacinello. Bom resto de sábado. Bom encerramento de jornada esportiva. Bom final de semana a todos. Voltamos segunda-feira ao meio-dia no nosso Bate-Pronto.
3: Este Ademir Lobo. Boa viagem, Ademir Lobo. Parabéns pelo trabalho. Zago, estamos encerrando aqui os trabalhos. Eu quero avisar o torcedor. Atenção, ouvinte. O sorteio da camisa é amanhã, segunda-feira. Segunda-feira, às 12 horas, no Bate-Pronto. Foram muitos participantes. Tem que separar todos, né, Zago?
4: E será, obviamente, contactado, né?
3: O vencedor. Você que, de repente, acertou o placar, você vai entrar naquela lista, nós estamos separando aqui a lista, você vai entrar na lista e na segunda-feira o sorteio, já com o Zago, com o Ademir, com toda a equipe, o pessoal do marketing, vai entrar em contato com você. Zago, foi um privilégio trabalhar com o senhor nessa jornada em que, mais uma vez, saímos aqui meio... Fizemos o nosso trabalho, cumprimos o nosso dever, mas, obviamente, uma vitória, um empate seria muito bom para todos
4: nós. Seria, né? O Londrina está precisando, assim, de algo positivo, né? Faz tempo que o torcedor não tem uma alegria, né? Agora o Londrina vem aí, né, com 3 derrotas. A última vitória foi lá diante da Ponte Preta e olha que faz tempo, hein? 4 jogos atrás aí. Mas, enfim, a esperança não pode deixar-se... O torcedor, né, que tem esperança, deixar-se desanimar. Tem que voltar aí ao VGD, dentro do possível, apoiar o time. Com as voltas, né, de alguns jogadores, talvez tenhamos um clima melhor, obviamente sim. E, claro, foi um prazer muito grande aí estar nessa jornada com você. Eu que estive ausente na última, estava fora viajando, um pequeno descanso aí. E viajar sempre é bom, mas é muito melhor voltar. Um abraço a você e um abraço a todos. E segunda-feira, no nosso Bate-Pronto, ao meio-dia, nós estaremos, então, fazendo o sorteio dentre os vencedores que acertaram o placar, Criciúma 1-0. E este vencedor, ele será contactado pelo nosso departamento de marketing e vai receber a sua linda camisa oficial do Londrina.
3: Bom descanso, Zago.
4: Para você também.
3: Com os trabalhos técnicos de Cleiton Damiani, com comentários de Ademir Zago, reportagens de Ademir Lobo, com chefia de externas de Marco Souto, coordenação de Felipe Dalque, supervisão técnica de Tarcísio Bart, direção de esportes Cristian Toledo, eu, Leonel Bacinello, desejo a todos um bom final de sábado, um bom domingo, uma semana maravilhosa. Um beijo no coração de cada um. Tchau, pessoal! Tchau!

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3: Olá, seja muito bem-vindo a mais um episódio do Momento Indústria, podcast do Sistema FIEP em parceria com a Jovem Pan News. Está começando mais um episódio e a partir de agora nós vamos discutir mais uma vez temas que impactam o desenvolvimento da indústria do Paraná. Hoje o assunto é um tema cada vez mais estratégico para a competitividade das empresas: eficiência energética. O Senai acaba de lançar um programa voltado à transformação energética das indústrias, com foco em inovação, redução de custos, sustentabilidade e aumento da produtividade. Para isso, eu tenho dois convidados muito especiais comigo aqui nessa bancada. Eu começo cumprimentando o Fabiano Ainos, gerente sênior de tecnologia e inovação do Senai. Seja muito bem-vindo, Fabiano. É um prazer recebê-lo.
4: Obrigado, Rafa. Prazer estar aqui.
3: E comigo também aqui na bancada, Almir Silva, gerente de tecnologia e inovação do Senai Paraná. Oi, Almir, tudo bem? Seja muito bem-vindo à Jovem Pan News e ao Momento Indústria.
5: Muito obrigado, Rafaela.
3: A gente vai começar essa conversa, inclusive, puxando aqui já uma pergunta direta para o Fabiano. Fabiano, durante o lançamento do programa, vocês destacaram que eficiência energética deixou de ser apenas uma questão ambiental e passou a ser, como eu disse na abertura, um tema estratégico para a competitividade das indústrias, das empresas. Por que esse assunto ganhou tanta relevância na sua visão?
4: Bom, quando a gente pensa em eficiência energética e olhando para a realidade do Brasil, majoritariamente aí micro, pequenas, médias indústrias, né?

0: energética, por exemplo, para a questão da indústria, que tem ali no seu custo, sim, essa grande dependência. Até é importante lembrar essa questão de aumento, que obviamente, né, pesa bastante nessa conta. Almir, e falando aí sobre o programa de investimentos transformadores de eficiência energética, que foi lançado aí com meta de atender mais de 140 indústrias, queria te perguntar o seguinte: como essa iniciativa foi estruturada e quais desafios também ela busca enfrentar dentro do setor produtivo?
1: O Potencialize é um programa muito estratégico para o Senai Paraná, dado todo esse contexto que vivemos no estado, né, de aumento do custo energético. Quando a gente olha para o programa, eu diria que ele tem três pilares muito estratégicos, né, um pilar de redução, um pilar de integração e um pilar de oferta, né. Do ponto de vista de redução, é de fato implementar ações de alto impacto visando redução do consumo energético das indústrias. Quando a gente olha para a integração, né, ele traz um conjunto de soluções que vai desde fazer diagnóstico energético nas indústrias, entender, né, qual realmente é a dor, é a dificuldade, onde que está sendo tracionado maior, né, o custo energético, implementar ações, né, efetivas, né, a partir de consultorias. Essas ações, elas vão desde ações simples, né, que a gente chama ações de OPEX, até ações mais complexas, que a gente chama de CAPEX, né? Aqui, levando as indústrias já a trocar equipamentos, né, a identificar quais são os equipamentos obsoletos ou os equipamentos que, de certa forma, já estão operando fora da capacidade produtiva, né, estabelecida por fornecedores. E o último pilar, que ele também é super estratégico, é o pilar de oferta de soluções, né? Aqui a gente entrega para a indústria todo um plano de projeto, né, para que a indústria acesse linhas de créditos competitivas que estão, né, atreladas ao programa, e a gente também conecta essas indústrias a fornecedores de tecnologias e de equipamentos, para que eles possam, de maneira muito orientada pelos sinais, substituir algum equipamento.
0: Então, desculpa interromper, mas são indústrias diversas, fiquei curiosa aqui, né? Essas indústrias, por exemplo, a gente falou aqui em 140, né? Elas são de vários ramos de atuação?
1: De vários setores, né? Então, quando a gente olha para o Paraná, a gente tem uma diversidade muito grande de segmentos industriais, né? De perfis de indústrias, e o programa, ele chega a todos os perfis industriais. Claro que alguns segmentos, eles acabam tendo uma aderência maior, né? Então, quando a gente olha para questões de redução, né, de energética, e também para substituição de equipamentos, a gente está olhando para indústrias que têm um processo produtivo mais estabelecido, né? Indústrias químicas, indústrias de alimentos, que têm muitos equipamentos, indústrias siderúrgicas, né? Então, esse tipo de indústria, eles têm um perfil muito alto de aderência ao programa.
0: E aí você mencionou a questão de ações de alto impacto, né? Desde ações simples até ações mais complexas. Aí, como teve termos técnicos, eu vou pedir para que a gente dê um exemplo, assim. Que uma indústria que fez uma transformação, uma adaptação que resultou ali num objetivo desses que você mencionou como os pilares do programa, né?
1: Uma ação de alto impacto, né, de maneira muito, muito tangível, né, para o telespectador, a gente já atuou em uma indústria, né, que tinha um desafio com relação a fornos, a lavadoras, né? E dentro do processo produtivo, existia uma troca de calor, né, entre as lavadoras, ou seja, a gente teve que fazer todo um estudo técnico para entender, né, o volume de oxigênio, né, que estava saindo, né, dos equipamentos e trazendo soluções de sensores, né, e outros equipamentos para que a gente pudesse converter esse oxigênio para aquecer novamente e gerar calor térmico, né, para utilizar dentro dos equipamentos e com isso reduzir o consumo energético da empresa.
0: Agora, Fabiana, a gente ouviu inclusive essa questão de troca de equipamentos aqui sendo mencionada pelo Almir, né? E no lançamento vocês falaram bastante sobre essa questão da transformação energética. Então, minha pergunta é a seguinte: quando uma indústria decide investir nessa área, que tipo de mudanças efetivamente isso representa na prática?
2: Bom, vamos lá. O Almir, ele trouxe alguns conceitos, ele falou do OPEX e o CAPEX. Quando a gente fala de OPEX, a gente está falando muito da operação. E às vezes são intervenções simples que podem ali até questões muitas vezes culturais. A gente pensa assim, eficiência energética não é só apagar uma lâmpada, mas é também você apagar uma lâmpada. Então, tem questões que são mais simples, que são de cultura, tem questões do processo produtivo, da operação, é a operação em si, mas entrando daí no CAPEX, que são os investimentos em infraestrutura, e a empresa que busca um investimento em alguma infraestrutura nova ou alguma fonte nova de geração de energia, independente da rede disponível, isso traz, o empresário, ele tem que enxergar que isso traz uma vantagem competitiva, no, talvez não no prazo

0: imediato, no curto prazo, mas num horizonte próximo ele consegue chegar no ponto de equilíbrio e ter o retorno do seu investimento. E qual que é o papel do Senai nessa história? Então, o Senai ele entra com uma estrutura consultiva através do nosso time de consultores para poder guiar o empresário. O que ele pode melhorar do aspecto de operação para poder ter uma redução com o custo energético e o que ele pode buscar de acesso a crédito diferenciado. A gente está falando hoje do programa Potencialize. Ele tem um subsídio para que esse estudo consultivo do Senai ele seja feito de maneira subsidiada e através dos parceiros de âmbito nacional. Mas existem diversas outras frentes que nós trabalhamos no Senai e consegue apoiar o empresário por essa jornada, que é entender isso. O seu desafio, o Mir trouxe aqui um específico, né? Tem que pegar um calor térmico, eu tenho que reaproveitar isso. Mas para cada setor, para cada indústria, eu diria, tem um desafio específico e o nosso papel é entender esse desafio, entender se ele se resolve apenas com OPEX, com operação, com mudanças mais simples, ou ele requer também intervenções de infraestrutura, mas o papel também nosso é mostrar que isso se reverte em retorno financeiro do empresário, porque no final do dia o empresário ele busca o retorno do seu investimento.
1: Esse ponto é muito interessante, né? Porque inclusive você já disse anteriormente que quando a gente fala da eficiência energética, não é só questão da energia elétrica, por exemplo, né? Com a questão dos custos, o aumento que foi mencionado. Então é interessante que a gente destaque para quem acompanha que, organizando talvez, né, com esse olhar, a própria produção, você pode encontrar mecanismos de talvez reduzir esse custo, ter uma maior eficiência, né? No fim das contas é sobre isso que a gente está falando aqui, né, Fabiano?
0: Com certeza. Eu citei aqui o reajuste de energia elétrica.
1: Sim.
0: Mas a gente tem acompanhado também a questão do diesel. Então, tem indústrias que utilizam a geração por diesel, né, para você ter energia. E tem outros vários tantos métodos, né? O nosso foco, ele não é para um nicho específico, ou energia elétrica, ou uma geração térmica. Mas a gente já sabe, assim, quem que são os grandes vilões. Então, a gente já tem, assim, os nossos experts, eles chegam na indústria e já sabem quais que são os caminhos que têm maior potencial de retorno rápido do investimento, que seja um ganho de eficiência energética dentro dos processos produtivos. Apesar da gente trabalhar de forma consultiva específica para aquela indústria, a gente já sabe os caminhos que são meio comuns aí para determinados setores.
1: Quero ouvir o Amir também sobre mais detalhes aí relacionados ao programa, né? A gente falou sobre os objetivos, você trouxe já alguns exemplos dessa questão tanto da operação quanto outras ações estratégicas. Como é que ficou estruturada a questão do atendimento para a indústria que faz parte aí dos participantes do programa?
2: O programa ele tem duas modalidades, né? Então, a gente trouxe alguns conceitos de OPEX e de CAPEX. Então, o programa ele se estrutura com base nesses dois conceitos, né? Então, aquelas indústrias, né, que a gente identifica que as soluções elas podem ser resolvidas a partir de ações mais simples, ações mexendo e olhando para a operação, as indústrias elas terão uma jornada, né, guiada pelo Senai de 140 horas. Serão conduzidas ao longo de 3-4 meses. Para as indústrias que têm ações mais complexas, né, onde será necessário alguma substituição de equipamento, alguma tomada de investimento, né, junto aos bancos parceiros do programa, alguma substituição, né, nesse sentido, o programa ele terá 140 horas. Né, então, para que a gente guie o empresário a fazer o diagnóstico, a entender, né, a dor, a trazer um plano estruturado, né, de projeto, a direcionar quais são, né, as complexidades dos equipamentos a serem substituídos, a tomar esse investimento e o Senai também acompanha a implementação dessas soluções na indústria. Né? Eu acho que esse é o grande diferencial de que a gente não apenas orienta, mas a gente vai medir efetivamente o real ganho daquela implementação. Né? Eu acho que o Fabiano também trouxe um conceito aqui de cultura, né? Então é um processo cultural também quando a gente está implementando uma nova tecnologia na indústria. A gente precisa engajar os colaboradores, aquelas equipes, né, do processo produtivo para que elas entendam que a tecnologia ela está entrando, né, o equipamento mais moderno ele está entrando no chão de fábrica para apoiar, para colaborar, né, para ganhar efetivamente competitividade, produtividade. Então o papel do Senai é guiar o empresário do começo ao fim.
1: E é interessante isso que vocês trouxeram, do ponto de vista de que é feito esse diagnóstico, e aí você já consegue passar para aquela empresa essa questão do impacto. Isso, essa estimativa da mudança, por exemplo, que vai ter com esse plano, depender do perfil de investimentos, isso você tem já antes de começar esse processo, a partir do momento que é feito esse diagnóstico, é isso, Almir?
2: Isso mesmo. E o Senai, ele tem um papel muito estratégico, assim, todas as nossas ações junto às indústrias, elas visam efetivamente entregar resultado para a indústria, né? Isso faz com que a gente meça no início de qualquer intervenção nossa qual é o estado atual daquela indústria, quais são os gargalos, e durante o processo a gente vai medindo a evolução. Então, a gente chega ao final da implementação, né, de todas essas soluções, comparando, né, o antes e o depois. Então, a partir disso, a gente gera uma série de informações técnicas para a indústria e informações de impacto, como qual é a redução, né, do consumo energético na conta de energia do empresário, qual a redução de CO2 que aquelas ações estão gerando para a indústria. Então, aqui a gente já começa a entrar em ações, né, mais de descarbonização industrial, né, qual que é o retorno do investimento que ele vai fazer, em quanto ano, em quanto tempo ele recupera esse investimento. Então, são diferentes camadas, né, de indicadores que a gente vai gerando e entregando para o empresário de maneira muito concreta.
1: Fabrício, tem algum exemplo de transformação que vocês fizeram já, que você consiga se lembrar de imediato, para que a gente até possa falar mais sobre essa estrutura, né, que é oferecida para as indústrias que buscam aumentar, portanto, a sua eficiência energética e a sua produtividade?
0: Ah, tem vários. Vários que a gente chama de cases. A gente fez até o programa, ele está recém-iniciando. Então, especificamente do Potencialize, a gente pode citar um case que foi com a Metalcraft. Daí eu vou pedir até ajuda para o Almir trazer mais dados aí, que você lembrar aí na sua cabeça, Almir, dos números, né? Mas em outras frentes de eficiência energética, hoje a gente roda através do programa Brasil Mais Produtivo. Tem uma linha específica de eficiência energética que a nossa garantia, a gente entra com o compromisso de minimamente ter uma redução de 10% no custo com energia elétrica. Então, aqui você já consegue fazer uma análise. Quanto custa o empresário, ele olha para a conta de luz, hoje ele já vai ter aí, nosso compromisso é minimamente entregar uma redução, uma otimização de 10% nesse valor. E para muitos casos, a gente supera em muito esse número. E aqui, no caso do Brasil Mais Produtivo, é sem grandes investimentos. A gente está falando intervenção mais de custo de benefício imediato. Dentro do Potencialize, a expectativa é que a gente chegue a outro patamar, que a gente consiga superar esses 10% em muito, porque também tem as ações de investimento em infraestrutura, que aí sim o ganho, o retorno do investimento, ele tende a ser muito maior. Antes de perguntar aqui, passar para o Almir complementar com os dados, alguma informação complementar desse case da empresa Metalcraft, que eu acho interessante, é legal falar, o Almir trouxe sobre a descarbonização. Então, para algumas empresas, a descarbonização, publicar, informar quanto que está tendo de redução de CO2, é um posicionamento também de mercado, principalmente um mercado global, e para a imagem da empresa. Então, o ganho ele não se traduz apenas no financeiro, mas ele traz para a reputação e para a imagem da empresa. Almir, me ajuda aí com a Metalcraft, se você lembrar de todos os números, claro.
2: Então, no Senai, a gente tem diferentes ações que a gente realiza de eficiência energética. A gente já, nesse período recente, dos últimos 3 anos para cá, né, a gente já alcançou mais de 300 indústrias com algum tipo de ação de eficiência energética. Em todas elas, a gente já alcançou um ganho médio de redução do consumo energético de mais de 30, 35%, né, de redução desse consumo na conta de energia. Isso representa ganhos, né, do ponto de vista de redução de toneladas de CO2 evitado, de mais de 50 toneladas, né, já foram evitadas com relação à emissão de gases de efeito estufa. E dentro desse escopo agora do programa Potencialize, né, a gente trouxe uma indústria para a gente validar a metodologia, né, isso também é um ponto muito positivo do Senai, e antes da gente escalonar qualquer programa, qualquer iniciativa, a gente sempre traz alguma indústria para que a gente vá calibrando a metodologia, entender se faz sentido para a realidade do empresário. Então, a Metalcraft, ela foi uma super parceira nossa, né, de vários tempos. E nesse programa especificamente, a gente está conduzindo algumas ações com elas. A gente já tem vários indicativos, né, das medições, né, do impacto que a gente tem gerado. Isso já tem representado uma expectativa de economia, né, de energia elétrica de mais de 3 milhões ao longo da implementação. A gente está, nesse momento, implementando as ações de troca de equipamentos na indústria. Então, a gente vai confirmar esse panorama ao final do atendimento. Então, é nesse estágio que a gente está, mas é um case super promissor, né, que inclusive participou do evento de lançamento. Foi muito positivo.
1: E aí, você já mencionou, inclusive, que essa é uma solução que é disponível para os mais variados ramos, quando a gente falou aqui sobre a questão do programa, mas tem ali segmentos, por exemplo, que vocês já identificaram que poderiam demandar mais esse tipo de solução, Amir?
2: Sim, então quando a gente olha para todo o nosso conjunto de indústrias no Paraná, todas as indústrias elas podem acessar o programa, né? A gente customiza, né, a metodologia a partir da demanda e da dor daquela indústria, mas a gente tem percebido, né, que alguns setores eles acabam tendo maior sinergia em razão do seu maior volume, né, de consumo energético e do seu volume de equipamentos, né, do seu parque fabril. Então, nesse programa especificamente, a gente está olhando para um público de indústrias que consomem, em média, R$10 mil ou mais na sua conta de energia mensal. Isso já nos dá um indicativo que são indústrias, né, mais pequenas, médias, que têm uma demanda energética mais forte. Quando a gente olha do ponto de vista setorial, né, então setores de siderurgia, de mineradoras, setores de alimentos, químicos, são indústrias que têm muita aderência porque têm um consumo energético muito grande, né, nas suas várias modalidades de consumo, né, seja sistemas de energia elétrica, propriamente dito, sistemas de ar comprimido, sistemas, né, motrizes. Tem uma diversidade grande que o programa consegue alcançar.
1: E tem um ponto que foi trazido aqui para a mesa, que é essa questão também de não ter apenas esses resultados, que já são, né, uma enorme diferença ali, peso para a questão da indústria, que o Fabiano disse que é a questão da reputação das empresas para a questão de ESG, buscar mais parceiros, se é questão de credibilidade, atender uma série de pré-requisitos muito atuais aí quando se fala no ambiente de negócios. Esse tipo de resultado também entra na conta do esperado, seja os impactos positivos, Almir, que vão além da questão da eficiência energética e produtividade por si só?
2: Com toda certeza. Nossas indústrias, elas acessam muito, né, o mercado externo por meio de né, diferentes exportações que são realizadas pelo Paraná, e quando, né, uma indústria quer se posicionar internacionalmente, né, uma série de requisitos precisam ser garantidos do ponto de vista de reputação, né? Então, ações estruturadas, né, de qualidade, ações estruturadas, né, de compromisso ambiental, né, socioambiental. Então, o programa ele também contribui, né, com indicadores tangíveis, com organização com relação às ações de descarbonização.
1: É uma mudança cultural na empresa, né, Fabiano?
0: Com certeza. E o papel do Senai é olhar para as diferenças para cada empresa, cada setor, cada tamanho de empresa, cada momento do empresário, até entender assim, o peso. Tem algumas que vão colocar um peso maior para isso que você trouxe da sustentabilidade e outros vão colocar o peso econômico, o retorno. Mas a gente sempre tenta equilibrar dentro da nossa diretriz, que é transformar a indústria numa indústria produtiva, uma indústria inovadora, tecnológica e, claro, que é bem importante, uma indústria sustentável. Então, temos que fechar minimamente essa tríade para atingir o nosso objetivo em impactar o setor industrial.
2: Rafaela, se me permite, eu queria também complementar, assim, reforçando que a equipe que está por trás do programa é uma equipe tecnicamente muito preparada, é uma equipe que veio da indústria, então o nosso corpo técnico, né, formado na sua essência por engenheiros, né, eletricistas, engenheiros de produção, engenheiros mecânicos, são pessoas que vieram da indústria, que atuaram na operação e quando chegam nesses diferentes perfis de indústrias e de setores industriais, eles compreendem muito bem, né, a dor e a realidade da indústria. Então, aqui eu acho que é um ponto de conexão muito grande que o Senai traz com a indústria, porque a gente tenta chegar na ponta, né, com o entendimento de suas dores.
1: E, Almir, então como é que as indústrias podem, de fato, aderir aí, né? A gente já detalhou bastante o funcionamento, o que tem de vantagens. Como é que pode aderir, então, os critérios que foram definidos para participação?
2: Então, eu vou começar pelos critérios, né? As ações dentro do programa, elas são ações mais estruturadas, né, de alto impacto, como a gente mencionou. Isso faz com que o perfil do público, né, a participar do programa, sejam aquelas empresas que têm um consumo energético, né, que a gente chama de, que são empresas energointensivas, né, são empresas que têm um alto consumo energético, em média 10 mil reais, né, mês em conta de energia. Então esse é um público aderente. Além disso, são indústrias que precisam ter, no mínimo, 5 colaboradores ou mais, né? Porque são ações que requerem, de fato, mexer na estrutura, na célula, né, de produção, no chão de fábrica. Então, são esses critérios atrelados a um perfil industrial, né? Então, a gente está trabalhando aqui com quinais de 5 a 43, que são os quinais industriais, né? São aquelas indústrias que, de fato, fazem, né, o processo de transformação da produção. Então, esses são os critérios. Aquelas indústrias, né, que desejam participar, elas podem acessar o Senai Paraná. Então, só basta acessar nas redes sociais, né, Senai Tecnologia e Inovação. Lá tem todos os nossos contatos, as nossas orientações de como acessar o programa.
1: Queria ouvir o Fabiano, então, falando sobre esse papel da eficiência energética, né? Já entendemos que vão ter aqueles que vão olhar pura e simplesmente a questão da mudança dos seus ações, equipamentos, enfim, a mudança cultural dentro, quanto aqueles que vão pesar o mercado de negócios também com os demais impactos. Agora, como é que você enxerga aí o papel da eficiência energética para os próximos anos?
0: Olha, temos desafios e onde tem desafio tem oportunidade. Já existem muitas soluções e através das nossas consultorias a gente oferece de prontidão, mas tem oportunidades também de desenvolvimento tecnológico. Então, vamos citar aqui o setor elétrico por conta do fotovoltaico, geração solar. Entrou aqui muito forte, hoje é bem representativo na geração do Brasil como todo, a energia fotovoltaica, gerou um problema para as empresas do setor elétrico, porque ela sobrecarrega a rede. E aqui entra um fator de uma oportunidade, que também é uma das nossas expertises no Senai, que é trabalhar com baterias, para você trabalhar com armazenamento de energia. Então, você não precisa jogar a sua energia produzida durante o dia, você consegue armazenar ela e devolver ela para usar de noite. Então, quando a gente pensa em eficiência energética, entram aspectos de inovação tecnológica, como esse que eu citei, que é você trabalhar de formas diferentes, até para você conseguir melhor aproveitar a energia e melhor distribuir ela na sua cadência produtiva, inclusive trabalhar na operação máxima da sua indústria. Então, o Senai ele entra como programas como Potencialize apoiando de forma imediata, que tem de prontidão de tecnologia, mas também através de desenvolvimento tecnológico, através de projetos de inovação que possam trazer novas soluções para o setor industrial, falando de transição de eficiência energética.
1: A gente está se aproximando aqui do final, mas dá tempo ainda de eu pedir para o Almir uma avaliação, pensando a longo prazo também, sobre essa questão do impacto esperado dentro desse cenário que o Fabiano trouxe com o ingresso do programa.
2: Quando a gente olha para o Estado, né, os desafios são muitos com relação à eficiência energética, tanto do ponto de vista da qualidade da energia que chega para a indústria, quanto também da estabilização, né, dessa energia na sua produção, né? Então, quando a gente está falando da qualidade de energia, a gente está falando de aspectos que podem interferir, que podem paralisar, né, a operação, a produção. Então, quanto mais tempo, né, se perde com a produção parada, mais o empresário tem custos, né? Então, o programa ele também tem esse olhar de entender a qualidade daquela energia, né, as ações que a gente pode implementar, né, para que o empresário efetivamente tenha, né, uma contribuição ali na sua lucratividade. Então, eu acho que energia é uma pauta que está, né, em alta, seguirá em alta, né, porque cada vez mais nós, enquanto sociedade, estamos demandando, né, mais produtos, mais produção, né, e isso requer que a gente olhe cada vez mais para ações que reduzam, né, o gasto do empresário com energia.
1: E para encerrar, eu vou pedir para o Fabiano, deixar aqui uma mensagem, então, né, para as empresas que ainda não começaram a investir, a pensar sobre essa questão da eficiência energética.
0: Acho que uma mensagem, uma frase talvez simples e objetiva, direta, é que o empresário ele não olhe a energia só como custo no final do mês que ele tem que pagar, mas ele olha a energia como um indicador estratégico para a gestão da indústria e coloque isso na sua pauta para trazer, focar em investimentos, em tecnologia, mesmo que o core da produção daquela indústria não seja esse ou produtos associados à energia. Então, é essa mensagem que eu acho que muda um pouco o mindset e vai mudar o jogo, com certeza, de muitos empresários, muitas indústrias.
1: Almir, quer complementar?
2: Eu acho que o Fabiano resumiu muito bem. Eu acho que né, esse olhar tanto da competitividade, mas também do impacto né, que a gente causa né, do ponto de vista de posicionamento da empresa, quando a gente olha para ações nesse sentido.
1: Muito obrigada pela presença de vocês. Foi uma excelente conversa para que a gente pudesse conhecer mais sobre o programa. Eu agradeço demais a conversa de hoje aqui no Momento Indústria. E claro, você que acompanhou, convido para que não perca o próximo episódio. Até lá.
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0: político.
1: São as nossas apostas, não quer dizer que são os nossos votos, nada disso.
2: Sim, apostas para quem será o escolhido para a chapa. Exatamente o que a gente deve saber em breve, porque o Partido dos Trabalhadores está sendo pressionado pelo PSB e várias lideranças falaram agora nessa semana que querem decidir isso logo, dentro de aí 10, 15 dias, querem fazer isso agora ainda no meio de junho e precisa também, porque a partir de julho a gente já começa a ter convenções, que é exatamente o momento em que as chapas precisam estar definidas, então, para que isso realmente aconteça, para que eles consigam ali se credenciar como candidatos. Então, a gente vai acompanhar aí o desenrolar dessa discussão, a ver. A minha aposta, por enquanto, também está com as meninas, tá? No Márcio França, porque, Thaís, ouvi também do pessoal que é a preferência do presidente Lula, que o Márcio França não descarta se Lula pedir. Vamos ver o que é que vai dar, a gente recupera o trecho depois aqui no Linha de Frente, para ver se acertamos. Saindo um pouco da eleição, quero entrar naquele momento que a gente costuma agora fazer aqui no Linha de Frente já há alguns meses e que tem rendido bastante assunto e assunto importante, que é um momento ali dedicado muito à violência contra a mulher, a pautas femininas e também, claro, que englobam aí crianças e adolescentes. Nessa semana, o plenário do Senado aprovou um projeto de decreto legislativo que suspende os efeitos de uma resolução do Conselho Nacional dos Direitos da Criança e do Adolescente de dezembro de 2024, regulamentando o direito de menores ao aborto legal. O objetivo dessa resolução antiga era garantir atendimento humanizado às vítimas com direito ao procedimento conforme previsto pela lei brasileira. Em casos de gravidez decorrente de violência sexual, risco de vida à gestante e quando o feto apresenta anencefalia. O texto estabelecia, entre outros pontos, que menores de 14 anos poderiam realizar aborto legal em qualquer período da gestação e sem necessidade de registro de boletim de ocorrência. O texto pode entrar em vigor sem ser sancionado pelo presidente Lula. Vou começar com a Thaís essa rodada, porque a Thaís sugeriu, inclusive, esse assunto que eu achei ótimo da gente debater. Então, Thaís, queria até que você aproveitasse aí a expertise para explicar um pouco para a gente. Isso pode, sem ser sancionado já, entrar em vigor na prática para já?
3: Eu acredito que não vai acontecer de entrar em vigor na prática, porque o STF tem como barrar isso através do MADI. Então, eu acredito que vão existir algumas situações, porque o Senado, ele não poderia caçar essa resolução da Conanda. Por quê? Porque só pode quando está exorbitando as tarefas. Não é o que acontece. Gente, há 85 anos, no nosso país, o aborto legal existe. Toda criança que sofre uma violência sexual e toda pessoa menor de 14 anos necessariamente sofreu violência porque ela não pode consentir, isso está na lei. Essa criança tem o direito a quê? A um atendimento humanizado. O que se votou no Senado é uma das maiores vergonhas e uma das maiores violências contra as mulheres na história do nosso país. É um retrocesso onde mostra para aquelas crianças menores que 14 anos que elas não vão ter nem atendimento humanizado e elas vão ter dificuldade de acessar um serviço que há 85 anos elas podem acessar. Se nós temos que ter tantas leis para regulamentar estupros de menores de 14 anos, é porque realmente vivemos num país que flerta com a pedofilia. E o Senado, em menos de 2 minutos, aliás, em 1 minuto e 40, votou dessa forma, destruindo a vida, podendo destruir a vida de milhares e milhares de crianças. Isso não é ser a favor do aborto, isso é ser a favor da humanidade. Crianças não podem ser estupradas.
2: Márcia, ainda nessa atuada da Thaís, muitos casos que a gente vê de gravidez na adolescência infantil, infelizmente, vem mesmo desse lugar de violência sexual, né?
4: Sim, vem da violência, muitas vezes vem no próprio âmbito familiar. E a resolução, nesse ponto, ela tinha o condão de exatamente proteger, tutelar aquela menina em formação, aquela ou criança, né? Criança, início da adolescência aí, ou já adolescente, em formação, até mesmo contra o seu próprio agressor, né? Porque às vezes, muitas vezes, as violências são na seara doméstica, por pessoas conhecidas. Este é um lado de toda essa discussão. Tem o lado também de se tratar de uma resolução que entra aí em contato com o próprio Código Penal, lá da década de 40, que, como ressaltou a Thaís, já previa as exceções, porque, na realidade, o aborto ele é proibido. né? Então, no nosso país, o que é possível são exatamente exceções, né? Casos que excepcionam, que é exatamente uma gravidez advinda de estupro, a questão do risco de vida à gestante, que essas meninas normalmente correm, porque uma gravidez neste período, ela é um risco muito grande à vida dessas crianças e dessas adolescentes, e a questão reconhecida jurisprudencialmente aí pelo Supremo Tribunal Federal da questão do anencéfalo. Então, o Código Penal já trazia essas permissões. Então, a resolução, ela vem com essa ideia de trazer o tratamento, atendimento humanizado, e alguns pontos aí a respeito da inexistência da necessidade de um BO. E nós temos também no Código Penal a questão da violência presumida. Sendo menor de 14 anos, a violência é presumida. E muitas vezes aquela menina, ela não tem acesso a informações. E quando ela chega pela lei, então, vigente, quando ela chega aos postos de saúde buscando uma ajuda, buscando um auxílio, e consegue chegar, porque veja, se o algoz estiver na sua própria casa, na sua própria residência, ela não tem acesso, ela não chega. Como que ela vai sair? Como que ela vai precisar da permissão de quem a violentou, praticou uma violência contra ela? Então, tem todos esses lados, né, ponderando aí. E, realmente, o que se tem visto nas discussões seria um grande retrocesso, apesar de ter o lado de não haver um prazo, né, para que todas essas medidas fossem tomadas, em razão até mesmo do adiantamento da gestação. E aí entraríamos na questão da vida intrauterina, que não é o objeto dessa pauta agora.
2: Cíntia, a gente fala muito aqui no programa, né, de regulamentação, de como as coisas precisam ser regulamentadas para funcionarem. Nesse caso, você entende como um retrocesso?
1: Olha, primeiro, Bia, eu entendo que não é que falta regulamentação, que falta é que as coisas ocorram em prazos razoáveis. Porque tem muita coisa que é regulamentada, só que essa burocracia tamanha que muitas vezes essa menina que poderia fazer um aborto, por exemplo, numa gravidez inicial, ela é levada até uma situação que a própria sociedade muitas vezes coloca, olha, como você vai abortar agora, por exemplo, assim, 7 meses, em que a criança é viável, e aí você entra num conflito até moral, entram outras questões, e é inequívoco que há duas vítimas nessa situação. Né? Então, o problema não é a falta de regulamentação. A gente tem o Estatuto da Criança e do Adolescente, que traz premissas que, por si só, princípios que estão esculpidos na Constituição Federal, a proteção integral, a prioridade absoluta, que, por si só, podem ser invocados nessas hipóteses, conjuntamente com o Código Penal, e a gente poderia resolver isso sem tanta regulamentação. A questão toda é que, na hora de efetivar, entre nós termos decisões, ter autorização, marcar uma perícia, quanto tempo demora, a gravidez vai avançando, e o psicológico dessa menina também, como é que fica? Porque não é simples assim, ah, eu fui lá, extraí um dente e saí. Essa menina muitas vezes vai ficar não só estigmatizada socialmente, mas com uma série de problemas, ficar quebrada ao meio. Então, não é só uma questão de ausência de regulamentação, Bia. O que eu vejo, efetivamente, é uma ineficácia, uma ineficiência, uma morosidade de um sistema que só vai acumulando vítimas, infelizmente.
2: Tem uma nota interessante aqui que eu achei, que eu quero jogar para a Laura, de como isso pode pesar dependendo ali de desigualdade social, de diferenças sociais. O Conselho diz que essa mudança pode abrir espaço para mais insegurança, demora e diferença de conduta entre hospitais, conselhos tutelares e outros órgãos. E diz o seguinte, que sem essas diretrizes, então, que estão sendo retiradas com a aprovação dessa definição, cada hospital e cada município pode atuar de forma autônoma. Então, o atendimento que uma criança ou um adolescente pode receber em São Paulo pode ser muito diferente de uma parte do país menos desenvolvida. E a gente entra de novo em recursos e em desigualdade, né, Laura?
0: Completamente, porque o grande ponto aqui não é nem a questão de haver ou não haver lei, de haver ou não haver acesso ao direito. A questão é por que que elas não estão acessando exercer esse direito e por que que de fato elas não estão usufruindo disso. Porque se a gente for parar para pensar de fato de quem vai precisar desse acolhimento, vai se concentrar as camadas mais pobres. Então, realmente a questão da gravidez é algo muito cruel, porque é um tempo muito curto que corre para poder conseguir correr atrás de algo que nem ela sabe mesmo o que está acontecendo. acontecendo, ela nem sabe do como resolver. E, de fato, a questão das desigualdades sociais, elas acabam até praticamente se retroalimentando por conta disso. Porque por mais que ela não tenha por mais que exista o direito, ela não consegue exercer o direito. E qual que é o atendimento, de fato, que ela recebe quando ela chega lá no hospital? É um atendimento humanizado ou é aquela violência obstétrica que ainda, né, acontece, né? Acontece até para as grávidas que resolveram ter por conta própria, acontece a violência obstétrica, quem dirá, às vezes, uma adolescente ou uma criança. Então, eu vejo que o ponto aqui é de que, na prática, isso seja, de fato, isso aconteça e de que forma que poderia também até desafogar possíveis falhas na questão de essas crianças terem acesso ou não. É algo muito complexo, é algo muito difícil também de dialogar. Houve, inclusive, uma pesquisa feita, se eu não me engano, por uma enfermeira em um município de Santa Catarina, onde ela através de algumas entrevistas, ela chegou à conclusão de que as meninas, elas queriam engravidar. Então, isso também é um outro ponto. Por que que elas queriam engravidar? Por que que não foi, elas não se viam como vítimas? Então, isso também são pontos que traz muitas polêmicas e, claro, né, reflexos de uma grande desigualdade que a gente vive aqui no Brasil.
3: Acho interessante o que você trouxe, Laura, porque justamente para tirar esse peso da criança, o legislador já fez a lei entendendo que não importa o desejo daquela criança em ter ou não aquele filho, né? Não importa o desejo, se ela queria ou não ter aquela relação. O que que o legislador falou? Menor de 14 anos, violência não consente. É violência presumida. Para tirar essa responsabilidade. E daí, quando a gente fala em economia, Bia, não tem como a gente deixar de pensar que uma criança, ao engravidar, ela deixa a escola. Provavelmente ela não vai voltar para o mercado de trabalho. Quantos anos que uma criança que engravidou com 12 anos vai precisar dedicar a esse filho e ela vai poder voltar na escola quando?
1: Ou seja, o ciclo da pobreza. Exatamente. Que só se
0: retroalimenta. Ela se retroalimenta. É. Ela se retroalimenta. Acaba. Esse é o ponto. Ela vai se retroalimentando.
1: A injustiça social.
0: Agora, triste, exatamente. Né? Ela é uma vítima que vai botar outra vítima no mundo e assim vai.
4: Triste o país, né? Bob já falava, os direitos estão aí. Não há necessidade de se proclamarem mais direitos, né? Nós temos leis. Né? É a ineficiência das políticas, né, necessárias, políticas públicas necessárias de atendimento a essa camada, que diante da sua ineficiência acaba requerendo mais e mais intervenções normativas, legislativas, sendo que, na verdade, não haveria necessidade.
3: E essa resolução da Conanda nada mais era do que olhar para um corpo de uma criança e o próprio médico dizer: é uma criança menor que 14 anos, não pode gerar, logo faremos o aborto, porque essa criança pode morrer.
1: Além
3: então, a gente voltar a discutir isso e dizer, mas será que vai morrer? Mas quais são as provas? Vamos pedir para o juiz? Então, tudo isso é um retrocesso muito grande.
1: A criança nasce.
3: Que faz
1: aí não tem ninguém que vai assumir essa criança, que vai criar essa criança, que vai dar subsídios, porque é o que acontece. A criança nasce. E aí? Aí são duas vítimas vivas e quase ninguém para dar apoio. Eu não sei se vocês lembram, eu falava rapidinho, mas teve um caso há alguns anos, uma menina, ela foi com 10 anos estuprada e ela foi tentando buscar isso, a família buscando tal, uma demora que aconteceu. A igreja chegou e falou, ah, mas está quase aí para nascer e não sei o quê. A menina teve o filho com 10 anos, acho que quase 11, ela era mãe. E depois ela chegou a falar assim, agora eu não tenho ninguém para me ajudar. Então essa é uma realidade.
3: E não existe essa história de deixa o filho nascer e põe para adoção. Uma gravidez, ela altera não só o corpo, mas a história de nós mulheres.
4: De vida.
3: Tem uma economista em Chicago que ela mostra como esse recorte do nascimento de um filho muda a carreira de uma mulher. Né? Não só o casamento, mas... Então, assim, é um recorte que não adianta simplesmente falar para essa criança ter o filho e entregar para adoção, porque no Brasil tem muita gente querendo adotar. Isso é uma falácia. Né? A gente sabe que muitas dessas meninas morrem, outras tantas ficam traumatizadas e outras muitas não conseguem se desenvolver.
0: E se a menina fala que ela não quer, ela tem essa opção? Não, porque ela é uma criança, certo? Ou não?
3: Ela tem a opção hoje, mas o que a Conanda fazia através dessa orientação era facilitar. Facilitar porque o próprio médico adulto responsável veria aquela situação e analisaria de forma médica que não era possível. Então, quando a gente devolve e tira do próprio corpo clínico do hospital essa decisão, acaba perguntando para a criança, mas você quer? E daí às vezes tem uma mãe dizendo que sim, um pai que é o próprio estuprador dizendo, não, vai ter o filho, porque vai ser meu filho e meu neto ao mesmo tempo. Então assim, a gente abre um espaço para...
4: E o tempo passa.
0: Que loucura.
3: Exato.
2: Bom, gente, a gente está falando também de saúde pública, então quero continuar falando agora de uma questão de saúde e virar um pouco a página para as canetas emagrecedoras. Afinal, a Anvisa definiu o preço máximo para a caneta emagrecedora brasileira. Agora, em maio, a agência já tinha dado aval para a fabricação nacional do medicamento de semaglutida sintética da fabricante EMS, depois do fim da patente, então, do Ozempic, que foi derrubada lá no dia 20 de março. O teto fixado é de R$ 803,44 para as embalagens com uma caneta na dosagem de 1,34 miligramas por milímetro. Caso a venda seja de duas unidades, aí o valor vai a R$ 1.606,88, o dobro, né? No parecer, a agência diz ter usado como base para o cálculo os preços dos medicamentos Extensior e Ozempic, que têm a mesma indicação terapêutica e posologia aprovadas em bula do que o medicamento objeto, então, ali desse estudo. Só que agora mesmo com o teto, é a EMS, então, a fabricante responsável, que é quem vai definir, claro, o preço final para a venda. Na última semana, o vice-presidente da farmacêutica disse que a empresa quer a precificação em 30% a menos, né? Então, 30% inferior do que as principais opções disponíveis agora. É importante dizer, no entanto, que esses valores não incluem o ICMS, aquele imposto que muda aí de estado para estado. A gente já falou muito disso aqui, de como tem gente até se endividando. E aí vou começar com a Laura, claro, porque as pessoas vão comprando, vão parcelando, né, Laura? Acaba virando algo maior e quando está mais barato ainda, a tentação é maior, né?
0: Com certeza, e virou moda, é impressionante como o padrão de consumo, ele se transformou muito ao longo do tempo, tanto do acesso a medicações, o acesso ao mercado de suplementos, muita gente faz aquela piadinha da inflação, mas a verdade é que a gente acaba tendo também uma diversidade maior de opções de consumo. E a questão, eu acho que a coisa também já cruzou um pouco esse limite, virou moda demais essa história das canetas. Eu reconheço de que pode ser um recurso interessante com acompanhamento médico para aqueles casos que possuem realmente um diagnóstico de obesidade, que são ali casos de cirurgia bariátrica, pode ser que seja, né, menos arriscado do que recorrer ali a uma cirurgia bariátrica, mas o grande ponto aqui é que eu vejo do como no Brasil a gente faz dívida para a questão estética, para a questão do lazer e do prazer, assim, eu vejo como...
3: A gente mulher,
0: existe,
3: né?
0: A gente mulher, mas os homens também já estão até um pouco vaidosos, a gente vê que já existe já começam a frequentar mais barbearias, a indústria cosmética masculina, ela cresceu absurdamente. E o ponto é a definição de prioridades e até que ponto o uso desses recursos tem relação com saúde ou relação com essas influências aí que a gente acaba tendo do meio da magreza extrema e também aquela busca incessante por uma beleza que nunca vai ser atingida. Então, eu vejo que isso não só é uma questão de saúde financeira, mas também talvez uma questão da gente ter ali, começar a pensar na nossa saúde mental, frente a até que ponto isso é um recurso interessante, ou até que ponto não estou caindo ali numa moda, me endividando e tornando isso algo como prioridade de todas as decisões que eu tenho que tomar com uma renda que é limitada.
2: É porque a moda vira tanto que aí as pessoas até se arriscam quando não tem dinheiro, né? Por exemplo, Márcia, agora com o preço menor, a gente, mesmo com 30% a menos do que o teto, não é exatamente barato para grande parcela da população. Isso pode incentivar, por exemplo, aquelas famosas canetas clandestinas também, né?
4: Eu penso até da seguinte forma, com a quebra da patente, né? A gente quebra com isso o monopólio, então a Anvisa, nesse ponto, regulamentando, normatizando e fiscalizando, eu acho que tem um lado muito bom disso, no sentido de que, barateando, evitam-se as travessias de fronteira para buscar no Paraguai o medicamento falsificado, evitam-se as vendas clandestinas, vai aumentar a concorrência, vai começar com a EMS, né? Mas, enfim, eu vejo um lado positivo nisso tudo. E a gente não pode esquecer que nós estamos falando de canetas emagrecedoras, mas que, na realidade, surgiram efetivamente para doenças. Né? Doenças sérias, e muitas delas necessitam por terem a diabetes tipo 2, e nada contra aqueles que usam para o emagrecimento, para a estética, enfim, se estão aí, e desde que, como já ressaltado em outra pauta e aqui também pela Laura, com acompanhamento médico, eu vejo isso como uma iniciativa muito boa para o nosso país, principalmente por isso, porque vai haver aí, pressupõe-se, né, e esperamos que a Anvisa, com essa medida, continue aí como uma agência reguladora, também com o seu papel fiscalizador.
3: Até porque, né, Márcia, a gente não pode esquecer que a obesidade é uma doença.
4: Também,
3: né?
4: Também.
3: Então, a gente está falando de pessoas que se endividam por causa de fins estéticos, mas gente, nós precisamos lembrar, né, que o que eu quero é ver a caneta emagrecedora no SUS, né? Já tem projetos e é isso que eu quero, porque a população, né, também está adoecida por conta da obesidade. Eu entendo o que a Laura trouxe, acho muito importante. Tem uma parcela da população, sim, que se endivida, que está procurando um corpo perfeito, uma aparência perfeita, mas existem muitas pessoas que sofrem com a doença da obesidade.
4: Thaís, nada contra também. Sim. Essas que buscam isso. Sim. O bem-estar também, a felicidade de cada um, também está aí a ser buscada.
3: Mas é muito importante que a gente tenha uma democratização dessa medicação para aqueles que precisam.
0: Até, né? Porque a conta fecha, porque se a gente pensar que é um recurso alternativo frente a um paciente que precisaria de uma bariátrica,
3: exato,
0: e frente a todos os outros problemas que a obesidade pode trazer para aquele paciente, para aquele indivíduo, a gente vê que realmente até o público, né, a saúde pública oferecer,
1: acaba ganhando.
0: Acaba ganhando.
3: Na Inglaterra
0: isso
3: já oferece
0: positivo.
3: No sistema público, né?
1: E aqui, eu não sei, eu vi também algumas notícias dizendo de quantos outros benefícios em paralelo as canetas trazem também.
3: Vícios no geral.
1: É, mas muitas coisas.
3: Vai acabar o jogo do tigre.
1: Proteção cardíaca. Então, para as pessoas que realmente sofrem de obesidade, a gente sabe que algumas pessoas fazem o que... e não conseguem emagrecer, né? Então, tem a gordura abdominal, a diminuição... Eu vi um estudo falando da diminuição gigantesca da gordura no fígado, que é uma causa de cirrose, uma série de coisas. Então, há benefícios. O que não pode ter é uma esculhambação de que as pessoas, primeiro, vários setores, né? Usem indiscriminadamente. A pessoa fala, preciso perder um quilo, vou usar isso ao invés de... E continua já querendo acontece. Comer a mesma coisa, sem ter uma mudança... E a gente também não tem aquela pessoa que não tem dinheiro e que é o mesmo problema, como se disse aqui, né? A mesma coisa que a gente vai ficar jogando online, se comprometendo aí, ainda colocando a sua saúde em risco, porque qualquer medicamento diferencia do veneno pela dosagem. Então...
0: E não esqueçam da saúde, né, gente? Porque, assim, só deixar de comer, né? Para emagrecer, a gente precisa se nutrir, a gente precisa ter saúde, saúde física,
1: comer
0: mental,
1: bem.
0: Comer bem, estar bem com a gente mesmo. Então, assim, olha, eu vejo também que tem outros pontos que, assim, eu não como nada quando eu tomo a caneta. Eu penso, gente, se você não come nada, então como é que você trabalha? Como é que você estuda? Como é que você vive? Sabe? Então, assim, eu vejo também que existe, concordo, né, com a questão da saúde pública, com a questão de que quem quiser buscar estética, tudo bem, mas a gente precisa sim também começar a entender até que ponto também existe um adoecimento muito grande de uma busca incessante por padrões estéticos que comprometem a saúde financeira e a saúde psicológica também.
2: E quero até puxar por isso outro assunto, pensando em pressão estética e tudo mais, e lembrando, como a Laura disse, que o uso de canetas precisa ser acompanhado, né? Precisa ter acompanhamento médico, acompanhamento nutricional, acompanhamento físico, inclusive, importante. E pensando, então, nessa toada do quanto viralizou as canetas, justamente por serem ali uma solução mais rápida e mais simples, o Conselho Federal de Medicina proibiu o uso da substância PMMA para fins reparadores ou estéticos. A medida entrou em vigor na última terça-feira e essa decisão atinge uma prática comum em procedimentos, que é o uso do polimetilmetacrilato, que é o PMMA, então, para aumentar o volume de qualquer parte do corpo. Ele era usado principalmente nos glúteos e também no rosto. Ao contrário de outras substâncias, ele não é absorvido pelo organismo, é permanente. Uma vez injetado, ele se adere a músculos e também ossos. A gente até comentou recentemente o caso, então, de uma mulher que acabou fazendo um procedimento e faleceu aqui em São Paulo na semana passada, se não me engano. Cintia, também tem a ver com pressão estética, né? O que a gente está colocando aqui em debate. Totalmente. E aqui se disse, né, também os homens, um pouco hoje mais, mas essa pressão é sobretudo sobre as mulheres. As mulheres, elas não basta que uma mulher seja inteligente, não basta que uma mulher, ela precisa ser linda, ela precisa ser magra, porque é só a gente olhar na mídia, não se vende outro padrão de beleza, né? Então, isso acaba, e eu vou dizendo assim, um lugar de fala, quanto mais o tempo passa para nós, ainda entram outras coisas, você ainda precisa ser jovem. E como é que você é jovem se você vai vivendo? Então, tem que morrer, né? Não tem outra opção. E aí, entra nessa discussão de que se você precisa ser jovem, então a gente precisa fazer isso, fazer aquilo. E essa pressão causa um problema de saúde mental. Tá cheio de gente literalmente ficando pirado mesmo e aderindo a qualquer tipo de coisa em locais. A gente sabe que os procedimentos estéticos, eles têm vários fatores positivos, inclusive do bem-estar, reparadores, tem uma série de coisas. Mas quando isso é feito indiscriminadamente, sem controle, em locais, por exemplo, sem fiscalização, por profissionais que não têm habilitação, isso é um risco, gente, é um risco seríssimo, é um risco de vida. Então, além de tudo, não, eu sei que não é fácil, é um discurso muito simplista, mas a gente tem que se amar, porque velho, todo mundo vai ficar, a não ser que você morra antes. E é bem legal a gente poder se cuidar, a gente poder estar bem. Quem não quer estar bonito, né? Todo mundo quer. Mas a vida importa muito mais do que uma pressão estética.
5: Meninas, obrigada pela presença de vocês mais uma vez. Sempre bom tê-las por aqui. E vocês já sabem, a gente tem encontro marcado, bancada feminina, discutindo os principais assuntos da semana para você ficar muito bem informado todos os sábados, 6 horas da tarde. Obrigada pela audiência. Bom sábado. Até mais.
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18: Olá, seja muito bem-vindo ao Business. A partir de agora, você confere por que a Uber decidiu demitir quase um quarto da sua área de RH. As ações do banco digital Nubank registram queda após o anúncio de troca de comando na fintech. Após 20 anos de reinado, SoftBank desbanca a Toyota e se torna a empresa mais valiosa do Japão. E mais, a Tesla de Elon Musk aumenta a operação de robotáxis nos Estados Unidos. O projeto é visto por Musk como um dos principais motores econômicos da empresa. Eu sou o Bruno Meyer e seja muito bem-vindo ao Business, a sua revista eletrônica de negócios que está no ar.
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18: A Uber vai demitir quase um quarto dos funcionários da área de RH. O aplicativo diz que tem cortado 23% do departamento que engloba recursos humanos, recrutamento e instalações corporativas, tudo para simplificar a estrutura das equipes. Os cortes na divisão de People and Places, muitos deles em cargos de liderança, representam menos de 1% dos 34 mil funcionários da Uber no mundo. A Uber tem aproximadamente 10 milhões de motoristas da plataforma e são, em sua maioria, classificados separadamente como trabalhadores autônomos. Funcionários de RH que anteriormente haviam recebido autorização para trabalhar remotamente também estão sendo convocados a retornar ao escritório para cumprir a exigência de presença presencial 3 vezes por semana, em vigor desde junho do ano passado. Os cortes anunciados não têm relação com inteligência artificial, segundo um porta-voz da Uber. A companhia, com isso, adota uma estratégia oposta da de outras empresas de tecnologia que vem promovendo demissões

Um ano de prejuízo e passou a enfrentar questionamentos sobre a sua situação financeira de longo prazo. Segundo um relatório de uma auditoria independente, existe uma incerteza relevante que pode levantar dúvidas significativas sobre a continuidade operacional da empresa. O alerta foi emitido após análise dos resultados da varejista. Um dos fatores apontados são os altos prejuízos recorrentes da empresa. Em 2025, esse déficit chegou a aproximadamente 698 milhões de reais. Dados do balanço mostram que a companhia acumulou prejuízo líquido de 465 milhões de reais em 2025, valor superior às perdas registradas no ano anterior. Apesar das dificuldades, a empresa apresentou crescimento de receita e manteve operações em quase 500 lojas espalhadas pelo país. A administração afirma que vem adotando medidas de reestruturação, revisão de custos e fortalecimento das áreas financeira e logística para recuperar a rentabilidade. O alerta de continuidade operacional não significa uma falência iminente, mas indica que a empresa precisa implementar com sucesso os seus planos de recuperação para garantir sustentabilidade financeira nos próximos anos. E Americanas cortou mais de 4 mil funcionários em abril, segundo dados divulgados pela companhia em documentos relacionados ao processo de recuperação judicial. Segundo a empresa, essa redução faz parte da estratégia de ajuste operacional e controle de custos adotada pela varejista. O movimento ocorre após anos de reestruturação iniciados com a descoberta das inconsistências contábeis reveladas em 2023, que levaram a empresa a um dos maiores processos de recuperação judicial da história do país. Nos últimos anos, a companhia também promoveu fechamento de lojas, revisão de contratos e redução da estrutura administrativa para tentar recuperar a rentabilidade. A redução do quadro de pessoal reflete a tentativa da companhia de adequar a sua estrutura ao novo tamanho da operação após anos de perdas financeiras e queda na base de clientes. A Americanas mantém presença em centenas de cidades brasileiras e continua entre as maiores redes varejistas do país, embora opere hoje em escala bem menor do que antes da crise. Na semana passada, nós comentamos aqui no Business sobre a nova caneta emagrecedora, a que tem semaglutida sintética na composição e é a primeira de fabricação nacional. Pois bem, a EMS, a empresa de fabricação da nova caneta, anunciou o seu valor de mercado. E olha que está bem abaixo das concorrentes Mounjaro e Ozempic. Segundo a empresa, cada caneta terá um preço inicial de R$ 452. Pacientes que aderirem ao programa de descontos da companhia poderão pagar cerca de R$ 287 por mês durante os 3 primeiros meses de tratamento. Após esse período, o valor passa para aproximadamente R$ 498 por caneta. A nova caneta é indicada para o tratamento de adultos com diabetes tipo 2, associado à dieta e atividade física, sempre com acompanhamento médico. Isso é muito importante. Neste primeiro ciclo de distribuição, a EMS pretende colocar mais de 500 mil canetas nas principais redes de farmácias do país, com expansão gradual para todo o território nacional. A produção será realizada na fábrica da companhia em Hortolândia, no interior de São Paulo, que tem capacidade para fabricar até 40 milhões de canetas por ano. A expectativa do mercado é que a chegada da versão nacional aumente a concorrência e contribua para a redução dos preços dos medicamentos à base de semaglutida no Brasil. E o iFood começou a realizar entregas utilizando drones em Barueri, na região metropolitana de São Paulo. A operação entrou em funcionamento no dia 1º de junho e é a primeira do país autorizada a sobrevoar áreas residenciais em uma rota regular de delivery.
O serviço conecta restaurantes localizados no shopping.

0: Shopping Iguatemi, Alphaville, a condomínios residenciais da região. O trajeto aéreo tem cerca de 3,5 km e é percorrido em aproximadamente 5 minutos. A operação utiliza um modelo híbrido. O pedido é coletado no restaurante, transportado pelo drone até um ponto de apoio e, na etapa final, entregue ao consumidor por um entregador parceiro. Os drones foram desenvolvidos por uma empresa brasileira e podem transportar cargas de até 5 quilos, operando diariamente entre 10h30 da manhã e 10h30 da noite. A nova rota foi criada para solucionar dificuldades logísticas em grandes condomínios, onde quase metade dos pedidos era recusada devido ao tempo de espera e também à complexidade de acesso, e possui autorização da Agência Nacional de Aviação Civil e do Departamento de Controle do Espaço Aéreo, seguindo regras específicas para voos em áreas urbanas. O iFood afirma que a tecnologia não substitui os entregadores, mas funciona como um complemento para aumentar a eficiência logística e reduzir o tempo de deslocamento em regiões de difícil acesso. Entre tantos setores, tantas empresas em dificuldade, tantos empresários que passam aqui nos nossos estúdios e falam que vivem um momento desafiador, tem um setor que não tem visto crise à vista, é o setor de franquias. O setor alcançou o maior faturamento da história no Brasil. No ano passado foram mais de 300 bilhões de reais, uma alta de 10,5% em relação a 2024, segundo dados da ABF, a Associação Brasileira de Franchising. Nós vamos conversar neste momento com o Gustavo Freitas, diretor da ABF e CEO da rede Mercadão dos Óculos, com mais de 720 unidades pelo país. Gustavo, sempre um prazer recebê-lo aqui em nosso programa. Você que vive franquias há tanto tempo, o que explica esse faturamento recorde na história do setor? Eu gostaria que você já trouxesse para a nossa audiência os dados do início deste ano, né? Dos 3 primeiros meses deste ano. Seja bem-vindo ao Business.
1: Obrigado, Bruno. É uma honra, é uma alegria muito grande poder participar do seu programa e falar com o seu público e falar um pouco do franchising brasileiro. É realmente um segmento que cresce a PIB chinês, a gente brinca, né? Que cresce a PIB chinês. Nós estamos aí crescendo ano a ano a mais de 2 dígitos e esse ano não foi diferente. Né? Primeiro tri desse ano, nós temos aí um número bastante interessante. Nós crescemos mais de 10% nesse primeiro tri. E eu atribuo esse crescimento à vontade do brasileiro, de fato, de empreender. O brasileiro, ele é um empreendedor nato, né? E ele entende que no empreendedorismo ele enxerga uma grande possibilidade de crescimento. Então, o franchise ele cresce a PIB chinês e o brasileiro é um empreendedor nato. Então, é uma terra de muitas oportunidades.
0: Agora, são quantos anos no setor de franquias, Gustavo?
1: São mais de 20 anos.
0: 20 anos. Com toda essa bagagem, hoje, se a gente pegar esses dados de 2025, Gustavo, e esses dados aí que você traz, que você revela para a nossa audiência, desse primeiro trimestre, crescimento de mais 10% no primeiro trimestre, quais são as áreas do setor que têm que são mais promissoras e também que têm bombado mais em relação à franquia no Brasil?
1: Saúde, beleza e bem-estar, sem dúvida nenhuma, é uma área que está crescendo muito, não só dentro do franchise, mas fora dela. E a gente percebe que a cada dia mais o brasileiro dá valor, né, à saúde, à beleza, a estar bem consigo mesmo. Então, esse segmento ele é realmente muito promissor e tem se destacado aí nos números da Associação Brasileira de Franchise.
0: A gente gosta de trazer esse assunto aqui no programa, Gustavo, por conta do emprego, né? Até bom trazer esse dado da ABF, da qual você é diretor. O setor de franquias, ele gera mais de 1 milhão e 700 mil empregos no Brasil. Isso dá, em média, um franqueado, ele gera 9 empregos. 9. Ô, Gustavo, você que tem mais de 700, né, unidades, como é que treina esse batalhão de profissionais pelo país todo? Porque o setor de franquias está em todo lugar do país, né?
1: Sem dúvida, o franchising nada mais é do que uma grande escola. É, o franchising, ele é uma ele tem uma como missão, uma transferência de know-how, né, para o franqueado e também para o time do franqueado. Então, nós treinamos não só os franqueados, que são sócios regionais da marca, mas também nós treinamos o time que atua regionalmente. Então, quando você percebe que você tem lá, você está numa hamburgueria comendo ou no fast food que seja, almoçando ou fazendo sua refeição, você vai entender que aquele produto ele tem um know-how, ele tem toda uma retaguarda de uma franqueadora que vai estar por trás disso, fazendo com que esse padrão continue sendo bem administrado e bem entregue para o nosso consumidor.
0: Ô Gustavo, você acaba de falar que você tem 20 anos no setor de franquias, né? Como é que era o setor quando você entrou há 20 anos e como é o setor hoje?
1: Nós tínhamos números muito diferentes do que nós temos hoje, né? Sem dúvida nenhuma, o franchise cresceu a 2 dígitos todos esses 20 anos. Então, nós tínhamos números muito, muito mais modestos do que nós temos hoje. Mas, de fato, a gente vem percebendo que o entusiasmo do franqueado em empreender, ele realmente vem crescendo ano a ano. Então, o franchise ele vem se desenvolvendo com esse interesse do nosso investidor, do nosso franqueado, em estar investindo em novos negócios. E, com isso, a gente tem aí alcançado esses números que tanto impressionam.
0: Como você bem falou também, abrir uma franquia, pelo menos eu vejo assim, né? É a porta de entrada para quem quer empreender. Se a gente está falando de 2 décadas, né? Há 20 anos, se você pega o Brasil, uma parcela significativa da população brasileira tinha como sonho o concurso público, passar no concurso público. Essa realidade mudou totalmente, né, Gustavo?
1: Completamente, né? Quando a gente olha o cenário, né, que envolve toda essa decisão, né? Olha, o brasileiro, há 20 anos atrás, de fato, ele tinha o sonho de ser um concursado público, de fazer um concurso público, ou até mesmo de ser um funcionário CLT e ele ter uma aposentadoria, né, vitalícia depois dos 50, 60 anos. Isso acabou caindo por terra, né, por conta de todo o cenário que a gente conviveu aí durante esses 20 anos. Então, de fato, nós temos aí o empreendedorismo e dentro do empreendedorismo o franchising como um grande canal realizador de sonhos, né, dos nossos brasileiros e não só, né, dos brasileiros, mas dos brasileiros que querem empreender.
0: Existe, Gustavo, um perfil do franqueado de sucesso?
1: Franqueado de sucesso, eu já ouvi várias vezes esse termo, né, e eu uso muito, que é quem tem o grip, quem tem a pegada, quem tem a barriga no balcão, quem faz de fato o papel que o franqueado deve fazer, né? O franqueado nada mais é do que um sócio regional, ele está ali à frente da marca, naquela região, justamente para poder fazer a melhor entrega para esse consumidor. Então, o franchising, o nosso franqueado, né, ele tem essa missão, né, de fazer a melhor entrega. E por isso, ele com certeza é um papel fundamental nessa cadeia nossa.
0: Repetindo, então, são três setores que mais têm bombado aí, que mais está puxando esses valores, esse crescimento do setor. Saúde, beleza...
1: E bem-estar.
0: Se a gente pegar o valor... Sim. De uma... Eu sei que, média, você deve ter franquias de todos os valores possíveis, né? Deve ter franquia aí de 10 mil reais. E você deve ter franquia de 5 milhões de reais. O mínimo e o máximo, mais ou menos, é quanto, Gustavo?
1: Dentro dos segmentos de franchise hoje, a gente tem algumas categorias. Dentre elas, a nano-franquia, né? Que é uma franquia aí de um valor de investimento bem menor. Depois a micro franquia, né, que é considerada aí abaixo de 130 mil reais de investimento, e acima de 130, já é considerada uma franquia standard, uma franquia que é mais comum você encontrar no meio. Né? Então nós temos aí franquias hoje de 150, 200, 300, 400, até 4, 5 milhões de reais, dependendo do segmento no qual ele é empregado.
0: 5 milhões é mais ou menos o quê? É uma rede famosa
1: hoje
0: de alimentação?
1: Temos algumas redes de academias.
0: Academias.
1: Tá. Algumas empresas de restaurantes e fast foods que têm um investimento um pouco mais, mais parrudo, né? Um investimento mais elevado.
0: Como eu apresentei para a nossa audiência, o Gustavo, ele é diretor da Associação Brasileira de Franchising, só que você tem mais de 720 franquias, né, de uma marca, né, o Mercadão dos Óculos, e você está em todos os estados brasileiros. Gustavo, tem muita diferença nos negócios entre os estados? Se a gente pegar a região sul, a região sudeste, o nordeste, tem muita diferença?
1: É muito diferente. O Brasil ele é um país continental, sem dúvida nenhuma. E toda franqueadora toda rede de negócio que se presta ao serviço de estar em todos os estados brasileiros, ele tem que entender as suas regionalidades. Então, no Brasil, isso é muito comum. Nós temos aí alguns costumes e algumas formas de atuar com o consumidor no norte, que é bem diferente do que a gente faz no sul, do que a gente faz no sudeste, do que a gente faz no centro-oeste. Então, de fato, e no nordeste também, sem dúvida nenhuma. Então, de fato, o Brasil é um país bastante heterogêneo, é um país que tem uma abrangência continental, e nós temos que entender as peculiaridades e regionalidades desse país.
0: Muito bem, nós conversamos com Gustavo Freitas, diretor da Associação Brasileira de Franchising e CEO do Mercadão dos Óculos. Obrigado pela presença aqui no Business.
1: Bruno, é um grande prazer estar aqui, disponha da gente. E eu tenho uma frase que eu gosto de terminar todas as minhas entrevistas. Avante, franchising, vambora.
0: Avante, tchau. E as ações do Nubank registraram forte queda após o anúncio da troca no comando da diretoria financeira da companhia. O banco informou que o diretor financeiro, Guilherme Lago, deixará o cargo após quase 5 anos na função. Ele será substituído por Vikram Gupta, executivo que já atuava em posições estratégicas dentro da instituição. A mudança gerou preocupação entre investidores porque Lago participou de momentos importantes da trajetória do Nubank, incluindo a abertura de capital na Bolsa de Nova York e a expansão internacional da empresa. As trocas em cargos-chave costumam aumentar a percepção de risco no curto prazo, principalmente em empresas de crescimento acelerado e grande exposição ao mercado financeiro. Apesar da reação negativa das ações, o Nubank afirmou que a transição foi planejada e faz parte da estratégia de longo prazo da companhia. O Banco Digital segue como uma das maiores instituições financeiras da América Latina, com mais de 120 milhões de clientes distribuídos entre Brasil, México e Colômbia. Nos últimos anos, a empresa registrou crescimento consistente de receita e rentabilidade, consolidando-se como uma das fintechs mais valiosas do mundo. E o SoftBank ultrapassou a Toyota e se tornou a empresa de maior valor de mercado do Japão, encerrando uma liderança que durava mais de 20 anos. As ações da companhia dispararam cerca de 14% em um único dia, elevando a sua capitalização para 306 bilhões de dólares. O avanço foi impulsionado principalmente pelo entusiasmo dos investidores com inteligência artificial e pelos ativos estratégicos da SoftBank no setor. A empresa possui participações relevantes na OpenAI e em empresas de fabricação de chips. Outro fator que impulsionou os papéis foi o anúncio de um grande plano de investimentos em infraestrutura de inteligência artificial na Europa, incluindo projetos de data centers e computação avançada. A valorização também reflete a mudança de perfil do mercado japonês, que vem direcionando cada vez mais recursos para empresas ligadas a semicondutores, computação e inteligência artificial. No mês passado, eu recebi aqui nos estúdios da Jovem Pan Alex Zapiro, a maior liderança da SoftBank na América Latina, e ele comentou como funcionava a mente pensante do CEO global da empresa, o Masayoshi Son. Durante a conversa, ele deixou entender que os investimentos do SoftBank levariam a empresa a novos patamares dentro da economia do mundo. Enquanto isso, a Toyota enfrenta, como a gente já abordou aqui no Business, um cenário bem mais desafiador, marcado por pressões sobre a indústria automotiva, transição para veículos elétricos e desaceleração em alguns mercados globais. Mas enquanto a Flórida tenta processar a OpenAI, uma outra notícia chamou a atenção sobre o chatbot mais famoso do mundo, porque o ChatGPT ultrapassou a marca de 1 bilhão de usuários ativos mensais em maio de 2026. O aplicativo alcançou esse patamar cerca de 3 anos após o seu lançamento, se tornando o software de consumo mais rápido da história a chegar a 1 bilhão de usuários mensais. E o ritmo de crescimento superou o resultado registrado por plataformas como TikTok, Instagram, YouTube e Google Maps, quando atingiram o mesmo marco. O resultado reforça a liderança da OpenAI no mercado global de inteligência artificial em um momento de forte concorrência com empresas como a Anthropic, a desenvolvedora do chatbot Claude, e também a xAI, responsável pelo Grok. Apesar da liderança, a disputa segue acirrada. Dados mostram que o Claude alcançou cerca de 56 milhões de usuários ativos mensais no primeiro trimestre de 2026. O avanço do ChatGPT ocorre em meio à expansão do uso de inteligência artificial em áreas como educação, produtividade, programação, atendimento ao cliente e criação de conteúdo. Essa marca de 1 bilhão de usuários consolida, na verdade, a inteligência artificial generativa como uma das tecnologias de adoção mais rápida da história da internet. E com isso, o Business vai ficando por aqui. Muito obrigado sempre pela sua audiência, pela sua companhia e sempre o meu recado de toda semana. Bons negócios no radar. Até semana que vem. Tchau, tchau.
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16: Agora são 3:30. Muito boa tarde. No ar o Fast News aqui pela Jovem Pan para todo o país. Hoje é sábado, 6 de junho de 2026 e a partir de agora os destaques do dia. Já está em vigor a decisão dos Estados Unidos de classificar o PCC e o Comando Vermelho como organizações terroristas. A medida amplia os mecanismos de combate financeiro às facções, mas levanta questionamentos sobre os impactos para o Brasil. As últimas informações de Brasília, Rafaela Almeida.
17: A nova classificação coloca as duas maiores facções criminosas do país em uma lista que reúne grupos considerados terroristas pelo governo americano. A decisão passa a produzir efeitos práticos e deve ter repercussões que vão além da área de segurança pública. Com a medida, as autoridades dos Estados Unidos ganham mais instrumentos para bloquear bens, rastrear recursos financeiros e punir eventuais apoiadores das organizações. Instituições financeiras americanas também passam a ter obrigações mais rigorosas de monitoramento e comunicação de operações suspeitas relacionadas a facções. O governo dos Estados Unidos justificou a decisão, afirmando que PCC e Comando Vermelho atuam além das fronteiras brasileiras e representam uma ameaça à segurança americana. A classificação é mais um passo na estratégia de Washington de combater organizações criminosas transnacionais com mecanismos semelhantes aos utilizados contra grupos terroristas. No Brasil, a decisão é acompanhada com cautela. O Palácio do Planalto tem destacado que a medida não produz efeitos automáticos sobre a legislação brasileira e que o enquadramento feito pelos Estados Unidos não altera a forma como as facções são tratadas pela Justiça Nacional. Especialistas também debatem os possíveis impactos da decisão. Parte deles avalia que a medida pode fortalecer o combate à lavagem de dinheiro e ao financiamento das facções. Outros alertam para possíveis reflexos nas relações diplomáticas, na cooperação internacional e até no sistema financeiro. Pesquisas divulgadas nesta semana mostram que a maioria dos brasileiros aprova a decisão dos Estados Unidos. Enquanto isso, o governo federal segue acompanhando os desdobramentos da medida e avaliando seus possíveis impactos nas relações entre Brasil e Estados Unidos.
16: Pois é, as análises são as mais amplas. Enquanto isso, especialistas em segurança pública afirmam que a decisão dos Estados Unidos sobre as facções criminosas pode trazer efeitos também sobre a economia. Reportagem especial de Misael Mainetti.
18: Para o promotor do Ministério Público de São Paulo, Lincoln Gakia, é preciso aguardar mais tempo para saber se existe impacto significativo por parte dos Estados Unidos com a classificação do PCC e do Comando Vermelho como organizações terroristas.
19: A situação ela é grave, ela é bastante importante. Eu ressalto que isso é fruto da absoluta incompetência do Estado brasileiro, né? Que nessas quase duas décadas não impediu o avanço dessas facções internamente, aqui dentro do país, e hoje, no caso do PCC, por exemplo, está presente em 28 países, inclusive em 12 estados americanos, segundo informações do próprio governo norte-americano. Então, esse é um ponto. Com relação aos efeitos, né, a gente tem duas naturezas, né, principais de efeitos aí. Uma delas, que preocupa bastante, são os efeitos de natureza econômica, né, que podem advir, porque qualquer pessoa, grupo ou mesmo empresa, instituição financeira que de alguma maneira prestar apoio material, financeiro, mesmo que indiretamente, a essas facções, pode sofrer algum tipo de sanção.
18: Especializado no enfrentamento ao PCC, Gakia entende que a reclassificação deve mudar o relacionamento do Brasil com autoridades americanas. O tema passa a ser tratado como defesa nacional e não mais como segurança pública pelos norte-americanos.
19: Quando essas facções são classificadas pelo Departamento de Estado norte-americano e pelo Departamento do Tesouro como terroristas, sobe um nível, né, vamos dizer, da preocupação do governo norte-americano. Isso deixa de ser meramente um assunto ligado à segurança pública e passa a ser um assunto de defesa nacional. E por isso também a gente tem aí a atuação da CIA, né? Um órgão de inteligência americano e também do Pentágono. Veja, nós não temos histórico de troca de informações, de cooperação com a CIA, aqui no Brasil, pelo menos até a presente data.
18: Gakia avalia que os Estados Unidos não tinham conhecimento do tamanho e da estrutura do PCC, além da presença do crime organizado do Brasil em outros países. Do ponto de vista positivo, o promotor acredita que os dois países podem se ajudar a combater o tráfico internacional de drogas.
19: Agora, que eu acho que pode melhorar, talvez, né? Já que é uma política norte-americana voltada aqui para a América, principalmente para a América do Sul, em relação ao combate ao narcotráfico, é nós entendermos que só há três países que produzem cocaína, por exemplo, né? A Bolívia, o Peru e a Colômbia. Então, eu acho que nisso os Estados Unidos poderiam nos ajudar bastante, né? Eu tenho defendido a criação de equipes de investigação conjuntas, né? E permanentes entre os Estados Unidos e o Brasil, poderíamos envolver os países da América do Sul, para que a gente possa, de fato, ter uma cooperação que não passe do nível formal, né? Hoje a gente tem mais no nível formal, claro que as polícias, e eu também, pelo Ministério Público, a gente troca muita informação, mas eu espero que isso não seja interrompido. Nós vamos tentar, vamos dizer assim, deste limão fazer uma limonada, né? Porque o decreto já já foi publicado, ele está em vigor a partir de hoje, e acredito que os Estados Unidos não vai voltar atrás dessa classificação.
18: O ex-secretário nacional de Segurança Pública do governo Lula, Mário Sarrubo, concorda com o promotor no que diz respeito a possíveis mudanças no relacionamento entre os países, mas não acredita em intervenção por parte dos Estados Unidos.
20: Olha, eu sou um pouco cético com alterações legislativas. Eu não acho que o problema de segurança pública está na legislação. Claro, estive no governo, fui entusiasta e sou da PEC da segurança pública, não desse texto que está sendo discutido. Eu acho que foi desvirtuado e ele, na minha opinião, é um retrocesso. Assim como a lei antifacção foi totalmente desvirtuada, é uma lei que olha só para o andar de baixo, quando no fundo o que o Brasil precisa é uma política de Estado e não de governo. Nós precisamos criar uma concertação política em termos de Brasil, pensar uma política nacional de segurança pública. Tivéssemos feito isso no início da década de 90, o Comando Vermelho e o PCC não teriam ultrapassado as divisas de São Paulo e Rio de Janeiro. Então, nós precisamos pensar, governadores precisam tirar aí a camisa da ideologia política, o governo federal também, temos que entender que é também um ator significativo nesse processo e também precisa avançar. Então, eu não quero aqui passar pano para ninguém, eu acho que o Brasil precisa avançar. E nós precisamos olhar o Brasil em termos de uma política nacional de segurança pública.
18: Para o ex-secretário, a população brasileira apoia a mudança.
20: Prejudica um pouco a cooperação internacional que o Brasil historicamente tem feito, que as agências policiais, ministérios públicos, historicamente têm tido uma cooperação muito fluida com as agências americanas. Isso, como nós já defendemos na última sexta-feira, vai acabar prejudicado na medida em que deixa de ser um tema policial para os americanos e passa a ser um tema de defesa. Então vai para as Forças Armadas, para agências de inteligência que não cooperam, que atuam no exterior sempre sem o consentimento ou sem qualquer tipo de cooperação com os países. Então isso realmente prejudica. E no dia a dia da população, lamentavelmente, não é nenhum tipo de avanço. Acho que as pesquisas indicam que a população apoia, isso porque a população, por óbvio, está ávida por efetivas transformações desse que é o principal tema em discussão hoje no Brasil.
18: Para o governo, a decisão dos Estados Unidos de considerar as duas maiores facções como grupos terroristas ameaça a soberania nacional. Outra preocupação é com possíveis sanções que podem ser aplicadas, sobretudo, a instituições financeiras, utilizadas muitas vezes como caminho para a lavagem de dinheiro do crime organizado. Em entrevista à TV Globo, o diretor da Polícia Federal, Andrei Rodrigues, admitiu que a atitude do governo Trump surpreendeu. Andrei considera a medida um equívoco, mas garante que o trabalho da corporação não vai mudar. O diretor da Polícia Federal também espera a cooperação dos Estados Unidos na prisão de foragidos brasileiros no território norte-americano e no combate ao tráfico de armas.
16: Agora são 3h40, uma outra polêmica da semana. A diplomacia brasileira está empenhada em tentar evitar que o país sofra um novo tarifaço. Para aliados do governo, a medida é resultado da pressão da família de Jair Bolsonaro sobre o governo dos Estados Unidos de Donald Trump. Repórter de Brasília, André Anelli.
21: O ministro das Relações Exteriores, Mauro Vieira, afirmou que o governo já apresentou aos Estados Unidos informações para contestar as investigações que podem resultar na aplicação de tarifas ao país e garantiu que é interesse do Brasil manter conversas com a Casa Branca, mesmo após a divulgação dos relatórios finais das investigações relacionadas à chamada Sessão 301. Esses documentos concluíram que 60 economias, entre elas o Brasil, falharam em proibir a fiscalização de importação de mercadorias produzidas com trabalho forçado. Como resposta, o governo americano propôs uma tarifa adicional de 12,5% para o Brasil. A medida ainda vai passar por consulta pública antes de ser implementada. Em nota, o Itamaraty já lembrou recentemente que a OIT, a Organização Internacional do Trabalho, reconhece há décadas o Brasil como referência no combate ao trabalho forçado. Situação que reforça o discurso de Mauro Vieira de que não existe qualquer justificativa para o caso, considerando não legítimas, então, as argumentações usadas pela Casa Branca. O governo também lida com a possível taxação de 25% como resultado da investigação comercial americana sobre supostas práticas concorrenciais do Brasil. O Planalto refuta as alegações e atribui a nova investida dos Estados Unidos à ação da família Bolsonaro junto a Donald Trump. A reação acirra a disputa eleitoral. O ex-ministro da Casa Civil, Rui Costa, pré-candidato ao Senado na Bahia, chamou os bolsonaros de traidores da pátria.
0: Mais uma vez, a família Bolsonaro trama contra o Brasil, trama contra o povo brasileiro. Já fizeram isso no ano passado e voltam a atacar novamente, se aliando com interesses de empresas americanas para destruir o PIX no Brasil. Destruir aquilo que é valoroso para o povo brasileiro, porque destruir o PIX significa você pagar mais caro nas suas compras, significa mais custo para o comércio, para a indústria e para a agricultura. Mas eles pouco se importam com isso. Na sua ânsia de poder, vale destruir o Brasil para poder tentar ganhar de qualquer jeito as eleições. Você decidirá esse ano que país você quer. Um país de patriotas verdadeiros ou de lesa pátria, de traidores da pátria?
21: Rui Costa é alvo dos bolsonaristas por conta da relação com o Banco Master, que teria sido beneficiado durante gestão petista no governo baiano. Rui Costa nega qualquer irregularidade. De Brasília, André Anelli.
16: Em mais reações, uma outra ala do governo brasileiro defende a aplicação da lei da reciprocidade em uma resposta a possíveis novas tarifas americanas sobre o país. Em relação aos impactos da disputa comercial e as alternativas do Brasil, Beatriz Manfredini e a comentarista Dora Kramer conversaram com o deputado Arnaldo Jardim, do Cidadania aqui de São Paulo, que foi o relator da lei da reciprocidade já aprovada pelo Congresso Nacional. Acompanhe.
1: Senhor, então, que, claro, teve papel muito importante ali na criação da lei da reciprocidade, vê que essa seria uma boa alternativa neste momento, se essas taxas realmente forem aplicadas?
22: Eu quero relembrar que quando fui relator dessa medida na Câmara dos Deputados, ela foi votada na sequência de uma votação que teve no Senado, onde a relatora foi a nossa querida Tereza Cristina, nossa senadora. Lá, ao parecer da Tereza Cristina, obteve unanimidade. Quando fui relator na Câmara, a mesma coisa aconteceu. Mas não só encaminhamos pela aprovação da lei da reciprocidade, e ela está em pleno vigor, pode ser utilizada, mas nos debates que fizemos então, acho que os fatos que se seguiram mostraram que estávamos corretos. Lei de reciprocidade é algo para se ter, para ser acionado em último momento, quando não resta nenhum tipo de espaço para discussão, quando só a reciprocidade, que é poder responder na mesma intensidade algum tipo de cerceamento ao comércio, algum tipo de cerceamento ao país, é que ela deve ser aplicada. Veja só, a verificação toda feita pelo governo americano agora com relação à medida que foi adotada, ela identificou num parecer que foi divulgado agora, ainda sem resolução definitiva, quatro pontos. Que o Brasil estaria comprometendo o reconhecimento de lei de patentes. Acho que isso não tem sentido. Não há no Brasil nenhum movimento para poder questionar o reconhecimento de patentes internacionais. Segundo, diz que o Brasil tem sido leniente no combate à corrupção. É lógico que nós sabemos que há um caminho sempre a percorrer nisso. Nós temos que ser rigorosos, mas nós temos uma legislação adequada no que diz respeito ao combate da corrupção. Terceiro ponto levantado é que há uma hostilidade a empresas americanas. Eu próprio fui relator agora, há duas semanas atrás, de um projeto que foi o Minerais Críticos Estratégicos, também tivemos quase que unanimidade na aprovação e lá ficou claro que nós queremos que os Estados Unidos, todas as nações, venham investir nesse setor que é estratégico para o país. Eu mesmo estou, nesse instante, dialogando com você, com a Jovem Pan News, estou em Londres, onde aproveitei que era hoje um dia de feriado, nós tivemos um seminário com a participação do embaixador brasileiro aqui, Antônio Patriota, 3 departamentos de comércio, de relações exteriores, estiveram presentes aqui do Reino Unido, várias empresas interessadas em investir no Brasil e nós explicamos os princípios da lei e eles tiveram muito boa acolhida. Portanto, acho que tem um espaço de negociação, a lei de reciprocidade, se necessário, pode ser acionada, mas reitero que a minha convicção é de nós buscarmos exaustivamente esgotar todos os canais diplomáticos e de negociação.
1: Deputado, era isso mesmo que eu queria entender melhor. Como que o senhor via a possibilidade de negociação nesse momento, considerando que é um momento político um pouco complicado, já que forças diferentes estão atuando ali também de maneiras um contra o outro, com o mesmo governo dos Estados Unidos, o senhor acha que isso pode dificultar essa negociação ou o senhor acha que não, que é possível mesmo achar um meio do caminho, mesmo entre forças opostas num período eleitoral?
22: Eu acho que é muito ruim quando se politiza essa questão. O Brasil precisa de ter relações internacionais desprovidas de um contexto político ou de um debate ideológico. O Brasil tem uma tradição de manter relações amplas com todos os países. O Brasil é um polo de referência de comércio internacional. As nossas exportações para os Estados Unidos não têm o mesmo peso que tinham anteriormente para nós, mas são relevantes. Hoje, do total de exportações que nós temos, para a China é o destino de aproximadamente 30% das nossas exportações, ou a comunidade europeia, aí vista abrangentemente, cerca de 18%, e o comércio com os Estados Unidos responde por cerca de 12% do nosso comércio internacional. E mais do que isso, o Brasil é um dos poucos países com quem os Estados Unidos têm superávit. Os Estados Unidos, o presidente Trump, reclama de uma relação desfavorável no comércio. Os Estados Unidos importa muito e exporta pouco, tem um déficit. A relação dos Estados Unidos com o Brasil é o oposto. O Brasil mais compra dos Estados Unidos do que vende. Há um superávit americano nas nossas relações. Isso não é este ano, é ao longo dos últimos anos. Portanto, isso tudo recomenda cautela, negociação, para que a gente possa manter acesso a esse mercado e manter relações que são importantes com o país, o nosso país líder das Américas, que é os Estados Unidos.
16: O fato é que os Estados Unidos ganham cada vez mais protagonismo nas eleições brasileiras. As pré-campanhas de Lula e Flávio Bolsonaro buscam negociar questões comerciais de segurança pública e economia com a gestão de Donald Trump e trocam também acusações sobre a interferência estrangeira no país. O repórter Misael Menet chega aqui aos nossos estúdios do Fast News para as últimas informações. Qual deve ser, afinal, Misael, o impacto? Por enquanto, a gente chama de pré-campanha, né? Mas a campanha já foi bem antecipada. Boa tarde, bem-vindo.
2: Como diz a Dora Kramer, nossa comentarista, para ela, isso já é campanha. Tiago, muito boa tarde para você, para todo mundo que acompanha o Fast News aqui na Jovem Pan. E agora a gente fala de uma questão de narrativa. O que, que cada parlamentar escolhe dizer nesse momento de reclassificação dos Estados Unidos em relação à organização criminosa como facção terrorista? O que, que vai, o que cada um vai dizer agora diz muito, né, sobre posicionamento. Por exemplo, bolsonaristas e direitistas comemoram abertamente essa reclassificação, né, como se fosse um grande motivo de comemoração para eles, porque é uma forma, na visão deles, de combater com mais eficácia o crime organizado, como se o governo federal não conseguisse fazer isso, né, na avaliação deles. O governo federal não consegue fazer isso, deixa muito claro, criticando o governo Lula do PT e essa ajuda, entre aspas, né, a Donald Trump e essa reclassificação, para eles isso vai gerar medidas positivas no enfrentamento ao crime organizado, tanto com medidas nacionais como transnacionais. Mas a centro-esquerda e a esquerda vê diferente e eles começam a falar de outros impactos sobre, por exemplo, perigo, né, de uma entrada aqui dos Estados Unidos, como aconteceu na Venezuela, uma intervenção por algum motivo geopolítico, apesar de especialistas, por enquanto, não verem essa possibilidade, mas, mais do que isso, motivos econômicos, porque a gente viu nas últimas reportagens que a comunicação, que o relacionamento entre agências como o FBI e a Polícia Federal, e aí a gente fala da Polícia Federal brasileira com a Polícia Federal americana, enfim, os serviços, né, de inteligência, isso daí vai mudar. E a reclassificação lá nos Estados Unidos, a gente deixa de pensar em segurança pública e passa para a pasta de defesa. Então, os Estados Unidos começam a olhar a situação diferente e isso pode interferir economicamente aqui em questões monetárias. Eu separei rapidamente algumas declarações que achei interessante e aí a gente vê como cada parlamentar decide se posicionar e como isso diz muito, né, sobre o que ele pensa e, nesse ano eleitoral, isso vai fazer toda a diferença. Começo com a declaração da direita. Tarcísio de Freitas, do Republicanos, o governador de São Paulo, disse o seguinte: o Brasil não pode mais ser refém de bandido. Terrorista tem que estar atrás das grades. Ciro Gomes, ele que é do PSDB do Ceará: 20 anos de omissão no Brasil acabaram vulnerando o nosso país e a potência estrangeira declarar isso, ou seja, comemorando, né, o fato de os Estados Unidos reclassificarem. Sérgio Moro, ele que é do Partido Liberal: alguém aqui defende terrorista? O Lula defende, ele falou isso. Essa declaração de Sérgio Moro. E a Semi Neto, do União Bahia: chegamos ao ponto pela omissão do governo federal e estadual na Bahia. Ou seja, todos os bolsonaristas e direita comemorando a reclassificação. Agora, quando você pega e vê a participação aí, né, das declarações por parte dos petistas, por parte da esquerda, a coisa muda. Fernando Haddad, do PT, declarou: Flávio Bolsonaro foi beijar as mãos de Trump enquanto ele taxa as empresas brasileiras e ataca o PIX. Porque tem toda essa discussão em relação ao PIX por parte de Flávio Bolsonaro, também essa questão de Eduardo Bolsonaro ter ou não ter sugerido trocar, né, o PIX pelo Zelle. Ele falou que não sugeriu, apenas mencionou que o PIX poderia ser um motivo de negociações, em futuras negociações. A gente também tem Jerônimo Rodrigues, ele que é do PT da Bahia: nós estamos vendo o bolsonarismo que vai aos Estados Unidos lamber as botas, pedir para castigar o Brasil. Eumano de Freitas, ele que é do PT do Ceará: lamento que um pré-candidato vá aos Estados Unidos para que se dê sanções contra o seu país. Para finalizar, Requião Filho, que é do PDT do Paraná: Flávio se alia aos interesses estrangeiros contra a economia brasileira. Então, a esquerda, centro-esquerda, vai critica bastante essa saída de Flávio, como se fosse pedir ajuda para governar, né, pedir ajuda para Trump para que haja uma centralização, uma organização de poder aqui no Brasil. E essas medidas não são, lógico, bem vistas por essa parte. E na centro-direita e na direita a gente já vê o contrário, duas narrativas totalmente diferentes. E também tem muito comentarista, cientista político, dizendo que a ida de Flávio Bolsonaro aos Estados Unidos foi uma maneira, inclusive sobre o lançamento do jingle dele, tudo isso uma maneira de afastar as questões envolvendo o Master e a ida dele até lá. Então, tudo que agora for publicado, todo tipo de declaração, conta muito nisso que a gente está chamando de pré-campanha.
16: É isso, Misael. É nítida a polarização nesse assunto e em outros também da pré-campanha, mas nesse assunto a gente tem essa polarização bem mais ampliada ou bem mais acirrada agora. Eu pergunto para você o seguinte: você, agora há pouco, a gente acompanhou uma reportagem sua ouvindo os especialistas, Lincoln Gaquia, o Mário Luiz Sarrubo, que foi secretário nacional de Segurança Pública. É difícil olhar muitas vezes as questões técnicas, deixando de lado a política e as paixões políticas das pessoas, ainda mais num ano eleitoral como esse, não é?
2: Correto. Deveria ser um tema totalmente apartidário, né? Porque a gente está falando de segurança pública, de crime organizado, e não é o que acontece na prática, porque infelizmente a gente vê, né, a ideologia quebrando um pouco essas discussões. Entrevistando eles, a gente percebe, né, que por parte tanto de Sarrubo quanto de Gakia, eles ficam muito preocupados com a questão diplomática, porque até então havia uma boa comunicação com os serviços de inteligência, como o FBI, como a Polícia Federal Americana, por parte do Brasil. Agora, isso fica prejudicado ou fica sensível, na opinião deles. Não dá para saber como é que vai ser daqui para frente, porque os Estados Unidos, quando olhavam o Brasil, pensando em segurança pública, tratavam desse assunto na pasta de segurança pública. Agora, esse assunto vai ser tratado em outra pasta, na de defesa nacional, é diferente. Então, isso pode mudar. E essa questão da ideologia, né, entre direita e esquerda nesse mundo polarizado que a gente vive, e eles não conseguem, parece que, né, os parlamentares não conseguem quebrar essas discussões para a democracia fluir. Isso ainda acaba sendo um grande entrave para questões de segurança pública. E a parte, né, direitista, bolsonarista, criticando o governo federal altamente, dizendo que o governo federal, que o presidente Lula não fez nada em relação às facções. A gente viu quanta movimentação a gente acompanhou, né? PEC da segurança pública, lei antifacção, é relatoria disso, relatoria daquilo. Então, criticam uma ineficiência, mas o governo federal também, por outro lado, critica, né, a direita em relação a Flávio Bolsonaro pedir uma ajuda externa e, na avaliação deles, oferecendo perigo para o Brasil econômico e também geopolítico.
16: Esse é só o trailer da campanha eleitoral desse ano. Misael Manetti nos informou. Até mais tarde, Misael. Bom trabalho.
2: Até mais.
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21: E a soberania do país. A manifestação foi dada após a Justiça dos Estados Unidos autorizar que Alexandre de Moraes fosse notificado por e-mail sobre a abertura da ação contra ele nos Estados Unidos. As plataformas digitais Rumble e Trump Media tentam barrar a aplicação de pelo menos 120 ordens de restrição e bloqueio de contas de redes sociais que foram emitidas por Moraes. O argumento das redes sociais é que as medidas configuram censura e violam garantias constitucionais dos Estados Unidos. O ministro Alexandre de Moraes, por outro lado, tem alegado que as contas bloqueadas estariam atacando instituições ou incitando um golpe de Estado. Ele também chegou a ordenar o bloqueio de redes sociais inteiras por descumprimento da ordem de indicar representante legal aqui no Brasil. O STF afirma que todos os casos foram acompanhados pela Procuradoria-Geral da República e

0: alcança os ministros de tribunais superiores, para dizer que é preciso dar um passo adiante.
1: Aquele código reconhece que o magistrado não é observado apenas quando julga, é observado também quando se comporta, quando fala, quando silencia, quando escolhe, quando aceita, quando recusa, quando se afasta de situações que possam comprometer sua independência. Por isso, hoje, nós queremos, nos dias atuais, dar um passo adiante. E por isso, queremos assentar, mais que em 2008, que as virtudes da equidistância e da imparcialidade são pressupostos da confiança do Poder Judiciário.
0: Fachin ressaltou que crises institucionais nascem quando a técnica é separada da ética, que a população precisa ter razões para confiar no sistema de justiça e que, para isso, é necessário comedimento por parte dos juízes.
1: Nenhuma magistratura se sustenta apenas na técnica. O conhecimento jurídico é indispensável, mas não basta. A história demonstra que grandes crises institucionais nasceram precisamente, e temos o exemplo disso no século passado, trágico, nasceram precisamente quando a técnica foi separada da ética. Já era num clássico da filosofia, Kant, que se ensinava que a dignidade humana impedia que qualquer pessoa fosse tratada apenas como meio para os fins de outra.
0: No dia anterior, também estiveram presentes no Congresso os ministros Cássio Nunes Marques e Carmen Lúcia, relatora da proposta de um código de ética para ministros de tribunais superiores. Ambos apoiam Fachin na ideia de regras mais rígidas para a conduta dos ministros, à revelia de outra ala do STF, que inclui Gilmar Mendes, Alexandre de Moraes e Dias Toffoli, os dois últimos envolvidos com o Banco Master de Daniel Vorcaro. O Congresso sobre Ética Judicial, com a presença de ministros do STF, foi visto como um contraponto ao Fórum Jurídico de Lisboa, tradicional encontro promovido por Gilmar Mendes. O fórum acontece anualmente e ficou conhecido como Gilmar Palusa, por reunir nomes importantes da política brasileira, autoridades, ministros de tribunais superiores, como do próprio STF. Mas neste ano, de eleições e de investigação do Banco Master, o evento ficou mais esvaziado. Além do anfitrião, como representante do STF, estava presente apenas o ministro Alexandre de Moraes. Moraes já disse em sessão do plenário do STF que a lei orgânica da magistratura é suficiente e a Constituição basta para regrar a magistratura. Na mesma ocasião, citou que a legislação permite ministros receberem por palestras e serem acionistas de empresas. A fala foi apoiada pelo ministro Dias Toffoli. Toffoli é sócio de empresa que fez negócios com um fundo de investimento ligado ao Banco Master. Já o ministro Alexandre de Moraes, segundo o jornal O Globo, teria trocado mensagens com Daniel Vorcaro um dia antes do banqueiro ser preso. Além disso, o escritório de advocacia da esposa do ministro, Viviane Barsi de Moraes, manteve um contrato milionário com o Master, que acabou suspenso quando o banco foi liquidado. Questionado em ocasião anterior sobre a investigação do Banco Master, o ministro Edson Fachin chegou a dizer que ministros também erram. Fala que nos bastidores do STF repercutiu mal para alguns magistrados. Um deles chegou a dizer que o presidente do STF desmoraliza o tribunal. Apesar da reação interna, Toffoli deixou a relatoria do caso Master no STF, que acabou nas mãos do ministro André Mendonça.
2: Agora são 4h06. O Ministério da Fazenda trabalha para acabar com a necessidade do preenchimento manual da declaração do imposto de renda em um prazo de 2 a 3 anos. A ideia do governo é evoluir o sistema pré-preenchido, cruzando dados automáticos, para que o contribuinte apenas valide as informações. Para falar mais sobre esse assunto, nosso entrevistado agora é o advogado especialista em direito tributário, Alan Chaves, do escritório Terras Gonçalves. Tudo bem, doutor? Como sempre, muito obrigado pela atenção, pela gentileza, por atender a Jovem Pan. Muito boa tarde.
3: Muito boa tarde, é um prazer estar com vocês.
2: Doutor, essa história da declaração pré-preenchida não é de agora. Isso já vem há alguns anos, a Receita já começou a implantar uma parte desse sistema. Agora, por que que há tanta dificuldade para que isso já não comece a valer? Bom, esse ano já foi, né? Mas para a declaração do ano que vem.
3: Olha, a gente tem um ecossistema de declarações que geram

0: informação para a Receita. Então, é muito importante que os outros contribuintes também declarem corretamente. Então, que o banco declare corretamente, que o prestador de serviço declare corretamente para que seja reconhecida a despesa daquele contribuinte. Então, toda essa cadeia precisa funcionar muito bem para que a gente tenha as informações corretas e que essa pré-preenchida seja automática, agora como a gente deseja. A gente já teve esse ano um treinamento disso, né, que foi o cashback para aqueles que não estão obrigados a entregar o imposto de renda. Então, foi um treinamento interessante, mas a gente precisa ainda evoluir para que a gente não tenha essa disparidade entre o que de fato o contribuinte deveria declarar e o que de fato está na pré-preenchida, porque hoje em dia a gente ainda tem essa disparidade.
1: Agora, doutor, para o contribuinte é muito mais fácil, porque é sempre uma dor de cabeça muito grande separar a documentação. E assim que a pessoa faz a declaração, fica aguardando se tiver algum tributo, algum valor a receber. Mas, de qualquer forma, para o contribuinte, há uma chance menor de erro nessa declaração pré-preenchida?
0: Eu não vou dizer que há uma chance menor de erro, talvez há uma chance menor de trabalho, mas ele vai ser obrigado a fazer essa conferência, então ele vai ter que ter essas documentações da mesma forma, porque pelo artigo 147 do Código Tributário Nacional, ele continua responsável pela declaração. Então, ainda que ela venha preenchida automaticamente, ele precisa validar aquelas informações e transferir. Hoje em dia, o que eu vejo na prática, quando a gente vai preencher o imposto de renda de algum contribuinte, é que vem desencontro de informações, por exemplo, de investimentos no exterior, de criptomoedas que aquela pessoa tenha, tem desencontro de informações de imóveis, tem desencontro de informações de bens. Então, todas essas informações que estão desencontradas, elas podem cair na malha fina e, obviamente, ser objeto de escrutínio pela Receita Federal. Então, isso precisa ser evitado com o trabalho de um contador, um advogado que olhe essa declaração e verifique se as informações estão corretas ou não, porque ela é uma obrigação do contribuinte.
1: Agora, doutor, imaginemos que o contribuinte receba as informações da Receita, mas ele quer, por exemplo, acrescentar despesas médicas e outras despesas que normalmente as pessoas acrescentam para eventualmente receber um valor maior e também com todo o direito de que isso aconteça. É isso mesmo? Ou a Receita, a ideia de que ofereça também todas as informações, até despesas mais específicas, como as despesas médicas e tudo mais?
0: O ministro, na fala dele, não foi muito específico quanto a isso, né? Ele deixou isso um pouco aberto. O que que a gente imagina? Hoje o contribuinte já tem a pré-preenchida, que vem as informações. Muitas das vezes as informações que vêm, elas não são completas. Então, é muito comum você, por exemplo, encontrar prestadores de serviços médicos, por exemplo, em que vem a informação, ou seja, o contribuinte tomou aquele serviço médico, poderia ser deduzido da base de cálculo dele, mas quando ele vai fazer a pré-preenchida, tem lá a informação zerada, com 00, mas tem o CNPJ daquele prestador. Então o contribuinte vai lá, altera, informa o valor correto, conforme as notas fiscais que ele tem, e segue a vida. Mas com a automática, a gente vai precisar entender como é que isso vai ser feito, né? Se vai ter um período de revisão pelo contribuinte, se vai ser um processo administrativo apartado, como isso vai se dar.
1: E uma outra dúvida, doutor Alan Chaves. Imaginemos que o contribuinte tenha contas no exterior e a Receita, nessa declaração preenchida, não sei se isso é muito difícil que isso aconteça, mas lá não vem discriminado, não tem informações em relação a isso. Se o contribuinte mandar da forma como a Receita passou para ele, sem essa declaração, ele pode cair na malha fina do mesmo jeito?
0: Pode acontecer dele cair na malha fina, sim. Se a Receita em algum momento conseguir perceber essa existência de investimentos no exterior que não foram declarados, ele vai cair na malha fina e ele vai ter punibilidades por conta disso. Existe um outro risco também de criptos, né? Então, investimentos em criptos, eles não necessariamente vão estar declarados, a não ser que o contribuinte informe. E aí, isso, obviamente, pode gerar multas para o contribuinte, se caso ele não informe, quando ele informar a destempo, isso pode gerar multas para ele, sim.
1: Doutor, eu queria fazer uma pergunta relativa a esse ano, né? A declaração já foi entregue, o prazo já terminou, muita gente teve algum tipo de problema por causa de mudanças em sistema em relação ao e-social. Muitas empresas declararam valores inconsistentes, muitas vezes, com o que o contribuinte fazia em relação à declaração de rendimentos, por exemplo. Só no seu escritório percebeu isso, aumentou muito mais essa inconsistência?
0: A gente teve aí um período de 2 a 3 meses, né, para a declaração ser entregue, de abril, de março a maio, 29 de maio. Nesse período, no início do período, a gente percebeu muitos erros do auto-preenchido. Então, quando a gente fazia esse auto-preenchimento, eles tiveram bastante gap de informação. Então, saíram até notícias sobre o assunto e me parece que no meio do caminho teve esse acerto de rotas. E isso foi reclassificado pela Receita Federal, pelo menos é o que nos parece na prática, né? Então, esse é o nosso grande receio. As informações que vão vir pela Receita, elas obviamente são vastas, a Receita tem acesso a uma vasta quantidade de informação com várias declarações, com SPED, com E-Social, com DCBE, com DIMED, declarações de bancos. Então, a gente tem uma série de acessórias, né, declarações acessórias que trazem essa informação para a Receita. Mas que, na prática, a gente vê que ainda há uma melhora desse refino para que a gente possa ter 100% de certeza. Então, hoje, por exemplo, a gente diz que é possível utilizar a pré-preenchida, ela facilita 70% do trabalho, 80% do trabalho, mas existe ali 20% muito importante que a gente precisa acrescentar, validar, para que não tenha nenhum risco de malha fina, nenhum risco de punibilidade de multa e também para que não perca nenhum valor a ressarcir, né? Porque eu acho mais interessante é a gente conseguir fazer todas as dedutibilidades possíveis para que gere menor impacto do contribuinte e, às vezes, até uma restituição.
1: Doutor, de forma breve, para a gente fechar nossa conversa, quem caiu na malha fina? Porque se você entra ou no site da Receita ou no aplicativo da Receita, aparece lá a discriminação com pendências em relação à Receita Federal. O que essa pessoa precisa fazer para acertar as contas, doutor?
0: Perfeito. A gente tem dois caminhos, tá? Um primeiro caminho é ela acessar pelo Meu Imposto de Renda, ela consegue ter essa informação lá, se ela caiu na malha fina, e também pelo ECAC. O ECAC é o sistema da Receita em que lá dentro do ECAC existe a caixa postal. Então, todo contribuinte acessando pelo gov.br consegue acessar o ECAC, consegue acessar a sua caixa postal e lá ele vai ter uma comunicação de malha fina. Lá vai ter todas as informações que ele precisa prestar, então vai ter um relatório do que ele precisa declarar ou demonstrar e cada contribuinte vai ter a sua especialidade, né, a sua especificidade. Então, alguns contribuintes vão ser investimentos que não foram declarados, outros rendimentos que não foram declarados e tudo isso vai precisar ser apresentado para a Receita Federal. Hoje dá para fazer isso tudo online, né? A gente tem tudo isso online, mas também há a possibilidade de ir até a Receita Federal, conversar com o fiscal para que ele auxilie nessa solução de malha fina, por exemplo.
1: Conversamos aqui na Jovem Pan com o especialista em direito tributário, doutor Alan Chaves. Mais uma vez, muito obrigado pela sua atenção, pela gentileza. Volto sempre. Bom fim de semana, doutor.
0: Um abraço, bom fim de semana.
1: Bom, a gente continua falando sobre o bolso do consumidor, que muitos brasileiros estão endividados, a gente já sabe. Agora, um problema que afeta classes sociais, mas qual será a melhor estratégia para finalmente organizar as dívidas? Esse é o assunto do Economia em Foco dessa semana com Denise Campos de Toledo e a gente preparou e separou um trecho do programa que vai ao ar nesse fim de semana. Acompanhe.
2: A gente percebe essa aflição, essa angústia da gestão da vida financeira em todas as camadas sociais. Então, a gente falou muito dessas pessoas que estão nesse estado de endividamento, mas se a gente fizer um recorte, a gente tem pessoas que têm ali renda muito boa. A gente tem a classe A endividada, né? A gente tem ali a classe B mais endividada. E aí, o planejamento é um instrumento que vai rever e vai conseguir tirar essas pessoas mais rapidamente dessa situação. O que é mais difícil quando a gente está falando por vezes desse extrato social, é que as pessoas têm dificuldade de abrir mão do padrão de vida que conquistou, de voltar algumas casas para trás no jogo da vida, mas que às vezes as circunstâncias elas impõem isso, principalmente, né, por coisas que a gente estava debatendo aqui com o Gustavo, o custo do dinheiro, as coisas estão mais caras.
3: Vai subir o condomínio, sobe aluguel para quem não tem a casa própria, a despesa com combustível, com garagem, vai indo.
2: E você
3: criar um filho hoje custa muito mais caro do que antigamente. As despesas básicas, o que você gasta com fralda.
2: Você vai tomando, assim, preenchendo a sua renda com gastos que podem ser racionalizados. Eu escrevi uma coluna uma vez dizendo assim, olha, mostra a sua inflação que eu mostro a minha. Porque cada um tem uma inflação.
3: É o padrão de consumo.
2: Esse padrão, ele pode estar muito mais apertado em uma camada, né, ou em outra, a depender desse perfil de consumo. Então, a gente percebe e vê o problema dessa desigualdade que temos no Brasil, mas a gente tem muita gente que tem um grande potencial de organizar as finanças e não faz, por falta de planejamento mesmo.
3: É sentar e fazer as contas direitinho. E agora a gente falou a questão dos jogos, tem o problema também do vício das compras. Eu vi gente comemorando quando foi revogada a taxa das blusinhas, ou agora vou voltar a comprar muito. E na verdade acaba se comprometendo, porque pode usar o cartão também, né?
4: Claro, então essa facilidade desse comércio e essa motivação que o próprio mercado dá faz com que, né, o consumidor se sinta ali, vou consumir mais um. Eu não preciso dessa blusinha, não preciso desse sapato, mas eu mereço, né?
3: E nesse, tá bom, né?
4: Isso, e nesse eu mereço, no final do mês ele vai ali enforcando o seu orçamento e uma hora o preço literalmente chega e a fatura chega. Então, por isso que é fundamental a questão da educação financeira, que a gente atua tanto, e, claro, o planejamento, ele é fundamental. Uhum. Para qualquer nível, nível doméstico, nível empresarial, e isso facilita e ajuda toda a sociedade.
3: E eu já tenho falado isso quando saiu até o programa Desenrola, que não se trata exatamente de educação financeira. É muito da responsabilidade da pessoa no gerenciamento das contas, não é? É aquela coisa assim, eu vou comprar se eu precisar, se eu puder pagar.
4: Isso, esse é o pior dos mundos, né? Cabe no meu orçamento, mas eu estou precisando, não é? Essa não deve ser a pergunta que deve ser feita. Eu mereço, tudo bem, todos merecemos, né? Um mimo, etc. Mas eu devo, porque eu tenho compromissos a médio e a longo prazo. Esse é o planejamento que deve ser incutido na consciência do consumidor.
3: Agora eu volto com o Gustavo Assis, que é CEO da Asset Bank. Gustavo, você vê alguma perspectiva melhor em relação à inflação, que é um outro problema que nós estamos lidando? Os preços vêm subindo já há algum tempo. Deram, assim, tecnicamente a gente viu o IPCA cedendo, estava meio que caminhando abaixo do teto da meta, mas a gente tinha nessa questão da composição de gastos que nós estávamos falando, ainda preços subindo e preços que pesam no orçamento, né? Você tem uma perspectiva de inflação melhor? Porque a gente vê, por exemplo, no relatório Focus, que as projeções estão subindo também para os próximos anos. Pouco, mas tem essa tendência.
5: Denise, nós vivemos um momento que é um tanto quanto difícil até de decifrá-lo, né? Porque nós temos uma das maiores taxas de juros nos últimos anos. E mesmo assim, nós não conseguimos fazer com que os nossos índices de inflação eles se arrefeçam, né? Eles tenham esse efeito contrário, né? É um ambiente que, assim, neste primeiro momento, dado tudo que nós vivemos, né, tanto no ambiente doméstico, econômico, político, quanto externo, vídeo que ocorreu ontem, né, com o anúncio dos Estados Unidos com uma possibilidade de uma nova sobretaxa, o boletim Focus, ele, de certa forma, ele reflete uma realidade. Nós não temos, nesse instante, indicadores concisos, né, que nos indiquem uma queda. É um tanto quanto difícil enxergar isso num curto espaço de tempo, onde nós verificamos, olhando só o Brasil, uma taxa de juros que não deveria estimular consumo, né? E ao contrário, nós estamos enxergando, na verdade, um aumento do consumo. Apesar da escassez de crédito, nós enxergamos que o consumo das pessoas físicas, através de tomada de crédito, ele continua. O Galípolo recentemente fez uma conversa falando da quantidade, uma parte da população endividada em cartão de crédito. Cartão de crédito é consumo. O relato que você trouxe agora também, né? Uma parte da nossa população comemorando o fim da taxa das blusinhas. Então, assim, olhando de maneira ampla, nós não temos indicadores que, nesse instante, nos tragam de maneira concreta de que nós teremos aí uma redução de inflação num curto espaço de tempo. Nós não enxergamos isso. E aqui, olhando de maneira mais técnica, nesse instante também, tanto quanto interferência geopolítica, né, que obviamente o conflito que ainda perdura, Estados Unidos, Irã, nessa relação direta do petróleo que ela reflete em toda a cadeia produtiva no país, não há como uma única dos nossos setores econômicos não ter uma relação direta ou indireta, que obviamente vai refletir também sob o ponto de vista do aumento do preço de serviços, de produtos, também essa curva que insiste em permanecer de consumo, que obviamente ela vai continuar produzindo aí um efeito inflacionário.
3: Exatamente, porque tem essa resiliência do consumo, mesmo com inflação mais alta e com juros elevados. Né?
2: O consumo hoje ele é muito facilitado, né? Assim, antes você tinha um processo, você tinha que ir até o supermercado, você tinha que ir até o shopping, você tinha que ir até um comércio popular.
3: Até um restaurante.
2: Até um restaurante. Hoje, tudo está na palma da mão. E essa falta de materialização do consumo, desse processo, é muito facilitado e acaba levando a gente a consumir mais. Então, hoje, num clique, você compra absolutamente tudo. E as redes sociais, que têm lá o seu lado luz, mas também tem o seu lado sombra, de que também evidencia vidas editadas ali e que as pessoas já estão numa angústia de lidar com o seu dia a dia, com essas questões financeiras. E elas olham ali um espetáculo... que é muito deslumbrante mesmo, e as pessoas querem experimentar um pouquinho daquela vida. Elas não querem aquela roupa ou aquela viagem necessariamente, elas querem experimentar aquele bem-estar que está sendo projetado na palma da nossa mão.
3: Por que eu não posso?
2: Como não, né? É. E aí a pessoa se endivida pela mesma viagem e ela volta para casa com a mesma angústia e com a fatura do cartão. Então, eu acho que o que a gente também precisa culturalmente, e aí eu concordo que a educação financeira de base, mostrar principalmente para os nossos jovens, a importância do pensamento mais crítico, de definição de prioridades, né? Eu quero isso, mas não preciso, eu quero, mas não, eu quero não agora, daqui a pouco. É um processo, sou otimista, senão não estaria trabalhando com isso há mais de 20 anos, hoje a disputa é muito grande, assim, eu acho que a gente tem muitos competidores de altíssimo nível, seja os jogos, o consumo à palma da mão, enfim.
1: Bom, esse foi o tema do Economia em Foco, que vai ao ar nesse domingo, às 10 horas da noite, na apresentação e no comando de Denise Campos de Toledo. Voltando para Brasília, o governo prorroga o prazo de inscrição para o Enem 2026. Repórter André Anelli.
6: A prorrogação do prazo de inscrição para o Enem fez os candidatos ganharem mais uma semana e agora terão até a próxima sexta-feira, dia 12, para se inscrever. O prazo para o pagamento da taxa de inscrição também foi prorrogado. Agora, os inscritos terão até o dia 17 desse mês para pagar a taxa, que custa R$ 85,00. Nesse ano, pela primeira vez, estudantes matriculados no terceiro ano do ensino médio da rede pública terão a inscrição realizada de forma automática. Segundo o MEC, a medida busca ampliar a participação dos concluintes no exame nacional. O Enem é a principal porta de entrada para o ensino superior público no país. Com o resultado da prova, os participantes podem ingressar em universidades públicas por meio de programas como o SISU, o Sistema de Seleção Unificada, e o exame ainda dá acesso ao ProUni, o Programa Universidade para Todos, e ao FIES, o Fundo de Financiamento Estudantil para Vagas no Ensino Superior Privado. O exame será aplicado em dois domingos consecutivos, 8 e 15 de novembro, em todo o país. De Brasília, André Anelli.
1: 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O Fast News vai ficando por aqui. Na sequência, você fica com o Jovem Pan Saúde e eu volto logo mais às 7 horas da noite em mais uma edição do Jornal Jovem Pan. Muito obrigado sempre pela sua audiência, pela sua companhia. Agora são 4h28 aqui na Jovem Pan. Até daqui a pouco.
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1: Olá, que bom ter você com a gente. Seja muito bem-vinda, seja muito bem-vindo ao Jovem Pan Saúde. Eu sou a Danúbia Braga e te faço companhia na próxima hora. Olha, você já deve ter reparado que a busca pela pele perfeita começou mais cedo do que nunca. Nas redes sociais, crianças e adolescentes estão trocando os brinquedos por rotinas complexas de skincare, adotando produtos que nem sempre são adequados para a idade. Mas até que ponto essa vaidade precoce é saudável? Hoje, a dermatologista Gabriela Caparelli alerta para os riscos do uso excessivo de ácidos na pele jovem e explica como proteger os adolescentes dessa explosão de consumo. Se na adolescência o perigo está nos cremes, no mundo dos procedimentos estéticos, o alerta máximo vai para os injetáveis. Em uma decisão recente que repercutiu em todo o país, a Anvisa proibiu definitivamente a manipulação e o uso do PMMA em diversos procedimentos por conta dos graves riscos e complicações recentes. Vamos trazer todos os detalhes dessa medida extrema que pretende proteger a saúde dos pacientes em busca da harmonização perfeita. Mas a nossa saúde também exige atenção em sinais silenciosos do dia a dia, como aquelas idas constantes ao banheiro que muita gente deixa para lá. No nosso check-up com Cláudio Lutemberg, a conversa com o urologista Arquimedes Nardosa Júnior sobre infecções urinárias traz dicas importantes. Entenda então por que elas são tão frequentes, como evitar que se tornem um problema crônico e o que há de mais moderno no tratamento. Para fechar, o nosso papo de saúde traz um alerta epidemiológico indispensável com o infectologista. Diante do aumento de casos de doenças respiratórias, a vacinação contra a gripe influenza foi ampliada para toda a população em São Paulo. Além disso, passamos ali para o cenário do sarampo e trazemos a atualização real sobre o monitoramento do vírus ebola no Brasil, separando o que é boato do que é ciência. É informação completa, com embasamento científico, para você viver mais e melhor. O Jovem Pan Saúde está no ar. Bom, a busca pela pele perfeita começou mais cedo do que nunca. Se você tem filhos ou convive com adolescentes, pré-adolescentes, já viu essa cena. Eles trocando ali os brinquedos por rotinas complexas de skincare, influenciados por vídeos que viralizam ali nas redes sociais, e o mercado da beleza também ganhou um público novo, atraído por embalagens coloridas, promessas milagrosas. Mas até que ponto essa vaidade precoce ela é saudável? Especialistas alertam que usar produtos de adultos na pele jovem pode causar um efeito reverso, adoecendo não só a pele, mas também a saúde mental desses jovens em busca de padrões inalcançáveis. Por isso, hoje a gente conversa com a dermatologista Gabriela Caparelli para explicar os riscos dessa tendência, que também ensina ali a gente a monitorar uma rotina segura, simples, sem exageros para cada idade. Doutora, seja muito bem-vinda.
2: Obrigada, Danúbia, pelo convite.
1: Para a gente começar, a pele de um pré-adolescente ou de um adolescente, ela é biologicamente diferente da pele de um adulto, acredito eu. Então, até quando a gente fala, ah, vou só usar aquele produto da minha mãe ou que a blogueira indicou, pode trazer um risco para a pele dessa criança, vamos dizer assim.
2: Certamente é uma pele biologicamente completamente diferente, que está ali em franca transformação devido à ebulição dos hormônios, né? E isso a gente tem que levar em consideração quando a gente fala sobre o autocuidado da pele, né? E esse é um tema muito importante, porque o que a gente vê nas nossas clínicas é uma supervalorização da estética em crianças, pré-adolescentes e adolescentes, né? Então, qual é o cenário que eu me deparo frequentemente no consultório? Os pais aflitos chegando com uma criança de 10 anos, um adolescente de 15 anos, e eles falam: doutora, me ajuda a conduzir em casa o cuidado, porque eles extrapolam, eles empilham produtos e eu não sei mais o que eu faço. E aí a cena é um adolescente, uma criança tirando uma necessaire com 10 produtos e pedindo pra gente: doutora, mas o poro me incomoda. Então, quando a gente se depara com uma questão que é normal da pele, que é um poro, isso sendo uma problemática para aquela criança, a gente está diante de uma situação perigosa, né? E perigosa não só pela questão que isso pode desenvolver uma dermatite, uma sensibilidade na pele, mas perigosa para a saúde mental daquela criança, né? Que está ali começando a se reconhecer como indivíduo e se reconhece como um indivíduo com defeito.
1: Acho que isso é um grande problema, sim, né? Quando a gente para pensar na saúde mental. E aí eu também queria saber, aproveitando que eles chegam no consultório e abrem a necessaire, qual é o maior produto, né? Qual é a quantidade de produtos que você encontra, por exemplo, em retinol, ácido salicílico, vitamina C pura. Sim. Quais desses químicos, né, acabam sendo um veneno para essa pele tão jovem?
2: Pele de criança, ela não precisa de ácido retinóico, ela não precisa de ácido glicólico, de vitamina C. E é exatamente isso que a gente acha na necessaire dessas crianças. É muito impactante de ver, né? E o que uma criança, uma pele muito jovem, precisa? De proteção. Ela não precisa de reparação, óbvio, em casos específicos, se a criança tem uma dermatite, se um adolescente tem um quadro de acne. Mas, na grande maioria das vezes, a gente precisa proteger com sabonetes suaves, com uma hidratação suave, com fotoproteção e ponto. E é isso que essa criança precisa. Mas a gente vê o contrário, né? E aí é uma discussão muito ampla, Danube, porque isso não diz respeito só aos produtos em exagero que aquela criança está usando. Diz respeito a como esse produto chega até essa criança, né? Então, sem julgamentos, mas se uma criança tem 10 produtos de uma necessaire, é porque um adulto está comprando, né? Então, a gente precisa ampliar a discussão e educar os pais também. E é uma problemática grande, porque os pais também me trazem aflições do tipo, mas doutora, na escola todas as amiguinhas têm e ela me cobra porque ela não tem e ela já começa a ficar ali numa situação emocional na escola ruim, então é uma problemática ampla.
1: E quando a gente fala sobre, por exemplo, talvez mostrar um exemplo, né, os pais mostrarem uma foto, procurarem na internet o que pode acontecer numa pele, e aí até puxando esse assunto, eu queria entender o seguinte, um adolescente que começa a passar 3, 4 produtos todos os dias na pele, o que causa na barreira dessa pele que é tão jovem, que não teria necessidade? Uhum. Eu imagino que muitos também estão preocupados com colágeno, porque a gente só ouve falar de colágeno.
2: Colágeno, rugas, poros. Isso. São as palavras da vez.
1: Linhas finas.
2: Sim.
1: E numa criança que não tem absolutamente nada disso.
2: Uhum. É exatamente isso que a gente vê em consultório, tá? É uma criança pedindo algum produto porque ela começou a ver a primeira linha na sua pálpebra. E é impressionante a gente ver esse movimento da indústria que foca no público infantil e no público pré-adolescente, né? Então, pega uma preocupação que é uma preocupação genuína de nós adultos e transfere isso para uma criança. Então, isso é preocupante, a gente precisa debater isso, porque é um caso de saúde mental. Né? As crianças chegam querendo corrigir um lábio, corrigir um nariz, né? É um rosto tão bonito, é um rosto tão delicado. E voltando aí à sua pergunta em relação aos excessos de produtos, o que a gente mais vê de impacto na pele é a sensibilização da pele. Então, esses pacientes chegam falando, doutora, eu tô passando, eu não sei o que eu tô fazendo errado, porque olha como minha pele tá ficando vermelha, olha como a minha pele tá descamando. Então, é isso que a gente vê, sensibilização, isso gera mais angústia, aí eles querem comprar mais produtos para corrigir essa questão que eles mesmos provocaram na pele. Uhum. Isso vai virando uma bola de neve ali dentro do núcleo familiar significativo.
1: Agora, falando para quem de fato precisa, né? Aquele adolescente que está sofrendo com as primeiras espinhas da puberdade, que fica com o rosto todo pipocado, empolado, aí essa é a hora exata de procurar um dermatologista e aí é indicado para cada pele um tipo de tratamento.
2: Um tratamento específico. E aí é um ponto importante de nós falarmos que acne, principalmente a acne mais grave, que são aquelas lesões nodulares, muito vermelhas, inflamadas, que doem, que secretam, isso é uma urgência dermatológica. Isso sim a gente precisa tratar o quanto antes, porque isso pode levar a deformidades permanentes, que são cicatrizes, né? Então, sim, quando aquele pré-adolescente, naquele boom hormonal, começa a ter cravo, começa a ter espinha, é um momento de se procurar um dermatologista, de a gente montar uma rotina adequada, às vezes só o tópico resolve, às vezes a gente vai precisar colocar medicamentos orais, né? Aí faz sentido, né? O contrário numa pele que tem um poro, porque todo mundo tem poro, aí não faz sentido a abordagem.
1: Quando a gente pensa numa idade mínima para começar, então, uma rotina de cuidado com a pele, qual a idade que você coloca ali no seu consultório para os seus pacientes? E também, qual seria uma mini rotina, então, que seja saudável para essa idade mínima?
2: Sim. Na verdade, assim, a gente não estipula uma idade, a gente estipula a necessidade. Então, eventualmente, eu tenho uma criança de 10 anos que é atópica, que tem uma dermatite, e eu vou precisar explicar para ela e para os familiares a importância da rotina com a hidratação, de não tomar um banho demorado, muito quente, com qualquer sabonete, com bucha. Então, a idade é em relação à necessidade, mas assim, grosseiramente falando, eu acho que ali na faixa dos 12, 14 anos, que é quando começa a pré-adolescência, a puberdade, é quando a gente precisa atuar mais intensamente. Cuidados básicos, né? Aquilo que a gente já conversou, um hidratante suave, um sabonete suave e fotoproteção. A fotoproteção é o principal item dentro da necessaire desses pacientes. E tem os pacientes que a gente vai ter que sim, colocar um ácido retinóico, colocar um ácido salicílico, porque tem acne, porque tem uma doença de pele que precisa ser tratada.
1: Agora, muitos produtos, né, doutora, voltado ali para o público jovem, embalagem super colorida, lúdica, cheiro de doce, parece que é infantil, mas contém ali armadilhas que tem que deixar os pais em alerta para eles não serem enganados.
2: Sim, o mercado ele trabalha de forma atrativa. Né? E realmente a gente vê esse encantamento com esses pacientes, com esse público, né, de baixa idade. E o que realmente nos surpreende é que tem esses componentes nessa embalagem fofinha, nessa embalagem que tem um cheirinho gostoso. Então, eles trazem, a gente lê o rótulo e a gente fala, não, isso você não vai usar, a gente vai substituir esse produto.
1: Até pensando nesse uso precoce de maquiagem um pouco mais pesada e combina vários produtos para limpeza facial, ele acaba antecipando ou até mesmo piorando um quadro de acne, por exemplo, no adolescente?
2: Uma acne oclusiva, né? Então, quando a gente coloca em excesso produtos nos poros, esses poros vão ocluir. E aí, sim, levam a quadros de acne que a gente chama de acne cosmética, né? Induzida por cosméticos. Com certeza, isso é muito frequente.
1: E aí, sim, nesse caso, a gente tem o problema dos poros, porque você entupiu os poros de tanto produto que você usou.
2: Sim, quando a gente tem uma questão real, eu acho que a palavra é essa, o que é real e o que é irreal. Quando a gente tem uma questão que é real, que está ali, que precisa ser tratada, é isso que a gente vai fazer, é essa a nossa função. E também a nossa função é a gente trazer para a realidade aquela criança que olha no espelho e o espelho virou quase que um auditor para essa criança, né? Porque ela fica ali buscando alguma imperfeição. E quando a gente percebe essa questão emocional na criança, a gente tem o dever de orientar os pais a procurarem outras ajudas, né? Uma ajuda psicológica, porque a criança fica muito bagunçada, a cabecinha fica completamente desregulada na questão da autoimagem. E isso gera um adulto em potencial que não se aceita.
1: Quando o pai chega, né, justamente com toda essa questão, doutora, mas eu não consigo impedir, talvez exista alguma estratégia um pouco mais tranquila, procurar produtos que sejam mais naturais, veganos, que tenham um certo tipo de fotoproteção, porque agora maquiagem também tem fotoproteção. Seria uma forma de... Estou pensando aqui nas mães, né? Para a gente ajudar
2: sofrimento,
1: essas mães que estão sofrendo, que de fato muitas vezes não conseguem nadar contra essa maré. Uhum. Então, qual seria uma solução? Além do diálogo, porque, claro, é função do adulto educar, uhum, né, o que pode, o que não pode, mas também como fazer ali uma troca, uma conversa, talvez esses produtos naturais sejam ali um caminho?
2: Isso é um caminho e a gente vê também, eu dentro da minha prática, a gente enxerga muito bem que não adianta a gente simplesmente falar, não, você não vai usar mais isso e tchau. Não, isso não vai dar certo. Então, a gente precisa entender dentro daquele cenário o que a gente pode fazer para minimizar os danos. E aí que entra, assim, existe uma indústria crescendo em relação aos produtos mais botânicos, né? Que tem soluções que não agridem a pele, que são produtos mais naturais. Então, a gente substitui por esses produtos mais suaves, e aí eles entendem, porque eu acho que a grande questão, eles querem cuidar, tá? Eles às vezes não estão preocupados exatamente, eles nem sabem o que é ácido retinóico, nem para que serve, o que faz na pele. Eles querem simplesmente perceber que eles estão tendo um autocuidado.
1: Estão fazendo parte.
2: Estão fazendo parte desse movimento global, né, que a dermatologia estética tomou conta, né, do mundo. Então, é isso. A gente vai ajustando, a gente vai com muita delicadeza, com muito amor, né, com aquele sofrimento familiar, a gente vai ajustando o melhor caminho.
1: Doutora, para a gente encerrar, qual recado você deixa, então, para esses pais que estão sofrendo essa pressão por parte da indústria, né, de skincare para adolescentes e também aproveitando que famílias assistem também o Jovem Pan Saúde, para esses adolescentes que estão nos assistindo também?
2: Eu acho que a grande mensagem aqui que eu deixo é bom a criança hoje entender e o pré-adolescente que a gente precisa ter o nosso autocuidado, que a gente não tinha há 20, 30 anos atrás, né, não era um tema prevalente, que hoje é. Então, o recado que eu deixo é vigie. Cuide dos seus adolescentes, converse com eles e explique que nem todo excesso de cuidado ele é vantajoso, que muitas vezes isso provoca um dano à saúde e que com muito amor, todos nós juntos, a gente vai tentar mostrar o melhor direcionamento para essas crianças em relação ao seu autocuidado.
1: Tá certo. Conversamos com a dermatologista Gabriela Caparelli. Doutora, muito obrigada pelas informações.
2: Obrigada, amor. Obrigada.
1: Vamos seguir? Quando a gente fala em alimentação e vida saudável, a primeira imagem que vem à mente costuma ser um prato colorido ou uma lista de alimentos que nos fazem bem. Mas antes de qualquer nutriente chegar ali à célula, existe um terreno que precisa ser preparado, o nosso próprio corpo. O Matheus Lopes esteve na primeira edição do evento Innovation Week em São Paulo, que contou com palestras sobre a importância da alimentação correta e vai nos ajudar a entender melhor como funciona esse pilar em nossas vidas.
3: Manter uma vida saudável, com os nutrientes necessários e sem cometer deslizes na dieta pode ser um desafio para muitos. Mas o que pouco se fala é sobre a verdadeira jornada da saúde, que começa em um lugar muitas vezes ignorado, o autoconhecimento. Como explica a especialista em alimentação consciente, Camila Espinosa.
4: Eu acho que quando a gente quer preparar o terreno, que é o nosso corpo, para que ele absorva os nutrientes da melhor maneira possível, a gente tem que, em primeiro lugar, se autoconhecer. O autoconhecimento entra porque nós somos indivíduos.
3: Isso significa observar reações, respeitar limites e entender que saúde não se trata de unanimidade, mas que cada pessoa possui necessidades únicas e abordagens diferentes. A busca por hábitos saudáveis pode, ironicamente, adoecer se for às cegas às próprias necessidades.
4: O que é saudável para mim, de repente, não é saudável para uma outra pessoa. Então, quando a gente se conhece, a gente entende o que é bom para o nosso corpo.
3: Essa escuta interna não vale apenas para a comida. Ela se estende ao sono, ao treino, ao trabalho e ao lazer. Cada escolha consciente amplifica a outra e é aí que o corpo deixa de ser um campo de batalha de regras externas e se torna um parceiro de conversa diária.
4: Quando a gente percebe o que pra gente funciona e faz sentido, a gente consegue potencializar a nossa saúde, deixar o nosso corpo muito mais preparado e nosso sistema muito mais preparado para que a gente realmente aí possa ser o que a gente come, para que aí as nossas escolhas realmente possam ser efetivas.
3: Mas mesmo quem se conhece bem pode esbarrar em um problema silencioso: os antinutrientes. De acordo com a nutricionista Caterine Venazzi, essas substâncias estão naturalmente presentes em alimentos vegetais que, quando mal preparados, atrapalham a absorção de nutrientes e sobrecarregam o organismo.
5: Existe hoje um grande inimigo aí da saúde que vem sendo negligenciado muito por falta de conhecimento das pessoas, porque ele fazia parte da nossa alimentação corriqueira de uma outra maneira. E hoje em dia ele acabou virando assim uma sobrecarga no organismo, né, causando aí bastante interferência importante e desequilibrando algumas funções orgânicas. Então a gente fala aí de fitatos, oxalatos, lectinas, que estão presentes principalmente em grãos, sementes, né, folhas cruas.
3: A diferença crucial está no preparo. Nossas avós sabiam disso sem precisar de artigos científicos e esse conhecimento prático, que parecia apenas tradição, era, na verdade, um hábito validado pela ciência moderna.
5: E a gente tinha um outro processo, né, lá na época da minha avó, da maneira de se fazer os alimentos e que diminuía muito esses antinutrientes. Então, o remolho, sabe aquela coisa de deixar o feijão de molho, tirar aquela água lá no dia seguinte, né, cozinhar na mais longo na panela de pressão, isso já faz quebra de lectinas.
3: Outra ferramenta poderosa é a fermentação. No Japão, por exemplo, o natto, soja fermentada, é um exemplo clássico de como micro-organismos podem transformar um alimento. As bactérias agem como verdadeiras alquimistas, quebram compostos indesejados e ainda geram vitaminas mais biodisponíveis para o nosso organismo.
5: O produto final já não tem nada a ver com aquele produto inicial, porque o processo de fermentação, as bactérias são grandes alquimistas, né, do organismo, de alimentos, então elas fazem quebras, transformam alguns antinutrientes ou alguns nutrientes em vitaminas que estão ali mais necessárias e mais interessantes para o nosso organismo.
3: E por que tanto cuidado com o que comemos e como preparamos? Porque cada refeição, cada escolha de preparo é um tijolo na construção do futuro. E esse futuro, para muitos, tem nome: envelhecimento saudável. Não se trata de evitar rugas ou parar o relógio. Trata-se de chegar aos 80, 90 anos com autonomia, força e liberdade para se fazer o que gosta. Esse princípio de plantar hoje o que se quer colher amanhã é simples, mas raramente levado a sério. A maioria das pessoas só pensa em qualidade de vida quando já se perdeu parte dela. E aí, infelizmente, muitos episódios são tratados como coisas da idade.
6: Eu sempre propus e sempre falo com as pessoas que a gente tem que pensar quando estiver mais velho, né? Logicamente, estou com 60, mas quero ficar 80, 90, tudo, mas com qualidade de vida, né? Então isso é primordial, é você ter uma idade avançada, mas podendo fazer o que você quer fazer, né? Sem limitação.
3: O influenciador em saúde e bem-estar Jorge Pontual ressalta o discurso comum em naturalizar quedas, fragilidade óssea e perda de massa muscular como destino inevitável. Mas não é bem a realidade. Uma bacia quebrada na velhice não é só azar, é, muitas vezes, o resultado de décadas de negligência.
6: As pessoas não entendem a questão da proteína, né, do exercício. Então, assim, fulano quebrou a bacia, né, tadinha, caiu porque é idoso, não sei o quê. Não, eu poderia estar muito melhor, eu não poderia nem ter quebrado a bacia, né, se estivesse fazendo exercício, estivesse fazendo musculação, estivesse comendo a proteína necessária.
3: Jorge entende que seu papel vai além do exemplo pessoal. É sobre deixar um legado vivo, provar que envelhecer não é definhar, mas sim continuar se desenvolvendo.
6: Meu legado, eu acho, é sempre falar sobre isso. É falar que você pode sim ser um idoso saudável, com qualidade de vida e fazendo muitas coisas que, na maioria das vezes, os idosos não fazem.
3: Se o futuro exige consistência, o presente precisa de praticidade. E aqui mora um dos maiores bloqueios contemporâneos: a crença de que só vale a pena começar se for para fazer tudo certo, por horas, todos os dias. Essa armadilha do tudo ou nada é a maior sabotadora da constância.
7: A gente tem uma crença de que precisa de 2 horas para poder treinar, precisa acordar 5 da manhã para fazer o devocional, e não precisa disso, a gente precisa de pequenos hábitos.
3: De acordo com a personal trainer Poliana Takal, o segredo não está no relógio, mas na individualização de volume, intensidade e frequência.
7: A ciência já mostra pra gente que 20 minutos é o suficiente se ajustado, volume, intensidade, frequência e sequência de forma individualizada. Então, a gente consegue fazer com que o nosso corpo seja sinalizado através da contração muscular, né, e que a gente possa, né, sinalizar uma modulação hormonal, metabólica, né, celular, através do exercício, apenas com 20 minutos por dia e, inclusive, fazendo com o peso do nosso corpo em casa, como uma calistenia, por exemplo, né, sem ter que depender de ir a uma academia ou de ter que ir numa aula de pilates ou algo do tipo. Então, é mais simples do que a gente imagina.
3: O problema, segundo Poliana, não é a falta de vontade, é o excesso de referências externas. Vemos atletas, influenciadores e celebridades fitness e acreditamos que precisamos copiá-los. Mas cada corpo tem sua história, seus limites e seus objetivos.
7: É que a gente vê tanta referência lá fora e aí a a gente acaba ficando preso, né, aquelas referências, né? Eu tenho que fazer a musculação, eu tenho que fazer o crossfit, eu tenho que fazer assim, assim, assado. Mas não, você precisa fazer algo que seja feito pra você.
3: Não existe fórmula pronta. Existe um caminho pessoal, construído com escuta, informação, paciência e, acima de tudo, verdade com si mesmo. Saúde não é performance, é coerência. Ela mora na constância dos pequenos gestos. Observar, preparar, se mover e descansar. E repetir amanhã, e no dia seguinte, e nos anos que ainda virão. Porque, no final, a pergunta não é quanto tempo você viveu, mas em quantos dias você realmente esteve vivo e com qualidade de vida.
1: E a gente muda de assunto para falar sobre algo que chama a atenção do mundo da estética. O uso do PMMA, polimetilmetacrilato. A Camille Yunes traz atualizações sobre a proibição desse produto aqui no Brasil.
8: A partir desta terça-feira, o polimetilmetacrílico está proibido para uso médico. A medida do Conselho Federal de Medicina ocorre após a morte de uma maquiadora de 48 anos em São Paulo. A resolução, feita pela Sociedade Brasileira de Cirurgia Plástica e pela Sociedade Brasileira de Dermatologia, o CFM proíbe o uso da substância como preenchedor em procedimentos estéticos. A única exceção é para casos de lipodistrofia por uso de retrovirais em pacientes portadores do HIV. Ainda assim, a manipulação só pode ser feita em unidades de alta complexidade no Sistema Único de Saúde. Segundo o CFM, o último censo de 2017 apontou que o uso do composto resultou em mais de 17 mil procedimentos com complicações, mesmo com médicos formados. O PMMA é utilizado na medicina desde a Segunda Guerra Mundial, como por exemplo em placas na neurocirurgia, lentes oculares e cimentos ortopédicos, mas foi a partir da década de 90 que ganhou espaço como preenchedor. E é justamente isso que está proibido a partir de agora.
9: Mas há alguns anos o CFM vem fazendo alertas para o uso da substância, que é permanente e não é absorvida pelo corpo. Em países como França, Argentina e Holanda, o uso já é proibido. Durante coletiva de imprensa, o presidente do CFM, José Iranda Silva Galo, diz que quer banir a substância do país.
10: Nós vamos fazer um trabalho com a Anvisa para banir este produto do mercado, exceto para o Ministério da Saúde, no caso da lipodistrofia. Esse trabalho nós iremos fazer, vamos marcar uma reunião com o presidente da Anvisa para sensibilizá-lo que esse produto ele tem que ser banido das prateleiras do nosso mercado.
9: O uso injetável do polimetilmetacrílico pode trazer inúmeras consequências. De forma imediata, provoca infecções, hipersensibilidade e reações alérgicas. A longo prazo, o cenário pode piorar, com reações inflamatórias crônicas, doença renal crônica, migração do material, granulomas e níveis excessivos de cálcio no organismo.
1: Nós vamos para um rápido intervalo, mas não sai daí porque no próximo bloco você vai saber todos os cuidados necessários com as vias urinárias, além de alertas sobre infecções virais deste ano. É rapidinho, a gente volta já.
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1: Estamos de volta, foi bem rápido, eu te disse. Sabe aquela dor, ardência para fazer xixi? Olha, não são sintomas normais, inclusive podem indicar uma possível infecção de urina. Em crianças, febre e irritação também podem ser sinais de que algo está errado. No check-up de hoje com Cláudio Lutemberg, o apresentador conversou com o urologista Arquimedes Nardoza Júnior sobre a saúde das vias urinárias.
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3: O check-up recebe o professor Arquimedes Nardoza Júnior. Ele que é professor da Unifesp no setor de andrologia. Arquimedes, é um prazer receber você hoje aqui no nosso check-up.
4: Prazer é todo meu, Cláudio.
3: O que são as infecções do trato urinário?
4: Bom, as infecções, como o nome diz, é quando existe uma infecção bacteriana, ou seja, uma proliferação de alguma bactéria dentro do trato urinário, quer seja do rim, do ureter, que é o canal que liga o rim à bexiga, ou a própria uretra.
3: E quais são as causas mais comuns dessas infecções?
4: Aí a gente precisaria dividir entre homens e mulheres. As infecções do trato urinário, elas são muito mais frequentes.

0: através de um exame de urina. Às vezes ela pode ter um ardor por um sintoma irritativo, alguma coisa relacionada com a dieta e não uma infecção por uma bactéria.
1: E quando você pode dizer que essa infecção é um quadro grave?
0: A infecção urinária, ela é grave em algumas situações. A via de início de uma infecção urinária, a gente chama que é canalicular ascendente. Ela entra pela uretra, compromete a bexiga e se ela se torna mais grave, ela pode subir para os rins. Então, quando a infecção urinária atinge os rins, que a gente chama de pielonefrite, isso sim é uma infecção urinária grave, é um quadro séptico grave que necessita ser tratado com internação.
1: Beber pouca água acentua a chance de você ter infecção urinária?
0: Beber pouca não acentua, mas beber bastante ajuda, porque existe o efeito mecânico da própria lavagem, né? Quanto mais a bexiga enche e esvazia, mais você elimina as bactérias. Mas isso não quer dizer que se você beber pouca, você vai fazer com que as bactérias se proliferem.
1: E segurar a urina, urinar pouco, reter, isso é prejudicial?
0: Reter a urina é prejudicial, porque a bexiga fica cheia e se eventualmente existe a colonização por uma ou duas bactérias, o fato da urina estar parada na bexiga funciona como um meio de cultura, semelhante à água parada na rua. Quer dizer, você aumenta a chance dessa bactéria proliferar e ter infecção. Então, não se deve reter a urina.
1: E relações sexuais e infecção urinária?
0: Esse é um mito, né, Cláudio? Porque as mulheres se queixam muito que elas apresentam infecção urinária após a relação sexual. A relação sexual, o homem não está transmitindo a infecção urinária para ela. Essas bactérias normalmente vivem na vagina, elas vivem no trato digestivo e podem proliferar a vagina na mulher. E quando ela tem uma relação sexual, o trauma vaginal facilita com que essas bactérias entrem na uretra e venham a causar infecção. Então, a relação sexual é um fator predisponente, não um fator causal.
1: Existe alguma prevenção?
0: Ah, existem vários tipos de prevenção, né? Todas as mulheres sabem, de urinar logo após a relação, não ir para a relação com a bexiga cheia, eventualmente tomar algumas medicações previamente à relação sexual, pode ajudar a prevenir essas infecções.
1: Infecção urinária é igual ao uso de antibiótico ou existe infecção urinária que se resolve sozinha, por exemplo, através por conta de um vírus?
0: A infecção urinária não é de causa viral, ela pode ser de causa fúngica ou de causa bacteriana. Se está detectada a presença da bactéria através da cultura, ela é sempre tratada com antibiótico. A grande diferença aí é você diferenciar se se trata de um quadro irritativo ou um quadro infeccioso, que você só vai diferenciar com o exame de cultura de urina. E nem sempre as mulheres fazem cultura, elas começam a ter sintoma e a primeira coisa que elas já começam a iniciar é o antibiótico. Então, muitas vezes elas tomam um antibiótico sem uma necessidade absoluta de tomar.
1: Quando a recorrência da infecção passa a ser um problema para ser abordada até cirurgicamente a causa?
0: Não, infecção urinária na mulher ela é recorrente. A gente costuma dizer que a mulher ela tem infecção urinária a vida inteira, né? Quando criança, menina de 7, 8 anos de idade, a causa da infecção urinária normalmente está relacionada à higiene. Quando ela entra na idade adulta, a causa da infecção está relacionada às relações sexuais, que são fatores predisponentes, obstipação intestinal. E quando ela está na pós-menopausa, porque a vagina perdeu a capacidade de defesa. Então ela vai ter recorrência da infecção urinária a vida inteira. Infecção urinária não é uma doença de tratamento cirúrgico na mulher, diferente no homem. Se o homem tem infecção urinária e esta é causada pela próstata, a cirurgia da próstata vai resolver a infecção urinária.
1: Infecção urinária em criança. Algum aspecto peculiar para ser comentado?
0: É difícil fazer diagnóstico de infecção urinária na criança, porque a criança não se queixa desse ardor. O diagnóstico de infecção urinária na criança é feito por queda do estado geral. Normalmente a criança fica inapetente, tem febre alta, irritada, e aí sim você faz o exame de urina e acaba diagnosticando. Criança com infecção urinária, principalmente homem, tem que se pesquisar a causa, porque normalmente está associado a alguma malformação congênita.
1: Vamos falar um pouquinho sobre cálculos renais. O que é um cálculo renal?
0: Cálculo é uma precipitação de cristais que normalmente estão presentes na urina, né? E os cálculos mais comuns, a precipitação mais comum, são de cristais de cálcio, de oxalato, de fosfato e, menos frequentemente, de cristais de ácido úrico. Eles se consolidam e formam o que a gente chama de uma pedra, de um cálculo.
1: E como a gente trata o cálculo?
0: O cálculo, a princípio, você trata clinicamente. Não são todos os cálculos que têm indicação de você removê-los. Existem cálculos pequenos que podem ser tratados com aumento da ingestão de líquido, com um tratamento, vamos dizer, minimamente invasivo através da explosão dessas pedras e não necessariamente de uma manipulação cirúrgica. E você trata os

0: sintoma quando a pessoa eventualmente tiver dor. Aí você precisa tratar o sintoma.
1: Agora, um aspecto que chama a atenção das pessoas de forma geral é a cor da urina. O que você pode contar a respeito de cor de urina e necessidade de avaliação e pesquisa por parte de um médico?
0: Eu costumo dizer o seguinte, a cor ideal da urina é a cor da água que você bebe. Então, uma pessoa bem hidratada, e quando eu falo bem hidratada, é beber de 2 a 3 litros nas 24 horas, o que não é fácil, significa 1 litro pela manhã, 1 litro à tarde e 1 litro durante a noite, não é fácil beber 3 litros de água. Aí sim ela vai estar bem hidratada, a urina vai estar de coloração clara. Quando a urina está de coloração mais acentuada, né, mais amarelada, amarelo escuro, normalmente essa pessoa está desidratada e isso aumenta a chance dela ter pedra.
1: A relação entre alimentação e saúde urinária?
0: Sim, o sódio. As pedras não são de sal, de sódio, mas o sódio cria uma situação favorável para o cristal de cálcio precipitar. Então, a gente orienta sempre que se faça uma dieta pobre em sódio, rica em líquidos, e você também não deve sobrecarregar muito essa dieta com proteínas, porque as proteínas são eliminadas pelo rim, elas podem facilitar a precipitação de cristal.
1: Quando que uma pessoa deve procurar um médico com natureza de urgência? Numa retenção urinária, quando tem febre, quando tem recorrência?
0: No caso de infecções, quando tem febre, no caso de cólica renal, o que chama atenção é a dor. A gente sabe que a dor de uma cólica renal é classificada como uma das 3 piores dores, né? Ela está semelhante a uma dor do infarto e uma dor de nevralgia de trigêmeo, né? A gente costuma dizer na prática, quando a mulher tem cólica, que é pior que dor de parto, né? E a outra situação que ele deve procurar é quando eventualmente não consegue urinar. Aí esse sintoma no homem normalmente é decorrente da próstata.
1: Para um paciente que te procura e pergunta quais são os hábitos rotineiros que eu devo manter para manter uma boa saúde no trato urinário, o que você fala?
0: Ah, que ele tem que beber bastante líquido, procurar não ter uma sobrecarga de sódio muito grande, ter uma quantidade moderada de ingestão proteica, tomar cuidado hoje em dia com as suplementações proteicas, né? Então ter uma dieta regrada em proteína, mas o mais importante de tudo é sempre procurar estar bem hidratado.
1: O urologista sempre foi conhecido como médico que cuidava de distúrbios urológicos. Ginecologista, médico de mulheres. Você vê uma mudança no cenário da formação dos profissionais hoje? O médico vê no urologista o mesmo elemento de confiança que a mulher vê no ginecologista?
0: Cláudio, essa é a vontade da Sociedade Brasileira de Urologia e dos médicos urologistas. Mas a cultura ainda não é essa. Quer dizer, a mãe ensinou para a filha que ela precisa ir no ginecologista. Mas o pai ainda não colocou na cabeça do filho que é importante ele ir no urologista. A mulher é mais fácil, porque a grande maioria das doenças das mulheres são ginecológicas. Mulher não tem problema no coração. No homem, o homem tem um problema do coração. Então, a gente costuma dizer que o homem, ele precisa, na verdade, ter 2 médicos. O cardiologista, porque a doença mais frequente no homem é a doença coronariana, e o segundo, urologista, porque entre os tumores mais frequentes no homem é o tumor de próstata. Então, o homem ainda precisa ter o cardiologista e o urologista. A mulher, basta o ginecologista.
1: Os tempos mudam. A questão do preconceito em relação ao toque. Como você vê nessa tua jornada enquanto médico o entendimento por parte da população masculina da importância do toque?
0: O toque retal é um exame extremamente importante, principalmente quando a gente fala em saúde pública, né? Onde a gente não tem tanto recurso assim para poder fazer um diagnóstico. Então a gente diz no serviço público que basta você fazer o toque retal para fazer o diagnóstico. Diferente quando você avalia um doente que tem acesso à saúde suplementar ou a uma medicina privada, em que ele pode fazer uma série de coisas. O toque é um dos exames que você pede, mas não o único. E hoje o que está acontecendo com essa evolução dos exames, principalmente da ressonância magnética multiparamétrica da próstata, é que ela está começando a dar mais informações para o urologista e, eventualmente, um diagnóstico mais precoce do teu toque retal.
1: Quero dizer que foi um prazer muito grande. O encontro de hoje, ele é, para mim, pessoalmente, algo que tem um simbolismo, dado uma relação aí de tantos e tantos anos.
0: Eu agradeço muito o seu convite, eu que tenho a oportunidade de acompanhar toda essa tua trajetória, queria lhe parabenizar por mais essa iniciativa.
2: Papo de Saúde. E as últimas notícias trabalham com um misto de alívio e alerta diante dos vírus que circulam pelo Brasil e pelo mundo. Se por um lado o cenário internacional traz tranquilidade, com a Organização Mundial da Saúde registrando uma queda drástica nas suspeitas de ebola na África, aqui no país as autoridades sanitárias também respiram aliviadas, após os testes distritais darem negativo para dois pacientes que estavam em monitoramento. Mas se o ebola não é uma ameaça em nosso território, o perigo real está nas doenças que já estão batendo a nossa porta. A influenza segue em alta, espalhando ali casos de síndrome respiratória aguda grave, o que acelerou a campanha de vacinação contra a gripe em toda a população. Hoje, o nosso Papo de Saúde recebe o infectologista Daniel Prestes para atualizar as principais diretrizes de proteção e deixar você muito bem informado. Doutor, seja muito bem-vindo.
3: Obrigado pelo convite.
2: Para a gente começar falando sobre proteção, Copa do Mundo batendo a porta, quais então são as vacinas indispensáveis para quem vai viajar?
3: Acho que a primeira que é importante a gente comentar é a vacina tríplice viral, que é sarampo, caxumba e rubéola, né? Até 2025, nós não tínhamos casos, né, de circulação de sarampo nas Américas. Então, a OPAS, que é a Organização Pan-Americana de Saúde, tinha nos dado o selo de zona livre de sarampo. Até que voltou a ter número de casos sustentado, transmissão sustentada da circulação de sarampo nessas regiões, inclusive Estados Unidos e Canadá. Então, é muito importante que os indivíduos que vão para essas regiões onde vão sediar a Copa, que tenham o seu calendário vacinal para essa vacina especialmente atualizado, tá? Além disso, outras vacinas de importância quando nós vamos ter previsão de aglomerações, né? Como a Copa do Mundo. Então, influenza, né? Covid e aí outras que não tem a ver com aglomeração, mas tem a ver também com situações epidemiológicas, né? Então, hepatite A, hepatite B e a tríplice bacteriana, que é difteria, coqueluche e tétano.
2: Agora, quando a gente fala sobre a questão do sarampo, que é uma grande preocupação, até por isso a importância dessa vacinação, a gente tem ali os principais sintomas dessa doença. E aí eu gostaria que o senhor descrevesse um pouco o que é importante a gente estar alerta apresentando alguns desses sintomas, principalmente sem uma caderneta de vacinação ali atualizada.
3: Sim, claro. O sarampo é uma doença bifásica, né, quando a gente vai falar de sintomas. Então, um dos primeiros 4 dias da doença é uma doença que ela tem sintomas muito comuns com outras doenças respiratórias, como, por exemplo, influenza. Então, febre, tosse, coriza, conjuntivite. A segunda fase é uma fase em que aparece o exantema, que é um vermelhão, que começa na face, no do pescoço e desce para o tronco. Então, é muito importante que os indivíduos que tenham esses sintomas, né, até que se entenda exatamente o que pode ser, que aumente a suspeita, eles procurem o serviço de saúde, tá? Principalmente se tiverem a caderneta de vacinação não atualizada.
2: Perfeito. Ah. E aí a gente segue. Febre alta, tosse seca, coriza e conjuntivite, a gente precisa procurar um médico para fazer uma avaliação.
3: Com certeza. E outro ponto relevante de um indivíduo estar com sintomas é que, mesmo antes do início dos sintomas, esse indivíduo já pode começar a transmitir. Então, começou a ter sintomas, foi para uma área, né, de risco como essa, está lá nos países que sediam a Copa, é importante que procure o mais breve possível o serviço de saúde.
2: Agora, pensando ainda em quem vai viajar, o que não pode faltar numa farmacinha autorizada, claro, que a pessoa deve levar então para a viagem?
3: Então vamos lá, antitérmico, né? Alguns antidiarreicos, né? Porque tem as diarreias dos viajantes, tá? Conversar com o seu médico para levar determinados antibióticos, né? Principalmente para a diarreia do viajante, tem um antibiótico específico, mas com indicação do seu médico. Nunca esquecer dos seus remédios de uso contínuo. E esses, isso é muito importante, você precisa ter receita, porque diversos países exigem a receita para você poder entrar com esses remédios no país. E de preferência, os remédios lacrados e no medicamento oficial. Tá? Basicamente isso.
2: Dessa forma, fica mais tranquilo. Mudando de assunto, falando agora do ebola, porque essa semana os 2 casos foram descartados aqui no país, mas ainda assim a população fica preocupada. Então, eu gostaria que o senhor falasse a respeito de como é transmitido o vírus entre seres humanos. Muito diferente do que a gente tinha na pandemia, que era um vírus que circulava pelo ar. Esse não é assim que funciona.
3: Não. Como você falou, né? Não é um vírus que é transmitido por via respiratória, né? Com gotículas ou aerossóis, como era o Covid ou o influenza, que é por gotículas. Esse vírus é transmitido através de contato com fluidos corporais. Então, vômitos, sangue, sêmen, saliva, tá, desses indivíduos. Portanto, o maior risco, né, de se adquirir a doença, primeiro, é nas instituições de saúde, onde os profissionais de saúde têm contato direto com esses fluidos, secreções corporais dos indivíduos. Além disso, os indivíduos com contato domiciliar muito contínuo e muito próximo, né? Cuidadores de pessoas que podem estar com os sintomas podem vir a se infectar a partir do contato com esses fluidos.
2: E aí eu queria trazer também o telão dos sintomas, porque nesses dois casos, um testou ali positivo para meningite, uhum, e outro para malária. Isso porque esses principais sintomas ali iniciais são todos muito parecidos?
3: Na verdade, esses são sintomas muito típicos de fases iniciais das febres hemorrágicas, tá? Tanto a meningite meningocócica, que foi o caso de São Paulo, quanto malária, que foi o caso do Rio de Janeiro. Então, são febres hemorrágicas. Então, febre, dor de cabeça, fraqueza, sintomas hemorrágicos, né? Então, sangramento nasal, né? Sangramento, vômitos com sangue, e bem como diarreia. Então, é uma febre hemorrágica. Os sintomas iniciais, eles coincidem, tá? São muito parecidos de todas as febres hemorrágicas. Leptospirose, dengue, chikungunya, são todos muito parecidos nesse início.
2: Por isso esse protocolo que o Ministério da Saúde vem seguindo de pessoas que estiveram em territórios que têm ali o surto e aí apresentam qualquer sintoma, é necessário no primeiro momento esse isolamento.
3: Exatamente. Então o protocolo segue, né? 21 dias, né? Quem teve nessas regiões, então principalmente República Democrática do Congo e Uganda, nos últimos 21 dias e que apresente qualquer sintoma, esse indivíduo ele é isolado imediatamente. Testes são feitos, que é o que foi feito aqui, né? Tanto aqui quanto no Rio de Janeiro, para você poder excluir tanto ebola ou confirmar outra doença que faz diagnóstico diferencial e rastreio dos contactantes, todo mundo que essa pessoa teve contato nesse meio tempo.
2: Tá. Perfeito. A gente agora vai mudar de novo de assunto, mas que interessa muito, principalmente, a população de São Paulo, que já pode se vacinar, então, contra a gripe, está disponível para todo mundo. E quem traz mais detalhes é o Matheus Dias.
4: Agora a vacinação contra a gripe está disponível para toda a população acima de 6 meses de idade. A medida foi anunciada pela Secretaria de Estado da Saúde de São Paulo. A imunização fortalece a proteção contra o vírus influenza e contribui para a prevenção de casos graves e internações pela infecção. De acordo com os dados do boletim Infogripe da Fiocruz, o número de casos de síndrome respiratória aguda grave continua aumentando em todas as faixas etárias. Os sintomas desse tipo de infecção variam entre febre, dor de garganta, tosse, dor no corpo e dor de cabeça. A vacinação contra a influenza está disponível em unidades básicas de saúde.
2: Bom, doutor, então eu queria começar perguntando como que está a circulação do vírus influenza esse ano no Brasil. A gente percebeu, muito antes do inverno mesmo chegar, os números disparando.
3: Exatamente, como você falou, né? Já, a gente teve uma antecipação da sazonalidade nesse ano. Então, até no verão já começaram a surgir casos de influenza. E aí pegou uma população, em tese, desprotegida ainda com a vacina atual, né? Então, uma população suscetível, vulnerável, teve um aumento expressivo do número de casos, inclusive de casos de síndrome respiratória aguda grave. Comparado com o mesmo período de 2025, a gente praticamente dobrou o número de casos. Foi aproximadamente um aumento de 98% quando comparado com o mesmo período de 2025. Então, quer dizer, isso reforça a importância de se expandir a vacinação, principalmente para os grupos de risco, né? Os idosos, né? Indivíduos acima de 60 anos, as crianças abaixo de 5 anos, tá? As gestantes, principalmente, tá? Então, isso para evitar que tenha uma disseminação maior e maior número de casos de síndrome respiratória aguda grave.
2: O que a gente pode atribuir esse aumento, assim, antes mesmo do inverno chegar? As pessoas não estão se vacinando, as pessoas estão negligenciando essa parte. Muita gente fica com receio, mas eu vou tomar a vacina da gripe, mas eu continuo gripado. Mas a vacina é para não evoluir para a internação.
3: Exato. Então, assim, sem dúvida a cobertura vacinal está muito aquém do esperado, né? O Ministério da Saúde esperava, a meta era de 90%. A gente vê que nas populações de risco, nos grupos de risco, a gente tem aproximadamente 46, 48% de cobertura vacinal, isso que são pessoas mais vulneráveis, né? Então, esse é um ponto. E, como você falou, eu acredito que tem muita desinformação, né? Que pode levar a essa baixa cobertura vacinal. Então, alguns mitos, por exemplo, toda vez que eu tomo a vacina da gripe, eu fico gripado, né? Isso não acontece. A própria característica da vacina, que é uma vacina de vírus inativado, não permite que você pegue a doença a partir do vírus vacinal, né? É claro que Tem muitos outros vírus circulando nessa época, principalmente desde o outono até o inverno. Então, pode ser que o indivíduo, apesar de vacinado com influenza, ele pode adquirir outros vírus que não influenza. E um outro ponto importante, a vacina de influenza ela é feita, né, para evitar casos graves que podem levar o paciente a ser internado e até a óbito. Não obrigatoriamente para evitar que ele tenha influenza. Ele pode até vir, o risco é menor, mas ele pode até vir a ter influenza, mas muito provavelmente esse indivíduo não vai evoluir de maneira grave.
2: Agora, a gente tem visto, tem novas cepas predominando e também o que a gente nota de diferente, caso isso esteja acontecendo, nessa gripe? Ela vem mais forte, ela deixa a pessoa mais suscetível à internação?
3: É assim, ó, não, a gente não pode dizer que é uma nova cepa, né? Porque a característica biológica do vírus da influenza é que ele muta por natureza de um ano para o outro, tá? E esse ano surgiu um subclado da influenza H3N2, tá? Que teve uma mutação bem importante, significativa. Isso aparentemente não tem mostrado um aumento de mortalidade, um aumento de gravidade relacionado a essa cepa, mas sim um aumento da transmissibilidade, porque a gente tem indivíduos mais vulneráveis que não têm proteção contra essa cepa que mutou. Mas aparentemente não é um vírus mais agressivo, e sim com um aumento de possibilidade de transmissão inter-humanos.
2: Agora, eu queria que você desse, né, uma dica importante, então, para as pessoas que às vezes ficam ali na dúvida se é gripe ou resfriado. E aí, o uso da máscara que a gente tanto usou na Covid-19, ela é essencial para esse momento também.
3: Continua sendo essencial, principalmente com a taxa de transmissão que nós estamos vendo, né, da influenza. Então, uso de máscara, assim, os indivíduos suscetíveis, vulneráveis, aqueles que eu citei dos grupos de risco, ir para lugares públicos, né, é muito importante que esse indivíduo vá de máscara, né? Quando eu falei dos indivíduos suscetíveis, outro grupo de risco muito importante que a gente não pode deixar de falar são os indivíduos com doenças crônicas. Então, cardiopatas, pneumopatas, indivíduos com doenças neurológicas também. Então, o uso da máscara continua sendo de relevância com relação aos sintomas. A partir dos primeiros sintomas, você falou entre gripe e resfriado. Resfriados são sintomas muito mais amenos, tá? O resfriado comum, né? Que é o rinovírus, é o vírus do resfriado comum. Então, coriza, um pouco de dor no corpo, às vezes uma febre bem baixa e que passa rápido. Diferentemente da influenza, a gente tem uma característica por ser geralmente uma febre alta, um indivíduo muito mais debilitado, com muito mais sintomas respiratórios, tá? Qualquer um dos dois, esse indivíduo deve evitar expor outras pessoas aos sintomas dele, pelo menos durante o principal período de transmissão, que é os 5 dias ou até ele estar tendo febre. Depois de 24 horas que ele para de ter febre, ele geralmente já não está mais transmitindo.
2: Agora, uma outra doença, né, que deixa os pais aterrorizados é a bronquiolite. Então, a gente sabe que hoje no Sistema Único de Saúde a vacina é para as gestantes. Uhum. E aí, como que os pais, então, podem também buscar auxílio em casos de bronquiolite? Porque é uma doença que evolui muito rápido e que tira a vida de muitos bebês.
3: Sim, a bronquiolite é causada pelo vírus sincicial respiratório. Ela causa uma doença respiratória grave, principalmente no bebê prematuro, tá? E isso foi um grande avanço, né? Que o SUS incorporou, né, recentemente, a vacina para gestante a partir da 28ª semana. Esses anticorpos produzidos pela vacina que a gestante tomou, ela é transmitida durante a gestação para o bebê, então o bebê nasce com um risco menor de adquirir a doença, principalmente de ter uma forma grave da bronquiolite, que é isso que faz levar o bebê para o hospital, poder ser entubado e ter uma síndrome respiratória aguda grave pelo vírus sincicial, que é o da bronquiolite.
2: Eu estava até te perguntando antes, né, no intervalo, a respeito da questão da vacina. Você tem uma vacina de bronquiolite para o bebê e você estava me explicando que não é bem uma vacina.
3: Para o bebê, nós temos o anticorpo monoclonal, né, que é como se nós dessemos anticorpos prontos para aquele bebê que nasce e que a gente sabe que ele vai, ainda numa fase de risco, pegar um momento em que tem alta circulação do vírus sincicial, que geralmente começa no outono. Então, aqueles bebês que nascem próximo ao outono e que são prematuros, principalmente, eles têm indicação de receber o anticorpo monoclonal.
2: Tá certo. Conversamos com o infectologista Daniel Prestes. Doutor, muito obrigado
3: pelas suas
2: informações. Até a próxima. Até. Se você perdeu alguma dica, quer compartilhar essa conversa com alguém que você ama, o programa completo está disponível no YouTube da Jovem Pan News e também no Panflix. Mas se você tem uma sugestão de pauta ou alguma dúvida, é só escrever pra gente no saúde@jovempan.com.br. Siga também o @jovempannews para ficar por dentro de tudo. Eu também te espero lá no meu Instagram, @danubiabraga, pra gente continuar esse papo sobre bem-estar. Tenha uma ótima semana, um beijo grande, se cuide e a gente se vê no próximo programa. Até lá.
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0: Salve, seja bem-vindo. Nós estamos aqui no Planalto Central do país, Brasília, nos estúdios da Jovem Pan, no centro do poder, é o coração do poder, né? E nós vamos falar de política. Você sabe que a política mexe na sua vida, né? A escola do seu filho, a casa que você mora e assim por diante. Então, hoje aqui é uma conversa boa com o mineiro, o deputado Zé Silva, do União de Minas Gerais. Deputado, seja bem-vindo. Obrigado por estar aqui nos estúdios da Jovem Pan.
1: Zé, eu que te agradeço, um abraço a todos que estão nos acompanhando. E falar de política é tudo que o mineiro gosta.
0: É uma conversa entre Zés, né?
1: Pois
0: É
1: é.
0: um nome bonito, né?
1: Ué,
0: Eu gosto.
1: o seu Zé, além de Zé, o Zé mais santo, Zé, José e Maria, né?
0: É Maria,
1: E o meu bem popular, Zé e Silva, né? Bem popular do Brasil.
0: né? Deputado, é um momento de campanha política, né? O senhor está aí na tentativa de reeleição. Como é que está o debate na política? Como é que está essa disputa deste ano?
1: Zé, o debate no Congresso Nacional, ele, depois da pandemia, com as votações remotas, e como diz, eu encontro com o pé na estrada na roça, votação pela internet, essa votação remota, e também pelo cenário político do Brasil, essa polarização, porque tem especialização em dois tipos de política, aqueles que falam do lado A, o lado do outro fala do lado B, e eles ficam confrontando e os temas importantes não avançam. Então, com isso, nós estamos vivendo um momento muito pobre da democracia.
0: Eu tenho um amigo que chama os caçadores de Pokémon, eles ficam o tempo inteiro lá com o celular e tal, assim,
1: Também,
0: fazendo
1: né?
0: coisa com eles
1: Eu
0: mesmo.
1: até
0: É um
1: aprofund...
0: estilo novo, né?
1: é, eu até aprofundando um pouquinho, falo que tem, assim, até para fazer um discurso bem forte, né? Eu falo que tem aqueles políticos que levantam cedo, fala qual o Pokémon que eu vou procurar, qual o meme que eu vou fazer para aparecer mais. E eu me enquadro no outro grupo, que eu levanto de madrugada, ponho o pé na estrada, eu saber o que que eu vou ouvir nos municípios, o que que eu vou
0: E
1: fazer.
0: Minas é bem grande,
1: É
0: né?
1: bem grande, 853 municípios, para ajudar o meu município, meu estado e meu país. Então, esse é o cenário de um país que padece uma democracia em que o debate se enfraqueceu. Eu cheguei, estou no quarto mandato. Você imagina fazer debate com Miro Teixeira, quem passou aqui com Tancredo Neves e tantos outros grandes políticos, Ulisses Guimarães, Dante de Oliveira, que eu, na época da direta já, nós somos quase contemporâneos, né? Na nossa geração, chamamos filho da democracia, a
0: Você
1: gente.
0: chegou depois da Constituinte, né?
1: Cheguei em 2011, né?
0: 2011.
1: Isso era os anos 85, 87, e naquele momento você parava para olhar um discurso com tese, com ideias.
0: Era verdade.
1: E quando terminava o debate, ele saía abraçado ali, sabendo que as ideias iam prevalecer melhor, o que vencesse o debate. E agora não. Infelizmente, quem está presidindo ali a sessão da Câmara, do Senado, quase sempre tem que pedir para tirar termos de palavras que não devem ser faladas em lugar nenhum, né? Então, viver esse momento crítico da democracia. E eu tenho cobrado muito, né? Por onde eu caminho, e eu tive a oportunidade de, como diz o Tancredo, outra gente não tem, você teve. Eu tive voto nas primeiras quatro eleições, sempre mais de 90% dos municípios de Minas Gerais. E eu tenho sido cobrado. Você falou da política que influencia a escola dos nossos filhos, dos nossos netos, influencia as estradas
0: E é
1: da
0: verdade,
1: zona
0: né?
1: rural. Ou seja, a nossa vida depende da política. E aí eu estou fazendo questionamento. Quer aquele político que anda com a pedra na mão, jogando pedra em todo lado, ou quer aquele político que escuta e faz daquele desafio um recurso vai chegar. Então esse é esse momento da gente fazer essa diferenciação.
0: Eu ouvi de um deputado de que ele manda emenda, trabalha por um município, o prefeito está apoiando ele. Quando ele chega lá, o filho do prefeito está com o celular na mão fazendo campanha para um candidato que nunca foi no município. Sempre existiram alguns candidatos e alguns deputados que vinham nessa faixa, né? Cantores, jogadores de futebol ou que ficou famoso por algum motivo. Mas é que essa bancada aí dos que não fazem a política do atendimento às suas bases, essa bancada está aumentando muito.
1: Está aumentando, e só que aí fazendo nossa análise, voltando um pouquinho, você fala dos cantores, né? E outros
0: Jogador de futebol,
1: pessoas
0: ator.
1: famosas, mas isso parece que isso eu percebo, eu falo, eu faço essa pergunta para as pessoas, do que nós votamos, né? O ideal é que votar na história do candidato, votar na confiança do que ele vai realizar para mudar a vida de cada uma das pessoas, e com isso as pessoas não votam na fama mais. mas vota na tribo. Então, esses que você chamou de caçador de Pokémon, né? Esses, eles criam a tribo, é uma bolha, e essa bolha não quer saber se eles estão certos ou estão errados, se realiza ou não, mas eles querem votar. Mas eu respeitosamente, né, eu acho que a gente precisa fazer esse debate. Você perguntou das eleições, eu, como eu disse, eu fui votado nas 4 eleições e sempre 90% dos municípios, é um voto de militância. Esse voto de militância, ele exige do parlamentar, exige do deputado que ele tenha ali a autenticidade, a fidelidade das causas que ele defende. Eu, quando cheguei no Congresso, eu procurei alguns dos parlamentares mais vividos, como eu citei o Miro aqui, o Miro Teixeira, a Língua Quinaga, que são deputados de partidos diferentes, uhum, né?
0: Completamente diferente.
1: Inocêncio Oliveira, todos antagônicos, né, nas teses, uhum, mas procurei para saber qual que é o segredo desse voto, qual o segredo de ter muitos mandatos, como o Miro teve uns mandatos, né? E eles disseram, olha, foi unânime, citei 3, mas foram outros que eu procurei, até para ter um manual de boas práticas, né, da política, a política com princípio, né? Falou, ó, quem tem causa, você permanece muito tempo na política. Quem faz favores, esse sai rapidamente da política. Que é esse que talvez ache que levando sua emenda, ele se sustenta. E principalmente quando leva a emenda e não resolve ali as questões do cidadão. Porque o cidadão, assim como o voto, você não ganha, você não conquista voto, eu falo de ônibus cheio de caminhãozado. Voto é conquistado um a um. Uhum. Né? Por isso você tem que mudar a vida de cada uma das
0: difícil,
1: pessoas.
0: Né,
1: deputado? Conquista difícil.
0: Eu falo para colegas que cobrem política, que às vezes não dão importância, porque eu sou muito do interior, trago aqui para Brasília exatamente essa experiência. Quem tem 100 votos se candidata, né? Não é mais cabo eleitoral.
1: Não, esse é um cenário que mudou. Hoje, todo candidato de 100 votos, como você disse, até quem foi candidato também não foi eleito, teve 2 mil votos, 3 mil votos, dependendo do tamanho da cidade, 800 mil votos, cada um, ele se acha e coloca-se à disposição, não para ser candidato a deputado estadual, deputado federal, e que eu acho muito legítimo. Uhum. Isso é a democracia. Mais um ponto também, como você disse, há poucos tempos aí, diria uma década, 2 décadas, você tinha geralmente 2, 3 grupos políticos nos municípios. Hoje não, cada um quer ter seu deputado, cada um quer ter seu presidente, cada um quer ter seu governador, que é legítimo, né? Nós falamos, você falou aí da questão dos debates, dos parlamentares e dos políticos, né? Que usa as redes sociais para fazer ali, ter likes, ao invés de fazer propostas. A rede social é muito importante, ela nos aproxima, ela facilita. Eu, por exemplo, utilizo muito, ao invés de um prefeito, um vereador, ter que vir fazer uma audiência aqui do gabinete, ele fica lá na cidade, a gente faz reunião remota, ele encaminha o projeto de forma digital. Então, é preciso usar essa tecnologia para fortalecer a gestão, fortalecer a democracia, e não para acontecer o que você, como você disse aí, que essa tribo com esse tipo de política está aumentando muito.
0: Deputado, o senhor vem de uma área técnica muito importante, né? O senhor foi diretor ou presidente
1: da EMATER? Presidente
0: da EMATER, né? A EMATER é uma entidade de extensão rural muito importante, né? Então, o senhor viu esse progresso do agro no Brasil, né? Tomou dimensões absurdas, né? O que aconteceu para isso acontecer? A gente tem a impressão que foi assim, alheio, avesso ao governo, e aí falo de todos os governos. O que aconteceu?
1: Olha, Zé, eu acompanho, olha, desde que eu nasci, que eu vivi, nasci e morei na roça parte da juventude, e estou formado vai fazer já 38 anos, trabalhando em EMATER 32 anos, fui presidente da EMATER, fui secretário da
0: Agricultura. Sou de carreira da EMATER?
1: Sou de carreira, eu e minha esposa, então, lá em casa é tudo, meus filhos falam, são filhos da EMATER, né? E eu vi essa trajetória dessa mudança que o Brasil passou. Se você pegar os campos, os cerrados de Minas Gerais, pegar o Triângulo Mineiro, que é uma área de uma topografia muito plana, aqueles campos, até falava lá que você via para que a lobeira, que é uma fruta muito comum do cerrado, e seriema, que é um pássaro, né? Hoje não, eles são tão produtivos quanto são outros lugares importantes do mundo, como Estados Unidos, nas grandes, as grandes commodities que nós produzimos. Uhum. Mas eu discordo um pouco, porque foi uma geração que entendeu que era preciso investir na ciência. Se nós pegarmos a Embrapa, que tem 50 anos, coincide basicamente a criação da Embrapa, o fortalecimento da EMATER, a EMATER de Minas vai fazer 78 anos. Então, Ela era a CAR, ela era uma associação fundada por americanos para trazer defensivo, trazer agrotóxico, trazer veneno para o Brasil, e ela se transformou. O Brasil reinventou a partir da Emater de Minas Gerais.
0: Então, se refere à CAR?
1: A CAR, é uma Associação de Crédito Rural e Assistência Rural.
0: E tinha representação nos municípios?
1: E tinha representação nos municípios, depois criou uma rede, representação em todos os estados, e o governo federal colocava 60% para manter esse serviço. De 75 para cá, o governo saiu, começou a sair, e em 90 o Collor extinguiu um órgão federal que mantinha esse sistema. Então, na verdade, foi construído o grande líder dessa construção, o Alisson Paulinelli, que virou...
0: Grande, Alisson
1: ele é uma referência internacional para todos nós brasileiros.
0: Eu convivi muito com ele. Ele é de Lavras, não é isso?
1: Ele é de região de Bambuí.
0: Bambuí?
1: Lavras, Bambuí. Mas aí ele criou um sistema, chama-se Sistema Operacional da Agricultura. Então, é um órgão de pesquisa, que é IPAMIG, um órgão que cuida da defesa, que cuida ali da sanidade dos produtos. E é a EMATER que leva o conhecimento gerado pela Embrapa, pelas entidades. Com isso, o Brasil conseguiu fazer que um hectare do tamanho de um campo de futebol, que produzia 500, 600 quilos de soja, hoje produz 5, 6, 6 vezes essa quantidade.
0: É uma das maiores produtividades do mundo, né?
1: Nós temos as maiores produtividades, tanto de milho como de soja, citros, que é laranja, limão e tangerina. Nós somos o maior produtor de café do mundo, somos entre os maiores produtores de carne do mundo. Então, o Brasil é um gigante. Tanto é que a ONU, através da FAO, que é como se fosse o Ministério da Agricultura do mundo, que é uma linguagem bem simples, a FAO espera que até 2050... tenha a demanda de mais 100 milhões de toneladas de alimentos para alimentar a população, que está crescendo, e que o Brasil produza metade desses alimentos. Então, o mundo espera do Brasil, porque nós somos o único país também, que nós ainda temos 60...
0: Hoje é um terço, né?
1: Um terço. O Brasil tem... O único país do mundo tem 62% do seu território ainda coberto de florestas nativas. É o único país do mundo em que o produtor, ele segura no mínimo 20%, até 80% se for no bioma amazônico da sua propriedade, fica em reserva, intocável ali, para ajudar a garantir aí o ar limpo para todos nós do Brasil e do mundo inteiro.
0: É interessante essa ideia de elaborar aqui, porque gera mais tecnologia e gera também muito emprego. A gente vê, por exemplo, as terras raras, a gente elabora aqui menos de 1%, né, das terras raras. E o seu projeto é muito interessante, porque... Pensa no futuro. Donald Trump acordou os Estados Unidos. Ele disse, olha, nós estamos partindo para um ponto que tudo vem da China. Eu fui nos Estados Unidos, até a bandeira dos Estados Unidos, que eles dão a bandeira, lá é tradição, né? Dão a bandeira, vem a bandeira escrito Made in China. Então, assim, estava partindo para isso. Então, é preciso também acordar aqui e elaborar. Mas onde que estaria essa ligação?
1: Bom, Zé, a ligação é o seguinte... O mundo descobriu, mas especialmente os Estados Unidos, que tem esse embate de disputa pelo o poderio do mundo, poderio econômico.
0: Tecnológico, né?
1: Tecnológico, poderio econômico, vamos chamar, bélico, né? Então, a China, eles têm, 44 milhões de toneladas de terras raras no seu subsolo. O Brasil tem a metade, são os dois maiores produtores do mundo, tem mais reserva, tem mais reservas. Só que a China processa quase 100%, mais de 90%. Então, e os Estados Unidos, viu, para chegar nesse ponto, demora 30 anos. Então, por isso que essa lei da minha autoria, que já foi aprovada na Câmara e já foi para o Senado, ela fez uma façanha, primeiro que essa polarização, todos os partidos votaram favorável, exceto o Novo e me parece que o PSOL, o PCdoB, que votaram contrário. Mas todos entenderam que essa é a lei mais importante. Inclusive, deu ao presidente da República a condição de chegar de igual para igual com o presidente americano para dizer, olha, você precisa investir no Brasil, motiva suas empresas a investir no Brasil, porque tem uma lei lá que garante incentivo, te dá garantia de segurança jurídica. Então, assim como as terras raras, que tem também, nós colocamos nessa lei, os fertilizantes, você vê, quando aconteceu a guerra da Rússia com a Ucrânia, rapidamente nós ficamos em crise, o agro, porque nós importamos 85%. Então, conseguimos colocar nessa lei que, para o Brasil, os fertilizantes são minerais críticos, que é crítico para combater a fome e produzir os nossos alimentos aqui também e reduzir essa dependência. Então, com isso, esse embate da corrida para os minerais críticos e estratégicos nos próximos, até 2030, vai aumentar a demanda em 40%, senão nós vamos continuar tendo enchentes, os ventos que destroem tudo, que isso são as mudanças climáticas. Então, por isso, para mim, vai ser o projeto mais importante que eu já fiz até agora. Eu já tenho 17 leis da minha autoria ou da minha relatoria, mas vai ser o mais importante. Hoje, eu, num debate com a Câmara de Comércio Brasil-Estados Unidos, com embaixadores e com investidores, eles me perguntaram, deputado Zé Silva, é o projeto mais importante para o Brasil? Eu falei, é o mais importante para o mundo, já que nós temos a segunda maior reserva de terras raras do mundo. Uhum. E o mundo espera isso de nós.
0: Então, o que o senhor espera é que as terras raras brasileiras sejam exportadas, não a terra para ser elaborada, mas que seja elaborada aqui e já exporte o produto final, né?
1: Zé, nós
0: os ímãs, né?
1: São 17...
0: As placas...
1: Eu falo assim, ó, lá da mina até a bateria, lá da mina até o painel fotovoltaico, lá da mina até um telefone desse, lá da mina até o aparelho que faz a radiografia, a ultrassonografia das pessoas, né? Mas o que acontece? Nós colocamos, e foi aprovado na Câmara, Zé, é o seguinte, se você pega da mina até a bateria do carro elétrico, se processar 50%, você vai ter uma garantia de um incentivo, e vai ser, uhum, vai ter segurança. Se você processa 60, vai ter mais. Ou seja, criamos uma escala. Isso para evitar o que acontece com o café, com a soja, com a carne e com o minério de ferro que você citou. Então, essa lei, ela também garante, por exemplo, a única empresa no Brasil que processa terras raras, até agora só estão instalando os seus escritórios, definindo como que vai ser a implantação, em Goiás, chama Serra Verde. Ela foi vendida. Foi vendida, mas... o governo, ninguém sabia. Então, nós criamos um conselho. Esse conselho não interfere na negociação, só que depois de negociado, para garantir que o processamento seja feito no Brasil, aí esse conselho tem que homologar. Ele tem representação da sociedade civil, do setor privado e do governo. Isso, aí as pessoas, mas isso vai criar um monopólio? Não. Tomei o cuidado nessa lei para dizer o seguinte, a gente tem que proteger nossas riquezas, mas também não pode fechar o Brasil para não entrar investimento. Tem que entrar investimento, mas é por isso que tem que ir obrigado, agregar valor para gerar estrada boa, saúde de qualidade, esporte, lazer, que é isso que a mineração, esses minerais que é a riqueza do povo brasileiro, tem que voltar para todos nós.
0: Pois é, o Zema veio aqui no programa, esteve aí onde o senhor está, e me deu a notícia muito importante, que Minas Gerais continua exportando minérios, mas já exporta mais o agro do que minério, né? É uma virada, né?
1: É, primeira vez na história do Brasil, desde 1500, que o PIB, ou seja, toda a riqueza do agro de Minas Gerais foi maior no ano de 2025 do que a da mineração.
0: Isso é bom, né?
1: Isso é bom, porque a mineração só dá uma safra. E cidades igual Itabira, que é o berço do poeta Carlos Drummond de Andrade, mas é o berço da mineração no Brasil,
0: já
1: sabe que isso vai chegar um tempo que vai exaurir. E o agro não, ele dá duas, três safras por ano, inclusive, dependendo da cultura. Então, isso é importante. Significa que a pesquisa, como nós já falamos, a Ematec é a primeira do Brasil para dar assistência técnica, o IMA, que é um órgão de defesa, que nós estamos recebendo, inclusive, o Citros de São Paulo. Nós estamos trabalhando, o governador me confiou ser seu líder, o governador do Zema, o governador Matheus também, para Minas, aí dentro de, no máximo, 10 anos, ser o maior produtor de citros
0: no
1: Brasil também.
0: O senhor é o líder do governo de Minas, né, na
1: aqui
0: bancada,
1: aqui no Congresso Nacional.
0: É um dos da bancada, né?
1: Líder do Zema e fui convidado pelo governador Matheus, continua como líder. E nós estamos fazendo de Minas também, dentro dos próximos 10 anos, o maior produtor de citros, que é laranja, limão, tangerina do Pocã, que é um dos produtos do agro. Isso se deve, como nós falamos aqui já, à pesquisa feita em Minas Gerais, lá tem diversos campos de pesquisa da Embrapa, tem a nossa empresa de pesquisa agropecuária, que é a IPAMIG, temos os institutos federais, que garantiu essa transformação de Minas Gerais nessa potência do agro.
0: O deputado, Minas Gerais é um mundo, né? Mas não há como falar de Minas Gerais se não falar do queijo. E o senhor saiu na defesa do queijo e teve a vitória, né? A regulamentação do queijo. E aí, de lá para cá, o que aconteceu? O queijo de Minas foi valorizado, o queijo artesanato e tal?
1: O Zé, eu sou autor da lei dos queijos artesanais, como presidente da EMATER em 2003.
0: Que é a regulamentação, né?
1: É, uma lei. É,
0: vamos dizer que é a certidão de nascimento do queijo.
1: Certidão de nascimento e deixar de ser invisível, deixar de ser clandestino, deixar de ser crime. Você vê um produto tão bom que prende ele, o queijo, e joga fora. Uhum. Então essa lei, ela mudou o seguinte.
0: Eu estive na Bahia e até sugeri para colocarem um queijo dentro de um... do hambúrguer do baiano, né, que é o acarajé. É, o pessoal não gostou muito da ideia, né?
1: Não, mas eles vão acostumar, viu? Então a minha lei é o seguinte:
0: é uma brincadeira.
1: Ao invés,
0: não combina muito dendê com queijo.
1: Ao invés do Ministério da Agricultura, que fazia inspeção, você imagina a dificuldade de um fiscal do Ministério ir lá, quem produz 5, 6 queijos, que você conhece bem Minas.
0: No artesanal, né?
1: É, agora não.
0: E de boa qualidade,
1: é,
0: agora eu trouxe os queijos aqui para o Congresso.
1: Agora é o veterinário do sistema de inspeção municipal. Essa é a grande mudança. E de lá para cá, o nosso desafio tem sido que aqueles que produzem o queijo tenham acesso a esse selo. Que o selo permite que seja vendido para todo fora do município, seja vendido para o estado inteiro, para todo o Brasil e até exportado. Mas o que aconteceu de lá para cá, as dificuldades são essas, né? Do agricultor chegar a ter esse conhecimento. Inclusive, em 2002, 2003, até 2005, quando eu comecei a fazer essa defesa, implantei um programa lá em Minas Gerais, em cooperação com a França, era ser corajoso fazer isso. Então, raramente ainda acontece, como aconteceu recentemente. Foi autuado uma produtora de São João de Mantenia, região de Valadares, e imediatamente eu coloquei à disposição para ela o Serviço de Inspeção Municipal, para ela ter o selo que vai libertar esses queijos artesanais. E o resultado é o seguinte, que hoje em Minas nós estamos assustando a França. Em abril passado teve o quarto concurso mundial de queijo no Brasil, foram 2.700 queijos de mais de 35 países e lá Minas Gerais foi a que mais ganhou prêmios. Como já ganhamos nas 7 Copas do Mundo que esteve na França, mas depois desse selo, nós estamos tendo asas para voar, a liberdade do queijo. E temos um ponto importante, José. São 2 jurados por mesa, e cada mesa tem 25 queijos, a gente tem 2 horas para avaliar. E quando termina, daqueles 25, você pega um queijo e leva para dizer, ó, esse aqui vai concorrer ao Super Ouro, que é bronze, prata e ouro. E o Super Ouro e o campeão do mundo. E eu levei um queijo, não é mineiro, é de Santa Catarina, e falou, esse é bom demais e pode ter certeza que cada queijo tem uma história, e essa história aqui, com certeza, é uma história muito boa. E foi o campeão do mundo. É um queijo.
0: Então o senhor internacionalizou o queijo, né?
1: Como dizia meu avô, ajudei a levar o queijo legalmente para os estrangeiros.
0: Pois é. Ô deputado, a política de Minas está muito fragmentada, está estranha, e eu chamo a atenção de que todo candidato à presidência da República presta muita atenção em Minas. Porque Minas é o estado ali do entendimento. Tem um pedaço da Bahia, é uma forte influência da Bahia, outra do Espírito Santo, do Rio, São Paulo. O que está acontecendo na política de Minas, essa fragmentação? O Cleitinho, que é um, vamos dizer, ele não é ligado a grandes partidos, a grandes nomes, está na frente. O governador lá embaixo, que deveria estar pelo menos disputando o segundo lugar. O que está acontecendo na política? Está muito solta, muito fragmentada.
1: Olha, Zé, para mim, esse cenário de Minas Gerais, e você disse que Minas, disse o poeta, né, o escritor, que Minas são muitas, né?
0: É.
1: Mas quando chega na política, a gente só vai para as reuniões porque está tudo combinado. Ainda não foi combinado nada em Minas. Você vê que há realmente essa dissonância entre o partido, por exemplo, do PL, se vai apoiar o governador Matheus, a dissonância se eles irão apoiar vai ser o Cleitinho, né? E esse enfraquecimento da democracia, que eu disse, do debate raso, do debate que ele está muito mais em fazer a lacração nas redes sociais. Você vê que o Cleitinho que está destacando nas pesquisas, quantas leis ele aprovou, né? Você pega todos esses tipos de político, mas a população decidiu que, até aqui, está colocando as pesquisas que eles estão na frente.
0: Mas então, é que ele comunica muito com o público, né? Ele fala,
1: sim, ele fala diretamente, ele usa bem as redes sociais fazendo essa comunicação. Mas para mim, ou seja, em nenhum momento desse, essa comunicação está colocada ali, qual os problemas que Minas Gerais tem e qual é a proposta dele para Minas Gerais. Deles, aliás, não, né? Estou falando só dele, estou falando especificamente porque ele é um fenômeno das redes sociais. Mas, para mim, é esse enfraquecimento da democracia que fez com que os quadros políticos, né? Os políticos mais técnicos não conseguiu se sobressair. Então, por isso, nós não sabemos qual o preço que vai ser pago com isso, né?
0: Minas Gerais tem uma dificuldade, inclusive o PT, que sempre lançou candidato e agora está tendo dificuldade, o Rodrigo Pacheco não quis ser o candidato, o PT chegou a insistir e tal, e mesmo o Flávio Bolsonaro ainda não definiu lá qual é a base política em Minas Gerais. Já tem, num momento, no Congresso Nacional, um debate que agora os empresários vieram até no Senado Federal para tentar mudar o que sai da Câmara, é sobre o fim da semana 6x1. Como é que o senhor entende essa mudança? Que é uma mudança importante nas relações de trabalho, sim, sim. Né?
1: Olha, Zé, eu fui secretário do Trabalho de Minas e o que a gente chama de mundo do trabalho. Mundo do trabalho, esse é um dos itens que eu sou favorável ao fim da escala 6x1, mas o governo não basta o Congresso aprovar o fim da escala 6x1. É preciso colocar condicionantes para o governo de investir no trabalhador. Nós somos um país onde a nossa produtividade do trabalho ela é uma das mais baixas. Nós temos produtividade do trabalho mais baixa que a da Argentina, do Uruguai, do Chile. Se comparar o G7, que é um 7 países mais desenvolvidos, nem se compara. Se for o G20, nós somos número 94 em produtividade do trabalho, se pegar o OCDE, que é um grupo de 180 países. Então, por isso, eu acho o debate muito importante, por isso que foi para a comissão especial, é importante fazer esse debate. Sou favorável ao fim da escala 6x1, mas também nós precisamos, o Parlamento, o Congresso Nacional, exigir do governo investir na formação do trabalhador.
0: Muito bem. Muito obrigado, deputado José Silva, por essa conversa aqui nos estúdios da Jovem Pan. Obrigado, boa noite.
1: Eu que agradeço, um grande abraço.
0: É isso, continue aqui na Jovem Pan, nós estamos sempre atentos.
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3: Qual o carro que você gostaria de colocar na garagem da sua casa? Qual o carro que vai para a sala da sua casa? Você já percebeu que aqui no Ligados na Tomada, eu sempre encerro as entrevistas com essa pergunta. Hoje vai ser de maneira diferente. Eu vou começar dessa maneira com um cara que coloca vários carros na garagem e há 19 anos, na garagem do Belotti. Por isso a gente está aqui hoje com Renato Belotti. Meu amigo, super obrigado por você estar aqui com a gente.
4: Bom, obrigado, Alex. Obrigado pelo convite aí. Obrigado, programa sensacional, né? Já acompanho há um tempo. E é que falar de carro é uma grande paixão de infância, né? Essa questão de carro na garagem é curioso porque, enfim, tenho a oportunidade de guiar muita coisa, né? 19 anos, dirigir bastante coisa diferente disso.
3: 19 anos, né?
4: Sim, 19 anos, quase duas décadas.
3: Não, e para vir aqui já pelo menos há uns 2 anos. O convite para o Belotti, a gente sempre encontra em evento, eu falo, pô, preciso te levar lá. Ele já esteve várias vezes com a gente no Máquinas na Pan, mas é a primeira vez aqui no Ligados na Tomada.
4: E não, sem dúvida, é uma grande satisfação. Mas hoje deu certo, né, realmente.
3: Os astros se alinharam.
4: Sim, sem dúvida. Tudo deu certinho, os horários, enfim, né.
3: Tá certo.
4: Uma hora sempre dá certo.
3: É isso aí. Belotti, você deve saber, a gente tem um número mágico aqui na Jovem Pan, que é o número 7. O número da TV Record, o número da 7+, quando tu tinha saía com um álbum, né, com uma revista com a 7+, da Jovem Pan.
4: Os anos 90, ali, os CDs famosos.
3: Isso, o famoso CDs, que chegou a vender numa edição, num dia numa banca, 1 milhão de exemplares. Ou seja, eram as 7 melhores aqui, o meu diretor está me passando cola da prova. As 7 melhores da Pan.
4: Morava no interior na época e...
3: As 7 melhores. Então eu vou pedir para você, eu sei que é uma pergunta muito difícil, principalmente pela quantidade de carros que você já testou. E quando a gente fala de carros antigos, que a especialidade da casa aqui são carros antigos, mas não são quaisquer carros antigos. São carros muito especiais. Tenta elencar para a gente, então, 7 carros, os 7+, da lista do Belotti.
4: Bom, eu já fiz umas listas, né, com carros nacionais, carros importados, enfim. Mas pensando em 7 agora, de cabeça, eu acho que seria um carro que é sensacional, que no canal foi bem, não só a questão de audiência, mas é um carro incrível pela história, um De Tomaso Pantera. Esse, sem dúvida, é um muito bacana. Outro carro também dos anos 70 é um Dodge Challenger com motor Hemi, um 71 laranja que a gente gravou alguns anos atrás. Um carro que eu adoro, já gravei umas três matérias, que é Ferrari F355.
3: Nossa.
4: Gostei muito também. E é um carro que ele marcou uma transição, né? Hoje tem a Ferrari elétrica que gerou uma série de questões, né? Mas enfim, a F355 ela é um carro muito analógico e ao mesmo tempo é um carro que tem um baita de um desempenho, né? Isso é uma coisa bem interessante. Bom, quarto, eu acho que eu colocaria outro modelo da Ferrari que eu tive a oportunidade de guiar. E eu depois descobri que esse carro está no Cardê atualmente, eu revi, né? Às vezes você reencontra suas pautas, que é a Ferrari Daytona. É, a Ferrari Daytona, um carro incrível, né? Ela recebeu esse apelido por conta, né, de correr em Daytona, nos Estados Unidos, e acabou ficando uma Ferrari GTB, mas recebeu esse apelido.
3: Até para avisar a nossa audiência, a gente já teve com Máquinas na Pão, um dia vamos trazer aqui também o responsável pelo Cardê. Cardê é um belíssimo museu, um acervo muito grande, junto com a fundação da Lia, né, que é do Bradesco, e também o Goshima, que é um colecionador, um entusiasta, e quem cuida disso é o nosso amigo Renato Astiarto, que já esteve aqui. Então, você, se quiser acompanhar no Máquinas da Pan, tem uma matéria completa lá do Museu Cardê. Seguindo...
4: Bom, foram quatro, né? Daí, quinto, eu vou falar de um carro que eu adoro, que é o que está na minha garagem, respondendo a primeira pergunta, né? Que é um Santana CD 85, um carro que marcou bastante

0: Ciência, né? Enfim, meu pai teve Quantum na época, procurei uma Quantum e tal, mas aí veio o Santana.
1: Como... O Quantum era a perua do Santana, não era?
0: Isso, a perua, Santana Quantum, é, né? Que era a perua, isso, na época de ouro das peruas, né, no Brasil. É como dizia o Og Pozzoli, né, que era um grande colecionador, o carro te encontra, né? No caso do Santana foi exatamente isso, tá vendo uma coisa, outra, que eu tinha Fusca, tinha um Opala SS4 também, eu vendi os dois. E eu falei, putz, agora eu vou comprar um Santana, uma Quanto, né? Falei pra minha esposa, né? E daí esse carro, eu tinha visto um, tinha sido vendido. Ele falou, ah, não, mas tem um aqui e tal, que ainda nem anunciei. Que tava com um senhor japonês lá do ABC. E daí tirou a capa, falei, putz, realmente, é aquele carro, né? Que... E pro carro foi bom, porque ele passou alguns anos sem rodar muito, né? Depois que o primeiro dono faleceu, ficou com o filho e tal, mas ele andava bem pouco. Então, meio que quando o carro encontra a pessoa certa, né, para viajar. Semana passada mesmo fui para Campinas, né, com ele num evento. Então, é uma satisfação grande. Bom, aí foram cinco carros, né? Cinco carros. Agora, sexto carro é um outro nacional, que é um carro que eu gostei muito de guiar no canal. É um Passat GLS 83. Esse Passat GLS é um verdadeiro restomold, né, como eles chamam. Ele foi numa concessionária, comprou um motor 1.8. novo e colocou no Passat. Então você dirige o Passat, parece que ele é parece que ele é um carro novo, né? Realmente uma coisa de outro mundo, assim. Eu acho que talvez o sétimo, falando de Mopar e de Dodge, né, que tem uma relação grande com os Dodges desde a saída da maternidade, né?
1: Sim.
0: É, sem dúvida, acho que foi um Plymouth Superbird. É um que está no Museu de São Roque atualmente. É um amarelo. Esse carro ele tem uma combinação fantástica, que é um big block, um 440, e um câmbio manual. É uma coisa difícil em carro americano, muitas vezes, né? A gente sabe que nos Estados Unidos eles gostam muito do carro, sim, automático, enfim. Sim. Até os muscle cars mesmo, é um motorzão, mas muitos automáticos, né? Esse aí não, ele consegue reunir essas duas coisas, motorzão e câmbio manual. Então, é o melhor de dois mundos.
1: Renato, quando você começou, então, há 19 anos, a ter o canal, a gente não tinha rede social tão ativada como é hoje, mas ainda assim, quantos carros você já andou desses carros antigos e todos eles a gente encontra no teu canal ou você faz uma seleção?
0: O que eu tenho lá marcado são, acho que pouco mais de 1.500 carros que eu guiei até hoje, nesse tempo todo, né? E no canal, na verdade, tem umas matérias de alguns anos do início que eu ainda não guiava os carros, né? Então era um outro formato e tal. A partir de 2011 é que eu comecei realmente a guiar todos os carros, porque em 2011 teve uma mudança na garagem e eu comecei a aparecer. Então eu dei uma cara para a garagem, porque até então eu escrevia o texto, tirava foto, mas não tinha alguém apresentando,
1: claro,
0: o canal, né? Em 2011 comecei...
1: Era outro formato, né? Outro formato digital.
0: Sim, sim. Em 2011 comecei a apresentar, efetivamente. E daí foi aquele aprendizado todo, de aprendizar, lidar com câmera, lidar com microfone, aquelas coisas que a gente vai pegando o jeito, né? Com o passar do tempo. Às vezes eu olho os vídeos antigos e falo, pô, interessante, né? Foi mudando uma coisa ou outra. Mas a gente vai pegando intimidade, né? Com a câmera, com o microfone, essa coisa toda. E vai se desenvolvendo, né? Eu acho que é um aprendizado grande, né? Trabalhar com imagem.
1: Você já restaurou um carro? Você já pegou um carro do zero, aquele que pega ou no ferro velho, numa oficina, que o carro tá abandonado e dá uma maquiagem para ele, dá uma trabalhada nele para deixar ele zero?
0: Eu gosto de restauração, acho fantástico. Tem uns profissionais, conheço profissionais muito bons nessa área, mas particularmente não é minha área pegar carro para restaurar. Porque assim, o carro antigo, eu sempre falo nos vídeos, já fiz matéria falando exatamente sobre isso. Vale a pena restaurar um carro antigo? Eu acho que assim, se é uma terapia, tem gente que gosta de mexer. Eu conheço pessoas que gostam, mas o cara é médico, ele é engenheiro, e ele gosta de pegar de vez em quando no fim de semana e mexer nas coisas. Ele vai lá e tal. Eu conheço gente que construiu carro de fibra na garagem de casa, ou seja...
1: E que fica triste quando termina o job, né?
0: Exato.
1: O cara fica, fala, pô, e agora, né?
0: Sim. Não, é muito curioso esse meio de carro antigo, porque a gente acaba conhecendo muita gente, né? Então, você tem pessoas que, por exemplo, compram o carro para fazer algumas coisas, quando acaba de fazer tudo, vende o carro. Você fala, bom, agora que tá tudo perfeito, não tem mais nada pra fazer.
1: Que a parte boa era enquanto te tava fazendo, trabalhando no carro, né?
0: O pessoal gosta de garimpar uma coisa, outra. Ah, esse rádio não saiu esse ano. A pessoa vai atrás do rádio e hoje em dia tem um mercado muito grande, né, pra essas coisas. Mas eu, particularmente, eu acho muito legal o trabalho de restauração, mas eu não faria. Eu acho que é uma questão de tempo, de dinheiro também. Eu falei até nessa matéria justamente isso. Hoje em dia você pega, às vezes, um Fusca, custa 35, 40 mil reais um Fusca, dependendo do carro e tal. Tem uns até mais caros, né? Dependendo do ano. Mas assim, você pagar 35 mil reais um Fusca, se o carro tiver íntegro, todo em ordem, tudo mais, particularmente, eu acho um melhor negócio do que pagar 3 mil reais, comprar uma carcaça.

0: peça e monta tudo. Porque as pessoas muitas vezes somam o preço de peça. Ah, vai no Mercado Livre ou vai em algumas lojas especializadas. Ah, quanto fica tanto? Só que a mão de obra é o mais difícil. Tanto a mão de obra boa, porque tem profissionais bons? Tem. Só que esses caras geralmente têm uma fila, né?
1: Sim.
0: De clientes. O cara vai, faz aquilo lá e tal. Ele vai entregar no tempo dele, né?
1: É, ele escolhe o cliente, né? Ele não tem tempo mesmo.
0: Se você fizer num lugar ruim, é pior, porque daí vai ficar mal feito, né? Então, eu particularmente acho sensacional restauração. Acho muito legal, mas eu não faria. Não é algo que me atrai, né? E uma coisa que eu tava procurando, até que encontrei no Santana, é que ele é um sobrevivente. É um carro que... pintura original, enfim... interior original... ele teve pouquíssimas intervenções até hoje. Então, os outros carros que eu tive... o Fusca é um carro que foi montado na época... o Opala foi restaurado, enfim... tem o Mercedes que está com o meu irmão... que foi o primeiro carro antigo que a gente teve, né? Que está com ele... que é um 190E 2.316... igual que o Senna correu.
1: Sim.
0: É um Cosworth mesmo esse, né? E é um carro muito legal, tá? Com o meu irmão há 11 anos já... Esse carro foi só repintado na época pelo primeiro dono, uma coisa maluca assim, né? O cara trazer um carro naquela época de importação fechada e pintar, né, de outra cor. Mas assim, um carro também que sobreviveu bem com o passar dos anos. Mas o Santana eu acho bacana porque ele é um carro que ele não teve intervenção nenhuma disso, né?
1: Entendi.
0: Teve coisas que eu fiz de manutenção que o mecânico falou, nossa, mas isso aqui não tinha sido desmontado.
1: Eu acho que isso também acaba valorizando mais o carro. Agora, uma curiosidade que eu tenho, desde que a gente tem colocado as suas matérias lá no Máquinas na Pan, qual o critério que você usa na escolha do carro? Porque eu, quando vou fazer a minha pauta do Máquinas na Pan, por exemplo, eu uso um lançamento que acabou de acontecer, eu posso garimpar no teu acervo um carro antigo, eu falo uma matéria de tecnologia, mas o universo de carros antigos é tão grande e me desperta até curiosidade para como você consegue isso, porque você é muito eclético. É desde, como você falou, do Passat ou do Fusca ou da Brasília até uma do Mazu Pantera ou de uma Ferrari 355. Sim. Como que é feita essa escolha e como você consegue gravar com esses carros? Porque a confiança do proprietário tem que ser muito grande, né?
0: Não, sem dúvida. Foi um trabalho de construção, né? Então, desde o início, né? Quando comecei o trabalho, conhecer um colecionador, outro, até essa questão da confiança mesmo, né? Deles saberem, até outras pessoas que às vezes eu não conheço, que vão conhecer o canal e tal, elas assistem e veem que a gente toma os nossos cuidados, enfim, né? Eu sempre brinco com o pessoal, né? Às vezes tem umas aceleradas no vídeo, né? Mas geralmente quando é de fora, é sempre o proprietário que faz, né? Então os proprietários que, pô, eu posso fazer isso, aquilo? Dependendo do lugar, pode, né? Se dependendo claro, a gente grava ou não claro. Dá, que é um lugar residencial, enfim, né? Mas eu sempre trato muito bem os carros, né? Com carinho, né? Digamos assim, como se fossem meus, é mesmo, né?
1: E como que é feita a escolha? Como que você escolhe? Vai ser a pauta minha essa semana, vai ser tal carro?
0: Então, basicamente, assim, tem umas pautas gerais, né? Aquela ideia, eu fiz até uma lista de pautas internacionais. Renault R5 Turbo, umas coisas assim que não tem aqui no Brasil ainda, né? Qualquer hora aparece algum. E basicamente daí a gente corre atrás dessas pautas. E o que é bom é que, assim, há muitos anos já as pautas também vão aparecendo. Então, por exemplo...
1: Você esbarra nelas, né?
0: Sim, saiu recentemente a matéria com o Galaxy americano, né? Que é um carro raro, duas portas, enfim, big block, né? Um 390. Eu conheço o proprietário há vários anos. Ele me ligou outro dia e falou, pô, eu tô com esse Galaxy aqui e tal, vamos gravar matéria, enfim. Então, ou seja, é um carro extremamente raro aqui no Brasil, um Galaxy 67. E... então apareceu dessa forma.
1: As pessoas te procuram também para você testar o carro?
0: Sim, muita gente procura e manda mensagem. Putz, eu tenho um carro assim, assim, assim. Ah, foi do meu pai, aquela coisa toda, né? Então é muito legal. E eu acho interessante essa questão da confiança, porque teve carro, já que eu gravei matéria, que os filhos, o proprietário, não tinham guiado o carro. E foi muito legal, porque no dia da gravação foi o proprietário, os dois filhos...
1: Porque o pai não deixava que os filhos andassem no carro?
0: E a esposa. E daí ele deixou os dois guiarem o carro.
1: Olha, então, que
0: um negócio,
1: legal,
0: cara. A esposa foi junto pra olhar, né? Pra ver se... Não, vou ver se...
1: Se vai rolar... Que carro que é, né?
0: Não, era um Fusca dos anos 50. Um carro bem raro, né? Mas assim, em questão de carro antigo é muito relativo, né? Porque tem pessoas que são mais ciumentas... Tem outras que são menos. E assim, o nosso formato de matéria é esse, eu dirijo os carros, né? Tanto que, logicamente, às vezes o pessoal me pergunta, ah, teve gente que não quis que guiasse? Sim, mas daí não gravamos, né? Claro. Porque assim, o nosso formato é esse. Mas, e logicamente, é um convite, né? Então, gostaria de gravar a matéria? Se a pessoa falar, ah, não quero, né? Ou então, não gosto que ninguém dirija o carro. Perfeito, eu entendo perfeitamente, tendo carro antigo.
1: E tem aquele que não quer mostrar o carro também, né? Ou que não fica com medo até da privacidade, ou seja, da privacidade de ser invadida. Eu gravei com um colecionador que ele falou: Alex, eu vou fazer fora de casa, que eu não quero nem que percebam que está na garagem da minha casa.
0: Sim, aqui no Brasil a gente tem, infelizmente, essa questão de violência e tal. Então muita gente, por exemplo, a gente usa cobertura de placa, né, na garagem sempre, não só por conta da marca do canal, que é uma coisa que eu uso desde o início, umas placas, depois evoluiu para uma outra plaquinha de plástico e agora, alguns anos já, quase 10, a cobertura de placa. Mas também pela questão da privacidade, né? Porque muita gente realmente, se não tivesse isso, não ia querer que aparecesse a placa do carro, enfim, né? Enfim, é delicado, às vezes eu entendo perfeitamente, claro. Porque é uma questão, né?
1: E no Brasil, como você falou, tem um quesito segurança que é mais importante. Teve algum carro que você está ainda tentando testar, tentando andar, ainda não conseguiu, Belotti? Aquele que está no seu wish list?
0: Tem uma lista de pautas, tem carros até que eu já me passaram o contato do proprietário, mas ainda não entrei em contato por falta de tempo mesmo, mas em breve quero entrar em contato, que para mim é um dos carros mais legais do planeta, que é o Lamborghini Countach. Aqui no Brasil a gente não tinha, alguns anos atrás, nenhum, né, aqui no Brasil. Atualmente, acho que nós temos uns 5 Lamborghini Countach aqui no Brasil. Vai até Araxá agora no fim de semana, né? Provavelmente estarão todos lá, né?
1: E teve aquele que você não conseguiu? Que você falou, pô, vou trazer esse carro, mas o proprietário não quer, não tem tantos carros, ou seja, que você já colocou uma pá de cal em cima?
0: Eventualmente tem carro. Tem carros que às vezes você vai gravar, você vai lá, pô, você fala com a pessoa uma vez, duas, assim. A gente insiste até certo ponto, né? Então, como eu falei, a matéria é um convite.
1: Claro.
0: As pessoas me procuram porque elas querem ver o carro lá no canal. A pessoa fala, pô, que legal, nunca tinha visto alguém guiando o carro, ou o carro passando. Porque é sempre ele que tá guiando, né? E de fato, quando você tem um carro antigo, você nunca vê ele andando. Porque você tá guiando ele, né? Então é. Eu só falo, ó, que legal, nunca tinha visto. Aí a pessoa filma, às vezes, né? Depois ela pede pra mandar o take, né? Melhor dizendo. Ah, me pode mandar esse take aqui, porque eu nunca vi ele andando, né? Nunca vi ele. Que eu sempre tô guiando o carro.
1: Claro, pô, claro, claro.
0: Vamos ver, só se quando passa.
1: E tem que ter um cuidado a mais, você já deve ter percebido isso, com aquele cara que oferece o carro, mas com um cunho comercial, porque ele quer a divulgação do carro, porque ele já tem intenção de vender. Você também tem que trabalhar esse filtro, né?
0: Essa é uma questão, eu gravo eventualmente com carros até que são em loja e tal, mas assim, o meu combinado sempre é, eu ponho agradecimentos, tal, agradecimentos, o nome da loja, o endereço da rede social, enfim. Eu não comento que o carro está à venda.
1: Porque não é um site de venda, não é um canal de vendas, né?
0: Sim, porque essa é a grande questão, assim. Hoje em dia que tem um monte de garagem, um monte de coisa, né? Acho que até muitas devem ter surgido até por conta, né? Da garagem Belotti, que antigamente não tinha, né? Hoje em dia tem garagem disso, daquilo, lá, e tem muitas de venda, realmente. E lógico, tudo bem, né? O pessoal vende, faz parte. Mas assim, o que sai no canal eu sempre comento, mesmo com lojas mais conhecidas e tal. Eu falo, pô, eu coloco o agradecimento aqui e tal. Né? Aí se a pessoa comentar lá no Instagram, putz, eu te chamo lá, fala, putz, aí é com ele, né? Mas assim, no meu canal eu não vendo nada, porque assim, eu acho que é outra coisa, né? Assim, se eu fosse ter um canal de venda, poderia até criar um canal de venda, mas por outro lado, no canal nesse que eu tenho há 19 anos, misturaria muito as bolas, né? Porque assim, quando você vai vender um carro antigo, bem ou mal, o carro antigo é muito diferente do carro atual, do carro novo. Então você pega um carro que tem 40 anos, 30 anos, ele tem o quê? Uma garantia de venda?
1: Claro, não
0: muito
1: tem.
0: Muito relativo, né? Uma coisa é comprar um carro na concessionária.
1: É muito subjetivo, né?
0: Exato,
1: tudo.
0: Exato. Um carro de 40 anos, lógico, você faz manutenção nele, mas pode dar um problema? Pode. E pode não dar também. Tem um pessoal que foi de Opala, recentemente até o Alasca, né? Depois voltaram, foram até Nova York, enfim. E o carro parou uma vez, outra, e foram arrumando, né? Mas o carro antigo é basicamente isso.
1: Pode funcionar ou pode deixar no meio do caminho por um problema, às vezes até por peça, né? De não encontrar peça. Eu já tive amigo com um carro antigo e teve que mandar usinar uma peça porque não tinha como encontrar, né?
0: Agora tá fazendo uma...
1: Em 3D.
0: Tem uma empresa que eu vi outro dia que eles fazem alumínio. Carburador em alumínio, em 3D. Olha,
1: já facilita bastante.
0: Sensacional.
1: Como começou essa paixão? Porque você poderia ter apontado o teu norte para zero quilômetro, como a maioria do mercado, né? Tem grandes amigos que tem canal só que mostra lançamento, mas o norte da tua bússola se apontou para os carros antigos. Como que foi essa decisão, Belotti?
0: Então, o carro antigo, na verdade, foi aquela questão meio que de paixão de infância, né? O pessoal brinca até que...
1: Memória afetiva.
0: No site está escrito lá, né, que o meu pai sempre gostou muito de carro, né? Meus pais já são falecidos. Meus pais sempre gostaram muito de carro.
1: Você é de São Paulo mesmo?
0: Não sou do interior. Eu nasci em Rio Claro, mas minha família toda é de Araraquara, né? Araraquara, perto de Ribeirão Preto, né? Aquela região lá da cana-de-açúcar, laranja e...
1: São Carlos, quilômetro 273, né? Agora eu fui muito pra lá.
0: É, não, Araraquara é Morada do Sol, né?
1: E Morada do Sol.
0: Tem um apelido. Eu morei em Araraquara até o final de 2000, comecei em 2001, mudamos pra cá. Minha mãe também na época, então... Estou morando aqui há 25 anos já, né? Ou seja, 25 anos e meio, né? Impressionante.
1: Então, no fundo, foi memória afetiva, foi infância
0: sim,
1: que te trouxe
0: sim.
1: essa paixão por carro antigo.
0: Como eu falei, meus pais sempre gostaram muito de carro. Minha mãe mesmo sempre gostou muito de carro, né? O meu tio tinha supermercado em Araraquara e quando ela tirou a habilitação, ele tinha uma Chevrolet C14, foi o primeiro carro que ela dirigiu, né? Já uma picape, enfim. É, e meu pai também, meu pai era engenheiro civil, ele construía estradas, né? Então, ele acabou... desenvolvendo uma relação muito grande com os carros, porque ele viajava muito, né? Tem uma obra aqui, uma obra aqui, uma outra aqui, e às vezes ele levava a gente. Então era muito legal que a gente, meu irmão é 5 anos mais velho, né? Então ele sempre gostou muito de cuidar do carro, trocar óleo, né? Essas coisas assim, sempre foi fazendo muito. Ah, chegava o carro, pô, tinha viajado para ver alguma obra, tal, levava o carro no lava-jato, no posto. Eu ia com ele, voltava, né? Então, essa relação de cuidar do carro, de... Putz, o carro é um negócio importante, sem cuidar dele, porque para ele era o trabalho dele, né? Ele precisava do carro estar em ordem, né?
1: Ou seja, não era nem o carro de coleção, era o carro que isso eu vejo muito no interior. Sim, você falou Rio Claro, eu fui comprar um Fusca pro meu filho, um 65. Cara, claro, isso foi faz uns 15 anos. Foi muito mais tranquilo encontrar no interior, porque não era o carro de coleção. Era o carro que aquele senhorzinho usava ainda, era o carro dele. Né? Então...
0: Não, eventualmente tem, porque uma grande questão é assim, do uso, né? Do carro antigo. Né? Você tem pessoas que às vezes usam o carro durante anos a fio, né? Mas cuidando, fazendo uma manutenção. Sim. Enfim, aquela coisa toda, trocando óleo uma vez por ano, os filtros, enfim, aquela coisa toda, e o carro vai se mantendo, né? Ele vai, porque o carro é uma máquina, né? Afinal, ele é uma coisa durável, né? De modo geral, a gente sabe que tem um consumo grande, logicamente, claro. Mas o automóvel em si, ele é muito durável. E daí a paixão, voltando nisso, em 77, meu pai tinha um Opala Commodore, ele vendeu e comprou um Dodge Charger RT.
1: Nossa, que máquina.
0: Sim.
1: Isso era uma máquina. Esse é o Muscle Car. Era o nosso Muscle Car. Sim. Primeiro chegou o Maverick, lembra?
0: Sim.
1: Maverick e o Dodge Charger RT era o top de linha. Eu acho que era o carro mais caro do Brasil na época.
0: Era um negócio, tanto que do Opala...
1: Era absurdo.
0: Falava que ele deu o Opala e...
1: É, não, era muito caro.
0: Dinheiro na época.
1: É.
0: E esse carro foi o carro que eu saí da maternidade. Então, eu sempre brinco.
1: Era duas. Igual. O teto tinha uma cor e o corpo do carro tinha outra cor?
0: Era um 77, uma combinação de cores.
1: Bege com marrom?
0: 77. Era prata com bordô interior vinho.
1: Ah, maravilhoso.
0: Em 77, ele saiu o interior e o bordô vinho. Só saiu em 77. Tinha branco, vinho com vinho e o prata com vinho.
1: Era o nosso muscle car.
0: É, não. Era um carro incrível, né? E é engraçado porque, assim, daí eu saí da maternidade desse carro. Minha mãe guiou muito tempo durante a gestação, enfim. E daí eu sempre brinco nas minhas matérias. Tá até escrito no meu site, inclusive, né? Que eu parei de chorar quando saí da maternidade só para ouvir o V8. Né? Enfim, então essa questão de paixão, ela é antiga, né?
1: Que legal, cara. Belotti, para finalizar... Eu acho que já disse até a resposta. Carro automático ou manual?
0: É assim, eu acho que tem duas escolhas. Isso é importante que... Mas eu comento nos meus vídeos sobre isso, né? A gente, logicamente, gosta de carro manual, né? O Save the Manuals, né? Que é a...
1: Como só vi as peruas, né?
0: Sim, também, então... sim, é a mesma ideia. Eu acho que o carro manual é muito bom de guiar... Quando você pega uma estrada ou para um fim de semana, uma região de serra, putz, você volta a marcha.
1: Na Marginal Pinheiros e na Consolação já é mais difícil.
0: Exato.
1: Né?
0: Para o dia a dia, eu acho que é uma outra questão. Né? Eu acho que para o dia a dia, principalmente numa cidade grande como São Paulo, a questão do carro automático, ele é muito boa por conta de conforto, de comodidade. Né? Então, eu acho que assim, para cidades, sim, o carro automático acaba sendo melhor. Somente cidades como São Paulo, né? Que você sai na rua e já para no trânsito. Mas para uma coisa de fim de semana, um carro antigo mesmo, acho que um manual é mais interessante.
1: Eficiência energética ou V8?
0: Então, daí também tem as duas coisas, né? Por exemplo, minha esposa...
1: Você vê, o Belotti agrada gregos e troianos.
0: É que hoje em dia tem muita polarização em tudo, não só na política, tal, futebol.
1: Certo.
0: Mas eu acho que assim, para minha esposa é médica, ela roda 5 quilômetros por dia, 5 quilômetros exatos por dia. Eu medi um dia, eu fui até o trabalho dela pertinho de casa.
1: Ela já tem um carro elétrico, não?
0: Não, ainda não, mas a gente tá pensando...
1: Deve se render à eletrificação,
0: porque, assim,
1: né?
0: Para ela, eu falei, você faz um uso severo do seu carro, né? Eu falei para ela, mas pô, mas como assim, né? Eu falei, porque você liga o carro aqui na garagem, roda 5 minutos... Eu falei para ela, das duas, uma, se eu tivesse o seu lugar, eu teria um Landau álcool.
1: Porque não ia ter problema de combustível, não ia gastar muito.
0: Eu colocaria lá 109 litros.
1: Pelo KM que ela roda.
0: Oh, é, durar aquele lá econômico, roda 5 km por dia. As brincadeiras à parte, não ia dar nem para esquentar o motor, você já chegaria no trabalho, né?
1: Sim.
0: Então, acho que assim, depende muito da realidade de cada um, né?
1: Claro.
0: Mas eu acho que assim, o esportivo, para mim, tem que ser a combustão, ou, no máximo, híbrido. É, carro esportivo, para mim, elétrico, tirando números de aceleração e tal, mas eu acho que o som...
1: Pela poesia.
0: Ele é uma parte importante. E então, assim, o elétrico, por mais potente que seja, e a gente tem elétricos de 1.000 cavalos hoje em dia, mas ele não te transmite aquela questão de som de uma redução de marcha, passar dentro de um túnel com um escape, ou um V8, ou um Boxer 6, alguma coisa assim. Eu acho que não substitui, realmente.
1: Pelote, onde as pessoas te encontram? Eu sei onde te encontrar, eu tenho o teu número, eu tenho o teu site, mas passa um pouco de serviço aqui. As pessoas aficionadas por automóvel, principalmente, é o antigo mobilismo, né?
0: Sim.
1: Mas não é aquele antigo mobilismo só de mostrar o carro, não. É de andar no carro. Onde a gente te encontra?
0: Bom, o pessoal pode seguir direto, arroba garagem do Belote TV, todas as nossas redes sociais.
1: Solestro Belote.
0: Como garagem, arroba garagem Belote TV.
1: Então, Belote.
0: Isso.
1: Com dois L's.
0: É dois L's OTE.
1: Dois L's OTE.
0: Então, o garagem do Belote TV, ele já acaba englobando todas as minhas redes sociais, elas estão como garagem Belote TV. Ou Renato Belote mesmo, se puser na internet, já vai aparecer a referência, enfim.
1: Ou então, vai no Máquinas na Punk, sempre tem muito vídeo legal dele. E agora, mais uma coisa, a gente vai... Estamos trabalhando de inaugurar um quadro no Máquinas na Pan dos carros antigos, mas não é dos carros antigos do museu, ou aquilo que você vê de maneira estática. Os carros antigos, onde esse cara aqui, que é um mestre nisso, vai andar aqui também para o Máquinas na Pan. Belote, super obrigado pela sua visita.
0: Obrigado.
1: Queremos mais vezes, não só no Ligados na Tomada, mas também no Máquinas na Pan, meu amigo. Muito obrigado mesmo.
0: Obrigado pelo convite.
1: Valeu. E você continua ligado, que na semana que vem tem mais Ligados na Tomada, com muita novidade, lançamentos, carros antigos, zero quilômetros, eletrificados ou a combustão. Até lá!
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0: Um grande abraço, meu amigo da Jovem Pan, em todo o Brasil, Aberta mais uma vez o microfone da Pan, o último amistoso da Seleção Nacional do Brasil, em Cleveland. Facincani, estive em Cleveland. Sabe com quem? Com Lombardi Júnior. E bora lá. Fui lá ver um jogo de basquete. Em Cleveland, ao lado de Lombardi Júnior. Ele que vai narrar para a rádio lá dos Estados Unidos da Copa do Mundo. Cleveland, Daniel Liano foi a Cleveland. Linda cidade. Linda cidade. Em Cleveland, nos Estados Unidos, tem a Seleção Nacional do Brasil em campo. Ele vai enfrentar a Seleção do Egito. Que não é moleza não, hein? Hã? Não tem assim moleza. Né? Você viu a costa do Marfinho que fez com a França do Flávio Prado, né? Vocês viram, né? É, viram, né? 2-1, costa do Marfinho. Então, não me vá já que é moleza, porque é jogo duro contra a Seleção do Egito. O Brasil entra em campo com algumas modificações. E nós vamos transmitir para você com Daniel Lian, com Flávio Prado. Vampeta também, né? Meu amigo Vampeta, eu tô guardando o lugar do Vampeta aqui. O Vampeta vai estar conosco e depois do futebol tem o Canelada com o Thiago Asmar. Thiago Asmar vai ser papai, o nosso Thiago Asmar. Ele vem aí daqui a pouco com o Canelada aqui na Pan. 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Daqui a pouco tem seleção brasileira e seleção egípcia. O meu amigo Daniel Lian, ao lado da Seleção Nacional do Brasil. Grande, Lian. Se eu fosse aqui diretor da casa, mandava você para lá. Que você é completo, Daniel Lian. O nosso completo, Daniel Lian. Fala, Lian. Boa noite, Lian.
1: Boa noite, Nilson. Boa noite a todos. É o último passo antes da Copa do Mundo de 2026. O selecionado brasileiro. O último grande teste do técnico Carlo Ancelotti. E ele faz diversas modificações da equipe. Disse que vai utilizar esse amistoso para testar os seus jogadores e até mesmo o esquema tático. O Brasil vai com a equipe bem avançada. Olha só, Lucas Paquetá está escalado para o jogo. Também na frente, ganhou a posição Igor Thiago para esta partida. Na zaga, Gabriel Magalhães, ainda poupado pelo treinador, e Banhes vai para o jogo. E na ala esquerda, Alexandro dá espaço para Douglas Santos. Nilson César.
0: Muito bem. Agora Daniel Lian, que nasceu no Cairo. Portanto, a pronúncia mais correta da seleção egípcia será de Daniel Lian. Ele é nato no Cairo. Então, sabe tudo. Sabe as pronúncias corretíssimas da seleção egípcia. O Egito está pronto também, está definido, tudo certinho. E aí, seu Lian?
1: Ah, meu caro Nilson César, vem de vitória contra a equipe da Rússia, 1-0, foi o marcador no último amistoso. O técnico Hossam Hassan tem ali uma forte equipe, tem Trezeguet, tem Marmouche, enfim, o time titular é difícil, mas Mohamed Salah, esse estará no banco, meu caro Nilson César.
0: Flávio Prado, tá aí o Flávio. Praticamente o Flávio é defesa titular que vai estrear na Copa. Só vai entrar o Gabriel Magalhães, porque o resto é isso aí, ó. Alisson, Wesley, Marquinhos. Entraria o Gabriel Magalhães, hoje joga Banhes e Douglas Santos. Casemiro, Bruno Guimarães e Paquetá. Rafinha, Igor, Thiago e o glorioso Vini Júnior. Muda aí o Ancelotti para tentar ver uma seleção diferente. E vão entrar 11 no segundo tempo de novo. Houve o acerto para 11 substituições. Boa noite, meu caro Flávio Prado.
2: Boa noite, Anderson César. Boa noite, amigos da PAN. Isso tira a condição de jogo oficial, né? Não vai ser computado como jogo oficial, porque foge das regras básicas da FIFA, mas até aí tudo bem. Agora, uma semana da Copa e ainda o Brasil está fazendo teste. Eu acho isso aí meio complicado. Então, no caso, vamos ver o que vai acontecer. Eu acho o time muito exposto, acho um time que precisa ser um pouco mais compactado, mas sabe, durante a Copa você pode ir acertando, você pode ir ajeitando. E a presença do Ibanez, que para mim seria o lateral direito e não o Wesley, o Ibanez joga no lugar do Gabriel Magalhães, sim, Gabriel Magalhães e Marquinhos, uma das melhores zagas do mundo. Então até aí o Brasil está tranquilo. Vamos ver como é que o Paquetá funciona. Gosto muito do Paquetá, acho que o Paquetá deve jogar no time titular. Vamos ver como é que esse time se sai diante de uma seleção muito forte, uma base muito forte, que é o Al-Ahly lá do Egito, e com alguns jogadores com nível internacional, Anderson César.
0: Ô Flávio, eu sinceramente tenho um cara aí que eu deixaria começar para ver. No lugar do Bruno Guimarães, eu começaria com o Danilo. O Danilo é capaz de ganhar a posição durante a Copa, viu, Flávio?
2: Também acho. Ele vai muito bem. Agora o Bruno Guimarães é um jogador espetacular, né? Um jogador com experiência de Copa, então. Então, começar com o Bruno Guimarães é natural, a troca também pode vir a ser natural. E até porque hoje o Danilo tem mais uma oportunidade, né? Para mostrar que o nível dele realmente está muito alto, que ele está muito tranquilo.
0: Eu guardei no lugar do Vampeta, acabou de chegar, muito autógrafo, época de Copa do Mundo. É selfie com um, selfie com outro. Tá certo, é o nosso campeão do mundo. É, Vampeta, é igual de que é. Moleza, Egito, tô vendo aqui um monte de jogador conhecido, base de equipes, vários jogadores que atuam no futebol europeu. Eu acho que pode ser um bom teste pré-Copa do Mundo. Boa noite, seu Vampeta!
3: Boa noite, Passa, boa noite, Flávio, Lian, boa noite a todos, né? Todo mundo aí à véspera de estrear, né? Copa do Mundo começando aí semana que vem. É um amistoso para uma movimentação, mas eu acredito que ninguém se entregue, Passa, 100% não. Porque essas duas equipes estão a menos de uma semana de estrear, valendo 3 pontos mesmo. O bicho pode pegar, onde se divide, tudo. Hoje a gente tem mais um jogo muito tranquilo, né? Sem se esforçar muito.
0: Tô vendo aqui a torcida do Egito aqui embaixo, Daniel Lian. Mohamed Nougherá tá lá. O seu Mohamed Nougherá já veio com a camisa do Egito. É, tem gente, tem egípcios, né, que vivem nos Estados Unidos. E estão aí prestigiando a sua seleção. Ele gritou lá de baixo: meu nome é Mohamed Nougherá. Dá um alô pra mim. Tá dado, Nalian.
1: Ah, tá dado, sem dúvida alguma. E aliás, os egípcios estão por lá. Quem também está por lá, viu, Nilson? São os iranianos, né? Alguns tiveram dificuldades. Teve jogador que ficou 7 horas na imigração. É, realmente é uma situação difícil ali, né? Estão em guerra com os Estados Unidos. Para entrar lá, a coisa é complicada. Mas o Egito não tem complicação. A torcida está lá, o Mohamed Salah também está lá. Aliás, é um belo banco de reservas, né? Não está naquela fase áurea que ele teve, mas é um grande jogador. Mas o técnico Carlo Ancelotti, ele vai hoje fazer diversos testes na seleção brasileira. Ele faz ali algumas mudanças. O Marquinhos já entra na titularidade, ele que é um jogador importante, campeão ali da Champions, e ao seu lado terá o Gabriel Magalhães. Havia expectativa do Léo Pereira ir para o jogo, mas o técnico Ancelotti quis fazer mais um teste. E aí ele colocou o Ibanez na partida. O meio-campo será formado ali pelo Casemiro. O Bruno Guimarães retorna ali à equipe. E aí o Paquetá fez uma boa partida no último amistoso contra o Panamá. E aí ganhou a titularidade. Pode ser esse homem aí, o elo de ligação do meio-campo para o ataque e chegando também na área. Um jogador importante, o Lucas Paquetá. E aí na frente, Vini Júnior, Rafinha e o Igor Thiago. O Igor Thiago também chamou a responsabilidade, entrou ali poucos minutos na partida contra o Panamá, mas atendeu as expectativas do técnico Carlo Ancelotti, o técnico da seleção brasileira. Ganhou assumiu a titularidade. Aliás, ele chama a responsabilidade também na hora de cobranças de pênaltis. Vamos torcer para o Brasil não ter essa fatalidade na Copa do Mundo, né? De penalidades, porque é difícil, o coração do brasileiro não aguenta, mas tem um bom batedor que é o Igor Thiago. O Brasil está prontinho, escalado, e o Gabriel Magalhães hoje poupado, viu, Nilson? Brasil.
0: É para estrear na Copa. Titular absoluto do Ancelotti, o Gabriel Magalhães. Daqui a pouco nós vamos para o break, né? Mas é... Ô, Flávio, outra coisa que eu queria ouvir você e o Vampeta. É, esses dois do Flamengo aí, tanto... Vamos já pro break? Não. Não, daqui a pouco. É, o zagueiro do Flamengo, Léo Pereira, e também Alexandre, eu não teria chamado nenhum dos dois. Por exemplo, o Murilo, um cara que está jogando uma bola enorme na Inglaterra. E não foi chamado o Murilo, né? Eu acho que o Léo Pereira, o Alexandre, o Danilo, são jogadores que não deveriam estar na seleção. Mas é que é a questão do grupo, né? Que ele fala que esses caras fazem bem, principalmente o Danilo. Ele cita muito o Danilo, um dos líderes do grupo. E ele trabalha muito com essa coisa de gestão, né? Você acha que isso é correto? Pensar mais na gestão, levando caras assim, em deprimento, por exemplo, de Murilo, que na minha opinião é muito mais jogador que o Léo Pereira.
2: Ah, eu acho que vale sim. Eu acho que é uma convivência de 40, 50 dias. É importante, às vezes um jogador faz toda a diferença do grupo e é uma postura boa. É uma postura boa, principalmente jogadores com liderança, jogadores que no momento de crise possam estar lá, dar um grito, falar diretamente com os companheiros. Eu acho interessante, claro, você não vai levar um pé de rato, né? Mas jogadores mais ou menos do mesmo nível, acho que dá para fazer esse trabalho.
0: E você, Wander, o que você acha?
3: Assim, convocação de todo mundo tem seu sonho de Copa do Mundo, ser campeão, mas tudo ao seu tempo, é a opção que o Ancelotti fez, escolheu, agora tem que ir com esses aí. Cada um tem a sua seleção na cabeça, eu tenho uma, você tem outra. A gente acha que um deve ir, outro não deve. Mas o Ancelotti escolheu e agora é por conta deles.
0: Agora vamos pro break. E voltamos já para Brasil e Egito, direto de Cleveland. O Brasil! Já, estreia na Copa, dia 13 de junho. Você fica com a imagem. Tem tanto lugar para você escolher a imagem. Mas fique com o som da Jovem Pan. Bota no mudo. E com o som da Pan. Entendeu? É assim que você tem que fazer, ó. Tem lá um... O senhor Rizovski, lá em Sydney, na Austrália, ele está dando um jeito, rapaz, de fazer uma trambicagem para ver se consegue o som. Alô, Rizovski, na Austrália, tá ligado aí? Tomara que consiga chegar o som. Um abraço para vocês, voltamos já.
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10: Oferecimento dois treinadores, meu caro Nilson César, Brasil e Egito, escaladíssimos para o último amistoso, a última jornada antes do início do grande sonho.
11: Obrigado, antes do início do grande sonho. Então vai lá, sobe o hino brasileiro. A seleção de Carlo Ancelotti, a seleção nacional do Brasil. Vai lá, Ariane, da seleção brasileira, Ronaldinho Mendes, da Pitagem, grande Ronaldo. É, sobrinho de Osmar Santos, grande Ronaldo Mendes. Vai lá, meu caro Daniel, me dá o Brasil, fala, Ariane.
1: Ah, meu caro Nilson César, o selecionado brasileiro, já prontinho, escalado pelo técnico Carlo Ancelotti. Vai a campo com o goleiro retornando, hein? Já jogou contra o Panamá, vai de novo para o jogo para pegar mais ritmo. Alisson, o titular e é o que estreia na Copa do Mundo. O goleiro número um. Na ala direita, Wesley tem a camisa de número 2. Marquinhos, número 4. No miolo de zaga ainda ao seu lado, Ibanez vai para o jogo com a número 24. Fechando a ala esquerda do selecionado brasileiro, tem o Douglas Santos com a número 16. O meio campo é formado por Casemiro com a número 5, Bruno Guimarães, número 8. Lucas Paquetá está escalado, vai para a partida com a número 20. Na frente, Vini Júnior, número 7. Rafinha com a 11. E quem aparece na titularidade? Igor Thiago ganhou o gosto e a preferência de Ancelotti. Está escalado com a número 25. No banco de reservas, o técnico brasileiro tem o Everton com a número 12. Ederson, número 23. Tem Gabriel Magalhães com a número 3. Alexandre, número 6. Danilo, número 13. Bremer, número 14. Léo Pereira, número 15. Fabinho, número 17. O Danilo Santos é o 18. Matheus Cunha com a 9. Hendrick, número 19. Tem ainda o Luiz Henrique, bom jogador, hoje no banco de reservas. É o camisa de número 21. Gabriel Martinelli com a 22 e Rayan com a 26. Está prontinho o Brasil formado para esse último amistoso, Nilson César.
11: Você nasceu no Cairo. Eu sei disso, não adianta esconder, só foi registrado em São Paulo. Portanto, a melhor pronúncia egípcia é de Daniel Lian. E todos, né? O cara em Cleveland, aqui em São Paulo, qualquer lugar, ninguém tem a pronúncia egípcia como o Daniel Lian, o pai que é egípcio, e ele nasceu no Cairo. Me dá a seleção do Egito, Lian!
1: Ah, meu caro Nilson César, vai com chover o goleiro número 23. Chobei, número 23. O Rani veste a camisa de número 3. Hamdi Fatih.
11: Quem que é o 3?
1: O 3 é o Rani, número 3.
11: Esse Rani chama-se Deverdash, o sobrenome dele.
1: É. Hamdi Fatih.
11: 3 é o Rani Deverdash. Vai, isso. Quem mais?
1: Hamdi Fatih.
11: Que número é o Fatih?
1: Número 14.
11: Fatih vai de 14.
1: Isso.
11: Ele o Yasser... é o Del Fatah.
1: Isso.
11: É o 14.
1: Isso. O Yasser Ibrahim. Esse veste a número 2. O Fatu. Fatu veste a número 13.
11: Tá.
1: Tem ainda o Atia, Marwan Atia, com a número 19.
11: O Lab.
1: Isso.
11: É super conhecido esse.
1: O Mohanan.
11: É que se você está pegando 17. O primeiro, o que vale é o segundo, Lian.
1: É isso
11: mas
1: aí.
11: Mas tudo bem, eu vou com o segundo
1: a
11: aqui.
1: A gente vai pôr, vamos pôr no primeiro.
11: Não,
1: no
11: mas está batendo, os números estão batendo.
1: Está batendo. Vamos lá então, adiantando o Zico. Ó, nome de craque, hein? Ou é Zico?
11: Esse é apelido dele.
1: Isso, é o apelido.
11: Que número?
1: É o camisa de número 11.
11: Número 11
1: tem
11: é, o,
1: ainda...
11: é o Abdel Raouf.
1: Isso, mas isso aí, tem o Zico, né?
11: É.
1: Conhecido
11: é
1: como
11: apelido.
1: Zico também, é apelido. O Trezeguet, é, o, é mais fácil até, né? É. O Trezeguet é o número 7.
11: É, com a número camisa 7 de é o Nassan.
1: Isso.
11: Também é conhecido pra caramba.
1: Também, cara. Exatamente.
11: Por isso chamar de Trezeguet é tragédia. Mas tudo bem, eu tô Raitan. Entendendo, é porque você tá botando
1: isso, o Raitan número 12 é. E aí o Marmouche com a número 22.
11: Marmouche. 22? É o Marmouche. Aí se você mudasse o nome do Marmouche.
1: Aí vamos pegar
11: porque
1: aí depois
11: o Marmouche, todo mundo conhece o Marmouche.
1: Isso, Marmouche. É o Manchester City.
11: É, jogou no Manchester.
1: Jogador do Manchester.
11: Esse você foi soberano.
1: Isso, soberano.
11: A sua pronúncia.
1: Os 11 titulares passou. Passou. Mais ou menos, né? Com uma nota
11: não, tá
1: 7,
11: bom.
1: Né, meu caro?
11: Vai
1: Jesus
11: mudar certo. O preço do dólar?
1: É, não vai.
11: Absolutamente nada. E a hora que mudar o segundo tempo, então?
1: Ah, sem
11: aí
1: dúvida.
11: A gente põe.
1: Aí é outra coisa.
11: Aí põe
1: coisa,
11: o Habib
1: né?
11: No Guerra, né? Põe o Pradon.
1: Aquela
11: tudo egípcio.
1: Coisa. Aquela situação, né, meu caro Nilson?
11: Que apita em Cleveland!
1: Vamos lá, o árbitro da partida é o senhor Adnoy Escobebo. Ele é do México, hein? O auxiliar número 1 também é o Ibrahim Martínez. Auxiliar número 2, Maximiliano Gomes. E no VAR está o senhor Carlo Ribeiro.
11: Flávio Prado, aí quanto egípcio eu falei, em Cleveland. Flávio Brasil, quero ouvi-lo. De um lado a seleção brasileira, do outro lado o Egito. Fale com o nosso campeão do mundo. Nós temos um campeão do mundo aqui. É o Vampeta. Fale com o Vampeta e convite da PAN em todo o Brasil. Eu acho que vai ser um jogo duro. E aí, seu Flávio Prado?
2: Bom, eu sou César, amigos da Jovem Pan, meu caro Vampeta. Você fala sempre, você já jogou por lá e sabe exatamente como é que funciona. Há um time naquela região do mundo, né? Naquela parte da... ali é um pouco África, um pouco Ásia, né? E eles, mas são, na verdade são árabes, né? Então, é, onde um time é soberano, chamado Al Ahly lá do Egito. E esse Al Ahly é a base desse time aí. O Salah vai jogar na Copa, não vai jogar hoje. O Marmouche, até pelo que não é titular absoluto do Manchester City, mas foi uma contratação cara, vai jogar, vai estar em campo, a gente vai ver alguns jogadores do Vieira, alguns jogadores menos cotados. Essa base do Al Ahly pode encarar a seleção brasileira, Val?
3: Flávio, é uma base, né? A gente sabe que o Al Ahly está quase todos os mundiais de clube, e jogadores aí que jogam no futebol internacional, você acabou de falar o Salah, o próprio Marmouche, em equipes grandes, né? Da Premier League, no caso do Liverpool e Manchester City. Em termos de entrosamento, é bom, mas ainda eu acho que o Brasil é favorito, é superior. Não só em relação ao Egito, até o próprio Marrocos na estreia, né? O Brasil também tem jogadores badalados em grandes clubes do mundo. Você vê que o Salah era companheiro do Alisson, do Liverpool, né? O Edson, companheiro há algum tempo atrás, do próprio Marmouche. Então, acho que vai ser um jogo mais assim, sem muita dividida, sem muita força, porque as duas equipes querem estrear com os seus times principais, né, daqui a uma semana. E o entrosamento vale muito. Acho que o entrosamento do Egito é muito legal, mas também 15 jogadores são remanescentes da última Copa, né, na seleção brasileira. Então, tem que ter um entrosamento também legal.
2: Então, eu sempre divido a África, né? O Egito representa a África, em África negra e África árabe. E é completamente diferente. O futebol desse time é um futebol de mais pegada, de mais marcação.
3: Egito, Tunísia.
2: Tunísia, Argélia. Marrocos, né?
3: Marrocos.
2: E existe a África Negra, que é
3: a Costa do Marfim.
2: Gana, Costa do Marfim, Camarões, Senegal. Que é um jogo mais alegre, mais corrido, eu gosto mais. Mas esse time costuma dar mais trabalho. É difícil você imaginar, por exemplo, o Brasil metendo 6 que nem fez no Panamá na semana passada.
3: O Egito outro dia jogou com a Espanha favorita, empatou, né?
2: Tá bom, foi um time reserva, tá, mas de qualquer forma, eles são complicados. É um jogo sempre muito duro, sempre muito difícil, sempre amarrado. Como será o jogo do Marrocos daqui a uma semana?
3: Com certeza, Flávio, uma coisa também muito importante que estão dando aqui. Há egípcios espalhados no mundo todo, né? No mundo todo.
2: A gente tá vendo no estádio pelo menos 50% a 50%.
3: É, talvez eu ache até mais, viu?
2: Mais egípcios.
3: Que é a camisa vermelha ali do Egito. Mas enfim, ainda acho o Brasil aí. Bom jogo pro Igor Thiago, um jogo bom pro Paquetá também, para se firmar e de repente começar a titular na estreia.
2: Ô Vamp, eu citei, eu passando a abertura, e até foi uma palavra que eu ouvi do Vanderlei Luxemburgo, concordei bastante. Falta uma semana para a Copa e o Brasil não está definido. Não está nem claro, ele fala muito 4-4-2, 4-2-4 e tal. Você não está achando que está um pouquinho atrasada a seleção brasileira? Estamos há uma semana, ele ainda está testando lateral, esquema, Paquetá, Igor Thiago. O que você pensa disso, mano?
3: Eu vejo assim, o Ancelotti ainda vai definir. Mas assim, Flávio, em termos de definir, mas eu falo para todo mundo. Da última Copa do Mundo de 2022, tem 15 atletas que já jogam junto, né? Já jogam junto, Copa América, eliminatórias, jogos da data FIFA, podem se conhecer melhor. Por exemplo, o time que vai sair hoje, você tem o Alisson, você tem Paquetá, Bruno Guimarães, Casimiro, Marquinhos, tudo que já, próprio Vinícius Júnior, Rafinha, tudo jogar na última Copa do Mundo junto. Tem que ter um entrosamento melhor entre eles mesmo. Não é treinador, não.
2: Bom, aguardemos, vamos ver como é que vai rolar. Opa, o Brasil vai jogar de azul? Que bom, porque a camisa amarela é feia pra danar, viu? Revolve-se, é claro que cada um tem seu gosto. Pra mim, ela é horrorosa. Azul não, azul é bonito, azul é legal. E vai dar um contraste bacana. E vai ser bacana mais uma transmissão nossa em termos de Copa do Mundo e pré-Copa. Nilson César.
13: Ô, Flávio, você sabe, eu entendo até o Vanderlei, mas eu não concordo com o Vanderlei Luxemburgo. Nós sempre defendemos isso. É a primeira vez que nós temos numa Copa do Mundo um técnico europeu, que não é um técnico brasileiro. E o técnico europeu, você sabe, é assim mesmo. Ele não tem essa de, o meu time é esse ponto final. Para ele nunca existiu. Você pegava o Real, ele mudava o time do Real várias vezes. Guardiola mudava o Manchester várias vezes. Ele tem uma base lá, que são aqueles caras de sempre, e ele faz muita variação. Então, para mim, isso é absolutamente normal. Eu não acho que o Luxemburgo tem razão, não. Ele tem a ideia, mas as peças, ele falou, da ideia eu não vou fugir, mas as peças eu posso mexer. Ele percebeu que o Alexandre, por exemplo, não está jogando nada. Né? Está mal. Ele já botou o Douglas Santos aí. Né? Ele vai dar uma chance para o Igor, que entrou bem. E todas as vezes. Paquetá ele botou no meio campo. Ele está sentindo a coisa como um técnico europeu faz.
2: Aguardemos. Vamos ver. Eu estou gostando das operações, também, na verdade. Eu acho que não vai jogar o Igor Thiago, acho que vai começar com o
13: Matheus Cunha. E outra coisa, só acrescentando. Isso é bom, porque não dá folga para ninguém. O cara tem que... Não, é que ele fala, jogador vagabundo, o que ele falou? Vai para banco. Ele não dá folga, ele faz os caras trabalharem.
2: É claro que a seleção brasileira não é seleção brasileira, é seleção do treinador que está lá, óbvio. Cada um tem a sua. Mas eu estou achando a seleção muito exposta e aí temos tempo para ver. Tem a Copa quando começar a gente vai sentir. E vamos sentir hoje, né? Uma prévia do jogo do Marrocos. É muito parecido com o Marrocos, time do Egito. E claro, a pegada é outra, a cabeça é outra. Hoje é um treino, na semana que vem é um baita jogo. Aguardemos, vamos dar uma olhadinha para ver o que acontece.
13: Tem o hino aí, Ronaldinho. Hino Nacional do Brasil.

0: interceptado em Clíbera, no tentado ali do Brasil e Egito. O Brasil vai jogar de azul. Conte a história da camisa azul, Daniel Lian.
1: A que foi criada pelo Marechal da Vitória. Marechal da Vitória, Dr. Paulo Machado de Carvalho. O Brasil estava lá e aí na Copa do Mundo, e ele colocou essa camisa em uma homenagem ao manto de Nossa Senhora Aparecida. E o resultado não poderia ter sido diferente. O Brasil voltou com o caneco, aquela seleção, né? Uma seleção genial do Brasil. E aí o Brasil, na ocasião, voltou ali com a taça. E espera voltar com a taça agora, voltando dos Estados Unidos, México e também do Canadá. Esse grande sonho do hexacampeonato. O Brasil que segue os trilhos agora com Carlo Ancelotti. Deposita todas as fichas nesse técnico grandioso, vitorioso e que tem aí a autoestima e também a estima do torcedor brasileiro. O Ancelotti que vai aí tentar esse feito, né? Ele já conquistou tudo já com os clubes, meu caro Nilson César. E agora ele vai tentar com a seleção, a maior vencedora de Copas do Mundo, Nilson César.
0: Para você, Tomão 10, ele já esteve numa Copa do Mundo, Carlo Ancelotti, certo? Quando foi?
1: Já foi para a Alemanha.
0: Não!
1: Brasil.
0: Uma comissão técnica.
1: Hã? Vamos lá.
0: Copa de 94. Quando o Brasil ganhou, o Carlo Ancelotti era auxiliar técnico. O senhor sabia, senhor Daniel Leandro? Ah, ele não disputou. Já disputou. Como auxiliar.

0: Espetacular, hein, Leandro?
1: É um espetáculo. Realmente foi uma bela jogada da Confederação Brasileira de Futebol trazer o Carlo Ancelotti, insistir em trazer esse treinador. É um treinador grandioso. É um treinador que do mundo, talvez.
0: Será que ele ganhou por acaso ou por competência? Esse o cara ganha 5 Champions, você acha que foi acaso?
1: O currículo.
0: Todas as principais ligas da Europa. Será que foi acaso?
1: É um currículo pra lá de invejável desse treinador.
0: Se ele vai
1: treinador.
0: Ser campeão do mundo ou não, aí a gente não sabe. Mas que a gente tem que ter um orgulho danado de ter esse cara na seleção, tem que ter, né?
1: Não tenha dúvida. Aí eu acho que até dobra a torcida. Mas quem não se dobra para nada e que vem com muita categoria, muita força, é ele, Nilson César.
0: Apita árbitro, boa tarde a todo time. Bom futebol pra você.
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0: Aí o Brasil, também com o Ivanhas. Marquinhos lá na vara curtinha para o Ivanhas. Vai trabalhando no campo de defesa do time brasileiro com o Bruno Guimarães. Volta o toque para o Ivanhas. Daí para o Bruno Guimarães. De novo para o Ivanhas. Depois que agora tem Marquinhos. Capitão do PSG, campeão da Champions. Bicampeão da Champions. Lá vem Marquinhos. Marquinhos que agora trabalha a vara. Abre o jogo aqui na esquerda para Douglas Santos. Douglas Santos teste pelo time brasileiro. Este primeiro essa vara aqui na ponta para Vini Júnior. Ponta para Douglas Santos. Daí de primeira para Ivanhas de primeira. Para Marquinhos. Parece jantar de milionário. Tudo de primeira. Teste ao Brasil. Vem na metade do campo com Casimiro. Casimiro volta o jogo atrás. Esse é Ivanhas. Ivanhas teste pelo time do Brasil. Trabalha a bola curtinha para Paquetá. De volta para Ivanhas. Vai trabalhando o Brasil. Poste de bola brasileira. De volta para Marquinhos. De volta para Ivanhas. Trabalha o Brasil. Vem para Paquetá. Paquetá agora tem Douglas Santos pedindo aqui pela ponta. Abre o jogo na frente. Afasta a zaga egípcia. Tira dali, Canapi, tira dali, a bola foi tocada, saiu pela linha lateral. É reverso, favorecendo a seleção nacional do Brasil. Amistoso, o último antes da Copa. 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
0: Vai Brasil, trabalha o time brasileiro para aberto aqui na esquerda. Igor Thiago, teste para o Brasil, o tamanho da criança. Igor Thiago em gol para Vini Júnior, teta pita, Vini Júnior, pricou a bola, foi testeada direto para fora. Não bateu, bateu por último do tocador brasileiro. Tiro de meta para a seleção nacional do Egito. Olha o treinador do Egito. Tá imitando o meu corte de cabelo. Você tá vendo, Leandro?
1: Tá, sim. Tá lá com um belíssimo corte de cabelo lustroso, o senhor Hossam Hassan. Aliás, Nilson, só um detalhe rápido. O maior artilheiro da história do
0: Brasil. Lá vem Brasil com o Paquetá. Enfia para na frente. Muito. Vai, Paquetá. Adianta a bola, dá uma paulada pro gol, Paquetá. Dois e meio, o primeiro tempo 0-0. Complemente a ilha.
1: É o maior artilheiro da história do Egito, o senhor Hossam Hassan, o técnico do Egito. A tentativa do Paquetá, tentou por ali o Igor Thiago, mas não conseguiu. A bola foi para fora, tá chique o Ancelotti, Nilson César.
0: É esse terno, Leandro. Eu tenho que fazer 300 jogos na Pampa com um terno desse aí. 0-0 para cá. 0 para o Brasil, 0 para a seleção do Egito. Aí vem o Egito, vem Abdel Fattah. Na pera esquerda recebe a falta. É falta favorecendo a seleção nacional do Egito. 3 minutos do primeiro tempo. Amistoso internacional. É na Pampa.
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0: Olha aí o Egito, sai jogando na saca com Rani Demerdache. Toca errado, recupera o Brasil, Vini Júnior. Vai, Vini, domina, enfia na frente, Paquetá bateu, desequilibrado. A bola sai, pela linha de fundo, tá reclamando o quê, meu filho? Que foi seguro, que foi empurrado, foi nada. Para mim foi lance normal. Diga, meu caro Daniel Lian.
1: Também tive essa impressão. Para mim, lance normal, ele reclamou ali de penalidade, não houve absolutamente nada. Tiro de meta para a equipe do Egito, início de partida. Tem que jogar. Vamos jogar, Brasil.
4: Esse tipo de palhaçada aí vai significar cartão amarelo na Copa, hein? Tá tentando cavar pênalti e tal. É bom esse tipo de palhaçada que eles estão acostumados aqui no Brasil não levar para o Mundial.
0: Olha aí, vem, Gandito.

0: Vem com o Kassan, vem, fica para na frente. Kassan, Marucci fica pesando na frente também. Briga pela direita, Nardim. Ele tá até para a seleção egípcia tentar jogada. Briga o Egito de vermelho e branco. Trabalha o Egito, Marucci tá perto. Tentando a jogada, tenta a finta. Brigou, perdeu o Paquetá. Rola dele, Paquetá. Sai jogando o Brasil, virou o Brasil, tentando aproveitar a chance. Paquetá desce o Brasil como o Rafinha, aquele do Barcelona. Vamos, Rafinha, abre o jogo. Lá na ponta tem o Messi, Rafinha pediu também. Falta. Um pouco mais atrás para Marquinho, o capitão do time brasileiro, Marquinho. Trabalha a bola para Paquetá. Paquetá recolhe carinho para a bola para o Guimarães, de volta para Paquetá. Tem o Wesley pedindo na ponta, sai jogando o Brasil, tenta a pinta, volta para na zaga para Ibanhas. Ibanhas também na frente do time brasileiro. O pai trabalhando, Ibanhas. Douglas Santos pediu aqui pela esquerda, rolou o chão por lá no meio. Douglas Santos para Vini, tenta a pinta, saiu com a bola para a lateral. Quero ver aquele Vini do Real Madrid, hein? Ô, Vini. É, meu caro Leandro.
1: É, por enquanto na seleção brasileira tá devendo o Vini Júnior, né? Fez gol ali no amistoso, enfim, até tem aquelas tentativas, mas precisa fazer muito mais, precisa ser o Vini do Real Madrid, viu, Nilson?
0: Ó, que legal quem tá ligado aqui, Leandro. Ó, quem tá ligado, ó. Fábio Zeta da Benedito, bola trabalhada na ponta, bomba para sair.
1: Assessor da CBF.
0: Mandei o link para ele, ele está curtindo o futebol no estádio, lá em Cleveland. Obrigado, Fábio. Está ligado, curtindo o futebol na PAM. Muito obrigado pelo seu carinho. Esse é um excelente assessor de imprensa. Esse faz o trabalho dele. Não é o desassessor, porque o que tem de desassessor, ele não. Excelente assessor de imprensa, o nosso Fábio Seixas. Muito obrigado, torcedor brasileiro, pela massacrante audiência do futebol da PAN. Obrigado, Brasil! Obrigado, Brasil, você curtindo aqui. Lá vem aí, trabalhando a seleção nacional do Egito. A bala aqui pelo setor esquerdo de campo, vem com o Marucci. Marucci, até a bala aqui pela direita, tenta a pinta, vai brigando. Tenta outra pinta mais, briga pela bala, foi derrubada, a falta. É o 12. A falta, era o Gassan, digo. É falta, marca 4, não mandou seguir. Recupera o Brasil, vem com o Marisson. Flávio Prado, início do jogo. 6:30, o primeiro tempo. Jogo de estudos. Brasil 0, Egito 0.
2: Positiva a marcação de saída de bola do Egito. O Brasil já retomou duas vezes a bola. Essa marcação é fundamental para o time que vai jogar com linhas altas, né? O Brasil vai jogar marcando aqui na frente. Portanto, aí,
0: de novo. Olha o gol brasileiro para atacar, é gol!

0: Está para ti.
1: Brasil,
0: comentarista bom, velho de guerra, experiente, é assim. Flávio Prado estava falando sobre o Brasil com marcação na saída de bola egípcia. Roubou a terceira e na terceira com Bruno Guimarães dominou. Aí bateu firme forte no canto esquerdo baixo da meta egípcia. Bruno Guimarães roubou a bola, adiantou, meteu firme forte no cantinho esquerdo e marca o primeiro gol brasileiro. Brasil 1, Bruno Guimarães marca, Egito 0. Tá lá, Showbir! Para toda a gente brasileira, pro Bruno Guimarães e para mais ninguém. Tá lá, Daniel Lian!
2: Marcação alta do selecionado brasileiro, erro na saída de bola ali do Lachey. E aí, o camisa do número 17 vacilou. O Bruno Guimarães estava espertão na jogada. E aí, colocou no canto esquerdo baixo do goleiro egípcio, colocando o Brasil na frente. 1 a 0 no marcador. Já começou com tudo a seleção canarinho, Nilson.
0: É, Vamp. É bom assim, né, Vamp? Você vai ganhando cara de time, né, Vamp?
3: É, o Bruno Guimarães que teve uma temporada, né? É, de lesões, mas que vem se firmando cada vez mais na seleção, como o Flávio falou. Olá.
0: E o Brasil de novo. Afasta o ataque egípcio, atira da lista, jogo do com Hassan. Ele domina para a seleção do Egito, abrindo o jogo na direita para Hassan. Tenta Hassan, pois não, Vamp, complemente.
3: Marcação em cima, né? Terceira vez, o Brasil rouba a bola e chega fácil.
0: 1 a 0, tô gostando do Paquetá, tá ligado, hein? Tá tentando aproveitar a chance. Não vem o Wesley pra tudo que vai no do jogo pro Wesley. Wesley tem Marquinhos, toca curtinho pra Marquinhos, de volta para o Bruno Guimarães. Décimo do time brasileiro, Bruno Guimarães. Ele vai levando, envia pra Casimiro, no meio, Casimiro pra Marquinhos. Marquinhos envia para a curta, aqui para Evangues, Evangues pra Douglas Santos. Tu vai descendo o Brasil, 1 para o Brasil, 0 pro Egito, amistoso internacional. Anselmo Flávio, você falava, roubou a terceira e caixa, 1 a 0, Flávio.
4: Está muito bem a seleção brasileira, subindo as linhas. Correu risco, é claro, vai correr risco jogando dessa forma, mas por enquanto não está dando para o time do Egito respirar. Estão olhando uns para os outros, não conseguem sair com a bola, só dá Brasil.
0: 1 a 0, Brasil na frente. Também Brasil de novo com Marquinhos, recorde Marquinhos, recursou para trás. De presente essa bola no gol do Egito, a bola tocada para gol, gol! Marquinhos deu um passe para o jogador egípcio. Falha incrível do Marquinhos, tá? De graça. Eu dei um passe para o pai, meu filho. Ele apareceu, tocou na saída do Alisson, no canto esquerdo brasileiro. Camisa 11. Adel Ralf. Camisa 11 empata. Egito 1. Brasil também 1. Tá lá, Alisson. Para toda a gente egípcia. Olha o seu Noguerra, seu Noguerra, seu Noguerra, Mohamed Noguerra, torcendo pro Egito aqui, empate Egito. 1 a 1, Leão.
2: 1 a 1, gol do Abdelarouf, mais conhecido ali como Zico, ele beija agora ali o gramado. E uma jogada, né? O Brasil recebeu um presente de lá e agora devolveu o presente aos egípcios. O erro na saída de bola foi o recuo e aí o camisa de número 11 aproveitou. Deslocou o goleiro Alisson, não teve chance. Empata a partida o Egito. 1 a 1 no marcador e agora o goleiro da equipe adversária está ali recebendo atendimento médico, Nilson César.
0: É, Flávio, o Marquinhos, que entregada, hein, seu Flávio?
4: Não, completamente fora de qualquer patamar, né? Jogo muito tranquilo. E aí, pode até ter perdido o foco, que é uma coisa que não pode acontecer. Ele simplesmente passou a bola para o atacante do Egito, sem olhar para trás. Ele imaginou, o Alisson deve estar lá. O Alisson achou, ele não vai me passar a bola aqui. Deu no meio, o rapaz fez o gol. O Egito tinha conseguido respirar até agora. O Brasil deu um gol para o Egito.
0: Deu gol numa falha que não é comum do Marquinhos, né, Vampeta?
3: Acabou de ser campeão europeu, né? Estava muito confiante, seguro de si, só que não olhou o atacante egípcio, estava ali só esperando. Dois gols de erros, né?
0: Foi gol de erro. Fazekane, que acompanha o futebol egípcio. É verdade, não é brincadeira. Ele estava falando que o apelido do rapaz é... Esse nome é o nome que está escrito na FIFA. Eu recebi a gradação dos nomes FIFA, que vão ser inscritos na Abdel Ru. E o apelido dele lá é Zico. Tem um que tem apelido de Trezeguet também aí, né? Homenagem a Trezeguet. Tem Dunga também, tudo homenagem ao futebol brasileiro. Eles são apaixonados pelo futebol do Brasil. Um para a seleção do Egito, um para o Brasil. Estamos com 13 minutos de acaso. O pai brigando pela esquerda, peça Abdel Farrah. Ele quer correr para a seleção nacional do Egito, tocando para aqui na ponta. Tem Kazan pedindo também para Kazan. Toca a bola Egito e a torcida egípcia fica agitada. Olha a bola tocada aqui. Vem com o Ramando. O culto do jogo atrás para Ganap. Ganap chamando. Show dele. Olha o goleiro egípcio. Sai jogando super, trabalhando pela esquerda. Desce o time egípcio. Lá pelo terceiro esquerdo de campo. Vem dominando, vem tocando. O pai chega de banga. E banga, seu saqueirão brasileiro. Chega bonito na bola. Vem do domínio. Desce para o Brasil e banga. Chama Alisson que sai para fazer a defesa. Fala ali, você chamou Daniel Lian.
2: Ô, Nilson, posição do estúdio. Egito?
0: Estúdio 49 da Jovem Pan de Galarian.
2: Ah, sim. Estamos aqui, meu caro Nilson. O Egito disputou 13 amistosos aí ultimamente. Venceu a Rússia no último, venceu a Arábia Saudita e empatou com a poderosíssima Espanha. Empatou com a Espanha. Então, é uma equipe forte.
0: Não vai perder para nós. Vai perder para a seleção brasileira. Um para o Brasil, um também para o Egito. O trabalho do time brasileiro vem com Marquinhos. O capitão brasileiro tem Douglas Santos. Aqui pela ponta vem Douglas Santos. Desce para o time do Brasil. Volta a bola. É bom falhar assim no jogo que é preparatório para a Copa, né? Olha o Casemiro. O Casemiro recorde e desce para Bruno Guimarães. Abrindo o jogo na ponta para o Wesley. Este é Paquetá. Paquetá domina. Trabalha o Brasil. Vem Paquetá. Tenta pinta. Paquetá. Briga. Paquetá. Grande fora para o Wesley. Vai levantar, bateu direto. Pega Schubert em seu pé. O goleirão estava atento ali. Você viu a ele?
2: Foi a tentativa. A tentativa ali pelo lado direito. Wesley acabou chutando. E aí ele poderia ter cruzado. Se cruzasse, tinha gente na área. Mas aí tentou ali sozinho. Agora a posse de bola é do time de vermelho.
0: Amistoso Internacional. 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
0: Obrigado, torcedor brasileiro, pela massacrante audiência do futebol da Pan. Obrigado, Brasil. Um para o Brasil, um para a seleção do Egito. A partir do... Olha o Wesley aí, tá sentindo o Wesley, hein?
2: Sentindo a virilha.
0: Dor na virilha. Eu tô com problema nas cadeiras ali, ó. E problema nas cadeiras, sabe onde dói? A virilha. Começa lá na virilha. É tragédia ali, ó. Fala ali, ó.
2: E aí, agora, autorização ali do departamento médico, né? Vai entrando o departamento médico, Wesley, o Ancelotti, tomara que não seja nada sério, né? Num amistoso, o cara arrumar uma contusão assim, não dá, né? E aí, vai ali, vamos ver se
0: o doutor Lasmar lá.
2: É, ele pode até continuar na partida, vai levantar ali, vamos ver. Ou então, poupa o cara, né? Pra não estourar logo, né, Nilson?
0: Ah, é o que deveria fazer. Vamos ver a decisão do doutor Lasmar. Está conversando com o jogador. Se precisar tirar, tira, bota outro aí, pronto. Capaz dele botar o Danilo lá na
2: direita. Tem o Danilo ali, né? O Danilo já pode ir para o aquecimento, né? Se a coisa der ruim aí pro lado do Wesley, aí o Danilo já pode... já vai trocar. Vai trocar a primeira substituição Danilo. Do Brasil. É melhor poupar, né? Mas saiu sentindo bastante. Portanto, Danilo com a camisa de número 13, já no gramado, substituição forçada, torcer aí para não ser nada muito grave, Nilson.
0: Na tomara.
4: Coitado, rapaz, hein? Ele tá Você vê pelo rosto dele que ele está muito assustado, muito preocupado. Viril é complicado, falta uma semana para começar a Copa. Ele ganhando a posição de titular. Vamos ver. Nossa, que coisa desagradável, coisa chata. Tomara que tenha sido só uma dorzinha e dê para recuperar, mas aparentemente ele tá chocado, né? Coitado, é de se imaginar, né? Toda essa luta que ele teve e chegar nesse momento.
5: Pode acontecer num treino também.
4: Pode, como aconteceu, né?
3: Aconteceu já hoje, Flávio, com um atleta da Alemanha.
4: O da Argentina
2: foi. Ó, o Brasil, ó, o Igor aí. Aparece, opa! Não domina.
3: O da Argentina também. O da Argentina também foi cortado.
5: Paraguai também, né? Vencido está machucado também. Então, quer dizer, é isso aí, o Emerson. Você estava naquela do Emerson, 2002, isso aí, né?
3: É, 2002.
5: Estava treinando gol, né?
3: Foi pro gol no rachão.
5: Então, e aí foi Ricardinho para a Copa do Mundo, estava no gol no rachão e foi cortado, né? É, realmente acontece, isso faz parte, amigo. Um para o Brasil, um para a seleção do Egito, amistoso internacional. 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
2: Tá todo mundo ligado no futebol da Pan, obrigado ao torcedor brasileiro. Aí vem Brasil, para enviada na frente, sai o goleiro Alisson para a defesa.
4: Puxando pela memória, Nilson, o 86, houve aquele perrengue do Leandro com o Renato, que foi cortado, o Leandro não foi. Entrou o Edson Albobrão, no primeiro jogo ele sentiu. E aí o Josimar, que estava até sem contrato contra o Botafogo, foi chamado. E foi o grande momento da vida do Josimar. Fez dois gols da Copa, um deles é considerado um dos 10 maiores gols da Copa do Mundo. E também na lateral direita. Mas é o que está acontecendo agora. Pode acontecer, mas tomara que não.
2: Tomara que não. Olha o Brasil. Desce o Brasil, vem se armando. Trabalhando no campo de defesa, o time brasileiro vem com o Marquinhos. Marquinhos pedindo atrás. Ibanez recebe. Ibanez desce para o Brasil. Era o Danilo que recebeu de falta para Ibanez. Ibanez abre o jogo aqui na ponta. Vem o Brasil para trabalhar na pata. Zagazinha dali. Recupera o Lachim. Desce para a seleção egípcia. Tocando para na frente, Lachim. Tenta pintar, já perdeu. Recupera de novo o time brasileiro. Para para Vini Júnior. Vamos, Vini. Vai Vini Júnior, tenta a fita, Vini Júnior, vai pro fundo, fez a fita, falta, quatro deu a falta de ataque. Olha, você tem certeza que esse Vini Júnior é o mesmo que eu vejo no Real Madrid? Você tem certeza que o Rafinha aí é aquele mesmo do Barcelona? Tem certeza disso?
6: Ah, ele está confundindo a cabeça do torcedor, viu, meu caro Nilson César? Não dá para ter certeza, não. Está longe de ser aquele Vini Júnior do Real Madrid. Tá ali, ó, você vê até a própria feição dele, ele tá esbravejando consigo, é porque não, realmente a coisa não tá boa não, viu, Nilson?
5: É que é segundo o pai dele, é verdade, tinha que jogar. Um a um é o placar, um para o Brasil, para o Egito. Desce a seleção egípcia, vai levando aqui para o setor direito de campo. Passa a zagatinha dali, briga pela bola. Chega a Rafinha na jogada também, Rafinha tá lá, conversa com o árbitro. Ele fez a falta em cima do camisa 2, Canape. Fala, meu caro Daniel Leão.
6: É isso aí, acabou fazendo a falta. Os jogadores ali, ó, vão se reunindo. Os jogadores ali do banco de reservas do Brasil, né? Estão vendo
5: tá
6: o
5: chorando,
6: Wesley,
5: hein?
6: Tá chorando, Wesley.
5: Ele tá chorando.
6: É, a coisa parece que realmente foi complicada. Chorando é triste para um jogador que espera o momento dele, né? A Copa do Mundo, o ápice de um jogador de futebol. E agora ele com um amistoso... machuca a vida.
3: Naquela lista dos 55, né? O outro tava vendo que o lateral que tem lá é o Vitinho do Botafogo.
5: É, o Mapé tá esperto. É esperto, sabe das coisas.
3: Nossa, é
5: traz a informação.
3: Malandro, velho, paga transmissão, sou espertaço.
5: Três? Pelo amor de Deus, tá pagando muito. É, rapaz, um a um é o placar.
3: E também tem o PH do Vasco, né?
5: Aqui tem o PH do Vasco. Tem o Vitinho, o PH...
3: Não é o nosso Tony da Lua que está fazendo aniversário hoje.
4: Tem o Paulo Henrique também.
5: Nós temos o Brotan aqui, brota talento. Brotando talento do futebol do Brasil, como sempre. Amistoso Internacional. 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
0: 1-1 é o placar. Falta do Marquinhos, agora o capitão brasileiro. Um para o Brasil, um para a seleção do Egito. Estamos com 22 minutos jogado. Flávio Prado, sinto o Brasil, vocês estão brincando aqui, mas é verdade. Sinto, olha a entrada do Marquinhos. Quer dizer, o time está tenso, o time está nervoso.
4: Eu não estou brincando, não. Eu falei com preocupação, porque o Brasil estava deitando e rolando, fez o gol, deu um gol numa falha do Marquinhos e agora. Porque, Nilson, o que aconteceu com o Wesley, todo mundo sente, o jogador sabe, podia ser com ele. Então fica um clima de tensão.
0: Foi sozinho com o Wesley.
4: É, e o garoto está chorando. Ele já, esse jogador experiente, ele sabe o que está rolando. Doutor Lasmar já deve ter dito alguma coisa para ele. Isso gera uma incerteza, uma insegurança em todo mundo, né? Uma tristeza. E o Marquinhos deu uma entrada boba, poderia, tomou um cartão amarelo.
0: Idiota,
4: né?
0: Entrada idiota.
4: Completamente fora do padrão Marquinhos, que é um baita do jogador.
0: Sim, mas aí você mostra um certo, uma ansiedade em demasia, né? Porque tá querendo ganhar essa Copa de todo jeito. Eu sinto isso, tá com uma vontade de ganhar essa Copa, porque tá muita gente falando que não tem chance nenhuma, que tá... E estão vendendo isso para eles lá dentro, né? O Ancelotti está trabalhando desse lado também, ó. Está todo mundo duvidando, hein? Está todo mundo falando que nós não vamos ganhar de ninguém, hein?
4: Bom, o Brasil só ganhou Copa nessas condições.
0: É.
4: Nunca, as seleções badaladas do Brasil ficaram pelo caminho.
0: Então, mas 82, essa reação aí...
4: 2010...
0: Essa reação, para mim, está clara.
4: 2006...
0: A informação que eu recebi é verdadeira. Os caras estão pilhados para ganhar. Só que não pode pilhar demais, Flávio. Se pilhar demais foi bobagem, né?
6: Arruma expulsão, aí não dá.
4: Não, e eles sentiram demais. Foram dois lances assim do jogo que mudaram completamente a história. O jogo estava tranquilo, de repente machuca o jogador. Não, o Marquinhos falha, o capitão falha da maneira que falhou. E o jogador fica numa condição que deixa a dúvida se ele segue na conta. Isso mudou completamente o jogo. Agora, nesse momento, foi até bom parar, né? Deu uma parada agora para o comercial e o... E aí dá para o Ancelotti, seu jeito. Calma, vamos devagar, porque, né, estamos só treinando. Pieta,
0: você que ganhou uma Copa com 7 jogos e 7 vitórias, né? 7 jogos e 7 vitórias, em 2002. Essa coisa de pilhar, tem que também pilhar, mas ter o limite para estar pilhado, né, mano?
3: Não, são jogadores nacionais, tem que ser inteligente, né? Pilhar e...
4: Pilhado se... normalmente fica tonto.
3: É, então, cadê o... Está lá, né? Chega pirado desse time na mão, Deus.
0: É, não pode. É exagero, não pode. Quem exagero vai prejudicar a seleção brasileira.
6: E aí, nesse lance aí do Marquinhos, até pode machucar o companheiro de profissão também. Aí, às vésperas
0: tirar
6: da Copa,
0: o cara
6: do
0: de uma
6: mundo,
0: Copa.
6: Né?
0: É. 1-1 é o placar. Quase 25 minutos jogados no primeiro tempo. Um para a seleção brasileira. Um para o Egito aos 25. Falta favorecendo a seleção egípcia. É para lançar para a ponta até o Pará. Recolhe na frente. Teres que entrou em campo. Tem Kassan pedindo pela metade do campo. Toca a bola na frente. Olha o Egito tocando a bola. Rasga a zaga brasileira. Tira dali. Tem um seu maestro no Guerra Mohamed aqui. Bola enfiada para Vini. Vini recolhe. Vamos lá, Vini. Marca Vini. Sai o goleiro de tocou. Pega, Xanga! É, Vini Júnior, tinha tudo para marcar o segundo gol. É, meu caro, no Real ele não perde, meu caro Leandro.
6: E aonde está a perna esquerda de Vini Júnior, meu caro Nilson? Não perde um lance desse, cara a cara com o goleiro, perde uma incrível chance o Brasil.
0: Lá vem de novo a seleção egípcia. O Ben Pérez que está em campo brincando. O ato vai marcar o quê? Marca uma falta de ataque egípcia. Egípcia, amigo! Amistoso Internacional. 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
0: Um é o placar, um para a seleção brasileira, um para o Egito. O Brasil de novo com Marquinhos tem Ibanhas. Ibanhas desce para o time brasileiro, trabalhando com o Bruno Guimarães. Ele que marcou o gol do Brasil. Um para o Brasil, um para o Egito. Você ligado, curtindo o futebol da Pan. Aqui vem de novo, trabalhando, brigando pela face. Ele para a seleção nacional do Brasil com Ibanhas. Ibanhas vai levando, tenta a jogada. Enfim, o toca na frente, desce o time brasileiro, já perdeu. para a seleção egípcia. Insiste o Brasil com Danilo. O Danilo recolhe falta, joga atrás para Marquinhos. Marquinhos tem Danilo pedindo. O Danilo vai levando na pena lateral direita de campo. Danilo trabalha curto para Ibanhas. Ibanhas abre o toque aqui na esquerda. Desce o Brasil. Trabalho do Brasil aqui pela canhota com Vini Júnior. Vini Júnior vai levando um para o Brasil, um para o Egito. Trabalhando no campo de defesa agora. Ibanhas. Ibanhas domina para Paquetá. Paquetá abriu para Vini. Vini domina, tenta a pinta, passa no Big Tutu. Lá vai Vini Júnior. Passou pelo terceiro. Enfiou o balão aqui na ponta para Rafinha. Bate Rafinha para Vinho. Schauber caiu para a defesa. Pois não, Leandro.
2: E aí ele chutou cruzado. Chutou cruzado, fraquinho. Ficou fácil para o goleiro egípcio. Tinha o Igor Thiago entrando pelo meio. Ele preferiu o arremate, Nilson.
0: Tá legal, esse é Daniel Leão, nosso completo eclético Daniel Leão. 1-1 é o placar, amistoso internacional. Alô, Ronaldinho Mendes, alô, Igor, tá todo mundo ligado. 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
0: 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Um para o Brasil, um para a seleção do Egito. Lá vem o Brasil, último amistoso internacional antes da estreia contra Marrocos. A estreia sábado que vem, 19h. Contra a seleção de Marrocos. Lá vem o Brasil. Eu venho com o Rafinha. Tenta a pinta. Já perdeu o Rafinha. Falta do Rafinha. Oh, vem cá, Vopeta. Oi. Vamos lá. Ah, o cara não joga igual que joga no clube, não joga na seleção. Esse discurso, Vopeta. Esse discurso todo mundo fala. Agora, vai, cara. Caramba. O Rafinha do Barcelona é um jogador espetacular na seleção. Ele é muito comum, Vampeta.
3: A gente tem dois atacantes, né? Não vou falar o Thiago, que joga no equipe penal, mas um atacante do Real Madrid e outro do Barcelona.
0: Eu, sinceramente, esse discurso pra mim já cansou. Ah, não joga na seleção, é diferente. Ah, para aí, caramba. Para, caramba. Tem que jogar bola, jogador diferenciado. Um ao meu placar, um para a seleção do Brasil, um para o Egito. Lá vem o Brasil de novo. O Bico Marquinhos, Marquinhos recolhe, trabalha a bola no campo de defesa. Tem Ibanhas pedindo. Ibanhas vai levando para o time brasileiro. Vai mudar tudo no segundo tempo. O Everton vem para o gol no segundo tempo. Você sabia, Leandro? Vai jogar o Everton.
2: Vai, ele vai jogar alguns minutos. O Ancelotti
0: vai jogar todo
2: o
0: segundo tempo.
2: Quer dar minutagem, né, para os seus jogadores. Por isso que ele falou, esse amistoso é importantíssimo para ele fazer todos os testes finais com o seu elenco inteiro.
0: 1-1 é o placar, vem Brasil, o para trabalhar dá para o time brasileiro, o Douglas Santos pega para Vini. Olha o Vini aí, ó. Então, que coisa gozada, hein? Recupera o Brasil. Lá vai com o Rafinha para Bruno Guimarães. Bruno Guimarães de primeira. Essa para na ponta. Casimiro. Casimiro para o Danilo. O Danilo de primeira para Paquetá. Paquetá já perdeu. Paquetá recupera de novo a seleção egípcia. Sai jogando pela esquerda. O Flávio começou bem, mas está jogando mal, hein? Principalmente depois do gol, hein?
4: Mudou tudo, mudou tudo. E o futebol tem essas coisas, né? Você pode começar achando que a coisa está tudo bem, e mudou demais. A falha do Marquinhos foi o divisor de águas na sequência da condição do Oeste. O time do Brasil está largado, está um bando.
0: Está jogando nada. Começou bem. E agora tomou o gol e não está jogando nada. Isso mostra o emocional do time, hein? Fala, Leandro.
2: E aí você fala sobre os atacantes, né? O Vini Júnior, o Neymar, o Ancelotti tá confiando que ele já vá treinar nas próximas semanas, viu, Nilson?
0: Lá vem o Brasil, vem agora com o Igor Thiago. Esse Igor Thiago também. O Endrick é muito mais jogador. Para, gente. O Endrick é muito mais jogador que o Igor Thiago. Tá, eu apesar de ser um Pacheco, eu vou começar a criticar. 1-1 é o placar. Lá vem Danilo. O Danilo recolhe. Tem Igor Thiago pedindo na ponta. Igor Thiago recolhe. O décimo do time brasileiro. Falta o jogo atrás. Toca mal. Recupera o Brasil. Trabalha na frente. Vem brigando o time do Egito. Vem o Paquetá. Pediu. Igor Thiago pediu também. Rasga, Egito. Rasante, Natali. Aí vem contra. Aqui, bola aberta. Aqui, vira direita. Desce a seleção egípcia com razão. Vem levando. Olha aí. ele, camisa 12. Bem-vindo para domingo, teste para o time, pediu também outro desvio. Agora sobra para o Marito, que está para fazer a defesa. Amistoso Internacional. É na van.
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0: Lá vem Brasil com Rafinha. Para Rafinha. Fez a pinta. Limpou. Roubou. Bateu. Jover. Pega o goleiro egípcio. Isso, Rafinha. Se solta, meu filho. Se solta, meu filho. Tire esse breque de mão aí. Os caras parecem que estão com breque de mão e com freio ABS. Solta, meu filho. Vai lá, Leandro.
2: Ah, ele girou para lá, para cá. Fez o corte para cima do zagueiro e chutou. Exigiu uma boa defesa do goleiro egípcio. Escanteio pela esquerda. Todo mundo chegando na área.
0: Derrapa, meu filho. Vai tomar dentro que é Bruno Guimarães para fazer a cobrança do escanteio aqui pelo setor esquerdo de campo. Um para a seleção brasileira que estreia sábado que vem da Copa. Diante da seleção de Marrocos. Sábado que vem estaremos aqui mostrando para você, Brasil e Marrocos. 33 minutos jogado. O pai tomar de Santiago Bruno Guimarães aqui pelo setor canhoto de campo. Lá vai ele para a vana. O Bruno Guimarães toma a distância para fazer a cobrança. Levanta o braço. Lá vai Bruno. O Bruno vai levantar. Levantou de soco. O goleiro tira dali. A bola caprichosamente vai sair de lateral para a seleção brasileira bater. Amistoso Internacional. É na PAN.
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0: Esse goleiro Schober, ele cheira a primavera em janeiro. Olha o tamanho da napa da criança, Ariane.
2: Ah, é grande, hein? Tá roubando ar no estádio, meu caro Nilson César. Vem aí a posse de bola brasileira.
0: Lá vem Brasil de novo. Ou vem com Paquetá. Insiste Danilo, briga pela parada ali na paração pela linha lateral. Flávio Prado, você iria com Danilo se o Wesley realmente não puder continuar? Chamaria o Vitinho, o PH do Vasco, o que você acha?
4: Bom, vai ter que chamar alguém, mas eu desde o começo estou falando. Eu acho que o Brasil deve jogar com um jogador de marcação. Eu, para mim, o meu lateral titular, mesmo com ela,
0: Ibanez.
4: É o Ibanez. Mas aí é uma questão de ideia tática do treinador. Eu acho que com dois jogadores abertos, o Brasil tem dois pontos abertos, ele não precisa ter um ala, um jogador que sobe. Eu faria que se for para subir só com os jogadores mais do meio campo e deixa a linha de marcação mais postada. O Brasil, insisto, continua muito exposto quando o adversário chega lá atrás.
0: Tá vendo? Esse é o Flávio. Daqui a pouco quero ouvir o Bump. 1-1, quase 35 o primeiro tempo. Vai mudar o time inteiro no segundo tempo, hein? Esse Igor Thiago não me convence. Lá vem Rafinha. Lá vai ele para fazer a cobrança. Rafinha vai ser autorizado. Rafinha. Rafinha vai para a bola. Vamos lá, Rafinha. Eu acredito em você, Rafinha. Tava dentro de Rafinha. Lá vai ele para a cobrança. Camisa 11 brasileiro. Calma, mas não precisa ter tanta calma. Não precisa ter tanta, não. Lá vai Rafinha. Levantou. Ai, meu Deus do céu. Rapaz, não é o do Barcelona. Olha lá, até a trancinha igual, bigodinho igual, tudo igual. Né, Lia?
2: Aí é brincadeira, né? O Rafinha fazer uma coisa dessa. Espero que seja só no amistoso, que na Copa ele comece a acertar o pé. Ele e o Vini Júnior. Que a coisa tá complicada aí na frente, viu, Nilson?
4: Ainda bem que tem um técnico educado, né? Já pensou se é o Conte? Ele entra em campo, começa a dar porrada em todo mundo. Cara chucro, né? Igual o Antônio Conte. Nossa
0: Senhora. Não, do. O Bielsa.
4: É, o louco
0: Bielsa. Um placar, 35 minutos e 41 para o Brasil, um também para a seleção do Egito. Você chamou aí, Estúdio 49 da PAN, de Galeão.
2: Você citou ainda há pouco o Endrick, teve aí no último treino uma entrada duríssima do Casemiro para cima do Endrick, teve quase uma confusão ali, né? Lembra que o Casemiro também fez declarações aí sobre o Endrick, que não era de grupo.
0: Escuta aqui, são 26 caras. Você acha que só tem Frei Franciscano nesse grupo? Em 2022, nós tínhamos uma mistura de vampiro com capeta. Você quer mais do que?
5: É ou não é? Lá vem aqui, vem Perisqueto, olha o cruzamento levantado, afasta Douglas Santos, tira dali, rasga para o time brasileiro, tem Vini Júnior pedindo, o Vini está jogando com Casimiro também, isso é burocrático, também está no fim de carreira, os extertores, briga de novo, tira dali, sai jogando a seleção do Egito, vem Perisqueto, Abdel Rouf, ele domina lá pelo setor canhoto de campo, tenta a jacada, prendeu, dominou, tem Latim pedindo a nada, abriu na ponta para ele. Lá vem dominando e tocando. Armouche pede, Galab defendendo também. O Galab está aberto na perna esquerda, trabalhando com a Abdel Fattah. Abdel Fattah voltando para na zaga para Ranaf. Ranaf domina, trabalhando a bola aqui na direita de campo. Mohamed fica pedindo, não domina. Aí a bola sai lateral para a seleção brasileira bater. 37 para esse Vampeta. O Brasil quer ouvi-lo. Toma um golzinho do Egito e desestabiliza emocionalmente. Vamos, Vampi.
3: Só teve mais uma chance ali com o Rafinha. E eu estou muito feliz, viu, Nilson? Meu Vitória ganhou a Copa do Nordeste.
5: Ganhou 2-1.
3: 2-1. Bom, é o bom, Leão. É o maior do Nordeste.
5: Aí um parabéns ao Vitória. Ganhou a Copa do Nordeste em cima do Fortaleza.
3: Outro Leão.
5: Outro Leão. É isso aí, Vamp. Parabéns ao Vitória. Você, torcedor do Vitória aí na Jovem Pan News da Bahia. Pessoal na Bahia, ligado no futebol da Pan. Aqui vem Rafinha. Rafinha recolhe até o Brasil, Igor. Na cara do gol, vai marcar, bateu o Xavier. Não pode perder gol assim, meu amigo. É ou não é, Alian?
2: Tá difícil de deslocar o goleiro, hein, meu caro Nilson. Já foi o Vini Júnior, o Rafinha, Bruno Guimarães, enfim. Tem que acertar o pé aí pra tentar deslocar o goleiro. Três chances claras e todas o goleirão fechando o ângulo por ali.
5: Não, você perde aí, você começa a perder gol assim contra Marrocos, você vai perder o jogo. Esse é o detalhe. Um é o placar, um para a seleção do Brasil, um para o Egito, sábado que vem, 19h, a estreia da seleção nacional do Brasil, enfrenta a seleção de Marrocos, o primeiro jogo brasileiro, a imagem você escolhe, fique com o som da Pan, que você vai ter muito mais emoção nessa Copa, lá vem Brasil, para trás, Vini Júnior. Toda hora, irritante, né, Leandro?
2: Ah, é brincadeira, os caras não estão ali com aquela vontade. Espero que seja esse sono só no amistoso, né? Na Copa, não. Quando começar pra valer, aí tem que jogar, né, Nilson?
5: Ô, Vampeta, vem cá, pergunta pra você. Um jogo pré-Copa, uma semana pra Copa, o cara tem cuidado, cautela, o que você acha?
3: Ó, vou contar até uma história legal aqui, né? Perguntando, eu fui num evento filantrópico agora, esse final de semana. E aí estava eu e o Marcos, goleiro, companheiro. Aí veio uma pergunta assim, vou pedir, Marcos, como é um dia antes, uma final de Copa do Mundo, o que vocês fizeram? Eu falei, olha lá.
5: Lá vem Egito, o Paracruzada bate na saga brasileira do Ivan Desistar.
3: Aí eu falei, eu jantei, fiquei pro lanche, entrei pro meu quarto individual, fui dormir, tranquilo, botei um filme e fui dormir. Perguntaram pro Marcos, e você, Marcos? Marcos, fiz isso tudo que o Vampeta fez. Tomei um banho, fui escovar o dente, olhei pro espelho e falei, Deus, se o Brasil for campeão eu não falhar, eu vou doar 50% do prêmio. Aí ele deitou, falou 50, mais 27,5%. Pensando bem, não, voltou lá e falou, Deus, eu só posso dar 10%.
5: Tá bom, tá certo. Pelo menos deu uma coisinha. Olha aí, vem cobrança. Cobrança da escanteio levantada na boca do gol. Afasta a zagatira dali. Recupera a seleção do Egito. Marmete chegou. Rasga a zaga brasileira de qualquer maneira. Lá vai Danilo do outro lado. Vai brigar Danilo. Briga com o jogador egípcio. Cabeça 19. Galápia tenta a fita para sair. É lateral 11. Até o Rufi, que é o Zico. Camisa 11 da Seleção Nacional do Egito. 40 minutos e meio, meu amigo. Você quer que eu confirme o tempo de jogo? Mal a seleção brasileira, hein? Começou bem e tá muito mal. 40 minutos e 40 segundos jogados no primeiro tempo. Último amistoso do Brasil. Tudo igual, hein? Ela não vai pegar. Aí, mas nem tiver um bonde. Brasil 1, Egito também 1. E aí, seu Flávio? 1-1, o povo quer ouvi-lo, Flávio.
10: É. Como você falou, né? Começou muito bem e termina muito mal no primeiro tempo. Embora tenha criado várias oportunidades, chegar com certa facilidade, o time do Egito dá esse espaço. Ao Brasil.
5: Vamos ver mais uma. Para Igor, na cara do gol, sai o goleiro, vai marcar, sobrou o Vini,
0: escapa, Egito, se atira, tá ali. Sai jogando no campo de defesa, Razan. Ele domina pro Egito. Perde chance, o time brasileiro. Bola aberta aqui pela esquerda de campo. Marmucci perde jogo na frente. Desce Egito. Olha o contra-ataque da seleção egípcia. Chega em Banhas. Bem da jogada em Banhas. Recupera para o time do Brasil. Tá jogando bem em Banhas, hein? Podia jogar lá na lateral mesmo. Você tem razão, viu, Flávio?
4: Então, o Brasil criou oportunidades. Depois, principalmente da parada dos comerciais, o Brasil criou várias oportunidades. Agora, dificuldade da finalização, né? Talvez receio, falta de foco. Mas o time começou bem, foi muito mal no meio e agora termina bem, termina criando oportunidades nesse primeiro tempo.
0: Agora falta em cima de Vini Júnior. Cartão amarelo para o Temardashi, Rani Temardashi. Cartão amarelo para o jogador egípcio. Falta para cima do Vini, diga lá, Lian.
2: Pelo lado esquerdo, ali chegava ali o Vini Júnior e aí subiu o cartão para o camisa de número 13 da equipe do Egito. A falta é perigosa, é o segundo cartão do jogo, né? Um para o Marquinhos e um agora para o time do Egito. É pelo lado esquerdo, vai todo mundo subindo para a grande área. Perdeu uma grande chance o Brasil no lance anterior, hein? Podia ter tocado rapidamente ali pro gol, o goleiro saiu, era só tocar, foi excesso de preciosismo. Vem bola na área.
0: Vem bola na área, 42 minutos e 40 segundos, um para a seleção brasileira, um para o Egito, você curtindo no FM 100,9, curtindo em toda a rede, já tem paninho do YouTube da Pan, falta para o Brasil, o pai levanta a capinha, sai o goleiro show, de suco, tira Dani, a bola volta para o Brasil, ainda para Danilo, vai cruzar na boca do gol, rasca, toca da bala, saiu direto, liga de fundo do toque do Casimiro, o que o Casimiro está falando aí? Esse também, sabe aquele funcionário em fim de carreira? Trabalha assim, burocraticamente. Fala, Lian!
2: É, burocraticamente. Eu, se fosse o Ancelotti, mas é que eu não tenho o currículo dele, a carreira dele no futebol. Sabe?
0: Danilo!
2: Mas eu colocaria o Danilo, meu caro Nilson.
0: Eu também, você, Fonfeta, que é da posição aí. Danilo, será que não cabe nesse meio campo aí, mano?
3: Deve entrar no segundo tempo, deve entrar o Bob, o Danilo. O Bob é o nosso querido Henrique, né? O Danilo vai ter a oportunidade no segundo tempo ainda.
0: É, vai mudar todo o time no segundo tempo. Mas eu começaria a Copa do Mundo com o Danilo. Olha o Bruno Guimarães, o pai brigando, brinca o Brasil, lá vem com o Casimiro, enfim, o jogo na frente, tem Igor pedindo a pasta da zaga egípcia, brigou o Rafinha, briga pela bala, cruzou, rasca, devolveu o time egípcio com o Danap, escanteio Brasil, Lian.
2: E foi uma boa jogada do Rafinha, ele acabou evitando ali a saída da bola, fez o cruzamento, a tentativa, e aí veio o corte da zaga egípcia, escanteio pelo lado esquerdo, vai todo mundo subindo para a grande área.
0: Vai todo mundo para a área. Escanteio para o time brasileiro bater. 44 minutos e meio. Um para o Brasil, também para a seleção do Egito, amistoso internacional. O Bruno Guimarães na banheira para fazer a cobrança. Bruno Guimarães vai levantar, levanta no segundo pau. A pasta, saca egípcia, tira dali, é verdade. A bola caprichosamente vai do outro lado. Escanteio agora na direita. E esse chiclete do Ancelotti deve ser bom, hein? Marca boa, né? Marca ruim não dura tanto tempo assim, né, Lian?
2: Ah, não dura. O dele parece daquele Wonka, né?
0: Chiclete italiano.
2: Isso, da fábrica de chocolate. É o chiclete eterno. 4 minutos de acréscimo teremos, Nilson.
0: Lá vem Rafinha, lá vai ele para fazer a cobrança, Rafinha autorizado, levantou, rasga, saca, tira dali, insiste o time brasileiro, o perigo Brasil, trabalhando o Brasil, tem Paquetá, tem Bruno Guimarães, tem Rafinha, Rafinha leva aí que eu gosto dele aí na direita, lá vai Rafinha, levantou na boca do gol, afasta, saca, tira dali, Igor briga, vem Razan, tira dali para a seleção egípcia, pela direita vem Razan, tenta pinta, briga o Brasil, a bola sai, em novo na terra. Para a seleção egípcia bater. E teve a falta. Técnico está reclamando aí, Lian.
2: Tá reclamando, porque foi uma entrada dura ali, né? No tornozelo esquerdo do jogador egípcio. E aí a reclamação, né? Veio a reclamação. O Casemiro entrou forte ali na jogada, como no Hendrick, né? É o fogo amigo. O Depay também, viu, Nilson? Na seleção da Holanda. Chegou duro no companheiro, teve reclamação. Os caras têm que aliviar no treino, né? No bobinho, essa coisa toda, né?
0: É isso aí. Esse é o nosso eclético, Daniel Lian. Flávio Prado, estamos já com 1:10 além do tempo, como 3 minutos a mais, vai mudar o segundo tempo, todo mundo no segundo tempo. 1-1, seu Flávio.
10: É, 1-1 decepciona um pouco, o Brasil criou mais oportunidade, poderia virar vencendo, mas demonstrou algumas falhas importantes, principalmente a instabilidade emocional quando veio a adversidade.
0: Salah tá aí, ó, louquinho para entrar, hein? Daqui a pouco deve entrar Salah na seleção egípcia. O para-recorda atrás do egípcio. O vem colocando o Demernati, enfiando o jogo na frente e trabalha a bola. Lá pela esquerda de campo. Até o Patá. Até o Egito. O pai levando. Dois minutos além do tempo. Até o domina. Tenta jogar até o. O pai brigando. O time brasileiro. A bola vai ficando. Lá pela lateral. É novo relanço para aparecer na seleção nacional do Brasil. Que teve o Wesley machucado, né? Chorando o garoto brasileiro, vamos torcer para que não seja nada de mais grave, né? Olha o Brasil, trabalha o Brasil, vem-se embora o Brasil, obrigado torcedor do Brasil, está todo mundo ligado na PAN, trabalhando o time brasileiro, aqui na ponta, vem Douglas Santos pedindo, recebe Douglas Santos, enfim, a bola na frente para Vini, Vini domina, tenta feita Vini, o pai carregando aqui, Benesqueta aqui, bolão, e vai na área o Brasil, tocou sussurra! Casaca tira dali, chega Ranão, tira dali para o Egito, enfim, a bola no meio para a Cação, o Canete pediu também, recupera o Brasil, Bruno, abre o jogo na ponta, lá vem Danilo, o pai cruzar, levantou, sobe Razan, a bola volta ainda para Vini Júnior, o Vini pega o rebote, Vini Júnior, o pai tentando a fita e se enrolou, foi nada. Foi nada. Quatro datinho de meta para a seleção egípcia. Estão querendo pênalti. Pompeta, um minuto além. Estamos com 3 minutos, faltando 1 minuto para acabar o primeiro tempo. Vai mudar tudo no segundo tempo. Foi nada. 1-1, Vampi.
3: Deve botar aí no segundo tempo. Então botaria o Bob, que está treinando muito. O Bob, nosso querido Henrique, né? Também, o próprio Danilo também. Estaria esses atletas.
0: É, 1-1 é o placar. Rani Temernati, camisa 3. Foi nada, Vini Júnior. Você está querendo o quê? Está querendo inventar o pênalti. Está queimar? Acho que não tem, não, né? Foi nada, olha. Ele faz a fita, ele enrosca a perna no jogador egípcio. Foi nadinha. Olha lá. Ele enrosca a perna no jogador egípcio e se joga. Deu uma neymarzada aí, né? E deu uma mergulhada, né? Deu a Neymar, já foi nada. Um ao eu tô olhando bem. Esse aí mesmo é o do Real. Tenho certeza. Tomara que até a Copa do Mundo volte o futebol dos caras. Olha o Egito. E rapaz, vai levando perto a bola. Recupera o Brasil. E Banguês pediu Rafinha. Vai lançar Rafinha. Acabou o primeiro tempo, né? Quarto para apitar. Apita o árbitro. Fim do primeiro tempo. Para a seleção brasileira, 1 para o Egito. Vanderlei Nogueira, Elmor Ahmed Nogueira. Está contente. 1-1, diga Vanderlei.
11: Obrigado, Nilson César. 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Tem todo o segundo tempo pela frente. O Brasil não foi legal, uma belezura no primeiro tempo, mas tem muito jogo pela frente. 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Estamos mostrando o último amistoso do Brasil antes de começar a vida na Copa, no dia 13 contra o Marrocos. blocos. Portanto, este é o ensaio final da orquestra, mas dá tempo ainda para ajeitar. Atenção, nós vamos trazer agora as informações do nosso Daniel Lian.
6: Ah, meu caro Vanderlei Nogueira, como você disse, é aquela última chance do entrosamento, né? Aquele entrosamento esperado pelo selecionado brasileiro, Carlo Ancelotti, testando as suas peças. Ele disse, ele mesmo ressaltou que será utilizado esse amistoso para fazer todos os testes finais. E é o que ele está fazendo, tanto é que o Léo Pereira era indicado para ser ali, ocupar a vaga do Gabriel Magalhães na zaga, mas ele optou pelo Ibanez. E aí, na titularidade, ele sacou o Luiz Henrique, colocou o Igor Thiago, o Lucas Paquetá é outro que apareceu na equipe, o Matheus Cunha no banco de reservas, e vamos ver o que ele vai fazer no segundo tempo. O fato é que o trio de ataque ali não funcionou lá muito bem. O Brasil, claro, começou com um gol ali, a roubada de bola do Bruno Guimarães, mas entregou o gol para a equipe egípcia. Então, 1-1 no marcador, e o ataque não está funcionando. Com os espanhóis, né? O Vini Júnior e também o Rafinha, e o próprio Igor Thiago. O Ancelotti deve fazer modificações na segunda etapa e ele tem à sua disposição para mexer na equipe. Aliás, já prometeu o Everton, o goleiro, vai jogar aí no segundo tempo, vai ganhar minutagem também na equipe do técnico italiano, que está à frente e no comando da seleção brasileira. O Everton está no banco, também o Ederson. Gabriel Magalhães está sendo poupado, né? Isto porque jogou a final da Champions e aí está sendo poupado já para a estreia da Copa do Mundo, vai fazer o miolo de zaga junto com o Marquinhos. A seleção tem ainda o Alexandre, o Danilo já entrou. Wesley acabou saindo machucado, sentiu a contusão na virilha. Tivemos aí, então, uma substituição com o Danilo entrando. Já o Bremer, Léo Pereira, Fabinho, Danilo Santos, o Matheus Cunha, o próprio Endrick para fazer a ligação, o Endrick fazendo a ligação, o Luiz Henrique na frente. O Luiz Henrique é grande atacante também, muitos o querem como titular. Tem o Gabriel Martinelli e o Rayan, são essas as opções do técnico brasileiro. Neymar Júnior ainda no estaleiro. Vanderlei Nogueira.
11: Está se preparando para ficar à disposição do professor. Possivelmente no primeiro, talvez no segundo jogo, ele esteja no banco à disposição do professor Ancelotti. Lembrando a você que quando este jogo terminar, é o último amistoso da seleção brasileira, está bem próximo da estreia. É o momento de ajustar a coisa. Afinação final. Você terá uma edição importantíssima, como sempre, boa, como sempre, do nosso Canelada com o Thiago Asmar, com o nosso Pilhado, com o Vitor Boni, com o Facincani, com o Vampeta, com o Flávio Prado, com toda a tropa para você. Não faltará motivos e assunto para grandes discussões. Nós vamos sair rapidinho e já voltaremos com as opiniões sempre importantes do Vampeta e do nosso Flávio Prado para todos nós. Até já.
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0: para você. Atenção, vamos trazer agora opiniões importantes. Começando com o nosso Vampeta. Vampeta, queremos ouvi-lo.
1: Professor, o primeiro tempo que o Brasil começou ali os 15 primeiros minutos apertando, né? O Flávio até na hora que salgou, o Flávio estava comentando isso. O Brasil apertando a marcação da saída de bola da seleção do Egito. Bruno Guimarães abre o placar, né? E depois, no erro do Marquinhos também, o empate. Quer dizer assim, dois jogadas de erros, né? Saem os gols. O Brasil poderia até ter feito segundo. Teve chance com o Vinícius Júnior, teve uma chance com o Igor Thiago, né? Depois foi caindo, o tempo foi passando, não criou, não fez um grande primeiro tempo. A gente sabe que está há menos de uma semana para estrear. E a equipe, a seleção do Egito também muito frágil, né? Poderia ter um resultado melhor no primeiro tempo.
0: Agora, os atacantes, Vamp, perguntando para você, depois eu vou falar com o Flávio, claro. Os atacantes, o poder de fogo brasileiro, perdendo gols, que jogadores acima da média não deveriam perder. Eu queria que você falasse um pouquinho sobre isso.
1: Você tem três atacantes, ó. Um joga no Real Madrid, Vinícius Júnior, Rafinha, Barcelona, e o Igor Thiago, que foi vice-artilheiro da Premier League. Esse é um poder de fogo muito bom, mas ficaram muito abaixo no primeiro tempo.
0: É verdade. E o time egípcio está facilitando a vida para a chegada dos atacantes. Flávio Prado, que durante o primeiro tempo mostrou várias vezes a antivisão do fato. Gostou, Flávio? Queria ouvi-lo.
2: Olha, Vanderlei, começo muito bom. Uma belíssima marcação de saída de bola para um time que vai jogar com marcação alta. Tem que ser eficiente. Três vezes, numa delas saiu o gol. Estava tudo tranquilo.

0: oportunidade finalizar e termina esse primeiro tempo no ombro.
1: Flávio, só para fechar, estamos pertinho da estreia. É preocupante ou nem pensar?
0: Ah, o time não está pronto, né, Vanderlei? Eu não sei se algum está, mas o time do Brasil claramente não está pronto ainda.
1: Legal. Resta torcer. Tomara que façamos uma boa apresentação no Mundial, que começa dia 13 para o Brasil, contra o Marrocos. Depois tem Haiti e fecharemos a primeira fase com a Escócia. Saímos rapidamente, já já voltaremos. Tem muita coisa para todo mundo. Até já.
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3: Voltamos com toda a equipe de esportes da Pan. Vampeta, Flávio, o professor Ancelotti tem um status espetacular. Né? Não tem local mais na casa dele para colocar troféus, títulos inúmeros e importantíssimos. Então cabe a pergunta, nesse momento a cabeça dele está fervendo ou não, está tranquilo, sem problemas, ele sabe que a coisa vai se ajeitar. O que é que você acha? Começando com você, Vamp.
4: Eu acho que está tranquilo, viu, professor? Está aí prestes a estrear oficialmente na Copa do Mundo, tem títulos pra caramba. Como o senhor fala, sua conta recheada, renovou o contrato. Eu acho que ele deve estar muito tranquilo. E se ele não tiver com a cabeça tranquila, então como deve estar eu, então?
3: E opções para arrumar o time, esse time que começou, pensa em muitas mudanças. O que você acha que ele vai fazer?
4: Agora com a lesão do Wesley, a gente não sabe o que não é. Mas aqueles jogadores que estavam na lista de 55, muitos agora vão estar treinando agora de noite, viu? Eu acho que ele tem ainda opções. Pode ter ali o Ibanez, tudo. Ele já tem um time definido para estrear contra o Marrocos. Na cabeça.
3: E o Flávio? Flávio, o que é que você pensa? A cabeça do professor Ancelotti geladíssima, a preocupação é de quem não tem a bagagem que ele tem. Depois desse primeiro tempo, há alguns dias da estreia, quero ouvi-lo.
5: Não, ele é experiente, ele sabe que as coisas podem ser alteradas, podem ser melhoradas, mas eu não acredito que ele esteja tranquilo. O time não chegou ainda, né? Não veio. E às vezes ele veio no transcorrer da Copa. Mas realmente o Brasil deixa muitas dúvidas nesse primeiro tempo. Oscila, né? Algumas oscilações, assim, dentro do próprio jogo. Naturais, mas para tão pertinho da estreia, eu acho que ele está com alguma preocupação, sim, viu, Wanderlei?
3: Flávio, e para você, o que é que chamou a atenção? A ineficácia de quem chega na cara do gol, o meio-campo do Brasil, o titubeio do capitão,

0: do badalado Marquinhos. O que, que chamou a atenção e provocou uma certa preocupação?
1: O mais gostei foi a marcação do Brasil. O Brasil está marcando série de bola muito bem, está fazendo muito bem o trabalho. Agora, em alguns momentos, há uma precipitação no meio campo, a falta de... O lance do Marquinhos foi claramente uma falta de foco, né? Se desfocou no momento do jogo, o jogo estava tranquilo para o Brasil, e ele pensa que o Alisson está lá, o Alisson pensa que ele não vai tocar, enquanto eles estão pensando, o garoto entrou e fez o gol, né? Então, esse tipo de situação, esse tipo de cuidado é preciso ser tomado. É claro que o time do Brasil tem peças muito boas, né, Vanderlei? E as peças, elas podem ser ajeitadas com um grande treinador como o Brasil tem. Mas precisa dar um encaixe. A gente ainda não notou isso na seleção.
0: E a torcida, imagino, Flávio, você, o Vampeta, é que as grandes forças também estejam vivendo isso. Esse tipo de falta de tempo de treinamento, enfim. Você acha que as outras... que estão sendo apontadas como favoritas, Espanha, França, Inglaterra, Argentina, enfrentam o mesmo problema que nós detectamos agora?
1: Aparentemente sim, né? Por exemplo, a Inglaterra acabou agora, o jogo ganhou de 1-0 da Nova Zelândia. A França perdeu da Costa do Marfim, a Espanha empatou o jogo aí, não estou lembrado com quem, mas também é um jogo que relativamente tranquilo, acabou empatando.
2: A Espanha empatou com o Iraque.
1: Isso, empatou com esse Egito também.
2: E a França perdeu para
1: Costa do Marfim. Então, você fica meio assim, você fala, bom, está todo mundo se preparando ainda, né? Vamos ver quem ajeita. Quem está meio comendo pelas beiradas é a Alemanha. A Alemanha tem feito algumas coisas que é bom chamar a atenção, embora ela não esteja entre os favoritos. Ou também por isso, porque ela não está entre os favoritos.
0: E eu chamei de grandonas, né? Mas as adversárias do Brasil golearam as suas adversárias, né? O Haiti perdeu agora, é verdade, mas o Haiti vinha de resultados. A Escócia, o Marrocos...
1: A Escócia está batendo bastante, a Escócia está ganhando.
0: Marrocos?
1: A Escócia meteu 4-0 hoje.
0: Verdade. Atenção, vem aí todo o segundo tempo para você. Sempre com a emoção inigualável no rádio. E a seleção brasileira em campo, afinando o seu futebol. É o último, antes de começar a jogar a Copa do Mundo. Tem tempo aí de uma semana, professor Ancelotti, para ajeitar a coisa. E tem também todo o segundo tempo. No jogo anterior, terminou 2-0, depois foi atropelamento. O Nilson me lembra sempre que o time cresce no segundo tempo. Sempre com a emoção inigualável no rádio e pela internet sem fronteiras para todo o Brasil. Seleção brasileira em campo, ele cresce. Alô, Nilson César!
3: Olha lá, estão pedindo até para Maomé. Olha lá, os caras estão pedindo para Maomé, para tudo quanto é canto. Tá certo mesmo, né? Tem que pedir. Vai entrar o Salah, né? Camisa 10 da seleção do Egito. Olha ele aí. Grande Salah. Ah, vai pra cá. Vai pra cá, Vampeta. Tá bom aí, Vamp? Eu e o Vamp aqui. Nós formamos uma dupla boa, viu, Vampeta?
2: É, melhor do que a da seleção, né?
3: Ah, opa. Agora na seleção, esse Igor Thiago aí, tá louco. Bota o Hendrick. Bota o Hendrick com a vontade do Hendrick. Vamp, você dá um pouquinho d'água pra mim, Vamp? Obrigado, Vamp, aí, ó. Esse é o Vamp, homem gentil, gente fina, coração do tamanho do mundo. Grande, Vamp. Vai começar! Vai começar no segundo tempo. Muda o Brasil, então o Rafinha tá em campo. Entrou o Matheus Cunha. Salah tá no jogo. Rafinha foi lá, cumprimentou o Salah. Apita o árbitro, boa sorte a todos nós. Bom futebol para você.
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3: Dá uma olhada aí, Linha. Futebol, mudou muita gente, né? Olha o Brasil. O Danilo brigou para aqui pela direita. Ele campou até ativo do time brasileiro. Casca, tira, Danilo. Vai por falta do Danilo. O que essas entradas, hein? Vampeta, mas que coisa ignorante, Vampeta. É um amistoso. Aí, ó, pra quê? Pra que fazer isso, ó? Um pouquinho antes da Copa.
2: Foi uma dessa que o Neymar, né? Quase igual, né? Contra a Colômbia, né?
3: Zuniga.
2: Zuniga, é.
3: Então, essas coisas imbecis que eu não entendo, rapaz. Isso pra mim mostra destempero emocional. Concorda, seu Daniel Lian?
5: Não tenha dúvida, meu caro Nilson César. Vamos às substituições. Pegue a sua caneta, porque mudou muita gente aí, viu, meu caro Nilson? Você quer anotar aí? Vamos
3: lógico
5: lá.
3: Lógico.
5: Olha só.
3: Não tem pressa nenhuma, olha.
5: Vamos lá.
3: A estreia da Copa é só no...
5: O Everton entrou com a camisa de número 12 na equipe brasileira.
3: O Everton.
5: O Everton, número 12. Entrou também o Danilo com a número...
3: Você já tinha
5: a Danilo entrado. Já estava. O Bremer. Bremer com a 14. O Danilo já estava no campo.
3: Saiu
5: Bremer.
3: Quem?
5: Isso.
3: Bremer.
5: Isso.
3: Bremer, 14.
5: 14. Aí eu já te passo já quem saiu ali. Tá. Saíram Marquinhos, saiu Alisson, o Ibanhas também saiu. Léo Pereira foi pro jogo com a 15.
3: Léo Pereira, 15.
5: Isso. Casemiro foi embora para a entrada do Fabinho com a 17.
3: Fabinho, 17.
5: Aí o Bruno Guimarães, outro que deixou o gramado. Camisa de número 8 para a entrada do Douglas Santos com a número 18.
3: Douglas Santos, 18.
5: A 18. O Paquetá também foi embora.
3: 18 é Danilo.
5: O Danilo. Danilo Santos, na verdade. Douglas Santos, o Danilo Santos com a 18.
3: Danilo, 18.
5: Isso.
3: Danilo do Botafogo.
5: Isso, Danilo. É. Esse que tem que ser titular na Copa aí com você e eu também pensamos assim. O Matheus Cunha também entrou para a saída do Igor Thiago. Matheus Cunha com a número 9.
3: Tá.
5: O Paquetá saiu com a número 20 para a entrada do Hendrick com a 19.
3: É.
5: E o Luiz Henrique também entrou com a camisa de número 21. Saiu o Vini Júnior.
3: Saiu o Vini Júnior, entrou.
5: Isso.
3: Luiz Henrique.
5: Exatamente.
3: 21.
5: Portanto... Muitas substituições. Ficaram no gramado ali o Rafinha e o Douglas Santos na equipe do Brasil.
3: Tá certo. Obrigado, todo o setor do Brasil. Valeu, Brasil, com o Danilo. O Danilo que agora aqui pelo setor direito de campo décimo do time brasileiro lança a mapa para sair o lateral. E o Salah entrou na seleção egípcia.
5: Entrou, camisa de 10. Número 10. Já a gente confirma aqui quem deixou o gramado, Nilson.
3: Salah entra na seleção egípcia, camisa de número 10. Obrigado, torcedor do Brasil. Obrigado, torcedor brasileiro. Vem Egito, vem Adel Fattah. Aqui pelo esquerdo de campo, recupera Fabinho. Fabinho recolhe, toca para na frente, desce o time brasileiro. Aí vem o Brasil. Vamos lá, Brasil. Vamos lá, Brasil. Vamos ver, lá. Olha a bola aberta para o Danilo. O Danilo recolhe. O bolão de Danilo na frente para Luiz Henrique. Recolheu, dominou, limpou, girou. Bate a bola na saque e sai. Escanteio para o Brasil bater. Hendrick, 19. Esse cara, eu estou botando fé nele. Diga, Lian.
5: Ah, o Hendrick, né? Já entrou ativo aí na partida. Realmente é um jogador que tem entrado e entrado bem na seleção brasileira. O escanteio foi marcado pelo lado esquerdo. Está chegando o Matheus Cunha para a cobrança.
3: Lian, se eu botar a prótese de quadril e ficar biônico. Biônico, Lian. Você já pensou? Aí eu vou falar, eu tenho a força. Olha o escanteio aqui. Parece que ele campo, escanteio 1-1. A bola aberta, teste o time do Brasil, Luiz Henrique. Invade a área pela esquerda, grande tocada, vai cruzar para trás. De primeira, a bola bateu na zaga e sai. Matheus Cunha em seu pé. A bola bateu na zaga, saiu. Escanteio para o time brasileiro bater. Diga lá, Daniel Leão.
5: Mais um escanteio. Brasil começa tentando sufocar a equipe do Egito nesse início de segundo tempo. O Salah está lá orientando. Matheus Cunha de novo na bola.
3: Lá vem o Matheus Cunha. O tava distante, Matheus Cunha bateu rapidinho para Luiz Henrique. Vai levantar, levantou da boca do gol, passou todo mundo. Do outro lado chega o time brasileiro. Aqui para a direita, até o Brasil. Trabalha o Brasil com o Rafinha. Eu boto o Rafinha desse lado aí. E de primeira para o Danilo. O Danilo recolhe, trabalha a bola. Desce o time do Brasil. Camisa 18 é o Danilo. Olha o Brasil, era Bremer, camisa 14 que estava por lá. Desce o time do Brasil. Vem trabalhando, vem pela esquerda com o Luiz Henrique. Aberto pela esquerda. Lá vai Luiz Henrique, balança o corpo Luiz Henrique. Tenta a pinta, cruzou, bateu, direto. Essa bola passou na boca do gol, foi embora. Os caras andam com mais sede, né? Com mais vontade, diga, Leandro.
5: Ah, estão entrando com mais vontade, né? Estão com apetite aí esses jogadores. Estão com apetite. Vem aí a equipe do Egito para cobrança, Nilson.
3: Obrigado, torcedor do Brasil, pela massa grande ambiente no futebol da Pan. Tá tudo igual. Um para o Brasil, um para a seleção egípcia. Olha o Bremer. O Bremer recolhe. Trabalha Bremer. O 21 do Brasil para a meta, para Danilo, no peito Danilo. Trabalhando para o Danilo, outro Danilo do Botafogo. Trabalha a bola aqui na ponta, vem. É ele? Não, é Luiz Henrique. Ele dominou e tocou. Mas na ponta desce o Brasil. No campo de defesa, trabalhando o time brasileiro. 1-1 é o placar. 6-10. Eliminatórias não. Agora nós estamos no amistoso. 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
3: Lá vem Brasil para a sacada. Pro toque. Golaço!

0: Brasil! Vem o cruzamento da esquerda, Hendrick chegou batendo, sem dó, que perde a canhota, jogando pro fundo do gol do Edito, Hendrick, eu colocaria esse garoto para jogar a Copa, desde o começo, Brasil 2, Egito 1, Tarachube! Puta gente brasileira, pro Hendrick. O beijinho do Ancelotti. Ah, vai botar você no time. Pro Hendrick. Esse beijinho é o sinal. É o sinal. Brasil 2, Egito 1. O Hendrick marca. E Galeão, é sintomático. Um beijinho sintomático. Olha o Brasil, recupera a bola, time brasileiro. Insiste o Brasil com Danilo. Danilo taca na frente, mal agora. E galera,
1: está pedindo passagem para a titularidade na Copa do Mundo. Realmente entrou ativo na partida o Hendrick. Veio o cruzamento. O Rafinha, que estava meio apagadão no primeiro tempo, foi para a linha de fundo e fez assistência. Ele com a perna esquerda de primeira. Deslocou o goleiro egípcio. Está pedindo passagem. É o Brasil na frente, 2-1.
0: Lá vem Brasil. O bolão de novo para a área. Pipoca na boca do gol. Vai pintar o terceiro. Lá vem agora o novo. Perde a bola. Recupera a tira dali. Rony. Recolhe. Taca a bola na frente. Insiste o Brasil. Começa bem de novo. Vem com o Danilo. Para o Danilo do Botafogo. Toca errado. Recupera. Insiste. Ataca. Tira dali. Recupera.
1: Mudou
0: o time brasileiro com o Danilo. E olha o Danilo aí, hein? Experiente, por isso que ele já lá se convocou. Brinca pela bola. Para para Fabinho. Fabinho recolheu o ponto do jogo para ele. Léo Pereira toca a bola para Fabinho. Você chamou o estúdio 49 da Ponte Galaria.
1: É isso aí, meu caro Nilson. Foram embora o Hassan, o Trezeguet com a 7, também o Hamdi, o Fati, né, na equipe.
0: Fala os números que saíram.
1: O número 14, 14, 7 e 12. 14, 7 e 12.
0: Peraí, 14, o Hassan 7 e o 12, o Hassan.
1: Isso.
0: Quem entrou?
1: O Mohamed Salah com a número 10, o Abdel Monem.
0: Abdel, só.
1: Abdel.
0: Que número?
1: É número 6.
0: Não muda
1: e
0: nada.
1: Tem o Abdel Maguid.
0: Maguid, qual é isso. O número do Maguid?
1: Número 4.
0: Maguid 4. Ó o Brasil, lá vem de novo, vem se escando o Luiz Henrique. Tenta jogar, tá pro time do Brasil. Maguid, camisa 4, entrou. Olha o cruzamento pra área, sai do gol. Schuber para a defesa. O Flávio Prado. Não, primeiro momento que vibrou aqui com o gol do...
2: Do Bob. O Bob, eu sou fã do Bob.
0: O Bob tem que começar jogando.
2: O Bob tem que começar.
0: E esse beijinho, Vampeta? Beijinho do treinador?
2: Tem que falar que beijo demais no rosto, você ajuda.
0: Não. Ele é italiano.
2: Fala italiano.
0: Italiano, dá um beijinho de carinho.
2: Todo mundo. Na minha época lá, fazia gol, todo mundo ia abraçar o Filipão. O Ministro.
0: Mas bom, né? Um beijinho.
2: Bom pro Bob
0: o golzinho.
2: Já tava arrebentando no treino, fez um gol no treino essa semana e foi quase de novo.
0: Eu tô lá no Ipanema Clube, lá em Sorocaba, viu? Jogando bola. É que tô com as cadeiras ruins, vampiro.
2: E aí, não tá mais jogando beat?
0: Então, por causa das cadeiras que eu dei uma paradinha. Então, esse Igor Thiago aí, rapaz, o Hendrick é muito melhor que ele, vampiro.
2: Eu acho que o Hendrick tá à frente dele, sim. Não só pelo gol.
0: Não só pelo gol. Todas as vezes que é, né, Flávio? Toda vez que entra na seleção, o menino vai bem.
2: Não, ele mete gol. Meteu gol contra a Espanha, meteu gol contra a Inglaterra. Contra o México.
0: Fala, Flávio. Parece que ele tá jogando num time qualquer de rua do bairro dele.
3: Essa é a grande vantagem do Hendrick, que sempre foi assim. Inclusive, quando ele queimou etapas na base do Palmeiras, ele sempre foi assim. E esse é o tipo de jogador que você tem que ficar atento, né? Porque ele tá pedindo passagem mesmo, como você disseram. E, de repente, é uma arma interessantíssima para o Ancelotti.
0: Tá 2-1. Olha o Edinho, tá aqui na veiculadinha. Abdel pedindo Salah, pedindo também Guitur, também o Magui de camisa 4. O teste é a seleção egípcia. Trabalhando, brigando. Lá vem agora Salah. Salah recolhe, trabalha a bola. Vai levantar, levantou aqui na ponta. Bola pro meio. O Everton. Como um gato cai o goleiro. É verde isso. Verde a camisa. Tem gato verde, Lian.
1: Ah, gato verde não tem, meu caro Nilson César.
0: Tem, hein? Tem. Tem, Porto Velho, tem uma criadora de gatos verdes.
1: Olha só.
0: Entra no YouTube.
1: Essa pra mim é nova, então.
0: Dona Erminda.
1: Vivendo e aprendendo.
0: Dona Erminda cria gato verde em Porto Velho, Rondônia. Sabia?
1: Beleza, viu? Parabéns, então, para ela.
0: Pesquisa, tem gato verde, sim, senhor. Só pesquisar. 2-1 é o placar, 2 para o Brasil, 1 para o Egito. Trabalha o time brasileiro, o time egípcio. Vem dominando e tocando, puxou para a perna direita. Olha a bomba por cima do gol do Everton. Por cima do gol, pela linha de fundo da sala, rapaz. Entrou o camisa 10, ex-jogador do Liverpool. Grande sala. Bateu no zagueiro aí, hein? Diga, meu caro Leandro.
1: Bateu, escanteio, ele já pede a bola, ele mesmo vai ali para a cobrança e a tarja de capitão está com ele. Ele não vai fazer gol no Alisson, já fez 2 no Alisson na carreira, Liverpool, quando estava na Roma ainda, o meu caro Nilson César.
0: Lá vai Salah, Salah toma de a camisa 10, capitão do time, bate rasante, a bola voltou, recuperou o time do Brasil, o bem contra-ataque brasileiro, o Brasil ganhando por 2-1, Endrick marcou, bola lançada lá na frente, sai Schober, o goleiro. Aí, Jouber tira dali. O para aberto aqui na esquerda vem Maguide. Ele desce para a seleção egípcia. Vai levando o Maguide. Tem o Caré dividindo na metade do campo. Abdel Luffy perde para também. Abdel Luffy. O trabalho abdel para Abdel Luffy. Voltando o jogo na saca para Ranaf. O Ranaf recolhe. Lá vem o Egito. Jogando na seleção egípcia. Está perdendo. 2 para a seleção brasileira. 1 para a seleção do Egito. 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
0: Fala, Flávio. Que seria, Flávio?
3: O time do Brasil deu uma diminuída agora, né? Depois que fez o gol. O Egito chegou um pouco mais e aí uma boa oportunidade para a gente ver o contra-ataque e também como é que a defesa reage com o time adversário em cima do Brasil.
0: Esse é o Flávio Prado que estará conosco em mais uma Copa do Mundo Vampeta, o nosso campeão do mundo em mais uma Copa do Mundo aqui na PAN. 2 para o Brasil, 1 para o Egito, você já sabe, escolha a imagem, aquilo que você quiser ver no YouTube, uma TV, outra TV, aquilo que quiser, fica com o som nosso, é muito melhor, é muito mais emoção na Copa do Mundo pelo rádio, né? Você fica com a imagem e curte o som do rádio. O som da Jovem Pan. Aí vem Egito. O para aberto aqui, beleza, de campo vem com o Maguide. Maguide tenta a pinta para sair pela lateral. 15 minutos jogados, meu amigo. O você quer que eu confirme o tempo de jogo? O tempo passa, torcida brasileira, 15 minutos e 20 segundos, estamos no segundo tempo. Seleção brasileira está na frente. Brasil 2, Egito, Egito 1. Vem cá, Vampeta, você acha que esses caras que não estão jogando nada são intocáveis, Vampeta?
2: Não, acho que não, Nilson.
0: Intocável, que eu digo, é para perder posição, Vampeta.
2: Olha bem, o segundo tempo no Maracanã, contra o Panamá, o Brasil votou melhor com mais um homem no meio campo. E agora, no primeiro tempo, jogou com esse homem no meio campo e o Brasil joga melhor no segundo tempo. Então, o Pelotti vai ficar com a pulga atrás da orelha.
0: É, porque outra coisa, tem cara aí que não tá jogando nada. Bini Júnior não tá jogando nada.
2: Aí não, é filho do homem, é titular.
0: É filho do homem, né? Esse não perde posição.
2: Não perde.
0: Não tem chance, né? Não adianta o Júnior jogar pra caramba, que é o Roberto Carlos titular.
3: Vai começar com ele. Só se na Copa, né? Tem como não começar.
0: Mas que não estão jogando nada, não estão.
3: Mas aí não tem jeito. Aí se não, vai começa com eles. Aí depois, se não for mesmo, aí, lá na frente tem que acabar tirando.
0: 2-1 é o placar. 2 para o Brasil, 1 para o Egito. O pai Matheus Cunha. Rafinha, próxima bola também. Lá vai Rafinha. Autorizado Rafinha para fazer a cobrança. Matheus Cunha na bola. Matheus é quem levanta na boca do gol. Fabinho subiu. Sai, Júnior. Sai o goleiro egípcio para fazer a defesa. Já vem contra-ataque do Egito. Bloque brasileiro, recupera o Brasil, vem Fabinho, Fabinho deve estar fininho, Fabinho, hein? Fabinho fica para a cordinha, tem muito mais mobilidade, o Casemiro não tem, parece que ele tem problema nas cadeiras que nem eu, é verdade? Será que não está com artrose de quadril que nem eu? Não está não, né? Não, Leandro, é... Não tá, né, Leandro?
5: Ainda não, viu, Jesus?
0: Mas chega lá, viu?
5: É, espero que mais tarde, viu?
0: Artrose de quadril, lado direito. Que beleza. 1-2 para o Brasil. 1 para o Egito. Chama-se Deriária. Data de nascimento antiga. 2-1 no placar. Trabalha a seleção nacional do Egito. Vem trabalhando com o Canapé. Canapé recorre. Abre o jogo pelo setor direito de campo. Tem Canapé pedindo. Galabi dominou. Lá para a ponta direita tem Abdel pedindo também. Abdel domina. Você sabe que o Guga teve artrose de quadril, sabia? E o Andy Murray.
5: Operou.
0: Grande tenista, operou e continuou jogando com prótese de quadril. Meu caso é esse, eu joguei muito tênis na vida, né, quando era garoto. O bola aberta, lá na ponta, lá vem Abdel. Abdel que agora tenta a pinta, Abdel, falta o jogo atrás, tem Abdel Rufi. Abdel Rufi domina, tenta a jogada. O que? O Pacincana adora tênis, hein? Que jogou até o André, vem Pacincana. Meu Deus do céu. Campeão de Roland Garros, com 19 anos a menina. Jogou muito, é, a Conchita treina ela. Grande tenista espanhola que já fez final de Roland Garros e perdeu. Perdeu a Conchita. Mas foi campeã como técnica. A bola aberta aqui. Pelo tempo 2020, a Conchita jogou em Roland Garros e foi vice-campeã. Para a batida, o Everton! Tira o Everton. A bola volta para Salah. Salah agora tem Abdel pedindo. Abdel recolheu, dominou. Salah pede. Enfim, a bola na frente. Vem cruzamento para a área de cabeça. Passa a zaga brasileira. Tira dali. Rasca de novo. Vem dominando e tocando. Aqui pelo setor esquerdo de Capotete. O time egípcio. Vem tocando a bola com o Mohamed. Ele tem Salah. Aberto na ponta direita. Vai Salah. Joga muita, jogou, né? Muita bola. Lá vem Salah. Tenta a pita Salah. Perdeu. Vem Abdel, Abdel vai cruzar. Salah pede também. Volta o jogo mais atrás. Trabalha Recone, toca a bola curtinha. Vem dominando do time do Egito. Bola aberta aqui para Rony. Rony tem Borrarete. Aqui pela esquerda vem Egito. Dois para o Brasil, um para a seleção do Egito. 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
0: Estava impedido o jogador egípcio. O ato parou, marcou impedimento. 20 minutos, quase segundo tempo, 2-1 para o Brasil. Fala seu meu caríssimo Daniel Leão.
5: Ah, estava sim, estava impedido e aí a posição irregular acabou sendo marcada. O meu caro Nilson, com esse calorão que está fazendo ali no hemisfério norte, vai ter aquela pausa para hidratação, tudo. Só que a FIFA proibiu garrafinha d'água, como essa sua aí. Antes as garrafinhas d'água transparentes com capacidade até um litro, aquelas reutilizáveis, elas poderiam ser levadas, essas garrafas plásticas. Agora está proibido, está vetado, Nilson.
0: Vetado pelo departamento da FIFA. Obrigado, gente. É, quem é o presidente da... Quem é o seu FIFA?
5: Eu não sei. Quem que é?
0: Presidente da FIFA,
5: o nosso Gianni Infantino. Esse sim. Nós tivemos o Avelange, né? Brazuca lá. Será que teremos outro Brazuca lá, Lia? O
0: que é?
5: Outro Brazuca na FIFA?
0: Ah, não vai pra cá, não.
5: O Avelange.
0: Não vai mais. Eu tô então, é o placar 2 Brasil 0 Egito. 21 minutos jogados, meu amigo. Você quer que eu confirme o tempo de jogo? Se for alguém da diretoria de São Paulo, já imaginou, olha, né? Era diretoria unida, todo mundo se amando.
5: Ô Nilson, sabe o que mais está proibido na Copa do Mundo?
0: Fala.
5: A vuvuzela, apito e buzina. Então aquela vuvuzela que fica
0: enche o saco
5: ultrapassando os decibéis, que enche a paciência, estarão proibidas na Copa do Mundo desse ano.
0: Vuvuzela aconteceu em 2010 na África do Sul. Estavam lá o Márcio Espímpolo foi fazer um... Está 2-1 para o Brasil, que o jogo está parado. Foi fazer um safari. Aí ele... A anta quis abrir o vidro quando o leão estava do lado ali. Um monte de leão. Quase matei o Márcio Espírito. Grande Márcio Espírito. Obrigado, gente, pelo carinho. O 2-1, 22 minutos, tocado 2 para o Brasil, 1 para o Egito. 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É lateral para o Brasil bater. Olha o David Ancelotti aí. Ô, Flávio, que papel você acha que tem o David Ancelotti com o pai no comando da seleção? O que você acha que ele faz ali? Eu vejo ele sempre buzinar alguma coisa lá no ouvido do pai dele.
3: Eu vou auxiliar ele tem uma outra ótica do jogo. Provavelmente ele faz alguma observação específica, tática, dá uma olhada na defesa dos caras, dá uma olhada na movimentação. Então tem uma interferência direta, assim.
0: Olha o Brasil, no para enfiada para o Danilo do Botafogo, ele tescou, sai o goleiro Schubert para a defesa, lança para Salah, Salah vai brigando aqui na direita de campo, vem Canapi, o teste para o Egito, opa, caiu o jogador brasileiro na entrada, fica caído o Pavinho.
3: Ele já arrumou emprego, vai sair depois da Copa, ele volta para a Europa.
0: Vai para o Mônaco, não é isso?
3: Não, para o Nice.
0: O
3: Mônaco é o Felipe Luiz.
0: Ah, eu vi, desculpe, o Felipe no Mônaco e no Nice vai o David Ancelotti, o que está parado. Vampeta, vai lá aquela pausa para tomar uma aguinha, né, Vamp? 23 minutos.
2: É muito calor, o Leão falou, né? Tá muito calor, a gente viu no Mundial de Clubes, né? Calor, veio muita chuva também, né?
3: Mas os jogos podem parar, mesmo esquema, viu? Começou o negócio de raio.
0: Ameaçou o raio, para.
3: É igual o seu salário
0: aquele
3: de tênis.
0: Aquele jogo que tem de madrugada aqui, nós vamos 3 da manhã.
3: Isso, é igual o seu salário de tênis. Saiam para o horário do começo, o final sabe Deus que hora vai ser.
5: Atrapalha a programação de televisão de todo mundo. E aliás, Nilson, a FIFA está preocupada com essa questão do calor. Vai criar estações de combate ao calor com ventiladores, estações de hidratação, enfim. Porque realmente a coisa é complicada.
0: É, porque vai ter fanfest, como sempre, né, Nia? Vai ter aqueles fanfest da vida que reúne todo mundo, né, Nia?
5: Fanfest é bom, aquela aí...
0: Você já ia no Fanfest? Você foi lá na Alemanha? 2006 você estava lá, eu lembro.
5: Sim, a Fanfest lá era bem organizada.
0: Mas você foi de graça, Leandro?
5: Sim.
0: Ficou na casa do parente seu, né?
5: Sim.
0: Porque se fosse para gastar, você não ia.
5: Isso, a prima me acolheu lá, o Bernard Hackmann e a Soraya Hackmann.
0: Moram lá, não?
5: Moram lá, e... Porque em época de Copa do Mundo, aliás, os preços nos Estados Unidos estão estourando, viu, meu caro Nilson?
0: Caro, né?
5: Tudo caro. Aliás, uma água lá, a gente falava de hidratação, vai ser caríssima a água lá, no mínimo $5, tá? Com preço superior a R$25.
2: Em alguns grupos da fase de grupo aí da Copa, muitas seleções não estão conseguindo vender os ingressos pelo preço. A seleção do Paraguai mesmo tem ingresso sobrando a roupa.
0: Ô, Vopeto, você viu? O Magrão na redação estava falando pra gente. O ingresso mais barato para terceiro jogo final da NBA, lá em Nova York, $8,000. Aquele que você fica lá no
5: teto.
0: No teto, que você vê o jogador desse tamanhozinho. Aí perguntaram pro Trump. Ô Trump, o que você acha? $8,000 para esse ingresso, porque o Knicks faz um tempão que não ganha.
2: Tá 2-0. 2-0 e joga dois em casa agora.
0: É, mas faz 20 anos que não ganha. Faz um tempão. Sabe o que ele falou? Quem não puder ver na TV. E é isso, né? Eu não pagaria $8,000.
5: Além da oferta e da procura.
0: 8 vezes 5 dá o quê? 40, sei, né? 40 pau. O ingresso mais barato para ver o Knicks em Nova York. Isso é coisa só polia. O jogo tá parado, gente. Ele tá com essa conversa aí, porque pausa para hidratação.
5: Só mais uma informaçãozinha, Flávio. Rápida, meu caro Nilson. Também a FIFA não vai permitir o corpo pintado. Então, aquelas pessoas que pintam as partes íntimas, aquela coisa que querem entrar no estádio...
0: Aquelas moças que ficam bonitas, com os rostos pintados.
5: É, pois é, mas aquela coisa da pessoa querer pintar ali tudo, não pode mais, ó.
0: Martinelli
5: vai pro jogo deve com a camisa de número 22. Já a gente vai confirmar aí quem
0: Rafinha,
5: deixou.
0: Rafinha, deve ser o Rafinha.
5: Isso, Rafinha com a camisa de número 11. Olha lá, ó. E vai entrar também o Alexandre já entrou também com a número 6. Alexandre, número 6, Douglas Santos, então vai embora com a 16.
0: E aí, seu Flávio? Fala aí, Flávio, como está o forninho aqui?
3: Depois do gol do Brasil, de novo, houve uma pequena queda de produção, o time do Egito voltou a equilibrar. O Brasil está melhor na partida, ele não teve tanta inconsistência como quando tomou o primeiro gol. Mas ainda assim, a seleção brasileira caiu de produção após a marcação do gol. E a gente nota, né, pelo momento em que entram Alexandre e Rafinha, e Martinelli, que são jogadores bem desgastados, né? O Martinelli há uma semana disputava a final da Champions. Então, o Alexandre já é um jogador veterano. O Egito deu uma melhoradazinha, mas o Brasil ainda está melhor no jogo.
0: O Brasil vem com o Hendrick. Perfeito buscar jogo com o Hendrick. Teste para o time do Brasil. Abre o jogo para o Alexandre. Entra fresquinho no jogo, como diria o professor Parreira. Envia para o Hendrick. Hendrick vai brigar. Ele briga mesmo. Lá vai o Hendrick. Abriu para Martinelli. Lá na ponta. Hendrick pediu. Pede Alexandre. Alexandre vem de domínio. Tenta a fita. Entrou no lugar do Douglas Santos. Lá vai Alexandre. O pai cruzar. Rasga. Saca. Tira dali. Sai jogando. Briga pela parte de fora. Seleção nacional. Egito. E aí, e o menino David, Copeta, a Copa conversou com ele essa semana, uma notícia?
2: Eu vi Carlito falando que amanhã vou fazer uma ressonância, amanhã, acho que é amanhã, né? Fazer uma ressonância, ou segunda-feira.
0: E segunda já pode treinar, acho. Segunda. Pode treinar. Eu acho que ele vai ficar à disposição já pro jogo contra Marrocos, hein? Porque esses caras aí, os grandões que tem que resolver, os caras ainda querem questionar. Vini, o tal do Vini Júnior nem parece o mesmo. Estou desconfiado que pode ser algum clone. A Finha também não. Então, esses caras que podem resolver não jogam. Então, tem que buscar esperança com o menino Ney, né? E parece que ele pode ficar à disposição já para o primeiro jogo. É? Não vai começar como titular, claro que não. Mas vai começar a Copa do Mundo desde o primeiro jogo. Tomara! Vamos lá, teste ao Brasil. Vem com o Fabinho e vinha para a curtinha. Toca a bola, sai jogando com o Léo Pereira. Léo Pereira, teste para o time brasileiro. Falta o para trás e sai jogando. Estou voltando para o Everton. Flávio, eu fiz um comentário aqui na minha rede social falando o seguinte. Que não espere espetáculo da seleção brasileira, não. Que pode esperar, principalmente em termos de Copa, o Brasil. Em termos de Copa, é um jogo competitivo. Mas espetáculo nem pensar, eu acho que vai ter, viu, Flávio?
3: Até porque não é a característica do Ancelotti, né? Ele é competitivo. Olha o Egito.
0: Olha o Egito. Lá vem com o Salah. Enfim, a bola na frente. Salah briga a seleção egípcia. Insiste o Brasil, mas a bola saiu linha de fundo. Espetáculo vai procurar lá, como diz o Muricy, no Municipal, né, meu caro Daniel Lian?
5: Ah, não tenha dúvida. Vai lá pro Municipal. Olha lá, vai mudar o Egito. Vim. Número 17, saindo o número 8, saindo, portanto, ali o Lachem, número 17, para a entrada do camisa de número 8. Vamos lá procurar aqui na lista, é o Eman Aşnur. Esse, portanto, e saiu o número 3 para a entrada
0: 8,
5: do número
0: 8, como é que é?
5: 24.
0: Quem é esse 8?
5: O 8 é o Aşnur. Aşnur.
0: Aşnur.
5: Aşnur.
0: Número 8.
5: E o 24 agora, o Tarek. Tarek foi pro jogo. O 11 e 20. Olha lá, ó. Camisa de número 20. O Adel. Adel vai pro jogo, portanto. Adel com a número 20.
0: Adel 20.
5: Isso.
0: Entrou mais alguém? 21.
5: A gente vai. Isso. O Adel, portanto. O Aşnur.
0: E só esses dois, né?
5: E o Tarek. Já a gente já tira aqui a conclusão de quem deixou o gramado.
0: Tá bom, olha o Brasil. Lá vem o Brasil. O trabalha com o Matheus Cunha. Ele desce pelo time brasileiro. Lá vem Matheus Cunha. Abrindo o jogo na frente. Tem Alexandre. Vem dominando, trabalhando, brigando. Rafés entra também. Camisa 15, Rafés, na seleção egípcia. Vem aqui Luiz Henrique. Domina Luiz Henrique. Feita a fita, tenta outra fita a mais. Outra a mais. Brigou, perdeu, voltou. É Danilo perde. Rafés entrou, camisa 15.
5: Número 15. Karim Rafés, número 15. Já entrou aí na equipe do Egito.
0: Tá certo, rapaz. 31 minutos jogado. Passa a torcida brasileira, eliminatórias, nada, aqui é amistoso, amistoso internacional. Ela
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0: É, Vampeta! Temos que caminhar muito na Copa, hein? Subir bem a ladeira, hein, Vampeta?
2: É, todo mundo aí, né? Os amistosos só aí, vai pra olhar, ninguém tá botando perfil, né? Porque semana que vem o couro começa.
0: É, semana que vem o couro come, capaz. Fala, meu caro Daniel Lian, que gosta de ver o couro comendo, né, Lian?
5: Ah, não tenha dúvida. Olha, o camisa de número 3, o Rani foi embora, também o Fatu com a número 13 e o Zico com a número 11. Foram todos embora, meu caro Nilson.
0: Vão todos pro Cairo. Não, vão pra Copa. É, nos Estados Unidos, já estamos lá nos Estados Unidos. 32 minutos, 2 para o Brasil, 1 para o Egito. É amistoso internacional, último antes da Copa. 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
0: Ó, Danilo, recuando pro Everton. O goleiro brasileiro vai levantar. Levanta o Everton lá na frente. Vem Cavani. Ele tira pra seleção egípcia, voltando o jogo. Chamando o goleiro Schober. Schober dominou e tocou. Maguidi fica pedindo também. Fica pedindo o Rapés. Toca para o Curtinho pra Rapés. Entrou fresquinho no jogo. Domina pra seleção egípcia, pra Salah. Salah recolhe. Trabalha Salah. Uma perninha esquerda aí, ó. Esse sabe tudo. Lá vem Salah. Desce pra seleção do Egito. Dois para o Brasil, um para a seleção egípcia, você curtindo aqui a Pan, vem do menino do Egito, pelo setor canhoto de campo, fica pedindo o Canapé lá pelo setor esquerdo, Adel também, Adel, o camisa 20, pede o jogo atrás, Egito toca a bola com o Galabi, o Galabi volta o jogo mais atrás, 2-1 é o placar, olha o Galabi aí, desce para o Egito, envia para na frente, vem Egito, vem tocando de pé em pé, tentando surpreender o time brasileiro, Brasil ganhando, chega por baixo a zaga do Brasil, olha o Luiz Henrique, onde está, briga Luiz Henrique, a bola sai lateral para o Egito bater, amistoso internacional, era bom.
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0: Tá legal, lá vem brigando aqui, desce a seleção nacional do Brasil com o Ivanguês, a falta marcada, falta, primeiro digo, falta marcada em cima do primeiro, camisa 14 brasileiro. Você gosta desse primeiro aí, Flávio Prado?
3: É, um jogador rodado, experiente, teve na última Copa, ok, dá. Não vai jogar no lugar dos dois titulares, a menos que algo aconteça com eles, mas é um bom jogador, é experiente.
0: Quem vai jogar é Gabriel Magalhães e Marquinhos.
3: Claro, não dá nem para discutir isso.
0: Essa é a dupla, Alisson, vamos ver o Wesley. Eu não recebi nada aqui ainda daquele grupo da CBF aí, não chegou nada. Alguém sabe alguma coisa aí do Twitter, alguma coisa a respeito do Wesley?
5: Nada ainda? Por enquanto não, ainda não. Ainda nenhum diagnóstico ainda não.
3: Tô fuçando pra caramba aqui também, mas até agora não tem nada.
0: Eu acho que vai fazer uma ressonância, alguma coisa pra ver a gravidade, né? Eu tô indo para o Brasil. Um para a seleção do Egito aos 35 minutos jogados. Passa.
5: Ô, Nilson.
0: Ao público, Lian.
5: É, o público grande ali no estádio do Browns. E o comandante Bergamin, que é seu amigo, meu
0: grande Berga.
5: Isso, tá de olho aqui, ó. Ele falou que tem ingresso sendo revendido para o Brasil e Escócia, em Miami, por 7.752 dólares.
0: Aqui do pessoal que tá aqui, o mesmo Passincani, com esse poder aquisitivo, Flávio Prado. É, e nós não. Eu, Vampeta, tá de nós.
3: Então, quem tá vendendo sou eu.
0: Pensão.
3: Eu que tô vendendo.
2: Nós temos que fazer trabalho
3: sem lá pro comandante, ele tá sabendo.
0: Ele tá falando que é barato.
3: Eu que tô vendendo.
0: Vai lá comprar 7 mil dólares um ingresso.
3: Mas eu vou muito na linha do que disse o Trump. Não pode, não vai, pô. Não é gênero de primeira necessidade, ué. Não é gênero de primeira necessidade.
0: Ah, mas pô, 7 mil dólares.
3: Futebol é legal, é gostoso, basquete e tal.
0: Ah, mas eu acho absurdo. 7 mil dólares tem que pedir um ingresso. Não, o preço do ingresso é um absurdo. Tem muita gente. Olha lá, se eu falar que eu acho, eu vou preso, né, no futebol. Né? Não, vem aí, eu venho trabalhando o Salah. Salah que é 40 jogada, enfia o jogo na frente, desce a seleção do Brasil, com o Matheus Cunha recuperando, enfiando para Martinelli para Matheus Cunha. Ô, tem alguns caras aí.
6: Esses eu acho que o que deu, deu. Martinelli, Matheus Cunha. Eu não boto fé nesses caras. Eu acho que o limite dos caras é isso que a gente vê.
2: O Martinelli quietinho já tá na segunda Copa do Mundo.
6: O quê?
2: Quietinho tá na segunda Copa do Mundo dele.
6: É. Então, você quer ter, tá na segunda Copa. Reserva do Arsenal. Tem razão. Olha aí, olha como vem. E briga pela partida, bola Brasil. A pasta saiu para a lateral. Você chamou aí, Lian?
5: Chamei. Você falou sobre o público. O público no estádio do Browns. 64.311 torcedores. Um belíssimo público para Brasil e Egito.
6: Alô, Berga. Alô, comandante Bergamin. Comandante Bergamin ia lançar um avião novo da Varig. Sabe qual era o comandante que fazia o primeiro voo? Melhor comandante da história da Varig. Grande comandante, como eu gosto desse cara. Grande comandante, sabe o que ele faz agora em Miami? Ele voa para executivos. Mora lá e voa para executivos lá em Miami. É isso que ele faz.
5: Tá difícil a vida dele lá então, né?
6: Grande Berga, grande comandante Bergamin, muito obrigado pelo seu carinho, tá sempre lá dos Estados Unidos, ligado no futebol da Pan. O 2-1 é o placar, o Brasil ganhando, quase 38 minutos, jogado também Brasil, bola lançada no fundo para ninguém. A bola sai direto pela linha de fundo, aqueles Boeing 747-400, com 400, 500 pessoas a bordo. Lá ia o Berga. Cansei de voar na cabine no Berga. Verdade. Na Fórmula 1. Apaixonado por Fórmula 1. Grande comandante. É, vem aí. Trabalhando, brigando aqui. Pelo setor esquerdo de campo. Trabalha a bola. E briga pela porta. Ele manda a seleção nacional do Egito. O bola empinhada na frente. Vem Egito. Vem com o Abdel. Ele recolhe e volta. Chuca atrás. Tem o goleiro Schumer. Schumer domina. 38 minutos e meio. 2 para o Brasil. 1 para a seleção egípcia. O Flávio, vem cá. Vou fazer uma pergunta para você depois desse ataque do Egito. Lá vem Salah. Ele recolhe e domina. Toca a bola na frente. Vem para Salah. Salah dominou. Ajeitou. Tocou na frente e tira dali. Depois quero ver o Vampeta, que foi jogador, mas eu quero a opinião sua também. Você acha, por exemplo, que o Ancelotti chama lá hoje, por exemplo, ó, num cantão no quarto dele, o Vini Júnior, o Rafinha, são caras dele. Mas escuta, vamos jogar mais. Você acha que esse tipo de conversa franca com esse tipo de jogador, que não é jogador que nem Martinelli, Matheus Cunha, é outro patamar de jogador, o técnico tem que ter uma conversa, ele tem, ele não tem. Conversa individual, Felipe. O que você acha?
3: Eu acho que tem. Isso é muito normal. E até entre os próprios jogadores, o capitão do time.
2: Mais experiente,
3: falar,
2: acho que tem.
3: O que está vendo aí? Tal. Tem algum problema? Às vezes tem. É 58, é histórico o momento que Gilmar dos Santos Neves estava inseguro e o doutor Paulo falou para o doutor Paulo que você tinha muita saudade de casa. O doutor Paulo conseguiu fazer uma ligação telefônica de Estocolmo para o Brasil em 58. E botou a esposa de Gilmar. A partir dali ele voou e comandou o time, ajudou muito a seleção brasileira. Então, esse tipo de detalhe pode fazer toda a diferença numa Copa. Assim.
6: Vampeta, vocês conversam, por exemplo, tinha lá um Ronaldinho gaúcho, abaixo de rendimento. Como é que é a conversa?
2: Eu conversava assim com os capitão com o Cafu, os principais, e Rivaldo, Ronaldo. Tinha essa conversa assim.
6: É porque é outro patamar de cara, precisa jogar mais.
2: É,
6: né?
2: O Ancelotti tem bagagem para isso e conhece bem, né? Ele conhece bem tanto o Vinícius Júnior como o Rafinha, que ele enfrentava várias vezes no clássico, né? Não é o clássico.
6: É isso mesmo. 40 minutos. Amistoso Internacional. 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
6: Fala, Lian.
5: O Atia, número 19, foi embora. Também foi embora o Marmouche com a número 22. Entraram Abdelkarim com a número 9 e também o Zizo com a número 25.
6: Zizo, 25. E Karim, camisa de número 9. Aos 41 minutos jogados, o Brasil ganhando, né? 2-1. Futebol, quer uma nota que eu dou aí, Lian? 5,5. Nota 5,5. Para a seleção, não é isso, Leandro?
5: por aí, meu caro Nilson. Fico.
6: Como que a Espanha não ganhou desse time, seu Flávio Prado? Não ganhou do Egito?
3: Como é que...
6: 1-1, né?
5: Só um de...
6: Não jogou a Espanha com o Egito?
3: Jogou.
6: Quanto
3: jogou,
6: foi?
5: Empatou. O Egito ganhou da Arábia Saudita e da Rússia.
6: Ó, o Brasil, vem lá, sai então para fazer a defesa. E aí empatou com a Espanha.
3: Empatou com a Espanha.
5: Isso.
6: E a Espanha, para mim, é uma das favoritas para ganhar a Copa.
3: Está tudo muito na moita, né? Tá tudo muito, muito lá. Tá muito na moita, né? Tá tudo muito. Todo mundo muito quieto e tal. Hoje a Inglaterra ganhou da Nova Zelândia, mas o time todo reserva.
2: Estava vendo Portugal também e Chile também, uma preguiça.
5: A França perdeu da Costa do Marfim.
2: Acho que quem fez a coisa mais certa foi o Bielsa. O cara amistoso deixou a seleção dele treinada.
6: Bielsa?
2: O Uruguai não jogou amistoso.
6: É, porque eu vou dizer para você.
3: O Bielsa é tão sensacional. Ele falou assim: estou pedindo demissão. Aí, por quê, professor? Porque eu sou muito tóxico. Não dá para me aguentar duas vezes, não. Depois da Copa eu vou embora. Ninguém me aguenta dois ciclos. E até logo. Depois da Copa
6: tá
3: eu vou embora.
6: Tá certo ele. Olha o Brasil, o pote perfeito do Danilo. A bola saiu pela linha de fundo. A gente fala do Danilo, viu, Vampeta? Mas o Danilo sempre, no Flamengo, não tá bem. É engraçado, ele joga na seleção e mantém regularidade, rapaz. Pode perceber. Não tá mal, não. Desde que entrou, tá bem. É ou não é?
5: Tá bem o Danilo. Ele entra, realmente ele tem essa regularidade aí na seleção brasileira. Não é nem aquele espetáculo, mas também não é ruim. Ele vai garantindo ali a posição. E agora vai ter que jogar, né, Nilson? Porque...
6: Vamos ver, né?
5: Agora, se o Wesley, dependendo aí do grau aí dessa lesão, né? Tomara que o Wesley possa ficar aí na primeira rodada aí da Copa do Mundo.
6: 43 minutos e 22 para a seleção brasileira. Um para o Egito, hoje tem o Canelada. Logo depois do futebol tem o Canelada aqui na Pan. Já são 9 da noite do sabadão, hein? Essa hora aqui, sábado que vem, pá, já está terminado o Brasil e Marrocos, hein?
3: Ou very good ou bad good.
5: Tomara se que não seja show, very se good. Se não tiver trovoadas, né?
3: Não, isso vai... também, né? Se tiver algum problema.
6: Essa hora, sábado que vem, o Brasil vai ter vencido o Marrocos por 2-0. Olha aí, Egito. Eu bem perito que essa seleção é time. Já vai trabalhando, vai brincando. Tanta jogada. Eu também na fala no campo de defesa. Vem Ranafe. Ranafe dominou. Abriu o jogo na direita. Abidão pediu. Salata aberto lá na ponta. Eu venho o capitão egípcio pedindo lá pelo setor direito. Ele campo vai levando o Egito. Eu dou isso a um é o placar. 44,5. Olha o Salá. Meteu o bolão no meio. Girou mal. A bola vai embora. Time fraco também do Egito, hein? O time ruim, hein? Diga,
5: e o próprio capitão da equipe, né, o Mohamed Salah, não é mais aquele mesmo jogador do Liverpool.
6: DNA, Alian.
5: Ah,
6: data de nascimento
5: ele,
6: antiga. DNA.
5: É. Pois é.
6: Vem DNA. Você acha que o Vampeta do Juventus da Moca era o Vampeta do Coringão? Hã? Hã, Vamp? Não tem jeito. Lá no Flamengo. Não era. Mas se bem que o Flamengo deve a você, né, Vampeta?
2: Mas deve porque eu elogiei. Fiz o que paga, fiz o que joga, se é organizado.
5: Sim,
2: e hoje tá aí, ó.
6: Foi daqui lá começou a pagar.
2: Aí, ó, quantos jogadores do Flamengo tem, ó? 4 jogadores do Flamengo.
6: Paga em ordem, né?
2: 4 jogadores do Flamengo na seleção. Paquetá, Danilo.
6: Alexandre
2: e Léo Pereira.
6: 4 do Mengão. Olha aí, trabalhando aqui. Vem a seleção do Egito. Vem aqui pela esquerda de campo. Trabalha a bola. Um bolão na esquerda. Saiu essa bola. O Everton vai para a bola, mas ela já havia saído. 45. Vamos a 50, aliás. Os caras querem mais 5 minutos. 5 a mais aí, Lian.
5: 5 a mais. Mais 5 minutos de acréscimo. E o Brasil vai conquistando mais uma vitória. 2 seguidas. Panamá e Egito. Vamos torcer para ficar assim o resultado até o final. E aí entra.